0: Legislativa, deputado Paulo Fiorillo, um grande gol, estamos em época de Copa do Mundo, o deputado marcou um golaço nessa época, eu fico muito contente de hoje poder dirigir algumas palavras ao homenageado. Boa noite a todos.
1: Convidamos para fazer uso da palavra o desembargador Luiz Francisco Aguilar Cortes, vice-presidente do Tribunal de Justiça do Estado de São Paulo.
2: Boa noite, senhor deputado Paulo Fiorillo, ministro Paulo Dias Moura Ribeiro, minha companheira e amiga desembargadora Maria Olívia. Peço licença para as pessoas de vossas excelências cumprimentar a todos os integrantes da mesa, autoridades presentes, meus colegas do judiciário, senhoras e senhores. Trago aqui os cumprimentos do presidente do nosso tribunal, Francisco Loureiro, que está em Brasília, impedido de comparecer hoje, mas que também pede para transmitir a honra do nosso tribunal em vê-lo homenageado. Além do mérito pessoal pela sua trajetória profissional, pela sua trajetória acadêmica e pessoal, a magistratura paulista se sente homenageada, como foi destacado pelo deputado. Todos nós nos sentimos muito bem representados por Vossa Excelência. É uma honra tê-lo no Tribunal Superior Tribunal de Justiça. E eu gostaria de lembrar que todos nós sempre destacamos a importância de termos instituições, ter um desenho institucional bem organizado, para que possamos prestar um bom serviço público, o legislativo, o executivo e o judiciário. Mas que não basta isso, né? Nossas instituições são integradas por pessoas e nós precisamos que essas pessoas pratiquem as virtudes, as boas virtudes. E Vossa Excelência é um exemplo disso, né? Uma pessoa que sempre praticou o bem, que sempre procurou o bem comum. E por isso que nos honra tanto a magistratura paulista e toda a magistratura nacional. Por coincidência, hoje eu encontrei com um colega nosso, desembargador, que o sucedeu em Santo André, e junto uma servidora que começou a carreira lá e fazia o antigo Juizado de Pequenas Causas, com Vossa Excelência. E ambos destacavam, né, a importância da sua postura profissional como magistrado, mas também a sua empatia, a sua dedicação, a sua preocupação em solucionar os casos de uma maneira justa, de uma maneira humana. E é esse exemplo que fica para todos nós. Então, para nós, da magistratura paulista, Vossa Excelência é um grande exemplo a seguirmos, é uma honra para a magistratura nacional e é uma honra para o nosso Estado tê-lo em Brasília. Nós sabemos que a representação do Estado de São Paulo no STJ, considerando a sua população, a sua atividade econômica, o volume da nossa atividade jurisdicional não é proporcional, mas se perdemos em qualidade, em quantidade, ganhamos em qualidade, né? E o exemplo é Vossa Excelência que nos dá. Então, os parabéns, parabéns ao deputado pela merecida homenagem e a Vossa Excelência. Muito obrigado.
1: Convidamos nesse momento para fazer uso da palavra o professor doutor Marco Antônio Marques da Silva, professor titular da PUC São Paulo, professor catedrático da Universidade Europeia e professor convidado da Universidade de Lisboa.

0: Boa noite a todos e a todas. É uma honra aqui estar e eu vou pedir licença, embora possa parecer enfadonho fazer a menção às autoridades presentes. Eu fiquei pensando, ou como nós diríamos em Portugal, né, Maria Olívia? Fiquei a pensar o que, que eu diria depois que todo mundo já disse de tantas qualidades, dessa personalidade, eu diria desse meu amigo de 40 anos, pode ser exato 43, né, Paulo? O nosso concurso de 1983 ou 148 da magistratura. Falei, com tantas qualidades, com tantos atributos. Aí eu pensei, antes disso eu quero saudar alguns amigos e eu peço licença à sua excelência, o deputado Paulo Fiorillo, que é o presidente e proponente, feliz proponente dessa homenagem. Aliás, o deputado Paulo Fiorillo se destaca não apenas por suas qualidades, mas por seu trabalho, que eu digo, como cidadão, testemunho e aplaudo muito o que ele faz. Eu queria saudar, a começar com respeito, o nosso homenageado de hoje, Sua Excelência, o ministro Paulo Dias de Moura Ribeiro. Sua Excelência, a desembargadora Maria Olívia Pinto Esteves, também amo, casal amigo querido de muitas décadas também. Peço licença para saudar o meu presidente, Renato Afonso Gonçalves, da Casa de Portugal, que muito faz pelo nosso trabalho. O presidente do Tribunal Regional Eleitoral de São Paulo, desembargador José Antônio Encinas Manfré, meu amigo também de décadas, se assim eu posso fazê-lo. O amigo que, desembargador federal José Antônio, Luiz Antônio Johansson de Salvo, algum tempo não ouvia, o grande desembargador federal, meu amigo estimado, que nos reencontramos, como diria Paulo Bonfim, ao mencionar Guilherme de Almeida, ele diz que os amigos não se encontram, eles se reencontram. E é assim que eu peço licença para dizê-lo também. O doutor André Lemos Jorge, meu amigo, meu colega de Conselho Nacional de Educação, uma honra sempre, hoje o secretário municipal de Justiça da cidade de São Paulo. O deputado Emílio de Souza, meu estimado amigo, disse ele hoje, meu aluno no pós-graduação da PUC São Paulo, mas eu queria sair um pouquinho apenas da mesa e não posso deixar de mencionar a presença do desembargador Roberto Macraken, presidente da Seção de Direito Privado do Tribunal de Justiça do Estado de São Paulo, da desembargadora Luciana Bresciani, presidente da Seção de Direito Público do Tribunal de Justiça de São Paulo, da doutora Laura de Matos Almeida, nossa vice-presidente da querida APAMAIS, Associação Paulista de Magistrados, do desembargador Luiz Guilherme, aqui se encontra, está me falando, eu estou olhando aqui, foi meu aluno, meu amigo, eu já complemento também. E também pediria licença para saudar o conselheiro Ricardo Torres, vice-presidente do Tribunal de Contas do Município, e o professor e reitor da Universidade de Santo Amaro, Dr. Vitor Veronese, filho do grande Veronese, meu colega também do Conselho Nacional de Educação. Cumprimentando a todas e a todos, eu digo que é uma honra nós estarmos aqui nesse momento para a homenagem ao ministro Paulo Dias de Moura Ribeiro, que aqui já foi muito dito, que é ministro do Tribunal Superior, Superior Tribunal de Justiça, coordenador científico de Direito da Universidade de Santo Amaro, é professor de pós-graduação em Direito Processual Civil na Faculdade de São Bernardo do Campo, é também doutor, mestre e doutor pela PUC São Paulo, doutor honoris causa pela Universidade da Amazônia e para o nosso gáudio pós-doutorado em Direito Civil pela Universidade de Lisboa, Portugal, que para nós é uma honra. Ingressou na magistratura em 1983, teve uma carreira realmente fulgurante, e aqui já mencionado, foi juiz em várias comarcas, foi juiz do 2º Tribunal de Alçada Civil. Em 2005 foi promovido a desembargador do Tribunal de Justiça, em 2013 tomou posse como ministro do Superior Tribunal de Justiça, compondo a 5ª turma e 3ª sessão. Em 2 de setembro de 2014, assumiu a terceira turma na segunda sessão do STJ, presidiu a terceira turma do Superior Tribunal de Justiça, no período de agosto de 2018 a agosto de 2020, foi conselheiro do Conselho da Justiça Federal, como aqui mencionado, no ano de 2022 a 2024, e foi presidente da Turma Nacional de Uniformização dos Juizados Especiais Federais de abril de 24 a dezembro de 24. Se nós fôssemos delinear todo o currículo de Sua Excelência, nós ficaríamos aqui talvez alguns dias para saber de todo o seu currículo, de toda a sua trajetória. Mas o que nos interessa e muito aqui é saber dessa figura humana chamada Paulo Dias de Moura Ribeiro, a quem todos admiram, a quem todos realmente aprenderam a gostar, não apenas por seu grande conhecimento, por toda a sua erudição, mas principalmente, eu diria, por sua humanidade, o que, eu diria, por si só já não é pouco. No final, quando a gente vai terminar e todos já falaram, você tem que rabiscar ou escrever alguma coisa, ainda que de improviso, não é? E é nesse momento que eu digo que a função de magistrado e de julgar os atos alheios é uma das tarefas talvez mais complexas da vida humana. E Sua Excelência, o ministro Paulo Dias de Moura Ribeiro, o faz com grande galhardia. O bom magistrado não atua como um mero aplicador mecânico de leis escritas. Cabe-lhe interpretá-las com sabedoria, retidão e consciência social, como assim o faz o nosso homenageado. Vossa Excelência, ministro Paulo Moura Ribeiro, desempenha essa missão diária com notável equilíbrio. Sua atuação confere concretude às garantias fundamentais da nossa sociedade. Agradecemos por sua dedicação integral à pacificação dos conflitos sociais, seu legado, seu trabalho, seus escritos, suas decisões, já estão consolidados na história jurídica brasileira. Parabéns por honrar a toga, parabéns por honrar o Poder Judiciário, como Vossa Excelência brinca às vezes, o nosso TJ, o Tribunal de Justiça de São Paulo, e agora, já há alguns anos, o Superior Tribunal de Justiça. Muito obrigado de coração. Bem haja.
1: Agora, o mais importante momento da noite. 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Convidamos para vir à frente os membros da mesa diretora, juntamente com o homenageado, para a outorga do colar de honra ao mérito legislativo do Estado de São Paulo.

O colar de honra ao mérito legislativo é a mais alta honraria conferida pela Assembleia Legislativa do Estado de São Paulo. Foi criado em 2015 e é concedido a pessoas naturais ou jurídicas, brasileiras ou estrangeiras, civis ou militares, que tenham atuado de maneira a contribuir para o desenvolvimento social, cultural e econômico do nosso Estado, como forma de prestar-lhes pública e solenemente uma justa homenagem.

0: Uma grande homenagem, aplausos para o nosso homenageado. Nesse momento, recebe flores a esposa do homenageado das mãos do deputado proponente da sessão, Paulo Fiorillo. E agora, com muita honra e alegria, passo a palavra ao homenageado da noite, senhor Paulo Dias de Moura Ribeiro.
1: Boa noite a todos os presentes. É possível dizer que não estou alegre. Imaginar na vida chegar a um ponto como esse no meu estado de São Paulo é motivo de grande satisfação, de orgulho imenso. E eu quero, antes de mais nada, fazer uma menção de agradecimento àquele que foi o padrinho dessa homenagem que vou carregar no peito para sempre, ao deputado, meu xará, Paulo Fiorillo, que é o primeiro que cumprimento e saúdo pela sua dedicação. Aproveito para fazer a citação também de outras pessoas que estão aqui presentes e que me são muito caras. Primeiro, o meu tejotão, na pessoa do nosso vice-presidente, representando o presidente Francisco Loureiro, que foi meu juiz substituto na comarca de Santo André, Luiz Francisco Aguilar Cortes. Uma satisfação tê-lo aqui, representando a presidência do tribunal. Eu vou fazer o tique, eu vou falar nomes. Eu sei que eu posso errar, mas eu estou aceitando embaixo de declaração para fazer a correção no devido momento. Estimado colega federal Johnson de Salves, meus cumprimentos, minhas saudações. Colega Manfré, do Tribunal Eleitoral de São Paulo, que está com uma missão, árdua missão nesse instante, e que vai superar, sem dúvida alguma, com galhardia. O jurista Langrovia Pereira, que está aqui também, meus cumprimentos, minha saudação. André Lemos Jorge, que foi relembrar coisas do passado, bem passado mesmo, e são que ficam guardadas efetivamente nos nossos corações. Quero fazer também uma saudação ao desembargador Marco Antônio Marques da Silva, pelas palavras que me dirigiu, muito, muito feliz com isso. E as palavras também do juiz militar Paulo Adib Kasseb, que muito me orgulhou e vou guardar também no coração. A saudação do deputado Emílio de Souza, que teve que se retirar, mas meus cumprimentos. Do presidente Renato Afonso Gonçalves, que carrega a Casa de Portugal, fazendo da Casa de Portugal aquilo que fala na música Lisboa, tem cheiro de Lisboa, cheira bem, cheira Lisboa. Ele sabe fazer isto como pouquíssimas pessoas sabem fazer. Faço também uma saudação aos meus colegas de Tejotão, Roberto Solimene, a Luciana Bresciani, Roberto Macraken, Ana Paula Zomer, Cláudia Monteleone, Flora Maria Tosse, o secretário de Turismo está aqui, Gustavo Lopes, a colega Léa Duarte, Luiz Silgueiras, presidente da JUF, que eu tanto aprendi com a JUF e tanto me prestigiou nos últimos tempos, Marcelo Tosse, também colega desembargador do Tribunal de Justiça, a representante da Defensoria Pública, Rebeca de Holanda Braga, Rocha Freire, a colega Renata Carvalho, minhas saudações, o assessor da presidência Renato de Andrade Siqueira, saúdo com muita satisfação e não posso deixar de lembrar os ensinamentos de Antônio Veronese, faço essa saudação na pessoa de Vitor Veronese, chanceler da universidade, que estamos juntos há mais de 30 anos, e o pai dele só conseguia falar e ensinar a falar educação, educação e educação de qualidade, que foi um grande professor que tive na minha vida e carrego as suas lições, as grandes citações que ele tem no coração. Muito obrigado pela presença. Meu primo Fábio Porchat, que foi o primeiro secretário desta casa, secretário de Estado, está aqui presente, muito obrigado. A colega Adriana Borges Carvalho, que foi minha substituta na comarca de Santo André. Desembargador Costa Wagner, o sempre presidente Nelson Calandra, a nossa estimada Pamage, na pessoa da vice-presidente Laura de Matos Almeida, o santista Ismar Marcílio de Freitas, minhas saudações, muito obrigado. Professor Eduardo Arruda Alvim, senhora, muito obrigado pela presença. Conselheiro do Tribunal de Contas, Ricardo Torres, o estimado Fausto Ramucci, minhas saudações, muito obrigado. E eu acho que assim completo a minha missão de saudação e vou falar alguma coisa pouca. Começo lembrando uma coisinha que me faz muito bem ao coração, que eu quero te contar como vivi e tudo o que aconteceu comigo, conforme nos ensina Belchior. É um pequeno caminhar da minha vida dentro do mundo jurídico e de como tudo começou. E para mim é extremamente importante lembrar neste momento coisas como agradecer. Agradecer aquilo que me ensinou Aldo Mena Barreto, a gratidão é o perfume da alma, e assim entendo que é mesmo. E eu preciso agradecer e muito tudo aquilo que está acontecendo aqui comigo nesse instante. Durante toda a minha carreira, eu fiquei muito maluco com uma música que me encheu os ouvidos e o coração. Eu era meio moleque ainda, foi na época do Festival das Canções, e nessa época do Festival das Canções eu aprendi uma música que poucos aqui devem conhecer, mas muitos ainda devem conhecer, Disparada, porque gado a gente marca, tange, ferra, engorda e mata, mas com gente é diferente, e quando eu vejo alguma coisa no processo que não cheira bem, eu gosto muito de fazer a citação deste poema, com muita satisfação. Não, esqueci agora os embargos. Eu mesmo me embarguei, eu mesmo estou acolhendo. O deputado Antônio Almeida de Silva, minhas saudações também, da Casa de Portugal, os meus cumprimentos. O Belisário também, meus cumprimentos e minhas saudações, ex-secretário de Estado. E eu preciso, já foi lembrado meu pai que me ensinou a seguir o caminho da magistratura. O papai ensinou que eu queria fazer direito e eu falei para o papai que então eu queria fazer magistratura. Já passei dos 70 e até hoje eu não sei como é que isso saiu da minha boca, mas saiu. E eu falei, esse é o meu caminho. O papai sorriu para mim, eu sorri para ele, falei, isso que eu tenho que fazer. E depois de alguns concursos frustrados da magistratura, dois frustrados da magistratura, eu consegui chegar à magistratura paulista, no concurso 148, que dizem que é o melhor concurso que a magistratura paulista já produziu em toda a sua vida, e sem contestações, isso fui nos corredores do Tesoutão. E neste dia que eu tomei posse no Tribunal de Justiça do Estado de São Paulo, eu entendi os versos de Sonho Impossível. Sonhar, mas um sonho impossível, lutar quando é fácil ceder, vencer o inimigo invencível, passou a ser a minha lei e a minha questão. Percorri todo o estado de São Paulo com minha família e cheguei no dia 13 de maio de 2005, dia consagrado à Nossa Senhora de Fátima. Eu cheguei ao Tribunal de Justiça do Estado de São Paulo, chegando ao cargo de desembargador do meu TJ. E aí, lá, loguei chegar ao Superior Tribunal de Justiça, num momento muito feliz da minha vida, onde convivo com pessoas maravilhosas que sabem a importância daquilo que nós temos que fazer na nossa missão constitucional, que é tentar espalhar o bem comum e julgar sabendo que aquilo influencia a todo cidadão, a todo jurisdicionado. E nós fazemos isso, eu sei disso, e todos que têm coração jurídico compreendem aquilo que nós estamos fazendo no Tribunal de Cidadania, do que me orgulho bastante, há quase 13 anos, colocando lá, estou julgando lá no Tribunal de Justiça. eu aprendi muito feliz que nós precisamos partilhar tudo aquilo que nós temos de bom. Porque quem quer todas as notas, ré, mi, fá, sol, lá, si, dó, fica sempre sem nenhuma delas que Tom Jobim nos ensinou junto com João Gilberto. Em suma, é preciso partilhar tudo aquilo que nós temos de bom, tudo a bens materiais e imateriais que temos. E a magistratura me deu tudo isso. A magistratura me deu, a minha mulher me deu uma família. A Maria Olívia, para dizer para Maria Olívia, o que eu preciso falar para ela é que, para dizer o mínimo, ela sempre foi o máximo. Deus lhe pague, minha mulher. Muito obrigado. E também... E sempre nessa companhia que nós temos, desse companheirismo que nós temos, seguir construindo uma família que me orgulha demais nesta partilha que sempre fazemos. Eu tenho uma família que eu sigo pela ordem de antiguidade, Maria Carolina, que está aqui presente. Muito obrigado, minha filha, um beijo. Relembro do meu filho Pedro pela ordem de antiguidade. Depois nós temos a Maria Luísa e a Marina, que está aí, a Marina está aqui presente também. E agora tem os meus netos. Eu tenho o João, eu tenho esse menino bonito que corre, loirinho, que corre por todos os lados sem parar lá em casa, né, Maria Olívia? O Filipe, e essa menina que martela o meu coração sistematicamente, que é a minha razão de tudo, é a Donatella. Tem também o meu genro Rodrigo, a minha nora Nicole e o agregado Takeshi, que vem aqui conosco também. E minha irmã, que está conosco, muito obrigado pela presença. Minha prima Marjorie, que também veio. A família é muito importante nesses momentos de alegria, para a gente poder partilhar, conforme disse. Eu ainda partilho com os amigos, não é? Isso é a coisa mais importante que pode ter, porque, como nos ensinou o poetinha, que morram todos os meus amores, mas enlouquecerei se morrerem os meus amigos, pois não há nada mais precioso do que uma amizade verdadeira. Eu preciso, não preciso nem dizer tudo isso que lhes digo, pois é muito bom saber que eu tenho bons e grandes amigos. Porque neste momento que estou chegando a essa glória imensa para mim, eu lembro de Gonzaguinha. A vida é um divino mistério profundo, é o sopro do Criador, numa atitude repleta de amor. E nessa toada, eu quero repartir com todos um agradecimento que eu não tenho melhores palavras, a não ser me recorrer a Fernando Pessoa. O valor das coisas não está no tempo que elas duram, mas na intensidade com que acontecem, por isso existem momentos inesquecíveis, coisas inexplicáveis e pessoas incomparáveis, os senhores que estão aqui presentes. E eu sempre gosto de terminar com o Padre Vieira, mas muito recentemente eu li uma crônica de Gabriel Chalita que me deixou, cravou fundo para mim, e achei que seria muito importante no dia de hoje eu trazer esse ensinamento do Gabriel Chalita. E ele nos ensinou o seguinte: considero o desleixo um erro, por isso não deixo a poeira do tempo me empoeirar. E assim eu trabalho na magistratura todos esses anos, não deixando que a poeira do tempo me empoeire. Que Deus os lhe pague e que Nossa Senhora, o manto de Nossa Senhora, nos proteja sempre. Muito obrigado a todos, uma boa noite.

0: Agradecemos as belas palavras do homenageado e imediatamente passo a palavra para o presidente dessa sessão, o deputado Paulo Fiorillo, para o seu pronunciamento e o encerramento dessa sessão solene.
1: Bom, eu queria dizer que aqui ficou muito clara a importância de homenagear o homem, o desembargador, o ministro, o doutor Paulo. Todos que fizeram uso da palavra trouxeram uma experiência, trouxeram uma relação, trouxeram uma história. Então, eu só posso encerrar essa sessão dizendo parabéns, doutor Paulo, que o senhor continue trilhando esse caminho.
2: Amém.
1: Bom, quero agradecer a todos que tornaram possível esse momento, cada servidor, cada autoridade presente, sobretudo cada cidadão que prestigiou esse momento. Declaro encerrada essa solenidade. E queria aproveitar para convidá-los, a gente vai ter um coquetel aqui no Salão dos Espelhos, então todo mundo está convidado para tomar um vinho, para tomar um refrigerante. Muito obrigado. Boa noite. Obrigado.

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4: Seu Carlos, e como a tecnologia, a implantação de novos equipamentos, o sistema de irrigação tem ajudado na sua produção?
5: É o que eu disse antes, que quanto mais se investe, mais se adquire conhecimento e mais se evolui. E mais se aumenta a produção. E o ano passado eu resolvi implantar o projeto de irrigação em 12 hectares. E o efeito eu vou sentir daqui uns um ano, dois anos, né? Que se houver seca, eu vou ser beneficiado com alta mais produção de 20% a 30% acima da média.
4: Então o senhor acredita, a expectativa é que tenha um crescimento de 30% por conta desse sistema de irrigação?
5: Não, segundo as pesquisas, já é confirmado que de 20% a 30% é concreto.
4: Muito bem. E em termos de irrigação, ela favorece no período de seca, principalmente. Quantas vezes por dia você faz a irrigação aqui dessa região, da lavoura?
5: É, irrigação é uma vez por dia. E depende do período do café também, que é a hora que ele precisa da água. Porque eu tenho que obedecer um estresse hídrico da época de seca para não induzir o café a dar uma florada antes do tempo.
4: O excesso de água pode prejudicar?
5: Pode prejudicar, porque aí vem uma florada muito antecipada e o café fica meio desnorteado e não dá a produção que eu preciso.
4: E hoje o uso de drone também tem facilitado no combate a pragas aqui na produção?
5: Isso. Hoje é essencial o drone, uma em razão de mão de obra que está muito deficitária, E o tempo que eu ganho em cima com o drone, ele se torna bem mais eficaz que o trabalhador rural.
4: Hoje são quantos trabalhadores aqui na sua lavoura?
5: Hoje nós somos 3 trabalhadores.
4: 3 trabalhadores? Por conta da tecnologia conseguiu
5: por
4: reduzir o número?
5: Por conta da tecnologia. Era 7, 8. Eu reduzi para 3.
4: Que são responsáveis por quantos hectares?
5: 3, fora a colheita, né? Que aí a colheita eu tenho que ter mão de obra de fora para fazer a colheita.
4: No período de colheita, quantas pessoas são contratadas em média?
5: 7, 8, tudo com máquina, com maquininha, para a produção render mais.
4: E a sua expectativa para essa produção é positiva?
5: Muito positiva. Todas as áreas muito produtivas, bastante carga de café.
4: E após o processo de colheita, a gente tem também a secagem do café?
5: Colhe, leva para o terreiro, faz o processo de lavagem, descascado. O meu café também é descascado. Eu descasco até o verde também. Depois eu mando para a cooperativa como café especial, o cereja descascado.
4: Ele já chega descascado para a cooperativa?
5: Descascado ele fica no terreiro. Depois eu beneficio, que eu tiro a película dele para mandar para a cooperativa.

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1: E não falamos mais disso.
2: Helena, eu queria que você falasse um pouco sobre as características do teatro do absurdo que chamam a sua atenção e que se você também pudesse falar um pouco sobre Beckett.
3: É, para mim, Beckett é, sobretudo, um grande autor de teatro. Principalmente um grande escritor, que, inclusive, teve todas as honras na vida, né? Recebeu um prêmio Nobel. E que é absolutamente adorável ler, escutar e encenar, né? Então, ele é sempre moderno e o teatro do absurdo tem tudo a ver com esse momento atual que nós estamos vivendo, o absurdo, o inacreditavelmente verdadeiro, né? Que é o absurdo. Então, é de uma modernidade enorme, eu acredito nisso.
1: Há algumas bobagens como essas e eu apito.
4: O teatro do absurdo, ele existe desde o pós-guerra, que ele prega uma certa, vamos dizer, ele meio desconstrói os dramas, ele meio ironiza os dramas que o teatro realista leva tanto a sério, né? Porque, na verdade, ele critica a própria vida. Então, para a gente que, no meu caso, que trabalho bastante com humor, o teatro do absurdo, para mim, ele cai como uma luva, né? Sendo que aí o texto é melhor do que de uma comédia mais superficial, né? Porque ele desconstrói, ele é um texto pós-Segunda Guerra. Então, ele mistura humor e drama de uma maneira genial, e o Beckett faz isso de uma maneira especialmente brilhante, ganhou um Nobel.

0: Beck faz parte da minha formação como atriz, né? Em 1960, na Escola de Teatro da Bahia, nós estudamos profundamente ele, né? Essa peça mesmo foi escrita em 55, né? De uma certa forma, muito próxima, além do prazer imenso, né, de estar nesse espetáculo com Nanini, né? Que estreou comigo, também nos anos 60, na peça Salomé, em que eu fazia Salomé, e ele fazia um menino do povo, um artista do povo.
1: Aí está, aqui estou, aqui estamos.
2: Os atores são meio camaleônicos, né? A gente está fazendo uma hora um teatro vaudeville de esconder marido no armário, outra hora está fazendo, a gente acaba se adaptando a tudo, porque o ator é um operário e é um cara que paga boleto. Né?
0: Ele gosta muito de contar essa história e eu digo que é para ele se dizer mais jovem do que eu. Não é? Então, tem esse prazer incrível, né, que é uma conjunção, né, um momento também da minha vida de conjunção, de muito trabalho, trabalho intenso e da alegria de realizar.
3: E como é que é, por exemplo, quando você está em cena e vê a plateia reagindo a essa provocação, a essas ironias?
2: Ué, é legal, porque a gente sempre tem o medo. Qual que é o principal medo da gente, né? O pesadelo, é não comunicar, né? Aí você vê que, na verdade, só o que você precisa quando você tem um bom autor é falar de maneira inteligível e antes, claro, estudar o papel, depois falar de uma maneira inteligível, de modo que você comunique, porque se a gente sente que não está comunicando, é muito triste, sabe? No fundo, a gente tem que pagar os boletos, mas o que a gente quer é achar algum significado de estar lá em cima e uma pessoa ter se sacrificado, às vezes, economizar dinheiro, pego lotação, pagar estacionamento. Quer dizer, a gente não quer perder esse sacrifício que a pessoa fez, e nem o nosso também, né? Tem que ser um encontro rico.
3: E te chama a atenção?

0: limite, né? Em que já não
1: Mundo
0: há mais
1: acabando ali.
0: vida, procurando vida, tanto que a calça do Guilherme, quando eles encontram, não posso dar spoiler, mas é uma pulga. E aí a coisa fica louca, assim, sabe? É muito
1: O mundo
0: bacana.
1: acabando e uma
0: Mundo
1: pulga na
0: acabando,
1: calça dele ali.
0: uma pulga, pode ser salvação da humanidade, né?
1: Por que não, né?
0: Então, esse figurino, ele é envelhecido, com alfinetes, tem todo um trabalho, né? Todo feito à mão.
1: Deixa eu ver, tira pra gente, por favor.
0: Eu não posso lavar esse figurino porque a tinta dele solta, né? Então, a gente tem que lavar e ficar ali do lado, olhando.
1: São vários alfinetes aqui.
0: Vários alfinetes. Vários alfinetes. Colocados à mão.
1: Artesanal aqui.
0: Artesanal, olha aqui as manchas, né, e tudo. É muito bacana
1: Muito
0: esse trabalho
1: legal.
0: de figurino. Tem as botas também, o calçado, né, que é uma bota desconstruída também, que faz todo um
1: Tem até um
0: barulho.
1: super tape aqui.
0: Tem, é uma bota com tarraxas, né,
1: Bem
0: para dar
1: estilosa,
0: aquele...
1: diria.
0: Sim, é tudo de muita qualidade. Né, mais envelhecido pelo figurinista e pelo assistente, né? Antônio Guedes e Mari. E aí a gente cabia nós, camareiras, né, a fazer a conservação desse material, ajudar na troca rápida de figurino no palco
1: Isso você também faz.
0: também.
1: De qual
0: E
1: personagem?
0: do Ari França, do Guilherme e também da Nel, que é a Inês Helena.
1: E isso aqui eu fiquei tentando
0: Ah,
1: identificar o
0: sim.
1: que que é, uma proteção de
0: Uma
1: joelho?
0: proteção de joelho. Eu não sei se é por conta também do personagem dele, né, que tem a questão das pernas,
1: Da locomoção,
0: da
1: né?
0: locomoção, dá uma sensação de rigidez, segurança, né? Talvez seja isso. Estou falando pela minha percepção,
1: Claro,
0: né? Uma
1: claro.
0: percepção. Mas é bem bacana. E aí, todo dia a gente tem esse trabalho de. Eu faço de limpar os sapatos, né, tirar o talco, ou seja, não deixar vestígios, né, para que o público não saiba que vai ter uma cena que a roupa dele vai ficar toda branca, né? A gente tem que ter esse
1: Para
0: cuidado.
1: não entregar nada.
0: Isso, exatamente, para não entregar nada.
2: Tudo bem. Já que a City se exoda, não vemos assim e não falamos mais nisso.
0: E aí a gente, nós somos camareiras encarregadas de fazer a manutenção e deixar tudo confortável para o ator, né? Para que ele possa entrar no palco. É uma profissão maravilhosa, que além da técnica, o lado humano também, né? Pega muita gente, a gente se envolve muito com os atores, os personagens, né? O texto. E é muito bom porque você acaba tendo particularidade para pegar nisso, né? Vestir o ator e ajudar esse trabalho de incorporação, né? De desenvolvimento dele no palco. É muito bom.
1: E você, Tobé, é diretor de cena aqui no espetáculo Fim de Partida. Então, eu quero saber o que que um diretor de cena faz num espetáculo como esse.
3: Ah, desde a visita técnica, né, para a gente ver como fica o espaço em termos de luz, cenário, som, né? A gente já vem antes e durante depois de tudo montado, né? Aí a gente tem a hora de começar o espetáculo. A gente pega o ok da luz, pega o ok do som, pega o ok do elenco e aí a gente libera o espetáculo pro Sesc da início, né? Seria isso.
1: E essa liberação da luz, do áudio, geralmente é quanto tempo antes do início da apresentação?
3: Ah, na verdade, a gente chega 3 horas antes, né, do espetáculo e aí, meio que quando está tudo montado, a gente só dá uma passada, cada um verifica o seu equipamento e meia hora antes do espetáculo abre para o público. Então já tem que estar tudo pronto, que já não se mexe em mais nada.
4: 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Clamasse pela escuridão, a noite escura caiu.
1: E como é que começou essa relação entre vocês?
5: Olha, foi uma coisa assim, muito. Quando eu fui para fazer um jantar, o empresário dele me convidou para fazer um jantar, eu fui para fazer esse jantar e estou aqui até hoje. Aí, assim, a gente foi ficando, ele.

0: gostou da minha comida. Depois eu fui trabalhar na casa dele como cozinheira. Fiquei trabalhando com ele de cozinheira até acho que 2013. Entrei em 2004. Eu sei que eu trabalhei assim uns 12, uns. Não sei se é 12, não lembro direito, mas foi um bom tempo. Aí depois eu comecei, quando eu passei por. Fiquei viúva, passei por um problema muito sério. Aí eu ia sair da casa dele e ele pegou e falou: Não, o que você quer fazer? Eu quero que você vá. Aí eu comecei a acompanhar ele. Assim começou o meu trabalho de camareira. Nem pensava, foi assim. Aconteceu.
1: Mas você acompanha ele só no teatro ou também na televisão, no cinema?
0: Não, eu mais no teatro. E assim, eu vou também, às vezes eu faço alguma coisa que ele precisa, ele me chama, sabe? Mas o teatro é o que ele faz agora, mais é teatro. Então, eu tô sempre, tudo que é com teatro, eu tô com ele.
2: E não falamos mais nisso. Não falamos com isso.
1: E de todas essas peças que você acompanhou, teve alguma que você gostou mais, que você se emocionou mais, que você lembra com mais carinho?
0: Ah, todas foram ótimas. A primeira que foi mais difícil. Se você me perguntar qual que foi mais difícil, foi a primeira quando eu comecei.
1: Por
0: Foi
1: quê?
0: muito difícil. É porque, assim, eu não tinha prática, né? Estava começando, assim, eu aprendi ali, no,
1: Na marra.
0: na marra. É. Então, para mim, foi a mais difícil, foi o aumento. Foi a peça mais difícil. Depois as outras foi tranquilo. E aqui também a gente é uma equipe. Um apoia o outro e a gente. Faz aqui, não tem ninguém que solta a mão de ninguém, sabe? A gente é muito parceiro um do outro, assim. A nossa equipe é uma equipe que já vem todo mundo, se mudou, foram um ou outro, mas a gente é uma equipe que está sempre unida, sabe? Por isso que é muito bom trabalhar nessa equipe do Nanini, porque são parceiros, sabe?
1: Roberta, como é que é a sua parceria com a Rosinha?
3: Ah, Rosinha foi amor à primeira vista.
0: Ah, verdade. Nossa.
3: Foi a primeira vez que eu trabalhei com essa produção, né? Eu trabalho com outras produções já, mas foi a primeira vez. E a Rosinha a gente se viu e
0: É, foi
3: decidiu
0: Matheus.
3: que vai ficar para a vida. Então, às vezes acontece, né? Esses encontros do teatro que trazem para a vida da gente.
1: E como é que é no dia a dia, por exemplo, de um espetáculo? Uma fala para outra o que precisa ser feito, vocês vão ali se ajudando. Me explica um pouco do dia a dia de vocês no trabalho.
3: Ah, o dia a dia eu acho que é mais a gente pode contar, como a Rosinha falou, a questão de equipe, né? Aqui a gente sente que não existem profissionais. Aqui é uma equipe, então todo mundo precisa de todo mundo. Deu um problema aqui em uma função, todo mundo vai lá e ajuda a resolver. Porque esse é o verdadeiro trabalho em equipe, né? Nós não temos profissionais aqui, nós temos parcerias.
4: Aliás, o Ari, ele traz com ele alguns objetos também, né, que o ator, que é especial para o ator, que traz toda essa comodidade, esse carinho, esse aconchego, né, de camarim. Então, ele traz a foto dos pais, a religiosidade dele, enfim,
1: Aqui
4: a
1: é
4: espiritualidade,
1: onde o Ari se
4: digamos.
1: prepara para o
4: É onde
1: espetáculo.
4: ele se prepara. Aqui a gente tem uma coisa bem interessante que ele mostrou, que é o Lago de Como, que eles citam no espetáculo, né, que ele recebeu do Lago de Como mesmo algumas fotos, né, mostrando como é esse lago, enfim, histórias que eles contam e que eu adoro, né, ouvir, fica tudo muito aconchegante, né?
1: Agora me fala um pouco
4: Vamos
1: sobre,
4: lá.
1: o figurino do Guilherme Weber.
4: Tá, o Guilherme, ele vem com também essa blusa por baixo, assim, bem desconstruído, né? Colete. Ele tem um colete bem pesado que não está aqui, e que dá uma finalização, né? Que ele põe na coxia quando ele vai viajar, quando ele resolve realmente partir.
1: Diferente do personagem da Dani França, o Guilherme Weber
4: Isso.
1: não fica na nota de
4: Não
1: lixo.
4: fica, o Guilherme,
1: Quem interpreta o.
4: O Guilherme interpreta o Clóvis.
1: O Clóvis, ok.
4: É incrível, né? A performance do Guilherme, o corpo dele muda, né? A estrutura corporal, É uma coisa assim que mexe muito comigo de ver, sabe, na coxia. Então, quando ele está aqui, ele está fazendo toda essa articulação com o Nanini, né? E...
1: Que, na verdade, o Nanini não enxerga e o Clóvis não anda.
4: Isso, exatamente. Então, você imagina as dificuldades, né? Mas o personagem do Nanini, que é o Hans, ele é um personagem... duro ali, né? Que dá ordens e que narra, né? E
1: conduz,
4: que
1: né?
4: Conduz, né? É muito interessante. A gente fica assim, tem insights muito de um personagem narciso, sabe? Uhum. Assim, uma coisa.
5: Um pouco de poesia.
4: E no mesmo tempo tem uma sensibilidade, né? Mas a gente não descobre, é muito difícil.
5: Clama-se pela escuridão, as trevas. Não, não.
1: Roberta, me conta por que você está em entrevista toda com esse cachorro na mão?
3: Faz um filho, né? Na verdade, ele sofre algumas lesões, algumas avarias durante o espetáculo. Então, todos os dias a gente faz aquela verificação, o repasse para ver se estão todas as peças no lugar. Só por isso. Mas aí a gente já deu um jeitinho para hoje e ele está prontinho para a sessão de hoje.
0: Amanhã a gente deu o que faltou.
1: Isso. Valeu.
5: Honrados por essa noite, estamos celebrando mais um ano de vida e da gloriosa carreira de Marco Nanini.

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4: Olá, está começando agora mais uma vez a Assembleia Popular, um programa que foi criado pela Resolução 839 de 2004 e dispõe aos cidadãos um espaço para a livre manifestação da opinião política sobre assuntos de interesse da cidadania. Reforçamos que o programa é gravado às quartas, do meio-dia a 1h, aqui na Assembleia Legislativa do Estado de São Paulo, na região do Ibirapuera. Para participar, basta se inscrever no local até 10 minutos antes do início da sessão, ao meio-dia. É necessário apresentar documento original de identidade ou carteira de motorista CNH e também preencher uma ficha cadastral, um termo que deve ser assinado para certificar a responsabilização de cada orador por sua fala nesta tribuna aberta à população do Estado de São Paulo. De acordo com o artigo 3 da resolução que estabeleceu a Assembleia Popular, a utilização desta tribuna deve obedecer aos princípios éticos e morais instituídos por esta Casa, sendo o orador responsável civil e criminalmente por toda e qualquer conteúdo expresso por meio deste programa e desta transmissão. Dito isso, hoje temos 8 pessoas participando desta edição da Assembleia Popular. Chamamos inicialmente o senhor Lívio, que tem 7 minutos, assim como todos os oradores de hoje. Por favor, fique à vontade.
5: Boa tarde, Assembleia Legislativa, senhores deputados. Mais uma vez eu estou usando a tribuna. Mais uma vez os deputados já me conhecem. Por favor, senhores deputados, eu preciso da aprovação dos senhores, né, com relação ao nosso salário. O nosso salário de juiz de paz, que é registrado no mundo todo, inclusive no Brasil. Só que em São Paulo, na Assembleia Legislativa, ainda não assinou o salário de juiz de paz. Por favor, eu tenho documento aqui, eu tenho prova. Aqui não é fofoca de fundo de quintal, não. É documento e prova. Atenção, São José dos Campos, senhores juízes de paz de São José dos Campos. Eu fiz um convite para 20 juízes de São José dos Campos vir aqui na Assembleia Legislativa e me procurar para eu falar com os deputados. Senhores juízes de São José dos Campos, venha da Assembleia Legislativa nas quarta-feira e fale comigo. Eu não sou deputado, mas eu vou falar com os deputados para poder assinar o nosso salário de R$ 4.500, que é garantido por lei, por conta da má vontade dos deputados, a gente não recebe. São José dos Campos, por favor, venha na Assembleia Legislativa e fale comigo, me procure aqui, fale com a Polícia Militar, que a Polícia Militar me conhece, sabe da minha vida, sabe de tudo. São José dos Campos, por favor, Fale comigo, vendo a Assembleia Legislativa. Eu estou implorando, eu estou pedindo para a gente receber o nosso salário, que a gente depende dos deputados que não querem assinar. Mas os deputados recebem o salário dele. Isso aqui é uma piada. Eu não vou parar, não, ninguém vai me calar, eu não tenho freio. Outra coisa, eu estou pedindo para os deputados, inclusive o senhor André do Prado, atender a as polícias militares. As polícias militares precisam receber promoção. Eu estou pedindo para o cabo da Polícia Militar, o senhor Basto, é um policial formado, tem a sua formação. Outra coisa, eu estou pedindo também para o tenente da polícia, o tenente da polícia, o senhor Couto. Eu estou pedindo para cabo da Polícia Militar, a policial Vânia. Eu estou pedindo para a Polícia Militar, cabo Ariane. Eu estou pedindo para a Polícia Militar, o senhor Luiz. Eu estou pedindo da cabo da Polícia Militar, o senhor Porto. Estou pedindo a promoção desses policiais, porque são policiais honestos, trabalhadores, e tomam conta da Assembleia Legislativa. A Assembleia Legislativa não precisa de nada, apenas dos policiais. Não precisa de alguns aí, alguns metidos a bestas, querendo ser alguma coisa, que não é. A Polícia Militar resolve tudo. Eu estou pedindo o elogio e a qualidade de serviço da Polícia Militar. Eu quero a aprovação do senhor André do Prado. Por favor, André do Prado, o senhor tem que me escutar. Outra coisa, eu estou aqui com o documento da Assembleia Legislativa com relação aos juízes de paz e o seu salário. Aqui o documento está arquivado no ano 15 de setembro de 2017. Faz 9 anos que o salário do juiz de paz do Brasil inteiro está engavetado na Assembleia Legislativa. Ô, senhores deputados, vocês pedem ajuda a gente ajuda vocês. Vocês são eleitos com o nosso trabalho. Por que que não assina o nosso salário? Apenas R$4.500. Um salário miserável, mesquinho. Mas é nosso. A gente tem que receber. Vocês têm que assinar. Se não assinar, eu não vou parar de reclamar. Eu só vou parar quando os deputados assinar o nosso salário. Eu já falei da polícia, o tenente Couto, Vânia, Ariane, Luiz, Porto e também os policiais militares. Já parei dele. Por favor. Agora eu estou falando também do secretário de transporte de São Paulo, Gilmar Pereira Miranda. Ô Gilmar, você está dormindo igual um saco, um gato de armazém dormindo em cima do saco. Eu estou falando, porque os motoristas de Porsche de São Paulo estão matando miseravelmente, vergonhosamente, e esses vagabundos pudim de cachaça não estão presos. Que pouca vergonha, senhor Gilmar Pereira Miranda, renuncie o cargo, seja homem. Porque você tem que fazer uma lei de trânsito, uma lei violenta, uma lei que tira os direitos desses pudim de cachaça, entendeu? Tomar vergonha e parar de matar a família dos outros. É uma vergonha. Eu já pedi também a polícia militar a promoção do senhor Bisaio, né, que ele foi promovido, porque o trabalho dele é um trabalho honesto, de competência, de moral. Também o doutor João Augusto Garcia. Doutor João Augusto Garcia, o senhor é desembargador, por favor, doutor, ligue para mim, ou então me dê o seu telefone através do e-mail, o seu gabinete. Eu quero falar com o senhor. Por favor, desembargador João Augusto Garcia, eu gostaria de falar no seu gabinete para o senhor não assinar a liberdade, ou alvará, ou habeas corpus, desses pudim de cachaça, desses cachaceiros, criminosos, vagabundos que andam matando a pessoa, a família. No interior de São Paulo, um cachaceiro dirigindo uma Porsche matou 4 crianças. Isso é uma vergonha. Isso daqui não pode ser chamado de país, de Brasil. Aqui é uma colônia. de energúmeno, de degredado e outras coisas a mais. Por quê? Cadê as autoridades? Cadê a responsabilidade? Cadê a prisão? Cadê a condenação? Cadê os caras que matou lá em Guarulhos? Até hoje não foi condenado. Até hoje está lá no bem bom. Tá certo isso? Boa tarde, muito obrigado.
4: Agradecemos a participação do senhor Lívio Carlos na Assembleia Popular transmitida pela TV Alesp. Convidamos agora o senhor Levindo Rodrigues à tribuna para sua fala de 7 minutos.
6: Muito boa tarde a todos da TV Alesp, a todos presentes aqui. Aqui quem vos fala é o presidente do Instituto de Desenvolvimento, mestre terapeuta e jornalista profissional MTB 96183. Pelo Ministério do Trabalho. Pessoal, hoje eu venho aqui, mais uma causa social, sim, é uma causa social, em defesa dos dentistas aqui em São Paulo. Eu estou dentro da Alesp, onde tem 94 deputados. Acabei de protocolar aqui, tá? Algo que eu vou ler para vocês da TV Alesp e todo o público presente, que é o seguinte, o título desse texto aqui que eu protocolei no gabinete do deputado estadual Arnaldo Faria de Sá, tá? Então, eu protocolei lá. Perdão, é o Fábio Faria de Sá, tá bom, gente? Porque o saudoso Arnaldo Faria de Sá nos deixou esse ano completando há 4 anos. Então, perdão pela minha fala, protocolei no gabinete do deputado estadual Fábio Faria de Sá, tá? Que é o sobrinho do saudoso Arnaldo Faria de Sá, que eu também... estimo muito a sua falta aqui nessa casa. Bom, a revolta dos dentistas. Cirurgiões dentistas, gente, sabe, são tratados nesse estado de São Paulo e nesse Brasil afora. Se aqui em São Paulo, que é locomotiva do Brasil, são maltratados, imagina aí nos rincões do Brasil. Vamos lá. Com descaso público no Brasil, é alimentada por uma combinação de salários defasados, falta de insumos básicos nas unidades básicas de saúde, UBS, e precariedade na infraestrutura de atendimento. Este cenário compromete a dignidade da profissão e a saúde bucal da população. Principais motivos da revolta: precarização e salários. Em muitas regiões, os profissionais enfrentam contratos precários e remuneração defasadas. A luta pelo piso salarial da categoria está tramitando por meio do projeto de lei 1365/2022 e da PEC 2/2026. Busca garantir remuneração digna tanto na iniciativa privada quanto no serviço público. Falta de infraestrutura. Há inúmeros relatos de clínicas odontológicas públicas sem materiais básicos, exigindo que profissionais cheguem a trocar insumos entre unidades para conseguir manter o atendimento. Sobrecarga. A alta demanda do Sistema Único de Saúde, o SUS, e as restrições orçamentárias impedem que os profissionais ofereçam a qualidade de tratamento que a população necessita. Mobilizações da categoria. O descontentamento tem motivado paralisações, greves e manifestações organizadas por sindicatos estaduais, como o Sindicato dos Odontologistas do Estado de São Paulo, que é a SOESP, e pelo Movimento Dentistas do SUS, que cobram das gestões municipais e estaduais a valorização dos servidores e melhorias efetivas nas condições de trabalho. Aqui quem vos falou sobre esse caso é o jornalista profissional MTB 96183, porque todo jornalista tem que trabalhar em cima de fontes e fatos. Então, é uma vergonha o que vem passando com essa categoria. Como na sequência da minha fala, daqui a pouquinho, agentes penitenciários também vão falar aqui, tá? Que eles têm esse direito de reivindicar melhorias para a categoria, porque é um absurdo. Um profissional hoje em dia, um agente de penitenciária, praticamente é um policial. Porque se ele não cuidar do detento, o que vai acontecer lá dentro? Rebelião. E quem paga colchão queimado somos nós, né? Infelizmente. Bom, é uma pena que não seguimos o exemplo do nosso estadista Bukele, né? Porque, no meu entender, como o Bukele faz, preso tem que dormir no cimento. Ah, fazer o quê, né? Direito dos manos, né? Infelizmente, o direito dos manos fica defendendo aqueles que ficam queimando o colchão e quem paga é a população. Olha, hoje eu defendi a classe dos dentistas. E vou falar mais. Eu estive com um dentista essa semana, que faz meu tratamento bucal, e perguntei para ele, e o idoso? Onde que o idoso se encaixa nessa história aí que o dentista não é valorizado? O idoso começa a cair os dentes. Aí quando eu conheci um senhor essa semana de 63 anos, não está aposentado ainda, ainda falta contribuição e está com um dente na boca e vai retirar esse dente semana que vem. E ele vai viver como sem dente? Se o INSS não reconhece essa causa do idoso sem dente, precisa colocar, até se não for implante, pelo menos uma digna dentadura. E ele não tem condições, está desempregado, porque ninguém emprega um idoso sem dente. Infelizmente, né? Ainda mais com 63 anos. Eita, São Paulo de Jesus, acuda a Assembleia dos Deputados. Vamos se mexer, trabalhar pelos dentistas, trabalhar também, deputados, pelos agentes penitenciários. Que é isso? Que vergonha! 94 deputados e ninguém compra a causa de ninguém nesse lugar de São Paulo? Parece uma terra de ninguém? Que é isso, meu Deus do céu? Eu falo em cima de fatos. Né? Então a gente tem que falar em cima de fatos, não é em cima de mentira. Então os deputados têm eleição esse ano, viu, senhores? São 94 que podem perder a cadeira. Não digo todos, né? Não digo todos, que ainda tem um ou outro que está trabalhando em prol da população. Então, muito obrigado a todos que estão presentes. E deputados, esse ano tem eleição. Vamos começar a trabalhar? Já era para começar 4 anos atrás. Eu tiro o chapéu aqui para o deputado, por exemplo. Eu vou dar pelo menos uma canja, que é o deputado Fábio Faria de Sá, que ele atende idosos aqui no Jabaquara. Está fazendo alguma coisa pelo idoso. E os demais deputados? Só fica brigando entre si? Meu projeto não é aprovado. Ah, eu só aprovo se você vier comigo. Ah, vamos parar com isso, gente. Vamos trabalhar em prol da população de São Paulo. Aqui é a locomotiva do Brasil. Deus seja louvado.
7: Parabéns, parabéns, parabéns. Cobrado, deputado.
4: Agradecemos a participação do senhor Levindo Rodrigues na Assembleia Popular transmitida pela TV Alesp. Convidamos agora o senhor Agostinho da Paixão para sua fala de 7 minutos. Como o Agostinho não está presente, convido então a Juliana Gracioli para sua fala de 7 minutos.
8: Você dá 1 minuto a mais e tira dele. Bom, novamente agradeço a todos, a Deus, e dizer principalmente que, por falta de organicidade, novamente, deu problema e tumulto. Falta de organicidade, tem que ter ouvidoria. Esse Brandão, por favor, como ouvidora, né? A senhora é a própria PCdoB, a verificar a organicidade, a dialética dentro desse parlamento. Queria dizer também que, novamente, eu venho com relação à minha filha, que sofreu até hoje, não tenho resposta. O que está acontecendo é que empresas de segurança têm agentes públicos que trabalham, que no lugar de servir a res pública, faz serviço por fora, está ajudando a empresa de segurança, estão desvirtuando os processos. O Estado está sendo condutor de várias histórias, criminosamente cometendo crimes lesa pátria. Eu queria dizer a todos que, infelizmente, nem a FENAG está tendo força, pois há má conduta em vários locais. E as empresas de segurança têm pessoas, agentes públicos, proprietários, que estão usando instituições, órgãos institucionais e agindo contra a cidadania. Cidadãos comuns estão sendo lesados, sofrendo violência moral, psicológica, truculência em cima das pessoas. Tinha um delegado de polícia que ele tinha empresa de segurança no Cesar Parque. Excelente delegado. Simplesmente alguém denunciou, a corregedoria chegou e falou: o senhor tem secretário de segurança, você tem empresa de segurança no Cesar Parque e o senhor é delegado titular, você vai ter que escolher. A República não pode pagar e o senhor O senhor vai escolher entre ser delegado ou segurança do Cesar Parque. Ele falou, bom, eu sou delegado, eu vou para a aposentadoria porque eu não vou perder. Eu prefiro vestir a camisa. Pois nós tínhamos um corregedor chamado Guilherme Santana. O Dr. Guilherme Santana é um excelente corregedor. Sinceramente, muito longe do que está hoje a corregedoria. A corregedoria da polícia teve a capacidade, na época dele, intimar um ex-delegado geral de polícia em envolvimento com empresa de alimentação para preso. Delegados de polícia já deram voz de prisão para ex-delegado geral que teve que correr para não ser preso no PPC. Essa é a corregedoria que nós queremos. E nós queremos uma ouvidoria forte e não esse lixo que está aí. Várias ouvidorias são lixos. Vários controles externos são lixo. Aliás, esse país estão enterrando o direito. Eu estou com uma escritura pública onde consta uma certidão de óbito, onde minha mãe consta, deixei viúvo o meu marido e apenas duas filhas. E olha que eu tive que ir no Conselho Nacional de Justiça para conseguir tirar a certidão de óbito da minha mãe, hein? Minha mãe, legítima, nem adotiva sou. Simplesmente, 3 anos depois, simplesmente para confirmar que uma escritura foi feita errada e está surtindo efeitos legais. Até na Corregedoria Nacional de Justiça está vendo fraude. Pois juntei cópia de uma escritura feita numa época de impedimento, porque ninguém pode casar duas vezes, e união estável, companheiro é casamento. Em tese, não pela nova lei, mas antes, há 3 anos atrás era. Juntando que a escritura, a concubina, uma união estável nula, não tem direito jamais a casamento, porque a união estável não dá casamento, está aqui, e simplesmente não tem direito a bens. A nada, só a pensão, cuidadora. Pois a delegacia de polícia, sob proteção da Defensoria Pública pelo Núcleo de Direitos Humanos que eu tenho, mandaram documentos que não sabiam o que é violência doméstica, pedido inquérito policial devidamente denunciado a violação de domicílio, esbulho possessório, ameaça, até a Lei Maria da Penha, sabe o que aconteceu? Foi prescrita ação sem denúncia, que foi prescrito porque não houve a denúncia, não houve a decadência, porque eu não reclamei. Como que tem inquérito policial, senhores? Oh! Sinceramente, eu queria dizer que a pastoral do Odilus Scherer, eu emiti documentos, aqui é cópia, ao Conselho Nacional do Ministério Público, para modificar, porque é feio. O GVID está imprestável, o trabalho do Ministério Público, eles mandam documento para o 48DP, não tem resposta. Eles não estão nem aí para o Ministério Público. Tem outro documento da ouvidoria, aqui dizendo e pedindo, até no CONDEP, olha, a ouvidoria está pedindo um documento, a ouvidoria da polícia não colocam documentos. Ou seja, eu tenho um juiz vendendo casa por 1,5 milhão para prefeito, sendo que a minha casa aqui, 300 mil. Lá no extremo, casa menor do que a minha, não tem construção no consórcio 300 mil, em bairro nobre. Ou seja, se não é louco pretar, se não é violência, violência financeira, crimes lesa pátria, graças a Deus que o Ministério Público Internacional está no Brasil. Aliás, eu queria dizer que o antissemitismo está começando no Brasil. Está começando porque nós temos pessoas da mais alta elite entre nós e sabe denunciar. Eu queria dizer ao Major Rafael, continência ao senhor, estamos prontos.
4: Agradeço. Agradecemos a fala da senhora Juliana Gracioli, na Assembleia Popular, transmitida pela TV Alesp. Convidamos agora o senhor Oswaldo Martins para a sua fala de 7 minutos.
7: Saudação à mesa, através da jornalista Natália, que me faz lembrar da grande All Star, onde eu conheci ela pessoalmente, Natalie Wood, lá em Pacific Palisade, nos Estados Unidos, onde vivi 10 anos. O pior cego é o que não quer enxergar. Crise de autoridade. Para o jornalista e para as moscas, nada é sagrado. Assis Chateaubriand. Como jornalista, professor de idiomas, versado em 5 idiomas e advogado pela Ordem dos Advogados do Brasil, eu venho a essa tribuna pedir ao senhor governador, aos deputados desta casa, a promoção imediata do cabo policial militar Edmilson e seu parceiro lá da entrada do estacionamento. Eles me socorreram hoje. Eu tenho 77 anos bem vividos, mas eu tenho necessidade constantemente de medicação, pressão alta, idade. E tive um mal súbito ali na porta do estacionamento. Imediatamente, a gloriosa Polícia Militar, através do cabo Edmilson, desta casa e seu parceiro, me socorreram. Me levaram até o sanitário, para que eu pudesse, então, esvaziar e, ao mesmo tempo, ser ali medicado de uma forma natural. Então, eu peço a promoção desses dois gloriosos cabos da Polícia Militar do Estado de São Paulo, que estão lotados aqui na Assembleia Legislativa de São Paulo. Depois eu mando um ofício aqui para o comandante e para o próprio presidente da Câmara, da Assembleia, e para o senhor governador. Bom, isso ocorreu hoje às 11h20 da quarta-feira, gravação do programa. Eu continuo a minha fala, né, porque eles socorreram o idoso. E o Estatuto de Idoso, da Lei 10.741, e também a Convenção de São João de Porto Rico, pelos direitos humanos, dá direito ao idoso de ir, vir, ficar, permanecer e ser socorrido quando tiver em apuro. Continuando, eu quero pedir ao senhor governador e aos deputados a aposentadoria de 25 anos para a Força de Segurança. Porque ficar dentro de um gabinete com todo o conforto é muito fácil, mas vai lá para a rua enfrentar os pudim de pinga, os noia, como é feito pela gloriosa Polícia Militar. 25 anos está de bom tamanho, com uma opção. Se ele chegar na aposentadoria e queira continuar na Polícia Militar até os 60 anos, muito bem. Como é nos países de primeiro mundo, lá nos Estados Unidos, se aposenta um policial com 15 anos de trabalho. 15 anos. Por quê? Porque cada ano trabalhado conta-se em dobro, porque o policial militar está 24 horas atento. Mesmo na sua casa, ele está arriscado a ser chamado por um vizinho, por uma parcela da sociedade, para uma intervenção. 25 anos está de bom tamanho. Ah, não tem verba. Tem verba, sim. Tem verba. Vamos aposentar os policiais militares, a Força de Segurança, com 25 anos. Esta é a minha solicitação. Continuando a minha fala, eu quero dizer que eu quero saudar a seleção brasileira. Eu, como ex-jogador brasileiro, ex-jogador de futebol, goleiro, Vadão, goleiro do Rei, ensinei os japoneses a jogar futebol, ensinei a Arábia Saudita, onde estive, a jogar futebol, no México, onde eles tinham cintura dura, Nos Estados Unidos, onde joguei por 10 anos, tinha um jogador americano lá que a mulher, a esposa, a namorada, jogava muito mais do que ele. E hoje nivelou o futebol. Todas as seleções. Está aí o exemplo, né, de seleções. Como disse para mim o Pelé, meu colega lá de Cosmo, ele falou claramente: Vadão, daqui 30 anos os países da África vão surpreender no futebol. E está acontecendo hoje a surpresa dos países de origem africana, como é o meu caso. Então, o Brasil, ao empatar com o Marrocos é 7 no ranking mundial. Então, o Brasil empatou, ele está em 7º. Vocês, ô olho gordo, negativos, que criticam a seleção brasileira, tem que observar o seguinte: o futebol mudou. Hoje, todas as seleções estão quase como no mesmo nível. Está aí a Espanha, né, que tomou um chocolate empatando aí com uma seleção que era considerada zebra. Então, uma alerta do Vadão, goleiro rei, que jogou ao lado de grandes jogadores como Garrincha, Pelé, Nilton Santos, Brito, o Espanta Bebê e outros mais. Se eu for numerar aqui os colegas meus de futebol, eu vou levar 10, 12 horas. Então, eu queria encerrar desejando boa sorte ao selecionado brasileiro e dizer que os pudim de pinga estão matando, tá? Hoje mesmo, o pudim de pinga quis matar a mãe, espancou a mãe, porque a mãe impediu ele de sair com o bebê de moto, sem capacete. Aí ele chega preso na delegacia e fala assim: ah, eu tomei uma cachaçinha, mas era um pudim de pinga. Eu sou drogado, eu sou viciado, mas bate na mãe. Cadeia para esses energúmenos e para os assassinos do trânsito, além da cadeia, pena pecuniária. Mexe no bolso dele que vocês vão ver. Abraço.
4: Saudações. Agradecemos a participação do senhor Oswaldo Martins na Assembleia Popular, transmitida pela TV Alesp. Convidamos agora o senhor Luiz Wagner para sua fala de 7 minutos.
9: Boa tarde a todos aqui presentes, aos telespectadores da TV Alesp. A gente é agente de segurança socioeducativo, diretor sindical do CITESP. Nós sabemos que temos que cobrar nossos políticos, assim como a nossa categoria, ou qualquer categoria, tem que cobrar a sua gestão sindical. Mas também temos que saber agradecer. E nesse momento, nós viemos aqui para fazer um agradecimento. Agradecer ao deputado Major Meca, agradecer a toda a sua equipe, doutora Andréia, coronel Reinaldo, o chefe de gabinete, tenente Niltinho, sempre abriram as portas para nos atender. Aconteceu algo inédito nessa articulação política nossa dentro da Alesp, o deputado Major Meca. Nossa instituição, Fundação Casa, existe praticamente há 60 anos e nós conseguimos, devido à nossa luta política e da política sindical, conseguimos R$100 mil para a nossa categoria, para os funcionários de pátio, os agentes de segurança socioeducativo da Fundação Casa. Então, nesse momento, nós vamos agradecer mais uma vez ao Major Meca, porque em reunião com a nossa instituição, eles nos informaram que realmente esse dinheiro está na conta e é um dinheiro destinado especificamente aos nossos servidores do pátio, aos agentes socioeducativos da Fundação Casa. Então, mais uma vez, agradecemos ao Major Meca, ao Tenente Niltinho. E eu também quero deixar registrado o agradecimento à minha gestão sindical, nosso presidente Nemias, nosso irmão Valdir, Gessita, Joel, Souza. Não é fácil estar vindo aqui na Alesp, articulando e lutando pela nossa categoria. Nós estamos conseguindo êxito das nossas lutas. Agradecendo também os nossos colegas que sempre estão vindo aqui com a gente. O Ailton, né, do grupo do Esparta, ao qual a gente fala respeitosamente, do grupão dos agentes socioeducativos, Diego, Maitai. Então, hoje a gente está aqui fazendo esse agradecimento publicamente, aqui na Tribuna Popular, nessa audiência pública. Queremos também deixar registrado aqui nesse momento o nosso pedido que a gente vai fazer aqui ao governador Tarcísio, ao secretário Arthur Lima, secretário Frades, que pela primeira vez, uma coisa inédita, a gente tem um presidente da Fundação Casa, né, do Sistema Socioeducativo de São Paulo, que é funcionário de carreira, o Oswaldo Júnior, ao qual a gente valoriza muito ter um servidor de carreira do Sistema Socioeducativo na presidência da instituição. É um servidor nosso que conhece as nossas mazelas, nossas lutas, é um funcionário de pátio, conhece as nossas dificuldades. Então, respeitosamente, a gente está aqui falando na Tribuna Popular ao governador Tarcísio, secretário Arthur Lima, né, de Justiça, secretário Frades, que mantenha o Oswaldo Júnior não somente como um presidente interino, mas que deixe ele na pasta como titular da Fundação Casa. Então, desde já, agradecendo a todos aqui presentes, agradecendo a audiência da TV Alesp, a gente fica agradecido. Muito obrigado a todos.
4: Agradecemos a participação do senhor Luiz Wagner na Assembleia Popular transmitida pela TV Alesp. Convidamos agora o senhor Agostinho da Paixão para sua fala de 7 minutos.
10: Às vezes um traidor está mais próximo de nós do que a nossa veia jugular. A ingratidão e a traição são irmãs gêmeas. Eu vou ter que retornar ao caso das americanas, porque o nosso presidente Luiz Inácio Lula da Silva está no exterior. Há um tempo atrás, eu estou aqui desde 2012 denunciando o sequestro das americanas e ninguém fez nada. Eu fui convocado pela Corregedoria da Polícia Civil e pela Corregedoria também da Polícia Militar. Fiquei umas 2 horas lá, 2 ou 3 horas, prestando esclarecimento na Corregedoria da Polícia, isso em 2012, que as primeiras denúncias que eu fiz contra o sequestro das americanas foi em março de 2012. Fiquei umas 3 horas conversando com o corregedor da polícia, por causa das denúncias que eu estava fazendo no programa, e não resolveram nada. Eu quero aproveitar, em primeiro lugar, eu quero pedir desculpa ao governo americano, quero pedir desculpa ao presidente dos Estados Unidos, Donald Trump, porque vocês desde o começo desconfiaram de mim, e por uma série de razões. Eu não sabia que tinha que praticamente 4 irmãos meus, provável que 4 irmãos meus estejam envolvidos no sequestro das americanas. Dá até vontade de chorar. 4. 5 sobrinhos. 5 sobrinhos também envolvidos no sequestro das americanas. É simplesmente, e todo mundo achando que eu sou homossexual, que eu apliquei golpe na Melissa, filha do sócio majoritário do Citibank, para aplicar golpe, que eu queria aplicar golpe nela. Tendo 4 irmãos envolvidos no sequestro e 5 sobrinhos, é apenas natural que o governo americano estivesse achando que eu também estava envolvido no sequestro das americanas. Então, eu bati duro aqui contra o governo americano várias vezes, porque achei que eles estavam me enrolando, porque não estavam querendo resolver o problema. Então, eu peço desculpas e vi que eu agi de maneira equivocada. Eu quero aproveitar que o nosso presidente Luiz Inácio Lula da Silva está no exterior. Presidente Donald Trump, investigue o Luiz Inácio Lula da Silva. É interessante que ele chegou lá no exterior de óculos escuros e de chapéu. Quando uma pessoa comete traição, para mostrar depois, ou para tentar minimizar o delito dele, ele usa um boné, usa um chapéu para mostrar que ele cometeu o chapéu. E por que que Lula não tem, não tinha e não tem nenhum interesse em resolver a situação? Desde 2012 poderia ter resolvido. Porque eu já disse aqui que o ex-presidente dos Estados Unidos, Barack Hussein Obama, chegou a mencionar que ia me convidar para ser o secretário-geral da OTAN. Aí se eu fosse secretário-geral da OTAN, eu ia resolver, primeiro, duas coisas. Eu ia convidar a China e a Coreia do Norte para entrar para a OTAN. Aí acaba todas as guerras. Ou então eu ia simplesmente fechar a OTAN. Mas o nosso presidente, Luiz Inácio Lula da Silva, está louco, estava e ainda está louco para ser o novo secretário-geral da OTAN. Por isso que ele não queria, de maneira alguma, viu, presidente Donald Trump, resolver a situação das americanas aqui no Brasil. Ele é comunista. Como ele é comunista, ele já tem um voto da China, que é comunista, já tem um voto da Rússia, que é comunista, e a França, como é um país socialista, praticamente já teria o voto da China também. Eu quero que o presidente Donald Trump manda a CIA, o FBI, investigar no plano mental o presidente do brasileiro Luiz Inácio Lula da Silva, e você vai comprovar o que eu estou dizendo. A ministra, deve ser ministra da Igualdade Racial, Aniele Franco, queria que, infelizmente, por causa do desdobramento astral, e porque eu cheguei a comentar aqui sobre isso, ela me assediava constantemente aqui em São Paulo, não ela, porque ela está em Brasília, mas as pessoas que trabalham para ela, me assediava constantemente aqui, querendo ser a minha porta-voz, se eu fosse o novo secretário-geral da OTAN. Eu falei, tudo bem, até porque eu gostei muito, primeiro por ela ser negra, segunda porque eu gostei muito do currículo dela. Só que o que aconteceu? O senhor Luiz Inácio Lula da Silva e a ministra da Igualdade, deve ser Igualdade Racial, Aniele Franco, eles iam combinar para me denunciar no exterior que eu sou homossexual e sou também um pederasta, um tarado. As pessoas, quando querem denegrir a minha imagem, ou me chamam de homossexual ou então falam que eu sou um tarado. E quem disse isso são os meus amigos lá em Brasília. Tem muita gente me segurando no plano astral e no plano mental, mas eu tenho muitos amigos me dando dicas. Eu já fiz essa denúncia faz mais de um ano. Então eu quero que o presidente Donald Trump investigue o nosso presidente, o presidente do Brasil, Luiz Inácio Lula da Silva, no exterior, e vá ver por que eles não resolvem o caso das americanas. A propósito, essas sanções que o governo americano está aplicando ao Brasil é justamente por causa do terrorismo de Estado que está se praticando aqui no Brasil. Porque eu tinha um monte de denúncias para fazer aqui, mas eu achei mais importante fazer essa denúncia contra o nosso presidente. Porque a partir do momento que policiais militares, policiais civis se unem para sequestrar três americanas, sendo que uma delas é filha do sócio majoritário do Citibank, isso aí é terrorismo de Estado. Quando o governo americano, em vez de resolver a situação, impede de resolver a situação, porque está querendo cargo no exterior, ele não está contente em ser presidente do Brasil, ele quer ser secretário-geral da OTAN. Então, isso aí é terrorismo de Estado. E essas sanções, quando o governo brasileiro resolver o caso das americanas, o presidente Donald Trump vai encerrar essas sanções contra o Brasil. Muito obrigado.
4: Agradecemos a participação do senhor Agostinho da Paixão na Assembleia Popular transmitida pela TV Alesp. Convidamos agora o senhor Manuel Cruz para sua fala de 7 minutos.
11: Em primeiro lugar, eu quero agradecer meu Pai Deus por mais essa grande oportunidade que Ele está me dando. Já deu para os demais que falaram. E em nome da jornalista Natália, eu cumprimento todos os demais jornalistas do nosso país. E também em nome dela e da fotógrafa e da doutora Juliana, que estava aqui, eu cumprimento todas as mulheres do Brasil, inclusive as que estão me assistindo. Quero dizer para vocês que, graças a Deus, eu já estou de pré-candidato a deputado federal E já tenho já uma meia dúzia, um bom número de projetos. Meia dúzia não, um bom número de projetos. Como, por exemplo, chegando a ser candidato agora na convenção e também eleito no dia da votação, empossado no dia 1 de janeiro, já tenho como em pauta trabalhar para que os garis, os aposentados, os cobradores, juiz de paz e que também as pessoas da limpeza e que também as pessoas da limpeza, o juiz de paz, para que os cobradores, os copeiros, o pessoal que trabalha em copa ali, café à vontade, água à vontade, para que esse pessoal tenha os ganhos no mínimo a partir de 4 salários mínimos. No mínimo em todo o Brasil, em todo salário mínimo. Assim também, como os motoristas, os GCM, os policiais, os professores, no qual são deles, fiscais, pessoal da área da saúde e os seguranças, os agentes de segurança, que esse pessoal tenha um ganho equivalente, no mínimo, de 8 salários mínimos, incluindo também os jornalistas, que poucos jornalistas ganham 8 salários mínimos. Também vou trabalhar incansável também para que o IPVA em todo o Brasil seja no máximo 1%. Vou trabalhar para que também o IPTU seja zerado em todo o país. Porque a partir do momento que você paga o número dos impostos de cargas tributárias, inclusive no Brasil, que não é o país da maior índice de carga tributária em todo o planeta. Vou trabalhar também para quê? Vou dar continuidade num trabalho que eu já fiz como vereadores. Como vereador, além de eu não votar em nenhuma taxa, ainda derrubei 5 taxas. Derrubei a seguinte taxa: taxa da água, taxa da luz, taxa dos banheiros públicos, taxa do chip. Só para vocês terem ideia, eu tenho um telefone desde quando chegou no Brasil, já comprei um para a honra e glória do Senhor Jesus Cristo. Trabalhava na Volkswagen, eu digo, se eu já sou campeão de vendas, sem telefone celular, com telefone celular serei mais ainda. E quando a pessoa comprava um chip, se ela quisesse ficar com o mesmo número, ela tinha que pagar uma taxa, que há 25 anos atrás já era de R$30, hoje deveria estar nos R$300, R$400. Então, para cada chip que tem no Brasil, a pessoa

0: Tinha que ter todos os ônibus em todo o Brasil, tinha que ter tomada para carregar telefone. E que também tem que ter os corredores nas capitais para que os ônibus andem rápido. Isso eu já fiz como vereador, além de outros. Só para vocês terem uma ideia, a imprensa não fala, não sei por quê. A conclusão que eu tenho chegado que a nação brasileira tem vergonha do que presta, mas não tem vergonha do que não presta. Por isso botaram as pessoas que estão hoje no poder. Por isso que nós temos, nos poderes legislativo, executivo e judiciário, 95% dos que ocupam lá são totalmente inúteis. Além de não produzir, ainda destrói a produção de quem produz. Porque o bilhete único era por 8 horas, agora só é 4, além de outras destruições que eles fizeram. Além disso, o selo da qualidade da água a nível nacional é da minha autoria. Só para vocês terem uma ideia, com o ano que foi implantada a lei, já tinha diminuído em 20% o atendimento médico em todo o país. Isso é, 20% da doença em todo o Brasil tinha desaparecido. Eu também trabalhei incansavelmente para que o IGCM usasse o colete à prova de bala 100%, que existia a lei, mas não existia colete à prova de bala. Trabalhei incansavelmente pelo melhoramento da cidade em todos, como por exemplo, o ICEL. Se eu não estivesse lá, não tinha sido construído os céus. Se eu não estivesse lá também, vários córregos não tinham sido canalizados, como do Parque Novo Mundo, Vila Maria, Vila Brasilândia e outros mais. Assim também com outras dezenas, centenas de benefícios. Eu também trabalhei incansável para deixar projeto, deixei mais de 60 projetos. E um deles é exatamente a via exclusiva para motoqueiro. Isso é um projeto extraordinário. Como o meu tempo está passando, não vai dar mais para me falar outros, mas eu deixei 60 projetos a benefício de todos os moradores do Brasil. Que Deus continue iluminando e abençoando.
1: Agradecemos a participação do senhor Manuel Cruz na Assembleia Popular, transmitida pela TV Alesp. Convidamos agora o senhor Allan Kardec para sua fala de 7 minutos.
2: Aqui eu me apresento novamente na TV Alesp, representando o mundo espiritual e solicitando a essa direção, a este parlamento, urgentemente, que me convide para dar palestra lá no auditório Franco Montoro, e é emergência, é inadiável, por causa dos problemas que vêm ocorrendo pelo mundo afora. Se não aplicarem a educação espiritual, não vai resolver. E nós todos temos que conscientizar. Nós, todos que estão aí na posição, somos espírito. Lembrem-se, todos vão partir dessa vida, que chamam morrer, desencarnar. E do outro lado, vai prestar a conta. E aí, na sua condição, que provavelmente, se não cumprir os deveres aqui, no exercício da função que tem, para melhorar a situação, os problemas, para não ajudar no progresso geral, vai responder e vai ser punido. Aí no outro lado da vida vai sofrer as consequências. E não, eu solicito aqui urgente, o Franco Montoro, toda vez que eu venho aqui, está vazio, está fechado, inutilmente ali. E com todos esses fartos recursos que essa casa tem, que essa casa não precisa de patrocínio e tem o governo como apoio, pode abrir aquela casa, convidar o setor da educação, setor hospitalar, convidar famílias gerais, pôr o anúncio na rede, na comunicação, convidando o povo. E aí, e o próprio governador abaixar o decreto para colocar a palestra, tudo que ali vou falar, em rede. Porque os conhecimentos que vou falar lá são urgentes, são importantes, são vitais para a solução dos problemas que estão por aí. Hoje nós temos no caminho e no mundo, você abre a mídia e vê problemas e problemas, e os problemas estão se avolumando. As escolas não

0: sabe como tratar os problemas que são, que chamam de violência, chama autismo, comportamento de distúrbio mental, e as escolas não sabem. É preciso o esclarecimento espiritual. E aqui foi lançado ao primeiro projeto Educação com a Espiritualidade. E aí, quem decidiu? É o mundo espiritual, no qual o mundo espiritual é o governante, o administrador do planeta Terra. Se não existisse, o planeta Terra já teria perecido, não existiria. E o mundo já teria já exterminado a raciocínio. É o mundo espiritual. E aqui, eu estou aqui representando o mundo espiritual para poder conscientizar, despertar a consciência de todos, principalmente governo e quem tem a posição, para usar no exercício do mandato para esclarecer, ajudar a solucionar os problemas do mundo. Não adianta vocês ficarem reunindo, jogando confete, conversas fora, se não reconhecer o mundo espiritual e a humanidade invisível, porque conosco está ao nosso redor a humanidade, comunidade, família invisível, estão pedindo socorro, porque o planeta Terra já está em processo de reforma, purificação, diplomação a planeta superior. Daí a prova, o avanço tecnológico com a inteligência artificial, as inovações que estão chegando, e agora tem um problema grave, que os governos e o setor empresarial estão de cabelo branco, que chama a invasão cibernética, os ataques dos hackers no sistema financeiro comercial. E a humanidade invisível está envolvida nisso, e elas podem muito fazer. Sabe como? Pode criar os problemas que estão acontecendo no setor financeiro, comercial, e vai causar um colapso, catástrofe no setor da economia global, porque hoje o mundo está totalmente globalizado e o sistema de administração das atividades é pelo método digitalização, aparelhos eletrônicos. E aí, a humanidade invisível, que já sabe de todos, são invisíveis, tem a vantagem, ela pode interferir, ela pode manusear, ela pode prejudicar todos, e aí causar conflitos globais, e até guerras e mais guerras, e os problemas, miséria, fome, doenças, tudo o que está acontecendo aí, tem a influência da humanidade invisível, esses revoltados, esses clamando, essa oposição invisível, e os governantes globais ficam aí fazendo eventos para nada, fica passeando, enquanto a humanidade está perecendo na fome, na doença e tudo, e no aborto está disparadamente acontecendo global, milhões está acontecendo o aborto, e eu posso ajudar. Eu posso ajudar. E, senhores, o que eu estou aqui propondo, solicitando, não é pago, é caridade, é dever moral e espiritual. Me chame, convoque lá no Franco Montoro, eu da palestra, imediato. Não perca essa oportunidade, senão vão arrepender do outro lado da vida. É urgente, porque os problemas estão se avolumando num ponto e está todo mundo aí preocupado, principalmente nos setores atual da digitalização, da internet, é gravíssimo. Está aí os problemas. Quem governa o planeta Terra é o mundo espiritual. E lembre-se, somos espíritos, não existe a morte, senhor. Conscientize disso, acorde, porque amanhã vós vão desencarnar, que chama morrer, e do outro lado vai ver a realidade, vai arrepender. Não perca essa oportunidade, porque senão não vai voltar para o planeta Terra, vai para o planeta inferior. Conscientize disso e me chame, me convoque.
1: Agradecemos a fala do senhor Allan Kardec. Chegamos ao final de mais um programa. 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
8: Presente o número regimental de senhoras deputadas e senhores deputados, sob a proteção de Deus, iniciamos nossos trabalhos. Esta presidência dispensa a leitura da ata da sessão anterior e recebe o expediente. Dando início à lista de oradores inscritos no pequeno expediente, com a palavra o deputado Valdomiro Lopes, com a palavra o deputado delegado Olim, com a palavra o deputado Dr. Jorge do Carmo, com a palavra o deputado Bruno Zambelli, com a palavra o deputado Sebastião Santos, com a palavra o deputado Luiz Cláudio Marcolino, com a palavra a deputada Tainara Faria, com a palavra o deputado Paulo Fiorillo, com a palavra o deputado Rui Alves, com a palavra o deputado Reis, com a palavra o deputado Fábio Faria de Sá, com a palavra a deputada professora Camila Godoy, com a palavra o deputado Donato, com a palavra a deputada Fabiana Bolsonaro, com a palavra o deputado Conte Lopes, com a palavra o deputado Enio Tato, com a palavra a deputada professora Bebel, com a palavra a deputada Alice Brandão, com a palavra o deputado Edson Giribone, com a palavra o deputado Caio França, com a palavra o deputado Carlos Janazzi, vou falar aqui mesmo da tribuna. Hoje nós recebemos pela imprensa a notícia de que o Tribunal de Contas, ao julgar as contas do governador, as contas de 2025, descobriu que o Estado de São Paulo mantém aqui o orçamento paralelo das isenções fiscais. Está aqui a matéria da Folha de São Paulo de hoje. Tribunal de Contas aprova contas de Tarcísio, mas relator cita orçamento paralelo de isenções fiscais. Algo que nós já estamos denunciando há muito tempo aqui na Assembleia Legislativa. Esse orçamento, né, que é direcionado às isenções fiscais para grandes grupos econômicos. E quem faz essa afirmação no seu voto, no seu parecer, é o conselheiro do TCE, Marco Aurélio Bertaioli, que foi já deputado estadual aqui nessa casa e prefeito de Mogi das Cruzes, faz essa afirmação e levanta aqui as previsões para esse orçamento paralelo aqui do Tarcísio de Freitas para beneficiar os grandes grupos econômicos, né? A previsão para 2026 é de que haverá um orçamento paralelo de 83 bilhões, 2027, 88 bilhões e em 2028, 97 bilhões de dinheiro público que será direcionado a esses grandes grupos econômicos, né? Mas o que mais nos chama a atenção também é algo que eu já venho denunciando, eu e outros deputados aqui na Assembleia Legislativa, que são os grandes devedores da dívida pública, da dívida, na verdade, da dívida ativa do Estado de São Paulo. Então, tem um dado aqui importante, né? Os 25 devedores que receberam 12 bilhões em renúncias fiscais, eles devem ao fisco estadual, ao povo do Estado de São Paulo, aproximadamente 4 bilhões. Isso já está na dívida ativa do Estado de São Paulo. Não tem nem como recorrer mais. Eles perderam, entraram com todos os recursos. Então, tem 25 grandes empresas que são devedoras do fisco. Elas devem 4 bilhões, né? São devedoras, são caloteiras do fisco estadual. No entanto, o governo estadual, mesmo elas sendo caloteiras, devedoras do fisco estadual, elas recebem isenções fiscais. Essas empresas, esses grupos econômicos, né, não sei como isso acontece, por isso que nós temos que investigar, elas receberam 12 bilhões em renúncias fiscais, dinheiro do povo do Estado de São Paulo. Então, isso é muito grave, não há transparência nenhuma em relação a esse orçamento, né? E o governo sempre alega que é por conta do sigilo fiscal, para proteger as empresas. É sempre a mesma ladainha. Tem outras questões levantadas aí nesse debate sobre a aprovação das contas na data de ontem, mas eu vou depois falar sobre os outros temas também, que são graves, mas esse nos chama muito a atenção, porque é o próprio Tribunal de Contas do Estado de São Paulo, onde o governador já tem maioria de conselheiros indicados, aliados, né, dos que foram, pelo menos, aliados do seu governo. Então, o próprio Tribunal de Contas está dizendo que há um orçamento aqui secreto, paralelo, na verdade, secreto, né? Fazendo aqui uma alusão ao orçamento secreto criado no governo do Bolsonaro, que criou o orçamento secreto, que infelizmente vigora até hoje, e onde ele entregou o orçamento do Brasil, uma boa parte do orçamento do Brasil, para os deputados e senadores. Então, queria fazer esse destaque aqui, mas dizer que um governo que dá 12 bilhões em renúncias fiscais para 25 grupos econômicos que são devedores da dívida pública, não pode ter as suas contas aprovadas. Nós vamos reprovar as contas aqui. Quando chegar o relatório aqui, o projeto aqui na Assembleia Legislativa, nós vamos votar contra a aprovação das contas de 2025 do governador Tarcísio de Freitas, porque o governo não cumpriu a data base dos servidores, não deu reajuste salarial, não fez a reposição das perdas inflacionárias. O governo não paga corretamente o piso nacional do magistério, né, para os professores. O governo diz que não tem dinheiro para isso. O governo mantém um vale-refeição de R$ 12,00 para a maioria dos servidores do Estado de São Paulo, da educação, da saúde, da segurança pública, da assistência social. Então, um governo que maltrata, que mantém salários arrochados e defasados dos servidores, não cumpre, como eu disse, a data base salarial nesse ano. Somente um setor teve um pequeno reajuste, que foi um setor da segurança pública, Polícia Civil e Polícia Militar. Os policiais penais ficaram de fora, por exemplo, né? E mesmo o reajuste dado a esse setor da polícia, da segurança pública, foi insignificante, porque eles estão também há muitos anos com os salários defasados. Mas então não tem dinheiro para os servidores, né, para o reajuste, para a reposição da inflação, mas tem dinheiro para os grandes grupos econômicos aqui. São, né, mas só para o ano que vem a previsão é de 83 bilhões de reais para esses grupos econômicos. Então, por que que não tem dinheiro também para valorizar a educação pública, o SUS, o Sistema Único da Saúde e, sobretudo, aqui, os seus servidores? E vou mais além, e também para valorizar os aposentados e pensionistas que lutam hoje para receber o que foi confiscado nos dois últimos anos da gestão Dória barra Rodrigo Garcia. O governo tem que devolver, porque não foi, embora tenha sido o confisco dos tucanos, mas é o governo o responsável, o Estado, na verdade, é o responsável por um confisco, na nossa opinião, ilegal. Já tem até parecer da PGR se manifestando contra o confisco de aposentadorias para quem ganha abaixo do teto do INSS. Então, nós queremos que o governo estadual, que o Estado de São Paulo, devolva imediatamente tudo aquilo que foi confiscado durante os dois anos. Nós conseguimos derrubar o confisco. Agora, trata-se de devolver com juros e correção tudo aquilo que foi confiscado. Então, esse relatório, debate que aconteceu agora no Tribunal de Contas do Estado de São Paulo, é revelador de que o governo está a serviço de grandes grupos econômicos, em detrimento dos servidores e das áreas sociais que continuam com falta de recursos, sobretudo a educação, a saúde, a segurança pública, a assistência social e vários outros segmentos importantes. Quero ainda aproveitar para cobrar o governo estadual em relação ao Descongela. O governador Tarcísio de Freitas parece que vai ser o último governador do Brasil, o último governante, o último gestor do nosso país a descongelar. Já foi aprovado a lei complementar 226/2026, né, que foi fruto de uma ampla mobilização no Brasil, mas sobretudo de um trabalho obstinado da deputada federal Luciane Cavalcante, que apresentou o PLP 21. E o texto dela foi aprovado, foi o texto que foi incorporado à Lei Complementar 226, que descongelou o tempo da pandemia, da evolução funcional para todos os servidores do Brasil. Uma conquista importante da deputada Luciane Cavalcante e, sobretudo, dos servidores públicos de todo o Brasil. A lei foi aprovada em janeiro, foi aprovada, na verdade, no final do ano de 2025 e sancionada pelo presidente Lula no dia 12 de janeiro. E até agora, hoje é dia 18 de junho, e até agora o governador Tarcísio de Freitas não fez o descongelamento para os servidores e servidoras do Estado de São Paulo, que, como eu disse, estão com salários arrochados, defasados, e essa evolução faria algum tipo de diferença, daria um certo alento para aqueles que têm o direito a um quinquênio, a uma sexta parte, ou mesmo as pessoas que já querem e precisam se aposentar, estão esperando essa incorporação, mas até agora nada do governo estadual, embora tenha publicado um decreto dizendo que iria fazer o descongelamento, mas até agora nada, são mais de 5 meses de espera após a aprovação da lei. Lembrando que vários municípios já fizeram aqui no Estado de São Paulo, né, o Tribunal de Contas do Estado de São Paulo, Tribunal de Justiça, Ministério Público, né, todo mundo fazendo já o descongelamento, tem município já pagando até o retroativo, que nós queremos também. Queremos descongela, né, o quinquênio e depois pagamento já do retroativo. Mas aqui em São Paulo, o governador, que na verdade fez parte, foi ministro do governo Bolsonaro, que concordou com esse criminoso congelamento, também há 3 anos atrás, ele entrou com uma ação no Supremo Tribunal Federal para bloquear um parecer, para inviabilizar um parecer do Tribunal de Contas do Estado de São Paulo, que autorizava os municípios, 5 municípios aqui do Estado de São Paulo, 2 municípios, e, consequentemente, haveria uma jurisprudência para o descongelamento geral em todo o Estado de São Paulo, como fez o Tribunal de Contas do Paraná, o Tribunal de Contas de Santa Catarina, onde houve autorização, houve uma interpretação aí incorreta da lei. E aqui em São Paulo nós tínhamos conseguido isso, no entanto, o governador entrou com uma ação e derrubou, né? Ele conseguiu revogar um parecer do Tribunal de Contas que autorizava o descongelamento. Isso há 2, 3 anos atrás, nós denunciamos aqui exaustivamente. Talvez por isso que ele esteja agora atrasando, né? Que ele concordou com o congelamento na gestão do governo Bolsonaro, que ele foi ministro do Bolsonaro, foi bancado aqui em São Paulo. Depois ele fez militância aqui no Estado de São Paulo como governador, contra o parecer do Tribunal de Contas que liberava o descongelamento. E agora, lei aprovada, não tem mais saída para ele, mas ele está atrasando, dificultando aqui o descongelamento para os servidores. Então fica aqui a nossa denúncia, a nossa exigência para que haja o descongelamento imediato dos quinquênios, da sexta parte, enfim, do tempo do congelamento da pandemia e também o pagamento imediato do retroativo. Que o governador mande o projeto de lei aqui para a Assembleia Legislativa, como determina a lei 226, e nós, com certeza, vamos aprovar em caráter de urgência. E, por fim, quero aqui ainda confirmar que agora saiu já a publicação do acórdão de uma ação popular que nós ganhamos, o nosso coletivo Educação em Primeiro Lugar, aqui no telão da Assembleia Legislativa, acórdão publicado no dia 15 de junho, nosso coletivo Educação em Primeiro Lugar, deputada federal Luciane Cavalcante, o vereador Sérgio Genasi, o nosso mandato aqui da Alesp, nós conseguimos vencer na justiça. Nós conseguimos derrotar, nós conseguimos revogar definitivamente a resolução número 97 de 2025, aquela resolução que tratava, né, da extinção dos contratos dos professores categoria O, que porventura tivessem 5% de faltas da sua carga horária, e também prejudicava os professores de PEI, os professores do programa do ensino integral, mesmo os efetivos, todos aqueles que tivessem também acima de 5% de faltas da sua carga horária seriam prejudicados seriam inabilitados para voltar a trabalhar em PEI no ano seguinte. Olha só o absurdo, extrapolando toda a legislação, afrontando a própria Lei 1093, extrapolando o Estatuto do Magistério, extrapolando a Lei 444, de 85, extrapolando o Estatuto do Funcionalismo Público, a Lei 10.261. Então, o governo recorreu, nós ganhamos, conseguimos liminar. O governo recorreu, perdeu a sentença, né, e perdeu a apelação também. Aqui está aqui, olha, tá aqui, nós, quer dizer, nós ganhamos, né, na sentença, o governo apelou e perdeu. E agora saiu definitivamente o acórdão, que eu já tinha anunciado aqui o julgamento, mas agora saiu a publicação, está aqui, nós vamos disponibilizar nas nossas redes sociais para que nenhum professor no Estado de São Paulo seja punido por conta dessa famigerada resolução número 97 de 2025. É um absurdo o que o governo estadual está fazendo com a educação do Estado de São Paulo, sobretudo com os seus servidores, com o magistério e com o quadro de apoio escolar. Nós nunca tivemos um ataque tão brutal, tão nefasto, tão perverso e tão cruel contra a educação em todos os níveis. Para ditadura, máfia das plataformas digitais, fechamento de salas em todos os níveis, sobretudo no período noturno, impedindo que alunos trabalhadores possam estudar no período noturno, no ensino médio regular, na educação de jovens e adultos, redução do orçamento da educação, projeto PEC do governo, aprovado aqui pela base do governo, na Assembleia Legislativa, privatização de escolas, venda de escolas na Bolsa de Valores de São Paulo, militarização das escolas, são inúmeros ataques, avaliação de desempenho punitivista, demissão em massa de professores e tantas outras denúncias que nós já fizemos. Mas vamos continuar lutando aqui, acionando o Ministério Público, o Tribunal de Contas, Tribunal de Justiça e todos os mecanismos para que possamos impedir esse massacre, esse extermínio da educação praticado pelo governador Tarcísio de Freitas e o seu secretário empresário da educação, Renato Feder. Não havendo mais nenhum orador aqui no plenário, esta presidência, cumprindo determinação constitucional, adita a ordem do dia com os projetos de lei 413 e 414, ambos de 2026, e havendo acordo de lideranças, antes de dar por levantado os trabalhos, convoco vossas excelências para a sessão ordinária de amanhã, a hora regimental, sem ordem do dia. Está levantada a sessão.

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0: Okay.
1: Boa noite. Sejam todos bem-vindos à Assembleia Legislativa do Estado de São Paulo. É com muita alegria que recebemos a todos aqui para este dia tão especial, do Dia Nacional da Comemoração da Música Gospel no Brasil. Com alegria anunciamos esse dia especial, que teve a sua lei sancionada em 15 de outubro de 2024 pelo presidente da República Federativa do Brasil. Queremos assim iniciar a composição da mesa para esse ato solene, onde vamos ter esses momentos aqui tão agradáveis dessa sessão, desse ato solene. Convidamos para a composição da mesa diretora o deputado e pastor André Bueno, que preside esta sessão.

honrado e merecido lugar, doutora. Convidamos o senhor Robson Santos, presidente do Instituto Inologia Cristã. Convidamos neste momento pastor Flávio França, promotor institucional, e aqui eu acrescento, da nossa amada Sociedade Bíblica do Brasil. Convidamos o senhor Giovanni Mandelli, representante da Todá Music. Convidamos para este momento o veterano e amado pastor Paulo César, Grupo Logos, para compor a mesa de honra.

Composta essa mesa de honra, pedimos que todos se coloquem em pé para a execução do hino nacional brasileiro.

0: nosso Pai, colocamos o nosso coração, a nossa vida aos teus pés nesta hora. Como parte do corpo de Cristo, homens e mulheres que amam ao Senhor, primeiramente te rendemos louvores por estarmos na tua presença aqui. O Senhor dos exércitos está conosco. O Deus de Jacó é o nosso refúgio. Nós declaramos esta palavra da verdade em favor de cada um dos teus filhos reunidos aqui, da nossa cidade, do nosso estado e da nossa nação. Te pedimos que tu faças deste lugar de leis e de decisões o teu templo nesta hora. Que aqui seja um lugar da tua morada neste instante. Nós colocamos com isso não apenas este ato, este culto, mas colocamos também esta cidade nas mãos do Senhor. Te louvamos pela liberdade que temos de estar aqui. E te rogamos, ó Deus, que o poder do teu evangelho e da tua presença continue sendo manifesto aqui e em toda a nossa nação. Orar aqui, Senhor, é um privilégio. Orar aqui, Senhor, não é apenas o nosso dever. E ter a sensação gostosa da tua presença e a certeza da tua resposta é uma das melhores coisas que nós podemos perceber aqui. Que este ato de celebração ao Senhor, através daqueles que têm se dedicado à música gospel, e tudo aqui seja só para o louvor da tua glória e para a bênção das nossas vidas e através de nós, da nossa nação. Fica conosco, receba o nosso louvor e a nossa adoração em nome de Jesus. Amém. Amém. Que Deus abençoe. Amém.
1: Salmo 96. Cantai ao Senhor um cântico novo. Cantai, ó Brasil, cantai toda a terra um canto ao Senhor. Pode tomar o seu assento. Vamos ouvir as palavras iniciais para iniciarmos esses trabalhos do deputado estadual, pastor André Bueno.
2: Nós temos aprendido com o nosso governador Tarcísio de Freitas que o boa noite define a alegria do auditório, ok? Mas eu vou fazer diferente hoje. Eu vou falar, a paz do Senhor.
3: Amém!
2: Que alegria poder estar na Casa de Leis, recebendo um grupo tão especial neste dia por uma comemoração ímpar, que é o Dia Internacional da Música Gospel. Nós não fazemos apenas cultura, nós não fazemos apenas música. A música gospel e os representantes aqui geram vida, geram transformação, geram mudança. Quero agradecer pela mesa tão especial que o Robson propôs nesta oportunidade. Obrigado, Robson, por amar a enologia cristã, por valorizar a nossa cultura judaico-cristã e por trazer essas autoridades excelentes a esta mesa distinta. Com todo respeito a todos, eu quero saudar todas as damas através da vida da doutora Doroteia, que é uma honra estar ao lado da senhora, é um presente de Deus para a minha vida, e eu fico, irmão, eu estou até arrepiado aqui, eu estou meio assustado, não reparem, mas ela é muito especial, ela é muito importante, e eu estou só uma cadeira dela, então isso é muito bom para mim, eu estou muito feliz por isso, e poder estar ao lado do meu amigo, quer dizer, eu sou seu amigo, o senhor não sabia? Quantas lágrimas nós derramamos ouvindo? Quantas vezes a gente chorou no carro, em casa, ou seja onde for, e aí, me perdoe agora, não é o deputado falando, mas é um pastor falando, é um servo falando. Quantas vezes a minha alma foi curada por poder ouvir você. Obrigado por dizer sim ao chamado. Obrigado por dizer sim ao talento e o dom que Deus deu para a sua vida. Saiba que é muito especial. Adriel Lucas, Eu nunca quis, meu filho está aqui hoje, eu preciso te explicar isso. Eu nunca quis conhecer uma autoridade, nunca quis conhecer algumas pessoas, porque eu tinha muito medo de conhecer as pessoas e me assustar quando conhecesse de perto. Mas estar aqui ao lado de um homem de Deus alegra o meu coração, porque eu sei que é uma pessoa que fez a diferença nas nossas vidas. E não era para eu falar tanto assim, é só abertura. Mas eu tenho eu queria que eles começassem a cantar logo, inclusive, né? Mas hoje, a Assembleia Legislativa do Estado de São Paulo diz boas-vindas. Boas-vindas à vida. Boas-vindas àqueles que escolheram louvar e adorar ao Senhor. Obrigado por aceitarem o chamado. Obrigado por estarem aqui. Aqui onde tantas decisões são tomadas, que essas decisões sejam regadas à autoridade espiritual que foi concedida a cada um de vocês. Aqui vocês são autoridades do céu, autoridades de Deus. E que possamos adorar ao Senhor nesta noite. Que possamos adorar ao Senhor nesta noite. Eu declaro aberta esta solenidade em nome de Jesus.
1: Esse, e sempre assim, é o nosso deputado, pastor André Bueno. Bem, como dito nas palavras deles, vamos iniciar louvando o Senhor. Para isso, convidamos a cantora Bruna Olin.

Olá, boa noite a todos. Já que o deputado deu esse precedente, então a paz do Senhor também a todos. Amém. É uma alegria estar aqui hoje com vocês, nesse evento tão especial em homenagem ao Dia da Música Gospel, né? O Dia Nacional da Música Gospel, uma música que é uma expressão artística que leva fé, né? Transforma a vida das pessoas. Então, essa é uma noite muito especial. Quero parabenizar e agradecer ao deputado, pastor André Bueno, por essa iniciativa tão linda, né? De valorização da nossa música e de todos nós que atuamos nesse segmento. Nós nos sentimos realmente privilegiados, né? E honrados essa noite. Quero fazer referência também ao diretor da minha gravadora, Musili Records, ao Ricardo Carreiras, né? Que se empenha sempre para que a música seja cada vez mais relevante. Obrigada. E é uma noite de celebração, é uma noite de nós agradecermos a Deus, porque tudo tem a ver com Ele. Nós fazemos música para Ele, para alcançar a vida das pessoas, é para Ele que nós cantamos, e é uma noite de gratidão. Então eu quero cantar exatamente essa música, é minha música, que se chama Gratidão, e que ela possa gerar no seu coração esse sentimento, que você possa fazer dela a sua oração de gratidão a Deus nessa noite, que eu sei que você tem motivo para agradecer, tem ou não tem? Então cante comigo se você souber.

0: pode aplaudir a Jesus. Que Deus abençoe a todos. Mais uma vez, obrigada.
1: Depois, numa paz do Senhor, glória a Deus. Glória a Deus. Quero fazer menção e o registro da presença da nossa missionária Midian Bueno, que também é cantora e esposa do nosso deputado, pastor André Bueno. Aplauda Jesus pela vida da nossa amada missionária. Próxima apresentação, estamos aguardando o moço que está chegando do aeroporto. Então vamos para as palavras das autoridades da mesa diretora, iniciando pelo senhor Robson Santos, presidente de Enologia Cristã. Se quiser fazer uso do microfone aí ou da tribuna, fique à vontade.
2: Boa noite a todos. É uma alegria estar aqui. Primeiramente, quero agradecer a Deus pela vida do deputado pastor André Bueno, a oportunidade, né, de organizarmos esse evento. São muitos detalhes, muitas coisas para ver, mas Deus nos abençoou e com o apoio do deputado nós conseguimos aqui organizar grande parte. Vou trazer uma palavra rápida aqui sobre o Enologia Cristã. A Enologia Cristã começou em 2015, era um site somente para catalogar as histórias dos hinos e cânticos, as biografias dos autores, e ao longo do tempo fomos estudando e crescemos junto com Daniel Júnior, que está lá no Espírito Santo. Inclusive eu quero falar sobre esse capixaba que é o Daniel, eu também sou capixaba, e a Bruna Olli, que está aqui, três capixabas aí na música cristã. E aí eu fui desenvolvendo o site e foi crescendo. Depois nós criamos um canal no YouTube, que hoje está com mais de 170 mil inscritos, graças a Deus. Deus tem abençoado muito, nós temos feito muitas homenagens, trabalhado com muitas pessoas, como o pastor Paulo César, a professora Doroteia Kerr, em memória também de João Faustino. O maestro João Wilson Faustino foi quem me incentivou a começar o Enologia Cristã. Inclusive, quando eu tive a ideia do nome, ele que foi quem eu consultei, e nós chegamos hoje ao Enologia Cristã, Cantos da Fé Cristã, que é um instituto. Então, minha palavra de gratidão. Eu vou deixar rapidamente aqui nós vamos passar aqui um banner do nosso aniversário de 11 anos. Todos que estão aqui já estão convidados, né, para o Enologia 11 anos. Será na Catedral Evangélica de São Paulo, aí está na tela. Teremos o pastor Irlan Pereira de Azevedo pregando. Será o encontro Cantando Coros Sacros, o legado de Arthur Lakshevitz. Vocês vão poder conhecer mais de perto um pouco sobre o que é o Instituto Enologia Cristã, o trabalho que temos feito. Reuniremos 5 coros para cantar somente coros sacros. Então, todos que estão aqui estão convidados. Muito obrigado pela oportunidade, pela palavra, todos que vieram, todos que colaboraram para que esse evento fosse realizado. A gente sabe que são muitas mãos, muitos braços e muitas pessoas aqui para a glória de Deus. É isso, eu não sou muito de falar, viu, deputado? Só vê que eu fico assim, eu gosto mais de deixar os outros falar, de homenagear, de gravar com outros, entrevistas. Mas é isso, obrigado a todos pela oportunidade. Estou muito feliz de tê-los aqui. Deus abençoe.
1: Muito obrigado, Robson Santos, parabéns pelo Enologia Cristã, e que está completando 11 anos. Que Deus abençoe e que esse projeto flua abundantemente. Neste momento, vamos ouvir o Salmo 142, não é isso, maestro do grande coral evangélico de São Paulo, que este ano completam 70... Só para aí. 78 anos ininterrupto louvando ao Senhor aqui no estado de São Paulo, né? E segundo a amizade que eu tenho com o nosso presidente Edson, quem desejar cantar é só procurar e você pode participar deste lindo coral. Lógico que você vai passar por um crivo, porque eles são muito bons e abençoados. Com vocês, o grande coral evangélico do estado de São Paulo.
3: Vira um desses microfones sem fio para cá, está no pedestal. Isso, obrigado. Já me resolve.
4: Obrigado.

Gostaria de fazer a menção da presença, eu vou iniciar dizendo assim, desse grande homem de Deus, Coronel Terra, presidente dos PMs de Cristo. Obrigado por tão nobre serviço em servir o Estado de São Paulo, Coronel. Sua presença é uma honra para nós e certamente o coração do deputado está muito alegre. Recebo notícia que o senhor precisará sair, pois vai atender a sua esposa em uma necessidade médica. Que Deus abençoe tudo e te acompanhe. Quero fazer menção da presença do senhor Rogério Santos, assessor, representando a vereadora Sandra Alves. Escreveram aqui. Que Deus abençoe o Rogério e que a nossa vereadora não saiba. Muito bem, graças a Deus o moço chegou do aeroporto, vamos receber com alegria Marquinhos Gomes também para louvar ao Senhor. Aplausos.

Boa noite a todos. Estou muito feliz de estar aqui nessa noite. E é um prazer muito grande, uma alegria imensa. O Senhor nos deu uma grande vitória essa semana. Passei um susto na saúde, mas graças a Deus estou recuperado para a glória do Senhor. Quero agradecer ao deputado André Bueno, esse grande amigo, nobre amigo, e que está nos fazendo essa grande homenagem, e é claro que toda a glória e a honra é para o Senhor Jesus. E essa canção diz: não morrerei enquanto a promessa não se cumprir. É o momento de a gente adorar e profetizar.

Você pode aplaudir a Jesus? Cantar do lado desse homem de Deus, que eu cresci ouvindo ele, é um desafio. Pastor Paulo César, graças. Situações dessa vida me fazem sentir, meu Deus, como eu canto essa canção.

Você pode aplaudir a Jesus pela vida do pastor Paulo? É uma lenda para nós, né? Amém. Vamos estender, não. Queria cantar uma canção. Ele não desiste de você. Não importa quem você é, não importa o que você fez. Eu quero agradecer pessoas que estão aqui presentes, que ao longo dessa semana oraram comigo para que Deus me restabelecesse. A Mônica da Show Gospel, que está aqui. A Luzinete, a pessoa que trabalha com a gente, minha produtora. E duas pessoas importantes, tenho certeza que representam os médicos do Brasil, doutor Alexandre Luca. Só olha de pé, doutor Alexandre, doutora Neb, cuidaram de mim ao longo desses 15 anos. É 15 dias, hein? Obrigado pela força, doutor Alexandre. E vamos cantar, vamos adorar.

0: abençoe.
1: Glória a Deus. Tanta gente chorando aí embaixo e eu tendo que me controlar. Glória a Deus. Quero fazer menção da presença do senhor Ricardo Carreiras, CEO da Musili Records. Por favor, se coloque de pé para que possam lhe conhecer. Vamos aplaudir a Deus pela vida desse grande produtor. Obrigado pela sua presença, que muito nos honra. Também quero fazer menção da presença do irmão presbítero Edson Becker, presidente do Grande Coral Evangélico de São Paulo. Cadê ele? Está lá, muito bem. Que honra, que honra. Vou aproveitar mais desse bloco, que as emoções são grandes. Pastor Elias Andrade, presidente do Conselho de Pastores da cidade de Ibiúna, acompanhado da sua esposa, a pastora Betânia, fiquem de pé. Aplaudimos a Deus pela vida dos amados. Tirando Marquinhos Gomes, que veio do Rio, esse que veio de mais longe. É o vice-presidente do Conselho de Pastores da cidade de Juquiá, pastor Márcio de Lima Amorim. Deus abençoe, pastor Márcio. Que honra receber o senhor aqui. Faremos menção também do diretor da revista Avivamento em Cristo, Ismael Pereira. Ah, muito bem, sejam bem-vindos, que honra ter o senhor aqui conosco. Vamos continuar as palavras com as autoridades da mesa diretora, ouvindo a nossa nobre doutora em música, Doroteia Kerr.

0: Henrique. Eu pedi para não falar nada, para pedir para o Robson, né? Porque eu não me preparei para falar nada. Mas eu acho que, depois de tanto tempo trabalhando em igreja, né? Desde os 15 anos, eu estou com 80, eu sei alguma coisa sobre a igreja evangélica no Brasil. Lógico que essa igreja de hoje é muito diferente daquela que eu conheci, ou que vim conhecendo durante todos esses anos, né? Eu comecei com 15 anos de idade na Igreja Presbiteriana Unida de São Paulo, como organista. Foi uma honra que eu tive naquela ocasião. Eu tinha começado a estudar um pouco de órgão por conta do maestro João Faustini, que havia encomendado um órgão para o Instituto José Manuel da Conceição. Não sei se vocês já ouviram falar desse instituto, né? Que fica em Jandira, ficava. E meu pai era professor lá, nós tínhamos ido para lá. E então o João Faustini tinha acabado de chegar dos Estados Unidos e fazendo um grande movimento coral ali dentro e também na catedral, aqui hoje nós conhecemos como a Catedral Evangélica, ali na rua Nestor Pestana, aquela igreja grande ali, que ele era de lá. Então ele começou a fazer esse movimento que eu acho que quase todos vocês são herdeiros desse grande movimento do João Faustino de ter feito. E eu, então, fui estudar órgão com ele, né? Junto com muitos outros adolescentes. E o primeiro hino que eu toquei, eu já tocava piano, porque na minha casa todo mundo estudava piano, foi Bendita a Hora de Oração. E eu só vou contar uma coisinha, assim, que eu achei muito chique tocar esse hino, porque eu aprendi com a pedaleira, dois pés, e tinha uma passagem para fazer um pé por trás do outro, para não haver uma frase não ficar branco naquele lugar, não ter uma pausa que não estava escrita. Então, eu aprendi a passar o pé por trás assim, e eu achei aquilo muito chique. Realmente muito bonito, fiquei encantada. Aí eu fiquei encantada com o órgão, né? E tive essa oportunidade. E logo em seguida, apareceu a oportunidade de um lugar para eu tocar. Eu morava em Jandira, não sei se vocês têm ideia de onde é Jandira, subúrbio de São Paulo, depois de Osasco, lá um bom tempo ainda. E eu ia todo domingo, eu vinha, né, para São Paulo, para o culto da noite e para o culto da manhã. Então, eu ia e voltava para casa. Ficava muito tempo sentada na estação da Sorocabana, ali na Júlio Prestes. Muitas horas fiquei sentada ali, esperando, porque eu era muito mocinha e eu não se aventurava a sair muito sozinha ainda. Não tinha toda... Depois eu fiquei mais confiante em mim e fui fazendo isso. Mas acho que foi uma bênção aquilo lá. Foi a Igreja Unida para mim, que encaminhou a minha vida, realmente. Eu achei tão bonito tocar órgão que eu falei, bom, é isso que eu vou fazer. É isso que eu vou fazer, passar o pé por trás, pé pela frente. Quem é organista aqui sabe do que eu estou falando. Para a gente não cortar a frase musical, não ficar um vácuo no meio das notas, né? A gente passar direitinho, tocar tudo muito legato, ligado, né? Então foi aí que eu me despertei para isso. E desde então eu não saí mais disso, né? Não deixei momento nenhum, praticamente, na minha vida, de estar relacionado com a igreja. Ah, pois não.
1: Deixa eu aproveitar esse momento, né? A Dorothea Kerr, ela tem um testemunho bonito, porque todo esse projeto dela se transformou numa lei nacional. O que é, para você, é ter esse reconhecimento vindo do presidente da República através de uma lei nacional?
0: Sim, eu acho que é incrível isso. É um Brasil bem diferente daquele lá que onde eu ficava lá sentada na Sorocabana esperando voltar para casa. Um Brasil muito diferente mesmo. Eu realmente eu acho que a gente tem que se orgulhar disso, de que o governo brasileiro foi se abrindo para isso, e também a enormidade de gente que foi surgindo nas igrejas, cantando, compondo, tudo muito novo. Eu penso mesmo que eu mudei de lugar, não é naquele lá que eu nasci, realmente, hoje não é aquele lá que eu nasci. É outra coisa, e eu acho que isso é fantástico, é muito bonito mesmo de ver. E esse interesse tão grande pela música que existe hoje, pela música na igreja.
2: Que alegria poder ouvir alguém tão experiente e que nos pode nos transmitir esta palavra tão firme e deixando este legado tão poderoso da música no nosso Brasil. Quero fazer menção da presença do senhor Antônio Henrique Silva, que está acompanhado da Renata Silva, conselheiros do Clube Palmeiras. É isso? Pois não? Seja bem-vindo, que honra poder ter aqui. Fazer menção também do presidente da Ordem dos Ministros e Missionários Evangélicos do Brasil, senhor Antônio Carlos. Antônio Carlos, que Deus abençoe. Deus abençoe, que bom estar conosco. Fazer a menção do senhor Éder da TEP, que está representando o deputado federal e ex-secretário de Turismo do Estado de São Paulo, nosso querido pastor Roberto Lucena. Desculpa a pronúncia, me pareceu um D. Muito bem, vamos para nosso próximo louvor nesse dia tão especial da música gospel no Brasil. Nosso querido pastor Paulo César, do Grupo Logos.

Eu estava lendo aqui na frente: cantai ao Senhor um cântico novo, cantai ao Senhor toda a terra. E eu estava pensando na minha vida, no meu trabalho, naquilo que Deus me chamou para fazer. E quando, dando uma das entrevistas aqui, me foi perguntado a respeito disso, e eu tenho que reconhecer que eu morro disso. Eu morro disso. Falando nisso, alguém me perguntou uma vez, eu acho que ele estava louco para me ver morto, porque ele perguntou: pastor, até quando o senhor vai cantar? Isso é pergunta que você faça. O cara estava querendo que eu morresse logo. Então, aí eu vou cantar essa música agora como uma resposta a esse tipo de pergunta, né? Eu quero cantar enquanto fôlego houver. É isso aí. Nasce no meu peito a vontade imensa de cantar louvores ao Trino Deus, de exaltar o nome

Glória a Deus. Eu quero fazer a menção da presença do senhor Rogério Santos, representante da vereadora Sandra Alves. Que Deus abençoe. Que bom que você está aqui. Nós vamos assistir agora a um vídeo institucional dessa instituição, se eu posso falar assim, que é do Brasil. Vídeo da Sociedade Bíblica do Brasil.

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1: Convidamos para um momento de palavra o pastor Flávio França, que é representante nesta noite da Sociedade Bíblica do Brasil.
2: Paz seja com todos, ou graça e paz, ou a paz do Senhor. É uma alegria estar com vocês, rever alguns amigos aqui também. Acho que a Sociedade Bíblica do Brasil faz parte da vida de vocês, né? Dos filhos, dos netos, enfim. Quero parabenizar o deputado, pastor André Bueno, missionário Midian Bueno. O pastor André Bueno é um amigo da SBB, um amigo da causa da Bíblia também, luta pela causa da Bíblia, estado de São Paulo, no Brasil, e tem estado lado a lado com a SBB. Deixo aqui também os cumprimentos do nosso diretor-presidente, o reverendo Ernie Zyber, né, nosso diretor regional, pastor Vinícius Lacerda. Cumprimentar também o Robson, parabéns, Robson, pela iniciativa. O Robson sempre está também perto da Sociedade Bíblica do Brasil, sempre está com a gente. Parabéns pela iniciativa de preservar, né, e de fazer esse trabalho de preservação, mas também de valorização da música cristã. É bom estar aqui, conhecer a nossa irmã Doroteia, o Paulo César, já estive algumas vezes com ele, e também a minha playlist, né, a minha conversão é de 94, e aí a gente se entrega, né? Porque alguns amigos me apresentaram, o Grupo Logos, Milad, Vencedores por Cristo, mas eu me converto na Assembleia de Deus, e a minha playlist era Kadosh, Ademar de Campos, Ludmilla, Zaf Borba, né, muito João Alexandre, Ademar de Campos, e por aí vai. Né? E aí vieram outros, e a gente continua tendo uma, renovando a nossa playlist a cada instante, a cada momento, músicas que fazem parte da nossa vida. Né? Cumprimentar também o Giovanni, tem sido um parceiro também da Sociedade Bíblica do Brasil. A SBB pertence a todos vocês, né? O Coral Evangélico de São Paulo, vocês têm a mesma idade da SBB. A SBB esse ano faz 78 anos, e é o tempo também da existência do coral, e graças a Deus por isso. Né? Então, para nós é uma grande alegria poder estar com vocês. A Almeida faz parte da vida de vocês. Muitos compositores, autores, cantores, foi lendo uma Almeida que compuseram as suas canções, os seus hinos. Então, continue contando com a Sociedade Bíblica do Brasil. Em breve teremos um grande projeto, está em andamento, vai ser um projeto que vai impactar mais e mais as nossas vidas, que em alguns anos teremos a Cidade da Bíblia no estado de São Paulo, que será um presente para toda a nação brasileira e também para toda a comunidade cristã. Né? Então, muita coisa tem acontecido pela SBB, mas, voltando aqui, que Deus abençoe a vida de vocês, continue contando com a Sociedade Bíblica do Brasil, querendo receber a SBB na sua casa, na sua igreja, chame a gente, fale com a gente, nós iremos até vocês. A SBB pertence a todos, né? Pertence às igrejas cristãs, às igrejas de todo o Brasil, então estamos à disposição. Então todos vocês, com suas famílias, suas igrejas, estão convidados para estarem conosco, o convite do pastor Reginaldo, reverendo Reginaldo, a estarem com a gente amanhã, na Catedral Evangélica de São Paulo, para celebrarmos juntos os 78 anos da Sociedade Bíblica do Brasil. Já temos cerca de 600 inscritos, então faça a sua inscrição, esteja conosco, se você puder, mas é uma grande alegria poder recebê-los na Catedral Evangélica de São Paulo e juntos celebrarmos os 78 anos da Sociedade Bíblica do Brasil. E agradeço mais uma vez, deputado Robson, obrigado pelo convite, pela honra de estar com vocês.
1: Deus abençoe. Parabéns à Sociedade Bíblica do Brasil. Nesse último bloco de apresentações, faremos menção da doutora Ângela Mello, pastora Paula Torres, presidente do Instituto Resgatando Vidas. Que Deus abençoe. Parabéns, obrigado pela presença. Vamos ouvir as palavras de considerações do senhor Giovanni Mandelli, representante da Todá Music.
3: Paz do Senhor a todos.
1: Amém.
3: Quero agradecer a Deus pelo convite externado pelo nosso amigo, deputado por cargo, pastor por encargo, André Bueno, por essa noite tão especial, em homenagem ao Dia Nacional da Música Gospel, a toda uma gravadora que já existe há 14 anos. Somos pequenos ainda perto de tanta gente que Deus tem usado nesse Brasil. E a nossa missão é de contribuir com tudo aquilo que Deus já vem fazendo e colocar uma pequena parte nesse livro incrível que está sendo escrito nessa história da música cristã no Brasil, que tem impactado pessoas não somente aqui, mas também fora desse país. O brasileiro tem uma adoração e um louvor diferente de tudo aquilo que a gente pode conhecer mundo afora. E eu sou feliz de fazer parte desse processo todo que a gente vive. A música entrou na minha vida aos 9 anos de idade, quando através de uma escola na Assembleia de Deus de Música, eu comecei a me interessar por música e fiz todo o processo de fazer parte de uma orquestra. Aprendi música na Escola de Música da Assembleia de Deus da minha cidade, lá no Rio Grande do Sul. E a música cristã mudou minha vida. Mudou minha vida, mudou a vida da minha família, alcançou pessoas que a gente achava que seriam inalcançáveis, né? Mas a canção, a música tem esse poder de tocar, de alguma forma, corações talvez um pouco mais difíceis, mas a gente tem essa graça de Deus de alcançar pessoas em todas as suas formas. A Todá hoje é um grupo com alguns selos, né? Nichado para cada estilo musical, porque a gente entende que a música tem uma missão, ela é missional, e a gente tenta, da melhor maneira possível, fazer aquilo que Deus nos pede. Eu costumo sempre usar um versículo bíblico para fazer um comparativo, até porque eu estou do lado do homem da Sociedade Bíblica, a gente precisa ter a Bíblia, né? Lá em Juízes, no capítulo 13, você vai entender a conversa de um anjo com a mãe de Sansão, dizendo que ela iria gerar um filho e dando as especificações do que aquele filho cumpriria. E o pai de Sansão está ao lado, ouvindo a conversa do anjo com a mãe, e ele faz uma pergunta, que é a pergunta que a gente faz todos os dias para Deus. O pai de Sansão pergunta assim: como criaremos esse menino, já que ele vem com um encargo e uma missão tão especial? E a gente na Todá tem esse costume de perguntar para Deus como que Ele quer que nós criemos todos os projetos que nascem no céu, para que aqui na Terra a gente consiga concluir de verdade e com verdade a missão que Ele nos propõe. Porque eu acho que essa é a parte mais difícil para todos nós que trabalhamos com o mercado da música. Porque a nossa missão é fazer com que as pessoas tenham um encontro, com que a noiva tenha um encontro com o noivo. O que passar disso vem de homem, mas o nosso principal motivo de fazer o que fazemos e fazer há tanto tempo, como a gente viu o testemunho do irmão, é exatamente de proporcionar esse encontro da noiva com o noivo. E essa pergunta nos vem à tona toda semana, de como vamos criar esse projeto, como vamos criar esse filho que Deus está nos dando, para que a gente possa, da melhor maneira possível e da forma como Deus quer, impactar pessoas que muitas vezes são transformadas por um louvor que chega num quarto de hospital, que chega numa cela de prisão, que chega numa rua onde alguém está se drogando, que chega numa comunidade onde as pessoas podem ter perdido a sua esperança. A gente crê no poder transformador daquilo que a música cristã carrega. Eu estava lendo a frase que diz que a música que transforma, restaura e liberta, e ela tem de fato esse poder de fazer tudo isso acontecer junto com a palavra do Senhor. Então a nossa missão, junto com outras gravadoras que fazem isso de muito bem, é tentar fazer aquilo que Deus nos pede dentro da melhor excelência possível. Então eu fico feliz de fazer parte de uma mesa tão honrosa como a gente tem aqui. Agradecemos pelo convite, pela iniciativa dessa homenagem, desse Dia Nacional da nossa música gospel, porque a gente trabalha tanto para que cada vez mais pessoas sejam tocadas, transformadas por aquilo que a gente respira todos os dias, que é exatamente a produção, a criação e o desenvolvimento de canções que, através da palavra de Deus, toquem pessoas. Muito obrigado pelo convite. Deus abençoe a todos.
1: Deus continue abençoando o trabalho da Toda Music. E, neste momento, vamos partir para mais um louvor com o nosso querido Léo Blank. Louvamos a Deus pela vida daqueles que estão aqui e alguns conseguiram vencer o translado de estado e outros não conseguiram, mas nos alegramos com todos que estão aqui para esse momento de que eu posso chamar de adoração para esse Dia Nacional da Música Gospel.
4: Boa noite. Boa noite, igreja. Amém, glória a Deus. Vou pedir para você ficar de pé, por gentileza. Fique à vontade, você está na casa do Senhor. Hoje aqui, na casa do Senhor. Amém? Vamos celebrar a bondade do Senhor. Eu ouvi uma ministração, alguns dias atrás, dizendo que a bondade do Senhor vai te seguir todos os dias da sua vida. Amém? E eu tomei posse disso. Da onde Deus me tirou há 20 anos atrás, das drogas, do mundão, e hoje, para a honra e glória do Senhor, celebrando o nome do Senhor. E uma mãe de oração, Dona Nália, minha mãe, que sempre apontava o dedo na minha cara quando eu chegava muito doido em casa, e ela falava: um dia eu vou te ver no altar louvando o nome do Senhor. E minha mãe não morreu até hoje, graças a Deus. E a palavra se cumpriu na minha vida, e a minha mãe até hoje vê com os olhos dela a bondade do Senhor me seguindo. Amém? Aplauda ao Senhor mais uma vez. Te amo, Deus.

0: Glória a Deus. Nesse momento vamos ouvir a palavra oficial do nosso pastor, deputado, é sempre mais pastor, de verdade, vocês vão ver, ele vai dar lugar, deputado pastor André Bueno.
1: Amém. Irmãos, que noite, né? Que tempo precioso poder estar aqui com vocês. Eu quero deixar um texto que se encontra no Evangelho de Jesus Cristo, segundo João. Morrendo de medo, o pastor Jonas está aqui. Que pastor difícil. Pastor Jonas me deu aula no seminário, irmãos. Eu nunca imaginei que eu ia pregar na frente do Senhor. Vamos trocar? Que situação difícil a minha, mas depois a gente conversa sobre esses detalhes. Texto em João, capítulo de número 4, eu quero ler com vocês, versículo 23, que diz assim: mas a hora vem, e é agora, em que os verdadeiros adoradores adorarão o Pai, em espírito e em verdade. Porque o Pai procura a tais que assim o adorem. Amém? Quero agradecer a Deus, irmãos, pela vida, pela mesa tão distinta que está aqui. É um prazer estar com pessoas que eu amo e que eu respeito. Quero agradecer ao Marquinhos, que nessa caminhada caminhou comigo, que se esforçou, quantas cidades você andou do meu lado, e hoje você poder ver a realização de um sonho, muito obrigado, Deus abençoe por tudo, ao coral, que honra o nome do Senhor, que prazer poder ter vocês, esta é a casa do povo, mas que esta seja também a casa do povo de Deus, que as leis possam olhar para nós, e que a igreja nunca fique em segundo plano, dada a importância que nós temos. Mas me permitam, de forma muito sucinta, em apenas alguns minutos, olhar para esse texto e dizer que é impressionante o texto em que o Deus eterno procura alguma coisa. Ele é Criador, Ele é o Senhor, mas na palavra Ele diz que procura. Ele não procura templos maiores. Ele não procura templos luxuosos. Ele não procura o ouro, a prata. Ele não procura, talvez, mais um item, um novo ser. Hoje identificaram na natureza mais três animais que não conheciam. Ele não procura isso. Ele não procura uma nova estrela que ainda estava escondida e ninguém conseguiu identificar. O Senhor procura um adorador. É isso que Ele está procurando. E em meio a esta adoração, a gente precisa entender que o que impressiona Deus não é a religião. O que impressiona a Deus não são os votos que nós fazemos, mas o que impressiona é ver a sinceridade de um coração que está na presença dEle, o adorando. Louvo a Deus pela vida do meu amigo, sempre deputado, Tenente Nascimento. Deus abençoe. Obrigado por nos honrar com a sua presença nesse dia tão especial. E quando nós olhamos para esta palavra, nós precisamos entender uma coisa importante, que a qualquer momento e em qualquer lugar pode ser um lugar de adoração ao nosso Senhor. Eu sou do tempo em que, quando os pastores falavam de adoração, eles diziam das irmãs que estavam lavando louça, as irmãs que estavam à beira de algum lugar e ali elas cantavam ao Senhor. Desculpe-me, essa é a mais pura verdade. É quando a gente entra dentro do carro e começa a sentir a presença do Senhor e começa a perceber que nós não precisamos de um lugar para adorar ao Senhor. Mas eu preciso falar para vocês sobre a entrega de verdade, essa dependência de Deus. Mas mais do que isso, vocês que estão aqui, músicos, ora profissionais, ora amadores, não sejam julgados pelo tempo de música ou pelo tempo das canções. Não sejam julgados pelo nível do bona que vocês têm. Sejam adoradores em espírito e em verdade. E em todo tempo, quando vocês se juntarem, lembre-se, através das nossas canções, as vidas são transformadas e mudadas. Me permita dizer que enquanto muitos corações se fecham e eles ficam duros demais para a palavra que é pregada, quando uma canção vem, o coração é quebrado, ele entra, não precisa pedir licença, ele alcança o coração mais duro que existe. E me permita compartilhar um momento, um testemunho. Mamãe ficou 90 dias no hospital, numa situação muito grave, e ela não saiu com vida daquele hospital. E teve um domingo à tarde, aquele fatídico dia em que a gente estava triste, tem dia que a gente está mais forte, aquele não era um dia de força, e de repente o hino começou a ser tocado. Aquele hino entrou nos corredores do hospital e parecia que ele ia de quarto em quarto, de leito em leito, de coração em coração, e eu não aguentei. Eu corri até a janela e tinha um carro parado na rua. E aquele capelão, a única coisa que ele sabia fazer era permitir que o hino entrasse em cada um dos corações. E eu ouso dizer para vocês, vocês não têm a menor noção da onde vocês já chegaram. Da onde Deus já entrou através da vida de vocês. Das vidas transformadas, dos corações alcançados. Hoje algumas pessoas puderam testemunhar, mas o testemunho deles é muito pequeno. Um dia, Deus revelará no seu livro de obras tudo o que vocês fizeram para glorificar o nome santo do Senhor e quantas vidas foram alcançadas. Meu pedido nesta casa de leis a vocês, continuem avançando, continuem se organizando. Se tiver apoio, façam. Se não tiver, façam do mesmo jeito. Se alguém o chamarem, venham. E se não chamarem, venham, pare o carro na rua, mas louve ao Senhor, porque alguém está sendo alcançado e tocado. E não há dúvida disso, o nome do Senhor está sendo glorificado. Eu me alegro porque essa casa de leis já recebeu muitas pessoas e já fez muitas homenagens, mas hoje é um dia todo especial, onde as placas não são vistas. Deus não procura placas, Ele procura verdadeiros adoradores. Deus abençoe os meus irmãos.
0: Glória a Deus. Quero fazer menção aqui do nosso querido músico, Nicolas Santos. Parabéns, que Deus abençoe. Obrigado por essa dedicação. Nós vamos para o momento das homenagens, a entrega das placas de homenagem aos amados cantores. E se o músico quiser fazer o fundo musical, igual na igreja, a gente gosta. Convido o senhor deputado pastor André Bueno para se colocar à frente da mesa diretora. E para esse primeiro momento, vamos receber, e você vai aplaudir bem forte, a cantora Bruna Olin.

Convidamos o representante da Toda Music, o senhor Giovanni Mandelli, que receberá as homenagens do senhor Oscar Goulart e Alessandro Portifilho, ambos diretores-presidente da Toda Music.

0: agradecidos por este momento tão especial e fazer menção que a nossa cantora Soraya Moraes está ausente por motivo de saúde. O pastor Juliano Son estava no estado de Minas Gerais e não foi possível tempo hábil de estar aqui conosco nesta noite. Quero convidar para esse terceiro e último bloco a participação musical novamente do coral, do grande coral evangélico de São Paulo. Salmos 23 será o louvor. E uma boa notícia para todos nós, para todos vocês. Todos cantores cantarão novamente e você vai cantar junto. Posso ouvir um amém?
1: Amém. Coral evangélico completando 78 anos, como foi dito aqui, meu Deus. E desses 78 anos, quase um terço sob a liderança de Doroteia. Quase um terço sob a liderança de Doroteia. Doroteia deixou uma discografia de 9 CDs, mais um cantor. E esses CDs podem ser alcançados por vocês gratuitamente
2: nas nossas redes musicais. São no YouTube, no Instagram e Facebook. Vocês podem procurar como Grande Coral Evangélico Oficial. Vocês vão ter lá toda essa discografia gravada, preparada por Doroteia Kerr. Vão encontrar também a participação do coral em cultos ao vivo. Então não é a mesma qualidade de som, mas é ali a expressão do coral pura e direta nos nossos meios musicais. Nós temos hoje o maestro Paulo Pinto da Silva, que ficou com o legado de levar o trabalho de Doroteia avante, e também maestro, e nós agradecemos muito a vida dele e a vida dela. Boa noite.

0: Essa última participação musical será com o nosso pastor Paulo César da Silva, Grupo Logos, juntamente com todos os cantores. Quero pedir para que os homenageados já subam com a placa na mão, porque depois dessa música vamos fazer uma foto oficial. Vocês podem apoiar ali na mesa a placa. E esse é o momento que você vai cantar junto com esses cantores uma música não muito conhecida, O Autor da Minha Fé. Já estou emocionado antes de cantar.
1: Pessoal, é o seguinte, Deus é bom demais. Até um coral ele providenciou para essa música aqui. Que coisa linda, não? Então, nós vamos fazer isso. Olha, Tisa, minha filha, ela vai fazer a parte das mulheres. Cuidado para não esquecer a letra. Aleluia, aleluia, aleluia, aleluia, aleluia, aleluia. Tá bom? Então, a Tisa vai fazer essa parte. E vocês, mulheres, mais no final da música, né? Aí vocês cantem. Mas eu estou vendo que esse coral tem tantas vozes femininas, vocês vão ter que segurar um pouquinho. Senão vocês vão botar os homens no chinelo e não vai pegar bem. É ou não é? Tá bom? Então vamos cantar essa canção, mas não dá para cantar sentado, não. Vamos ficar de pé. Mais uma vez, minha gratidão de todo meu coração. Foi uma surpresa muito agradável ser convidado para estar aqui com vocês. E eu louvo o Senhor, eu tenho que dizer isso. Eu fico pensando no meu coração, no meio de tantas perseguições que há ao Evangelho ao redor do mundo. Nós hoje, meus irmãos, temos a possibilidade de cantar aqui, na Casa de Leis. E nós temos a oportunidade de cantar o Evangelho de Cristo Jesus aqui com toda a liberdade, né? Então, isso é um motivo muito grande de gratidão a Deus. Vamos cantar essa canção que nos remete à nossa esperança. Um dia, a igreja será arrebatada e nós subiremos com o Senhor para sempre estarmos com Ele.

0: Aleluia. Louvado seja nosso Senhor. Louvado seja o Senhor.
1: Glória a Deus. Antes de passar a palavra de encerramento para o nosso deputado, me fizeram uma pergunta muito importante. Pastor, como que eu vou ter acesso a esse material? É só entrar lá no canal do YouTube, TV Alesp, que como o deputado está presente, então fica gravado, você vai ver tudo isso novamente. Que bonito e que importante. Quero aproveitar e fazer menção da minha esposa, cantora, maestrina, coralista, Irene Miranda. Aplausos a Jesus. Quero agradecer. Daqui a pouquinho vamos fazer a foto oficial. Vamos aguardar a palavra de finalização com o nosso deputado. Mas eu quero deixar minha palavra de gratidão ao Enologia Cristã por essa parceria. Agradecer ao pastor e deputado André Bueno por me possibilitar a oportunidade de fazer parte desse projeto tão grandioso que é o mandato deste homem de Deus. E quero revelar algo aqui, deputado. Pastor Paulo César disse assim: eu vou porque eu tenho descobrido quem é o deputado André Bueno. Deus abençoe e obrigado pelo seu carinho. Boa noite a todos.
2: Já partindo para o encerramento, eu quero agradecer a presença de todos. Tem dias que nesta casa nós temos algumas dificuldades. Tem dias que são muito difíceis. Hoje foi uma festa. Hoje foi uma alegria. E que todos os anais da história da Assembleia Legislativa se lembrem que, mais uma vez, o Senhor foi louvado neste lugar. Muito obrigado a todos. Está encerrada a sessão.

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1: Presente o número regimental de senhoras deputadas e senhores deputados, sob a proteção de Deus, iniciamos nossos trabalhos. Esta presidência dispensa a leitura da ata da sessão anterior e recebe o expediente. Dando início à lista de oradores inscritos no pequeno expediente, com a palavra o deputado Valdomiro Lopes, com a palavra o deputado delegado Olim, com a palavra o deputado Dr. Jorge do Carmo, com a palavra o deputado Bruno Zambelli, com a palavra o deputado Sebastião Santos, com a palavra o deputado Luiz Cláudio Marcolino, com a palavra a deputada Tainara Faria, com a palavra o deputado Paulo Fiorillo, com a palavra o deputado Rui Alves, com a palavra o deputado Reis, com a palavra o deputado Fábio Faria de Sá, com a palavra a deputada professora Camila Godoy, com a palavra o deputado Donato, com a palavra a deputada Fabiana Bolsonaro, com a palavra o deputado Conte Lopes, com a palavra o deputado Enio Tato, com a palavra a deputada professora Bebel, com a palavra a deputada Alice Brandão, com a palavra o deputado Edson Giribone, com a palavra o deputado Caio França, com a palavra o deputado Carlos Janazzi, vou falar aqui mesmo da tribuna. Hoje nós recebemos pela imprensa a notícia de que o Tribunal de Contas, ao julgar as contas do governador, as contas de 2025, descobriu que o Estado de São Paulo mantém aqui o orçamento paralelo das isenções fiscais. Está aqui a matéria da Folha de São Paulo de hoje. Tribunal de Contas aprova contas de Tarcísio, mas relator cita orçamento paralelo de isenções fiscais. Algo que nós já estamos denunciando há muito tempo aqui na Assembleia Legislativa. Esse orçamento, né, que é direcionado às isenções fiscais para grandes grupos econômicos. E quem faz essa afirmação no seu voto, no seu parecer, é o conselheiro do TCE, Marco Aurélio Bertaioli, que foi já deputado estadual aqui nessa casa e prefeito de Mogi das Cruzes, faz essa afirmação e levanta aqui as previsões para esse orçamento paralelo aqui do Tarcísio de Freitas para beneficiar os grandes grupos econômicos, né? A previsão para 2026 é de que haverá um orçamento paralelo de 83 bilhões, 2027, 88 bilhões e em 2028, 97 bilhões de dinheiro público que será direcionado a esses grandes grupos econômicos, né? Mas o que mais nos chama a atenção também é algo que eu já venho denunciando, eu e outros deputados aqui na Assembleia Legislativa, que são os grandes devedores da dívida pública, da dívida, na verdade, da dívida ativa do Estado de São Paulo. Então, tem um dado aqui importante, né? Os 25 devedores que receberam 12 bilhões em renúncias fiscais, eles devem ao fisco estadual, ao povo do Estado de São Paulo, aproximadamente 4 bilhões. Isso já está na dívida ativa do Estado de São Paulo. Não tem nem como recorrer mais. Eles perderam, entraram com todos os recursos. Então, tem 25 grandes empresas que são devedoras do fisco. Elas devem 4 bilhões, né? São devedoras, são caloteiras do fisco estadual. No entanto, o governo estadual, mesmo elas sendo caloteiras, devedoras do fisco estadual, elas recebem isenções fiscais. Essas empresas, esses grupos econômicos, né, não sei como isso acontece, por isso que nós temos que investigar, elas receberam 12 bilhões em renúncias fiscais, dinheiro do povo do Estado de São Paulo. Então, isso é muito grave, não há transparência nenhuma em relação a esse orçamento, né? E o governo sempre alega que é por conta do sigilo fiscal, para proteger as empresas. É sempre a mesma ladainha. Tem outras questões levantadas aí nesse debate sobre a aprovação das contas na data de ontem, mas eu vou depois falar sobre os outros temas também, que são graves, mas esse nos chama muito a atenção, porque é o próprio Tribunal de Contas do Estado de São Paulo, onde o governador já tem maioria de conselheiros indicados, aliados, né, dos que foram, pelo menos, aliados do seu governo. Então, o próprio Tribunal de Contas está dizendo que há um orçamento aqui secreto, paralelo, na verdade, secreto, né, fazendo aqui uma alusão ao orçamento secreto criado no governo do Bolsonaro, que criou o orçamento secreto, que infelizmente vigora até hoje, e onde ele entregou o orçamento do Brasil, uma boa parte do orçamento do Brasil, para os deputados e senadores. Então, queria fazer esse destaque aqui, mas dizer que um governo que dá 12 bilhões em renúncias fiscais para 25 grupos econômicos que são devedores da dívida pública, não pode ter as suas contas aprovadas. Nós vamos reprovar as contas aqui. Quando chegar o relatório aqui, o projeto aqui na Assembleia Legislativa, nós vamos votar contra a aprovação das contas de 2025 do governador Tarcísio de Freitas, porque o governo não cumpriu a data base dos servidores, não deu reajuste salarial, não fez a reposição das perdas inflacionárias. O governo não paga corretamente o piso nacional do magistério, né, para os professores. O governo diz que não tem dinheiro para isso. O governo mantém um vale-refeição de R$ 12,00 para a maioria dos servidores do Estado de São Paulo, da educação, da saúde, da segurança pública, da assistência social. Então, um governo que maltrata, que mantém salários arrochados e defasados dos servidores, não cumpre, como eu disse, a data base salarial nesse ano. Somente um setor teve um pequeno reajuste, que foi um setor da segurança pública, Polícia Civil e Polícia Militar. Os policiais penais ficaram de fora, por exemplo, né? E mesmo o reajuste dado a esse setor da polícia, da segurança pública, foi insignificante, porque eles estão também há muitos anos com os salários defasados. Mas, então, não tem dinheiro para os servidores, né, para o reajuste, para a reposição da inflação, mas tem dinheiro para os grandes grupos econômicos aqui. São, né, mas só para o ano que vem a previsão é de 83 bilhões de reais para esses grupos econômicos. Então, por que que não tem dinheiro também para valorizar a educação pública, o SUS, o Sistema Único da Saúde, e, sobretudo, aqui, os seus servidores? E vou mais além, e também para valorizar os aposentados e pensionistas que lutam hoje para receber o que foi confiscado nos dois últimos anos da gestão Dória barra Rodrigo Garcia. O governo tem que devolver, porque não foi, embora tenha sido o confisco dos tucanos, mas é o governo o responsável, o Estado, na verdade, é o responsável por um confisco, na nossa opinião, ilegal. Já tem até parecer da PGR se manifestando contra o confisco de aposentadorias para quem ganha abaixo do teto do INSS. Então, nós queremos que o governo estadual, que o Estado de São Paulo, devolva imediatamente tudo aquilo que foi confiscado durante os dois anos. Nós conseguimos derrubar o confisco. Agora, trata-se de devolver com juros e correção tudo aquilo que foi confiscado. Então, esse relatório, esse debate que aconteceu agora no Tribunal de Contas do Estado de São Paulo, é revelador de que o governo está a serviço de grandes grupos econômicos, em detrimento dos servidores e das áreas sociais que continuam com falta de recursos, sobretudo a educação, a saúde, a segurança pública, a assistência social e vários outros segmentos importantes. Quero ainda aproveitar para cobrar o governo estadual em relação ao Descongela. O governador Tarcísio de Freitas parece que vai ser o último governador do Brasil, o último governante, o último gestor do nosso país a descongelar. Já foi aprovada a Lei Complementar 226/2026, né, que foi fruto de uma ampla mobilização no Brasil, mas, sobretudo, de um trabalho obstinado da deputada federal Luciane Cavalcante, que apresentou o PLP 21, e o texto dela foi aprovado, foi o texto que foi incorporado à Lei Complementar 226, que descongelou o tempo da pandemia, da evolução funcional para todos os servidores do Brasil, uma conquista importante da deputada Luciane Cavalcante e, sobretudo, dos servidores públicos de todo o Brasil. A lei foi aprovada em janeiro, foi aprovada, na verdade, no final do ano de 2025 e sancionada pelo presidente Lula no dia 12 de janeiro. E até agora, hoje é dia 18 de junho, e até agora o governador Tarcísio de Freitas não fez o descongelamento para os servidores e servidoras do Estado de São Paulo, que, como eu disse, estão com salários arrochados, defasados, e essa evolução faria algum tipo de diferença, daria um certo alento para aqueles que têm o direito a um quinquênio, a uma sexta parte, ou mesmo as pessoas que já querem e precisam se aposentar, mas estão esperando essa incorporação, mas até agora nada do governo estadual, embora tenha publicado um decreto dizendo que iria fazer o descongelamento, mas até agora nada. São mais de 5 meses de espera após a aprovação da lei. Lembrando que vários municípios já fizeram aqui no Estado de São Paulo, né, o Tribunal de Contas do Estado de São Paulo, Tribunal de Justiça, Ministério Público, né, tá todo mundo fazendo já o descongelamento, tem município já pagando até o retroativo, que nós queremos também. Queremos descongela, né, o quinquênio e depois pagamento já do retroativo. Mas aqui em São Paulo, o governador, que na verdade fez parte, foi ministro do governo Bolsonaro, que concordou com esse criminoso congelamento, também há 3 anos atrás, ele entrou com uma ação no Supremo Tribunal Federal para bloquear um parecer, para inviabilizar um parecer do Tribunal de Contas do Estado de São Paulo, que autorizava os municípios, 5 municípios aqui do Estado de São Paulo, 2 municípios, e, consequentemente, haveria uma jurisprudência para o descongelamento geral em todo o Estado de São Paulo, como fez o Tribunal de Contas do Paraná, o Tribunal de Contas de Santa Catarina, onde houve autorização, houve uma interpretação aí sim correta da lei. E aqui em São Paulo nós tínhamos conseguido isso, no entanto, o governador entrou com uma ação e derrubou né, ele conseguiu revogar um parecer do Tribunal de Contas que autorizava o descongelamento. Isso há 2, 3 anos atrás, nós denunciamos aqui exaustivamente. Talvez por isso que ele esteja agora atrasando, né, que ele concordou com o congelamento na gestão do governo Bolsonaro, que ele foi ministro do Bolsonaro, foi bancado aqui em São Paulo. Depois ele fez militância aqui no Estado de São Paulo como governador contra o parecer do Tribunal de Contas que liberava o descongelamento. E agora, lei aprovada, não tem mais saída para ele, mas ele está atrasando, dificultando aqui o descongelamento para os servidores. Então fica aqui a nossa denúncia, a nossa exigência para que haja o descongelamento imediato dos quinquênios, da sexta parte, enfim, do tempo do congelamento da pandemia e também o pagamento imediato do retroativo. Que o governador mande o projeto de lei aqui para a Assembleia Legislativa, como determina a lei 226, e nós, com certeza, vamos aprovar em caráter de urgência. E, por fim, quero aqui ainda confirmar que agora saiu já a publicação do acórdão de uma ação popular que nós ganhamos, o nosso coletivo Educação em Primeiro Lugar, está aqui no telão da Assembleia Legislativa, acórdão publicado no dia 15 de junho, nosso coletivo Educação em Primeiro Lugar, deputada federal Luciane Cavalcante, o vereador Sérgio Genasi, e o nosso mandato aqui da Alesp, nós conseguimos vencer na justiça, nós conseguimos derrotar, nós conseguimos revogar definitivamente a resolução número 97 de 2025, aquela resolução que tratava, né, da extinção dos contratos dos professores categoria O, que porventura tivessem 5% de faltas da sua carga horária, e também prejudicava os professores de PEI, os professores do programa do ensino integral, mesmo os efetivos, todos aqueles que tivessem também acima de 5% de faltas da sua carga horária, seriam prejudicados, seriam inabilitados para voltar a trabalhar em PEI no ano seguinte. Olha só o absurdo, extrapolando toda a legislação, afrontando a própria Lei 1093, extrapolando o Estatuto do Magistério, extrapolando a Lei 444, de 85, extrapolando o Estatuto do Funcionalismo Público, a Lei 10.261. Então, o governo recorreu, nós ganhamos, conseguimos liminar, o governo recorreu, perdeu a sentença, né, e perdeu a apelação também. Aqui está aqui, olha. Quer dizer, nós ganhamos, né, na sentença, o governo apelou e perdeu. E agora saiu definitivamente o acórdão, que eu já tinha anunciado aqui o julgamento, mas agora saiu a publicação, está aqui, nós vamos disponibilizar as nossas redes sociais para que nenhum professor no Estado de São Paulo seja punido por conta dessa famigerada resolução número 97 de 2025. É um absurdo o que o governo estadual está fazendo com a educação do Estado de São Paulo, sobretudo com os seus servidores, com o magistério e com o quadro de apoio escolar. Nós nunca tivemos um ataque tão brutal, tão nefasto, tão perverso e tão cruel contra a educação em todos os níveis. Para a ditadura, máfia das plataformas digitais, fechamento de salas em todos os níveis, sobretudo no período noturno, impedindo que alunos trabalhadores possam estudar no período noturno, no ensino médio regular, na educação de jovens e adultos, redução do orçamento da educação, projeto PEC do governo, aprovado aqui pela base do governo, na Assembleia Legislativa, privatização de escolas, venda de escolas na Bolsa de Valores de São Paulo, militarização das escolas, são inúmeros ataques, avaliação de desempenho punitivista, demissão em massa de professores e tantas outras denúncias que nós já fizemos. Mas vamos continuar lutando aqui, acionando o Ministério Público, o Tribunal de Contas, Tribunal de Justiça e todos os mecanismos para que possamos impedir esse massacre esse extermínio da educação praticado pelo governador Tarcísio de Freitas e o seu secretário empresário da educação, Renato Feder. Não havendo mais nenhum orador aqui no plenário, esta presidência, cumprindo determinação constitucional, adita a ordem do dia com os projetos de lei 413 e 414, ambos de 2026, e havendo acordo de lideranças, antes de dar por levantados os trabalhos, convoco vossas excelências para a sessão ordinária de amanhã, a hora regimental, sem ordem do dia. Está levantada a sessão.

0: senhor produz quantas sacas de café por ano?
1: Média de 1.000 sacas por ano.
0: E para quem está nos assistindo e não tem noção, quantos quilos tem em cada saca de café?
1: 60 quilos, seria em torno de 60 mil quilos por ano.
0: São 60 mil quilos por ano. E o café que o senhor produz aqui, ele é vendido para cooperativas, ele é vendido já torrado e moído ou ele é in natura?
1: É tudo in natura. Eu beneficio o café, preparo ele tudo na propriedade, beneficio e mando para a cooperativa para guardar, para encontrar uma hora certa para venda.
0: Agora tem isso, essa questão também das cooperativas, que elas auxiliam o produtor rural, elas prestam todo um apoio. O senhor, inclusive, faz parte de uma cooperativa. Gostaria que o senhor falasse sobre os benefícios de ser cooperado, o apoio que ela oferece, o suporte, no sentido de auxiliar na produção e até mesmo na comercialização e exportação também de café.
1: Hoje eu pertenço à cooperativa de Guaxupé, Cooperativa dos Agricultores de Guaxupé. É a maior cooperativa de café do mundo, hoje.
0: Olha só.
1: Por isso ela apoia 95% dos cooperados são produtores pequenos. Então a parte técnica deles é muito eficiente, é uma cooperativa muito séria, nunca teve um probleminha de administrativo, financeiro, são excelentes em atendimentos. Eu questionei algum assunto, eles já vêm e resolvem.
0: E essa cooperativa, ela está presente aqui no estado de São Paulo e também no sul de Minas?
1: A maior exportadora de café do Brasil hoje.
0: E são quantos cooperados?
1: São 15 mil cooperados hoje.
0: Todos
1: produtores de café.
0: Olha só.
1: E 95% é pequenos produtores.
0: E o senhor se enquadra neste grupo de pequenos produtores?
1: Eu enquadro nesse pequeno, felizmente.
0: E assim, a produção de café, como é que se dá essa produção? A gente sabe que tem todo um preparo e o período de colheita. E o clima também influencia na produção, isso, na safra.
1: Hoje envolve várias evidências de colocação. Desde o plantio, para começar a produzir um café, é de 2 a 3 anos. Para começar a produzir.
0: Bastante tempo.
1: Preparando o solo, tudo, tecnificando a variedade, escolhendo a variedade correta para aquele tipo de solo, para aquela altitude. Um café existe o café tardio, café meia
0: estação.
1: Estação, e tem o café precoce. Cada café colhe numa época, um adianta mais, outro adianta menos.
0: E essa questão do clima que o senhor fala, o período mais seco, mais quente, ele contribui com a safra, com a melhor safra?
1: Não, o que influi muito é a chuva. Chuva na hora certa, florada com chuva, e depois, como aconteceu esse ano, né, que foi bastante chuva, então esse ano vai ser uma colheita excelente por esse motivo. A chuva na hora certa, não teve problema de pegamento de florada. Agora está começando a colheita, uma excelente colheita também. Vai ser uma produção muito alta. Tanto é que você vê nas reportagens que surgem por aí que o café vai ser uma produção muito alta. E são todas propriedades, não é só a minha.
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0: Oi, está no ar o Revista Lesp e a partir de agora a gente te convida para uma hora e meia de muita informação e debate sobre os temas que fazem parte do dia a dia de quem vive no estado de São Paulo. Hoje é dia da imigração japonesa, comunidade que ajudou a construir o estado de São Paulo como conhecemos hoje. Como São Paulo se tornou o maior centro da comunidade japonesa fora do Japão? A comunidade japonesa que influencia a arte, a gastronomia e o cotidiano dos brasileiros.
1: Eles são muito didáticos, eles são pessoas bem orientadas, organizadas.
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0: Vamos nos aventurar pelo Japão, presente aqui em São Paulo?
3: Essa cultura é tão bonita, esse São Paulo que abraça todos, abraçou também os nossos japoneses.
0: O Revista Lesp já desembarcou para essa viagem. Boa tarde, pessoal. Aliás, konnichiwa. Eu acho que eu falei certo, tá? Mas a gente vai falar muito sobre Japão hoje. Quando os primeiros 781 imigrantes japoneses chegaram ao Porto de Santos, em 1908, talvez ninguém imaginasse que aquela viagem mudaria para sempre a história do estado de São Paulo. Mais de um século depois, a influência japonesa está presente na agricultura, na educação, na cultura, na economia e até nas relações institucionais entre o estado de São Paulo e o Japão. E hoje, segundo a embaixada japonesa, são mais de 2 milhões de japoneses e descendentes vivendo no Brasil. Cerca de 1 milhão e 300 mil aqui no estado de São Paulo. Para falar sobre identidade, memória e a força da cultura nipo-brasileira por meio da música, recebemos o cantor Joy Hirata, filho de imigrantes japoneses. Joy construiu uma carreira marcada pela união entre as tradições japonesas e a música brasileira. Recebemos também o advogado Vitor Shimabukuro. Ele é o diretor administrativo da Aliança Cultural Brasil-Japão, fundada em 1956. A instituição ajuda a preservar e difundir a cultura japonesa para novas gerações. E completando aqui o nosso sofá, recebemos Cláudio Curita, diretor institucional da Japan House São Paulo, um dos principais centros de difusão da cultura japonesa contemporânea no mundo. Com uma trajetória ligada ao turismo, à cultura e à comunidade Nikkei, Cláudio também atua como diretor da Sociedade Brasileira de Cultura Japonesa. Gente, sejam muito bem-vindos a esse programa tão especial. Boa tarde.
4: Boa tarde.
0: Konnichiwa?
4: Konnichiwa.
0: Eu falei certo?
4: Exatamente.
0: Ai, que bom, gente. Tava com medo de errar. E talvez eu erre muitos termos aqui, vocês já me perdoem, tá? Mas é muito bom falar sobre Japão. Eu adoro a cultura japonesa. Vou confessar, fui aquela criança que cresceu vendo anime, lendo mangá. Então, já fui por aí começando a entender um pouquinho dessa parte. Mas entender mesmo, vou entender hoje aqui com vocês. Joy, você que é super famoso aqui, famoso lá, virou um pouco desse símbolo dessa união, né, entre Brasil e Japão, pelo menos cultural. Me conta, o que significa ser um Nikkei?
4: Bom, primeiramente eu queria agradecer, né, o convite de estar aqui junto de vocês hoje, nesse dia tão especial, né, Vânia, que é o 118 anos da imigração japonesa. Eu sou nascido em Maringá. E lá na minha cidade tem uma comunidade japonesa muito forte. Uhum. E desde pequeno, né, eu cresci dentro da associação, né, que são os Kaikans, né, e meu pai fazia parte da diretoria do departamento de canto. Então, a cultura japonesa sempre foi muito ligada, assim, à minha vida desde pequeno. E a gente vê hoje como, nesses 118 anos, como a nossa cultura hoje ela tá muito integrada, né, hoje à sociedade brasileira. Então, a gente fica muito feliz nesse dia do dia de 118 anos, a gente vê que a cada ano, né, a gente percebe, né, não só nas festividades que tem os matsuris, como na culinária, nas artes marciais, como você falou, o anime, né, como está enraizado e hoje faz parte da nossa vida, né.
0: Quando era criança, adorava anime, hoje eu adoro culinária japonesa e aí vai permeando muito a nossa cultura, a nossa vida, né, uma união de fato. E você lá em Maringá? Como foi a sua vida, a sua relação no início aqui, né, como brasileiro? começou já a aprender japonês dentro de casa?
4: Logo com 18 anos de idade, eu comecei a cantar músicas japonesas, né? Meu pai era diretor do departamento de canto, e como meu pai era muito ligado à cultura japonesa, então eu comecei cantando só música japonesa. E na escola, eu já fazia aula de japonês também, fazia o Nihongaku, né? E desde pequeno eu participava nos concursos, né? Eu fui tricampeão brasileiro da canção japonesa.
0: Aos 12 anos?
4: Eu fui tricampeão, assim, eu fui bicampeão com 10 anos, eu já fui bicampeão, né, brasileiro. E depois eu fui tricampeão depois na juventude, né?
0: Ah, tá.
4: Já em outra categoria, que é a categoria pop, que a gente falava, né? Que era uma categoria mais dançante, que era mais para jovens. Mas eu sempre tive o sonho de ser cantor. E aqui na escola, eu sempre era chamado de japonês. Então, eu sempre achei que meu sonho era lá no Japão. Então, na época, aqui em São Paulo, né, tinha o programa Imagens do Japão, que era um programa muito tradicional, e tinha um programa muito importante, que é o Kohaku Tagasen, que acontecia todo final do ano. Então, todas as vezes que eu vinha para São Paulo passar o ano novo aqui, lá em Maranhão não passava, então eu vinha para cá. A primeira coisa que eu fazia era ficar sentado na frente da TV assistindo aquela TV, aquele programa. E eu via aqueles, né, o teatro, né, maravilhoso, aqueles cantores cantando, e eu sentava assim na frente e ficava olhando aquela imagem, e eu ficava olhando aqui e falava, sempre pensando comigo assim, um dia eu quero cantar nesse palco aí, né? E eu fiquei alimentando isso, né? Então, por isso que meu sonho, sempre achei que meu sonho era no Japão.
0: E deu certo, né?
4: E depois que eu fui para lá, né, foi em 1988, me formei em análise de sistemas, eu tive a oportunidade, né, de ir para o Japão para tentar minha carreira lá no Japão. E foi chegando lá que eu descobri a minha verdadeira identidade.
0: Qual é?
4: Que eu sou neto de japonês, com muito orgulho, porém nascido no Brasil. E eu sou um brasileiro. Né?
0: Aqui lhe chamavam apenas de japonês, lá se descobriu ser brasileiro.
4: Porque lá, em nenhum momento, eu era chamado de japonês. Eu sempre era chamado de Nikkei Brajirudin, que falava, né? Que era o descendente japonês brasileiro. Mas ele não me chamava de japonês. Né?
0: E isso meio que permeou até hoje a tua vida, né? Essa união Brasil-Japão, isso tá em você, tá na sua carreira?
4: Ah, tá, assim, desde da época que eu participava nos concursos, né, aqui no Brasil, tanto no Brasil, quando eu cheguei no Japão também eu participei dos concursos, aí depois eu tive a oportunidade, né, de participar de um grande concurso lá no Japão, né, e nessa carreira que eu venho fazendo é justamente isso. Hoje eu tenho transitado, né, entre Brasil e Japão, todos os anos eu vou para lá, participo do Brazilian Day, das festividades, esse ano. Inclusive, esse ano, em outubro, eu vou estar participando do Encontro Mundial dos Nikkeis, que é o Kaigai Nikkeijin, que é o encontro de toda a comunidade Nikkei lá no Japão, a convite do governo japonês. E no Brasil, eu tenho tentado cantar as músicas brasileiras, que eu gosto de músicas sertanejas, que eu sou crescido em Maringá, né? E na música sertaneja, eu integrei os instrumentos japoneses. Né? Então, eu coloquei os tambores japoneses, o shamisen, o shakuhachi, mostrando que a música hoje, ela justamente é uma linguagem universal que une as duas culturas.
0: É uma linguagem que une todo mundo, e às vezes é uma música que a gente, mesmo assim, mesmo sem entender, a gente só consegue curtir. Né? Então, a música, ela une muito. Vitor, você é bisneto de japoneses, não é isso?
5: Isso.
0: E para você, foi essa mesma percepção que o Joey teve?
5: É uma percepção bem parecida.
0: Lá você é brasileiro, aqui não? Como foi para você?
5: Quando eu vou ao Japão é fácil, eu não aparento, não tenho a fisionomia asiática, então lá eu sempre vou ser estrangeiro, né? Aqui no Brasil, na minha infância, acho que talvez os coleguinhas, por saberem o sobrenome, etc., sempre me referiram como japonês. Mas também eu sempre fui bem aceito como eu sou brasileiro, né? E eu tenho uma face mais ocidental do que asiática. Então, para mim, sempre foi tranquilo esse convívio aqui no país. E nunca tive dificuldade nem preconceito, até porque eu acho que a cultura japonesa é muito aceita aqui no país, né?
0: Com certeza.
5: Em tudo, a culinária principalmente, a música, o mangá, até o próprio idioma. Muitos brasileiros, eu tenho muitos colegas de profissão que não são asiáticos, são brasileiros e falam fluente, né? Advogados que trabalham para empresas japonesas e sabem o idioma muito melhor do que eu mesmo.
0: Inveja.
5: Né? Eu também tenho um pouquinho de inveja sobre isso.
0: Inclusive, fala mais o que é a aliança Brasil-Japão, né? Porque, isso, querendo ou não, mesmo tendo uma face mais ocidental, como você disse, é essa aliança Brasil-Japão que também leva a tua carreira, a tua vida.
5: Isso, a Aliança Cultural Brasil-Japão é uma instituição de disseminação cultural da cultura japonesa, né? Ela foi fundada no dia 17 de novembro de 56, esse ano completamos, portanto, 70 anos de história, né? Acredito que sermos a maior instituição de ensino da língua japonesa durante esses quase 70 anos, devemos ter formado mais de 5 mil alunos, né, na
0: Uau.
5: Língua japonesa. Meus avós, meus tios-avós, alguns primos chegaram a estudar, né, na Aliança. E a Aliança em si é uma instituição do terceiro setor, né? A direção dela é completamente voluntariada, né? Como muitas instituições niqueis, né?
0: Uhum.
5: Apesar de ter funcionários, etc., a administração é feita basicamente por voluntários eleitos e estamos aí para disseminar o que temos, né, de importante no Japão, como a língua, ikebana, shodo, cultura, música. Temos até aula de mangá agora lá, né? Modernizamos um pouquinho e estamos aprimorando.
0: Sensacional. E aí também dá uma difundida para as novas gerações, né, Vitor?
5: As novas gerações.
0: A gente vai falar muito disso ainda. Cláudio, acho que é impossível não passar pelo coração de São Paulo, ali pela Avenida Paulista, não vê aquele lugar lindo ali, a Japan House. Me conta mais da Japan House e como ela é uma das responsáveis também, né, por manter viva essa cultura japonesa. Mas me fala também da tua história, por favor.
6: Não, obrigado. Quero agradecer, né, o convite, né, para esse programa da revista Lesp e dividir o sofá com dois grandes amigos, né, o Joey, né, que é um ícone, né, nosso artista da comunidade, está presente no Brasil e no Japão também, o Vitor também, que é um grande parceiro na parte de entidades, né, então a gente participa de várias entidades, estamos sempre cruzando nos eventos, então para mim é um prazer poder tá aqui falando um pouquinho, né, de realmente, né, a Japan House. Ela é uma instituição que estamos, né, na Avenida Paulista, essa grande avenida que abriga, né, nós vamos completar este ano, completamos 9 anos, ano que vem estamos indo para o nosso 10º ano, né? A gente não é tão, né, antigo igual a Aliança, esperamos chegar, né, nesses 70 anos, mas temos um trabalho muito bonito lá, né, nesses quase 10 anos, e a gente tem, né, um prédio icônico, né, que hoje a gente fica muito feliz que dentro das várias instituições que a gente tem na Paulista, o próprio MASP, Fiesp, né, Instituto Moreira Salles, o SESC, uhum, a gente está inserido dentro desse corredor cultural, né, como, né, para quem vem, né, do Paraíso, a gente já é a primeira, né, o primeiro centro cultural, né, nós somos uma instituição que nós temos mais 2 casas, né, em Londres e em Los Angeles, somos um projeto global, né, então para mostrar um pouco desse Japão contemporâneo, Japão dos dias de hoje. Eu imagino que nós temos, né, a própria Aliança, nós temos o Bunkyo, né, a Sociedade Brasileira de Cultura Japonesa, que já estão há muito tempo aqui e que falam muito da imigração, falam muito do legado, né, dos pioneiros, e nós somos talvez uma continuação, né? Então mostrar um pouco, né, para os próprios descendentes um pouco do que está acontecendo hoje, né, no Japão. Então a nossa instituição tem esse papel, né, bastante importante, né, hoje na vida já do paulistano, né, do paulista. Então todo mundo, a gente tem uma visitação muito grande, isso dá uma satisfação muito grande, que as pessoas estão muito interessadas em conhecer esse Japão, né?
0: Nossa, eu fui várias vezes já para Japan House, eu acho lindo toda a vida que eu vou lá, é um outro...

0: Qual o destaque da nossa conversa, na sua opinião?
1: O destaque da nossa conversa é ter o um entendimento dos gargalos que nós temos hoje do comércio exterior e entender também quais são as novidades, as ideias, os projetos para os próximos anos. Tenho certeza que esse programa vai falar muito com você que tem interesse sobre essa área, quer aprender mais e entender que o Estado de São Paulo não tem fronteiras.
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2: Oi, vem chegando, seja muito bem-vindo você que está com a gente a partir de agora pela TV. Estávamos pelo YouTube, agora você também na TV acompanhando a gente. Estamos falando hoje sobre o Dia da Imigração Japonesa. São 118 anos que os japoneses, os imigrantes, os primeiros, aportaram ali no Porto de Santos. E a gente está com convidados especialíssimos. Então, para você que está chegando agora com a gente na TV, Joe Hirata, cantor, um ícone da cultura brasileira e japonesa, né? Também o Victor Shimabukuro, que é da Aliança Cultural Brasil-Japão. E o Cláudio Kurita, que também é diretor institucional da Japan House. A gente já estava conversando muito sobre isso, mas queria até explicar para o pessoal porque o dia de hoje é comemorado por conta de uma lei aprovada aqui na Assembleia Legislativa de São Paulo. Dá uma olhada aí nessa lei, gente. É a lei número 2.372 e essa lei é antiga, viu, de 1980, de autoria do governo de São Paulo. Ela celebra a chegada da imigração japonesa aqui no Brasil e a lei instituiu oficialmente o Dia da Imigração Japonesa, celebrado anualmente hoje, dia 18 de junho, data que marca a chegada do navio Kasato Maru ao Brasil em 1908. A legislação é voltada à comunidade e cultura japonesa e é estruturada em torno de datas cívicas, acordos diplomáticos e patrimônios históricos. Queria aproveitar, inclusive, gente, porque por causa desse dia tão especial, né, dessa semana toda em que a gente celebra a imigração japonesa, a gente teve aqui na Alesp uma exposição que está acontecendo aqui, celebrando esses 118 anos da chegada dos primeiros japoneses em terra brasileira.
3: A riqueza cultural japonesa ganha espaço no Brasil na exposição que aproxima dois países completamente diferentes, mas unidos por laços cada vez mais fortes.
4: É um aprendizado muito grande a cultura japonesa, a questão do meio ambiente e outras questões, acho muito bacana.
3: A chegada do navio Kasato Maru ao porto da cidade de Santos, em São Paulo, em 18 de junho de 1908, marcou o início da imigração japonesa no Brasil. Mais de um século depois, a contribuição dos imigrantes e seus descendentes segue presente na nossa cultura e economia.
5: Nós temos hoje o Brasil como o maior polo cultural e colonial do Japão fora do Japão. E isso só cresce, essa cultura é tão bonita, esse São Paulo que abraça todos, abraçou também os nossos japoneses. Mais do que uma mostra cultural, a gente tem um banho de imersão no mundo japonês e como ele agrega valor, uma colônia que agrega muito caráter, que fala com propriedade muito grande sobre responsabilidade, a harmonia entre a natureza e a tecnologia.
3: A mostra Japão e Brasil, tradição que atravessa o tempo, trouxe para a Alesp objetos que ajudam a contar a trajetória de uma das mais importantes correntes migratórias da história do país. Entre os destaques estão maquetes de castelos, templos e santuários históricos, além de peças ligadas às artes tradicionais japonesas.
6: Quem visita a exposição faz uma verdadeira viagem pela cultura japonesa. Cada peça apresentada aqui carrega um significado especial e ajuda a entender como tradições milenares conseguiram atravessar gerações e chegar até os dias atuais, mantendo viva a conexão entre o Japão e o nosso Brasil.
7: São coisas que tá ficando no passado, né? E isso aí não é questão de religião, é uma cultura que tem que ser passada de gerações em gerações, né? Eu admiro muito isso, né? É não só são maquetes, sim uma história por tudo isso. São décadas, né? Centenas de anos as pessoas fazendo

0: Você vê que isso aí são coisas que hoje, se for para reproduzir, não tem como, né? Raramente você vê uma situação assim.
1: Um dos itens que mais chama a atenção é o shikake, praxe usado em grandes cerimônias, conhecido pela riqueza dos detalhes e pela sofisticação. É como se fosse um vestido de noiva aqui no Brasil. A exposição também apresenta crenças e costumes tradicionais japoneses em um espaço dedicado ao horóscopo oriental. Alguns animais são sagrados e representam sorte e prosperidade. Ao visitar a exposição, o público percebe que a verdadeira riqueza vai além das peças expostas. Está nos valores que elas representam. Reforça a importância da cultura como ponte entre nações.
2: Eles são muito didáticos, eles são pessoas bem orientadas, organizadas. Eu creio que se tivesse 60% do que os japoneses representam, questão de cultura, meio ambiente, o Brasil hoje seria um país muito diferente.
3: Linda demais essa exposição, como são lindas todas que eu já vi na Japan House. Me conta, Cláudio, o que é que está lá na Japan House nesse momento? O que é que a gente pode ver?
4: Bom, para quem quiser visitar, né, nós temos duas exposições vigentes, então é bem interessante que a casa, né, a gente tem, a casa, ela, além das exposições, a gente tem muitas coisas como restaurante, café, né, nosso espaço literário, mas essas duas exposições que elas estão vigentes, uma a gente fala sobre marcenaria, carpintaria tradicional japonesa, que a gente fala sobre os encaixes, então é bem interessante, né, é um mundo onde as pessoas, as famílias, o pessoal que visita pode ter uma interação com peças de madeira, vão ver como que foram construídas os templos, os castelos.
3: Temos até algumas imagens aí do interior da Japan House nesse momento.
4: E o que está passando agora é a nossa mais nova exposição, então é novíssima. A gente fala sobre o Shiro, né, sobre a cor branca.
3: Agora, então, desculpa, está passando aqui Kigumi, que você acabou de falar dos encaixes, né?
4: É bem,
3: né,
4: interessante, porque as pessoas ficam encantadas, né, de como que as construções como pontes, castelos, templos foram feitas, né, totalmente através dos encaixes, né?
3: Então... E a Shiro, que é da cor branca, aquela que a gente viu, que coisa linda.
4: É lindo e surpreendente, porque muitas vezes como que de um tema, né, uma cor, a gente conseguiu extrair, né, montar uma exposição tão bonita, né, falando de várias nuances, né, da cor branca e vários, né, vários pontos interessantes. Né,
3: por exemplo, neve, o que mais?
4: A gente fala sobre neve, sobre o sal, né, a gente tem sobre o papel ashi, né, a gente também fala sobre a seda. Então, são vários elementos brancos dentro da cultura japonesa, e a gente mostra lá, e é uma exposição que tem emocionado muitas pessoas, porque eu falo que é uma exposição poética, você tem que ir lá com uma visão diferente da Kigumi, que eu acho que é um pouco mais técnica, que mostra essa coisa do encaixe, você vê no Shiro uma coisa mais, onde eu vejo muitas pessoas se emocionando, falando, nossa, como que de um tema, né, cor branca, a gente ia se surpreender tanto, né? Então fica esse convite, né, para todo mundo nos visitar.
3: Lindíssima. Essas duas aí, eu ainda não vi, mas com certeza eu vou visitar também.
4: A gente está te esperando lá para...
3: Ah, não, pode esperar, porque eu realmente estou sempre lá.
4: Vou fazer uma visita guiada para você.
3: só a questão, quando a gente estava falando sobre a aliança, né, Vitor? A gente falou muito sobre trazer essa cultura também para as novas gerações. Como é que vocês conseguem isso? Por exemplo, uma exposição belíssima como essa, que ele acabou de mostrar, também é um apelo visual que atrai antigas, mais experientes e novas gerações. E como é que vocês têm feito?
5: Na aliança... a gente tem bastante procura por jovens na aliança, principalmente pessoas interessadas em aprender a questão da cultura japonesa, mangá, né, o próprio Ikebana, né? Uhum. Então a maioria dos alunos lá estão abaixo dos 18 anos, são jovens. Não se limitando a só os jovens, também oferecemos cursos a pessoa da terceira idade e... Uhum. Profissionais que precisam aprender a língua japonesa.
3: Né, é a maior assim parte, é o pessoal que... essa galera mais nova mesmo? Que,
5: é a maior parte, a galera mais nova.
3: Que se interessa?
5: Que se interessa.
3: O que explica isso?
5: Jovens,
3: dá para explicar?
5: É o interesse na cultura japonesa, né? Vê lá os videozinhos na televisão, etc. E quer se aproximar da questão da culinária, da língua mesmo, né? do idioma, entender a questão cultural mesmo, né, do Japão.
3: E, Joy, você que está sempre nessa ponte aqui, Brasil, Japão, cá, lá, a gente que tem, eu nunca fui ao Japão, tem a oportunidade de ver o Japão aqui dentro do estado de São Paulo, na Japan House, um pouquinho na Aliança. Quando você vai para lá, eu acho que você que teve essa experiência também de ser brasileiro por muito tempo aqui e chega lá, é tudo isso mesmo? Foi para você?
6: Olha, quando eu fui para a primeira vez para o Japão, foi na década de 80, né? Foi um pouquinho antes da ida do boom dos brasileiros ir trabalhar em fábrica. Eu cheguei em 88 lá. Quando eu cheguei no Japão, naquela época, quando eu cheguei, eu encontrei um Japão assim bastante diferente do que é hoje, né?
3: Ah.
6: Nas últimas décadas eu percebi uma mudança. Naquela época o Japão estava numa fase assim que estava muito próspera, né? Principalmente economicamente, né? E eu, nessa época que eu trabalhei, eu tive também a oportunidade de trabalhar como desenhista projetista. Eu era engenheiro mecânico lá, trabalhei em fábrica, né? Entrei como fábrica, mas fui engenheiro mecânico.
3: Que não tem nada a ver com a música,
6: nada
3: com a cultura,
6: a ver com, a música.
3: Com o que você representa até hoje.
6: E lá, e assim, quando eu trabalhava, né, no escritório, eu cantava, né, cantava junto com o pessoal. E lá era bem interessante que na época eu fazia os projetos internacionais. E eu mandava os projetos para a Coreia do Sul.
3: Uhum.
6: E naquela época ainda a Coreia do Sul não era esse polo econômico que é hoje, né? E depois disso, né, a Coreia, né, que ela acabou importando, né, essa tecnologia japonesa e foi mudando. Mas o que eu percebi nesse tempo, né, que o Japão, né, o que mudou muito, é principalmente essa questão em relação aos estrangeiros, no caso, no meu caso, que eu vivi lá. Como os brasileiros eram tratados na época e como são tratados hoje. Né? Na época, quando a gente chegou, houve um preconceito muito grande com a nossa chegada, né, da mão de obra, de trabalhar, de estar também entrando, disputando, né, trabalho com a mão de obra japonesa. Mas ao decorrer do tempo, a comunidade brasileira lá começou a se provar que é uma comunidade que a gente carrega as culturas japonesas, né, a gente aprende. Então, tanto que na música eu queria mostrar justamente para os japoneses, falei, olha, eu sou brasileiro, né? Vocês me chamam de estrangeiro, brasileiro, mas eu, desde pequeno, eu cultivo a cultura japonesa, que é a música, né? Então, quando eu participei nos concursos lá no Japão, a oportunidade que eu tive é justamente mostrar esse lado, né? Porque teve uma fase difícil para os brasileiros que trabalham lá, de você entrar no departamento e você ser anunciado, que foi, entrou um brasileiro, tome cuidado.
3: Nossa!
6: Então, teve esse momento, teve essa fase.
3: E isso, que bom, mudou.
6: Mudou muito, demais. É que hoje nós temos vários empresários, a comunidade brasileira lá hoje é muito bem estruturada, né? Então, tem vários empresários que são muito bem sucedidos dentro da sociedade japonesa. Né?
3: Inclusive, Joey, a gente está falando muito, falamos com vocês agora de como estamos vendo, né, essa união entre Brasil e Japão agora, mas queria conversar um pouco mais também como foi a questão da imigração, e eu vou trazer uma outra pessoa muito importante para a nossa conversa, porque as entidades da comunidade japonesa sempre tiveram um papel fundamental na preservação da cultura, das tradições e da memória dos pioneiros. E para falar sobre esse legado, sobre a importância do Bunkyo, uma das principais instituições nipo-brasileiras do país, nós conversamos agora ao vivo com o Washington Hirano. Ele é vice-presidente da Sociedade Brasileira de Cultura Japonesa e de Assistência Social. Oi, Austin, seja muito bem-vindo ao Revista Lespe. Boa tarde.
7: Boa tarde e um grande abraço para todos os amigos aí presentes na entrevista.
3: Todo mundo é amigo, né? Austin, me explica melhor, por favor. Inclusive, você está aqui no nosso sofá, aparecendo junto com todos os seus amigos reunidos. Me conta como foi a criação mesmo do Bunkyo. Eu espero ter falado certo, tá, gente? E a importância também das entidades na construção, principalmente na manutenção, na verdade, né, dessa memória da imigração japonesa aqui. Por favor.
7: Sim, o Bunkyo, assim como as grandes entidades da comunidade japonesa no Brasil, se formaram no pós-guerra. Era um momento em que os japoneses perceberam que não iriam retornar para o Japão e teria que estabelecer aqui no Brasil. Ah, o Bunchu, ele é um da união de uma guerra, um período muito conturbado para os japoneses que estavam aqui no Brasil, e o Bunchu representa essa união.
3: E como foi que os primeiros japoneses se organizaram aqui, falando mais desse início da imigração, Austin, aqui no Brasil, principalmente no estado de São Paulo?
7: É, a imigração japonesa no Brasil, ela era um convênio entre o estado de São Paulo e o governo japonês. Por isso que o estado de São Paulo abriga a maioria dos japoneses e descendentes. É, no início da formação das comunidades, diferentemente da nossa, que nós conhecemos da tradição portuguesa ou espanhola, onde as comunidades se formavam em volta de uma igreja. É, dali se surgiam o vilarejo e o centro da cidade. No caso das comunidades japonesas, eram em torno de escolas. Eram formadas escolas e que, para se viver próxima dessa escola, se formaram os primeiros vilarejos. Daí a ênfase que os orientais, no geral, dão à educação.
3: E o Museu Histórico também da Imigração Japonesa, né, Austin? Ele preserva essa história. Me conta, o visitante, quando for ao museu, a gente está vendo umas imagens, inclusive, de um tour pelo museu. O que é que a gente pode encontrar ao percorrer o acervo?
7: É, no museu, conta toda a história da imigração japonesa no Brasil, desde a chegada, os pioneiros, o período da guerra e o que aconteceu no pós-guerra até o dia de hoje. É muito interessante, por exemplo, foi mostrada a imagem da casa de uma réplica de uma casa de pioneiros. Ele é muito emocionante para quem viveu essa época ou saber como era a vida dos antepassados.
3: Que legal, quero muito conhecer, Austin. Inclusive, muito obrigada pela sua participação aqui no Revista Lesp. Com certeza enriqueceu muito aqui para a gente entender um pouco mais sobre essa história que é tão... a gente admira tanto. Muito obrigada, boa tarde.
7: Obrigado, boa tarde.
3: Eu que agradeço. Gente, se o Japão pulsa em São Paulo, ele pulsa com mais força, diria eu. Tá, a gente falou do museu, da Japan House, mas, gente, e o bairro da Liberdade, hein, no centro da capital paulista, que é conhecido pela cultura oriental presente nas ruas, no comércio, na arte. E é pra lá que a gente vai ao vivo agora com Vinícius Weiner. Oi, Vinícius, me conta, ai, adoro essas ruas, acho lindo, adoro tudo por aí. Conta o que é que você vai mostrar pra gente hoje. Oi, eu acho que a gente perdeu o sinal com o Vinícius, infelizmente, gente. Ele tá ali no meio de uma das ruas da Liberdade e a gente vê, eu disse que eu acho lindo porque
8: tá
3: aqueles... Opa, a gente tá ouvindo o Vinícius? Oi, Vinícius! Ai,
8: tá
3: que coisa boa! Tava contando pra eles
8: que
3: eu...
8: ouvindo você, Vani.
3: Que bom! Tava contando pra eles que eu adoro essas ruas. O que você vai mostrar pra gente hoje?
8: Bom, boa tarde novamente para você, para todo mundo. Eu estava falando que eu vou mostrar aqui, principalmente, a cultura desse local. A gente está aqui na rua Galvão Bueno, que é a principal rua de comércio, de grande movimento, quem passa aqui pela Liberdade, principalmente aos finais de semana, Vânifer. Deixa eu sair da frente aqui para quem está em casa. A gente está numa quinta-feira, um dia muito frio em São Paulo, mas olha só, a rua Galvão Bueno lotada. Aqui a presença da forte migração asiática, principalmente japonesa, transformou esse bairro, ao longo de décadas, um verdadeiro polo cultural e turístico também, que é repleto de tradições, tem gastronomia, elementos marcantes, como as lanternas que a gente vai mostrar agora. Quem não gosta de ver e fazer aquela foto aqui, registrar esse espaço aqui na Liberdade, que vai muito além da questão cultural. Ela também é um importante centro econômico aqui do centro paulistano, que movimenta diariamente, sabe quanto? São milhares de pessoas que passam por aqui. E para a gente entender como essa mistura desse encontro cultural e como o comércio impulsiona, nós vamos conversar agora com o seu Kiyoshi Hashimoto, ele que é diretor superintendente da Associação Comercial de São Paulo, que também fica aqui no bairro atrás, já já eu vou mostrar. Não é, seu Kiyoshi? Boa tarde, obrigado por ter atendido nossa equipe.
9: Muito, muito boa tarde para todos. É uma honra estar falando de um bairro do Oriental, que é um pouco da minha cultura. Hoje o bairro não era japonês, mas hoje é um oriental. Tem um chinês, coreano, taiwanês. Então é uma mista de todo o bairro oriental, né?
8: E olha, Vanif, se tem uma pessoa que entende de como isso tudo aqui foi criado, por que o bairro da Liberdade é tudo isso hoje, é seu Kiyoshi. O senhor está aqui desde o início, né?
9: Eu estou praticamente, participei da minha juventude aqui no bairro, né? Então, eu, no tempo que eu participava aqui, não tinha esses suzurãs, essas luminárias japonesas, nem um tori, que é o portal da felicidade, né?
8: E hoje, por que, que esse bairro, ele representa tanto a cultura de vocês e por que, que é uma paixão de todo mundo que passa por São Paulo e dos próprios paulistas?
9: Isso começou com o Ikezaki e o Mizumoto, que começou a fazer a festividade cultural japonesa. Inclusive, agora no dia 5 e 6 de julho, vamos ter o Tanabata Matsuri. Tanabata Matsuri tem um arco de bambu, onde o pessoal coloca o suzuran, que é um pedido para os céus. E depois eles recolhem esse papeleta e queima. Faz uma cerimônia budista, queima, e essa queima, o vapor vai lá para o céu para atender esses pedidos.
8: Agora, seu Kiyoshi, eu fiquei sabendo de uma novidade, viu, Vani? Foi em primeira mão aí para o Revista. Vamos virar aqui a câmera, a gente sabe que tem sol, tem sombra, mas vou pedir licença porque tem muita gente chegando também aqui, é uma multidão. Essa rua, a Gavão Bueno, que é a principal, nós... Está sempre lotada, né, final de semana. Mas eu soube que está chegando ou a possível construção que pode mudar tudo isso aqui para melhor. Queria que o senhor falasse sobre isso.
9: É, vai unir as três pontes, fazer um bulevar e vai ser uma parte de comércio, fazer a parte cultural. Então vai ser um potencial muito grande para
8: o
9: bairro, né?
8: O bulevar seria exatamente, vai ser construído exatamente aqui na rua?
9: Não, não, vai unir essas pontes, fazer uma plataforma nessas pontes aqui, nessas três pontes, unir.
8: Porque para quem não conhece, gente, aqui na rua Galvão Bueno tem realmente uma passarela e isso seria a união de tudo isso por aqui. Iria facilitar, por exemplo, o quê?
9: É, vai ter vários comércios, vai ter um segmento maior de comércio, de toda a origem, não só esses camelô vai estar nessa praça, tudo, que vai ser uma coisa muito boa.
8: Ou seja, uma novidade, viu, Vanif, aí para vocês do Revista. Agora, se tem um lugar que eu gosto daqui, tá, seu Kiyoshi? É isso aqui, ó, Jardim Oriental. Vamos mostrar esse portal, porque no meio dessa muvuca toda, para você que está assistindo a gente e que é de outro estado e não conhece ainda a rua, você está aqui no meio dessa multidão. Aí, de repente, seu Kiyoshi, a gente quer fugir dessa multidão toda, já fizemos a compra, deu aquela fome, porque a cultura oriental tem muita comida boa.
9: Muita comida boa. Não só japonesa, mas tem comida coreana, tem um churrasco coreano, tem comida taiwanês, tem vários tipos de comida.
8: Então vamos passear. Vanifé, ó, a gente faz isso aqui, ó. Virou aqui pro lado, deixa eu mostrar só um pouquinho rapidinho, ó. Tem um jardim oriental que lá dentro tem um jardim incrível. Sim. Com o que mais?
9: É, tem um peixinho, tem uns peixes ornamental japonês, muito bom, muito bonito.
8: Tem muita comida aí dentro, além desse jardim que a gente está mostrando agora aí, ó. O jardim com muita tranquilidade, quem chega...
3: Pá. Perdemos o Vinícius, que pena, a gente estava olhando esse jardim belíssimo, Jardim Oriental, lá na Liberdade, mas bom, agradeço muito o Vinícius, será que ele... Opa, tá voltando a imagem. Oi, seu Vinícius,
8: Kiyoshi,
3: ao vivo
8: obrigado,
3: é assim mesmo,
8: então,
3: né?
8: Voltamos, opa, voltou, ao vivo é assim, né? Ivane, sabe o que acontece? Aqui tem uma multidão seguindo a gente também, a gente está cercado de muitas pessoas, são muitos sinais de telefone, e acho que é por isso que o nosso sinal prejudica. Mas a gente estava te mostrando esse jardim, ó. Basta chegar aqui, joga uma moeda para os peixes, e aí a cultura é sorte, né, seu Kiyoshi?
9: Sim, é sorte. Muita sorte.
8: Obrigado pela entrevista, Vanif. Só para lembrar que se você entrar nesse jardim lá atrás, ó, de todo esse verde, tem um cenário de muita tranquilidade, são muitos restaurantes, muitos quiosques de comida japonesa.
9: E o pessoal senta nessas pedras aqui, faz um pouco de meditação, encontra uma paz muito grande.
8: Ó, dá para encontrar paz aqui, viu, Vanif? Foi como o seu Kiyoshi está falando. Apesar daquela multidão lá fora, tem paz aqui dentro.
9: Tem muita paz.
8: Seu Kiyoshi, obrigado, tá, pela entrevista.
9: Muito obrigado para todos.
8: Obrigado. Obrigado, Vanif. Vou encerrando por aqui com essa imagem, tá? A imagem de paz, ó, nós mostramos... mostramos lá a rua principal aqui da Liberdade, mas a gente encerra com essa outra imagem que, por incrível que pareça, fica dentro da rua Galvão Bueno, aqui na Liberdade, no centro de São Paulo. Paz aí para vocês no estúdio, viu, Vanifer?
3: Paz e sorte, hein? Não esquece de jogar uma moedinha por você e por mim. Um beijo, muito obrigada, querido. Agradeça a ele também pela gente. E olha, a gente fala muito da cultura japonesa, pelo menos para mim é impossível não falar das artes marciais. Porque é uma questão, não é só luta, na verdade, é filosofia de vida, né, gente? E para mostrar a importância das artes marciais para o corpo e para a mente, olha só quem é que eu vou chamar aqui com a gente, por favor. Com a gente, o líder sensei, que é o professor Ricardo Avedician. Falei correto?
10: Sim.
3: Sensei, por favor. E também com a gente, o professor Roberto Teru. Sejam muito bem-vindos. Vocês vão principalmente demonstrar para a gente aqui Aikido, não é isso?
10: Isso, isso.
3: Conta
10: mesmo
3: pra gente um pouquinho mais do Aikido. Tem muita filosofia de vida, né, pessoal?
10: Bastante. Tem bastante, né? O Aikido, ele foi fundado mais ou menos depois da Segunda Guerra Mundial, né? Por sensei Morihei Ueshiba. Ele era uma figura meio pitoresca, assim, né? Porque participou da Guerra Russo-Japonesa e depois desse período ele foi para Hokkaido com a família para desbravar Hokkaido, aquelas coisas que bem de desbravadores mesmo, né?
3: Uhum.
10: Aí, nisso, ele conheceu também um outro lado, também um lado mais espiritual, né? Que era a Reishimoto. Aí, pós a Segunda Guerra, depois daquela... toda aquela coisa da guerra, daquela destruição toda...
3: Pós-Segunda Guerra Mundial,
10: aí ele fez a junção entre o Daito Ryu, que era a arte que ele treinava, junto com o Aomoto, e criou o Aikido, né? Que era uma coisa do... o caminho, vamos dizer assim, do amor, mas não do amor assim fraco, mas o amor mais universal, uma coisa mais forte, né? Então...
3: Como é que une arte marcial, o amor, essa filosofia?
11: Na verdade, o Aikido, ele é uma arte marcial, ele tem a marcialidade, mas ele tem um lado espiritual, a parte de buscar a iluminação, do autoconhecimento, o desenvolvimento humano. Então você percebe a intenção no toque, a gente faz usando a mecânica, a parte marcial, ela pode ser agressiva, mas ela pode ser controlada.
3: A gente pode demonstrar, inclusive, para entender melhor. Por favor, como é que ela pode ser controlada?
10: A gente vai demonstrar aqui algumas coisas. Algumas coisas aqui entre nós dois. Depois a gente faz uma dinâmica.
3: Ai, meu Deus. Tá bom, vamos lá. Só para eu entender como é. E expliquem, tá bom? Por favor.
10: Tá bom. Tá. Então, ele vai segurar em mim aqui. Eu posso tirar... esse tipo de coisa, né?
3: Com agressividade, que seria,
10: com a força. Mas eu posso sentir, o que o Ricardo quer? Ah, o Ricardo quer me empurrar. Então, eu puxo ele e junto com ele e faço o movimento.
3: Opa!
10: Né? E aí podemos fazer uma imobilização. Né?
3: Tá aí, falando que não é com agressividade, mas eu já fiquei com medo aí, se fosse em mim.
10: Mas a ideia do Aikido é... quando você vai praticar, você não pode praticar assim, ó. Eu sou mais forte que o Ricardo não é forte. Não, coisa assim. Eu tenho que praticar de uma maneira que ele é mais forte e vem com tudo. Eu tenho que... isso, entendeu? Eu não posso ficar assim. Aí eu não consigo fazer.
3: Na verdade, é usar a força dele contra ele.
10: Aí eu tenho que juntar e falar assim, putz, eu e ele são uma coisa só. E a gente pode fazer, né?
3: Eu acho que o Ricardo está sofrendo agora.
10: Não, mas... então, eu vou atacar, por exemplo, algumas coisas também, né? E aí ele...
3: Ai, meu Deus. É, gente, a gente não tá com tatame aqui, pelo amor de Deus. Cuidado. E como é que seria se eu fosse participar? Opa! Se eu fosse participar sem cair. Gente, olha isso que eles estão fazendo aqui. Ao vivo,
11: verdade,
3: no Revista Leste, imobilizou um sensei imobilizando o outro aqui.
11: A gente consegue, na verdade, no momento do toque...
3: Ai, meu Deus. Isso aqui seria como? Se eu estivesse te agredindo, no caso?
11: Sim, me empurrando. O que eu vou fazer? Eu vou juntar minha força com a sua força.
3: Eu nem força tenho no braço esquerdo.
11: Então, mas o que acontece?
10: Pense naquele cara chato aqui, na festa que...
11: Eu preciso perceber o que você quer fazer. E você vai ter que desenvolver sua sensibilidade e perceber para onde que eu estou conduzindo você. No caso, é para baixo.
3: Aí eu vou para baixo.
11: Você vai acompanhar. O objetivo não é ganhar ou perder, ser mais forte que o outro. É desenvolver a percepção. Quando a gente treina a arte marcial, a gente não está treinando só o corpo, a gente está treinando mais a cabeça do que o corpo.
3: Então, por exemplo, se eu fosse...
12: Vamos fazer o contrário.
3: Você, ai, meu Deus.
12: Você vai fazer em mim. Isso, aí eu ensino ela a fazer.
3: Vai, me ensina. Isso.
11: Você vai fazer o seguinte. Você vai perceber o corpo dele. Você vai juntar o seu corpo com o dele para fazer uma coisa só.
3: Ele está querendo me empurrar.
11: Então, não tem problema. Então, você pode ceder um pouco. Você vai jogar esse teu dedo mínimo. Segura a mão dele aqui.
3: Ah.
11: Agora, o que você vai fazer? Você pode até cumprimentar ele. Ele vai para baixo.
3: Pode cumprimentar. Ah, não. Você está brincando. Não é possível que ele esteja na frente com isso.
11: Por quê? O que acontece?
12: Não,
11: na verdade,
12: vamos lá.
3: Eu gostei da atuação, tá?
12: Não, faz. Vamos lá. Normal. Como se fosse...
11: Aí o que acontece? Você virou uma coisa com ele. Não são dois corpos diferentes. É um corpo só. Você juntou.
12: Quer dizer, vamos fazer um teste.
3: Eu peguei a força dele.
12: Pode ajudar?
3: E...
12: Não.
3: Usei, olha só.
12: A Vani foi a primeira vez dela.
3: Por favor, chamando o Cláudio aqui também, isso. Passando aqui na frente para a gente conseguir. É a primeira vez também?
12: Só segura o pulso com a outra mão. Aqui assim.
3: Com a outra mão.
12: Isso. Mas segura forte. Isso.
13: Por favor, não vai me bater.
12: Ó, vai devagar.
13: Devagar, hein?
12: Vai lá. Faz a mesma coisa que você fez.
3: Não, mas você, mas você tem que me empurrar para usar a tua força.
12: Isso.
11: Devagar. Isso!
3: Dói?
11: Tem que tomar um certo cuidado.
3: Doeu, Cláudio?
13: Doeu.
3: Olha, viu, gente? Vocês estão aí de prova. Agora aprendi um pouquinho de Aikido. Muito obrigada, Cláudio. Adorei sua participação.
11: O objetivo não é ser mais forte que o outro. Na verdade, o objetivo é você ter essa sensibilidade, perceber o que você pode fazer para resolver um problema. Só que a gente está treinando fisicamente.
3: Uhum.
11: Só que de tanto treinar, com o tempo, passar do tempo, a gente consegue usar essa dinâmica para o dia a dia. Num trabalho, num relacionamento, a gente consegue vivenciar isso fora do tatame. Então você começa, em vez de você bater de frente com o chefe, com uma pessoa que tem
3: você
11: mais poder,
3: treina a mente,
11: você treina
3: também
11: a cabeça para resolver o problema, isso, de uma forma melhor.
3: Sensacional.
11: A arte marcial não serve só para brigar, derrubar, ganhar. Ela serve para mais coisa do que isso.
3: Principalmente para se treinar também, né?
11: Sim.
3: Gente, muito obrigada. É assim? Arigato, sensei. Arigato, sensei. Muito obrigada. Sim. Olha, adorei.
11: Tchau,
3: inclusive, muito obrigada. Eu vou usar isso, viu?
11: Sim.
3: A meu favor.
11: Se vocês quiserem, tiver a disponibilidade, a gente faz parte da Confederação Brasileira de Aikido. A gente representa a Confederação Brasileira de Aikido, liderada pelo Shihan Wagner Bu. Aí tem o dojo, a sede aqui na Rua Mauro.
12: Rua Mauro, 331, tá bom?
3: E dá para aprender Aikido qualquer pessoa, mulher, homem, criança.
11: Idade, horário, idade.
12: Para criança.
11: E tem o Agatsu Dojo no Jurubatuba também, em Santo Amaro.
3: Muito obrigada.
11: Muito
3: Foi um
11: obrigado.
3: Prazer, viu, estar com vocês aqui hoje. E, gente, olha, Cláudia, eu adorei, tá? Porque vão dizer, invejosos vão dizer que eu lhe paguei. Pra cair ali, mas
11: não,
3: doeu, então.
11: Doeu, quase que...
3: Tá vendo? Um pouquinho só que eu aprendi, já deu certo. Gente, eu queria chamar porque a gente tá falando aqui dessa questão. Adorei aprender um pouquinho de Aikido, mas que é muito de treinar a mente, é espiritual, né? E a espiritualidade faz parte da cultura japonesa, obviamente, muitas filosofias e o jeito de viver que valoriza o cuidado com a mente conquistaram o Brasil. Todos nós. E agora, então, a gente vai conversar com o professor Oswaldo Murahara. É presidente da Seichonoye Manabukai Brasil. Espero ter falado certo. Seja muito bem-vindo, professor. Muito boa tarde para o senhor.
14: Muito obrigado. A Seichonoye Manabukai é um movimento que surgiu para estudar o ensinamento fundamental do mestre Masaharu Taniguchi, que ele é um personagem muito importante no Japão, é até indispensável para o povo japonês.
3: Me fala um pouquinho também, professor, sobre como é a questão da religiosidade no Japão. Quais são as religiões que predominam no Japão e como é que as famílias japonesas também têm essa ligação, né, e transmitem as tradições religiosas para os filhos hoje em dia?
14: É fundamental conhecer o espírito do povo japonês. Esse espírito vamos entender quando compreender qual a crença dele. O que o povo japonês considera de valor fundamental. Basicamente, o Japão é um país que foi criado não apenas do ponto de vista democrático. O Japão é um país que foi criado diretamente pelas ideias de Deus. Assim ensina o mestre Masaru Taniguchi, que hoje nós estamos agindo dentro do movimento Manabukai, que significa estudando o mestre Masaru Taniguchi. No Brasil, a presença do movimento da Sentinui foi enorme, principalmente pós ou durante a guerra. O povo, ou a colônia japonesa, estava dividido em duas partes. Uma dizia que o Japão tinha ganhado, seria os ganhadores. E outra dizia que o Japão tinha perdido a guerra. Isso criou um clima de desarmonia. Houve até crimes nessa área. Isso a Seitorue enviou o médico, Dr. Katsumitu Kurisa, para pacificar. Né? E ele ensinou, despertou. Não há guerra no mundo. Guerra é apenas uma ilusão. A ilusão é sempre ilusão. Não é verdade. O que existe é Deus, e Deus é Deus. Então, mestre Masaru Taniguchi, esse movimento ensina a pessoa a mentalizar. Aqui, agora, é o paraíso. E que o que pode dar luz, salvar o país do Japão, o único mesmo, na verdade, é o povo japonês. O japonês é que deve despertar para essa verdade, que é um país criado por Deus. Isso é fundamental.
3: Professor Mauro.
14: Bem-vindo ao Brasil, o povo da colônia parou com o desafio. E todos começaram a viver em paz.
3: É, professor, o senhor veio aqui para dar uma aula para a gente de história, que eu já estou tendo várias aulas de história aqui hoje, na verdade, e também de religiosidade. É incrível tudo que a gente aprende também com a cultura japonesa. Eu agradeço muito o senhor pela sua participação aqui no Revista Lesp. Enriqueceu muito o nosso programa. Boa tarde, professor.
14: Eu só queria citar uma palavra do Alberto Einstein, famoso cientista. Eu tenho aqui, deixei anotado. O Einstein disse assim: a cultura mundial começou na Ásia, e na Ásia retornará. Deus, diz Einstein, agradeço a Deus pelo fato de ter feito um país tão nobre como para os dois.
3: A cultura começou, mundial começou na Ásia, para a Ásia retornará. Legal, muito obrigada, tá, professor, por ter trazido isso também, tudo que o senhor trouxe aqui para a gente hoje. É uma honra ter o senhor aqui com a gente. Boa tarde.
14: Obrigado, boa tarde.
3: Obrigada. Gente, estou aprendendo muito aqui, muito mais do que eu achei que eu sabia. Nós brasileiros achamos que sabemos muito sobre o Japão, porque a gente está tão bombardeado, digamos assim, por informações japonesas, desde a comida, que a gente falou também da culinária aqui, as artes marciais, mas eu estou aprendendo muito mais aqui. Por isso que eu te perguntei naquela hora se foi essa impressão que você teve quando chegou lá também, se foi a mesma. E quando as pessoas que estão lá, né, vêm conhecer o Brasil, vocês, os seus amigos, as pessoas que vêm para cá, o que é que eles acham do nosso país?
6: Bom, eu acho que os japoneses, acho que não só os japoneses, acho que os estrangeiros, né? E quando eles vêm para cá, eles veem um povo, né? O brasileiro é muito acolhedor, né? E lógico que eles veem algumas diferenças, né? Um pouquinho das adaptações da nossa cultura, mas eles ficam principalmente impressionados, porque a nossa comunidade é a maior comunidade Nikkei fora do Japão, né? Então, e eles ficam impressionados também muito como os descendentes conseguiram implantar, né? Como tiveram a participação importante no progresso, uhum, no desenvolvimento, né, na agricultura, e como a gente é muito bem aceito aqui. Aqui o brasileiro, ele adotou e assim, abraçou, né, a cultura japonesa de uma forma tão assim, envolvente, que a gente fala que antigamente, eu lembro que a gente fala para as crianças, ah, hoje ó, domingo é dia de comer macarronada, né? Hoje você fala para as crianças, o que você quer comer? Ah, eu quero comer sushi. Né? Então o sushi já faz parte hoje, né? Da comida culinária já faz parte. Então, os japoneses que vêm para cá, eu vejo que muitos deles se impressionam realmente com esse calor humano, com a nossa comunidade Nikkei, como ela está desenvolvida e como ela teve essa participação tão importante aqui no Brasil.
3: E sushi, inclusive, você estava falando, não é a mesma coisa sushi aqui e sushi lá, é, gente?
6: É um pouquinho diferente.
3: Um pouquinho diferente, né? Como é?
11: Já existe uma... Em qualquer, acho que em qualquer cultura, né? Quando chega um alimento, né? Ele vai se adaptando, né? E aqui no Brasil você tem umas, né? Do mesmo jeito que você tem no Peru, em outros países, você tem uma fusão, né? Entre... Então, por exemplo, quando a gente vai num rodízio... Primeiro que não existe rodízio no Japão, né? Então,
3: o pessoal já fica... Mas adora essa inversão daqui, tá?
11: Brasileiro. Primeiro que vem. Aí depois vem aquele mundo de salmão também, né? Que também é algo que o brasileiro gosta muito de salmão. No Japão se consome salmão, mas existem outros peixes, né? Como atum, outros peixes que fazem mais sucesso. Mas quando o japonês, ele olha a gente comendo, né, o pessoal, né, eu não gosto, mas muita gente coloca, né, cream cheese, geleias, coloca, né, muitas frutas, né, morango, manga, tudo isso realmente para um japonês mais tradicional, né, é uma coisa que assusta, né, porque...
3: Lá é só o nigiri, é o peixe e o arroz, é mais ou menos isso?
11: Utiliza muito frutos do mar, né, então a gente tem... Né, os caranguejos, nós temos as ostras, os ouriços, as ovas, né, mas essa coisa do brasileiro de colocar, né, e até uma vez eu vi na TV, eu dei a sorte, né, de não ver, mas quando a gente vê, por exemplo, um rodízio que o pessoal coloca Nutella...
3: Ai, calma, a gente vai falar sobre essas coisas ainda aqui. A gente vai falar, a gente não vai deixar isso passar, não, já, tá? Mas antes eu quero falar de outra coisa, que é a disciplina japonesa, gente, que é reconhecida mundialmente. Mas o país também é conhecido pelas curiosidades. A gente tá falando algumas aqui, né, em relação à culinária. Então, a apresentadora de TV, Regina Volpato, ela visitou o Japão recentemente com compartilhou várias experiências.
15: Será que o Japão é mais limpo que a sua casa? Fica até o final que eu vou te mostrar coisas que eu só vi aqui. Bebidas gelatinosas, isso mesmo, que você pode comer líquidos. Elas vêm com essa textura aqui e tem várias opções, desde água até refrigerante. E o guarda-chuva, não parece óbvio que eles tinham que ser impermeáveis? Pois bem, pois aqui eles são. Basta chacoalhar que eles voltam a ficar secos. E além disso, ainda tem esses dispositivos em vários lugares para você dar aquela secada final. Marmitas prontas, saudáveis, que você encontra em lojas de conveniência e supermercados. Tem para todos os gostos e na embalagem. Você vê direitinho tudo que tem dentro. E ainda tem a opção daquelas que esquentam sozinhas e esquentam pra valer. Cozinham até ovo. Cores tratadas com adesivos. E eles têm pra todas as áreas do corpo. Eu testei essa do pé e confesso que não vi nada demais. O matcha mais prático da sua vida. Parece só uma garrafinha de água. Mas aí dentro, o líquido está separado do pó. E a hora que você gira a tampa, pronto. A mágica se faz e você tem um delicioso matcha na hora. Sorvete que não derrete. Ele pode ficar até uma hora fora do freezer. É artificial? Não. É um ingrediente natural, polifenóis de morango, que os cientistas aqui descobriram. É comum colocar frutas e outros alimentos em caixas na porta de casa para quem quiser pegar. No trem-bala, que vai até 300 km por hora, não tem cinto de segurança, porque ele é muito estável e os registros de acidentes são raríssimos. Além disso, é muito fácil virar as poltronas para que amigos e famílias viajem juntos. Ouvi muita gente falar e quis conferir. Realmente, o iogurte não gruda na tampa. Escova de dente com 16 mil cerdas para higienizar melhor e massagear a gengiva. Testei e confesso, não gostei. Ovos vendidos de várias maneiras. Por unidade, cozidos, defumados, em conserva, prontos para você comer em qualquer lugar. Viralizou e eu paguei para ver. Dizem que andar de meia por uma rua normal do Japão não deixa ela suja. Eu juro que eu não acreditava, mas fui fazer o teste. E olha o resultado. As meias continuam brancas. E na sua casa, será que elas passariam no teste?
3: Não passariam de jeito nenhum. Limpo direitinho a minha casa, mas não do jeito que o japonês limpa as ruas, aparentemente. Gente, aqui na Lesp, Brasil e Japão celebraram os laços de parceria entre as duas nações. Foi durante a cerimônia de posse da diretoria da Associação de Ex-Bolsistas Gaimushō Kenshusei. Estou tentando falar certo, que é um programa de intercâmbio para descendentes japoneses que vivem no Brasil.
16: Kazuo Watanabe hoje é conhecido como um grande jurista do Brasil, além de professor sênior da USP. Mas há 60 anos, quando tinha apenas 6 anos de formação, foi o primeiro a participar de um programa de bolsas e intercâmbio promovido pelo Ministério dos Negócios Estrangeiros do Japão.
17: Que era um convite para ir ao Japão, conhecer a sua cultura, a sua política, né, o seu povo, né? E como nasci no Brasil, nunca estive no Japão, conhecia por informação dos meus pais, né? Aceitei de pronto e foi uma coisa extraordinária para mim.
16: E ele não foi o único. O ex-ministro do Supremo Tribunal de Justiça, Masami Ueda,

0: Nesses quase 60 anos, a Bolsa já tem mais de 300 integrantes no Brasil.
1: A Alesp recebeu a cerimônia de posse da nova Associação Brasileira

0: dia.
1: O Brasil é o país que conta com a maior comunidade de japoneses fora do Japão no mundo. Além disso, são grandes parceiros comerciais, especialmente no que diz respeito a minério de ferro e produtos agropecuários, sendo o epicentro dessas negociações o estado de São Paulo.
2: Aqui no Brasil, em São Paulo, tem mais de 300 empresas investindo no Japão. E nesse sentido, o São Paulo é o epicentro de relação econômica entre o Japão e o Brasil.
3: E agora chegou a hora de ver o que a galera das nossas redes sociais preparou para o Revista Lesp, gente. Vem aqui, Natália. Natália já está chegando e eu soube. Boa tarde, Natália.
4: Boa tarde.
3: Sobre o que você trouxe, a gente já, ó, teve gente aqui no sofá já falando dessas comidas aqui, Brasil, Japão, que não tem lá. Você trouxe umas coisas aí que eles vão adorar, né?
4: Eu tava escutando o pessoal falando, e acho que talvez até se surpreendam, porque o brasileiro é criativo, né?
3: Demais.
4: É, inclusive, um dado bem bacana é que a cidade de São Paulo, ela tem mais restaurantes de culinária japonesa do que churrascaria, sabia?
3: Não.
4: É, dado interessante, né? E bom, quando essas comidas chegaram aqui, elas ganharam um jeitinho brasileiro. Uhum. E a gente separou as iguarias mais curiosas que os brasileiros inventaram. Vamos começar pelos temakis, né?
3: Prepara o coração, quem ficou aqui, estiver no sofá, tá?
4: Porque temaki é uma coisa que o brasileiro gosta. Ó, temaki no pote, no copo.
3: Tudo dentro, coloca tudo dentro.
4: Isso aqui é um hot dog de temaki.
3: Como é que faz, gente?
4: É um dogão de temaki.
3: Gente!
4: E claro, o sushi também, que eles comentaram, com fruta, creme de avelã, kiwi, melancia, não há limites.
3: É uma salada de fruta,
4: é uma
3: arroz,
4: salada,
3: na verdade.
4: E aí, pra já juntar todas as imigrações que existem aqui no Brasil, inventaram
3: as principais de São Paulo, inclusive.
4: De sushi. Por que não, né?
3: Porque aí a pizza é
4: italiana, já entra o sushi, que é japonês.
3: E Brasil,
4: e a junção chega brasileira, né?
3: Meu Deus, gente, eu amei. Agora, quero fazer uma pergunta, eu sei. Eu quero fazer pergunta pro sofá. Alguém sabe o que é farmar aura?
5: Farmar aura?
3: Não.
5: Desconheço.
3: Eu sei, eu farmei aura porque eu já comi algumas coisas aqui que a gente mostrou, tá? Olha, pizza de sushi, meu Deus, acabou de aparecer. Agora, Natália, o que é farmar aura?
4: Ó, e eu já vou adiantar que eu acho que você farma aura todo dia aqui no programa.
3: Uau!
4: Porque farmar aura é uma coisa positiva, é você ir acumulando uma aura, entendeu?
3: Farmar vem ali do videogame, que é acumular,
4: perfeito,
3: né? Tipo, acumular a vida. E a aura?
4: E a aura é algo bom, assim, é você ser incrível, entendeu? E tem coisas que você faz que vão aumentar a sua aura. Só que tudo isso é muito subjetivo, entendeu?
3: E vocês prepararam, tem a ver farmar aura e a Lesp?
4: Então, tem uma expressão que a gente usa aqui na Lesp, às vezes o povo fala, que é formar aura, que é parecido com farmar aura. E essa expressão tem um significado aqui na Assembleia e a gente preparou no nosso quadro Descomplica, um dicionário para você entender o que é isso. Os deputados estão farmando aura? Vamos ver? Sabia que aqui na Lesp os deputados precisam farmar aura para votar um projeto no plenário? Quer dizer, farmar aura. Tá confuso? Então bora descomplicar. Antes de alguns projetos serem votados, existe um tempo mínimo de discussão previsto no regimento interno. É o que a galera por aí costuma chamar de formar hora.
3: Quase.
4: Funciona assim. Projetos em urgência precisam de 6 horas de discussão. Em prioridade, 9 horas. E na tramitação ordinária, 12 horas. O objetivo da regra é equilibrar duas coisas muito importantes. Garantir espaço para o debate e permitir que as votações avancem. Mas calma, há algumas exceções a essa regra. A discussão nem é aberta se não houver oradores ou então por deliberação do plenário. Então já sabe, antes do voto vem o debate. E em alguns casos é preciso farmar a hora para votar em plenário. Siga a Assembleia SP e continue descomplicando com a gente o Parlamento Paulista.
3: Natália descomplicando tudo, farmando aura, minha amiga. Muito obrigada. E, ó, siga a Assembleia SP, tá? Dá uma olhada aí, vai aparecer na sua tela o QR Code, aponta pro celular, o celular pra tela aí, pro QR Code, você já entra no arroba Assembleia SP.
4: É isso aí.
3: Farmou aura. Obrigada, Natália.
4: Espero que a gente esteja farmando aura agora. Obrigada.
3: Obrigada, Natália. Aprenderam?
5: Tchau,
3: aprenderam? E vai um temaki no pote?
5: Eu já vi isso nos matsuris. Nos matsuris já estão tendo... hoje nos matsuris que tá, tem

0: todo o Brasil, está tendo essas diversidades, né? Que então, dependendo da região que a gente vai, que é uma região que tem muita comunidade japonesa, né? Aí eles trazem, né, os restaurantes locais, aí aparecem
1: mas
0: algumas...
1: Mas você gosta? Hã? Mas você gosta? Já comeu?
0: Eu comi, mas eu senti falta do nori, mas...
2: Do nori, é assim,
1: da
2: né?
1: alguinha, né? Do nori.
0: É, daquela morda, aquela... né?
1: Gente, mas agora a gente vai continuar com outras informações. Hora de ficar por dentro de mais informações ainda. É hora do nosso boletim, a Lesp News. Quem está com a gente é a Natália Lino, mais uma Natália. Oi, Natália, você está acompanhando, né, uma atividade aqui na Lesp. Conta pra gente que evento é esse. Boa tarde, minha amiga.
3: Boa tarde, Vânifer. Boa tarde para todos que estão nos acompanhando. Olha, exatamente, eu estou aqui no auditório Tiradentes, porque daqui a pouco, às 14 horas, começa um evento em celebração, em comemoração aos funcionários públicos aposentados. O dia, a data oficial, foi celebrada no dia 17, né? Mas comemora-se aqui, então, na Assembleia Legislativa, hoje. Por quê? Esse evento foi criado pela ASPAL, que é a Associação dos Servidores Aposentados e Pensionistas da Assembleia Legislativa do Estado de São Paulo, justamente para comemorar e celebrar, né, esses funcionários que dedicaram as suas vidas ao serviço público. Aqui eles vão poder acompanhar a apresentação do coral, que deve se apresentar mais tarde. Eles terão também, né, outros pronunciamentos, alguns depoimentos que devem acontecer ao longo do dia. E também terá uma apresentação desses 15 membros, então, que são do coral, mas que também são pessoas que fizeram parte dessa gestão pública, que trabalharam aí como funcionários públicos. E terá também sorteio. Então, quem vier participar, vai poder participar também do sorteio. Agora, além deste evento, Vânifer, que acontece às 14 horas aqui, outros eventos devem acontecer na casa, tá? Às 14 horas ainda, né, tem a reunião da Frente Parlamentar em apoio à adoção das 14 às 17 no Teotônio Vilela. Tem sessão pública de licitação das 14 às 19 no plenário José Bonifácio. Tem também um projeto de informatização de processos às 16 no auditório do LP. Reunião de comissão de administração pública em relações de trabalho às 18 no Franco Montoro. Às 19 tem ato solene de tributo aos circenses e agentes culturais, também no Teotônio Vilela. E às 19 também sessão solene de entrega de colar de honra ao mérito legislativo para o Ministério do ST, o Paulo Dias de Moura, no Salão dos Espelhos. Então tem bastante coisa acontecendo aqui ao longo do dia, né, Vani? Para essas são as informações do que vai acontecer, então, aqui na Assembleia. Volto com a nossa programação, com o Revista Lesp, eu volto com você.
1: Muito obrigada, Natália. A gente sempre melhor informado com você, tá? Boa tarde. E mais notícias a qualquer momento durante a programação da TV Lesp. Voltando a falar do nosso dia da imigração japonesa, Cláudia, a gente mostrou tantas coisas bonitas, aquelas mostras lindas, exposições maravilhosas que estão agora na Japan House, que sempre tem. E é importante, quando vocês veem as novas gerações chegando em locais como a Japan House, para ver que o Vitor já disse que é quem está mais ligado, antenado para aprender as coisas, né? O que que vocês sentem, assim, que é um dever que está sendo cumprido, bem cumprido, aqui no Brasil e no estado de São Paulo, principalmente?
4: Sim, sim, eu vejo que a Japan House, não só a Japan House, mas todas as outras instituições que trabalham com cultura japonesa, elas desempenham um papel muito importante para essas novas gerações, porque muitas vezes, né, nós tivemos o contato, né, com os nossos avós, né, e esses nossos avós é que nos transmitiam muita coisa da cultura. As próximas gerações já não vão ter mais esse contato com essas primeiras gerações. Então, nós, nesse ponto, a gente foi super privilegiado de escutar dos próprios imigrantes, dos pioneiros, as suas histórias, né? A história passada oralmente, né? Então, a Japan House, ela tem um trabalho muito importante da gente poder mostrar o que está acontecendo agora no Japão, com as novas tendências, com as novas atividades. Nós temos, né, vocês falaram muito sobre o mangá, sobre essa cultura pop. A Japan House, a gente tem, todos os meses, a gente escolhe um mangá né? E esse mangá, ele é discutido, né? A gente faz uma atividade presencial na Japan House, onde, né, o nosso time educativo faz essa leitura, né, uma leitura do mangá. Então, essa nossa atividade é uma atividade que está sendo super... Uma super adesão, porque a gente fala sobre vários... E a gente sempre tenta pegar um mangá que tem alguma relação com as nossas exposições, né? Então, esse é um dos pontos. E é uma atividade que a gente comunica, né, diretamente, né, a Japan House, diretamente com esse público, né, mais jovem. E fora isso, a gente também tem o clube de leitura, que nós temos também todos os meses. Escolhe um autor japonês. E esse autor japonês com livro traduzido em português, as pessoas podem fazer uma discussão, isso é online. Então, assim, é interessantíssimo porque a gente tem gente do Brasil inteiro, mais de 100 pessoas discutindo, falando sobre o livro, e a gente vê a quantidade de jovens que estão, né, lendo esses autores japoneses, né? Então,
1: legal.
4: Pra gente é muito interessante isso.
1: Não, e ler é informação, é cultura, e a gente, eu costumo dizer que a gente viaja quando a gente lê. Inclusive, eu que nunca fui ao Japão, dá para viajar lendo, né? E Vitor, agora, ler em japonês é outra coisa, né? Mas aprender japonês é difícil, assim? A Aliança pode ajudar?
2: Não, pode, né? Acho que nesse tempo que a gente tem de trajetória aí, muitos alunos estão satisfeitos. Inclusive, eu tenho um grande amigo, completamente brasileiro, ele foi durante a faculdade ao Japão, porque ele exatamente havia estudado na Aliança e teve esse processo de intercâmbio e ele se formou em Direito, pôde conhecer ministros do Supremo Tribunal de Justiça japonês, acompanhado de um professor japonês também. Uma experiência fantástica para quem tem essa perspectiva de aprender o idioma, né?
1: E hoje está falando sozinho, sem acompanhamento do professor.
2: Sem acompanhamento do professor. Na verdade, ele só foi para o Japão porque ele já dominava o idioma.
1: Leva quanto tempo, mais ou menos, para aprender japonês?
2: É,
1: depende, a cara dele.
2: É muito relativo, é de pessoa para pessoa, né? É, mas existem cursos rápidos, de um ano e meio, a pessoa já está conseguindo se comunicar no Japão completamente, mas o curso completo mesmo pode levar anos, quase décadas, né, para obter as certificações e etc, né?
1: Nossa, décadas mesmo, gente. Hoje eu já errei alguns nomes aqui hoje, não foi, Joey?
0: É,
1: você aprendeu fácil?
0: Não, eu cheguei no Japão, na verdade, sem saber falar o japonês. Eu
1: pois
0: aprendi
1: é, como é que foi?
0: No dia a dia, né, convivendo com o japonês. Quando a gente está lá, a gente fica assim, a gente acaba aprendendo. Eu mesmo entrei no escritório, né, virei engenheiro mecânico sem saber escrever japonês. Então eu tive que aprender o kanji no dia a dia, por método de, às vezes, erros e acertos, na convivência a gente vai aprendendo. Mas, como ele falou, há décadas, porque existem vários níveis, né, de kanjis lá no Japão, e o cara que conhece todos os kanjis são milhares, né? São milhares de kanjis, né? Então, assim, tem uns níveis, né? Que você, se você conhecer até tantos números de kanjis, que você consegue ler o jornal. São quantos, mais ou menos?
2: Eu sei que é
0: uma quantidade grande.
1: Agora,
0: assim, sabe
1: o número.
0: 2 mil kanjis para você conseguir ler um jornal japonês. Né? Então, não é tão fácil, assim, você... aprender de um dia para o outro. O que dá para aprender, talvez em pouco tempo, você consegue, é o básico, principalmente, né? A gente percebe que os jovens, né?

0: paulista, e eu vejo que a comunidade ela trouxe muitas coisas, e uma das principais que eu vejo é essa parte realmente da educação, né? Como o Austin falou, né? Que a comunidade surgiu através, né, das escolas, né? Então eu vejo que hoje a contribuição da comunidade japonesa, né, no, nas, nas, nas, na parte de educação é muito interessante, né?
1: Educação imprescindível, né, Vitor? Você trabalha com isso?
2: Exatamente,
1: Imprescindível hoje é uma
2: imprescindível.
1: marca também da cultura japonesa.
2: Eu acho que é um dos principais marcos da cultura japonesa é a doutrina na educação, né? Além do respeito aos antepassados, né? Uma coisa que eu gosto muito na cultura japonesa é a questão da coletividade, né? Nunca pensar você só como um indivíduo, mas como você, um indivíduo, parte de uma sociedade, né? Isso é fundamental.
1: Isso é difícil de ver nos dias de hoje.
2: Muito
1: Joy,
2: difícil.
1: vou deixar então para você os últimos momentos desse programa. O que significa hoje ser um japonês? Vou colocar entre aspas, como você já disse que se descobriu lá brasileiro, aqui no estado de São Paulo, e essa união dessa cultura, que coisa bonita, né? Que virou, mesmo tendo pizza de sushi.
3: Ah, eu acho que assim a gente percebe que esses 118 anos, né, que a cada ano que passa, a gente vê as crianças, você vê os jovens, o interesse cada vez maior, né, da comunidade não descendente, né, de estar se aprofundando mais na cultura japonesa, querendo aprender a linguagem. Você vê lá, que nem como eu fui para Tóquio ano passado, vê a quantidade de brasileiros que estão indo para lá para conhecer a nossa cultura e ver cada vez mais integrado, né, pelos matsuris, que são os festivais, né, que tem a participação maciça mesmo da população brasileira, da cidade, da população brasileira em todo o Brasil, porque eu faço show desde Pará até Rio Grande do Sul. E todos, você pode ver que mais de 80%, 90% das pessoas que estão ali não são descendentes. Então, eu acho que esse legado que a comunidade tem deixado, que é educação, a filosofia, artes marciais, que cada vez mais a gente vê que está se consolidando e chegou para ficar.
1: Educação, cultura, música, culinária, artes marciais, tudo isso é uma mistura de Brasil com Japão. Arigatô! Muito obrigada a todos vocês, Joe, Vitor, Cláudio. Foi um prazer ter vocês aqui com a gente hoje falando sobre isso. E, gente, o Revista Lespe termina aqui. Muito obrigada, arigatô, pela sua companhia. Amanhã tem mais, tá? Siga acompanhando tudo o que acontece no estado de São Paulo e no Parlamento Paulista pelas nossas redes sociais. Não esquece, tá? @AssembleiaSP. TV Alesp, tudo a ver com você, tudo a ver com o estado de São Paulo, tudo a ver com o Japão também agora. Beijo!

de nós. Eu convidamos agora para compor a mesa de honra a excelentíssima deputada estadual Letícia Aguiar. O vereador de São José dos Campos, senhor Anderson Sena.

Senhor Carlos Frederico Dávila Brito, gerente regional do SESI. Senhor Thales Breno Justino, diretor do SENAI Jacareí. Doutor Regis Cândido da Silva, coordenador do programa Taubaté Paralímpico. Senhora Daniela Valadão, representante da equipe Sigma. Senhor Fabrícios Tremocoude Stipe, mantenedor do Colégio Hexagonal.

0: A mesa pode tomar assento. Nesse momento, nós vamos ter um vídeo, a transmissão de um vídeo agora.
1: Começam em pequenos sonhos. Começam em pequenos sonhos. Dias de esforço silêncio, noites de dedicação. Desafios que pareciam impossíveis. Por trás de cada conquista, existe uma história. Uma família. Uma caminhada. Hoje, essas histórias ganham o reconhecimento que merecem. Porque valorizar o esforço é acreditar no futuro. E quando a educação é prioridade, o futuro se torna realidade. Hoje é dia de reconhecer quem nunca desistiu.

0: Passo a palavra agora, nesse momento, para a excelentíssima senhora deputada Letícia Aguiar, para a abertura da presente solenidade.
1: Boa tarde. Que alegria poder recebê-los. Que momento único, especial. Jacareí presente com força aqui na Assembleia Legislativa Estadual, o maior parlamento estadual da América Latina, a importância que tem esta Casa de Leis para tantas e tantas pessoas, para o Brasil, para o Estado de São Paulo, e sendo representante do Vale do Paraíba, e com muita honra, sendo a primeira mulher eleita deputada estadual do Vale do Paraíba em 190 anos de história de Assembleia, é muito significativo, me traz muita honra, muito orgulho, e poder transferir essa honra em reconhecimento, em homenagem a tantos jovens, crianças, alunos, estudantes, professores, famílias, como cada um dos senhores e senhoras que estão aqui, essa garotada tão incrível que nos enche de orgulho, porque vocês fazem parte de uma geração muito diferenciada e a gente precisa reconhecer dentro deste parlamento. Portanto, hoje celebramos talentos, celebramos jovens que estão construindo caminhos com esforço, coragem e dedicação. Cada aluno homenageado aqui representa um futuro promissor. E mais do que isso, representa esperança. Com muito orgulho, declaro aberta esta sessão solene de honra ao mérito aos alunos de Jacareí.
0: Convidamos agora todos os presentes em posição de respeito para acompanharmos a execução do Hino Nacional Brasileiro.

0: Nesse momento, eu peço que, por favor, todos permaneçam em pé para nós fazermos um registro fotográfico.
1: Tira foto, tira foto.
2: Tira bastante foto.
1: Bastante foto.
0: Nesse momento, passaremos a palavra aos componentes da mesa. Nesse momento, com a palavra, o vereador Sena.
3: Vou lá.
4: Boa tarde.
5: Boa tarde.
4: Boa tarde.
5: Isso, hoje é dia de comemorar, hoje é dia de celebrar, de reconhecer pessoas que fazem história no município, no estado de São Paulo e no nosso país. Eu estou vendo aqui, deputada, um barulho diferente que eu estou ouvindo aqui. Eu tenho super habilidades aqui e eu estou ouvindo barulho diferente no peito de muitas pessoas aqui. E esse barulho é barulho de vitória, não é isso? Cadê o barulho? Faz o barulho para mim. É esse barulho que eu estou ouvindo. Quero aqui cumprimentar a mesa, parabenizar aqui a deputada Letícia Guiar pela iniciativa. Como sempre, a deputada saindo na frente, com super habilidades, inclusive, de trabalhando, reconhecendo as pessoas por todo o município, por todo o estado de São Paulo e Jacareí, o Vale do Paraíba, mais uma vez, fazendo história dentro desta casa, fazendo história. A deputada faz o que vocês estão fazendo, deixando cravado a história de vocês nesse país. A gente começa com um passo e depois a gente vai dando outro passo e assim a gente vai percorrendo caminhos que vão levando todos nós em grandes desafios. E esses desafios vão moldando, né, as nossas habilidades e nos fazendo pessoas diferentes, pessoas com potencial, pessoas que, de fato, fazem a diferença. Então, parabéns, deputada Letícia Guiar, pela iniciativa. Na sua pessoa, quero cumprimentar aqui todas as meninas aqui, as mulheres presentes, as mulheres também, mais uma vez, fazendo história no nosso parlamento paulista aqui, pela liderança da deputada Letícia Guiar, a única, isso é uma super habilidade, ser a única mulher deputada eleita e reeleita do Vale do Paraíba, né? Num ambiente totalmente masculino, disputado, e a deputada com altas habilidades, uma mulher foi lá, opa, essa posição é minha, né? E ela já está fazendo barulho também, igual vocês, ela já tem duas, né? O ano que vem vai ser três, se Deus quiser. Né? É campeã, bicampeã, e a gente está indo, né, pelo tricampeonato aí. Eu estou vendo que tem um monte de gente que já foi campeã, bicampeão, tricampeão. Olha quanta medalha esse garoto aqui, olha lá que coisa boa. Muito bom. Então, quero parabenizar mais uma vez a deputada, quero cumprimentar aqui o Carlos Frederico Dávila, gerente regional do SESI também, o Thales Breno Justino, diretor do SENAI de Jacareí. Eu fiz... o SENAI de Jacareí também, eu fiz ali, torneiro CNC 1, torneiro CNC 2, E depois eu fui fazer política. Mas foi uma experiência muito legal também, quando eu estudei lá no Senai de Jacareí. O doutor Regis Cândido da Silva, coordenador do programa de Taubaté Paralímpico, parabéns também pelo trabalho. Em Taubaté, que a gente tem um trabalho também muito firme, muito forte lá com o prefeito Sérgio Vitor, com o secretário de governo, o doutor André, que também foi nosso advogado, contribuiu muito com o nosso trabalho aqui na Assembleia, e hoje está lá ao lado do prefeito, né, também contribuindo com as suas super habilidades no ambiente público. Então, parabéns pelo trabalho que o senhor realiza em Taubaté. A Daniela Valadão, representante do Sigma, também é aqui. Estou vendo que está com a torcida organizada aqui, está com o time todo em campo aqui. E só time de campeão, né? De primeira classe. É impossível nós entrarmos no campo sozinhos. E é assim que a gente se sente muitas vezes. É ou não é? Sozinhos. Porque a gente quer fazer rápido, a gente quer fazer diferente, parece que ninguém está escutando, parece que ninguém está entendendo, parece que ninguém está indo no mesmo ritmo. E aí a gente precisa, de fato, selecionar os melhores para poder jogar, né? Para ter, de fato, um grupo, uma equipe, uma família, pessoas que estejam engajadas no mesmo sentimento, na mesma missão, no mesmo caminho, no mesmo propósito. E é isso que o Sigma faz, é isso que todos nós que estamos aqui à mesa fazemos todos os dias. Quero cumprimentar aqui também o Fabrício, do mantenedor do Colégio Hexagonal, né, agradecer o carinho e parabenizar todos vocês aqui na mesa, porque vocês são pessoas que inspiram, e inspirar essa garotada, inspirar essa juventude, realmente precisa de pessoas super, com super habilidades. Cuidar de alguém com super habilidade, ensinar alguém com super habilidade, com habilidades extraordinárias, precisa de professores extraordinários também. Então, todos aqui na mesa se sintam abraçados por mim, pela deputada Letícia. Mas aí o pessoal deve estar perguntando, né, deputada? Mas, Sena, você está falando tudo isso, nós somos de Jacareí, e você é vereador de São José? Pois é, eu sou super habilidoso também. Além de ser vereador de São José, estou cuidando de Jacareí. O limite geográfico não pode limitar uma pessoa a crescer, a evoluir, né? Embora eu esteja aqui vereador de uma cidade também importante, que é a co-irmã de Jacareí, também estou aqui porque sou parceiro de trabalho da deputada Letícia Aguiar. Se ela tem super habilidades, ela não pode andar sozinha. Sim ou não?
0: Sim.
5: Não. Se ela é uma pessoa, uma mulher com super habilidades, ela não pode andar sozinha. Sim ou não? Mais forte. Se a deputada Letícia é uma pessoa igual a vocês, com super habilidades, ela não pode andar sozinha. Sim ou não? Aê! Parabéns para vocês. Salve de palmas. Ter super habilidades, ser habilidoso, ser uma pessoa extraordinária, é ser atento. O ouvido da gente está toda hora ali captando. É igual uma antena de Wi-Fi. Está toda hora alguém tentando pegar o Wi-Fi ali, tentando conectar, mas não consegue se conectar. Por que não tem a? Não tem a senha. Muito bem, a salva de palmas para ele. Lorenzo. Ô, Lorenzo, vem cá, Lorenzo. Sobe aqui. Já que você acertou. Vem cá. Tá pesado aí, né? Vou te ajudar. Olha, o Lorenzo acertou. As pessoas tentam... 10 mil reais? Mas aqui não é o show do Silvio Santos. Mas se você continuar se dedicando, continuar trabalhando, continuar somando conhecimento em tudo isso aqui, você com certeza vai ganhar muito mais do que isso. Então eu te chamei aqui na frente, porque a gente percebe que é um garoto, um jovem extremamente habilidoso, porque não se conquista nada se não for habilidoso, se não for extraordinário, se não tiver capacidade, se não tiver competência, se não tiver compromisso, se não tiver habilidade, se não tiver ouvidos conectados.
3: Mas aí você está falando que os outros não é...
5: Não, os outros são também, os outros são. É que eu peguei você como exemplo, entendeu? Viu só como ele é tão rápido que ele não quer que se concentre nele todo o mérito, ele quer compartilhar o mérito com vocês. E isso é uma habilidade que nos dias de hoje a gente também não encontra, porque todo mundo quer ser o camisa 10, todo mundo quer ser o capitão do time, todo mundo quer ser o goleador. O Lorenzo, nem terminei a minha fala, ele já está preocupado. Não, mas não sou eu tudo sozinho. Isso é capacidade. Isso é ter habilidade de se compadecer com o próximo, de ajudar o próximo, de estar atento também com o potencial do outro, para somar com o meu potencial e a gente conquistar juntos aquilo que a gente se coloca a fazer, a realizar. Então, se sinta aqui representado por todo esse timaço aqui e você está de parabéns. Tá? Eu fico muito orgulhoso de poder estar hoje um parlamentar de uma cidade importante no país, de participar aqui com vocês, ao lado da deputada Letícia Guerra. E essa mesa aqui, Lorenzo, olha essa mesa. Quantas pessoas habilidosas, quantas pessoas extraordinárias que estão todos os dias fazendo história. Então, muito obrigado, tá bom? A salva de palmas para o Lorenzo.
3: Obrigado por me filmarem.
5: Aê! Obrigado, Lourenço, pela participação aqui. Então é isso. Eu fiz essa dinâmica da conexão, porque nós que somos habilidosos, né, e ser pai e ser mãe de uma pessoa habilidosa é ter uma responsabilidade dobrada concedida por Deus. Nós nascemos para dar certo, nós nascemos para fazer a coisa acontecer. A gente não se omite, a gente não consegue ficar quieto, a gente não se contém em se enquadrar dentro de um mundo que não é para a gente se encaixar. A gente tem que sair de dentro da caixa e fazer história, fazer diferente. A gente precisa estar incomodado com aquilo que todo mundo acha normal. E vocês estão fazendo isso todos os dias, na ponta, lá na escola, lá no bairro, lá na comunidade, na família, na igreja, aonde vocês estiverem, pai, mãe, crianças, nós precisamos nos unir. Como o Lorenzo falou, não pode ser apenas o Senna, apenas o diretor, apenas o diretor do Senai, apenas a diretora do Sigma, apenas a deputada. Todo mundo aqui separado em um canto do mundo não vai desenvolver as suas habilidades e nem vai conquistar nada, e nem vai escrever história nenhuma. E a gente se soma no sentimento e na inquietude que a gente tem, porque são pessoas também inquietas que não se limitaram apenas ao seu cargo, à sua função. Eles estão dando muito mais daquilo que eles podem dar, porque acredita na transformação das pessoas, da comunidade, da cidade, do estado que nós vivemos e do país que nós queremos, um país cada vez melhor, cada vez com pessoas habilidosas. Nós estamos carecendo de pessoas habilidosas. Está todo mundo querendo encaixar a gente dentro de uma caixa. Olha, o seu lugarzinho é aqui, tá? Você vai trabalhar aqui, você vai estudar aqui, você vai fazer isso aqui e você não pode, não, a gente precisa ter coragem de sair de dentro desse espaço, dessa caixa. É ou não é, mãe? E a gente está aqui justamente para reconhecer a coragem de vocês. Aquela mulher aqui, ó, essa mulher aqui, é uma mulher de coragem, sim ou não?
6: Sim.
5: É uma mulher habilidosa, sim ou não?
6: Sim.
5: É uma mulher que está fazendo história, sim ou não?
6: Sim.
5: E muito? Viu? Ele saiu do... acabou de sair da caixa. Sim, e muito. E nós somos isso tudo junto. Nós somos e muito mais. Então hoje vocês estão ganhando uma madrinha superdotada, com super habilidades e que tem um coração gigante. Porque não adianta a gente ter super habilidades, olha, eu faço isso, eu sou aquilo, e se eu não conseguir estar perto das pessoas, se eu não conseguir unir as pessoas, como o Lorenzo falou, não, eu quero que as pessoas que pensam, que querem a mesma coisa que eu, estejam perto de mim. E assim é o nosso dia a dia, né, mãe? Né, pai? Nós precisamos nos unir com aqueles que pensam, que desejam a mesma coisa que a gente. Se nós queremos... deixa eu brincar aqui antes de finalizar. Quem aqui torce para o São Paulo? Levanta a mão.
6: Eu sim.
5: Calma, calma, já estou finalizando. Ok, a gente teve um público aí de umas 10 pessoas. Quem torce aqui para o Palmeiras?
6: Aê!
5: Aê, tá vendo? As Palmeiras não tem mundial, hein? Ah, te peguei, hein? Brincadeira, brincadeira, brincadeira. Vai ficar bravo comigo, brincadeira. Quem aqui torce pro Santos? Duas, três pessoas. O pessoal tá meio chateado com o Neymar aí, né? Era uma pessoa com muitas habilidades e agora não está tendo muitas. Porque está jogando? Está jogando abaixo. Então está faltando mais gente habilidosa do lado dele. Vocês percebem que vocês são camisa 10, são pessoas habilidosas que precisam escolher um time, como a professora disse, de gente que só joga bem. Então todo mundo mesmo time, é lógico que nós vamos encontrar a vitória. Nós vamos conquistar juntos, né? Eu deixei esse time por último, porque eu já sei, deputada, que todo mundo vai levantar a mão, a maioria. Que time você torce? São Paulo, dois São Paulinos. Aí, ó, tem um palmeirense. Aqui, ó, palmeirense. Nós temos dois São Paulinos, três com a deputada. E nós temos dois corintianos e comigo três. Isso não é o caso aqui da discussão, tá? Mas quem torce pro Corinthians? Olha quanta gente habilidosa aqui. Para eu concluir, todos nós podemos até torcer para times diferentes. Mas quando a gente vestir uma camisa de um propósito, de uma missão, de uma convicção que a gente acredita, a gente precisa estar junto, estar unido. E hoje, independente do time que nós torcemos, vocês estão unidos com essa mulher aqui, ó, Letícia Aguiar, que resolveu fazer diferente, assim como vocês fazem diferente todos os dias. Faz diferente, faz a mais, faz melhor. E é isso que nós fazemos do lado de cá também. Porque a gente, do lado de cá, enquanto políticos, eu vou falar de mim também, a gente também tem uma inquietude que, assim, é imparável. Porque a gente tem que se enquadrar num modelo político tradicional, que é assim, ah, mas é assim mesmo, ah, mas não dá para fazer muito, porque tem isso, tem aquilo. Chega, né, gente? Não dá. O que eu e a deputada Guiar estamos fazendo é mais do que aquilo que todo mundo acha que é a régua, que é, ah, não, é isso aí mesmo, né? E está tudo certo. Não, a gente não tem que puxar as pessoas para baixo, diminuir as pessoas, quando ela tem potencial para ser mais, para crescer, para ser diferente, para ser melhor, para ser uma referência. Poxa, se aquele garoto conseguiu tanta medalha, o que, que ele está fazendo? A gente tem que se questionar, e vocês são questionadores. Se ele conseguiu tanta medalha, e eu consegui uma aqui, com um pouquinho de esforço, então se eu fizer o mesmo caminho e me dedicar mais, eu também vou conseguir várias medalhas. E é isso que tanto eu e quanto a deputada Letícia Aguiar, a gente faz todos os dias. A gente se dedica sempre um pouco, um pouco, um pouco. E é isso que vocês têm que fazer todos os dias. Façam mais, porque Deus vai ser generoso com vocês. Deus vai enxergar o esforço de vocês e vai dar tudo que vocês quiserem na vida de vocês. Façam, façam, façam e nunca deixam de fazer. Porque as pessoas estão nos olhando, as pessoas vão nos reconhecer, vão enxergar em nós um modelo de sair fora da caixa, de sair daquilo que a gente acha que, ah, é assim mesmo, não tem muito o que fazer. Tem, tem. Nós somos testemunhas disso. Então, a todos da mesa, continue fazendo mais, vocês nos inspiram, vocês são referência, vocês são modelos, independente se é São Paulino, palmeirense ou corintiano, nós estamos juntos. E essa mulher aqui, ó, não esqueçam dessa mulher. não esqueçam, assim como vocês não esqueçam de ninguém que está sentado nessa mesa, porque ninguém faz nada sozinho. Pessoas com super habilidades, se ficarem sozinhas, elas ficam acuadas, ficam tristes, ficam ali, né, naquele mundinho, se questionando, por que eu não tenho amigos, por que ninguém consegue pensar como eu, por que ninguém consegue fazer o que eu estou querendo fazer, mas essas pessoas aqui sabem o que passa na mente e no coração de vocês, é por isso que eles estão aqui, para homenagear e para reconhecer vocês. Então, não soltem a mão dessas pessoas, não solte a mão desta mulher aqui, ó, que ela merece. Valeu, pessoal! Uhul! Ah, vocês estão vendo vocês ali, né? Então, vamos lá, vamos aproveitar, é que está filmando? Vai lá, filma de novo lá, por favor. Está ao vivo. Então vamos lá, já que está ao vivo, vamos deixar todo mundo em casa de queixo caído. Pessoal, nós estamos ao vivo aqui com essa mesa de pessoas extraordinárias, com a deputada Letícia Aguiar, porque vocês são extraordinários! Uhul! Valeu, obrigado!
0: Para uma breve fala... Agora, o senhor Carlos Frederico Dávila Brito, gerente regional do SESI.
6: Boa tarde a todos, boa tarde a todas. Um cumprimento, uma saudação especial à nobre deputada estadual Letícia Aguiar, ao colega joseense, vereador Sena, obrigado. E aos colegas das instituições de ensino que dividem a mesa conosco, Thales, colega lá do Senai de Jacareí, Dr. Regis, Taubaté, Daniela, da Sigma, e Fabrício, colégio hexagonal. Bom, muito breve, deputado, eu gostaria de falar, talvez, daquilo que é a maior virtude do ser humano, que é a gratidão. Então, como porta-voz dessa instituição, que é o Serviço Social da Indústria, eu gostaria unicamente de agradecê-la pela oportunidade de estar aqui com os nossos alunos, com a elite do SESI, do SENAI, nossos alunos do ensino médio que estão aqui, para receber essa moção honrosa, essa homenagem, reconhecendo o trabalho dessas duas fantásticas instituições que há mais de 80 anos colocam excelentes profissionais no mercado de trabalho. No SESI, nós... O aluno, quando ele chega para estudar no SESI, ele fica conosco durante 12 anos. Ele começa no primeiro ano do ensino fundamental e vai até o terceiro ano do ensino médio. Nesse percurso de 12 anos, como o SESI é uma instituição mantida e administrada pelas indústrias, nós identificamos, o SESI, a nossa rede, identifica que o que o mercado de trabalho hoje no ramo industrial, no setor industrial, precisa são de pessoas com habilidades diferenciadas, pessoas com competências, e, acima de tudo, com competências relacionadas à tecnologia. Então, quando nós falamos de robótica, o ensino da robótica está inserido dentro do nosso currículo. Lá no primeiro ano, com 6 anos de idade, a criança já começa, de uma maneira lúdica, a trabalhar com as questões voltadas para a robótica. Isso vai evoluindo. No final do ensino fundamental e início do fundamental 2, já começa a trabalhar com programação, com lógica, e ele chega no final do ensino fundamental, 9 anos depois, criando, desenvolvendo robôs autônomos, que é semelhante aos robôs que usam o CLP, controlador lógico programável, dentro da linha de produção das indústrias. Então, ele chega no 9º ano já conseguindo fazer essas programações, essas automatizações. E quando eles vão para o ensino médio, 15, 16, 17 anos, e eles vão para o SENAI também. E aí vocês imaginam a maravilha que é a educação básica de qualidade somada ao ensino técnico profissionalizante. E aí, essa equipe que foi montada 3 anos atrás, que é os nossos alunos do JACTEC que estão aqui, eles conseguiram, logo no primeiro ano, conseguiram campeão brasileiro, conseguiram classificar para o Mundial e foram premiados como a melhor equipe do mundo, HUC. E hoje nós trouxemos para cá 3 gerações dessa equipe, porque cada ano existe um processo seletivo, troca-se as crianças, os adolescentes, eles se formam, vão para a universidade e nós temos que retroalimentar esse time. Então, hoje nós trouxemos as 3 gerações das equipes que estão aqui. Tá? Então é isso, acho que isso é a somatória do trabalho feito de uma forma correta, com investimento direcionado para o mercado de trabalho, isso nos enche muito de orgulho e, voltando a falar, da gratidão por estar aqui representando a instituição para receber essa moção honrosa que a deputada faz hoje à nossa instituição e aos nossos alunos. Muito obrigado.
0: Agora, com a palavra, o senhor Thales Breno Justino, diretor do Senai Jacareí.
7: Muito boa tarde a todos. Vou ser muito breve também, agradecer aqui a oportunidade de estar aqui, a deputada, vereador Sena, colegas de bancada. Eu quero agradecer, deputado e vereador, porque todo esse trabalho ele precisa ser dado publicidade. E a Assembleia Legislativa do Estado de São Paulo é o melhor lugar para isso, né? Para a gente difundir, dar publicidade a esse trabalho. Então, muito obrigado pela oportunidade. Parabéns pela iniciativa e pelo trabalho. Quero parabenizar todos os estudantes aqui presentes, como bem disse o Sena, foram corajosos e se dedicaram a atividades extracurriculares, projetos distintos, né, que a gente precisa se dedicar mais, horas a mais de estudo, dedicação, em especial aqui a nossa equipe JaqueTech de robótica. Eu não vou ser repetitivo aqui, o Fred colocou bem aqui o nosso parceiro do SESI, e também os nossos alunos medalhistas da WorldSkills, a WorldSkills São Paulo, que tem etapa estadual, nacional e mundial. Esse ano, o Senai São Paulo, nós estamos levando 90 alunos do Brasil para a WorldSkills Xangai. É uma competição mundial na China, onde os alunos que estão aqui passaram por essas fases também, estadual, foram medalhistas na fase estadual e nacional. E complementar aqui, finalizando, dizer que, para quem ainda não conhece o Senai, é muito bom falar para aqui, para as pessoas de Jacareí que aqui estão, que vão nos conhecer, vão conhecer a nossa escola. O Senai, ele está há mais de 80 anos trabalhando na educação profissional, na inovação e tecnologia e também no empreendedorismo industrial. Então, nós temos soluções aí de formação de todos os níveis, do técnico ao superior, com pós-graduação na área educacional, serviços de tecnologia e inovação, além do fomento ao empreendedorismo industrial, que é tão importante hoje, para as inovações, para a celeridade que os processos eles demandam. Então, é isso, eu finalizo aqui e desejo uma excelente e gratificante cerimônia para todos nós. Muito obrigado.
0: Com a palavra, o senhor Fabrício Tremocoldi Stipe, mantenedor do Colégio Hexagonal.
8: Olá, boa tarde a todos, a todas. Primeiramente, inicialmente, agradecer à nobre deputada pelo excelente convite, né, de estar dando visibilidade a essa causa tão importante para a economia, para a política, para o aspecto social, cultural. A educação tem um poder de transformar vidas, né? De fato, quando o aluno começa a se empenhar, começa a se dedicar, e nessa minha trajetória de quase 20 anos na educação, eu pude acompanhar grandes histórias e grandes trajetórias. Pessoas que começaram de forma muito humilde e que conseguiram projeções internacionais, ocupando grandes cargos em grandes empregos, cargos públicos também, que é tão essencial. Nós estamos aqui na casa, né, que monta, organiza, faz as leis do nosso estado de São Paulo. E também fiscaliza o nosso governador. O lema, né, oficial, que é presente na bandeira de Jacareí, é pelo direito e pela honra dos paulistas. Então, nessa data memorável, nós estamos comemorando esse 4 de maio de 2026, esse lema da nossa bandeira. E assim eu cumprimento a todos aqui presentes, todos pais, mães, responsáveis, professores, na figura aqui do John, do Richard, cumprimento a todos os professores aqui presentes nessa solenidade, e como que é importante, como que é transformador a educação para todos, né? Cumprimento todos os alunos em nome do Geluca, que está presente aqui do Colégio Hexagonal, da Laura, aqui do Alfa Lume, também da equipe Sigma, do Lorenzo, que está presente aqui também. Cumprimento todos vocês, estudantes, que se empenham, que se dedicam, que colocam a educação em primeiro lugar da vida de vocês, não é? Então, isso é muito gratificante. Parabéns para vocês e parabéns também para as mamães aqui presentes, para os papais, que não é fácil, né, gente? É muito, muito desafiador. E a literatura brasileira, quando pensada em altas habilidades de exportação, é bastante escassa ainda, né? A gente acompanha algumas leis sendo votadas, inclusive nós temos uma muito importante nessa semana, que vai ser o Plano Nacional, vai ser votado no Senado Nacional. Então, cria uma primeira lei, uma primeira política pública a nível nacional mais forte, principalmente para o SD, PHA, superdotação de altas habilidades. Então, a gente identifica diversos avanços nesse sentido. Inclusive, em Jacareí, nós conseguimos sancionar e aprovar uma lei de âmbito municipal, com apoio de todos os vereadores, né, de forma unânime. A gente conseguiu aprovar, em dezembro do ano passado, uma lei justamente para dar visibilidade e ajudar, né, as famílias e os estudantes. Cumprimento aqui as mães, na figura da Heloísa aqui presente, a família aqui é do Anglo, né, do Colégio Anglo. Cumprimento aqui o pessoal do Sistema S, pelo brilhante trabalho que desempenha, não só em Jacareí, mas a nível nacional e com repercussão mundial, né? O Sistema S realmente é um exemplo a ser seguido no estado de São Paulo e no Brasil. Bom, eu cumprimento meus servidores aqui da casa, né? Na figura aqui, os congressistas parlamentares, na figura da deputada Letícia Aguiar, e também os servidores aqui da casa, o Osiel, que está aqui fazendo a parte audiovisual, em nome de Osiel, eu cumprimento todos os servidores aqui da casa, que se não fosse por eles, nós não teríamos essa organização, essa sistematização, toda a equipe de filmagem, né? E de memória, porque isso fica para um registro, para sempre, não só na memória, mas no coração de todos aqui presentes, e que fica um registro para a eternidade nesse sentido. Pessoal, lá no Colégio Hexagonal, a gente tenta, assim como várias escolas de Jacareí, de São José, da nossa região, fazer um trabalho bacana, né? Então, a gente começa com a matéria de inovação lá no primeiro aninho do Fundamental 1, a partir de 6 aninhos, tentando justamente estimular competências críticas, criativas, científicas, de inovação. Jacareí e o Vale do Paraíba é um celeiro, não só de excelentes acadêmicos, excelentes cientistas, né, a casa ali do CTA, a casa do INPE, a casa da Embraer, né, do ITA, né, de quantas e quantas instituições importantíssimas e, de fato, representando o Tecnopolo. E lá no Hexagonal, a gente tem a matéria inovação, desde o primeiro aninho, e também a matéria empreendedorismo, justamente para desenvolver o aspecto pensamento convergente e pensamento divergente. Então, essas duas disciplinas são aquelas que é o sonho de qualquer educador, que são justamente disciplinas que rompe aquele aspecto disciplinar, sabe, aquelas matérias, né, e vê a realidade de uma forma holística, integral e transversal, né? O mundo é assim, a realidade é assim, né? Então, nada mais justo do que nós promovermos ou tentarmos promover dentro do colégio esse tipo de ambiente que é favorável, né? Porque o nosso sistema ainda, Letícia, é assim como basicamente 100% das escolas, ainda está arcaico, né? É aquela questão da provinha ainda, né? Nós sabemos que isso não representa a realidade, né? Do potencial criativo que as crianças têm, né? Então, a gente tenta, através de diferentes ações, promover não só as ciências. Nós trouxemos alguns representantes aqui do esporte que disputam campeonatos a nível estadual, nacional e também internacional. Algumas pessoas também ligadas à cultura, pois nós acreditamos que o ser humano ele tem que ser motivado de forma integrada, né? Então, de fato, promover diferentes competências, diferentes habilidades, traz para nós um resultado muito favorável. Nós também temos o projeto da simulação da ONU lá no colégio, nós somos parte da rede PA Unesco, então nós desenvolvemos projetos junto com a Unesco, Esse ano é o Ano Internacional do Voluntariado, lá no colégio. Então, é um trabalho bem forte. Do mundo científico, né, eu separei dois dados importantes. Nós tivemos aí nos últimos dois anos mais de 500 medalhas científicas, sendo 140 dessas internacionais. Né? No último ano, nós tivemos 75 medalhas na Olimpíada de Matemática de Singapura. Então, um resultado bastante expressivo, onde eu agradeço os nossos professores pelo empenho, pela dedicação. Agradeço as famílias, que sem vocês, vocês sabem disso, seria impossível criar essa cultura olímpica, essa cultura de alto desempenho e alta performance. Deputada, muito obrigado pelo espaço de visibilidade tão importante para a educação, para o esporte e para a cultura. Muito obrigado.
0: Com a palavra, a senhora Daniela Valadão, representante da equipe Sigma.
9: Excelentíssimos senhores presentes dessa casa, ilustres parlamentares, é com profunda emoção e gratidão que eu ocupo esse espaço para celebrar uma conquista que vai muito além das medalhas. O reconhecimento do talento, do esforço e do futuro da nossa nação, que hoje se faz presente aqui. Não poderíamos deixar de fazer um agradecimento especial e expressar toda a nossa admiração à deputada Letícia Aguiar, ao vereador Sena, pela consideração e por nos trazer a essa Assembleia tão prestigiada de São Paulo, a LESP. A moção de premiação concedida às crianças da equipe Sigma pela brilhante participação na Olimpíada Internacional SMETA não é apenas mais um título. Esse é o combustível para que esses jovens aqui presentes continuem acreditando que conhecimento é o caminho. O valor do voluntariado associado às mentes brasileiras brilhantes, em especial da região de Jacareí e de todo o Vale do Paraíba, conquista destaque no país e no mundo. A equipe Sigma é fruto de um trabalho inteiramente voluntário. Em um mundo em que muitas vezes prioriza-se o imediato, esse projeto escolhe o eterno, a educação. Educação é eterna. Precisamos, como cidadãos, aprender a valorizar essas mentes brilhantes que temos dentro da nossa casa e dentro do nosso país. O Brasil transborda potencial intelectual e iniciativas como esta, que acontece hoje, provam que com o incentivo correto, nossos jovens podem competir e vencer em qualquer lugar do mundo. Destaco ainda a força da comunidade dos pais destas crianças com superdotação. Nada disso seria possível sem a base que eles têm. Eles têm pais e mães maravilhosos, familiares incríveis. Por isso, eu deixo aqui o nosso agradecimento a esses guerreiros e guerreiras que, no dia a dia, lutam pelos direitos dos seus filhos. Cumprimentamos ainda aqueles que não puderam estar presentes neste dia memorável. Temos algumas pessoas da nossa equipe e de outras escolas que temos certeza que gostariam de estar aqui. E não foi possível por algum motivo, mas saibam que estão muito bem representados por todos. Cumprimentamos ainda o prefeito de Jacareí, o senhor Celso Florencio, pelo olhar atento, pelo apoio fundamental ao projeto da nossa cidade, juntamente com a nossa secretária de Educação, Ana Monteiro, que não poderíamos deixar de mencionar. As famílias da equipe Sigma, que confiaram e ainda confiam no nosso projeto, entenderam que o tempo dedicado aos estudos é o maior investimento que poderiam fazer em seus filhos e filhas. Finalizo reconhecendo o esforço de um mestre incansável, um companheiro de uma vida. Um reconhecimento, perdão pela emoção, mais do que merecido ao professor Alexandre, meu companheiro, que trabalha junto comigo, que abraçou a ideia voluntariamente. Por sua dedicação inspiradora, sabemos que você estuda dia e noite por essas crianças, sacrifica horas do seu descanso, de convivência em família, para garantir que cada um deles, quando nos liga, quando fala conosco pelo WhatsApp, porque nem sempre é possível atendermos pessoalmente as crianças, ele serve como um guia, um mestre, um confidente, que traz todo o apoio a esses pequenos gigantes. A equipe Sigma, vocês são o nosso orgulho, vocês são um orgulho meu, do professor Alexandre, de Jacareí, um exemplo para o Brasil e uma esperança num futuro brilhante. Agradecemos à deputada e ao vereador pela oportunidade e parabenizamos todos os presentes nesse dia.
0: Com a palavra, Dr. Regis Cândido da Silva, coordenador do programa Taubaté Paralímpico.
10: Boa tarde a todos. Cumprimento a mesa no nome da deputada Letícia Aguiar e todos os participantes da mesa. Eu venho de uma origem esportiva e, através do esporte, eu pude vivenciar várias conquistas de vários atletas brasileiros, onde elevaram muito o nível do nosso país, do nosso estado. Hoje, na coordenação do projeto Taubaté Paralímpico, na cidade de Taubaté, onde a Associação dos Deficientes Visuais de Taubaté, a DeviVale, coordena esse projeto em parceria com a Secretaria de Esportes, onde o secretário de Esportes, Fernando Vale, tem a honra de sediar na cidade tal projeto, onde hoje nós atendemos 8 modalidades esportivas para pessoas com deficiência visual, pessoas cadeirantes, pessoas amputadas. E aí vem aonde entra a minha história, no Sigma. Há mais de um ano, eu venho sendo o departamento jurídico da Associação Sigma, orientando, direcionando, voluntariamente, o professor Alexandre, a professora Daniele, porque eu acredito no trabalho deles. Eu acredito na competência a qual eles exercem, que hoje está se materializando dentro de uma esfera inquestionável, que são os frutos colhidos das horas de dedicação do professor em estudo, em preparando a aula, das horas de descanso da Daniele, do professor Alexandre, em respondendo uma dúvida de um aluno, respondendo dúvida dos pais. Professores de altas habilidades são professores por 24 horas. Diferentemente dos professores dos bancos acadêmicos, escolares, que têm uma jornada a cumprir, que muitos deles também vão para fazer ou para a preparação da aula, o plano da aula do dia seguinte. Então, todos os professores desse país são verdadeiros heróis. Mas, hoje, nós estamos aqui para enaltecer os alunos do Projeto Sigma, que conquistaram e vêm conquistando grandes títulos para a nossa, para o nosso estado de São Paulo, para a cidade de Jacareí, e estamos também buscando, e estamos analisando, junto com a diretoria da Associação Sigma, para levarmos esse projeto para outras cidades. Então, estamos em franco crescimento. Só não sei se o professor Alexandre vai ter pernas e braços para isso, né? Mas ele é um... Tem pessoas que têm ideais, mas o professor Valadão, ele tem propósito. E o propósito de vida dele é transformar as crianças de altas habilidades, transformar em conhecimento potenciais aonde muitos não olham, não valorizam, e com isso enaltecer o desenvolvimento e o crescimento cognitivo dessas crianças, ajudando os pais, ajudando a família no desenvolvimento. Então, isso vem a contribuir muito com a base de educação que essas crianças têm na família, dentro do lar. Então, parabéns aos pais. Sem vocês, nada seria feito. Sem o apoio à família de vocês, não seria possível perder um sábado de manhã, onde o pai trabalhou a semana inteira, e levar o filho lá para ter aula com os professores da Associação Sigma. Parabéns aos pais, parabéns aos alunos pelas conquistas. Não esmoreçam nos tempos difíceis. Acreditem no conhecimento do professor, da professora que lhes é passado. E isso vai lhes fortalecer para dias que vocês tiverem dúvidas. Será que eu consigo? Será que eu consigo? É o meme, né? Será que eu vou conseguir resolver essa questão? Ou o que já acontece, que vocês conseguem identificar um erro na elaboração da questão na prova, vocês mandam para o professor e falam assim, isso daqui tá errado. Aí o professor, calma aí, eu vou fazer a questão aqui. Realmente está errado, eu falei. Aí ele fala assim, eu falei que estava errado. Então ele reforça o conhecimento que foram incutindo dia a dia, mês a mês,

0: Bom, quero aqui mais uma vez cumprimentar a todos, agradecer a presença, quero cumprimentar a mesa, iniciando meus cumprimentos ao Sena, vereador de São José dos Campos, mas que coordena esse trabalho há muito tempo ao meu lado, né, para que a gente possa desempenhar e potencializar não apenas as nossas próprias habilidades e utilizá-las a favor do serviço público, mas também para que a gente possa olhar, ver, enxergar as pessoas com habilidades em todas as suas áreas e reconhecer essas pessoas publicamente. Esse é o papel também de alguém que foi eleito para assim conduzir um mandato com propósito, com visão de missão, né? De a gente construir realmente uma geração diferenciada e, claro, isso passa pelas casas legislativas. E você tem feito, sendo um trabalho brilhante. A sua fala aqui não foi apenas uma fala, foi uma palestra. Você fez uma troca de conhecimento e uma dinâmica muito agradável que fez a gente se concentrar em palavras para que a gente possa levar para as nossas vidas, né? Isso serve para a vida de todo mundo. Parabéns e obrigada pela presença. Quero cumprimentar também o Carlos Frederico Dávila Brito, representante do SESI. SESI, que é um imenso orgulho para o estado de São Paulo, né? Quantas mães, pais falam para a gente como eu gostaria que meu filho e minha filha estudassem no SESI? É o sonho de tantos e tantas, tantas famílias que a gente possa multiplicar muitos, muitos mais SESIs por todo o estado de São Paulo. Parabéns. Quero cumprimentar o Thales Breno Justino, representante do SENAI. O SENAI tem sido fundamental e essencial na capacitação profissional de tantas boas pessoas, né, para estarem no mercado de trabalho. Parabéns também pela missão que você carrega no seu coração em exercer um bom trabalho, porque por mais que todos aqui nós tenhamos os nossos salários, a gente vive disso, mas para fazer tudo bem feito tem que ter propósito no que faz, e eu tenho certeza que você é uma dessas pessoas missionárias na missão que você exerce. Thales, quero cumprimentar o Fabrício, mantenedor do Colégio Hexagonal. Parabéns, Fabrício, pelas suas palavras, pela sua contribuição tão inteligente, tão importante aqui para nós, compartilhando de um conhecimento, de uma visão também política necessária para que a gente possa, né, como um grande mecanismo, a gente possa realmente se dar as mãos e fazer as coisas acontecer. Muito obrigada pela sua querida presença aqui conosco. Quero cumprimentar também o Dr. Regis Cândido da Silva, coordenador do programa Taubaté Paralímpico, a importância da inclusão na educação e uma educação inclusiva também, para que a gente possa mostrar para a sociedade que as pessoas diferentes são iguais, que todos nós somos diferentes. Aliás, na nossa mão aqui, as nossas digitais não têm nenhuma outra igual no mundo, né? Então, isso já demonstra que nós somos, de fato, diferentes e que a gente possa potencializar as diferenças e cada um possa vencer conforme a sua própria diferença. Quero também aqui agradecer a Daniela Valadão, representante da Sigma, essa mulher maravilhosa, incrível, uma mulher que inspira, uma mulher que fortalece, uma mulher que gera vínculos, uma mulher que é mãe de todas essas crianças também. Então, em seu nome, cumprimentar todas as mães incríveis que estão aqui fazendo um trabalho maravilhoso. Você é orgulho para a gente, orgulho para Jacareí, e é uma grande honra poder ter você aqui ao nosso lado. E o nosso querido Alexandre Valadão, um professor e um homem de honra. Obrigada pela sua presença. Um pouco antes da gente iniciar agora as nossas homenagens, eu quero chamar aqui a Ju Guedes. Vem cá, Ju. Quem conhece a Ju aqui de Jacareí? Quem conhece a Ju? Olha, a gente não faz nada sozinho, não é verdade? A gente sempre precisa de alguém ao nosso lado, alguém para nos ajudar, alguém para nos fortalecer. E eu tenho, graças a Deus, uma equipe que entendeu a minha missão de estar na política. E uma equipe que acredita na gente nos fortalece. Isso serve para tudo, né? Seja uma equipe, um time de futebol, seja um time de basquete, seja um time das Olimpíadas, se a gente não tiver um bom técnico, né, alguém para nos auxiliar, se a gente não tiver alguém, um colega que nos ajude a superar as nossas metas, a gente não consegue vencer e buscar o pódio e a vitória. E a Ju, representando hoje aqui Jacareí, toda a minha equipe, quero te agradecer, Ju, e quero abrir a fala para você cumprimentar as pessoas de Jacareí que estão aqui.
1: Obrigada, deputada. Que honra. Boa tarde a todos. Boa tarde a todos, queridos amigos que compõem a mesa: Fabrício, Fred, Dr. Regis, vereador Sena, Thales, Dani. Cumprimento.

0: Há também a Michele, que também é uma batalhadora junto com a Sigma, e todos os pais, todos os alunos, equipe de Arquitec, equipe Sagonal, equipe SESI Senai. Gente, vocês são maravilhosos. Muito obrigada, deputada. Parabéns por essa iniciativa de valorizar tantos talentos na nossa terra, por viver 41 anos em Jacareí. Eu sei o quanto isso é importante e valoroso, porque a gente sabe que quando a gente é valorizado pelo trabalho, pela dedicação que a gente desempenha, a gente sabe o quanto isso traz grandes, né, propósitos maiores para a nossa vida, o quanto isso melhora a nossa qualidade de vida, a nossa autoestima, a nossa motivação, a nossa questão profissional, educacional, espiritual também. Então, parabenizar todos os pais, todas as mães que estão aqui incentivando e valorizando e apoiando seus filhos. Como mãe também fico muito feliz. E eu sei que a senhora, como mãe, também está muito feliz por ver tantos pais e mães aqui hoje, nessa tarde. Então, eu estou muito feliz por ser de Jacareí, por ver tantos talentos da nossa terra aqui e por estar ao lado da nossa deputada Letícia Aguiar, uma grande mulher, uma grande mãe e uma grande profissional. Parabéns a todos vocês, parabéns a todos os senhores que estão aqui. Muito orgulho de ser jacareense de coração, de corpo e alma, e estar aqui compartilhando com vocês essa tarde. Parabéns, deputada.
1: Agora vamos para o ditado. Quero que todo mundo acompanhe comigo aqui, como se fosse uma sala de aula. Brincadeira, gente, vai ser bem rápido. Ó, tem umas palavras. Vocês estão me ouvindo bem? Parece que eu estou tendo um retorno. Se conseguir aumentar um pouquinho o volume do meu microfone, eu agradeço. Eu gosto de algumas palavras. Eu gosto de uma palavra que ela termina com ação, que é a palavra transformação. E veja, a transformação acontece quando a gente tem ação, quando a gente age. Sentados no conforto da nossa casa, a gente não vai ter nada, a gente não vai acontecer, não vai. Se não houver ação, não há transformação. E tem algumas palavras que terminam em ação que eu quero trazer aqui para vocês: oração, superação, educação, ação e determinação. Todas essas palavras que terminam com ação têm tudo a ver com cada um de vocês. Não apenas dos alunos, dos nossos medalhistas, dos nossos superdotados, superdotação, mas também dos professores, dos mentores, dos familiares. E eu quero aqui utilizar uma outra palavra: nação. O que gera transformação na nossa nação? Eu acredito em alguns pontos. O voluntariado das pessoas, eu acho que isso transforma vidas. O propósito das pessoas transformam vidas. Os talentos das pessoas transformam vidas. O esforço das pessoas transformam vidas. E a fé das pessoas transformam vidas. Mas tem uma palavra que ela não termina em ação. E essa palavra diz tudo, que é amor. E eu quero me colocar aqui no lugar de cada mãe que é apaixonada pelo seu filho. Cada mãe que muitas vezes demorou para entender por que que meu filho parecia diferente dos outros, por que que muitas vezes o meu filho não era bem recebido, bem acolhido, ou não tinha tantas amizades, ou porque parecia que meu filho, eu via que o meu filho é diferente, tem destaque, tem altas habilidades. E aí a gente vai entendendo e compreendendo, poxa, eu tenho um filho superdotado. E às vezes vocês passavam por dificuldades, ou talvez ainda passem, até dentro da própria família. Ah, porque o filho dela é mais inteligente que os outros. Então eu entendo que o amor que vocês dedicam todos os dias pelas filhas, pelos filhos de vocês, é significado e significa transformação. Primeiro que a vida de vocês foi transformada. Vocês tiveram uma transformação acontecendo dentro de casa. Muitos desafios, medos, temores, receios, mas vocês conseguiram. Tá aí, olha, filhos vitoriosos. Eu digo que não tem nada nesse mundo que nos dê mais orgulho do que a gente ver nossos filhos vencerem. Eu tenho uma filha que hoje já é uma mulher. Ela tem 23 anos de idade. E eu fui mãe muito jovem. Eu fui mãe com apenas 22 anos. E eu falei, será que eu vou dar conta de criar um bom filho para esse mundo? Não só um bom filho de valores, de princípios, de caráter, de integridade, de uma filha educada, que respeita as autoridades, que saiba ser respeitosa, amorosa com todos, com um professor, com um policial, mas também uma filha promissora, que ela possa ser uma boa profissional para esse mundo. Será que eu dou conta, tão jovem, tão menina, e me sentindo tão sozinha, tantos anos que fiquei sozinha ao lado dela? E aí, quando os anos vão se passando, e quando chegou o momento da formatura dela, e que eu entrei com ela junto na formatura, aquele momento, para mim, eu falei, caramba, consegui. Além de ser uma filha incrível, uma mulher generosa, do bem, decente, bom caráter, ainda se tornou doutora, advogada. Consegui. E eu consegui porque eu tive e tenho um Deus que me capacitou para ser uma boa mãe. Eu tive os meus medos, eu tive os meus receios, eu achei que eu não ia conseguir em determinado momento, mas eu tive um berço, uma mãe e um pai que me forjaram. E por que que eu volto a falar sobre mãe, sobre pai, sobre família? Porque isso é essencial para a transformação de um indivíduo, para a construção de um indivíduo, de uma criança. E quando eu vim para a política, Deus me colocou aqui, neste lugar de grandeza, de importância, de relevância, eu falei, uau, Deus, será que eu tenho capacidade e preparo para estar aqui? Eu preciso agora orgulhar minha filha, eu preciso agora orgulhar minha mãe, eu preciso agora orgulhar as pessoas que confiaram em mim, e eu preciso orgulhar a Deus acima de tudo. E com esforço, com dedicação, com resiliência, com fé e com amor, a gente vem construindo a nossa história. Cada mulher que está aqui hoje, só uma outra mulher que conhece muito bem um coração feminino. A gente sabe quantas vezes a gente chora sozinhas, dobra os nossos joelhos para que os nossos filhos possam ser vitoriosos. Meu respeito a cada uma de vocês. Que a gente possa dar as mãos e que a gente possa, através, seja da educação, da família, da fé, da igreja, do esporte, da sala de aula, de onde for, que a gente possa deixar um Brasil melhor para os nossos filhos, mas que a gente possa deixar filhos melhores para o nosso Brasil. E cada um de nós somos responsáveis por isso. Minha honra, meu orgulho, de poder, como parlamentar do Vale do Paraíba, representar cada um de vocês. Exerço a minha missão e a vocação para fazer o meu melhor representando as pessoas. E hoje aqui, homenagear cada um de vocês, cada mestre aqui, cada professor, cada jovem talentoso aqui, cada jovem criança com altas habilidades, é trazer aqui para o meu currículo, para a minha história, para a minha trajetória, grandeza e valor. Vocês são preciosos para Jacareí, vocês são preciosos para o Estado de São Paulo e vocês são preciosos para o Brasil. Parabéns, homenageados! Que orgulho de vocês! Muito obrigada! Que Deus abençoe! Obrigada!
2: Existem histórias que começam cedo, histórias feitas de esforço, disciplina e sonhos grandes. Hoje, celebramos alunos que já entenderam algo essencial, que o conhecimento transforma, que o esforço constrói e que o futuro pertence àqueles que se dedicam. Cada nome que será chamado aqui representa talento, mas, acima de tudo, representa dedicação. Nós passaremos agora ao momento de entrega das homenagens.
3: Deixa eu aproveitar que vai começar agora as homenagens, só para deixar registrado a presença de uma outra pessoa que é muito habilidosa, tem feito um trabalho extraordinário lá no seu município. É a sua primeira experiência como prefeito. Está aqui é também prestigiando a gente, o prefeito de Cachoeira Paulista, o Breno Anaia. Uma salva de palmas a ele. Um jovem também, de altas habilidades. Então, parabéns e obrigado pela presença. E se Vossa Excelência quiser fazer parte da mesa, se não tiver com compromisso aí, se sinta aqui convidado para estar conosco aqui na mesa.
2: Alunos olímpicos nacionais e internacionais, altas habilidades e superdotação. A equipe Sigma se destaca pela formação de alunos com alto desempenho acadêmico, participação em Olimpíadas e desenvolvimento de talentos extraordinários. Convidamos agora, né, a deputada, que já está aqui, para a entrega das homenagens. E convidamos para receber agora essa homenagem. Nós vamos convidar os alunos e pedimos que as suas famílias os acompanhem também aqui para o recebimento. Arthur Briguente Oliveira Almeida Silva.
3: Para fazer registro também. Acho que a bandeira do Brasil precisa virar um pouquinho para lá. É. Isso. Centraliza nas bandeiras para mim, Thaís, as fotos. Isso. É, tá bom, não? Isso, tá bom, Nélias.
2: Guilherme Cardoso da Silva. Henrique de Almeida Amaral. João Marcos Almeida dos Santos. Peço que os pais acompanhem as crianças também para o registro da foto também. Pedimos que subam pela esquerda e aí saiam aqui pela direita, por favor. Laís Diniz de Souza Batista. A Laura Lohana Pereira Silva.
3: Sério? Caramba. É joseense ela? Caramba, mais de 300.
2: Meu. Lorenzo Benjamin Xavier Gomes.
3: Ah, essa foto eu quero sair. Ela é de São José? Isso, vou pular no telão da câmera amanhã. Essa vai sair nessa foto de São José? Eu estava mais de 300 medalhas.
2: Clara Bueno Jimenez.
1: De forma especial, que inspiração é a Laura para tantos e tantos jovens, e ela sendo uma jovem, uma mulher. a Assembleia Legislativa do Estado de São Paulo, neste ato representada pela deputada estadual Letícia Aguiar e o vereador Sena, confere a presente moção de congratulação a Laura Lohana Pereira Silva, em reconhecimento à conquista da medalha de ouro na Science Mathematics English Technological Olympiade, SMETA, destacando seu brilhante desempenho, dedicação aos estudos e excelência acadêmica. Sua conquista representa não apenas mérito individual, mas também o compromisso com o conhecimento, o desenvolvimento científico e o futuro da educação. São Paulo, 4 de maio de 2026, Letícia Aguiar, deputada estadual. Parabéns, Laura! Uhul!
3: Impressionante. Eu vou pegar esse projeto de lei que ele falou de Carei, que aprovou, para ver se tem em São José. Se não tiver, eu vou apresentar. Tá bom, ótimo, excelente. Impressionante.
2: Luísa de Campos Silva.
3: Caramba. Nossa, mãe de Deus. Ouro em Roma. Meu Deus do céu. Que loucura, velho. Gente, ela é ouro em Roma. Impressionante. Parabéns.
2: Mariana Yumi Souza Oliveira.
3: Ah, sério? E quando essa... Dá pra fazer um esforço? Não, a vaquinha vai lá receber isso? Né? Caramba.
4: Daniela, quando tem que ir lá receber a medalha? Teria que ir lá em Roma?
2: Maria Cecília Batelli Silva. Naomi Lopes Nagasawa. Juan Vitor Lemes de Brito.
5: Já que o poder público talvez não possa, né? Talvez quê, mas não pode transmitir.
6: E aí, só que a pós-graduação eles têm que ir para a faculdade da Avenida Leopoldina, no SESC, fazer aos sábados, 360 horas.
5: Sim, não,
6: é o que está na proposta do realmente. O que está no projeto para acontecer esse ano.
2: Samuel Bellini, Câmara de Castro. Samuel Felipe Bonizoli Martinez. Peço que todos voltem aqui para o registro fotográfico. Os que receberam as homenagens podem voltar aqui para registrar esse momento com a deputada.
6: Ele é o número 1 do Brasil.
3: O Dani, vem cá. Alexandre, vem cá, Valadão. Deputada, o Samuel Bellini, aquele jovem ali, ó, é o número 1 do país em matemática. Impressionante, cara.
6: Por favor. Tudo bem? Tudo bem.
3: Prazer.
6: Obrigado por tudo.
3: Uma honra poder recebê-los aqui.
7: Thank you.
2: Agora tem um momento de palavra para alguns alunos. Então nós vamos chamar agora o Samuel Bellini Câmara de Castro. O Samuel Bellini é destaque nacional, como já dito aqui, busca apoio para representar o Brasil em Singapura e sendo um dos melhores alunos do país.
1: Samuel, vem cá.
5: Eu estou muito grata de estar aqui. Eu agradeço a minha família. Eu agradeço também as instituições que me acompanham, a equipe Sigma, o Kumon, o Colégio Anglo. Eu também agradeço a todos que acreditaram em mim. O Fabrício... Qual é o seu nome?
7: Letícia.
5: A Letícia... A minha mamãe.
7: Qual o nome da mamãe?
5: Heloíse. Daniela. O Alexandre. Bom, é isso. Eu acho.
2: Convidamos agora Laís Diniz de Souza Batista. A Laís. Na sequência, a Laura Lohana Pereira Silva. Já fica aqui aguardando. Pode ir lá, Laís. Laís.
8: Boa tarde a todos que estão aqui.
9: Boa tarde.
8: Meu nome é Laís, eu tenho 7 anos e estou muito feliz, é muito honrada por estar aqui hoje. Estar nesse lugar tão importante me deixa emocionada, porque eu sei que a minha voz pode representar muitas outras crianças. Eu sou uma criança superdotada. Isso quer dizer que eu gosto de aprender, pensar, imaginar e fazer muitas perguntas, mas nem sempre isso é fácil. Na escola, às vezes eu me sinto diferente, às vezes a atividade acaba rápido. Para mim, eu fico esperando, esperando. E isso pode dar um sentimento de tristeza ou solidão. Algumas pessoas pensam que crianças superdotadas não precisam de ajuda, mas nós precisamos sim, precisamos de atenção, de compreensão e de pessoas que enxergam o nosso coração e não só a inteligência. Muitas crianças superdotadas se sentem incompreendidas, não só na escola, mas também na sociedade. Hoje eu quero agradecer com muito carinho a deputada Letícia Aguiar pela homenagem que eu e todas as crianças da Sigma, equipe olímpica de Jacareí, vamos receber. Essa homenagem mostra que nosso esforço, nossa dedicação e nosso amor pelo conhecimento estão sendo vistos. Receber esse conhecimento é muito especial. E nós dá ainda mais vontade de continuar aprendendo e sonhando. Quero agradecer de coração por me ouvirem e por me darem essa oportunidade tão especial. Muito obrigada.
10: Muito obrigada.
11: Bom dia, gente. Eu me chamo Laura Lohana, tenho 14 anos de idade, estudo no Instituto Alfa Lumen e estou cursando a 9ª série. Eu quero começar falando sobre a minha história de trajetória acadêmica. Tudo começou quando eu fiz a minha primeira Olimpíada na minha 4ª série, a OBA, tão famosa a OBA, Olimpíada Brasileira de Astronomia. Eu acabei saindo da prova chorando por conta que eu não tinha ido bem naquela prova e eu também não conseguia administrar meu tempo muito bem. E depois de um tempo, fiz a quarta, quinta série. Chegou no sexto ano, fiz a minha formatura do ensino fundamental 2. E eu percebi que eu precisava de alguma coisa para me destacar, alguma coisa que eu realmente gostasse. Eu poderia ter escolhido qualquer outra coisa, eu poderia ter escolhido música, eu poderia ter escolhido esporte, mas tem algo na minha vida que me puxa muito, que são os desafios. Então, eu via que fazer provas e questões era algo prazeroso para mim, e fazer uma questão me dava um sorrisinho. Então, na minha sexta série, eu fui atrás, fiz várias Olimpíadas, só que a minha escola não tinha um núcleo olímpico tão, tão forçado naquela época, e eu acabei saindo com em torno de 4 menções honrosas, o que é realmente muito pouco para um único ano. Eu tive que sair da minha zona de conforto, então eu acabei saindo da minha escola, fui estudar no Instituto Alfa Luma, então foi no meio de tantos processos seletivos que o Alfa me escolheu e eu escolhi o Alfa. Na minha sétima série, foi o boom, realmente. Eu consegui muitas medalhas, fui uma das alunas com destaque olímpico no meu primeiro ano de Alfa, e no meu oitavo ano eu bati meu recorde, que foram 80 medalhas em um único ano, e eu não conheço uma pessoa que tenha conseguido mais de 70 em um único ano no Brasil inteiro. Mas eu sempre participei de coisas que ligeiramente eram voltadas para homens, e as pessoas sempre me questionavam sobre isso. Eu sou muito boa na parte de investimentos, na parte de robótica, tanto que eu participei da FIRST durante um ano. E astronomia também. As pessoas sempre me questionavam por que uma menina tão nova estava fazendo coisas que geralmente eram feitas por pessoas de ensino médio e por homens. Mas eu acredito que idade não seja uma barreira tão fixa que a gente consegue sim passar por cima. Quando eu entrei no mundo de Olimpíadas Científicas, não existiam tantas mulheres quanto tem hoje. Eu diria que era um sexto, mas atualmente a gente tem um terço. Então, eu não tinha com quem perguntar de Olimpíadas muito bem, eu não tinha com quem comentar sobre as minhas conquistas. Então, foi algo muito difícil para mim. Então, eu acredito que a caminhada junto de outras pessoas, principalmente meninas, tenha sido algo muito forte para mim depois que eu entrei no Alfa. Hoje, eu acumulo tantas medalhas, mas foi por conta que eu não desisti naquela época. Eu tenho certeza que, se eu não tivesse tido a garra que eu tive em 2024 e em 2025, eu não estava aqui em cima falando com vocês hoje. As Olimpíadas Científicas, elas não são somente as medalhas que estão no meu pescoço aqui hoje, mas sim sobre o processo. O processo de não ter recebido uma medalha por conta de décimos, o processo de ter chorado por conta que eu não alcancei aquele tema que eu tanto queria, e a nota que eu queria tanto. Mas foi por meio dessas falhas que eu tive hoje, né, que eu tive no passado, que é o que eu sou hoje, entende? E eu acho que existem muitas barreiras ainda que as Olimpíadas Científicas trouxeram, mas que por meio do governo e por meio de institutos a gente está conseguindo passar por cima hoje em dia. Tanto a parte financeira, que as Olimpíadas Científicas antigamente elas eram voltadas para as pessoas mais de elite, então Olimpíadas com inscrições muito altas e medalhas com valores muito altos sempre foi uma barreira, principalmente para as pessoas de escolas públicas. E também para as pessoas que gostam muito de humanas, pessoas que gostam de ciências humanas, é realmente difícil você encontrar Olimpíadas de humanas atualmente. Eu diria que em torno de um quarto das Olimpíadas que eu tenho hoje são de humanas, o que é realmente pouco comparado às coisas de exatas que a gente tem. Pessoas hoje em dia, elas têm medo de entrar no ramo de exatas porque elas são de humanas. E eu fico me pensando, o que, que teria acontecido comigo se eu tivesse colocado tantas desculpas para mim? Mas eu acho que eu consegui passar por cima por conta disso. Eu sabia que o caminho era difícil, eu sabia do valor que eu ia ter que levar em consideração, eu sabia das noites que eu ia ter que passar estudando, mas eu levei em consideração tudo isso e eu resolvi que eu queria as Olimpíadas, porque era algo que eu queria, era uma paixão. Não adianta nada você começar a fazer Olimpíadas para ter no portfólio, você tem que realmente gostar daquilo, você tem que amar e ter zelo sobre todas as coisas que você faz. É muito difícil você competir com uma pessoa que está se divertindo. Então é isso, gente. Muito obrigada. E eu encerro o meu discurso aqui agora.
9: Que orgulho. Parabéns, Laura. Muito obrigada.
2: Agora chamamos Lourenço Benjamin Xavier Gomes.
12: Boa tarde a todos. Excelentíssima deputada Letícia Aguiar, autoridades presentes. Eu nunca imaginei estar aqui hoje E é ainda mais especial receber essa moção pelas mãos de alguém que já fez parte da minha caminhada. Desde pequeno, eu sempre fui muito curioso e eu perguntava demais, pensava demais. E nem sempre isso era fácil. Às vezes, ser diferente não significa ser compreendido. A superdotação pode parecer algo só positivo, mas muitas vezes é se sentir deslocado, é estar em um lugar e não se sentir parte dele. E crescer assim não é simples. Mas foi nessa diferença que eu encontrei um caminho nas Olimpíadas de Conhecimento. Eu encontrei desafios que faziam sentido para mim. E se hoje eu estou aqui, não é só por resultados. É porque eu continuei, mesmo quando foi difícil. E porque eu nunca estive sozinho. Pai, mãe, vocês sempre foram meu porto seguro quando o mundo parecia não entender. Eu acho que nunca... Obrigado por acreditarem em mim e por não deixarem eu desistir de quem eu sou. Essa conquista também é de vocês. Eu espero que outras crianças e jovens que se sentem diferentes encontrem seu lugar. Porque ser diferente pode ser o começo de algo extraordinário. Muito obrigado.
1: Pode, Lorenzo. Você me dá para eu guardar de recordação o seu discurso? Obrigada.
2: Nesse momento, nós vamos convidar para a entrega das homenagens a equipe Jaquitec Robótica e World Skills. O Senai e SESI Jacareí são referência nacional e internacional na formação técnica com conquistas expressivas em robótica e competições industriais. FRC Robótica Jaquitec, hashtag 9458. Destaque para a equipe Jaquitec. Premiações no Brasil e nos Estados Unidos, reconhecimento internacional em robótica. Eu vou chamá-los... Gostaria que vocês viessem por esse lado agora, por favor. Então, nominalmente, vou chamando, vocês podem vir já. Convidamos, então, os alunos para a entrega, pela deputada Letícia, do Senai e SESI Jacareí, nesse momento. Maria... Senai e SESI Jacareí, desculpa. Maria Clara Caputo Matiotti. Andrew Rian de Oliveira Bortoli, Tomás Hamid Barros Pereira, Rafael Oliveira e Silva, Nicolas Leonardo Cunha,
1: Isis podem subir todos
2: Pires
1: já.
2: De Souza, Gabriele Nunes, pode vir, vir vindo, né, toda a equipe, Isabela Fabiana Rodrigues Barbosa, o Cauã Godinho Rezende, a Maria Isabelle Aparecida Quintela Martins, Giovana Santos de Oliveira, Giovana Rodrigues Mancilha, Larissa Vitória Rabelo Medeiros, Victoria de Almeida Santos, Cailane Pereira da Conceição, Tiago Rodrigues de Moraes Godoy, Atílio Santana Minzoni e Rafael Marcos Frois de Oliveira. André Victor Oliveira, Pablo Gonçalves Castelo Branco, João Pedro Ribeiro Fernandes, Lucas Valério Rodrigues da Mota, Lucas Martins Maria Barbosa, Thalita Teixeira Comissário e Melca Mota Brasil.
0: É só chamar os mentores agora. Só um minutinho. Ele já pode chamar todos.
2: Felipe Luiz Bueno Modesto, Danilo Fernando Carvalho e Silva, Adriano Francisco Bruni, Renan dos Santos Gomes, Clair José de Macedo e Wellington Rodrigo Mariano, o Tiago Souza de Oliveira e Júlio César Moreira, que são os mentores.
1: Os mentores todos.
0: Pegando aqui, ó.
1: É isso? Vem aqui do meu lado. No meio aqui, ó. Isso. Que timaço, hein? Vamos para o registro. Uma salva de palmas. Que orgulho. Parabéns, parabéns. Obrigada. Muito obrigada. Obrigada. Obrigada, meninas. Garotos, valeu. Obrigada, parabéns. Posta lá e me marca, hein? @ Letícia Guiar Oficial. Me segue lá, hein, gente? Me mandem boas ideias também, de bons projetos.
2: Também são homenageados alunos e docentes que se destacaram em uma das maiores competições de educação profissional do mundo, a World Skills, em suas etapas estadual e nacional. Reúne talentos que representam excelência técnica, dedicação e alto desempenho. Hoje, reconhecemos aqueles que levaram o nome de Jacareí ainda mais longe, por meio do conhecimento, da disciplina e da superação. World Skills Indústria 4.0. Rainie Machado Monte, Bruno Vinícius Carravieri, Gustavo de Oliveira Aparecido e Marcos Rogério Gonçalves dos Santos. World Skills Laboratório Química, André Luiz Ramos Lemes e João Pedro Domingues de Oliveira Alves e também Gustavo de Oliveira Aparecido.
1: É isso? Está todo mundo aqui? Podemos fazer o registro? Muito bom, a salva de palmas. Que orgulho, parabéns. Parabéns, obrigada.
2: Nós convidamos agora as alunas Giovana Santos de Oliveira, porta-voz da equipe SESI Senai, e Maria Clara Matiotti, para uma breve palavra.
1: Maria Clara? Nós estávamos conversando aqui, né? Que ela já está com saudade da turma.
3: Espera só um minutinho. O pessoal que acabou de tirar foto, pode retornar? Isso, vai chamando pelo nome, vai na sequência do nome, porque ajuda a selecionar aqui os certificados.
1: Thales Breno Justino, por favor. O Fabrícios e o Colégio Hexagonal também já se prepara aí para receber aqui, já já. O Thales é aqui, né? Está aqui, a mesa que está aqui. O nome de vocês? João Pedro. Marco? Marco Rogério? Anhê? Rainê? E o Bruno? João Pedro? Marco Rogério?
13: Rainê?
1: Vem cá, João Pedro. João Pedro, pode vir para cá. Isso. Gustavo está aí? Não veio, mas você leva lá para ele, tá bom? Bruno. Pronto, agora sim.
14: Pronto. E você é o?
1: Vamos lá. Vem de novo. Dois para lá, dois para cá. Isso. Muito bom. Certificados agora. Vamos na foto? Muito bom. Uma salva de palmas novamente. Obrigada. Vamos junto. A Maria Clara vai fazer
13: isso,
1: uso da palavra.
13: Isso, a Giovana e a Maria Clara, isso.
1: Por favor. Uma salva de palmas para essas meninas lindas. Uma de cada lado aqui. Posso começar por você, Giovana?
15: Uhum. Boa tarde a todos, eu me chamo Giovana. E eu estudo na rede SESI desde o primeiro ano, então eu tive a oportunidade de receber a educação de qualidade da rede. E logo no ensino médio, eu também pude aprimorar meu conhecimento com a formação técnica do SENAI. E toda essa conexão que eu tive com ambas as instituições, uma conexão pela qual, inclusive, eu sou muito grata, eu tive a oportunidade de participar da equipe SESI SENAI JACTEC de FRC, que participa da First Robotics Competition, a maior competição de robótica do mundo. E a nossa equipe, desde o nosso primeiro ano na competição, nós fazemos um trabalho muito forte com figuras políticas e a gente realmente faz propostas e reuniões defendendo a educação e a integração da tecnologia com uma educação de qualidade. Sempre visando trazer o conhecimento que a gente adquire na sede SESI SENAI e levar para a nossa comunidade. Então, por causa disso, estarmos aqui hoje tem muito significado para a gente, está super alinhado com a nossa missão. E falando realmente por toda a equipe, nós estamos muito felizes e muito gratos a toda a assessoria da excelentíssima deputada Letícia Aguiar. Obrigada.
1: Maria Clara, com a palavra.
16: Para não ficar muito repetitivo, realmente, todo o nosso processo, né, dentro das duas instituições resultou nesse grande e numeroso resultado. E cada um, realmente, da sua maneira, ajudou para que esse resultado fosse possível. Mas sem a instituição, a gente não conseguiria. A instituição SESI ajuda bastante desde o primeiro ano, integrando esse estudo dentro da nossa carga. E o SENAI entrou ali no ensino médio, que todo mundo acaba passando por lá. E eu posso falar com muito orgulho que eu fui a primeira da primeira equipe, a única mulher na mecânica, e o robô foi 100% modelado por mulheres.
1: Uhul!
2: Agora chegamos a um momento que representa a força da educação quando ela é feita com excelência, visão e propósito. Falamos de uma instituição que vai além do ensino tradicional, que forma alunos preparados para o mundo, para os desafios do futuro e para a construção de uma sociedade melhor. O Colégio Hexagonal se destaca não apenas pelos resultados expressivos em Olimpíadas e competições, mas pela formação de jovens protagonistas que carregam conhecimento, valores e responsabilidade. Hoje, reconhecemos alunos que são exemplo de dedicação, talento e superação e que já constroem, desde cedo, trajetórias que inspiram. Agora vamos chamá-los.
1: Vem para cá, Hexagonal! Vem para cá! Vamos lá, para vocês serem certificados.
2: Augusto Prado Cornélio, Catarina Franco Machado Torres, Emanuel Felipe Silva Almeida, Felipe Tavares Rocha, Fernando Café Lica Ricardo, Giulia Mandanice Prado Braga Nogueira, Guilherme Henrique Mendes, Gustavo Schoit Takehara, Helena Bassi Domenicone Silva, Júlia Tavares, Liara Guilherme Monfredini Bessa, Lucas Jimenez, Lucas Rodrigues Gomes Teixeira Silva, Luísa Graciano da Costa Moraes, Maria Antônia Fernandes, Maria Eduarda Hidalgo de Oliveira, Marina Oiakawa Furuno, Melvin Gabriel Castellari Balbino de Oliveira, Miguel Pazelli Bicudo, Nicolas Barreto Marques, Pablo Henrique Ribeiro, Rubem Iokoyama Oliveira Santos, Sofia Romeiro Lopes, Vinícius Bueno de Paula.
1: Vamos precisar colocar algumas pessoas aqui, junto, embaixo. Oi. Os meninos embaixo aqui. Pode ser os garotos aqui embaixo, sentados aqui, ó, igual a gente fez da outra formação. Isso. Vamos lá, garotos, ali, ó. Perfeito. As meninas aqui pertinho de mim, juntem mais, venham mais à frente. Pronto, está aqui, organizado. Tá joia. Para equilibrar. Isso. Esses troféus todos aí, hein? Cadê? Vem cá, Jean. Vem para cá, vai subindo. Maria Eduarda. Muito bom! Maravilhosas. Por favor. Isso. Essa está com as medalhas aqui. Vem aqui do meu lado, ó. Seu nome? Maria Eduarda, Duda. Vem aqui, Dudinha. Muito bem. Pronto, podemos fazer o registro? Vamos para a foto? A gente faz a foto e já finaliza aqui a entrega dos certificados. Uma salva de palmas para esses estudantes brilhantes, maravilhosos.

0: e demonstram um determinado interesse por alguma matéria. É entender que as pessoas, elas são diferentes, é entender sobre isso. E é isso que o Colégio Hexagonal fez muito com a gente. Eu tenho muito a agradecer. Estudo lá, comecei minha trajetória no Colégio Hexagonal em 2019, quando eu estava no quinto aninho, foi quando eu fiz minha primeira Olimpíada, e desde então eu comecei a fazer mais e mais, até o nono ano, que foi quando eu mais disparei em questão de Olimpíadas, mas infelizmente o colégio ainda não oferecia ensino médio, então eu fui para uma outra escola, e lá eu encarei uma realidade muito diferente, eu encarei algo muito mais fechado, e algo que muitas escolas tradicionais trazem, que é muito padrão, é um ensino muito padronizado e pouco individual, sem trazer aquilo que nós estudantes que gostamos de realmente estudar, de correr atrás, queremos, que é, às vezes, fazer uma Olimpíada de uma matéria diferente que não tem na escola, como astronomia, e isso é o que, voltando para o Colégio Hexagonal no terceiro ano e tendo essa nova oportunidade, foi completamente diferente para a minha vida. Consegui ir participar da Olimpíada Brasileira de Física, fui medalha de prata e depois participei da seletiva das Olimpíadas Internacionais de Física. Fui para o TBF, fiquei entre o top 60 do Brasil e eu só tenho a agradecer porque eu sei que essa não é uma conquista minha, é uma conquista dos meus pais, é uma conquista do colégio e todos aqueles que estão me apoiando, todos aqueles que vieram me acompanhar, a Mari, todo o pessoal, os professores, e essas pessoas que conseguem olhar para cada estudante, para cada um de nós, de forma diferente.
1: Muito obrigada.
2: Chamamos agora a aluna Sofia.
1: Pode vir aqui ao meu lado, Sofia.
3: Olá, boa tarde a todos. Eu queria agradecer primeiramente pela deputada, pela essa rica oportunidade e pelo reconhecimento. Quero também me cumprimentar à mesa e agradecer ao nosso diretor Fabrício por enxergar nossos agentes alunos e também por dar visibilidade às nossas necessidades, entre outros fatores. O Colégio Hexagonal, eu estudo desde 2023, no oitavo ano. Eu sou muito feliz nesse colégio, eu acredito que ele dá muitas oportunidades. Além disso, eu sempre fui uma fã de Olimpíadas, só que desde o oitavo ano eu realmente consegui ir além. Eu consegui fazer Olimpíadas Internacionais, situações que eu não tive em outros colégios que eu estudei. Além disso, ele também atualmente tem o Hexagmum, que é da Simulação da ONU. Ele desenvolveu ano passado com o nome do Colégio Hexagonal. Foi um evento incrível, fui secretária-geral, eu cuido da liderança desse evento. É um evento educacional, acadêmico, onde os alunos, estudantes, eles representam diplomatas como personagens, países, entre outros fatores, que eles debatem problemas globais. Nisso, eles negociam soluções e também eles redigem uma solução final. Então, é extremamente importante para a nossa argumentação, argumentação, raciocínio lógico, debate, é uma oportunidade incrível. E hoje também, atualmente, o colégio vai desenvolver uma nova simulação, que é a Hexagmum 2026, e com certeza vai ser muito extraordinário. Eu sou muito feliz atualmente por representar aqui no colégio também. Eu sou aluna do segundo ano do ensino médio, ganhei algumas medalhas, como a UNANO, que foi a Olimpíada de Nanotecnologia, que ela é de Química, Biologia e Física, que engloba todos esses fatores. Então, atualmente, eu estou muito agradecida e muito rica por essa oportunidade. Muito obrigada.
2: Gostaríamos de convidar agora o aluno Vinícius Bueno de Paula.
4: Primeiramente, eu queria agradecer muito à deputada Letícia e o meu coordenador Fabrício por me dar essa chance de estar nesse evento em São Paulo. Agradecer também a todos que fazem parte dessa mesa por realizar esse evento também. E todas essas conquistas que a gente tem, que eu conquistei e muitos alunos aqui, nenhuma foi sozinha. Todos nós tivemos apoio, dentro de casa, fora de casa, principalmente na escola.

0: a Mariana, a nossa diretora, os professores e os nossos companheiros, que são os nossos alunos, colegas. Eu estou muito feliz de poder estar aqui compartilhando para vocês essa história geral que me trouxe até aqui. Foi desde pequenininho lutando, evoluindo como sempre, e é muito emocionante ver todos vocês aqui demonstrando as suas habilidades. Eu fico muito grato pela escola também de me dar essa chance novamente, e acho que é isso.
1: E é bonito de ver também nas palavras dos alunos a gratidão que eles têm pela oportunidade, né? De estar numa instituição que os respeite, que os valorize, que faça com que eles possam despertar suas habilidades, suas vocações. Então, parabéns a todas as instituições.
2: Senhoras e senhores, se até aqui celebramos trajetórias individuais que inspiram, agora é o momento de reconhecer aquilo que sustenta todas essas conquistas. Por trás de cada aluno que se destaca, existe uma escola que acredita, existe uma equipe que orienta, existe uma liderança que constrói caminhos. Instituições que não apenas ensinam, mas formam cidadãos, que não apenas transmitem conhecimento, mas despertam propósito, disciplina e visão de futuro. Hoje, reconhecemos organizações que são verdadeiros pilares da educação, responsáveis por transformar talentos em conquistas reais e sonhos em histórias de sucesso. Convidamos agora a deputada Letícia Aguiar para a entrega das homenagens institucionais. Vamos entregar agora, chamando Senai Jacareí, Excelência na Formação Profissional, o diretor Thales Breno Justino, Excelência na Gestão. Na sequência, o Colégio Hexagonal Referência Educacional, senhor Fabrícios Tremocoldi Stipe, Liderança Educacional. Aplausos.

O senhor Carlos Frederico Dávila Brito, gerente regional do SESI, e a senhora Roberta Machado, diretora do SESI Jacareí. Nesse momento, chamamos os professores da Sigma. Professora Daniela Valadão, desculpa, e o professor Alexandre Valadão.

0: Hoje, esta cerimônia nos lembra de algo essencial. O futuro do nosso país está sendo construído agora, em cada sala de aula, em cada treino, em cada noite de estudo. E cada um desses alunos prova que o Brasil tem, sim, uma geração preparada, dedicada e cheia de propósito. Agora, com a palavra, para o encerramento dessa solenidade, a deputada Letícia Aguiar.
1: Quero aqui, por favor, chamar a mesa que esteja à frente comigo para fazermos o encerramento. Quero aqui pedir que todos fiquem de pé para que a gente possa encerrar com maestria esse momento único, especial aqui no Parlamento de São Paulo, da Assembleia Legislativa. Todas as pessoas que estão aqui hoje, todas as pessoas que acreditam em nós. A importância da fé, do acreditar, do creditar, do inspirar, do motivar, do sustentar. Quantas pessoas fazem parte das nossas histórias, não é? Que a gente possa sempre se lembrar da seguinte frase. A gratidão é a memória do coração. Para que a gente possa subir aos pódios, para que a gente possa realizar as nossas próprias conquistas individuais, para que a gente possa receber as nossas medalhas, as nossas certificações, é necessário muita gente acreditar em nós mesmos. Primeiro, a gente mesmo. Acreditar no nosso potencial, na nossa capacidade. E eu quero aqui falar de forma especial às meninas e aos meninos. As meninas que jamais permitam que digam que vocês não são capazes. Nós somos capazes de muita coisa. Nós somos capazes de construir um lar, de sermos mães, de sermos esposas, de construir bons indivíduos para esse mundo. Nós somos capazes de estar em lugares de decisão, de comando. Nós somos capazes de transformar o mundo. E aos meninos, que vocês sejam sempre homens honrados, como é o nosso Alexandre Valadão, ao lado da Dani, que possa sustentar as suas mulheres, que possam estimular, inspirar mulheres, para que a gente possa ombrear as nossas missões lado a lado e juntos a gente poder celebrar as nossas vitórias e as nossas conquistas. Porque quando uma mulher vence, o homem vence junto com ela. Quando uma mulher vence, a sociedade vence. Quando uma mulher é enaltecida, é valorizada por grandes homens, homens de fé, homens de honra. E eu tive um grande pai, um grande homem de honra que sempre me incentivou a estudar, que sempre me incentivou a ser sempre uma filha melhor, que a gente possa ser melhores para esse mundo. Vocês fazem parte de uma geração que nos enche de orgulho e motivação para que dentro dos parlamentos eu possa continuar brigando por filhos melhores para o nosso Brasil. Parabéns a todos, muito obrigado. Declaro encerrada a presente solenidade. Obrigada, gente! Obrigada. Fiquem aí, que eu vou fazer uma selfie. Vamos lá, vem cá, vem pra cá.
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3: Na Copa do Mundo, como que é? Além da comida, o que, que o pessoal faz? O pessoal se reúne para assistir o jogo, como que é?
4: Nossa, aqui ó, no dia do jogo, colocam uma televisão grande aqui na frente, reúne uma população enorme, vem muita gente. Aí eu não posso perder isso aí, eu falei, vou para participar, né?
3: O que, que a senhora faz de bom? Quais são os pratos típicos aí da Copa do Mundo?
4: Eu faço maionese, faço algumas coisas. E aqui, assim, os vizinhos, tem uns que chegam com bolinho de chuva, tem uns que chegam com umas pizzas, refrigerante, tem sonzinho, cerveja.
3: Já sei onde eu vou vir, então, tudo na Copa do Mundo. Bom. Já sei onde
4: tem
3: eu vou
4: churrasco.
3: Estar. Churrasco também?
4: Tem. Quando você vê aí uns motos... Ninguém pede para para... Ah, faz tal coisa. Todo mundo faz o que quer. Aí a Lúcia faz bolo, aqui faz outra coisa. É assim, quando junta todo mundo, é uma festona. Eu amo aqui.
3: Que legal.
4: E eu sempre morei nessa vila, 50 anos aqui.
3: Que legal.
4: Mas daí eu fui morar no Ceará, mas eu falei, não, nessa época eu tô lá, eu tenho que estar lá. Eu vim, cheguei ontem de ontem.
3: Mas deixa eu entender, a senhora tá morando lá ou a senhora só vem pra cá nessa época?
4: Não, eu tô morando lá, mas eu vim por causa da Copa.
3: Entendi. Então na época da Copa a senhora vem.
4: Da festa daqui dessa rua. Aí isso aqui a maioria, tudo meus sobrinhos, né? Minha mãe e meu pai moravam aqui também. Uhum. E aqui é muito bom.
3: E sempre foi assim, desde aquela época do pai e da mãe da senhora? Sempre foi assim, foi essa agitação?
4: Esses meninos, o Vitor pequenininho, o Lucas pequeno, tudo criança já ajudava. Tudo criancinha, agora estão tudo adulto, mas eles sempre ajudaram. Sempre, eu mesmo me agacho no chão agora porque eu tô velhinha, mas eu ajudo.
3: Legal.
4: É.
3: Bacana, bacana. Uhum. Legal a história, né? Essas histórias são legais, que a gente fala o seguinte, né? Acaba resgatando essa tradição, né? Que acabou se perdendo, né? Conforme a gente andava pelas ruas de São Paulo, pelas ruas do Brasil, tinha muita gente que pintava as ruas e hoje a gente acaba tendo que procurar lugares, né? A gente vê aqui que é um lugar tradicional, tem mais de 30 anos, que tomara que isso nunca acabe, né?
4: Isso, aqui é muita união, pessoal aqui são bem unidos.
3: Legal.
4: Cada um faz sem cobrar um do outro, faz a comida e traz. Né? Só porque ama o pessoal aqui dessa rua. Nossa, aqui é muito bom.
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0: Então, mais uma vez, agradecer a presença de todas e todos aqui presentes. Esse edital, o concurso de emendas populares 2026 e 2027, é um edital fruto da união de três mandatos que acreditam na força da participação popular. Do deputado estadual Maurici, do deputado federal Kiko Seleguin e do vereador Hélio da Capital. A ideia é simples: devolver à sociedade o poder de decidir os recursos das emendas parlamentares e onde elas serão aplicadas. Escolas, entidades sociais, entidades de causa animal, saúde, causas prioritárias, a escolha de vocês e de quem votar nas emendas e nos projetos. Para abrir o evento, eu gostaria de saudar nosso companheiro David para explicar um pouquinho sobre o edital, como ele vai funcionar, algumas dúvidas que já chegaram para a gente, porque não sei se todo mundo tem acompanhado as nossas redes. A gente preferiu lançar o edital de emendas um pouquinho antes, para vocês terem acesso ao documento, saber do que se trata nesse edital, a plataforma de votação. E aí surgiram algumas dúvidas que a gente já estava esperando, então separamos esse momento justamente para o David fazer a apresentação do edital, explicar algumas dúvidas que são recorrentes e vocês ficarem um pouco mais tranquilos para depois os deputados falarem um pouquinho dessa parceria, tá bom? David, por favor.
1: Bom, pedir para o pessoal da audiofonia passar na TV. Está passando na TV já?
2: Tá.
1: Bom, pessoal, como a Tainá falou, acho que esse já é o quarto edital que a gente faz e todo ano a gente tenta fazer algumas melhorias. Então, sempre muda um pouquinho, muda um pouco a plataforma de votação e esse ano a gente tem novidade que a gente vai falar já já. E esse ano é o maior edital que a gente faz de todos os tempos. Todo ano a gente está aumentando um pouquinho, conforme a gente vai ganhando confiança que esse método de votação popular funciona. E esse ano são 5,6 milhões dos três mandatos unidos, como a Tainá falou, o Kiko, que não pôde estar presente, o vereador Hélio e o deputado Maurici. Pode passar. Então, são orçamentos da União. O Kiko, no caso, vai pagar Instituto Federal e vai pagar instituições de saúde, OS, UBS e tudo mais. O deputado Maurici vai pagar as escolas estaduais, ETECs e FATECs, esse bloco, e as entidades com CRCE, já eu entro nesse detalhe. Já o vereador Hélio paga as emendas da capital com recursos e é necessário, da capital, e é necessário ter os CENTES. Pode passar. Então, aqui são os cinco blocos. Vamos lá, eu sou uma entidade da capital e eu tenho o CRCE e o CENTES. Qual que eu escolho? Aí vai de vocês. Qual a diferença? Com o CENTES você vai tratar com o município, a burocracia é com o município. O CRC você vai tratar com o Estado, a burocracia é com o Estado, com a secretaria responsável. Pode passar. Então, quem que pode participar? Uma sede registrada no Estado de São Paulo, com o CENTES válido para a capital, estar em dia com a prestação de contas e com o CRC válido para estadual. Instituição de saúde... Saúde precisa ter o cadastro no Kines. Então, tem instituição que, por exemplo, a PAI, que às vezes tem o Kines e pode concorrer pela saúde também, tá bom? Então, quem leva a emenda? Qualquer pessoa com acesso à internet pode votar. Basicamente, vocês vão entrar no site e clicar lá, quero votar nessa entidade, vai ter o perfil da entidade. Então, é muito importante que vocês preencham com calma e deixar bem bonitinho o perfil de vocês, porque as pessoas vão ver, então se tiver mal escrito, se tiver com a foto feia, a gente não entra nesse mérito. Se a entidade tiver a documentação para poder receber a emenda, a gente deixa participar. Se tá bonito o perfil ou não, aí é uma coisa que depende de vocês, tá bom? Pode passar. Pode estar feia, mas ó, ninguém perde por ser feio, mas ser bonito ajuda. Então, como é que funciona? 16 entidades vão concorrer às emendas estaduais, ONGs, né, OSCs e tudo mais. São R$100 mil para cada. Só que esse ano vai ter 6 cotas. Duas vão ser para causa animal, duas vão ser para pessoas com deficiência e sua família, suas famílias, e duas vão ser para projetos de defesa da mulher, contra a violência contra a mulher. Então é isso. Então, vão ter as 10 mais votadas vão ganhar, e as 6 mais votadas dessas cotas. Pode ser que o projeto de violência contra a mulher esteja em terceiro, então já cumpriu a cota, vida que segue. Pode ser que dois de causa animal estejam entre os 10 primeiros. Então já cumpriu a cota. Então aí paga o 12º, 11º. Se tiverem alguma dúvida de como funciona a cota depois, a Tainá tá cuidando disso. E aí vocês podem falar com ela. Mas é isso. 16 entidades vão ganhar, sendo seis necessariamente desses âmbitos de trabalho, tá bom? Tá. Vão ser 5 ETECs, FATECs e escolas estaduais. Vão ser 10 entidades de saúde, 200 mil cada. Vão ser 5 institutos federais, também 200 mil cada. E 500 mil para 5 entidades da capital, então 100 mil para cada. Pode acontecer, e já aconteceu muitos exemplos, de uma entidade concorrer, perder na votação, e por algum motivo os parlamentares se sensibilizam e acabam ganhando ou enviando uma indicação de emenda mesmo assim. A gente não indica todas as emendas do deputado, uma parte fica separada para esses projetos, uma repescagem. Estava encontrando ali com a Fátima, que tem uma instituição da causa animal que concorreu, ela ali, ó, levantou a mão, ela participou e aí acabou a votação e ela mandou um relato no Instagram agradecendo, pô, deputado, obrigado, participei e não consegui dessa vez, mas parabéns. O Maurício viu a mensagem e se comoveu e falou, não, tudo bem, vamos enviar também. Tem alguma coisa para enviar? Enviou mais 50 mil para a entidade da Fátima. Então é isso, é muito importante participar e mobilizar. Se a gente entende que a entidade participou e se mobilizou bem, é possível que ela ganhe, mesmo que não ganhe entre as mais bem colocadas, tá bom?
2: Só vou receber quantas mensagens depois.
1: Mas, ó, se tiver mobilizado só 5, 10 votos, é mais difícil sensibilizar o deputado, hein?
0: Só um adendo, né, do David falou das cotas. O que que a gente entendeu na construção desse edital? Muitas entidades, principalmente de causa animal, entidades que tratam, né, e que recebem crianças com deficiência ou as suas mães atípicas, não conseguiriam concorrer com entidades gigantescas com 300 mil seguidores, porque a ideia é que as pessoas votem, né? Então, se você consegue mobilizar 300 mil seguidores e tem uma entidade que faz um trabalho decente, faz um trabalho bacana no território, mas tem só 200 seguidores, não significa que ela também não é merecedora de concorrer a essas emendas. Então, a gente entendeu a necessidade de criar blocos específicos para que essas entidades menores também tenham condições de concorrer com essas gigantes entidades. Então é por isso, às vezes vocês ficam se perguntando, não, mas por que cotas? Porque a gente viu a necessidade a partir das respostas das entidades que participaram dos outros editais. Então as entidades chegaram para a gente e falaram, Tainá, nós somos uma entidade de causa animal, a gente não tem condição de concorrer com uma entidade com 300 mil seguidores, e já que é por votação, a gente não consegue. Como a gente pode fazer? Então, pensando sobre isso, decidimos lançar no bloco desse edital também essa proposta para que essas outras entidades tenham também a concorrência equiparada aí essas votações. Porque aí a gente entende essa necessidade, o trabalho que é desenvolvido no território e assim por diante, tá bom? Então, qualquer coisa, outras dúvidas, a gente também pode conversar no final, se vocês tiverem outras questões relacionadas a isso, tá?
1: Bom, atenção para o calendário. A gente tinha duas decisões. Ou fazia agora, antes das eleições, que a gente não gosta de misturar com o período eleitoral. O deputado Maurici é pré-candidato, o Kiko também. O Hélio dessa vez não é, mas assim como a gente também fez em 2020 e 2024, perdão, a gente tentou fazer ou depois da campanha eleitoral, também para não misturar, para não vincular uma coisa a outra. Mas o governo estadual mudou e agora a gente tem que indicar o beneficiário já em dezembro. Então ficaria muito concorrido, corrido se a gente fosse fazer a votação depois das eleições. Então a gente decidiu espremer bastante aqui para o calendário pré-eleitoral e não ter problemas também com isso. Enfim. Então, dia 8 foi lançado o edital. 8 a 18, então faltam mais 3 dias, inscrições. 19 ao dia 1º de julho, prazo de votação. E dia 3 de julho a gente divulga as vencedoras, tá bom? E aqui, qualquer dúvida, vocês podem mandar mensagem, tanto por e-mail, emendaspopulares@gmail.com, quanto pro WhatsApp que a Tainá atende, o canal de relacionamento com as entidades, com as organizações. O DDD é 13 mesmo, tá, pessoal? Ela não é de Santos, mas o DDD dela é 13, 99801 3011, tá bom?
2: O que que mudou no processo de votação?
1: Bom, não coloquei. Eu vou abrir a plataforma e mostrar para vocês como está funcionando. Alguns já acessaram. Um segundinho, pode continuar transmitindo, tá tendo.
3: Bom, então, vai acessar pela primeira vez, então.
1: Então, aqui está o site. Você pode clicar em cadastrar a entidade ou em conhecer as entidades. Aqui tem o edital também, se você quiser ler na íntegra as regrinhas. Explicando aqui quais são os blocos participantes. Está faltando o municipal aqui. Enfim, aqui tem uma landing page que mostra o funcionamento. E aqui tem as entidades. Todo mundo consegue ver quem está inscrito. Então, vocês conseguem ver quem está inscrito aqui. A gente vai habilitando conforme a gente vai checando a documentação. Então, por exemplo, a Bepadec está ok, Escola José Parada está ok, Casa Bethel está ok. Qual que é o requisito para estar ok? Principalmente ter o CRCE, no caso da estadual, principalmente ter o CENTES, no caso da municipal, principalmente ter o CNES, no caso da de saúde. Escola estadual é uma modalidade diferente. Eles recebem um programa chamado Programa Dinheiro Direto na Escola. Então, o diretor faz um projetinho, apresenta para a Secretaria de Educação, e aí ele pode executar R$100 mil para reformar um banheiro, reformar uma sala, colocar ar-condicionado. Aí depende do projeto do diretor. E vocês podem, inclusive, acessar as outras entidades e ver. Então, Acelera Mulher, ó, peguei um aleatório aqui. A gente consegue ver as fotos do trabalho dele, sobre a entidade, informações de contato. Então, mais do que uma plataforma de votação, a gente quer que seja uma plataforma de conhecer outras entidades, né? E de se ajudar. Eu estava conversando ali com as meninas e uma entidade maior estava ajudando uma entidade menor com esse processo de emendas, porque é difícil, é burocrático, o governo estadual pede muita diligência e a Tainá tenta ajudar bastante, mas não cabe a nós resolver com o governo estadual. É realmente um processo que a gente não consegue interferir. A mesma coisa na prefeitura, e a mesma coisa no governo federal. Todas essas entidades iniciaram um processo de inscrição. Por algum motivo, a gente não habilitou ainda. Seja porque não anexou o CRCE, ou porque não tem, ou porque não habilitou, ou porque não deu o ok final lá, falando que concorda com os termos, então é importante para a gente ter a política de dados ok. E já eu entro para mostrar para vocês. E aqui tem algumas, está faltando ainda, tem muito mais, acho que tem mais de 40 que já ganharam nos editais anteriores, que a Tainá começou a preencher, que já foram vitoriosas em editais anteriores. E a gente tem um mapa para ver isso, inclusive. E aí vocês podem ver quem está perto de vocês pelo mapa. Mas então, vamos ver, ó. A Conselho de Defesa do Cidadão. Gerando Frutos, Taboão da Serra. União Municipal de Estudantes Secundaristas. Tem aqui umas que venceram no passado, Sende, Mulheres do Grajaú, Professor Leopoldo, enfim. Conforme a gente for habilitando, vai aparecendo aqui. Também tem o SOS Gente, a FATEC, que vai concorrer esse ano. Enfim, eu posso depois mostrar com calma, se vocês acharem necessário, como é que cadastra a entidade. Até aqui alguma dúvida, que eu vou mostrar o nosso login interno para explicar algumas coisas. Tá. Tá. A Tainá me aconselhou aqui a mostrar o passo a passo primeiro. Então, ó, vou fingir que eu vou cadastrar uma entidade. Então, aqui explica. Eu tenho que ter qual a documentação, que exige em cada uma, e o nome da entidade. Então, Associação Vermelha. Eu preciso de um e-mail verdadeiro, porque vai chegar um código de votação, um link para confirmar meu e-mail. Deixa eu ver qual que eu não usei ainda. Esse aqui. Outra coisa, para votar, a gente também vai confirmar o e-mail dos votantes. Vocês vão ter as pessoas que tentaram votar em vocês e as que conseguiram já confirmar. Então, a gente vai disponibilizar a lista para vocês. Então, fulano tentou iniciar a votação, mas não confirmou o e-mail ainda. Não está válido, mas eu sei. Ó, vou mandar mensagem para o fulano, ajudar ele a confirmar a votação. Então, uma senha. Li, concordo. Receber e-mail. Vou confirmar pelo celular, que é mais rápido, mas está no meu e-mail, tá, pessoal? Ó, tá aqui, não vai dar, vai estar para todo mundo ver, infelizmente, mas confirmei meu e-mail aqui, confirmado, logou. Agora eu vou lá, inclusive muitas entidades começaram a se inscrever e fizeram essa parte e não terminaram, então fica de olho. Se vocês, vale lembrar, se vocês entrarem e não tiverem nesses aqui, pode mandar mensagem perguntando para a Tainá o que aconteceu, porque não foi aprovada ainda. Às vezes é porque você não terminou de fazer o cadastro, tá? Então, vou entrar aqui. Login de entidade. Vou no meu painel. E aqui começa o processo de inscrição. Então eu escolho se eu quero ser do estado, capital, escola, FATEC, ETEC. Eu vou estado. Associação vermelha, nome fantasia opcional. Esse é o nome que vai ficar público. Se você colocar o nome fantasia, é o nome que vai para votação. Então, se quiser usar o nome da associação, beleza. Se quiser usar o nome de um projeto específico, coloca aqui o nome fantasia. Mas deixa bonitinho, porque as pessoas vão votar nisso. Descrição. Os dados que estão com asterisco são obrigatórios, então data de nascimento, nome, telefone, e esse telefone fica público aqui, inclusive. CEP, ele é preenchido automaticamente para também aparecer no mapinha, então está carregando aqui. Por que não foi? Pronto. Então foi, próximo. Coloca uma entidade, uma foto da entidade. Não sei se tem uma foto aqui nesse computador. Talvez não coloque nenhuma. Vamos colocar uma aleatória. Captura de tela aqui dessa exposição. Concluído. Esse foi o processo de inscrição inicial da entidade. Para participar do edital, que tem que continuar aqui. Então, data de nascimento de novo. Nome do representante. Próxima sessão. Dados. Nome da entidade, CNPJ, chegou o Kiko aí, o nosso... Bom, já recebeu emendas? Não. Sobre o projeto, continua aqui a descrição, novamente, escreve bonitinho, porque isso aqui vai ficar público para o pessoal votar. Estou colocando o oi aqui para a gente ir mais rápido, mas escrevam bem. E aí tem que anexar, no caso, como eu estou concorrendo por emenda estadual, o CRC. Se eu estivesse concorrendo por municipal, seria o CENTES. A gente pede os dois aqui, só para ver se tem os dois. Vai que perdeu, mas o vereador Hélio se sensibilizou e vai mandar uma emenda lá mesmo assim. Então, se tiver o CENTES, anexa o CENTES, mesmo que concorra pelo CRC. Vou anexar qualquer coisa aqui. Mas se não for o CRC, a gente não vai aprovar, é o mais importante. E aí, dá o ok. Só aqui vai finalizar a inscrição. Inscrição enviada, redirecionando. 75% completo. Por quê? Porque aqui a gente pede um diagnóstico. Esse diagnóstico é opcional. É para a gente saber como a entidade se estrutura, porque a gente quer fazer outros programas depois. Quem sabe esse portal não vira um portal para voluntariado no futuro, ou outras formas de ajuda. O Maurici está discutindo com a assessoria uma proposta de mentoria, então as entidades que ganharem talvez ajudarem entidades a se formar. A gente está pensando como vai fazer isso, se dá um adendo de R$10.000 para a entidade ganhar para ajudar outras entidades. Isso, então, a ideia é que esse portal continue sendo utilizado de outras formas. É que tem um fórum depois para a gente discutir, debater, organizar coisas, tá bom? Então é isso, eu não vou preencher o diagnóstico e nem é obrigatório, mas se vocês puderem preencher, vai ser muito bem-vindo. Alguma dúvida aqui na inscrição até agora, que eu vou mostrar agora sim o login de admin. Quer falar algo, Tainá?
0: Eu quero. Não é porque não é obrigatório que a gente não quer conhecer as entidades. Então, o diagnóstico, ele é essencial pra gente. Pra gente conhecer quem vocês atendem, a quantidade de pessoas, onde vocês estão, tudo isso está no diagnóstico. Para a gente é importante e para vocês também. E para que outras entidades também conheçam vocês. A gente deixou como opcional, mas seria interessante que vocês preenchessem para a gente se conhecer, tá bom?
1: Tá, aqui está um dashboard do admin. Isso aqui é como a gente enxerga vocês. Então, ó, o Campus São Vicente, Instituto Federal, acabou de se inscrever. A Associação Vermelha acabou de se inscrever, essa que a gente fez agora. Projeto Segunda Chance acabou de se inscrever. Ampara, uma hora atrás. A gente consegue ver aqui quantos acessos teve no dia. E aqui a parte mais importante, que são as entidades. Como é que funciona? A gente está habilitando as entidades que finalizaram as inscrições. Então, eu clico aqui finalizaram e eu vou em todas que finalizaram. E algumas não estão aprovadas ainda. Não estão... por exemplo, essa aqui, Instituto Fábrica de Carapicuíba. Eu fiz uma notinha que anexou uma imagem em branco e não tem CRC para esse documento. Se não anexar o CRC até o dia 18, vai ser desclassificada, não vai poder participar. Por quê? No primeiro edital, a gente cometeu o erro, ou talvez, de deixar todas as entidades participarem. E aí, a gente falava, mas no edital, mas para receber, você precisa ter o CRC. E a entidade falava, não, até o final do ano eu consigo o CRC. O CRC é muito difícil de conseguir. Quem tem aqui sabe, às vezes demora 2 anos, 1 ano, ou meses, né? 2 meses, vai um fiscal lá visitar. Então, a gente não está deixando mais participar sem o CRC para não causar uma frustração, porque imagina, você teve 300, 400 votos, ganhou, mas não vai poder levar a emenda, gera uma frustração para a gente, para vocês e para quem votou em vocês, né? Então, alguns aqui, essa aqui, ó, desclassificada, porque não existe. Associação Vermelha, vou desclassificar já, porque a gente acabou de criar. Então, ó, desclassificado, não existe. E aí eu vou ver aqui uma com vocês que acabou de... Amparo Animal, vamos ver como é que tá. Eu entro aqui, tudo preenchido, tenho o CRC, vou abrir aqui, tenho o CRC, foi emitido dia 15, então essa aqui pode participar, então tá habilitada. Pra gente, esse é o mais importante. Então tá habilitada, já vai aparecer lá nas entidades, vai aparecer no mapinha. Agora, tem entidades... Deixa eu ver... Acho que o NURAP, eu tava falando com a Tabata do NURAP. E aí, o NURAP não terminou de inscrever. E ela falou, não, David, eu não terminei porque eu ainda tô em dúvida se vai ser CENTES ou CRCE. Então, tudo bem, a entidade tá ciente. Mas, pessoal, se não terminar a inscrição, não vai poder participar. Sobre a votação, além de confirmar o e-mail, a gente vai ter métodos de checagem de fraude. Tá no edital, se a gente checar que teve fraude, por exemplo, usou e-mail temporário, usou algum tipo de spam, a gente coleta o IP da votação. Por algum motivo, todas as votações da entidade foram no mesmo IP, tem algo estranho. É normal ter várias no mesmo IP, então chamei a pessoa para a entidade e fiz um mutirão de votação, legal, acontece. Agora, se 100% dos votos forem no mesmo IP, é muito suspeito, né? Pô, nenhum vizinho votou em você, ninguém votou fora da entidade... Então, isso são indícios para a gente desclassificar. Outra coisa, ligar para 10 pessoas, pegar uma amostra ali, ligar para 20 pessoas e falar, você votou em entidade tal? Se a gente começar a receber muita negativa, é motivo para desclassificar a entidade da participação, tá? Por motivos de fraude. Então, e é isso, a gente vai disponibilizar para vocês os votantes. E chegou uma perguntinha aqui. Os votos aparecem para todos? A gente estava na dúvida. Se a gente vai deixar os votos aparecendo o tempo todo para todos ou não. E tá uma discussão se sim ou se não, se faz sentido ou se não. Por quê? Pode ser que, mostrando tudo, uma entidade dispara no primeiro dia e as outras ficam desanimadas. Ou pode ser que a gente só divulga cada 3 dias, 4 dias, e uma disparou a cada 4 dias e fica desanimada. Então, a gente não sabe se vai mostrar o placar para todo mundo o tempo todo. Mas vocês vão ver internamente quem e quantos votaram em vocês, tá bom? Mais alguma dúvida? Que a minha parte está acabando. Fala, Áurea. A Áurea da Alicerce do Bem. Eu ia pedir para se apresentar, mas já é tricampeã do edital e vai ir pro Tetra aí se... Tá, a votação vai ser toda pela plataforma. Então, a pessoa vai entrar nesse site, vai estar habilitada a votação, ela vai clicar em Quero Votar. Você pode mandar o link direto da entidade. Ela clica Quero Votar nessa entidade. E aí, ela vai colocar lá o nome dela, o telefone dela, a data de nascimento e o e-mail. Ela vai receber também um códigozinho no e-mail para confirmar o voto, para a gente saber que a pessoa existe, não tá... Porque, é verdade, a gente teve uma frustração... Várias prestações. Todo ano a gente tenta fazer um edital bacana no primeiro ano. A gente pedia CPF. Só que as pessoas ficam constrangidas em passar o CPF, né, pra uma votação. Pô, por que que é meu CPF? Mas era um método de verificar. E era por formulário. E a gente viu que muita gente começou a usar listas, assim, a gente recebeu a entidade que tava todas as votações com o nome de todas as pessoas em letra maiúscula. Pô, todo mundo vota do mesmo jeito, escreve todo o nome em caps lock, né? É muito estranho, assim, é mais um indício de fraude. Mas, como, enfim, os métodos de verificação de CPF tava batendo, a gente pagou. E aí mudamos. No final do ano a gente fez uma repescagem, acho que inclusive a Alicerce ganhou nessa repescagem, a gente da Gida Áurea, que foi pelo WhatsApp e Instagram. Nos anos seguintes, no ano seguinte, a gente fez via WhatsApp. E foi muito bom. A gente recebeu mais de 40 mil votos pelo WhatsApp, porque o WhatsApp não caía. Se vocês começassem a conversar com a gente, e a gente respondia com o robozinho lá, não caía. Mas, no ano passado, começou a cair. Então, mesmo a gente só respondendo, chegou 7 mil votos e o nosso WhatsApp caiu. E eu sei que é frustrante para vocês, e a gente ficava desesperado aqui, pô, vamos tentar recuperar o número logo, porque tem gente querendo votar. Recuperava o número, depois de mais mil votos caía. E eu sei que é chato que vocês perderam votos por isso, e o Alicerce do Bem ainda ganhou, mesmo perdendo alguns votos do Mutirão na Paulista, mas pra gente também é muito difícil, então por isso a gente tenta sempre aperfeiçoar o método. É 100% garantido que vai funcionar a plataforma? 100% nada é, mas a gente espera que vai funcionar bem. O nosso e-mail aparentemente tem um limite de enviar 3 mil confirmações por dia. A gente está tentando aumentar, mas outra coisa, não deixa para votar tudo no último dia. Tenta votar no primeiro dia, se a pessoa não conseguiu confirmar o e-mail, tenta votar de novo no segundo, só vai valer quando confirmar o e-mail. E aí vocês vão acompanhando o placar e se deixar para o último dia, pode dar problema, e, enfim, infelizmente faz parte. E a gente está tentando aperfeiçoar todo ano para melhorar. Mas nada é 100% garantido, a gente está se esforçando ao máximo que sim. Tem duas perguntas. Seu nome e sua entidade, por gentileza?
4: Boa tarde. É Adriano, Instituto Federal, Campus Birigui. Legal. Estamos aqui com os
1: que
4: colegas.
1: Já foi vencedor também, né?
4: Duas campeões.
1: Aí sim.
4: Olha aí. Obrigado. Não, a questão é mais com relação ao que você citou sobre o volume de votos dentro de um mesmo IP. É natural, né, que dentro de uma instituição como a nossa, nós tenhamos uma considerável quantidade de votos saindo de dentro, né? Então, como isso vai ser equilibrado? Tá?
1: Não, é natural. Escola, Instituto Federal, tem o Léo lá também, tá lá no fundo, tá? É natural que algumas entidades façam mutirão e aí tudo caia no mesmo IP. E a gente não é o único fator para considerar uma fraude. Agora, se tudo vier com o mesmo IP, tudo em caps lock, tudo com e-mail temporário, aquele proton mail da vida, ao invés de um Gmail, aí a gente... Vamos começar a ligar para as pessoas também, verificar se votou mesmo nessa entidade. Se não passar pelos filtros, provavelmente vai ser desclassificado, mas... A gente confia muito no trabalho sério das entidades aqui. A gente sabe que vocês, que são bicampeões, têm um trabalho sério em Birigui. Então, entidades que já concorreram honestamente. Por exemplo, a Alicerce do Bem participou do método do fórum, que foi o primeiro edital, participou do método do WhatsApp e agora vai participar do terceiro. E pelo WhatsApp, era muito difícil alguém fraudar, porque ninguém vai comprar 100 chips para ficar votando, né? Mas como o WhatsApp está caindo, a gente está mudando o método de votação. Então a gente sabe que algumas entidades já têm um histórico de bom compliance, né? Pode falar, se apresenta aí para todo mundo conhecer.
5: Olá, boa tarde. Eu sou o Leonardo Tavares, do Instituto SOS Gente.
1: A que já ganhou também duas vezes?
5: Bicampeões, rumo ao tri. A nossa dúvida é em relação a, por exemplo... Uma pessoa vota no SOS Gente, ela também pode votar em outra categoria? Então, por exemplo, cada pessoa pode ter até 4 votos.
1: Até 5. Aqui está um voto em entidade municipal, um voto em entidade estadual, um voto em escolas e Tex-Fatex, um voto em instituição de saúde e um voto em instituição federal de ensino, né? Instituto Federal. Então, dá para fazer uma parceria aí, ó, vota na minha que eu voto na sua, aí já pega o contato de Birigui ali, ó.
2: Fazer chapa, isso?
1: Fazer chapa. Mais alguma dúvida? Se não, vou encerrar e passar aqui para os parlamentares. E para a Tainá, que é a Tainá que comanda aqui, na verdade. É isso, pessoal. Então, qualquer coisa, novamente, tá o número, vou até fechar aqui e deixar o número da Tainá, mais um pouquinho. Que é, ó, novamente... 13, guarda esse número, 13-9980-13011, tá bom?
0: Obrigada, David, por explicar certinho para a gente. É como eu falei, no final... Se de repente, no momento do evento, surgirem algumas outras dúvidas, vocês podem chegar e perguntar sem nenhum problema, tá bom? Então agora eu vou passar a fala para o deputado federal Kiko Seleguin para conversar com vocês e falar um pouquinho da participação do edital.
6: Bom, legal. Bom, pessoal, boa tarde a todos e todas. Começar me desculpando aí pelo atraso, viu, David? Mas parabenizar você e toda a equipe aqui do mandato do deputado Maurici, que é quem organiza a gestão dessa ferramenta de participação popular e comunitária, que foi inclusive sugerida e idealizada por ele e nos convidou eu e o Hélio para fazer parte desse consórcio, né? Parabenizar a vocês que participam aqui já há algum tempo dos editais, aos que estão participando pela primeira vez e estão cheios de dúvidas, e mesmo que já tenha participado, ainda as dúvidas elas aparecem, porque é uma ferramenta doméstica, né? Essa ideia naturalmente surge de uma necessidade. Nós assistimos no Brasil nesses últimos anos que o nosso sistema democrático tem falhas, e não é com relação à urna eletrônica, tampouco com relação à legitimidade das eleições, mas sim com a falta da participação das pessoas no cotidiano do exercício democrático, né? A nossa democracia, ela permite que o eleitor participe do processo e escolha os seus representantes. A cada 2 anos, para a federação e para os parlamentos federados, e 2 anos para os municípios. Mas essa dinâmica de poder acompanhar a execução do orçamento, ela pouco permeia o dia a dia da população. Claro que nós temos várias entidades de controle, de execução orçamentária, Ministério Público, Tribunal de Contas, várias entidades que fiscalizam a transparência, a execução dos gastos, mas esse exercício em que você pode reunir a sua comunidade por uma razão ou por outra, seja na educação, na saúde, na infraestrutura, poder alertar as pessoas da importância que é se reunir anualmente para reivindicar uma melhoria concreta, é uma experiência que não é nova, tem outros mandatos que fazem, mas dessa maneira que tem aqui um parlamentar federal, um estadual e um municipal, para permitir que todas as demandas sejam contempladas aí nos seus respectivos orçamentos, eu desconheço. Essa aqui é a primeira, é a única experiência que nós temos. Inclusive, inspirado nesse exercício, que já investiu quantos milhões, Maurici, nesses 3 anos, 4 anos que a gente faz? 15 milhões, e a gente está lançando hoje a possibilidade de mais 5 milhões nessa parceria dos mandatos. A gente apresentou um projeto de lei na Câmara Federal. Confesso que eu acho que tem teremos pouco sucesso no andamento, porque, obviamente, os deputados, a maior parte, pelo menos, tem pouco interesse na participação cotidiana da população no exercício do orçamento e execução. Mas a nossa ideia é que o parlamento possa fazer das emendas de comissão, que é uma ferramenta que não tem, que existe no parlamento, se não me engano, por ano, devem ter lá uns 8 bi de execução a partir das emendas de comissão, passe por um processo democrático de participação popular como esse. Ou seja, todo ano, as comissões do Congresso Nacional, de Saúde, Educação, têm lá um determinado orçamento, eles abram um processo de consulta popular com audiências públicas, e para a Câmara Federal é mais fácil fazer isso, porque a gente faz de maneira rudimentar, porque não tem orçamento, então a turma aí do David, né, se organiza para ir aprimorando o aplicativo de participação, todo ano tem um desafio imposto. A gente está vendo que a população vai, vocês vão se organizando aí para pactuar, não digo burlar o sistema, David, mas para se ajudar, o que é normal, acho que é bacana essa junção de chapas, enfim. Mas a ideia é que o orçamento, se o Congresso Nacional comprar a ideia, possa aos poucos ir criando essas ferramentas de participação cotidiana da sociedade. Acho que isso é mais transparente, acho que isso alimenta esse processo de participação e, como eu disse, da necessidade. A gente evita, obviamente, a implosão de grandes rebeldias, vamos dizer assim, pela falta de representatividade política, ou seja, Você permite que o cidadão possa mostrar sua indignação ou desejo de direcionar o orçamento para cá ou acolá todo ano, não só no processo eleitoral. Porque quando fica muito distante da decisão, o cidadão vai acumulando aquela frustração, aquela falta de apoio, enfim, e às vezes se manifesta de maneira até abrupta, o que obviamente não é bom para a democracia, não é bom para as instituições, não é bom, porque o resultado daquilo que a gente assistiu em 2013 necessariamente não foi o melhor, né? Eclodiu e nasceu ali um pensamento de extrema direita, inclusive anti-democrático, né? Que resultou no que a gente assistiu, que foi uma tentativa de golpe no último dia 8 de janeiro de 2023. Então, queria mais uma vez saudar todos os presentes aqui, vocês que acreditam nessa ferramenta de participação popular, que a gente lute para aprimorar, trazer cada vez mais recursos e, com isso, talvez criar o exemplo para que outros mandatos possam usar desse mesmo subterfúgio, por que não, para poder amplificar a participação popular e um dia a gente conseguir institucionalizar nos respectivos parlamentos, né? Que tenha lá um pedaço do orçamento, um orçamento participativo que seja dentro do parlamento para que as pessoas possam opinar. Porque é bom lembrar que quando a gente elege um parlamento, seja ele qual for, é uma minoria que acaba sendo representada pelos eleitos, porque a maior parte dos votos acabam indo para os não eleitos. Ou seja, quem não votou naquele determinado deputado, não tem a prerrogativa de pedir ali um gesto de indicação orçamentária em função do voto que ele teve naquela determinada região, acaba ficando fora desse processo. E nesse caso, como disse aqui o David, inclusive, parte dos nossos problemas a serem solucionados é exatamente esse. A gente manda recurso para cidades das quais eu nunca nem pus o pé. E aí o pessoal na minha cidade, eu tive um monte de votos, cobra a gente, né, Maurício? Você mandou emenda lá para Birigui, mandou emenda lá para Andradina, mandou emenda para Peruíbe, até sem explicar que isso faz parte de um processo de participação popular, que ele inclusive pode contar, demora um pouco de tempo, mas o nosso intuito é reforçar ainda mais esses laços de participação popular, porque a gente acredita que a política tem que ser feita em coletivo, e esse é um bom exemplo aí que a gente mostra para a nossa sociedade paulista. Pessoal, muito obrigado mais uma vez, parabéns Maurício Hélio e a toda a equipe. Valeu.
0: Obrigada, deputado. Agora eu convido o vereador Hélio, da capital, para se dirigir a vocês e conversar um pouquinho sobre o edital.
7: Boa tarde a todos e a todas. Queria saudar aqui o nosso deputado federal Kiko Seleguin, nosso deputado estadual Maurici, a pessoa que pensou nesse processo todo já na quarta edição. Saudar todas as entidades que participam e acreditam nesse processo, como o nosso deputado Kiko Seleguin falou, um processo democrático que possa cada vez mais fazer aí a diferença para essas entidades. Parabenizar aqui a assessoria do deputado Maurici, porque a cada ano vem se sofisticando, né, melhorando esse processo. O primeiro teve muita dificuldade, porque até entender alguns processos demora um pouco, né? E a internet, eu vi a amiga falando lá da Paulista, né? Para você ter. Quem era que estava na Paulista tentando fazer um mutirão? Era. Qual era a entidade? Áurea, né? Áurea, lá para você ter noção, quando a gente começou a ir na Paulista fazer protesto e colocava um drone, a gente perdia o drone. Porque a Paulista tem milhões de sinais e é ruim demais para poder. Até as rádios, né? Eu ainda estou numa idade, estou chegando nos 60, a gente escuta a rádio. Então, quando você passa na Paulista, acabou ali a sintonia do seu daio, vai embora. Então é isso, a gente acho que foi aprendendo, foi aperfeiçoando, acho que o David deu uma aula que até eu entendi desde como é que funciona. Porque é muito difícil a gente entender como a emenda funciona, como são os pré-requisitos, quais são os limites colocados para o município, para o estado e na esfera federal. Então eu achei muito importante aqui poder abrir essa atividade explicando para as entidades como é que funciona, como vai ficar gravado pela casa, depois todo mundo vai ter acesso a essas informações para democratizar e mostrar a transparência que tem nesse processo. Então, eu acho que é muito importante, nós somos aqui oriundos, pelo menos eu e o Maurício, o Kiko já é um pouco mais novo, do orçamento participativo, né? Apesar que o Kiko, como prefeito, também teve essa ação também. Como é que a gente democratiza, como é que a gente pega o orçamento público e dialoga com as pessoas para saber o que é mais prioritário para as pessoas. Então, eu acho que o concurso de emendas populares, ela faz esse gesto político muito importante. A gente sabe que o nome já diz tudo, é uma emenda, não é um todo, então é um pedaço. A gente sabe que faz falta. Eu não tive isso, eu estou vendo os institutos federais aqui tão importantes, né, na nossa cidade, aqui no nosso estado, é uma instituição de excelência. O Modena está aqui, que foi nosso reitor já do Instituto Federal. Então é muito importante. Eu sou, Modena, oriundo da FATEC. E na FATEC São Paulo, aqui, nós tivemos muita dificuldade com recursos. E a gente não tinha um parlamentar que nem o Maurici, deputado estadual, que pudesse destinar emenda para a nossa entidade. E com problemas simples. Problemas que uma emenda ajudaria a ter um laboratório mais equipado para poder fazer os testes importantes. E a gente sabe que a emenda, ela atua nessa esfera, nessas condições. Lógico que o ator principal é o orçamento do Estado, e o deputado Kiko Seligui falou uma coisa muito importante. Essa democracia representativa que nós temos, ela tem limites. Por exemplo, o limite de não ter a participação direta da população em decidir onde é que o orçamento tem que ser aplicado. E aqui, só para encerrar, deputado, falar que eu, deputado Kiko Seligin, a semana passada estivemos em Brasília apresentando uma denúncia, CGU, é Coordenadoria Geral da União. Controladoria Geral da União. Sempre me confundo com AGU e CGU. É que é outra esfera, é mais em cima, eu estou mais aqui no... E nós fomos lá denunciar um desvio que tem de bilhões de reais aqui no município de São Paulo com relação à saúde. Estamos tendo até dificuldade de subir na imprensa porque o boicote é grande, mas vai subir. E aí a gente vê como essa democracia representativa é limitante, porque as pessoas têm que estar constantemente participando dessas decisões. Quer seja agora como o mandato, esses três mandatos está fazendo, quer seja numa consulta constante à população. Então eu quero saudar a presença de todos e todas e saudar cada vez mais o mentor, aquele que pensou e me deu o privilégio de ser convidado a participar desse concurso de emendas, que é o nosso deputado estadual Maurici. Parabéns, tamo junto e parabéns para cada um e cada uma que está aqui. Obrigado, gente.
0: Obrigada, vereadora Hélio. Bom, para finalizar as falas de hoje, convido o deputado Maurici a conversar um pouquinho com vocês sobre as emendas e o que ele espera desse edital.
2: Bom, boa tarde a todas e a todos. Primeiro, agradecer, né? Agradecer.

Quer dizer, nunca é uma coisa muito expressiva do ponto de vista do que você realiza, porque você só coloca em discussão, em debate, os recursos que você tem para investimento. Obviamente, quando você pega o orçamento, você tira o que é custeio, e só a parte pequena que é para investimento é que você faz essa abertura de debate participativo. No nosso caso, essa associação foi muito feliz, porque acho que nós três aqui concordamos com a ideia de que essa coisa da emenda parlamentar é, no fundo, no fundo, uma distorção. A rigor, pelo menos eu acredito, você, presidente da República, prefeito, governador, seu partido, sua candidatura vai para a sociedade e se compromete com um programa de governo. Então você tem que ter os recursos que você contou para exercer esse programa de governo. Aí vai lá o parlamento e sequestra um pedaço cada vez maior desses recursos, diminui a capacidade do governo de realizar. Mas, como isso já existe, o que a gente procurou foi associar essa, aspas, excrescência a um mecanismo que tornasse isso mais democrático, mais transparente, que refletisse mais as necessidades e, e as opiniões das pessoas. E mais do que isso, que na medida em que se repita, que ele vá construindo uma lógica de debate, de participação, de escolha, de votação e, lateralmente, de busca de fontes de financiamento para as ações, de leitura de editais, de elaboração de projetos e também uma cultura das entidades entre si se ajudarem, se auxiliarem, né? Puderem fazer com que elas sejam elas próprias um instrumento de desenvolvimento das demais. E essa ideia da votação das emendas populares não é simples, viu? Porque, primeiro assim, você vê, na primeira edição você vê que você levou uns chapéus, né? Alguém foi lá, inventou um jeitinho lá e teve mais voto que o outro. Vamos fazer o quê? Tá dado aquele. Aí você procura corrigir para o outro ano. Aí você percebe também que muitas entidades querem participar, mas não tem, enfim, não tem a documentação em ordem. Então você percebe que precisa desenvolver um mecanismo para ajudá-las a ter a sua documentação em ordem. Depois você percebe que uma vez por ano só fazer um concurso de emendas não garante uma relação mais duradoura. Então você passa a criar outros mecanismos também e é meio que criar mais um. Não é um enclausuramento, porque você sempre tem que deixar a perspectiva de novas entidades participarem, mas você criar uma espécie de uma comunidade, onde as pessoas se conheçam, estreitem as suas relações e que a gente possa seguir adiante, né? A questão do voto. A gente primeiro fez no Instagram, depois passou pro WhatsApp, e esse ano a gente resolveu mudar. Vamos fazer por e-mail, pelo cadastro, porque é mais importante do que, na nossa opinião, ter uma quantidade grande de eleitores, eleitoras, é você garantir que essa repercussão eleitoral, entre aspas, eleitoral no sentido do edital, não no sentido das eleições gerais, ele sirva também para ter capilaridade para o projeto, né? Para que de verdade as pessoas que vão votar ou façam parte do projeto, ou sejam atendidas pelo projeto, ou tenham a sua sensibilidade despertada para o projeto. Ou seja, que você crie um laço de verdade, que as pessoas possam participar mais. Bom, eu quero também agradecer a equipe do mandato que se dedicou à construção desse processo. Não é uma coisa estanque. É uma coisa dinâmica, envolve muita gente, desde quem cuida de emendas, quem cuida de orçamento, quem cuida da comunicação, quem cuida de tecnologia, quem dialoga com a base. Então, é um projeto que tem um corte que, de uma maneira ou de outra, passa por todas as pessoas que trabalham no mandato. Quero fazer um reconhecimento especial para o David, que trabalhou intensivamente no desenvolvimento da nossa plataforma. E que já apresentou aqui em detalhes o seu funcionamento. E também a Tainá, que na verdade é responsável pelo diálogo com as entidades, que está à disposição para orientar, esclarecer dúvidas, acompanhar cada etapa desse processo. Ela também já fez a apresentação dela no início. E assim, quando eu destaco essas duas pessoas, eu estou destacando, na verdade, a elas e todas as outras pessoas que trabalham com elas. Ninguém faz nada sozinho, vocês sabem disso, e esse edital, a repetição desse.

0: de tal ano a ano é uma demonstração de que a gente precisa dizer isso todos os dias para as pessoas. As coisas são construídas, elas não estão prontas e acabadas. E se a gente quer uma democracia que de fato funcione e permita a participação no país, a gente tem que exercitar isso. E esse instrumento quer ser um desses instrumentos de exercício. Tá bom? Muito obrigado. Uma boa tarde a todos e a todas.
1: Obrigada, deputado, pela sua fala. Bom, o deputado começou a falar um pouquinho sobre os agradecimentos, mas eu também estou aqui para agradecer a nossa equipe, pessoalmente, porque, como o deputado falou, não fazemos nada sozinhos nem sozinhas. A gente tem uma equipe gigantesca. Se não fosse por uma parte da equipe, vocês não teriam credenciamento, a gente não teria um cafezinho que eu vou convidar vocês a tomar daqui a pouco, ao nosso chefe de gabinete, porque sem ele nada disso também é possível. Né? A Rosana, Ana, Jamile, sem essas pessoas, ao Rodrigo da comunicação, ao David pelo desenvolvimento da plataforma, ao Arthur, ao Samir, ao Daniel, que ajudou a desenvolver também o edital, que está disponível para vocês. Então, agradecimento especial a todas as pessoas que fazem esse edital de emendas acontecer. Então, eu vou chamar vocês para fazer uma foto final com o deputado, e aí a gente pode liberar o café para a gente conversar um pouquinho mais sobre as emendas, tá bom? Obrigada pela presença de todos e todas.
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4: Seu Carlos, e como a tecnologia, a implantação de novos equipamentos, o sistema de irrigação tem ajudado na sua produção?
5: É o que eu disse antes, que quanto mais se investe, mais se adquire conhecimento e mais se evolui. E mais se aumenta a produção. E do ano, o ano passado eu resolvi implantar o projeto de irrigação em 12 hectares. E o efeito eu vou sentir daqui uns 1 ano, 2 anos, né? Que se houver seca, eu vou ser beneficiado com alta mais produção. De 20% a 30% acima da média.
4: Então, o senhor acredita, a expectativa é que tenha um crescimento de 30% por conta desse sistema de irrigação.
5: Não, segundo as pesquisas, já é confirmado que de 20% a 30% é concreto.
4: Muito bem. E em termos de irrigação, ela favorece no período de seca, principalmente. Quantas vezes por dia você faz a irrigação aqui dessa região da lavoura?
5: É, irrigação uma vez por dia e depende do período do café também, que é a hora que ele precisa da água, porque eu tenho que obedecer um estresse hídrico da época de seca para não induzir o café a dar uma florada antes do tempo.
4: O excesso de água pode prejudicar.
5: Pode prejudicar, porque aí vem uma florada muito antecipada e o café fica meio desnorteado e não dá a produção que eu preciso.
4: E hoje o uso de drone também tem facilitado no combate a pragas aqui na produção.
5: Isso. Hoje é essencial o drone, uma em razão de mão de obra que está muito deficitária, e o tempo que eu ganho em cima com o drone, ele se torna bem mais eficaz que o trabalhador rural.
4: Hoje são quantos trabalhadores aqui na sua lavoura?
5: Hoje nós somos em 3 trabalhadores.
4: três trabalhadores. Por conta da tecnologia, conseguiu
5: por
4: reduzir o número.
5: Por conta da tecnologia. Era 7, 8. Eu reduzi para 3.
4: Que são responsáveis por quantos hectares?
5: 3, fora a colheita, né? Que aí a colheita, eu tenho que ter mão de obra de fora para fazer a colheita.
4: No período de colheita, quantas pessoas são contratadas, em média?
5: 7, 8. Tudo com máquina, com maquininha, para a produção render mais.
4: E a sua expectativa para essa produção é positiva?
5: Muito positiva. Todas as áreas muito produtivas, bastante carga de café.
4: E após o processo de colheita, a gente tem também a secagem do café.
5: Após, colhe, leva para o terreiro, faz o processo de lavagem, descascado. O meu café também é descascado. Eu descasco até o verde também. Depois eu mando para a cooperativa como café especial, o cereja descascado.
4: Ele já chega descascado para a cooperativa?
5: Não, descascado ele fica no terreiro. Depois eu beneficio, que eu tiro a película dele para mandar para a cooperativa.

Presente o número regimental de senhoras deputadas e senhores deputados. Sob a proteção de Deus, iniciamos nossos trabalhos. Esta presidência dispensa a leitura da ata da sessão anterior e recebe o expediente. Dando início à lista de oradores inscritos no pequeno expediente, com a palavra o deputado Valdomiro Lopes, com a palavra o deputado delegado Olim, com a palavra o deputado Dr. Jorge do Carmo, com a palavra o deputado Bruno Zambelli, com a palavra o deputado Sebastião Santos, com a palavra o deputado Luiz Cláudio Marcolino, com a palavra a deputada Tainara Faria, com a palavra o deputado Paulo Fiorillo, com a palavra o deputado Rui Alves, com a palavra o deputado Reis, com a palavra o deputado Fábio Faria de Sá, com a palavra a deputada professora Camila Godoy, com a palavra o deputado Donato, com a palavra a deputada Fabiana Bolsonaro, com a palavra o deputado Conte Lopes, com a palavra o deputado Enio Tato, com a palavra a deputada professora Bebel, com a palavra a deputada Alice Brandão, com a palavra o deputado Edson Giribone, com a palavra o deputado Caio França, com a palavra o deputado Carlos Janazzi, vou falar aqui mesmo da tribuna. Hoje nós recebemos pela imprensa a notícia de que o Tribunal de Contas, ao julgar as contas do governador, as contas de 2025, descobriu que o Estado de São Paulo mantém aqui o orçamento paralelo das isenções fiscais. Está aqui a matéria da Folha de São Paulo de hoje. Tribunal de Contas aprova contas de Tarcísio, mas relator cita orçamento paralelo de isenções fiscais. Algo que nós já estamos denunciando há muito tempo aqui na Assembleia Legislativa, esse orçamento, né, que é direcionado às isenções fiscais para grandes grupos econômicos. E quem faz essa afirmação no seu voto, no seu parecer, é o conselheiro do TCE, Marco Aurélio Bertaioli, que foi já deputado estadual aqui nessa casa e prefeito de Mogi das Cruzes, faz essa afirmação e levanta aqui as previsões para esse orçamento paralelo aqui do Tarcísio de Freitas para beneficiar os grandes grupos econômicos, né? A previsão para 2026 é de que haverá um orçamento paralelo de 83 bilhões, em 2027, 88 bilhões, e em 2028, 97 bilhões de dinheiro público que será direcionado a esses grandes grupos econômicos, né? Mas o que mais nos chama a atenção também é algo que eu já venho denunciando, eu e outros deputados aqui na Assembleia Legislativa, que são os grandes devedores da dívida pública, da dívida, na verdade, da dívida ativa do Estado de São Paulo. Então, tem um dado aqui importante, né? Os 25 devedores que receberam 12 bilhões em renúncias fiscais, eles devem ao fisco estadual, ao povo do Estado de São Paulo, aproximadamente 4 bilhões. Isso já está na dívida ativa do Estado de São Paulo. Não tem nem como recorrer mais. Eles perderam, entraram com todos os recursos. Então, tem 25 grandes empresas que são devedoras do fisco. Elas devem 4 bilhões, né? São devedoras, são caloteiras do fisco estadual. No entanto, o governo estadual, mesmo elas sendo caloteiras, devedoras do fisco estadual, elas recebem isenções fiscais. Essas empresas, esses grupos econômicos, né, não sei como isso acontece, por isso que nós temos que investigar, elas receberam 12 bilhões em renúncias fiscais, dinheiro do povo do Estado de São Paulo. Então, isso é muito grave, não há transparência nenhuma em relação a esse orçamento, né? E o governo sempre alega que é por conta do sigilo fiscal, para proteger as empresas. É sempre a mesma ladainha. Tem outras questões levantadas aí nesse debate sobre a aprovação das contas na data de ontem, mas eu vou depois falar sobre os outros temas também, que são graves, mas esse nos chama muito a atenção, porque é o próprio Tribunal de Contas do Estado de São Paulo
onde o governador já tem maioria de conselheiros indicados, aliados, né, dos que foram, pelo menos, aliados do seu governo. Então, o próprio Tribunal de Contas está dizendo que há um orçamento aqui secreto, paralelo, na verdade, secreto, né? Fazendo aqui uma alusão ao orçamento secreto criado no governo do Bolsonaro, que criou o orçamento secreto, que infelizmente vigora até hoje, e onde ele entregou o orçamento do Brasil, uma boa parte do orçamento do Brasil, para os deputados e senadores. Então, queria fazer esse destaque aqui, mas dizer que um governo que dá 12 bilhões em renúncias fiscais para 25 grupos econômicos que são devedores da dívida pública, não pode ter as suas contas aprovadas. Nós vamos reprovar as contas aqui. Quando chegar o relatório aqui, o projeto aqui na Assembleia Legislativa, nós vamos votar contra a aprovação das contas de 2025 do governador Tarcísio de Freitas, porque o governo não cumpriu a data base dos servidores, não deu reajuste salarial, não fez a reposição das perdas inflacionárias. O governo não paga corretamente o piso nacional do magistério, né, para os professores. O governo diz que não tem dinheiro para isso. O governo mantém um vale-refeição de R$ 12,00 para a maioria dos servidores do Estado de São Paulo, da educação, da saúde, da segurança pública, da assistência social. Então, um governo que maltrata, que mantém salários arrochados e defasados dos servidores, não cumpre, como eu disse, a data base salarial desse ano. Somente um setor teve um pequeno reajuste, que foi um setor da segurança pública, Polícia Civil e Polícia Militar. Os policiais penais ficaram de fora, por exemplo, né? E mesmo o reajuste dado a esse setor da polícia, da segurança pública, foi insignificante, porque eles estão também há muitos anos com salários defasados. Mas, então, não tem dinheiro para os servidores, né, para o reajuste, para a reposição da inflação, mas tem dinheiro para os grandes grupos econômicos aqui. São, né, mas só para o ano que vem a previsão é de 83 bilhões de reais para esses grupos econômicos. Então, por que que não tem dinheiro também para valorizar a educação pública, o SUS, o Sistema Único da Saúde, e, sobretudo, aqui, os seus servidores? E vou mais além, e também para valorizar os aposentados e pensionistas que lutam hoje para receber o que foi confiscado nos dois últimos anos da gestão Dória barra Rodrigo Garcia. O governo tem que devolver, né, porque não foi, embora tenha sido o confisco dos tucanos, mas é o governo o responsável, o Estado, na verdade, é o responsável por um confisco, na nossa opinião, ilegal. Já tem até parecer da PGR se manifestando contra o confisco de aposentadorias para quem ganha abaixo do teto do INSS. Então, nós queremos que o governo estadual, que o Estado de São Paulo, devolva imediatamente tudo aquilo que foi confiscado durante os dois anos. Nós conseguimos derrubar o confisco. Agora, trata-se de devolver com juros e correção tudo aquilo que foi confiscado. Então, esse relatório, esse debate que aconteceu agora no Tribunal de Contas do Estado de São Paulo, é revelador de que o governo está a serviço de grandes grupos econômicos, em detrimento dos servidores e das áreas sociais que continuam com falta de recursos, sobretudo a educação, a saúde, a segurança pública, a assistência social e vários outros segmentos importantes. Quero ainda aproveitar para cobrar o governo estadual em relação ao Descongela. O governador Tarcísio de Freitas parece que vai ser o último governador do Brasil, o último governante, o último gestor do nosso país a descongelar. Já foi aprovada a Lei Complementar 226/2026, né, que foi fruto de uma ampla mobilização no Brasil, mas, sobretudo,
de um trabalho obstinado da deputada federal Luciane Cavalcante, que apresentou o PLP 21, e o texto dela foi aprovado, foi o texto que foi incorporado à Lei Complementar 226, que descongelou o tempo da pandemia, da evolução funcional para todos os servidores do Brasil. Uma conquista importante da deputada Luciane Cavalcante e, sobretudo, dos servidores públicos de todo o Brasil. A lei foi aprovada em janeiro, foi aprovada, na verdade, no final do ano de 2025 e sancionada pelo presidente Lula no dia 12 de janeiro. E até agora, hoje é dia 18 de junho, e até agora o governador Tarcísio de Freitas não fez o descongelamento para os servidores e servidoras do Estado de São Paulo, que, como eu disse, estão com salários arrochados, defasados, e essa evolução faria algum tipo de diferença, daria um certo alento para aqueles que têm o direito a um quinquênio, a uma sexta parte, ou mesmo as pessoas que já querem e precisam se aposentar, estão esperando essa incorporação, mas até agora nada do governo estadual, embora tenha publicado um decreto dizendo que iria fazer o descongelamento, mas até agora nada. São mais de 5 meses de espera após a aprovação da lei. Lembrando que vários municípios já fizeram aqui no estado de São Paulo, né, o Tribunal de Contas do Estado de São Paulo, Tribunal de Justiça, Ministério Público, né, tá todo mundo fazendo já o descongelamento, tem municípios já pagando até o retroativo, que nós queremos também. Queremos descongela, né, o quinquênio e depois pagamento já do retroativo. Mas aqui em São Paulo, o governador, que na verdade fez parte, foi ministro do governo Bolsonaro, que concordou com esse criminoso congelamento, também há 3 anos atrás, ele entrou com uma ação no Supremo Tribunal Federal para bloquear um parecer, para inviabilizar um parecer do Tribunal de Contas do Estado de São Paulo, que autorizava os municípios, 5 municípios aqui do Estado de São Paulo, 2 municípios, e, consequentemente, haveria uma jurisprudência para o descongelamento geral em todo o Estado de São Paulo, como fez o Tribunal de Contas do Paraná, o Tribunal de Contas de Santa Catarina, onde houve autorização, houve uma interpretação aí sim correta da lei. E aqui em São Paulo nós tínhamos conseguido isso, no entanto, o governador entrou com uma ação e derrubou, né, ele conseguiu revogar um parecer do Tribunal de Contas que autorizava o descongelamento. Isso há 2, 3 anos atrás, nós denunciamos aqui exaustivamente. Talvez por isso que ele esteja agora atrasando, né, que ele concordou com o congelamento na gestão do governo Bolsonaro, que ele foi ministro do Bolsonaro, foi bancado aqui em São Paulo. Depois ele fez militância aqui no Estado de São Paulo como governador contra o parecer do Tribunal de Contas que liberava o descongelamento. E agora, lei aprovada, não tem mais saída para ele, mas ele está atrasando, dificultando aqui o descongelamento para os servidores. Então fica aqui a nossa denúncia, a nossa exigência para que haja o descongelamento imediato dos quinquênios, da sexta parte, enfim, do tempo do congelamento da pandemia e também o pagamento imediato do retroativo. Que o governador mande o projeto de lei aqui para a Assembleia Legislativa, como determina a lei 226, e nós, com certeza, vamos aprovar em caráter de urgência. E, por fim, quero aqui ainda confirmar que agora saiu já a publicação do acórdão de uma ação popular que nós ganhamos, o nosso coletivo Educação em Primeiro Lugar, está aqui no telão da Assembleia Legislativa, acórdão publicado no dia 15 de junho, nosso coletivo Educação em Primeiro Lugar, deputada federal Luciane Cavalcante, o vereador Saul Genasi, o nosso mandato aqui da Alesp, nós conseguimos vencer na justiça, nós conseguimos derrotar, nós conseguimos revogar definitivamente a resolução número 97 de 2025, aquela resolução que tratava, né, da extinção dos contratos dos professores categoria O, que
que, porventura, tivessem 5% de faltas da sua carga horária. E também prejudicava os professores de PEI, os professores do programa do ensino integral, mesmo os efetivos, todos aqueles que tivessem também acima de 5% de faltas da sua carga horária seriam prejudicados, seriam inabilitados para voltar a trabalhar em PEI no ano seguinte. Olha só o absurdo, extrapolando toda a legislação, afrontando a própria Lei 1093, extrapolando o Estatuto do Magistério, extrapolando a Lei 444, de 85, extrapolando o Estatuto do Funcionalismo Público, a Lei 10.261. Então, nós, governo recorreu, nós ganhamos, conseguimos liminar, governo recorreu, perdeu, perdeu a sentença, né, e perdeu a apelação também. Aqui está aqui, olha. Tá, quer dizer, nós ganhamos, né, na sentença, o governo apelou e perdeu. E agora saiu definitivamente o acórdão, que eu já tinha anunciado aqui o julgamento, mas agora saiu a publicação, está aqui, nós vamos disponibilizar nas nossas redes sociais para que nenhum professor no Estado de São Paulo seja punido por conta dessa famigerada resolução número 97 de 2025. É um absurdo que o governo estadual está fazendo com a educação do Estado de São Paulo, sobretudo com os seus servidores, com o magistério e com o quadro de apoio escolar. Nós nunca tivemos um ataque tão brutal, tão nefasto, tão perverso e tão cruel contra a educação em todos os níveis, para ditadura, máfia das plataformas digitais, fechamento de salas, em todos os níveis, sobretudo no período noturno, impedindo que alunos trabalhadores possam estudar no período noturno, no ensino médio regular, na educação de jovens e adultos, redução do orçamento da educação, projeto PEC do governo, aprovado aqui pela base do governo, na Assembleia Legislativa, privatização de escolas, venda de escolas na Bolsa de Valores de São Paulo, militarização das escolas, são inúmeros ataques, avaliação de desempenho punitivista, demissão em massa de professores e tantas outras denúncias que nós já fizemos. Mas vamos continuar lutando aqui, acionando o Ministério Público, o Tribunal de Contas, o Tribunal de Justiça e todos os mecanismos para que possamos impedir esse massacre, esse extermínio da educação praticado pelo governador Tarcísio de Freitas e o seu secretário empresário da educação, Renato Feder. Não havendo mais nenhum orador aqui no plenário, esta presidência cumprindo determinação constitucional, a dita ordem do dia, com os projetos de lei 413 e 414, ambos de 2026, e havendo acordo de lideranças, antes de dar por levantados os trabalhos, convoco Vossas Excelências para a sessão ordinária de amanhã, à hora regimental, sem ordem do dia. Está levantada a sessão.

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2: Governo do Estado envia ajuda humanitária a Paraisópolis. Incêndio de grandes proporções atingiu aproximadamente 150 famílias. Frente Parlamentar da Alesp debate o futuro do cânhamo no Brasil e lança edital de mais de R$1 milhão.
3: Durante o encontro, foi lançado o quarto edital de chamamento público da Frente Parlamentar, que destina R$1.075.000 em emendas parlamentares impositivas para financiar projetos relacionados a cannabis medicinal e ao cânhamo industrial.
2: Brasil é referência mundial em transplantes de órgãos, mas recusa familiar para doação ainda é obstáculo.
4: Para sua vida continuar, alguém, num ato de amor, de gratuidade, vai ter que dizer um sim à doação.
2: E ainda, mesmo treinando, Neymar não estreia amanhã no jogo contra o Haiti. E a exposição Copa em Casa, que reúne arquitetura, design e decoração, inspirados na Copa do Mundo.
5: Ele foi me passando como que foi a trajetória dele e me falou que hoje ele tinha parado, estava calmo, tranquilo, que ele adorava o mar, adorava pescar, ia muito para Ilha Bela e tal. Aí quando ele falou pescar, eu falei, nossa, ele saiu das redes do gol para as redes da pesca.
2: O Jornal da Alesp está no ar. Olá, uma boa noite, muito obrigada pela sua companhia. Além dessas notícias que você já acompanhou, os nossos repórteres percorrem também os corredores da Assembleia Legislativa e chegam ao vivo com a gente para trazer outros destaques. Começamos com a Priscila Doroche, que está acompanhando o evento aqui na casa. Priscila.
6: Oi, Camila, boa noite para você, para todo mundo que está nos acompanhando. Prazer falar com vocês. Olha só, tudo pronto aqui no plenário Juscelino Kubitschek, onde em instantes o deputado Paulo Fiorillo, do Partido dos Trabalhadores, entrega a maior honraria da casa, o colar de honra ao mérito legislativo, ao homenageado que já está aqui, os convidados estão chegando, o homenageado que é do Supremo Tribunal de Justiça, ministro Paulo Dias de Moura. Em instantes eu trago todos os detalhes desta homenagem para vocês, Camila.
2: Tá certo, Priscila. Vamos conversar também com o Bruno Oliveira, acompanhando uma outra atividade parlamentar aqui da casa.
7: Oi, Camila. Boa noite para você. Boa noite a todos. Camila, eu estou aqui no auditório Teutônio Vilela, onde começa daqui a pouco um ato solene em homenagem aos artistas circenses e os agentes culturais. Daqui a pouco eu volto para dar mais informações, inclusive acompanhado de artistas circenses que vão falar comigo sobre a importância dessa arte, o que, que representa ser palhaço hoje em dia, Camila.
2: Tá certo, Bruno. Super importante essa pauta, valorização da cultura aqui na Assembleia Legislativa. Will, Rafael, qual o seu destaque?
8: Fala, Camila, boa noite para você, boa noite a todos. Eu estou acompanhando a Comissão de Administração Pública e Relações do Trabalho, que está discutindo o futuro dos trabalhadores da CPTM, depois de todas essas privatizações. Daqui a pouco, ao vivo, eu te trago mais detalhes, Camila.
2: Tá certo, estou esperando vocês três daqui a pouquinho e a gente faz uma pausa rápida aqui no Jornal da Alesp. Espero você também. A gente volta já.

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2: Agora sim, Jornal da Alesp no ar, uma boa noite. A gente abre essa edição falando sobre o incêndio em Paraisópolis. A Defesa Civil de São Paulo enviou ajuda humanitária aos moradores atingidos na madrugada desta quinta-feira. A Defesa Civil e o Fundo Social estão distribuindo cestas básicas, roupas, cobertores, água mineral e até ração para os animais de estimação. Uma unidade móvel do Bom Prato foi deslocada para a região e também vai servir café da manhã, almoço e jantar por tempo indeterminado. Assistentes sociais e psicólogos também dão suporte no local, viu? A Defesa Civil segue cadastrando as famílias e disponibilizando abrigos para quem perdeu a casa.
3: A boa notícia é que não tivemos vítimas, né? Diante de tudo o que aconteceu, não houve nenhuma vítima nessa ocorrência. Até o momento, a assistência social cadastrou cerca de 255 famílias e cerca de 630 pessoas. Essas famílias, claro, vão ser encaminhadas para programas sociais para serem acompanhadas. Apenas três famílias desejaram ir para abrigos, serão encaminhadas para os abrigos da Prefeitura do município de São Paulo. A Defesa Civil, o Governo do Estado, seguirá à disposição apoiando essas pessoas que acabaram sendo atingidas por esse incêndio.
2: A gente está falando daquele incêndio que atingiu cerca de 150 famílias, que acabaram também, muitas delas, ficando desabrigadas. Inclusive, o fogo começou ali por volta das 4 horas da manhã, perto da Avenida Hebe Camargo. 35 bombeiros trabalharam no combate às chamas, que já foram controladas. Felizmente, não há registro de vítimas, mas a maioria das famílias perdeu todos os pertences. Apesar do susto, o transporte público na região não foi afetado. Essas imagens que você vai conferir agora com a gente, nós tivemos acesso, mostram o cenário de destruição dentro das casas. A capitã Caroline, porta-voz do Corpo de Bombeiros, informou que a perícia ainda vai apurar as causas. Vamos ouvir.
4: A equipe da perícia já foi acionada, o delegado já está sabendo, né, o delegado da área, e a perícia vai vir para o local para fazer um relato e trazer os motivos, trazer todas as informações decorrentes do porquê, como começou. A perícia vai nos contar, e a gente não consegue afirmar, não consigo te passar essa informação.
2: E olha, neste momento as equipes seguem atuando no local e ainda prestando apoio a todas as famílias afetadas. A gente volta aqui para as notícias da Assembleia Legislativa, porque agora um ato solene realizado no auditório Teotônio Vilela homenageia profissionais circenses e agentes culturais, assunto que o Bruno Oliveira está acompanhando e vai chegar com a gente trazendo no destaque. Bruno, está com você a informação.
5: Oi, Camila, novamente boa noite para você, boa noite a todos. Camila, eu estou aqui no auditório Teotônio Vilela, onde começa daqui a pouquinho um ato solene em homenagem aos artistas circenses e agentes culturais. E quando a gente fala de circo, a gente fala de arte, é importante lembrar que é uma das expressões artísticas mais antigas da história da humanidade, né? Camila, antes de eu falar aqui com os artistas que estão aqui ao meu lado, tenho palhaços ilustres aqui ao meu lado, eu vou falar com o deputado Carlos Giannazzi, que foi o responsável aqui por solicitar esse evento. Deputado, boa noite. Primeiro, eu gostaria que o senhor falasse sobre a importância desse ato solene que vai homenagear artistas circenses e também agentes culturais. Boa noite.
6: Boa noite. Olha, não é a primeira vez que um evento como esse é realizado aqui na Assembleia Legislativa, isso por conta desse grande artista que é o Camilo Torres. Ele trouxe a emergência do tema e da valorização dos artistas dos circos não só de São Paulo, mas de todo o Brasil, aqui para a Assembleia Legislativa de São Paulo. Inclusive, é dele também a ideia de um projeto de lei que tramita aqui, que nós queremos aprovar, de valorização do circo, dos artistas. Então, é uma honra enorme poder, mais uma vez, receber os artistas circenses, né, e todos os artistas, na verdade, mas sobretudo o pessoal do circo, né? O circo tem que ser valorizado, tem que ter incentivo fiscal, tem que ter política pública, porque o circo ele chega onde nenhum teatro chega, onde ninguém chega, lá na periferia, nos rincões do Brasil, você tem atividade cultural do circo. A Assembleia Legislativa tem a obrigação, o dever de valorizar o circo e os seus artistas.
5: Deputado, muito obrigado. Agora vou falar aqui com os artistas. Primeiro com o palhaço Camilo Torres, que já é palhaço há muitos anos. Camilo, obrigado por falar com a nossa equipe. Queria saber quando é que surgiu a ideia de homenagear os artistas circenses, os agentes culturais. Boa noite.
7: Boa noite. Referendando as palavras do nobre deputado, foi a ideia de homenagear, de compartilhar com amigos, com agentes culturais, com artistas circenses que ao longo da minha trajetória fazem parte da minha vida profissional e que contribuíram para o meu engrandecimento como artista e também como pessoa.
5: Muito obrigado. E agora vou falar com a palhacita Lilita, até fui ver aqui se eu não ia errar, que é artista circense. Palhacita Lilita, primeiro eu queria entender, assim, como é que é para você, sendo mulher, sendo artista circense, sendo uma palhaça em um ambiente dominado por homens, né? Boa noite.
8: Boa noite. Eu acho que no circo, assim como em vários lugares da nossa sociedade, a gente precisa muito da presença das mulheres para ajudar a gente a construir o mundo que a gente acredita. Então, para mim, é um grande prazer e quando eu coloco o meu nariz e estou em contato com as pessoas, eu só tenho a agradecer porque as pessoas abrem um sorriso, querem me abraçar, sentem a felicidade e é só isso que a gente precisa.
5: Muito obrigado, viu? Camila, e os artistas aqui, eles pediram aqui para fazer uma breve demonstração da arte deles, então eu vou pedir para eles serem rápidos aqui, porque o jornal eu sei que tem muito tema, muito assunto, mas vou aqui deixar o microfone aqui com eles para a gente captar um pouco dessa demonstração da arte deles aqui. Vamos lá?
9: Oi, Lilita, tudo bem? Como é que vai? Tudo bem, bem, bem?
8: Tudo bem, bem, bem.
9: Lilita, você sabia da última?
8: Não, me conta, qual?
9: Você não sabia da última?
8: Não.
9: Ainda não foi contada.
8: Ha, ha, ha, muito engraçado. Mas agora eu quero ver se você é bonzão mesmo.
9: Pode,
8: eu quero...
9: falar, pode, manda, manda.
8: Eu quero ver se você me conta uma piada.
9: Ah, uma piada? Ah, já sei. Uma piada que muita gente não vai gostar, mas eu vou arriscar. O Brasil vai ser hexa.
5: Muito obrigado. Camila, volto com você aí no estúdio.
2: Confesso que eu tô acreditando ainda que vai ser hexa sim, viu? Mas obrigada, viu, Bruna?
5: Não é palhaçada agradeço. Não, né, Camila?
2: Não, agradeço aí aos artistas, também ao deputado por participarem ao vivo com a gente aqui no Jornal da Lesp. Pauta super importante, a valorização desses profissionais. E a gente segue por aqui com outras notícias da Casa Legislativa. Falamos com o Bruno, agora vamos para o Auditório Franco Montoro, onde acontece agora uma audiência pública. Falar de coisa séria, né? Todos os assuntos são sérios, mas falar sobre um projeto de lei que autoriza a absorção dos trabalhadores da CPTM vinculados às linhas 11 Coral, 12 Safira e 13 Jade por órgãos ou entidades da administração pública do Estado. Quem está por lá acompanhando essa audiência, Will Rafael, está chegando também com a gente ao vivo para explicar no detalhe. Will, está contigo a informação.
10: Oi, Camila, boa noite novamente para você, boa noite a todos. A audiência pública acabou de começar, a audiência pública que tem como cabeça o deputado Guilherme Cortes. Vou pedir para o Flávio mostrar para vocês o que está acontecendo agora, enquanto eu explico. Quem está falando agora é a representante do metrô aqui de São Paulo, diretora aqui também do Sindicato do Metrô de São Paulo. Essa audiência pública, como você disse, Camila, discute neste momento o futuro dos trabalhadores da CPTM que atuam principalmente nas linhas 11 Coral, 12 Safira e 13 Jade. Isso porque esses trabalhadores estão pedindo para serem absorvidos em outras empresas aqui do estado de São Paulo. Paulo. O debate, claro, ele gira em torno de um projeto de lei que prevê a transferência desses funcionários para outros órgãos da administração estadual. A proposta tem mobilizado trabalhadores, representantes da categoria e parlamentares. Essa diretora do metrô que fala agora comentou que basicamente os funcionários da CPTM são cerca de 4.070 que precisam ser absorvidos por outras categorias. Essa categoria pode ser o metrô. O deputado Guilherme Cortes, que está encabeçando essa audiência pública, conversou com a gente há pouco e disse que existe sim um plano para absorver esses trabalhadores, mas que o governo do estado não está atendendo. Então, por isso dessa audiência pública, debater esse projeto de lei, até mesmo para dar essas condições para esses trabalhadores acabarem não perdendo o emprego. Lembrando que todos esses trabalhadores são concursados, então deveria ter uma, segundo o deputado, tá? Deveria ter mais uma atitude do governo do estado, tá, mesmo para absorver esses profissionais. Camila.
2: Tá certo, Will. Obrigada pelas informações. Amanhã tem reportagem completa sobre essa audiência pública no Jornal da Lespe, primeira edição. E o Radar Governamental, empresa especialista no monitoramento do Executivo e do Legislativo, completou 10 anos. A data foi celebrada hoje em uma cerimônia aqui na Lespe.
11: A cerimônia destacou a importância da comunicação estabelecida há 10 anos entre os órgãos legislativos e executivos de todo o país. A primeira sede do Radar foi lançada em São Paulo em 2017.
12: A gente está aqui hoje na Assembleia, a maior casa legislativa da América Latina. É um prazer estar comemorando esse momento ao lado de tantos parlamentares, tantas autoridades, da minha equipe, da minha família. A Assembleia é o lugar que me acolheu, eu que sou natural de Curitiba. Mas a Assembleia tem um lugar especial por representar aqui o Estado de São Paulo, um lugar tão importante dentro da minha trajetória.
11: O Radar Governamental é um software, ou seja, um conjunto de instruções, dados ou programas operacionais de computadores. Ele reúne informações que auxiliam a tomada de decisões, inclusive políticas. O monitoramento permite que as empresas conheçam iniciativas que afetam suas atividades. Atualmente, os monitoramentos são realizados no Congresso Nacional, em todos os estados e mais de 100 municípios.
13: O Radar Governamental ele nasce justamente para poder ter essa atuação a nível nacional, essa preocupação em não só fazer o monitoramento de todo o processo legislativo, mas de antecipar cenários, riscos, construir esse diálogo com o poder público, aproximar, como eu disse, durante a minha fala, nosso grande propósito, talvez o mais difícil, é construir pontes. Construir pontes entre o público e o privado, baseado sempre na confiança, na ética, no respeito pelas instituições, no respeito profundo pela democracia. E a gente acredita fielmente nos nossos grandes, nossas grandes bandeiras é fomentar esse diálogo com muita qualidade, com muita responsabilidade e sempre nas normas mais exigentes de compliance.
11: Um trabalho reconhecido por parceiros da área e parlamentares.
14: O Radar ele tem um trabalho muito importante, porque ele atua na interlocução entre o setor público e a iniciativa privada e ele ajuda a melhorar esse tipo de relacionamento, né? Sempre com vias do bem público, de você ter uma sociedade que é capaz, em última instância, de articular esses interesses da iniciativa privada com aqueles condizentes do setor público, sempre em prol de ter setores menos burocráticos, enfim, atividades que atingem todo o seu potencial econômico e que, em última instância, colaboram para o desenvolvimento institucional de São Paulo e do Brasil como um todo.
15: Trazê-los ao Parlamento é sempre trazer ao diálogo, trazer ao entendimento e também a participação dos deputados naquilo que a Radar tem trazendo. E também comemorar os 10 anos de atuação, que tem sido uma atuação de unidade, trazendo empresas, convergindo sempre para o bem da população. Então, um evento como esse precisa sim ser apoiado por nós, deputados, pelo Parlamento, construindo relacionamentos, mais uma vez dizendo, para o bem da população.
2: E olha só, a gente faz uma pausa rápida aqui no Jornal da Lespe. Voltamos em poucos minutos. Não saia daí.
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2: Estamos de volta. E olha só, o Brasil bate recorde de transplantes. Foram mais de 30 mil procedimentos em 2025. Os dados do Ministério da Saúde consolidam o país como referência mundial neste tipo de cirurgia. Mas a recusa familiar em fazer a doação ainda segue como um grande obstáculo.
11: Wagner foi diagnosticado em 2021 com gordura no fígado, o que causou uma cirrose hepática. A doença não foi tratada corretamente e, por isso, precisava urgente de um transplante. Ficou na fila 6 meses à espera de um novo fígado.
17: O meu processo ele foi um pouco complicado, porque eu já cheguei bem debilitado até o transplante. Você entender que, por exemplo, para sua vida continuar, alguém, num ato de amor, de gratuidade, vai ter que dizer um sim à doação, né? Então, isso acaba mexendo com a maneira como você enxerga a vida e enxerga as outras pessoas também.
11: Em 2025, o país bateu recorde e realizou cerca de 31 mil transplantes, um crescimento de 21% em relação a 2022, segundo o Ministério da Saúde. Em São Paulo, foram mais de 1.300 doações viabilizadas, aproximadamente 500 procedimentos a mais do que em 2024. Uma ação conjunta em várias frentes que ajudou nos resultados positivos.
18: Em São Paulo, existe então um programa, que é o programa Transplantar, que tem contribuído sobremaneira para que você então consiga captar coração e pulmão, que são órgãos que têm um tempo de isquemia fria muito curta, para então viabilizar e transplantar esses pacientes, então, que aguardam em fila. Se não forem transplantados, eles podem vir a óbito.
11: Entre os procedimentos realizados no país, os transplantes de córnea lideram, com 17.790 cirurgias em 2025. Na sequência, aparecem os transplantes de rim, com 6.697 procedimentos, medula óssea, com 3.993, fígado, com 2.573 cirurgias e coração, com 427 transplantes. A Maria Inês tentou doar os órgãos da filha, que nasceu com hidrocefalia. Na época, em 1998, não foi possível e, por isso, ela criou o Instituto Gabriel, para ajudar na conscientização junto à população para a doação de órgãos e tecidos.
19: E nós percebemos esse vazio que existia na época, né, 1998, eu estou falando, quando surgiu a lei praticamente, né, e nós começamos então a trabalhar no incentivo à doação de órgãos e tecidos como pelo ponto de vista do doador. Hoje nós temos vários projetos dentro do Instituto, tanto na área de incentivo à doação de órgãos como em prevenção e saúde, pegando as principais causas de transplantes, né, de doenças que levam ao transplante.
11: Apesar dos números positivos e dos trabalhos de conscientização, o ritmo de crescimento das doações ainda é considerado baixo pelos especialistas.
20: Mas um dos maiores problemas que a gente tem hoje no Brasil é a alta taxa de não autorização da família. Isso há quase 50%, nós estamos com 46%. Isso deve ser diminuída para 30%, 35%. Quer dizer, hoje, de cada duas famílias entrevistadas, uma doa e a outra não doa.
21: O Kaique perdeu a mãe e o irmão em um acidente de moto. O irmão ainda ficou alguns dias internado em um hospital, mas infelizmente também acabou falecendo. Foi o Kaique quem autorizou a doação dos órgãos do irmão. Kaique, eu queria que você me contasse, por favor, se você se sentir à vontade, é claro, como tudo aconteceu.
22: Dois carros de alta velocidade atingiu a minha mãe e meu irmão na moto. A minha mãe, na hora que ela caiu na rodovia, ela foi atropelada. Então, vários órgãos teve hemorragia, entrou em colapso. Então, não foi possível fazer a doação dos órgãos. O que mais me confortou foi quando os médicos falaram para mim que cerca de 6 a 7 pessoas poderiam ter uma chance de vida através desse ato de doação dos órgãos do Gabriel. E, para mim, o que alivia um pouco a dor é saber que ele partiu. Mas, através dele, ele deu essa chance, essa oportunidade para 7 pessoas viverem, né?
2: É um gesto muito nobre, muito bonito, muito humano. E uma das formas de você se declarar doador de órgãos, olha só que interessante, é deixar isso claro nas suas redes sociais desde já. E olha, a Agência Nacional de Vigilância Sanitária determinou o recolhimento e a suspensão da comercialização, distribuição e uso de 2 antibióticos injetáveis. Um lote do Policide, medicamento à base de sulfato de polimixina B, fabricado pela União Química, e outro de fosfato de clindamicina, da fabricante Hipofarma. Segundo a agência, abro aspas, os medicamentos apresentaram problemas de qualidade que podem representar risco aos pacientes, fecha aspas. No caso do Policide, a própria fabricante iniciou um recolhimento voluntário do lote após identificar a presença de um fragmento de vidro dentro de uma ampola. Já a suspensão do lote do fosfato de clindamicina ocorreu após a confirmação de solução com coloração amarelada, presença de corpos estranhos e precipitados dentro de ampolas lacradas. Em nota, as 2 empresas se manifestaram. A Hipofarma informa que a resolução está sendo tratada em conformidade com os protocolos regulatórios e em alinhamento com a autoridade sanitária e que mantém colaboração integral com os órgãos competentes e segue adotando todas as medidas no âmbito de seus processos internos. Já a União Química afirma que, de forma preventiva, optou por iniciar o recolhimento voluntário do lote e destaca que nenhum outro relato de uso indevido deste lote ou evento adverso decorrente do medicamento foi notificado no sistema de farmacovigilância da empresa. E olha, aqui na Assembleia Legislativa, a Frente Parlamentar da Alesp discute o futuro do cânhamo industrial e da cannabis medicinal no Brasil. Também foi lançado um edital para projetos de pesquisa no valor de R$1.750.000.
11: Realizado no auditório Teotônio Vilela da Assembleia Legislativa, audiência pública Cannabis e Cânhamo, oportunidades para a geração de empregos e renda, coordenada pelo deputado Caio França, do PSB, e com vice-coordenação do deputado Eduardo Suplicy, do PT, reuniu representantes do poder público e especialistas no assunto.
0: Se tem descoberto, por meios de pesquisas científicas, não é que, de fato, o cânhamo industrial, a cannabis medicinal, são muitas as pessoas, as mães e pais que estão querendo que mais e mais possa a Anvisa e as autoridades regulamentarem bem a utilização da cannabis para que todo o povo brasileiro possa ter o acesso com preços adequados para o tratamento da doença que acontecer na família.
11: Durante o encontro, foi lançado o 4º edital de chamamento público da Frente Parlamentar, que destina R$1.075.000 em emendas parlamentares impositivas para financiar projetos relacionados à cannabis medicinal e ao cânhamo industrial.
1: Todo ano a gente está aumentando, uma divisão minha com o deputado Suplicy, e estamos tentando atrair outros colegas deputados que também topem abraçar essa pauta. Um edital aberto, ou seja, entidades, universidades, prefeituras que topem se debruçar sobre esse tema, a gente está disponibilizando, abre agora o edital hoje, vai até setembro as inscrições e aí depois em outubro a gente divulga os vencedores.
11: A finalidade do financiamento é selecionar projetos ligados à temática, democratizar a participação cidadã e a aplicação dos recursos oriundos de emendas parlamentares individuais, além de fomentar novos desafios que se apresentam após o início da distribuição da cannabis medicinal no SUS, no estado de São Paulo, em virtude da sanção da Lei Estadual 17.618 de 2023.
3: Acho que esse encontro de hoje tem uma importância muito grande, né? O lançamento do edital da Frente da Cannabis ajuda a desenvolver pesquisas e trabalhos nesse mercado novo que está se desenvolvendo, então é muito importante fomentar esses projetos. Parabenizar a frente por isso, mas também fazer um debate mais amplo, né, sobre a necessidade da regulamentação.
11: O debate ocorre em um momento importante para o país, que passa atualmente por transformações. Publicadas na edição do Diário Oficial da União, em 3 de março, as resoluções da diretoria colegiada.

0: E a gente pode trazer essa nova cultura, essa nova commodity para o Brasil e se beneficiar desse novo mercado.
1: E olha, aqui na Assembleia Legislativa, o ministro do STJ, Paulo Dias de Moura Ribeiro, recebe o colar de honra ao mérito legislativo em uma sessão solene no plenário Juscelino Kubitschek. A repórter Priscila Doroche está por lá, o evento está acontecendo agora, vamos conversar com ela então, Priscila.
2: Oi, Camila, mais uma vez boa noite para você, para todo mundo que está nos acompanhando. A gente está bem ao lado do plenário JK, porque em instantes inicia esse evento, a entrega de colar de honra ao mérito legislativo, como você bem disse, é a maior honraria da casa. Nesse momento nós estamos no Salão Nobre. Por quê? Porque o deputado Paulo Fiorillo, do Partido dos Trabalhadores, o proponente desta homenagem, está recebendo as autoridades, os convidados, e o homenageado já está por aqui. Deputado, prazer falar com o senhor. A gente sabe que é a maior honraria da casa, entregue a alguém que representa muito para a sociedade. Eu já conversei com o ministro e ele falou que está muito emocionado e está até nervoso. Embora tenha mais de 40 anos na magistratura, hoje ele está nervoso porque todo mundo vai estar aqui querendo ouvi-lo. Prazer falar com o senhor.
3: O prazer é todo meu. Acho que uma homenagem justa ao ministro, Dr. Paulo Dias. E essa casa abre as portas para receber uma pessoa que tem uma história linda, que a gente vai poder homenagear hoje com a maior honraria aqui da Assembleia Legislativa. Honraria merecida, até porque já foi aqui de São Paulo, do TJ, hoje desempenha um papel importantíssimo. Aliás, não sei se você sabe, mas ele foi indicado ao Prêmio Nobel da Paz. Então, é uma pessoa especial e por isso essa homenagem aqui hoje.
2: Deputado, e a gente sabe que essa honraria, ela é aprovada por todos os seus pares, o que torna ainda, o ministro até falava, a responsabilidade ainda maior, o nervosismo. É um dia de festa, muitas autoridades aqui presentes.
3: Sim, e como é uma honraria de todos os deputados, significa que a Assembleia oferta para aqueles que merecem, para aqueles que têm uma história, para aqueles que têm um papel na nossa sociedade. Então, nada mais justo que essa casa possa oferecer essa homenagem ao Dr. Paulo e que ele possa compartilhar com os seus amigos, com os companheiros de trabalho, com aqueles que conhecem a sua história.
2: Muito obrigada, deputado Paulo Fiorillo. Vou liberar o deputado, Camila, porque o deputado, assim como o homenageado, já está recebendo aqui as autoridades, mas fica o convite para você que está nos acompanhando no Jornal da Lesp, porque em instantes, então, o deputado Paulo Fiorillo abre esta homenagem, essa sessão solene aqui no plenário Juscelino Kubitschek. Voltamos com você, Camila.
1: Tá certo, Priscila. Muito obrigada pelas informações. Tá aí, então, né? Daqui a pouquinho começa essa homenagem. A gente segue por aqui, porque agora tem notícias do setor policial.
4: A Polícia Federal deflagrou hoje a Operação Voo Cancelado para desarticular uma organização criminosa que usava aviões no tráfico internacional de cocaína. A investigação começou há 4 anos, depois que uma aeronave carregada com mais de 600 quilos da droga fez um pouso forçado no interior de São Paulo. Os agentes identificaram desde pilotos até a estrutura de apoio logístico em solo. Foram cumpridos mandados de prisão e de busca em São Paulo, Mato Grosso do Sul e Rio Grande do Sul. Com apoio internacional, um dos alvos foi localizado na Colômbia. Na ação de hoje, a PF apreendeu armas, munições, veículos e documentos. Dois homens de nacionalidade boliviana foram presos com quase 10 quilos de pasta base de cocaína em Andradina, no interior de São Paulo. A prisão aconteceu durante uma fiscalização da Polícia Rodoviária na rodovia Marechal Rondon. Os agentes vistoriaram o bagageiro de um ônibus interestadual e encontraram 4 pacotes da droga, escondidos dentro de tábuas de passar roupa e mesas de costura. Nenhum dos suspeitos tinha antecedentes criminais. Os celulares deles foram apreendidos para ajudar nas investigações. De acordo com a polícia, o flagrante causou um prejuízo de cerca de R$ 600 mil ao tráfico de drogas. A Polícia Civil desmantelou uma quadrilha especializada em assaltar farmácias em São Bernardo do Campo, no ABC Paulista. 4 criminosos foram presos. A investigação durou quase 1 ano e esclareceu 14 roubos. O grupo tinha como alvo principal medicamentos de alto custo e grande procura no mercado clandestino, como canetas emagrecedoras e remédios para diabetes. O prejuízo das empresas passa de R$ 1 milhão. Segundo a polícia, os assaltantes rendiam funcionários e clientes e trancavam todos em salas internas enquanto limpavam os estoques.

0: O líder do bando usava uma luva para esconder uma tatuagem e tentar evitar a identificação.
1: É isso, você já está vendo que eu estou aqui do outro lado com o Iago de Andrade. Que é hoje, quinta-feira, dia de TBT, né?
2: Exatamente, Camila. Boa noite para você.
1: Boa noite.
2: Boa noite para todo mundo que nos acompanha. Você já parou para pensar qual foi a primeira lei aprovada pela Assembleia Legislativa aqui de São Paulo? Muita gente imagina que ela tenha sido sobre saúde, educação, segurança ou impostos, mas a história é bem diferente. Em 1835, há mais de 190 anos, a primeira lei da Assembleia tinha como objetivo garantir mais transparência à administração pública. Foi ela que deu origem à publicação oficial dos atos do governo, um marco para a divulgação das decisões das autoridades à população, e que mais tarde daria origem ao Diário Oficial do Estado. Essa é uma história curiosa resgatada na série TBT, especial produzido pelas redes sociais aqui da Lesp, que relembra fatos importantes da história do Legislativo paulista. Vamos conferir.
3: Educação, segurança, saúde, trânsito. Qual você acha que foi a primeira lei da Alesp? E se eu te falar que não foi nenhuma dessas?
4: Em 1835, a primeira lei da Assembleia de São Paulo tinha outro objetivo: garantir transparência. A Lei número 1 institui o que depois seria o Diário Oficial do Estado. A partir daí, os atos oficiais do governo, da Assembleia e das autoridades da época passaram a ser divulgados publicamente. Na prática, virou um jornal impresso com circulação regular, reunindo informações oficiais do Estado.
3: E esse foi só o começo da transparência aqui em São Paulo. Você já sabia dessa história? Comente aqui e siga @AssembleiaSP.
1: Adoro as nossas redes sociais, tem sempre uma curiosidade por lá.
2: A gente tá montando várias séries, viu, Camilo? E um spoilerzinho, feriado de 9 de julho, tem uma série vindo aí sobre esse marco histórico aqui na cidade de São Paulo.
1: E dá nome também, né?
2: Exatamente.
1: Aqui ao Palácio, tá certo. Vamos chamar as redes sociais, como é que o pessoal faz para acompanhar?
2: Para encontrar essas e outras curiosidades, @AssembleiaSP, estamos no Instagram, no LinkedIn, no TikTok, no Twitter, Facebook também.
1: Fica aqui comigo para a gente chamar o intervalo?
2: Claro, bora lá.
1: Jornal da Lesp.
2: Volta já.
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1: Estamos de volta com o Jornal da Lesp. O Dia do Servidor Público Aposentado foi comemorado hoje aqui na Assembleia.
3: Data comemorativa pede música.

0: Foi assim, em clima de celebração, que servidores aposentados e pensionistas da Assembleia Legislativa se reuniram para marcar o Dia do Servidor Público Aposentado. A apresentação do coral da Alesp deu o tom da homenagem. Entre as vozes está a da Sônia. Aposentada, essa é a segunda apresentação dela no coral da Alesp. Momentos antes de subir ao palco, o sentimento era uma mistura de alegria e muito nervosismo.
1: Ah, é muito emocionante mesmo, porque, e ainda a Mari, que é a nossa coordenadora, me colocou para falar um texto no meio de uma música aí, entendeu? Então eu tô tremendo desde já. É que dessa vez tem esse pequeno detalhe que eu tenho que falar esse texto, entendeu? Então eu já falei, já tô tremendo desde já. E espero não tremer muito na hora, né? Porque a pasta vai fazer assim, né?
2: Vai dar certo.
1: Tomara. Torça por mim.
0: Comemorado em 17 de junho, a data é uma homenagem a quem dedicou anos da vida ao serviço público. Para quem participa do coral, a música é também uma forma de manter vivo os laços construídos ao longo da trajetória.
3: Ainda dá frio na barriga na hora de cantar, de gravar para a TV, mas faz parte, a vida é assim, não é? Ainda dá frio na barriga da gente viver, mas a gente continua, né? Acho que isso é importante. A emoção é sempre presente, mas hoje, especificamente, eu acho que todos nós estamos muito emocionados, porque são colegas nossos que já deixaram, né, o espaço pronto para a gente continuar o trabalho, então é uma emoção especial hoje, com certeza.
0: Além da festa, o momento serviu para reforçar a importância da valorização dos aposentados e pensionistas.
4: Na verdade, nós aposentados estamos aí sempre na luta, né? Até estava falando agora há pouco numa outra entrevista que o nosso lema é aposentados sim, inativos nunca, porque nós não podemos deixar a peteca cair, porque a gente só tem a perder, né? Os da ativa estão perdendo, imagine nós que somos aposentados. Então, o dia 17 de junho nos representa justamente a questão de continuar lutando. Nós teremos aí a parte festiva e também a parte de pronunciamentos, né? Falaremos aí da questão hoje da contribuição previdenciária, que é uma luta que nós temos para que ela acabe, né? Através da PEC 6, né? Também a criação do auxílio nutrição, porque a súmula 55 do Supremo terminou equivocadamente com o auxílio alimentação dos aposentados, sendo que o da ativa tem o alimentação e o refeição.
0: Para quem passou décadas no serviço público, a data também é um momento de reencontro e de recordar histórias construídas ao longo da carreira.
5: E essa luta é principalmente porque está em curso há muitos anos o desmonte das estruturas de Estado. E aqueles que conseguiram chegar até a sua aposentadoria, conseguiram resistir bravamente a esse processo, né? E nós precisamos conscientizar a todos da importância de convencer, inclusive, aqueles que estão trabalhando o desmonte das instituições do Estado, o quanto eles estão prejudicando a eles próprios, seja sociedade, seja mercado.
0: A festa terminou com entrega de brindes aos participantes.
6: E você confere agora a agenda da Assembleia Legislativa para amanhã, sexta-feira, dia 19 de junho.
7: Às 9 da manhã, no auditório Teotônio Vilela, tem evento público Se Eu Não Morar Ali, Onde Irei Morar? Discussão com foco em habitação de interesse social, planejamento urbano e déficit habitacional na região metropolitana de São Paulo. Quem organiza é o Instituto do Legislativo Paulista, o ILP. Também às 9 da manhã, no plenário Juscelino Kubitschek, sessão solene para outorga de colar de honra ao mérito legislativo ao senhor Valdecir Aparecido do Nascimento, conhecido como Delegado Cabra Bom. O solicitante é o deputado doutor Jorge do Carmo, do PT. E às 2 da tarde, no plenário Juscelino Kubitschek, tem a 82ª sessão ordinária.
6: O assunto agora é Copa do Mundo, Rodovinheta. E olha, o craque Neymar não vai viajar com a seleção brasileira para Filadélfia e fica de fora do jogo de amanhã contra o Haiti. Segundo a Confederação Brasileira de Futebol, o camisa 10 ficará em Nova Jersey para otimizar a fase final do seu processo de recuperação. A comissão técnica não quer pular etapas para que o jogador tenha o melhor retorno possível. Por isso, ele ainda é dúvida para o jogo contra a Escócia na próxima quarta e a tendência é que só seja utilizado na segunda fase da Copa do Mundo, se o Brasil se classificar, claro. O Brasil enfrenta o Haiti amanhã, às 9h30 da noite. A escalação do técnico Carlo Ancelotti ainda não foi definida. E aqui na capital paulista, o metrô vai ter uma operação especial amanhã para o jogo do Brasil, viu? A ação vai atender os passageiros com mais conforto e segurança durante todo o período de movimentação relacionado ao jogo. A estratégia operacional prevê o reforço do monitoramento em estações com maior fluxo de pessoas, ampliação das equipes de atendimento e segurança, além da disponibilidade de trens extras para entrada em circulação, caso seja necessário. O objetivo é garantir mais agilidade no embarque e desembarque dos passageiros, antes e após a partida. Além disso, o placar do jogo, claro, será atualizado em tempo real por meio do sistema de sonorização dos trens e das estações. As informações sobre o andamento da partida também serão divulgadas. A iniciativa faz parte de um teste operacional que permitirá avaliar a viabilidade da ampliação do atendimento em horários especiais e em grandes eventos, contribuindo para a melhoria contínua dos serviços prestados à população. E olha, em ano de Copa do Mundo, uma mostra na capital paulista propõe uma experiência diferente para os apaixonados por futebol. A exposição Copa em Casa reúne arquitetura, design e decoração inspirados nas seleções que estão disputando o Mundial de 2026.
8: A mostra, que tem entrada gratuita e acontece em São Paulo até o dia 19 de julho, reúne 20 ambientes assinados por arquitetos e designers convidados. Cada profissional recebeu a missão de representar um país participante da Copa do Mundo, traduzindo em projetos de interiores características culturais, cores, tradições e estilos que marcam a identidade de cada nação.
9: Uma homenagem que a gente fez aqui para alguns jogadores, para alguns países onde os nossos arquitetos, eles se inspiraram para homenagear campeões mundiais, jogadores como o Messi, como o Cristiano Ronaldo. E camisa, nós estamos com uma coleção de camisas aqui, estamos com mais de 60 camisas de jogadores que usaram durante as Copas. Então, é um momento muito importante, muito bacana. E assim, aonde você assiste a Copa? Na maior parte assiste a Copa em casa e a gente quis passar um pouquinho para o brasileiro isso.
8: Além das referências internacionais, os projetos destacam a memória afetiva ligada ao esporte. Os ambientes foram desenvolvidos para contar histórias por meio do design, criando conexões entre arquitetura, cultura e as emoções que envolvem uma Copa do Mundo. A proposta é unir mundos diferentes. De um lado, o futebol, a paixão nacional. Do outro, a arquitetura. O resultado é uma mostra que convida o público a visitar o mundo sem sair de São Paulo. Entre os destaques estão uma exposição que faz homenagem para os jogadores Caio Ribeiro e o ex-goleiro Gilmar Rinaldi.
10: Eu escolhi o Gilmar porque eu acho que ele é uma pessoa marcante, né, para o Brasil, que participou da Copa. Então, e ele é uma pessoa super acessível, super querido. Aí eu falei, eu acho que é bacana a gente homenagear alguém que a gente possa acessar, ter informação sobre a vida dele mesmo, né? Que as pessoas têm curiosidade. Ele foi me passando como que foi a trajetória dele e me falou que hoje ele tinha parado, estava calmo, tranquilo, que ele adorava o mar, adorava pescar, ia muito para Ilha Bela e tal. Aí quando ele falou pescar, eu falei, nossa, ele saiu das redes do gol para as redes da pesca. Então eu procurei fazer uma associação, né, do goleiro com hoje o pescador por hobby. Então a gente procurou colocar, né, a rede em todo o ambiente e fizemos essa cronologia da vida dele.
11: O espaço que eu fiz em homenagem ao Caio Ribeiro, que já foi jogador de futebol, hoje ele é comentarista de jogos de futebol, e eu quis fazer um office para ele, que eu acho que ele precisa desse espaço para trabalhar, para montar uma estratégia para TV. E o espaço é um office, né, onde ele consegue colocar um pouco da história dele, do futebol, né, da carreira dele, e um ambiente super gostoso, aconchegante de trabalho.
8: A iniciativa reforça a importância da economia criativa e demonstra como eventos culturais podem aproximar esporte, entretenimento e arte em uma única experiência.
6: E olha, a gente já vai se despedindo aqui do Jornal da Leste, mas para a gente encerrar, dá uma olhada nesses dois resgates que os bombeiros fizeram hoje durante um incêndio em Franca, no interior do estado. Vamos conferir junto essas imagens, porque o incêndio aconteceu em um estabelecimento lá na Vila Industrial da cidade. Segundo o Corpo de Bombeiros, o dono de uma oficina fazia uma solda em um carro quando fagulhas atingiram o estofado e deram início então às chamas. O fogo atingiu outros veículos e outro veículo se alastrou ali pelo barracão. Durante o incêndio, um cachorro ficou preso nos fundos do estabelecimento. O dono da oficina tentou salvá-lo, mas acabou sofrendo queimaduras e inalando fumaça. Os bombeiros conseguiram acessar o local e resgatar o animal sem ferimentos. O homem foi socorrido por uma equipe do SAMU e encaminhado à Santa Casa de Franca. As chamas foram controladas e o local foi isolado para o trabalho da perícia. E olha, para você que gosta de uma combinação perfeita para o frio, em São Roque acontece no próximo final de semana uma experiência incrível, passeando pelos trilhos da cidade. O Fábio Oliveira está lá e conta que experiência é essa, né, meu amigo Fábio? Vamos conferir? Cadê ele? Está por aqui, está contigo, meu amigo.
8: É isso mesmo, Camila. Muito boa noite para você, boa noite para quem acompanha o nosso Jornal da Lesp. Uma experiência incrível e, olha, posso falar para você, uma experiência única, né? Para quem gosta de trem, para quem gosta de belíssimas paisagens, vai ter essa experiência aqui na cidade de São Roque. E aproveitando também esse friozinho que está fazendo nos últimos dias, né? E para a gente entender como é que funciona esse passeio, como é que funciona o festival de massas, um vinho, entre essa combinação perfeita também, a gente vai conversar com o Fábio. Ele é o chefe de trem aqui que faz esse passeio aqui pela cidade de São Roque e tá aqui já sentadinho para conversar com a gente. Fábio, obrigado por atender a gente. Boa noite, obrigado. Seja bem-vindo ao Jornal da Lesp. Explica para quem está em casa o que é esse passeio.
12: Bom, boa noite, gente. Esse passeio é um passeio experimental, é um passeio turístico que nós estamos trabalhando aqui em conjunto com a Associação Nacional de Preservação Ferroviária, junto com a Prefeitura daqui de São Roque e a Associação Roteiro do Centro. É um evento muito importante que a gente está fazendo na cidade para o desenvolvimento do turismo local e é um evento gastronômico. Então, nós temos, vai acontecer nesse final de semana, dias 20 e 21, o Festival de Massas, Pizza e Vinho, aproveitar esse clima gostoso, principalmente aqui na Terra do Vinho, em São Roque, né? Para degustar vinhos, comer uma massa, fazer o passeio de trem. O passeio é um passeio turístico experimental, num trajeto de cerca de 800 metros ida e volta, para um projeto que está sendo implantado pela Prefeitura e Associação Nacional de Preservação Ferroviária.
8: Legal, Fábio. Qual que é a importância de ter esse passeio aqui em São Roque? Muitas pessoas visitam, né, e buscam por esses passeios aqui. Qual que é a importância disso?
12: São Roque é uma estância turística, é uma cidade turística. Nós temos aqui vários roteiros que estão sendo trabalhados, tanto aqui no roteiro do centro, com várias atratividades, como no roteiro do vinho, o roteiro do Morro do Sabuó, enfim, tantos outros roteiros que nós temos aqui na cidade. E é muito importante que, a cada momento, e São Roque tem feito isso, de lançar produtos turísticos novos, equipamentos turísticos novos. E o trem turístico é um equipamento turístico que a gente está nesse processo de implantação que, em curto prazo de tempo, a gente vai conseguir colocar esse trem para funcionar turisticamente. E, por exemplo, esse final de semana a gente já está com as reservas abertas, o passeio é gratuito e a gente está com as reservas praticamente aí na classe turística esgotada, mas temos a classe executiva. Não tem valor, como eu disse, é gratuito, só muda o nome, classe executiva e turística, mas a gente tem disponibilidade ainda.
8: E durante o passeio também tem uma experiência diferente dentro do vagão de trem para as pessoas, né, Fábio?
12: Sim, vai ter uma experiência, a gente tem algumas empresas parceiras que trabalham com a gente, uma vinícola da cidade, em vinhos na cidade, e vão fazer uma experiência com os passageiros aqui, com degustação de vinho, com harmonização de queijos e embutidos também dentro do trem.
8: Legal. Qual que é a importância, além do resgate, né? Muitas pessoas preservando essa história dos trens, das ferrovias, qual que é a importância de tudo isso?
12: Olha, o governo do Estado de São Paulo, em 2024, junto com a nossa associação e outros operadores de trens turísticos do Estado de São Paulo, foi criado um programa de turismo ferroviário. E São Roque está dentro desse programa. E através desse programa é que nós estamos conseguindo fazer esse trabalho, porque essa linha férrea aqui, ela pertence ao governo do Estado de São Paulo, que foi cedida para a Prefeitura, e a Prefeitura, junto com a associação que recebeu a cessão de uso do material rodante, que é a locomotiva, aqui os vagões, para a operação do trem turístico, nós estamos trabalhando com a recuperação desse material. Uma vez que isso vem acontecer e está acontecendo já, é uma forma da gente resgatar todo o material. Então, por exemplo, o nosso pátio ferroviário aqui na estação ferroviária, nós temos locomotivas que está indo para restauro, nós temos um carro de passageiro que vai começar a reconstrução dele, ou seja, o turismo ferroviário vem contribuir com a preservação ferroviária e resgatar tudo aquilo que nós temos de antigo e colocar. Máquinas a vapor que aqui nós temos aqui, que são da década de 40, né? São máquinas relativamente novas, porque foram as últimas a serem construídas a vapor, mas são americanas e as duas estão em pleno funcionamento.
8: Legal. Nós chegamos aqui e sentimos o cheirinho da lenha, né? Isso que é o mais gostoso disso, isso, resgatando também um pouco dessa história e também da tradição, né, Fábio? Obrigado por atender a gente, tá?
12: Imagina, estão todos convidados, qualquer informação vocês podem entrar no Instagram aqui da associação, que é o Trem de São Roque. Lá tem todas as informações, tanto do evento do Festival Gastronômico, que também pode ser visitado o Instagram da Associação Roteiro do Centro. Roteiro do Centro. E ali você tem todas as informações sobre o festival e também sobre o trem.
8: Tá, Fábio, obrigado por atender a gente. E nessa leva, eu já aproveitei aqui, viu, Camila? Aproveitei aqui você de casa também, para reservar o meu lugar. Já está aqui reservado, janela 7, né? Corredor 8. Enfim, já estou aqui com o meu bom vinho, né? Minha produção, já posso ficar até sábado aqui já? Já posso ficar até sábado, então está autorizado pela produção. Já estou aqui com o meu vinho e eu vou devolver para você aí no estúdio, claro, fazendo aquela inveja de sempre para vocês aí. Grande abraço e a gente volta com você aí no estúdio. E venham para São Roque.
6: Opa, pode deixar que eu vou para lá, meu amigo. Tá vendo aí? O Fábio sempre, né? Acaba numa boa, né? Já é a segunda vez que ele termina aqui o Jornal da Lesp tomando um bom vinho aqui com a gente. E olha, o Jornal da Lesp fica por aqui. Muito obrigada pela sua companhia. Vamos nos despedir com a imagem dele, o craque Neymar, tão esperado nessa Copa do Mundo. Amanhã tem jogo do Brasil, mas não vai ter Neymar dessa vez. Uma boa noite para você. Tchau, tchau.

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0: Olá, bom dia! Começa agora o Plenário em Ação. Hoje é sexta-feira, 19 de junho de 2026. Eu sou Ronaldo Penido e te convido a acompanhar comigo um resumo com as principais atividades realizadas na Assembleia Legislativa de São Paulo. Assim como a maioria dos brasileiros, hoje o Parlamento Paulista também amanheceu em ritmo de Copa do Mundo. A torcida Alesp pela Seleção Brasileira de Futebol está animada e sonhando com a vitória do Brasil contra o Haiti no jogo de logo mais às 9h30 da noite. O deputado Gilmarci Santos, do Republicanos, por exemplo, líder do governo na Alesp e presidente da Comissão de Finanças, Orçamento e Planejamento, montou o time ideal que ele gostaria de ver entrar em campo esta noite. Acompanhe na trend que o deputado Gilmarci Santos gravou com a nossa equipe de redes sociais.
1: A minha seleção é totalmente diferente. Olha como vamos começar, hein? Lateral direita. O Douglas. Marquinhos. Ok. Marquinhos na direita. Cadê o Gabriel, o outro zagueiro lá que jogou? Olha aqui, vai lá pra ponta. Esse aqui vem aqui pro meio. Esse vem aqui pro meio. Cadê o outro meia que eu vinha colocar ali, que é o Danilo? Esse vem pro meio também. O Hendrick, 3. Vini e o... Vamos deixar o Neymar aqui jogando aqui no meio, né? Armando o time aqui assim, o time fica legal. Essa seria a minha escalação no próximo jogo. É, só que caiu um. Derrubaram um aqui, Danilo.
0: Derrubaram o Neymar, mas a gente espera que durante a partida ele não caia e faça um bom jogo com a camisa da seleção brasileira. O deputado Rogério Nogueira, do PSD, arriscou um palpite para o jogo desta noite do Brasil contra o Haiti. Vamos ouvi-lo.
2: Aí amanhã Brasil, hein? Meu palpite é que o Brasil vai ganhar de 3-0. Vini Júnior, Rafinha e Hendrick. Com certeza ele vai entrar, né? E vai jogar e vai marcar. Tamo junto.
0: E por falar em futebol, você sabia que o Rei Pelé, que atuou em 4 mundiais e foi o único jogador a conquistar 3 títulos nas Copas de 1958, 1962 e 1970, empresta o seu nome para um projeto de lei da deputada estadual delegada Graciela, do PL. Ainda em tramitação na Alesp, esse projeto propõe a criação da medalha do mérito esportivo Rei Pelé, a ser concedida pela Assembleia Legislativa do Estado de São Paulo a atletas, técnicos, dirigentes e outros profissionais diretamente vinculados à prática esportiva ou paradesportiva, que tenham se destacado em suas respectivas áreas de atividade. Agora, vamos conhecer outras leis de incentivo ao esporte e ao futebol que foram aprovadas pelos parlamentares da Alesp. Nos últimos anos, a Assembleia Legislativa do Estado de São Paulo debateu e aprovou leis voltadas ao futebol e ao incentivo de práticas esportivas. A Lei 15.868, de 2015, voltada para a segurança e conforto dos torcedores nos estádios de futebol, é uma combinação de regras que buscam garantir a melhor experiência possível para a torcida. Um dos artigos desta lei dispõe sobre a numeração de lugares para evitar tumultos antes do início das partidas e facilitar a organização dos torcedores em jogos das principais divisões do Campeonato Brasileiro e Estadual. Os ingressos são vendidos obrigatoriamente com a indicação da cadeira correspondente. Se a entidade organizadora vender entradas não numeradas, será obrigada a devolver o dinheiro ao torcedor imediatamente. Essa lei define ainda que integrantes de torcidas organizadas devem entrar no estádio em horário diferenciado, para que não haja interação com o público geral ou com a torcida rival. A lei estabelece punições para clubes ou entidades esportivas que incentivarem e permitirem práticas proibidas pelos torcedores. A Lei 17.464, de 2021, proposta pelo ex-deputado Adalberto Freitas, do PSDB, criou o Dia do Futebol Varziano, no Estado, a ser celebrado no dia 30 de junho. A lei enaltece o papel dos campos de várzea para a cultura e homenageia os que restaram das gerações passadas. Tem também a Lei 17.455, de 2021, desenvolvida pelo deputado Mauro Bragato, do PSD, que incluiu no calendário oficial do Estado o Dia do Futebol Médio, comemorado em 13 de janeiro. Conhecido popularmente como Futebol Society, trata-se de um esporte reconhecido mundialmente por ser de fácil acesso e baixo custo. A Lei 13.918, de 2009, conhecida também como a Lei Paulista de Incentivo ao Esporte, financia diversos projetos desportivos em todas as regiões. Por meio da destinação de parte da arrecadação, como o ICMS, o Imposto sobre Circulação de Mercadorias e Serviços. A medida foi responsável pelo financiamento de centenas de projetos. Outra lei importante que envolve o futebol é a Lei 13.748, de 2009, que obriga os clubes de futebol que tenham atletas menores de 18 anos em suas categorias de base ou time profissional a assegurar suas matrículas na rede oficial de ensino. A lei busca garantir a capacitação educacional do jovem atleta para que, além do auxílio financeiro, tenha garantido seu desenvolvimento escolar e a conclusão do ensino. Em tramitação na Assembleia Legislativa, temos os projetos de lei. O PL 173, de 2025, do deputado Vitão do Cachorrão, do Podemos. Esse projeto revoga o dispositivo legal que permite a órgãos públicos limitar a circulação de pessoas no entorno de estádios em dias de jogos. O PL 388, de 2025, do deputado Guilherme Cortez, do PSOL, que institui a política estadual de combate à discriminação racial, LGBTfobia e violência contra a mulher nas arenas esportivas e estádios. Também em tramitação no Parlamento Paulista, o PL 908, de 2023, do deputado Márcio Nakashima, do PSD, que altera normas sobre a manutenção de lotação e marcação de assentos numerados em estádios de futebol e centros esportivos. E o PL 911, de 2023, do ex-deputado Simão Pedro, do PT, que propõe um programa esporte social voltado ao fomento do esporte amador no estado, incluindo o futebol e o futsal.
3: E por falar em futebol e Copa do Mundo, a Arlesp recebe uma exposição em homenagem ao jogador Sócrates. O inesquecível ídolo corintiano Sócrates Brasileiro Sampaio de Souza Vieira de Oliveira, meio-campista que se consagrou no Corinthians em 1978. Impossível esquecê-lo, não é mesmo? A Alesp também não esqueceu. A exposição, realizada aqui no Parlamento Paulista, reúne fotos, faixas e troféus conquistados ao longo da carreira do jogador, que teve uma grande liderança dentro e fora dos gramados. Eu fui conferir a mostra. Acompanhe comigo.
0: Com a camisa do Corinthians e da seleção brasileira, ele foi ídolo. Mas também é lembrado por ser uma das vozes que atuaram contra a ditadura militar. Sócrates Brasileiro Sampaio de Souza Vieira de Oliveira, ou simplesmente Doutor Sócrates, é um dos homenageados em uma exposição realizada na Assembleia Legislativa de São Paulo.
3: A exposição Democracia Corintiana reúne telas, troféus e objetos que celebram o legado do movimento que marcou o futebol e a luta pela democracia nos anos 1980.
4: O momento é o momento de defender a democracia. E esse símbolo do braço levantado que o Sócrates imortalizou quando jogava ainda no Corinthians acabou virando um símbolo esportivo da defesa da democracia, da defesa da soberania. Então, a ideia de homenagear a democracia corintiana na pessoa da figura do Dr. Sócrates partiu dessa necessidade dos tempos atuais.
0: Os objetos fazem parte do acervo do Corinthians e remetem a um período marcado pela atuação de jogadores com grande liderança dentro e fora dos gramados.
4: São objetos, troféus, publicações, cartazes que nos remetem à lembrança daquela época, daquele jogador, daquele time e daquele momento histórico que o país vivia.
3: E o quarto e último encontro do ciclo Introdução à América Latina, promovido pelo ILP, o Instituto do Legislativo Paulista, trouxe como tema central a formação social latino-americana. O encontro é uma parceria entre o ILP e o Memorial da América Latina. A união das duas instituições visa ampliar o acesso ao conhecimento e fortalecer o debate sobre temas relevantes.
5: A Cauane estuda relações internacionais e sabe que entender sobre a América Latina é fundamental para sua formação. Por isso, ela fez questão de participar do seminário promovido pelo Instituto do Legislativo Paulista.
6: É um aprendizado a mais para somar meu conhecimento e também, depois de conhecer alguns candidatos, de pesquisar, eu fiquei mais interessada ainda. O RI é uma noção muito ampla de tudo, né? Ele traz um pouco de tudo, traz economia, traz política, negócios.
5: Neste quarto e último encontro do ciclo Introdução à América Latina, o tema central foi a formação social da região. O debate abordou questões como colonialismo, racismo, desigualdades e a construção das sociedades latino-americanas. Para a professora Luciana, esse é um debate que merece ganhar cada vez mais espaço.
7: Dentro do Brasil, né, em outros países da América Latina, a gente estuda muito as teorias europeias, né? Tudo muito eurocêntrico, né? Então, a partir do nosso território, estudar a partir de nós e dos nossos vizinhos, acho que isso é muito importante.
5: A discussão sobre sociedade latino-americana também passou pelos impactos da colonização. Para a professora Fernanda, muitas das marcas desse processo ainda estão presentes em diferentes aspectos da vida social e política.
8: Considerando que a América Latina é um tema que fica muito marginalizado na sociedade, este instituto trazer essa discussão possibilita que as pessoas possam sair do lugar comum, né, das discussões rasas que nós vemos muitas vezes disseminadas na internet e aprofundar um pouco mais, fazer esse diálogo com a academia faz todo sentido para que nós possamos entender qual é realmente o nosso lugar enquanto latino-americanos e descolonizarmos, que é o que propõe Quijano no final da sua teoria.
5: Ao longo dos quatro encontros, os alunos puderam ampliar um conhecimento sobre temas como a identidade dos povos latino-americanos, a economia, o direito e a formação social da região.
9: Investigações conjuntas, temos pesquisadores que realizam a produção de artigos científicos, estão também na elaboração de propostas de cursos, né, para o segundo semestre. Então, a ideia nossa dessa parceria é poder justamente divulgar, realizar um intercâmbio não só acadêmico, científico, mas também cultural, para aproximar a população paulista da América Latina e das suas noções, digamos, centrais, né, a respeito do continente.
5: A realização do ciclo foi possível graças à parceria entre o Instituto do Legislativo Paulista e o Memorial da América Latina. A união das duas instituições visa ampliar o acesso ao conhecimento e fortalecer o debate sobre temas relevantes.
10: As pessoas que acompanharam esse curso, elas puderam ter um panorama muito geral do que é a América Latina, todos os seus aspectos, né, todas as facetas que a gente trabalhou durante esses encontros, e acredito que isso permite com que essas pessoas possam explorar mais ainda, né? Que elas possam se aprofundar nesses estudos e poder avançar aí na perspectiva de uma integração da América Latina.
11: É um ciclo que se encerra, mas a gente já tem também um outro ciclo se iniciando, então é um até logo, né? Ou seja, vai já começar um outro curso. A gente está só preparando, né, todos os trâmites formais para começar.
5: Para quem acompanhou os debates, a experiência vai além da sala de aula.
12: Essa forma de formação gratuita e aberta, ela é muito importante para fazer com que toda a população se forme e cada vez mais aprimore o seu conhecimento, né? É muito bom para agregar conhecimento a partir de conceitos teóricos, mas também para um conceito de relações interpessoais entre outras pessoas, para que a gente consiga se conectar e conhecer outras pessoas também dentro da nossa própria área.
3: E agora o Plenário em Ação faz um rápido intervalo. Continue com a gente. Voltamos já já.
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0: Muito bem, estamos de volta com o Plenário em Ação. E uma audiência pública em defesa das FATECs, da Zona Leste da capital, e de outras unidades da instituição pelo Estado, trouxe o debate sobre a educação pública para a LESP. A repórter Fernanda Camargo acompanhou.
1: As imagens gravadas por estudantes da FATEC e divulgadas nas redes sociais acenderam o alerta sobre as condições de infraestrutura das unidades. As denúncias motivaram a realização de uma audiência pública na Alesp. O encontro convocado pelo deputado Carlos Giannazzi, em conjunto com o diretório acadêmico da FATEC, na Zona Leste, reuniu estudantes, representantes de entidades e especialistas para discutir os desafios enfrentados pela educação tecnológica no Estado.
2: As nossas universidades recebem pouquíssimos investimentos e as ETECs e FATECs também recebem um investimento muito baixo. E aí não tem reformas nas ETECs, nas FATECs, não tem uma boa alimentação, né? Todas essas reclamações são extremamente pertinentes. Eu tenho visitado ETECs e FATECs, é um absurdo.
1: Além dos problemas estruturais relatados pelos alunos, a audiência também debateu questões que afetam toda a rede das FATECs, como a necessidade de mais investimentos, a criação de políticas de permanência estudantil e a implantação de restaurantes universitários. Segundo o diretório central dos estudantes, muitos alunos enfrentam dificuldades para permanecer nos cursos por falta de auxílios financeiros e de estrutura adequada para os estudos.
3: É um prédio já antigo, com um pouco mais de 20 anos, que vem sofrendo alguns problemas de infraestrutura, né? Como falta de água, fiação muito antiga, inclusive alguns anos atrás pegou fogo por causa disso, né? De fiação antiga. Era uma sala de lazer dos alunos que perderam, inclusive por causa disso, que hoje já não tem mais. Algumas salas de aulas que estão sem piso, banheiros faltando porta, pia. Então hoje a gente reivindica para a Zona Leste em específico arrumar o prédio, né?
1: Outra cobrança apresentada durante o encontro foi a regulamentação das bolsas de permanência estudantil, aprovadas há anos, mas que, segundo os representantes dos alunos, ainda não foram implementadas. A ausência de bandejões também foi apontada como um dos principais obstáculos para estudantes de baixa renda.
4: A permanência dos estudantes na instituição, que isso vai muito além da promoção de vagas, a permanência dos estudantes exige algumas outras coisas, dentre elas ferramentas de trabalho. As FATECs hoje estão carentes de laboratório, a FATEC hoje está carente de recursos, a FATEC hoje não tem bandejão, na sua grande maioria, para os estudantes se alimentarem.
1: Ao fim da audiência, estudantes e representantes de entidades reforçaram a necessidade de mais atenção às faculdades de tecnologia do Estado. As reivindicações apresentadas serão encaminhadas aos órgãos responsáveis na expectativa de que as demandas saiam do papel e se transformem em melhorias concretas para a comunidade acadêmica.
4: E hoje aqui a nossa luta é para tentar, de alguma maneira, fazer o governo do Estado de São Paulo olhar para a FATEC como ele olhou para a Unicamp, a Unesp e a USP em alguns momentos.
0: Profissionais da educação estadual de Itapevi foram homenageados aqui na Alesp. A cidade conquistou o selo diamante na qualidade educacional. O repórter Bruno Oliveira acompanhou a cerimônia.
5: A cerimônia reuniu gestores da Unidade Regional de Ensino de Itapevi, na Grande São Paulo. A premiação reconheceu o trabalho desenvolvido ao longo do último ano e destacou a evolução dos indicadores de aprendizagem e permanência dos estudantes nas salas de aula. A homenagem foi proposta pela deputada professora Camila Godoy. As certificações foram concedidas às escolas que cumpriram metas rigorosas estabelecidas pela Secretaria Estadual da Educação e apresentaram desempenho de destaque em diferentes indicadores.
6: E nós sabemos as metas que eles têm para bater, muitas planilhas, índices e muita coisa assim para entregar. Então a gente sabe que aqui eu não tenho dúvida que foi assim uma dedicação de muitas horas de trabalho, de dedicação mesmo para que essas notas fossem alcançadas com excelência.
5: Entre os critérios avaliados para a premiação estão a manutenção da frequência escolar acima de 80% e a evolução significativa das notas dos alunos. Os resultados refletem o esforço conjunto de gestores, professores, funcionários, estudantes e famílias na construção de um ambiente favorável à aprendizagem.
6: Os diretores estão se sentindo vistos, né? O trabalho que eles desenvolvem arduamente, duramente, está sendo visto e a comunidade escolar, né, no entorno acredita, conhece, reconhece isso, mas agora num nível maior, né? Tanto de unidade regional como agora num evento como esse, que faz com que eles tenham mais gás, mais vontade de continuar melhorando e entregando os resultados que a gente precisa.
5: A Fabiana foi uma das diretoras reconhecidas na cerimônia. Ela conta que o prêmio foi resultado do trabalho coletivo dos profissionais da escola.
7: Eu cheguei numa escola muito carente, que não tinha meta, não tinha nada. E aí nós criamos a meta de ser além da meta. Nós tínhamos que atingir 2,9 e nós atingimos 5,7. E claro que eu não fiz sozinha. Aliás, eu como diretor, eu só orientei. Quem fez foram os meus professores. Eles foram as peças fundamentais para isso aqui.
0: Um ato solene aqui na Anesp homenageou o cônsul geral da Itália em São Paulo. Domênico Fornara recebeu o colar de honra ao mérito legislativo, a mais alta honraria do Parlamento Paulista. O repórter Will Rafael acompanhou a cerimônia.
8: O auditório Teotônio Vilela ficou lotado na noite desta quarta-feira. Autoridades, representantes do corpo diplomático e membros da comunidade italiana acompanharam a sessão solene que homenageou o cônsul-geral da Itália em São Paulo, Domênico Fornara.
9: Fico muito, muito emocionado. É uma grandíssima honra. Eu trabalhei ao longo dos últimos 4 anos muito perto da LESP, da Assembleia Legislativa, com o Paolo Fiorilla, che è il presidente della Frente Parlamentare Italo-Brasileira e ora anche presidente della Commissione per gli Assunti Esteriori della LESP. Então, è molto lavoro che abbiamo fatto juntos nos ultimi 4 anni, che è riconosciuto con questa homenagem che io di verdade accetto con grande umiltà, con grande honra e muita satisfação.
8: A entrega do colar de honra ao mérito legislativo foi uma iniciativa do deputado estadual Paulo Fiorillo.
10: O cônsul Domênico, ele está concluindo os seus 4 anos aqui no Brasil, aqui em São Paulo, e ele volta para Roma. Nada mais justo do que da Assembleia ofertar essa homenagem a quem construiu parcerias. Parcerias no debate sobre os 150 anos da imigração, parcerias com eventos gastronômicos, parceria com empresas italianas que estão aqui em São Paulo, que tem uma importância muito grande. Então é por isso que a gente está fazendo essa homenagem justa e necessária ao cônsul Domênico Fornara.
8: Os laços entre os dois países vão muito além da diplomacia. A imigração italiana ajudou a construir parte da história de São Paulo e deixou marcas na cultura, na economia e nas tradições do Estado.
11: Tenho, assim, muita estima pelos italianos e me sinto aqui, assim, com a responsabilidade de bem receber o nosso querido cônsul Domênico Fornara, para que tem tido uma relação tão positiva com a Assembleia Legislativa, com os deputados estaduais, federais e homens e mulheres públicas em geral.
8: Além do reconhecimento, a noite também teve espaço para muitas emoções. A cônsul adjunta da Itália em São Paulo, Mariana Haddad, recordou os anos de trabalho ao lado de Domênico.
12: É uma honra para todos nós, né? Porque, claro, é para ele, para nós, ele é a nossa guia, é o nosso, né, maestro, que nos dá, né, a linha para seguir ao longo desses anos juntos, e espero que vou ser, né, na altura de continuar o seu legado também, que ele, né, volta na Itália e de continuar um bom trabalho.
8: Na despedida, Domênico deixou claro que leva consigo muito mais do que lembranças profissionais.
9: Temos mais de 30 milhões de italianos, de italo-descendentes aqui no Brasil, que são naturalmente uma base fortíssima, não? Para as trocas bilaterais, para compartilhar cultura, para agilizar negócios, para trabalhar juntos por assuntos sociais, políticos. Então, foi um período excepcional, e foi um período excepcional porque temos muita, muita possibilidade também de aumentar as nossas trocas.
0: Este mandato dos 94 deputados estaduais aqui da Lespe caminha para o último semestre. Para fechar essa legislatura, o Plenário em Ação exibe a série Meu Mandato em 3 Minutos. Convidamos os parlamentares a resumirem o que fizeram de melhor durante estes 4 anos atuando na Assembleia Legislativa de São Paulo. Uma forma de celebrar o trabalho deles e compartilhar com os eleitores o que foi feito na Casa do Povo, dentro e fora dos gabinetes. Hoje, trazemos o depoimento da deputada doutora Damaris Moura, do PSDB. Ela tem atuado no combate à violência doméstica e abusos contra mulheres, crianças e idosos, e também na defesa da liberdade religiosa. Vamos ouvi-la.

Bem, são muitos anos defendendo direitos fundamentais, mas naturalmente, no Parlamento de São Paulo, eu tive a oportunidade de transformá-los em legislações. Eu quero destacar aqui os dois principais pilares da minha atuação no Parlamento Paulista, que é o combate à violência doméstica, que inclui a defesa dos mais vulneráveis, crianças e adolescentes, idosos, pessoa com deficiência e mulheres. E o outro pilar, o combate à intolerância religiosa ou a defesa da liberdade religiosa. E estes dois temas foram objeto de quatro importantes legislações. Dentre os mais de 60 projetos de lei propostos, 8 leis aprovadas, eu quero destacar a Lei 17.337 de 2021, que cria o primeiro programa escolar de combate ao abuso sexual e violência doméstica contra crianças e adolescentes. Ele consiste na criação de um curso de capacitação de professores para que eles estejam aptos a ministrar este tema desafiador em sala de aula conforme a faixa etária, mas que também estejam aptos a identificar os sinais que as vítimas emitem. Quero destacar ainda a Lei 17.346 de 2021, que é a primeira lei de liberdade religiosa do Brasil, a quarta lei do mundo com este nível de inclusão, que garante no Estado de São Paulo aos religiosos o direito de escolher, de professar e de se organizar em torno da religião que escolheu. Essa lei se subdivide em três partes principais: uma parte educativa, porque eu creio em educação para transformar realidades, mas também prevê direitos coletivos e individuais, e finalmente a última parte, que prevê sanções administrativas para todo aquele que cometer ou praticar intolerância neste Estado. Quero ainda destacar a lei que cria obrigatoriedade para que estabelecimentos comerciais, bares, restaurantes e casas noturnas possam prestar assistência a mulheres vítimas de violência ou que estejam em situação de risco. Essa lei originou o protocolo do nosso governador Tarcísio Não Se Cale. Este protocolo certifica estabelecimentos que se comprometem com a prestação desta assistência, bem como capacita funcionários, garçons, para que sejam também aptos a prestar a assistência prevista em lei. Finalmente, quero destacar a Lei 17.186 de 2019. A minha primeira lei aprovada na Assembleia Legislativa de São Paulo, que inclui no calendário oficial deste Estado o dia da campanha Quebrando o Silêncio. É uma campanha da Igreja Adventista, mas não é religiosa, é de utilidade pública. E ela promove a conscientização sobre a importância de denunciar, né, de quebrar o silêncio. O silêncio é o maior obstáculo para se combater violência doméstica.

A série Meu Mandato em 3 Minutos vai trazer mais depoimentos de outros deputados e deputadas da Alesp ao longo das próximas semanas. Não perca. O Plenário em Ação de hoje fica por aqui. Siga acompanhando tudo o que acontece no Estado de São Paulo e no Parlamento Paulista pelas nossas redes sociais. Obrigado pela sua audiência, um forte abraço, uma ótima sexta-feira e um ótimo final de semana. E claro, um bom jogo do Brasil para todos nós. Muita sorte à seleção. Que vem o Hexa. 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

Defensoria Pública e toda a instrução de Polícia Militar, com a cabine lilás, as DDMs também. Depois fizemos a carreta da odontologia, que é Sorrir e Cuidar, que atende as crianças e também as mulheres que foram vítimas de violência, tendo prótese gratuita para as mulheres. Muitas parcerias com Sebrae, Senac, Senar, as mulheres da agricultura que fizeram várias capacitações para trabalhar ali, desenvolver dentro do campo. E aí, finalzinho de 2025, nós retornamos aqui para a Lesp e agora estamos colhendo alguns frutos lá de 2023, como foi há pouco tempo atrás a inauguração de um centro de referência de autismo na cidade de São José do Rio Pardo, que chama Recanto do Girassol. Ele vai atender não só o município de São José do Rio Pardo, mas vários municípios em volta, fazendo todo o atendimento com as crianças ali, passando por todas as terapias que elas precisam para o seu desenvolvimento, e também as mães tendo um acolhimento psicossocial, tendo desenvolvimento de capacitações para que essas mães atípicas possam trabalhar no estilo home office. Então, para isso, elas precisam desenvolver algumas habilidades, que a prefeitura fez algumas parcerias também para trazer essa capacitação para as mães. E também estamos aí com alguns projetos que foram aprovados, como a Marcha em Defesa das Nossas Mulheres contra a Violência, né, feminina. Também a musicoterapia para as crianças, principalmente as crianças atípicas, mas para todas as crianças.

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0: Oi, pessoal, seja muito bem-vindo ao nosso Cultura e Saber. E tenho uma pergunta para te fazer. Vem cá, você já parou para pensar para onde vão as meias que somem normalmente na máquina de lavar? Pois é, que pergunta é essa agora, né, Vânia? O que para muita gente parece só um mistério, digamos assim, do dia a dia, virou ponto de partida para uma história cheia de imaginação. O livro Junta Meia, da escritora Sueli Lemos, nos convida a olhar com mais delicadeza para solidão, para aquilo que não se encaixa nos padrões e também para a importância dos recomeços. E o mais bonito é que essa história conversa com as crianças, mas também toca muitos adultos, tá? Para falar sobre esse universo lúdico e sensível, eu recebo agora a educadora, escritora e pesquisadora de arte, Sueli Lemos. Oi, Sueli, seja muito bem-vinda ao Cultura e Saber.
1: Obrigada, obrigada. Quero agradecer a produção do programa por ter me convidado e a todos que estão aqui nos assistindo. É uma imensa alegria estar aqui e poder falar do livro, né?
0: Imensa alegria minha lhe receber, até porque foi uma imensa alegria ler. Ah, o livro. Bom. Eu me diverti horrores, gente, lendo esse livro. E eu queria, vou começar, inclusive, lendo o primeiro parágrafo para vocês, tá? Porque já no primeiro parágrafo me deu uma gargalhada. Existe uma cidade aonde nenhum pé de gente sabe chegar. O nome dessa cidade é Junta Meia. Lá só moram meias perdidas. Ela fica ao norte de Sombrinhalândia, a cidade dos guarda-chuvas esquecidos, e é vizinha de Elasticópolis, dos sumidos elásticos de cabelo. Quanta criatividade! Eu amei, eu adoraria conhecer as três cidades, mas conheci Junta Meia pelo seu livro. De onde surgiu essa ideia?
1: Então, essa ideia, na realidade, nasceu porque eu tenho muitos filhos, eu tenho quatro filhos.
0: Nossa, e quando muita meia perdida. Muita.

0: quando eles eram pequenos, assim, eu não vencia lavar tanta meia, né? E sumiam as meias. Então eu tinha um engradado que ali eu colocava todas as meias e elas não tinham. Eu sempre falava, ó, as meias não têm dono e não têm par. Então cada um que precisava de uma meia eram sempre meias neutras, né? Para não.
1: Uhum.
0: E ali, e aquela confusão de meia. Quando eu me separei, aí ficou pior ainda, né? Porque era meia perdida em casa, meia perdida na casa do pai. Então, foi uma
1: meia
0: confusão.
1: Ficava cá, outra lá.
0: Outra lá. E aí, na realidade, essa história nasceu nessa época, quando eles eram pequenos, né? Mas eu só resolvi escrever mesmo quando eu comecei a trabalhar com crianças, eu comecei a escrever livros literários. Aí eu falei, não, aquela história... E essa história acaba pegando o adulto, né? Primeiro, porque esse cotidiano de lavar, recolher, guardar, do cuidar, né? Das meias, do que é da criança, é um adulto que faz isso. Então, foi uma maneira que eu tive de cativar o adulto que lê para criança, né?
1: Eu não li para criança, eu li para minha criança interior.
0: Exatamente.
1: E eu adorei, tá, esse livro. É, mas assim, então, pelo que eu entendi, você teve essa ideia, você nem escrevia ainda?
0: Não.
1: Você tem 35 livros?
0: 35. Na realidade...
1: Incrível.
0: É porque a minha formação é arte, então
1: Sim.
0: eu sempre escrevi sobre arte, sobre história da arte, sobre o Egito, sobre... E só depois de um tempo que eu comecei a escrever para criança, né? Até então eu só escrevia livros informativos. E aí eu fui convidada por uma editora para escrever para uma rede de escolas. E aí que eu tive contato com a literatura infantil. Aí eu fui estudar literatura infantil... Fiz uma pós-graduação e aí esse universo infantil, né, da imaginação, da literatura, começou a ficar mais próximo. E aí eu vou retomando, né, com a minha criança interna, a imaginação, né, o que ficou, a minha vivência, porque a gente, os autores partem daquilo que a gente vive no nosso dia a dia.
1: As próprias experiências, vivências
0: para
1: colocar... O que conhece no
0: sim,
1: livro, né? Além
0: sim.
1: das pesquisas, claro.
0: Sim.
1: Quando você pesquisou, você foi estudar literatura infantil, quem é, não sei, autores talvez que te brilharam os olhos para te inspirar nessa jornada?
0: Ah, tem alguns antigos, contemporâneos, eu gosto muito da Ana Maria Machado.
1: Maravilhosa.
0: E a gente estuda muitos, e assim, muitos teóricos também, né, que nos permeiam. Antônio Cândido, enfim... E aí, na realidade, a gente passa a ser mais sensível com o que acontece ao nosso redor, né? Então, tudo chama atenção. Esses dias eu estava andando na rua e vi um urubu em cima de um fio. E aí eu falei, nossa, aquele urubu está observando a cidade, daria uma ótima história.
1: Já nasceu a história?
0: Ainda não.
1: É o spoiler do próximo.
0: Provável.
1: Gente,
0: provável.
1: Olha só a imaginação dessa autora, pensando no urubu lá em cima e na meia perdida.
0: Me conta
1: sobre Junta Meia.
0: Olha, Junta Meia, eu estava comentando antes, né, da gente começar, que eu comecei lembrando dessa história, né, dos meus filhos. E aí eu falei assim, quanto tipo de meia que existe? Aí eu fui fazer uma pesquisa, né? Ah, tem a meia soquete... Tem o cano longo, tem a meia invisível. Então eu fui tincando e ali eu fui, puxa, esse personagem, isso daria um ótimo personagem, um meião, né, uma meia de futebol. E aí a história nasceu partindo dos personagens, né? E aí eu falei, bom, se é uma meia perdida, né, imaginar a cidade foi muito divertido, né?
1: Ah.
0: Imaginar que a cidade, como seria uma cidade... O que tem a cidade? Uma prefeitura, uma lavanderia, um parque? O que precisa ter uma cidade? Mas uma cidade fantasiosa.
1: Uma casa de costura,
0: uma casa de costura, uma casa de acolhimento, uma biblioteca não pode faltar, mas que na realidade é uma meia-teca.
1: Uma meia-teca, o jogo é meia-bol?
0: Meia-bol.
1: Olha só.
0: Então, adaptando... Tudo que é da nossa realidade, está adaptando para esse universo de uma cidade utópica, fantasiosa, né? Então, construir isso foi muito divertido, mas muito trabalhoso também, né? Porque eu trabalhei muito com as palavras, né? por exemplo, meia, né? Meia tem vários significados, não só a meia de vestir, mas meia-noite, meia-dia, meias-palavras, né? Então, foi muito gostoso trabalhar. E assim, a gente escreve, o livro fica guardado. Depois de um tempo, eu volto de novo, pegar essa história, daí mexe, muda tudo. Então, eu demorei aí uns 6 meses para escrever essa história. Ela era enorme. Daí você vai limpando, né? Porque tem que ter esse jogo de palavras, tem que ter o poético, tem que ser preciso, não pode ser muito grande, né? Mesmo que seja uma leitura para uma criança, não pode ser um livro muito extenso, né?
1: Nesse caso, atrapalha a experiência de leitura?
0: Atrapalha, porque eu acho assim, o livro, ele não tem muita idade, né? Acho que depende da compreensão de cada criança. Uma criança pequena, você pode fazer uma leitura de um livro desse, não precisa ser necessariamente leitura num dia só, você pode fazer em 2 noites, por exemplo, né? Ou na escola, pode fazer em vários dias, mas a criança precisa, acho que a gente precisa se preocupar mais com a poesia, né? Do que a quantidade de palavras, ou enfim, é como ela vai receber. O livro tem que ser gostoso, a leitura tem que ser gostosa, né?
1: E deu para ver isso no seu estilo de escrita, porque você usa as palavras muito bem, ao meu ver, e realmente esse trabalho é mais ou menos uma edição que você acaba fazendo, uma primeira edição do seu próprio livro, né? Para fazer, para enxugar e para deixar mais até direto ao ponto sem perder a poesia?
0: Exatamente. E a gente tem também a ajuda da própria editora, né? Por exemplo, eu me lembro que esse nome, Junta Meia, foi a editora que deu, porque o livro chamava-se A Cidade das Meias Perdidas, né? E aí, quando eu mandei o texto para a editora Saíra, eles também ficaram apaixonados e junto a gente fez alguns ajustes, né? Então, ela falou, olha, será que aqui não fica melhor essa frase e tal? Então, esses ajustes, né, no final, foi feito com a editora. E esse nome, eu lembro que quem deu foi a própria editora na época e eu achei maravilhoso. Falei, nossa, não tinha pensado num nome da cidade. Junta Meia, simples assim.
1: Bem simples, bem simples, dá para a criança entender e é divertido para a gente também.
0: Isso.
1: E você falando da cidade, porque a capa do livro, né, é a cidade. Olha só, a gente tem essa imagem da cidade aqui na capa do livro e é uma cidade mega colorida, belíssima e que tem, se a gente olhar para cada detalhe aqui na ilustração do Tadeu dos Anjos... a gente vê os detalhes do que vão acontecendo no livro.
0: Exatamente. Olha, eu só tenho a agradecer ao Tadeu que essa parceria gostosa, né? Porque tem que ter uma parceria entre o texto e a literatura. Se a gente não tem essa parceria, não tem esse casamento gostoso, o livro não fica redondinho.
1: As imagens também contam a história.
0: Sim. E aí, o que a gente diz que um livro ilustrado, ele tem que ter uma narrativa textual e uma narrativa visual.
1: Uhum.
0: Quando a narrativa visual do Tadeu, ela vai além do que está escrito, além do que está nas entrelinhas do texto. Então, ele compõe de uma forma tão bonita que quantas vezes eu pegar o livro, quantas vezes eu descubro um detalhe novo, diferente que ele faz. Então, é encantador o trabalho dele, né? E ele conta para mim, assim, que ele viajou na história. Que ele também lembrou das meias dele perdida e ele também imaginou. Porque quando eu escrevi, eu imaginei essa cidade. Mas ele deu vida para essa cidade, né? Então, ele também foi além da minha imaginação. Então, eu acho assim, completou mesmo. Foi um trabalho, tá bem redondinho.
1: Aproveitando que a gente está falando do Tadeu, olha só como o livro é bonito, bem colorido mesmo, né? E como eu disse, quando a gente vai folheando, a gente percebe, deixa eu ver alguma outra imagem aqui da cidade, a gente percebe o quão detalhista o Tadeu foi. Não tô achando mais nenhuma imagem. Ah, aqui. Aqui de fora, olha só. Ele trabalha com paisagens.
0: Isso.
1: Com a cidade toda mesmo em si, bem casando com o teu texto, para a criança principalmente, né? Criança muito visual também, sim. Identificar esses locais e ajuda na leitura da criança.
0: assim, a criança...
1: A ela gostar da leitura?
0: Sim, porque o que chama atenção primeiro na literatura infantil são as ilustrações, né? A criança entra no universo da história, da fantasia, pelas imagens. Se ela, principalmente se ela não domina ainda, né, se ela não lê, ela precisa que alguém leia para ela. Então, quando alguém está lendo o texto, ela vai imaginando, mas ela gosta de ver as imagens. E em cima das imagens, ela vai criando um outro universo que está dentro dela. Então, é muito importante, eu digo até que numa literatura infantil,
1: olha, que as vem primeiro aparecendo aí, inclusive, a gente se afeiçoa a elas.
0: Sim.
1: As crianças, eu imagino, isso é muito importante para elas entenderem quem é o personagem.
0: Porque uma meia, que a princípio é só um objeto de uma roupa, um objeto, ele torna-se um personagem, né? E ele tem uma ação, olha, ele está num determinado lugar, ele... Olha, aquela lá, a gente, que nós estamos vendo, é a meia Soquete, a dona Soquete, né?
1: A dona Soquete e o sapatinho.
0: E olha só, ela percorre toda a meiateca em cima desse... Que tudo isso é invenção do Tadeu, né? Não está no texto, então é a criação dele. E isso que é bonito, nós dois somos autores dessa história, né? Eu, autora da narrativa, e ele da narrativa visual, né?
1: Você falou da dona Soquete, você já falou, na verdade, várias vezes dos nomes dos personagens, né? Já deu esse spoiler. É. A Soquete, o Meião...
0: Cano Longo.
1: Cano Longo é invisível.
0: Invisível.
1: O que essas meias representam?
0: Olha, eles entram na história de uma forma, assim, muito encantadora, né? Quando eu comecei a escolher os personagens, eu fiz uma lista e como que eles iriam interagir com o personagem principal, que é o sapatinho. O sapatinho é aquela meinha que tem solinha, né? Que a gente também usa, tem para todas as idades, né? E o sapatinho é o personagem principal. Quando ele chega na cidade de Jundiaí, eu não vou contar a história inteira, mas vou fazer um... Quando ele chega na cidade de Juntameia, ele chega desesperado, né? Perdido, sem saber o que fazer. E aí, no portal da cidade, existe o Cano Longo, né? Que ele recebe todas as meias perdidas e direciona as meias para os lugares que elas precisam ir. E aí ele direciona o sapatinho para um lugar, né, que é onde tem o cadastro da cidade, né, onde ele vai fazer um cadastro para ele saber, olha, você está tão desesperado, vai lá conversar com a senhora, que ela vai te ajudar a você saber se você vai encontrar seu par ou não. E aí ele chega até lá, não consegue encontrar o par, ela fala, olha, fica calmo, primeiro eu vou cuidar de você, vou cuidar de todo mundo que está chegando. Então ela direciona, né, a senhora dedos de lã e também a meia 3/4, que leva para eles na casa de costura, essas meias que são rasgadas vão ser costuradas, as que estão sujas vão ser lavadas. E depois que ele sai de tudo isso, que ele vai conhecer a cidade.
1: Mas, ainda infeliz, sempre em busca do tal par perfeito. Cadê o par do sapatinho que desapareceu? Antes da gente falar do par do sapatinho, em que momento essa história deixa de ser sobre meias e passa a ser sobre a gente, sobre pessoas? Essa é a impressão que eu tive.
0: Exatamente.
1: É uma crítica, mas também uma crítica social, mas também um...
0: Ela trabalha com metáforas, né?
1: Trabalha com metáforas. Isso. Em que momento isso acontece?
0: Eu penso que ela, desde o começo, né? Quando ele chega na cidade, aflito, desesperado, porque ele se sente sozinho, né? Ele está acostumado a ter um par. Tem uma hora que ele fala, mas eu sempre vivi na gaveta, no pé, na máquina de lavar, na secadora... Sempre estávamos juntos. E agora? O que eu faço? Né? Ele fala, eu não sei o que fazer. Então, são nesses pequenos momentos, sempre tem um que vai dando uma dica do que ele pode fazer, que ele pode. Mas eu acho que a grande virada é no momento que ele encontra a dona Soquete, que trabalha na meiateca. Que ela é uma pessoa muito experiente e ela mesmo diz para ele, olha, eu sei o que você está sentindo. Quando eu cheguei aqui, Eu também achava que não poderia viver sem par. Mas eu descobri tanto que ela diz que ela começou a se juntar com as meias soquetes. Porque ela é soquete, ela vai procurar o igual, né? E ela fala, mas eu conheci outras meias. E tem uma frase, eu não sei se eu vou falar a frase exata que está no livro, mas tem uma hora que ela fala assim, que a gente tem que se juntar, né, não pelo que nós somos, pelas aparências, mas pelas afinidades, né? E é isso, né? Nós somos iguais, mas diferentes. Mas a gente pode se juntar, não só pelo externo, mas pelo que a gente tem de afinidade. Então, eu acho que a grande virada do livro é nesse momento, quando ela põe ele para pensar. E dá oportunidade, porque ele é uma criança também, né? Então, ela fala, vai procurar outras coisas, olha, vou te dar umas dicas. E aí ela dá a dica do futebol.
1: Vai fazer coisas pela cidade, vai viver, basicamente. Exatamente. É, foi isso que
0: vai
1: eu entendi.
0: Viver, eu acho que é nessa hora que pelo menos eu tive essa intenção, né? Quer dizer, na hora que você está escrevendo, você se envolve pela imaginação, mas quando a gente vai fazendo a edição, é que o livro cai realmente, você fala, uau, será que é tudo isso mesmo? Não, vamos falar, é isso aí, eu quero isso, né?
1: O que você pensou no momento em que você escreveu sobre essa busca do par perfeito? Antes da gente falar sobre o pertencimento que ele encontrou nessa cidade. Mas antes é uma sensação enorme de realmente não ter meu par ou meus pares. Não estar entre os meus e de não pertencer.
0: Exatamente. Então, eu pensei em tudo, né? Então, assim, primeiro vem aquela sensação do adulto, né, da Sueli, escritora, que também passou por uma situação dessa, né, uma situação de separação, de não ter mais aquele companheiro presente e que você tem que se reinventar, né, reinventar tanto no universo da casa, do universo dos filhos. Então, agora estou sozinha. Mas eu não estou sozinha, porque eu tenho os filhos, eu tenho amigos. É você se reinventar mesmo, você descobrir uma nova possibilidade de junção de pares. Eu não preciso estar casada ou ter alguém para ser inteira. Eu sou inteira, sou eu, sou Eli, como pessoa. E também olhando, porque eu sou professora, dei aula há 30 anos, né? Então, nesse universo infantil, a gente percebe várias problemáticas que as crianças enfrentam, né? Então, por exemplo, criança que muda de casa, né? Criança que muda de escola, criança que perde um ente querido. Uhum. Então, ela também passa por essa solidão. E eu acho que o livro entra com esse afeto, com esse abraço, para acolher. E fazer a criança de novo, olha, existe possibilidade de pertencimento, né? De ser vista, de você descobrir outras formas de conhecer pessoas. Acho que a ideia central da história é essa.
1: Você falando sobre as suas vivências, claro, que é o que você coloca na sua literatura, e falou do sapatinho, fez esse paralelo com a sua vida. Sapatinho é meio você? Você se sente meio sapatinho?
0: Então, quando eu escrevi, eu não tinha pensado sobre isso. Um dia mandei esse livro de presente para um amigo de vida. A gente se conheceu assim há 40 anos, nós somos amigos. E aí ele virou para mim e falou assim, nossa, o sapatinho é você, né? Oi? Então, aí você sabe que eu cheguei em casa e fui reler o livro e eu falei, tem um pouco sim. E é isso, o autor, além da gente ficar, a gente perceber tudo o que acontece em volta, que é uma forma, né? Seria a nossa criação, vendo que tudo o que acontece com a gente, mas também de como nós somos. Eu não vou conseguir escrever sobre você. Eu consigo escrever sobre você, mas é a minha visão sobre você. É o que eu penso sobre você. Então sou eu, né? Eu acho que o sapatinho tem muito de mim, sim.
1: Ah, que bonito. E, assim, falando de pertencimento para criança, é importante falar sobre isso para criança? Você também que tem a vivência de educadora, mas de mãe, as duas vivências ali, e já deve ter visto crianças preocupadas com esse tipo de coisa?
0: Sim. Hoje em dia, a gente tem vários problemas, né? Assim, às vezes eu falo, nossa, quando eu dava aula, eu não tinha tantas crianças, né, com necessidades especiais. E a gente hoje tem muito, mas é o mundo que a gente vive hoje, né? Tão complicado, falta afeto, falta acolhimento. E nesse momento, a gente sabe que tem muitas famílias que são, assim, o pai trabalha demais, a mãe trabalha demais, às vezes a criança fica sem ter esse acolhimento. Então, o livro, a literatura infantil, ela chega, não só esse livro, mas a literatura em geral, para acolher essa criança nesse momento. É um resgate, né? Então, às vezes, um momento na hora de dormir à noite, né? Que o pai, a mãe, o avô, um tio, a pessoa que cuida da criança, né? Ela une, né? Ela junta. Então, eu vejo o quanto é importante hoje o livro, a literatura, entrar na vida dessa criança. Porque a criança, não só a criança, nós adultos também precisamos dessa fabulação.
1: Uhum.
0: Dá para viver o tempo inteiro nessa realidade sufocante. E o livro, a literatura, não só infantil, mas o adulto, ela leva a gente para esse lugar, né?
1: O lúdico ajuda no desenvolvimento da criança?
0: Sim, com certeza. Né?
1: De que forma?
0: A criança precisa, então, essa ludicidade, né? Ela vive já no mundo da fantasia. E é nesse momento que ela vai aprendendo, por exemplo, você precisa trabalhar, a criança está passando por um momento de luto. Ou não, né? Uma criança que nunca passou por um luto, mas ela passa através da literatura. É como se já tivesse criado dentro dela
1: uma casca?
0: Uma casca. Ela vivencia esses momentos difíceis na literatura, ela não precisa viver na realidade. E quando ela for viver na realidade, ela já experienciou um pouco, ela já entrou nesse universo. Então a criança, ela vive essas primeiras emoções, as primeiras dificuldades ou as alegrias por meio da literatura.
1: As crianças estão se sentindo mais sozinhas hoje?
0: Olha, eu sinto que sim. E não é só a criança, né? Por exemplo, a gente, depois da pandemia, nós ficamos todos um pouco diferentes, uhum. Né? Um pouco solitários. E ainda mais nessa era tecnológica, onde o celular, ele permeia a vida de todo mundo troca facilmente um livro por um celular, né? Então, eu acho que... quando você, ainda se você troca o celular por um livro, você vai encontrar dentro do celular, dentro do livro, personagens que conversam com você, né? E de uma forma muito mais profunda. O celular é uma coisa muito rápida e, né, que te dá uma alegria momentânea. E depois vem uma solidão, uma tristeza.
1: E um livro como esse te dá um afeto mais próximo, talvez, do real. Mas essa fantasia, ela é importante para acolher a criança nesse momento de solidão? Porque muitas vezes a criança nem entende que está passando por isso, que está sentindo isso. As crianças, dependendo de onde moram, vivem mais fechadas em condomínios, fechadas em casa. E é muito importante ter um acompanhamento como esse para a solidão, como a fantasia?
0: Sim, toda criança, assim, ela... A gente percebe, a gente tem uma série de bibliotecas públicas, né? E vários trabalhos de mediação literária com criança. E a gente percebe o quanto essa criança, ela, quando ela está em volta de livros, de histórias, de faz de conta, de ficção, muitas esquecem, ou trabalham melhor, talvez... as dificuldades que passam em casa, às vezes uma história triste que a criança tem. Então, eu digo que o livro acolhe, de novo, ele acolhe todas as dificuldades que a criança passa. E é que bom, né, que às vezes a gente tem um adulto, seja uma bibliotecária, seja uma... na escola, uma vizinha, uma amiga que oferece e que a criança tem acesso a esse livro.
1: Os outros personagens, você fez inspirado nas meias, obviamente que você fez a pesquisa, mas em alguém, em personagens do dia a dia que podem permear a vida de uma criança?
0: Sim, sim. Na realidade, quando eu comecei, era só uma lista de personagens que teriam que entrar na história. Mas aí, eu trabalhei muito tempo em várias escolas, né? Como eu sou professora de arte, então eu trabalhei em várias escolas. Às vezes de manhã em uma, à tarde em outra, à noite em outra. Mas a pessoa que sempre estava do meu lado, junto comigo, era bibliotecário. Eu sempre, porque como eu gostava muito, eu dou aula de arte, eu vivia na biblioteca buscando livros que eu conseguisse mostrar para a criança, um artista, uma obra de arte. Então eu fui sempre muito amiga das bibliotecárias e elas sempre traziam livros. Olha, tem esse, olha, eu descobri, olha, chegou esse. Então ela tinha que ter. Tinha que ter, e aí falei, quem será? Como que eu vou? Aí eu falei, não, a Soquete, né? Que é uma meia toda bonitinha, engraçadinha. E aí falei, não, mas não pode ser biblioteca, tem que alguma coisa ter a ver com meia. Então eu pensei, meia teca. Pronto, né? Então esse é um personagem principal que tinha que ter. E a outra personagem que tinha que ter é um meião, né? Um jogo de futebol tem a meia, né? É muito importante a meia num jogo de futebol, que é o meião. Aí eu fiquei pensando, mas um jogo de futebol tem que ser um jogo de futebol só para meninos, né? Um jogo de futebol hoje em dia joga menino, joga menina. E aí a ideia de ser uma brincadeira final, né? Mas que fosse o top do livro seria uma diversão, né?
1: E tem uma personagem que participa desse jogo de futebol que eu tô louca para ouvir falar sobre ela, mas a gente vai deixar para o próximo bloco. Já já a gente volta, mas a gente vai continuar conversando muito sobre esse livro maravilhoso, Junta Meia, tá? Eu volto já.
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1: Estamos de volta aqui com a Sueli Lemos, que é autora desse livro maravilhoso aqui, o Junta Meia, com essa cidade incrivelmente colorida que a gente já é apresentado na capa do livro. Mas antes de fazer qualquer pergunta, quero ler mais uma parte do livro para vocês, tá? Tem uma hora, vou mostrar primeiramente a ilustração do Tadeu. Olha só, esse é o sapatinho e aqui ele está conversando com uma nova amiguinha que ele encontrou ao sair da biblioteca e estava aqui chorando. Por que será? Vou ler para vocês. Por que você está chorando? O que, que aconteceu? Perguntou o sapatinho. Você me vê? Responde ela, desenrolando-se. É claro que eu vejo você. Qual é o seu nome? Sou invisível, meia invisível. Achei estranho porque ninguém nunca me vê. Eu vejo você, diz sapatinho rindo. E é aí que eu acho que começa uma das partes mais profundas do livro. É o encontro de duas meias totalmente diferentes nesse momento em que uma vê a outra. O que é que isso significa?
0: Olha, essa parte realmente é uma parte, eu acho que é aí que começa a trama já caminhando, desenrolando, né? A grande dificuldade do sapatinho, porque o sapatinho está sozinho. por mais que as pessoas ficam o tempo inteiro falando para ele, olha, vai fazer tal coisa, vai procurar outra pessoa, mas nada tinha mexido, tinha mobilizado, né? A partir do momento que ele encontra uma meinha, que ela estava chorando sozinha, ele vê o sofrimento da outra, porque ela também está, e o problema dela, para ele, é maior, porque ela é invisível, ninguém vê. Mas ele fala, eu vejo você. Então, aí tem essa história do pertencimento, né? Eu pertenço quando alguém me vê, quando eu me sinto vista.
1: Uau, viu?
0: Né? Se eu não me sinto vista, eu me sinto fora, eu não consigo me encaixar, né? Olha, são temas tão profundos, né? Mas de uma forma, a criança não vai perceber, o adulto percebe isso, né? E a ideia foi brincar com essas questões que são tão profundas para que a criança se divirta e se sinta acolhida, mesmo inconsciente. Né? Então é nesse momento que o sapatinho deixa de olhar para si.
1: Deixa de procurar o próprio par e vai, ele vê a amiga, ele vai ajudá-la.
0: Ajudá-la. Então, ele deixa de olhar para o problema dele, da falta, do que incomoda, para abrir para o outro, né? E aí é muito legal a relação dos dois, né? Porque, de repente, eles se abrem para essa possibilidade de uma nova amizade e eles constroem mesmo uma... Eu não posso contar o final do livro, né?
1: Ai, não vamos contar, então. Eu estava doida para contar, mas tá certo. Sem spoiler.
0: Sem spoiler. Mas é aí, depois dessa cena, que eles se juntam, né? E vão viver coisas muito divertidas. Né?
1: E como é que você consegue falar de temas tão profundos para crianças sem pesar o tema? Não dá para pesar, pelo menos que elas tenham a sensação de um peso. Ou dá?
0: Não, eu acho que não precisa, né?
1: A criança... minha sensação é que você não pesou nada.
0: Não, então, a criança não precisa e mesmo ela vai percorrendo o universo das páginas por meio da ilustração de uma forma muito lúdica. Mas eu acho que o grande segredo de não pesar a mão é entrar nesse universo fantasioso, né? É entrar em contato com aquela criança que a gente tem, né? E imaginar, brincar mesmo. Então, assim, se eu fosse uma criança nesse momento... Como que eu vou me divertir? Como que eu vou conversar com a criança? Sabe quando você vai conversar com uma criança que você abaixa e fica na altura dela? É isso, né? É falar sobre isso, sobre igual, como que eu me sentiria, é dar risada. Mas nós somos adultos, então quem está escrevendo essa história é o adulto. Então vem a metáfora. Através da metáfora, você se diverte e vai falando de coisas que são pesadas, mas de uma forma leve, pelo menos eu tentei, né?
1: Você conseguiu. E a questão, adorei essa outra que você usou, de quando você está escrevendo para uma criança, então você baixa e olha nos olhos da criança. Através da literatura.
0: Isso. É você usar... aquela medida, né? Então, como que eu vou chegar até essa criança? E olha, a imaginação, eu digo que é uma estrada perfeita para chegar. Eu tenho um neto, ele tem 7 anos, Theo. Eu aprendo, né? Diariamente com ele. E eu sempre, quando ele dorme na minha casa, eu leio para ele à noite, né? E ele me faz umas perguntas, assim, que eu falo, nossa, eu não tinha pensado nisso.
1: Eles sempre trazem pra gente o inesperado, que só vem, eu não sei de onde, da criatividade da criança, da ingenuidade, né?
0: Eu acho que é da ingenuidade. É da forma como ela olha pro mundo, né? Ela olha pro mundo de uma forma alegre. Já viu uma criança triste?
1: E outra coisa, como se nenhuma pergunta fosse... impossível de fazer, fosse uma pergunta idiota, digamos assim.
0: Sim.
1: Toda pergunta é válida,
0: pergunta
1: é a curiosidade de uma criança.
0: Isso, a criança, ela tem, é nato dela, a curiosidade. Então, tudo ela vai perguntar, né? E tudo ela vai questionar sobre o mundo. E o meu neto gosta muito desse livro, né? E aí, quando eu conto, às vezes a gente brinca. E esses dias ele apareceu na minha casa, olha só, com as meias trocadas. E aí eu perguntei para ele, por que você está de meia trocada, né? Aí ele falou, ah, porque ontem à noite a mamãe leu o livro para mim, eu fiquei com vontade de colocar a meia. Eu achei aquilo tão, né,
1: lindo.
0: Gostoso, lindo, né? E então, isso me emociona quando eu vejo essa simplicidade, esse carinho. E ele não vê toda essa metáfora toda que está por trás, né? Ele simplesmente achou divertido, ele gosta dos personagens, ele brinca com o sapatinho, com a meia bol. Então, é uma outra visão do livro.
1: E né? É a visão dele, ele está entendendo, ele provavelmente pode ter entendido a mensagem, tanto que ele fez as meias trocadas, mas de uma forma infantil.
0: Uma forma pueril, infantil, exatamente.
1: Da forma dele.
0: Exatamente. Uma outra curiosidade também que eu queria trazer, eu não sei se você sabe, a gente tem o dia 21 de março, o dia da síndrome, o Dia Internacional da Síndrome de Down. E eles têm como costume nesse dia, eles irem para as escolas trocar as meias. Eu nem sabia quando eu escrevi o livro, né? Assim, foi uma... Eu só soube depois, né? E aí eu falo... E eles falam justamente isso. Nós somos iguais, apesar das diferenças. Olha que bonito isso.
1: Que mensagem linda. Talvez seu neto tenha entendido isso. Então, ele adorou o livro.
0: Adorou. E sempre ele vai em casa, ele pede... Na hora de dormir, ele é longo para ler numa noite só. Então, eu falo assim, posso ler uma parte? Depois eu vou ler a outra, né? Mas ele gosta muito. E tem a... Eu lembro que uma vez também, quando teve o Dia das Crianças no prédio onde eu moro, e eles me pediram, eles sabem que eu sou escritora, eles me pediram para fazer uma contação, né? E eu desci com o livro e fiz uma contação. E eu fiz um carimbo de meinhas, né? Assim, com desenhos diferentes, né? E aí eu saía carimbando na mão deles e eles pintavam no papel, eles adoraram, né?
1: Ou seja, você está recebendo o melhor feedback possível do seu neto e das crianças que estavam ali.
0: Sim.
1: E dos adultos, porque é um livro para adulto também, a gente está falando disso desde o início. Eu amei ler. Essa sensação, essa lição mesmo que o livro traz, você recebe um feedback interessante dos adultos?
0: Sim, aliás, eu recebo muito mais, né? Porque assim, eu tenho, quando o livro foi lançado, eu fiz questão de entregar, né? De presentear meus amigos, e o feedback é rápido dos adultos, porque é aquilo que a gente estava conversando, né? Essa questão do dia a dia, de perder meias, de não achar os pares. Isso é uma questão do adulto, né? Porque a criança, ela vai se envolver com a literatura pelos personagens, pelo contexto, pela cidade fantasiosa. Mas nesse primeiro momento, essa pergunta, o que fazer com um par de meia perdido? Jogo fora, faço o que com ele? Isso é uma questão do adulto, né? Então eu cativei o adulto e aí quando o adulto se sensibiliza, entra nessa cidade fantasiosa, desarma, ele vai se sentir criança e essa história vai reverberar numa criança que está próxima dele.
1: E os pais que leem para as crianças, o que é que você ouviu já deles?
0: É, que eles se divertiram juntos, isso é muito bom, porque... A ideia do livro infantil, né, principalmente para as crianças pequenas, é que tem alguém que leia para eles, né? E de novo, esse momento é um momento único na vida dessa relação entre o adulto e a criança, do afeto, do acolhimento. E pode ser o avô, pode ser o tio, pode ser um amigo. Nesse momento que ele está sentado com a criança fazendo uma leitura, ele está ali naquele momento presente, e os dois entram numa fantasia única, numa parceria, e que é um momento tão, tão grandioso. A gente tem poucos momentos assim hoje, né?
1: Sem olhar o celular, sem estar multitelas e a criança ali.
0: Exatamente.
1: E é importante dar essa atenção direta para a criança, é um tempo de qualidade que a leitura proporciona.
0: Exatamente, o livro passa a ser só um elemento de união. Né? Mas você junto com a criança, naquele momento vocês se conectam, né? Pelo coração, pelo carinho, pela delicadeza. E às vezes um adulto não sabe fazer isso. A literatura é a ferramenta para ele fazer isso com a criança, para ele chegar mais pertinho dela, né, para ter esse carinho.
1: Existe uma pressão pelo par perfeito desde a infância? Em que a gente, estou te perguntando como é escritora, mas também como educadora, que você é por tantos anos, foi, né, principalmente, porque esse livro me parece que pode ajudar, de fato, reverberar depois nas crianças.
0: É. A gente, assim, o que eu sinto como professora, né, a gente sabe que na escola as crianças se juntam.
1: É, quando eu falo de par, não é exatamente
0: não, não,
1: par.
0: É isso que eu estou falando
1: mesmo,
0: de pares.
1: De ter um amiguinho,
0: amizade,
1: de ter alguma conexão.
0: Exatamente. E a gente percebe isso, assim, a gente tem até um grupo de adolescentes, que eles têm um grupo que precisa pertencer a esse grupo, eles fazem tudo igual, eles se vestem iguais.
1: Na adolescência isso parece muito mais latente,
0: muito,
1: né?
0: Mais,
1: muito mais importante.
0: Muito mais. Mas na infância, eles geralmente têm um amiguinho que é muito grudado, né? Que tá ali com ele o tempo inteiro, que vai dormir na casa, que faz passeio, ele sempre... E também eles sentem ciúmes, né? Quando esse amigo, às vezes, se interessa por outro, ou o amigo não vem, ou o amigo muda de escola. Então, essas são as primeiras perdas que uma criança tem na escola, né? Então, ela se junta tão forte àquele amiguinho, mas aí ela precisa, ou ela, ou o amiguinho muda de escola. E aí, como é que faz? Ou muda de classe. A gente tem tanta história que o pai vai lá na escola e fala, olha, meu filho mudou de classe, eu gostaria tanto que ele voltasse para outra sala, para ele ficar perto do amigo. Mas às vezes não percebe que a possibilidade de estar numa outra cidade ou numa outra sala, ele vai conhecer outras pessoas, né? E conhecer outros amigos vai possibilitar um novo tipo de vivência, porque cada criança, cada pessoa é única. Né? Nós somos todos diferentes. E aí a gente percebe que a criança, não a criança, mas a gente também, né? Quanto mais a gente convive, a gente vai pegando um pouco do outro.
1: Somos seres sociáveis.
0: A gente vai se moldando de acordo com... Então, ela costuma comer isso, eu nem pensava, mas eu experimentei, gostei. Então, a gente tem o mesmo gosto. Né? Isso é muito interessante. Então, se você conhece mais pessoas... Se você participa de vários grupos, você vai sendo uma pessoa mais completa. Ou vai se descobrindo, né, de formas diferentes. O que eu realmente gosto, o que eu posso fazer, o que não... Não, isso não quero, isso não é para mim.
1: E a escola pode ajudar na sensação de pertencimento das crianças?
0: Sim, eu acho que a escola ela é o grande... A escola, se a gente pensar... Ela é uma miniatura da sociedade, né, que a gente vive.
1: Um microcosmos ali.
0: Microcosmos, exatamente. Porque você tem todas as questões que você precisa trabalhar de como se sociabilizar. Você começa na escola, por isso que a gente coloca cada vez mais cedo a criança na escola, porque ela vai sendo moldada socialmente, né? Então, é o momento realmente que a criança aprende, tudo que ela aprende, a maioria é na escola, né? A lidar com as dificuldades, as adversidades, os nãos, né? Porque eu penso assim, em casa, a criança tem uma forma de lidar com os pais. Às vezes, ela questiona o não, ela vai permeando, mas na escola é muito estabelecido os limites, né? Porque você tem que ter. Você tem os limites, os momentos, você tem o cotidiano, a rotina, né? E ela precisa se encaixar. E aí, nesse momento que ela vai aprendendo, então como que eu vou lidar com isso, né?
1: E parte da escola, dos pais, também da literatura, exercitar a criatividade das crianças. Um livro como esse, você já disse, usa várias metáforas, é um exercício de criatividade. Para você, foi incrível. E as crianças também, elas entendem e nem sabem bem o porquê. Como é que a criatividade pode ajudar a criança a lidar com ausências, a lidar com talvez um sentimento de solidão quando o amiguinho muda de escola?
0: Então, é nesse momento que a gente vai, como no livro, né? O sapatinho chega na cidade, ele não sabe o que fazer, né? E aí, as pessoas que estão em volta, falando na metáfora do livro, né, vão mostrando para ele as novas possibilidades. Olha, vai na meiateca pegar um livro, mas vai visitar a cidade. Então, tem uma parte da cidade que o sapatinho chega, que ele fala assim, olha, aqui todo mundo passeia o dia inteiro, você é livre para você, você pode brincar, você pode conversar, você pode ler, você pode, que nem ele fala, você pode trabalhar nos vários lugares da cidade, inclusive mudar o seu visual, né? Uhum. Você entrar nas lojas de costura, como a gente corta o cabelo, imagina que as meias vão se customizar, né? Então, o livro mostra que você tem possibilidades de fazer, de conhecer pessoas, de fazer atividade, de ir num parque, de brincar, de desenhar. Criatividade é isso, é você promover ações que a criança possa sair daquele mundinho e ampliar. Desenhar, brincar, ir no cinema, conversar, jogar. Essas possibilidades é que amplia esse universo da criança, que amplia esse universo criador, né? Porque o tempo inteiro a criança está criando, né? O tempo inteiro ela está inventando. Você fala, a criança está inventando coisa. Tá mesmo, porque faz parte do universo dela essa invenção, né?
1: A criatividade é solta, né? Não tem um limite, assim, nesse sentido para a criança.
0: E não tem aquele corte, né? Porque a gente fala assim, mas eu não vou fazer isso, eu não vou subir na cadeira, eu não vou fazer tal coisa.
1: Em que momento a gente começa a fazer isso, hein? Já parou para pensar nisso? Em que momento a gente para de ter essa liberdade? Não é uma liberdade?
0: É uma liberdade.
1: Você poder fazer, subir na cadeira, poder... Ah, eu nem sei mais... Brincar, correr num parque sem ser para se exercitar, por exemplo. Em que momento a gente
0: então,
1: muda
0: tanto? Eu penso
1: tanto?
0: Que é no momento que você começa a se preocupar com o que o outro vai dizer de mim. Não é?
1: Bingo, né?
0: Bingo. Porque se você está sozinha na sua casa, você tem liberdade para dançar, pular, cantar, o que você quiser fazer. A partir do momento que tem o outro, você tem medo de ser julgada.
1: Isso não se faz em público.
0: É, nossa, está se sentindo ridículo.
1: Não tem mais idade.
0: Não tem mais idade, né? E a criança não tem isso, não tem essa preocupação com o que o outro vai pensar de mim, né? Lógico que a gente tem as crianças que são mais tímidas, né? Uma invisível, né? E a criança, no livro, ela é muito tímida, ela acha que não é vista. Mas, no geral, a criança não tem essa preocupação com o que o outro vai pensar de mim.
1: Eu ia te perguntar isso, porque eu fiquei apaixonada pela invisível. Ela é a criança tímida na escola?
0: Sim.
1: Quem é a invisível?
0: A invisível, ela é a criança que é tímida. A criança que tem dificuldade de se relacionar, a criança que não se sente vista, que não se sente pertencente, que não consegue se encaixar, né? Mas ela só precisa de um olhar. Pensa, não é? Porque quando você olha para a criança e você ajuda nesse pertencimento, traz ela para o universo, tudo muda.
1: Engraçado.
0: Tudo é possível.
1: Você falou da invisível ser a que tem dificuldade de se encaixar, sem dar spoilers, tá? Já que a pedido da Sueli, mas de certa forma, vamos dizer assim, leia para entender o que aconteceu, ela se encaixa perfeitamente nesse novo par, nesse amiguinho. Ela realmente se encaixa.
0: Você falou a palavra certa, né? Sem dar spoiler, né? Mas ela realmente se encaixa. E quem ajuda ela nesse processo de se encaixar?
1: É, né? Alguém totalmente diferente.
0: É alguém totalmente diferente e alguém totalmente disposto a ajudar, a estar com ela, né? Que é alguém que a viu e que é o sapatinho, né?
1: Já teve alguma criança que leu o livro, que você leu o livro para ela, né? Que ainda é essa fase desse livro... que você ouviu um feedback interessante, mais profundo do que, obviamente, ela acha que estava dando, algo, que você, nossa, mas essa criança estava passando por isso e entendeu? Houve alguma situação do tipo?
0: Olha, num momento assim, eu não me lembro, mas... porque, assim, não, a criança, quando ela pega a história, ela não vai por esse viés, assim, eu só fiz a leitura, desse livro com crianças muito pequenas, né? Eu acho que talvez teria que ter lido para uma criança um pouquinho maior para ela se ver na história, né? A criança menor, ela se encanta pela cidade, por esse jogo todo da brincadeira, né? Mas ela não... Eu não... Talvez, mas eu vou procurar fazer uma leitura com crianças maiores até para experienciar, né?
1: Eu adoraria saber o que uma criança maior entende desse livro.
0: Com certeza.
1: E o exercício de criatividade da escritora de literatura infantil? Você já disse que tem coisas do cotidiano. A meia que falta, o urubu que tá observando. Você se encontrou nesse universo de até talvez mudar você mesmo?
0: Sim, não tem como, né? A cada livro que eu leio, porque eu leio muito livro infantil, muito, porque...
1: Hoje mais infantis?
0: Mais, assim, eu confesso que... porque é o universo que eu trabalho, né? Então a gente vai procurar na contemporaneidade, o que as pessoas estão escrevendo, né? Quais são as temáticas que chegam mais fácil na criança, que a gente consegue conversar com a criança. Então eu gosto muito de ler, né, esses livros. Lógico que eu tenho sempre um na cabeceira, um adulto, que eu vou lá e leio um pouquinho, né? Mas é nesse universo que eu vou procurar ler para criança. E aí o meu exercício é sempre assim, por exemplo, ficar atenta a tudo que me acontece, que é essa história do urubu, né? Eu vou na academia todo dia, de manhã, e eu não levo celular na academia, né?
1: Uau! Não levo. Você é a única, ninguém fica esperando enquanto você está lá no WhatsApp, na academia, isso é incrível.
0: Não levo. E aí, essa é a grande brincadeira, né? De entrar nesse mundo...
1: Observar,
0: né? Tudo bem que a academia não é um universo infantil, mas ela dá margem, como a história da meia, né? Vai me proporcionar algum momento de criação.
1: É o cotidiano.
0: É o cotidiano. O grande segredo é você viver o aqui e agora, estar presente, que nem eu agora, nesse momento. Eu estou aqui conversando com você, tendo esse momento prazeroso, alegre, divertido, né? Não ficar pensando, ai, o que eu vou fazer quando eu sair daqui? Porque esse é a nossa contemporaneidade. Vou sair daqui, o que eu vou fazer? Aí depois eu saio, vou pensando amanhã, depois. O segredo é viver o aqui e o agora. E o que acontece no aqui e agora? Porque se eu não estiver prestando atenção, e tudo que acontece pode ser um motivo de ser, nossa, que interessante isso, né? Isso me dá, pode virar uma história. Então, eu comecei a me policiar nesse sentido, sabe? Então, não vou usar o celular. Quando eu entro numa livraria, eu vou lá na parte infantil, eu sento no chão ou no sofazinho que tiver e vou lendo os livros. As livrarias que me perdoem, né?
1: Mas adoro!
0: Eu sempre depois acabo comprando um ou outro, mas eu gosto de ler, né?
1: Eu gosto de ler em livraria também.
0: Faz a mesma coisa. A gente senta os dois, ele adora a livraria. A gente senta e começa ali. Então, esse é o grande exercício da criatividade.
1: Você aprendeu com o seu próprio personagem, o Sapatinho?
0: Aprendi, nossa.
1: Enquanto você estava escrevendo, nesse exercício de escrever e depois de ler tantas vezes?
0: E toda vez, eu confesso para você que eu li mais uma vez antes de vir aqui para a entrevista, né? E aí eu falo, uau, né?
1: Eu que fiz, né?
0: Eu que fiz. Não, e essa... Eu li uma vez um rapaz que fala assim, até um comentário que ele fez do livro, que ele fala, a gente se diverte, mas no final dá um quentinho aqui dentro.
1: Quentinho no coração.
0: E eu falei, não é que dá mesmo?
1: Foi a sensação que eu tive.
0: Que é isso, é a grande descoberta que não somos únicos. E eu acho que talvez eu usei um livro infantil para falar dessa temática com um adulto, para dizer para você, olha, você é única. Né? Viva nessa intensidade de ser única, né? E ser única, você vai compartilhar essa coisa linda que você tem com todo mundo que está ao seu redor. E aí a possibilidade de criar novas amizades, novos pares, essas novas constituições de família, coisa maravilhosa, né? Às vezes eu tenho dois pais, eu tenho duas mães, eu moro com uma tia, eu moro com uma avó.
1: E é tão fácil para uma criança entender, mais difícil é o adulto,
0: mais difícil é o adulto. Sim, com certeza. Então, se a criança, ela não tem essa preocupação, essa regra, esse pudor, vergonha. Não, tá tudo bem. Ela se relaciona pelo amor.
1: Essa é a mensagem do livro?
0: Essa é a mensagem do livro. É se relacionar pelo amor, pela intensidade, pelo coração. Sem preconceitos, sem dogmas. Eu acho que é isso. E saber que não somos.

0: mensagem que eu deixo. Aproveite o livro e pense que você tem uma possibilidade enorme de conviver com o outro.
1: Muito obrigada, aprendi muito. Eu conversei com a Sueli Lemos e que Junta Meia possa continuar despertando nas crianças e nos adultos também esse olhar mais afetivo sobre as diferenças e o pertencimento. Cultura e Saber vai ficando por aqui. Infelizmente foi tão gostoso. Oi. Até a próxima, tá? Espero você sempre. Cheiro.

estamos aí no nosso quinto mandato, né? E isso aqui, essa Assembleia Legislativa, a política, né? Embora você tenha muitos mandatos, muita vivência, isso aqui a cada dia tem coisas novas. Então, a cada dia é um aprendizado, cada dia algo diferente para você fazer. Eu acho que a prioridade principal, nós trabalhamos muito aqui em relação à saúde. Saúde que é uma coisa que a cada dia que passa se torna mais imprescindível, mais importante. E para as administrações públicas, seja ela municipal, estadual, federal, mais complicada e complexa. Então nós temos procurado trabalhar em cima de saúde, porque infelizmente cada dia que passa, novas doenças, né, novas patologias têm aparecido e a saúde tem que ficar atenta. Então a gente tem procurado aqui dar atenção muito à saúde. Nós temos muitos projetos, o mais importante que a gente considera que foi o projeto quando nós tivemos a pandemia, foi aquele projeto de manter as instituições religiosas abertas para dar assistência. Um projeto que virou lei, depois foi vetado, e nós derrubamos esse veto aqui na Assembleia. Então, acho que esse tem uma grande repercussão, e acho que foi um grande projeto. Há 20 anos atrás, eu sempre falo, nós tínhamos assim, grandes debates na tribuna. Embates e debates, mas o debate sempre com qualidade. Grandes debatedores, homens e mulheres realmente que tinham ali uma ideia do que era política, sabia fazer um debate na tribuna. Infelizmente, nós estamos perdendo isso, né? Hoje as tribunas estão sendo usadas aí para agredir, não é para debater, é para agredir de maneira pessoal. Então, acho que perdeu um pouquinho isso, e isso vem muito das nossas internet, que as pessoas hoje elas não querem mais apresentar projeto ou discutir política. Infelizmente, tem muitos que querem fazer corte para a internet, isso complica até mesmo a maneira de fazer política. Eu me preocupo, eu acho que não vem boas perspectivas do político do futuro. Do jeito que está indo aí, cada dia que passa fazendo política mais via corte de internet, né, videozinhos, eu acho que essa política não é de resultado, essa é uma política de embate, não é de debate, de embate, e quando se embate você vai para o pessoal, você vai fazer brigas de verdade, né? Não é debate, são brigas. Então eu não vejo muitas perspectivas boas por esses anos, acho que nós temos que arrumar uma maneira de conscientizar a população, mas não se conscientiza apresentando, cada um puxando o seu lado e apresentando um vídeo para agredir o outro, enfim, para falar mal. Eu acho que a gente tem que começar a mostrar que a política é um instrumento de transformação, de mudança, um instrumento necessário na sociedade. Se nós estamos vivendo um problema político no nosso país, se resolve politicamente, mas não se resolve através de cortes de indivíduo na internet. Se resolve com projetos sérios, com pessoas sérias, com debates sérios nas assembleias, nas câmaras municipais e na Câmara Federal. Eu vejo dessa forma. Mas me preocupo um pouquinho com a política do futuro.

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No programa de hoje, eu te levo para conhecer uma das maiores festas de Corpus Christi do interior de São Paulo. São 12 quarteirões de artes, mais de 600 voluntários colocando as ideias pelas ruas e ainda uma cidade que atrai diversas pessoas, não só pela festa, mas sim pela fé. Hoje, o nosso destino é Matão, que fica a 310 quilômetros da capital paulista. O Me Leva está no ar.

0: Nossa primeira parada, então, aqui na cidade de Matão, é para conhecer um pouco mais sobre essa cultura que tem na cidade há mais de 30 anos. Para você ter uma ideia, nós estamos aqui em um barracão da cidade, nós somos convidados a conhecer aqui um pouco da estrutura. Vem cá, que é o seguinte, nós estamos aqui há um dia, né, da preparação da festa, a gente vê o pessoal aqui, o Hélio tá aqui, a galera tá aqui já fazendo toda a preparação, e aqui, ó, é onde a mágica acontece do negócio. O que é isso aqui? Eu vou explicar, melhor, quem vai explicar isso pra gente é o Hélio, porque assim, temos uma betoneira, temos aqui corantes, né, pigmentos, e o Hélio vai explicar pra gente como é que funciona tudo isso aqui. Deixa eu falar com o Hélio aqui. Tudo bem, Hélio? Tudo certinho?
1: Tudo bom, novamente.
0: Tudo maravilhoso. Seguinte, queria que você explicasse pra gente, primeiramente, obrigado pelo convite, obrigado por atender a gente. Como é que funciona aqui toda essa mágica, como é que funciona todo esse processo? Mas antes, onde nós estamos aqui?
1: Hoje estamos aqui no barracão da estação ferroviária, né? Foi cedido pelo governo federal. E aqui vai ficar permanente o nosso espaço para o processamento da nossa festa de Corpus Christi. Então aqui a gente vai processar o material, a gente vai fazer oficinas, tem um espaço para visita. Vai ser tipo assim o nosso museu do Corpus Christi em miniatura.
0: Legal, e o pessoal que está em casa, pelo menos algumas pessoas mais, na geração mais nova, não sabe o que é o Corpus Christi, como que é celebrado, como que funciona. Explica para quem está em casa o seguinte, esses tapetes, do que são feitos, qual material que é utilizado?
1: Isso. A festa de Corpus Christi consiste em uma vez por ano, o ostensório, que é a hóstia consagrada, sai da paróquia, visita, né, as ruas da cidade e volta para o sacrário. Né? Então, essa é a demonstração do Corpus Christi, significa o corpo de Cristo, através da hóstia consagrada, saindo pela rua, e a gente enfeita a rua para a passagem do sagrado. Como uma alusão, lá em Jerusalém, quando o pessoal botou folhas de palmeira, roupas no chão para Jesus quando chegou em Jerusalém. Então é um similar a essa história de Jerusalém, a nossa festa de Corpus Christi.
0: Legal. E agora é o seguinte, a gente falou de coisas enfeitadas, coloridas, ruas coloridas, né? Mas eu queria que você mostrasse para a gente o seguinte, eu vi aqui que tem, eu vou ser bem aqui, bem para o pessoal em casa entender, algumas pedrinhas, mas tem um nome essas pedrinhas, né?
1: Chama dolomita, ou o nome é calcário dolomítico. É aquela pedrinha branquinha de aquário. Todo mundo que tem um aquário sabe qual que é.
0: Vou mostrar para quem tem em casa?
1: Moída.
0: Vamos mostrar para quem tem em casa. O seguinte, porque aqui, como a gente está conversando, Hélio, o seguinte. Hoje a gente está vendo que está meio vazio aqui, mas aqui não é sempre assim, né?
1: Não. Aqui está todo, até aqui vem tambores. Os tambores são uma média de 300 tambores que a gente entrega na cidade. Aí 250, 300 tambores mais ou menos. Sabe? É, e uma média de 60 toneladas de
0: dolomitas, né?
1: De dolomita, né? Que é esse calcário branco, né? Aí a partir dele branco a gente produz a cor que a gente precisa.
0: Vamos pegar um só, pessoal, pode ser? A gente pode mostrar um aqui. Vamos mostrar um, porque esse aqui, né? A gente pode mostrar aqui, pessoal que tá em casa. Esse aqui é uma dolomita, toda, tá vendo? Ó? Isso aqui é a dolomita. E ali o Hélio tá trazendo uma outro tipo, né, Hélio, também, né?
1: É outra granulação, né?
0: Certo.
1: É uma outra granulação. É uma granulação um pouco mais grossa, sabe? Ela é até um brilhante que o pessoal usa para fazer grafiato, sabe? Na textura de tinta, látex, mistura, até fazer grafiato, aquela textura de parede.
0: E aí isso daí acaba fazendo acontecer na mágica, que são os coloridos, né? Que aí a gente usa as pigmentações, as cores.
1: Aí vai desenvolvendo as cores que a gente realmente precisa para cada tapete.
0: Legal. E agora nós já temos aqui algumas coisas aí prontas, já temos... Vários tambores já estão espalhados pela cidade, né?
1: Aham, tá todos eles já.
0: Todos espalhados pela cidade, são 12 quarteirões, 1.200 metros aí de arte, né, Hélio?
1: Arte e fé.
0: Arte e fé.
1: O pessoal já de madrugada tá ali com frio e tudo, vamos lá representar a nossa cidade.
0: Legal, vamos fazer uma demonstração então, pessoal que tá em casa?
1: Isso. Olha, eu vou explicar. A demonstração, a que eu vou fazer para vocês, só que é um material diferente. Não, eu não vou usar a dolomita. Eu vou usar areia comum de reboque, é uma areia branquinha. E essa aqui é a ferramenta.
0: Garrafinha PET.
1: Uma garrafinha PET, pequenininha, que é ideal para que a gente desenvolva o nosso trabalho. Então, o material é esse aqui, ó. Então, aqui já estão as areias, já colorizadas, as cores que eu normalmente eu uso, né? E o legal da areia é que ela dá mesclagem, sabe? Você consegue misturar uma cor com a outra.
0: O que você vai fazer? O que você vai aprontar pra gente aqui?
1: Eu vou fazendo e vocês vão vendo o que vai surgir.
0: Tá bom, então, tudo nessa curiosidade de todo mundo aqui. Isso. Todo mundo curioso aqui pra saber o que vai acontecer. Então, vai lá, manda bala aí, a gente vai acompanhando.
1: Aqui tá ventando menos, né? Porque ali na luminosidade ele seria até melhor. Mas como aqui tá ventando menos, Eu vou espalhar um pouco aqui.
0: Então agora é o momento do nosso artista, tem que fazer toda a preparação aqui, todo o esquema aqui para fazer a arte, né? Porque assim, a gente fala o seguinte, né? Não é tão simples assim. Não é tão simples, tem todo um processo para fazer, toda uma estrutura para fazer. Então, claro, tem que preparar, fazer tudo aqui para acontecer. Então o Hélio está aqui preparando, você está acompanhando com a gente aqui na TV Alesp. E dá uma olhada, a gente fala o seguinte dessa festa tradicional há muito tempo aqui na cidade. Muito tempo essa festa acontece, envolve crianças, adolescentes, envolve os mais idosos também. Porque a gente fala, né, é uma tradição aí que já percorre a cidade por mais de 30 anos, são 12 quarteirões, 1.200 metros aí de pintura, mais de 600 pessoas envolvidas, enfim, tudo isso acaba sendo aqui feito na cidade de Matão, onde nós estamos, e claro que isso aumenta o número de pessoas aqui na cidade, muitas pessoas procuram hotéis, aumenta aqui o número de pessoas para os restaurantes, enfim, então aumenta, a cidade acaba virando muita atração aqui para várias pessoas aqui em Matão. Pessoas de várias partes do mundo acabam vindo para cá para conhecer. E aqui o Hélio está separando aqui várias cores agora, né, Hélio? É isso, né?
1: Isso. Tô.
0: Tem um marronzinho aqui, e vai, que eu tô curioso para saber o que vai acontecer. Tá curioso também, né? O que acontece? Tô vendo só ele pegando aqui os saquinhos, colocando um ao lado do outro aqui, separando, porque eu não sei o que vai sair. Você também de casa deve estar curioso, mas dá uma olhada aí. Vamos acompanhar todo esse processo aqui do Hélio, toda a preparação. Tô vendo já três cores. E a ferramenta que ele falou. Deixa eu vou pegar aqui para mostrar para você que tá em casa. Pegar aqui, viu, Hélio? Ó, é uma garrafinha mesmo, ó, garrafinha de plástico, pequenininha que ele utiliza, falou que é a ferramenta dele para fazer aqui o processo aqui dessa arte, né? Então ele acabou varrendo aqui, e a garrafinha que ele usa para fazer todo o processo. Vamos ver o que vai sair aqui, eu estou curioso para saber, você de casa também deve estar curioso para saber o que vai rolar aqui em Matão, no nosso programa especial aqui da Lesp, falando tudo de Corpus Christi para você essa semana. Vamos acompanhar juntos. Música.

0: fez o desenho. Daqui a pouco a gente vai mostrar para você como é que ficou. Aqui, essa demonstração que ele está fazendo para a gente. Deixa eu bater um papo agora aqui com a Adriana Santana, né, secretária de Cultura e Educação. A gente viu aqui que tem uma movimentação gigantesca na cidade agora nessa época. Mas isso não é comum, é mais nessa época de Corpus Christi, né?
1: Sim, nessa época que a cidade recebe bastante turistas. Normalmente é uma cidade bem do interior, bem calma.
0: Legal. A senhora nasceu aqui na cidade? Como é que é? Veio para cá? Como é que é?
1: Eu sou de Dobrada, né? Mas eu estou desde os meus 14 anos aqui em Matão.
0: Legal. O que que mudou desses 14 anos para cá? O que que alterou aqui na cidade?
1: A cidade, em questão do turismo, ela cresceu muito, né? E quando nossas ruas, desde pequenininha, a gente acompanha isso, enfeitava as ruas e acompanhava com os pais de madrugada, começava sempre à meia-noite esses enfeites e fazia parte da tradição, sempre fez parte da tradição de Matão. Mesmo sendo de Dobrada, já vinha para ajudar aqui em Matão. E as ruas não eram no formato que são hoje. Elas eram ruas mais aleatórias. Hoje ela tem uma forma de uma cruz. Já foram usados vários tipos de materiais. Pó de serragem, folhas, bico de papagaio, pó de café, que sempre foi guardado, vidro. O vidro ele era socado até virar um pó. Então era bem artesanal. Com o tempo que foi modificando e agora apareceu a dolomita.
0: Sempre participou, sempre gostou dessa parte.
1: Sempre, porque depois eu fiz parte da educação desde menina, né? Comecei muito cedo, tenho 31 anos de magistério, sou aposentada hoje, né? Há 2 anos. E aí a gente envolve mais ainda, porque nas unidades escolares, anteriormente, sempre as escolas também faziam quadros. E a minha escola do estado fazia o quadro de Santas, né? Nas esquinas. Hoje perdeu-se a tradição, não é feito mais, eu me aposentei. A escola do estado não continua com esse envolvimento. Agora ficou mais para as comunidades, cada 12 comunidades das igrejas.
0: Legal, a gente está vendo ali o Hélio, né, fazendo ali toda a arte, a obra de arte. Como que é para a cidade ter esse ponto, né, esse ponto de turismo, esse ponto, a gente fala, essa movimentação nessa época de Corpus Christi? Como a cidade se prepara para esse evento?
1: Essa preparação começa já bem no início já, lá no Já em janeiro, fevereiro, o Hélio já começa com essa preparação. Começa já com as reuniões com os padres, aí já vão pensando nos desenhos para ter a criação da moldura. Passa sempre por ele esse aprimoramento do desenho, para depois fazer a ferragem, que é o molde, né? E depois começar a desenvolver as cores.
0: A gente fala o seguinte, né, que a cidade acaba parando, né? A gente estava falando aqui, como que a gente viu que os hotéis já estão todos esgotados, tudo cheio já, porque a festa já está acontecendo, já na verdade, né? Já acontece aí desde do começo do ano. Quando a gente fala, acabou uma, já pensa na próxima, né?
1: Já pensa na próxima, tanto para comprar o material, né? Porque a obra-prima, a gente tem que pesquisar preço, e aí tem que criar a tintura, então é algo que é demorado. Também tem os shows, né? Porque o evento ele não envolve só os enfeites. Vão ter bandas, vão ter artistas de rua, vai ter capoeira, então vai ter orquestra. Hoje à noite já começa lá na praça. Lá do ginásio de esporte, já começa ali a abertura da festa.
0: Bacana. Agora vamos falar um pouquinho da cidade de Matão, para quem não conhece, para quem é de fora aqui. O que que a senhora poderia falar da cidade de Matão? O que que tem de especial aqui? O que que é de legal para o pessoal vir para cá?
1: A cidade de Matão ela é muito forte nas indústrias de partes de tratores. Peças agrícolas. Também nós temos o parque lá embaixo, que é bem movimentado. Sempre tem eventos lá embaixo, na Rua do Esquenta. É uma cidade que ela é pequena, mas ela é bem organizada e sempre tem um atrativo para as pessoas no final de semana.
0: Legal. Quantos habitantes nós temos hoje aqui em Matão?
1: Eu acho que é uns 90 mil.
0: 90 mil habitantes, né? Hoje a gente viu também que, além de tudo isso, é uma cidade limpa, uma cidade bonita também, né?
1: É uma cidade bem planejada, que as ruas são largas, né? Quem vem tem essa surpresa, né? De falar assim que não é uma coisa algo que foi sem ser pensado. Aqui é muito bem planejado, sempre bem sinalizada, bem limpa. A prefeitura é sempre preocupada em manter esses espaços organizados.
0: Legal. Secretária, obrigado por atender a gente. Bom, vamos fazer um intervalo rapidinho, intervalo é bem rápido. Na volta nós vamos ver o que, que o Hélio preparou ali pra gente, né? A gente se viu ali um pouquinho do que estava acontecendo. E na volta do intervalo nós vamos ver o resultado final dessa obra de arte. Intervalo rapidinho, não saia daí.
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0: Muito bem, estamos de volta com o Me Leva especial direto aqui do cartão postal da cidade de Matão. É isso mesmo, meus amigos e minhas amigas. E agora, nós falando um pouquinho, né, sobre esse preparativo, esse atrativo aqui da cidade, né, que é o feriado de Corpus Christi. Você tá vendo aqui, vou mostrar um pouquinho, já pode ser? Vamos mostrar um pouquinho aqui, ó, o pessoal tá preparando. Que o que acontece aqui gera muitos empregos também para a cidade, gera movimentação para a cidade, hotéis todos lotados. E a gente fala o seguinte também, né? Que para ter essa preparação, a gente falou no bloco anterior, que isso não é da noite para o dia, isso tem toda uma preparação, todo um esquema de preparação, que tem uma reunião, enfim. A gente vai conversar agora aqui com o Padre João. Primeiramente, Padre, obrigado por atender a gente, obrigado por receber a gente aqui. Eu tô vendo que eu sou novo aqui e o senhor também, né?
1: Sim, sim. Faz 4 meses que eu tomei posse aqui nessa paróquia do Senhor Bom Jesus. Portanto, é o primeiro Corpus Christi que eu participo aqui como pároco desta paróquia, né? Da Igreja Matriz.
0: Legal. Vamos fazer o seguinte, padre, antes da gente conversar aqui, pra gente terminar nosso papo, vamos, onde pode entrar, conhecer um pouquinho.
1: Poxa
0: lá?
1: Vida, vamos lá.
0: Vamos lá, então, conhecer um pouquinho aqui desse cartão postal de Matão. Bora lá. Já estamos então aqui dentro, né, da igreja, aqui a convite do Padre João. Padre, obrigado aqui por receber a gente mais uma vez. A gente estava lá fora batendo esse papo, conversando. E eu vi que é legal a gente tá conversando sempre em off aqui, falando o seguinte, né? O senhor que é daqui do Matão, saiu de Matão e retornando agora para cuidar aqui dessa paróquia. Qual que é o sentimento de tudo isso, senhor?
1: Nossa, é de muita felicidade. Eu saí de Matão no ano de 1991, quando eu fui para o seminário. E depois, não é agora ordenado, já estou com 27 anos de ordenação. E agora retornei aqui para a minha cidade e para a minha paróquia, inclusive. Porque eu sou original aqui desta paróquia do Senhor Bom Jesus, né?
0: Que legal.
1: Muito feliz, muito
0: legal.
1: Feliz.
0: O que teve de mudança aí que o senhor viu nesses anos que se passaram? O que o senhor viu de mudanças, não só na paróquia, mas também em toda a cidade aqui de Matão?
1: Nossa, meu irmão, como mudou muita coisa, né? 30 anos passados, a cidade mudou muito, cresceu muito, muito diferente, muito diferente. Alguns pontos da cidade já nem conhecia. Tem alguns pontos que preciso de GPS para chegar, mas é a terra da gente, e como se diz de Matão, terra da saudade, né? E então é assim uma experiência muito, mas muito gostosa de estar de volta, estar como pároco aqui, inclusive, como eu já disse, na minha paróquia.
0: Com certeza. Agora o senhor tem uma missão, né? Uma missão super especial, o senhor que está aí há 4, quase 5 meses aqui na paróquia, né, cuidando, quer cuidar dessa festa gigantesca. O senhor viu que, a gente estava vendo ali fora os preparativos, o senhor viu também que tem muita gente aqui já na cidade, já principalmente para essa festa, né?
1: É, quando a gente olha de fora assim, né, é tudo muito, parece tranquilo. Mas agora estando aqui a gente vê a correria que é. Mas é aquela correria gostosa, gratificante, não é? E principalmente considerando que essa festa aqui em Matão já é uma festa assim, nossa, de muito, muito tempo, não é? Embora esta seja a edição de número 78 da festa de Corpus Christi, mas nos registros da paróquia, por exemplo, no livro Tombo, nós já temos registro da primeira procissão de Corpus Christi em 1931. E 31. Claro que depois, com o passar dos anos, foi se incrementando mais a questão dos enfeites, tudo, da preparação. Mas a primeira procissão, assim, vivida aqui, é nesta data, de 1931.
0: Agora, falando com o senhor que tem toda a palavra para falar, tem toda a propriedade para falar com a gente sobre Corpus Christi, né? É, para quem está em casa, entender um pouquinho o que é o Corpus Christi, o que é celebrado nessa data.
1: A palavra Corpus Christi, na expressão latina, significa o corpo de Cristo, ou corpo de Deus, não é? Esta festa, ela foi instituída no ano de 1264 pelo Papa Urbano IV. Mas a origem dela, tudo começou com uma santa chamada Juliana de Liege. Era uma freira lá em Liege, na Bélgica, e ela teve algumas visões. Ela teve a primeira visão dela com 16 anos de idade, aonde apareceu para ela uma lua esplendorosa em todo o seu esplendor e uma faixa preta no meio da lua. Ela não entendeu direito o que significava aquilo, mas depois, com as visões que ela ia tendo, então foi-lhe revelado que era o Senhor dizendo que era preciso ter uma festa litúrgica para a Sagrada Eucaristia. No caso, a lua toda branca no seu esplendor, a igreja, mas a faixa opaca, não é, mostrando a ausência desta festa. E Santa Juliana, ela guardou isso no seu coração por mais ou menos 20 anos, na contemplação, na oração, para ir entendendo mesmo aquilo. E depois ela confiou isto a duas amigas suas, também freiras, e também a um padre. E aí, para este padre, pediu que pudesse falar com as autoridades sobre ter uma festa, não é? Então, inclusive, ela encontrou muita resistência, oposição em relação a isto. Mas depois, o Papa Urbano, que antes era um padre que tinha já recebido essas informações de Santa Juliana, e que veio a ser o Papa Urbano, então ele resolveu dar uma ênfase um pouco maior a esta questão. E um ano antes, em 1263, aconteceu um milagre eucarístico. Um padre alemão que tinha, assim, no coração dúvidas a respeito da presença de Jesus na Eucaristia, na hora que celebra a missa, ele foi numa peregrinação para Roma, aos túmulos de São Pedro e São Paulo, para fortalecer a sua fé. E, parando em Bolsena, uma cidade próxima ali, ele celebrando a missa, aquela dúvida tomou conta do coração dele novamente. E foi quando aconteceu o milagre. O pão, a hóstia que ele segurava, se transformou em carne e começou a pingar gotas de sangue que mancharam, inclusive, o corporal, que é aquele pano que se coloca sobre o altar para colocar o corpo de Cristo, e o sanguíneo, que é aquele outro paninho que a gente purifica o cálice. Inclusive, esses foram manchados pelo sangue e estão preservados até hoje. E aí, então, esse padre, diante deste milagre, e Orvieto, uma cidade também da Itália que fica próxima a Bolsena, era naquele tempo a morada do Papa. E aí então se levou ao Papa isso que tinha acontecido. Então o Papa veio de Orvieto, o pessoal de Bolsena foi também, então podemos dizer que aí foi a primeira procissão eucarística. Não é? E aí então esse material, o corpo e o sangue do Senhor, que estão intactos até hoje, permanecem em Orvieto, na catedral de Orvieto, não é? Então aí o Papa Urbano, ele determinou que se fizesse essa festa da Eucaristia. No começo, assim, foi limitada a alguns locais. Ele morreu não muito tempo depois teve um outro Papa, Clemente, que tomou novamente essa festa, falou da festa, mas foi depois um outro Papa, João 22, que aí fez uma compilação, não é, das leis, e aí determinou que essa festa da Santíssima Eucaristia, o Corpus Christi, se estendesse ao mundo todo. Ao mundo todo.
0: Que bacana, que legal, tá vendo? Uma aula, né, um pouquinho dessa aula de teologia, né, podemos dizer assim, uma aula de teólogo aqui, para a gente entender um pouco sobre essa tradição, né, principalmente de Quimatão, que também se estende para vários locais aí do país, enfim. E a gente fala um pouquinho, né, dessa movimentação aqui da cidade, padre. A gente quer agradecer o senhor também por atender a gente, por receber a gente aqui na casa do senhor, na casa do povo também. E queria que o senhor convidasse o pessoal aqui que não pôde participar esse ano, para o próximo ano, quem sabe, participar aqui dessa festa aqui de Matão.
1: Se você me permite, Fábio, eu gostaria de antes também, eu falei da origem, não é, da festa, tudo, mas celebrar hoje o Corpus Christi significa a gente enfatizar, a gente realçar a presença viva de nosso Senhor Jesus Cristo, presença real e substanciosa também nas espécies do pão e do vinho. E como eu disse, nós tivemos não apenas este milagre, são vários milagres eucarísticos que aconteceram ao longo dos anos. E tudo, só para que se alguém não sabe, não é uma coisa que a igreja inventa, não. Mas quando se declara um milagre, como este principalmente, passa-se por uma rigorosa inspeção científica por pessoas que nem são da igreja só, não é? Mas para se comprovar que realmente se trata de algo milagroso. No caso, por exemplo, do primeiro milagre que nós tivemos, o de Lanciano. Lanciano, não é? Foi a mesma coisa, durante a missa, o pão se transformou em carne, né? O sangue, e depois algumas universidades do mundo que estudaram isto, viram que se tratava realmente de carne humana. Até se diz, não é, tirar do miocárdio, do coração, não é, o sangue tipo AB humano, e AB é muito comum o sangue do judeu, não é? E o mesmo tipo que foi encontrado também no sudário do Senhor, que em Turim, na Itália também, não é? Então, não são coisas assim, invenções, ou que não, não, mas provas, né, científicas de que realmente foi um milagre. E o milagre de não saber como em mais de 1.300 anos se conserva ainda puro, sem substância nenhuma, sem mistura nenhuma, não é? Então, é realmente a presença real, substancial de nosso Senhor em nosso meio. E quando nós fazemos a procissão de Corpus Christi, significa que o Senhor vai à nossa frente, vai abençoando as ruas, nossa cidade, nossos lares, né? A todos nós. Então, é um momento, assim, muito especial em que nós fazemos todo esse trabalho que vocês estão vendo, que a gente sabe, toda essa preparação, não é? Matão é uma cidade muito católica, é um povo muito católico. E que faz isto? Por amor. Porque a gente faz isto, não é para o bispo, não é para o papa, não é para o padre, não. A gente faz para o Senhor Jesus, é para ele. E por isso esse pessoal se esforça, se desdobra tanto, mas por amor à Eucaristia, por amor a nosso Senhor. Então, eu faço o convite a você que gostaria de conhecer todo o trabalho realizado aqui em Matão, venha, não vai se arrepender. É um trabalho realmente muito bonito, é um momento assim de muita fé, de muita piedade, e que traz a gente de toda parte do país, e inclusive voltando na questão do relato, não é, que nós temos nos anais da paróquia, até gente de outros países já chegaram a vir aqui para conhecer, para visitar, não é? Então, realmente é uma festa muito bonita, que tem um monte de atrações, mas nós não podemos nos esquecer de que o centro de tudo e tudo é feito por conta do Senhor Jesus. Tem muita coisa para ser feito, mas o centro de tudo é o Senhor Jesus, e isto não pode ter nenhum tipo de desvirtuamento.
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0: Muito bem, estamos de volta com o Me Leva e hoje é o dia que acontece. Hoje é o dia da prática mesmo. Dá uma olhada aqui, ó. Os preparativos, já estamos aqui em frente à Igreja de Bom Jesus. E aqui são os preparativos já, porque daqui a pouquinho você vai ver que aqui já vai tomar forma, já vai tomar cor. Aqui forma já tomou, mas vai tomar cor também aqui essa parte. A gente está vendo aqui o pessoal fazendo aqui os ajustes. E a gente vai entender um pouquinho dessa técnica aqui, porque aqui é uma coisa diferente. A gente viu que tem um papel aqui, né? E nós vimos também que outras pessoas estão fazendo ali sobre o asfalto. Deixa eu falar com as nossas amigas aqui. Tudo bem? Bom dia.
1: Bom dia, bem.
0: Qual é o nome da senhora?
1: Sônia.
0: Dona Sônia. Dona Sônia, explica pra gente aqui essa técnica aqui do papel. Como que funciona?
1: Aqui tem o desenho, né? E em cima, ao invés de ser molde, como aqueles ali que tem de ferro e você preenche, esse daqui a gente preenche no papel.
0: Entendi. Vamos dar um passinho aqui pro nosso cinegrafista vir aqui para ele não desmanchar, porque se ele está em cima do papel da senhora, a senhora vai ficar brava com...
1: Pode brigar mesmo.
0: Então aqui funciona assim, vocês colocam aqui como se fosse um molde, e aí depois vai...
1: Só que sem molde, né?
0: Ah,
1: sem
0: tá.
1: aquele molde de ferro, né?
0: Uhum.
1: Sem aquela moldagem de ferro. Nesse aqui, antigamente era assim, e continua ainda assim, aqui nesse quarteirão. Os outros quarteirões, eu acho que a maioria é todo no molde de ferro, como vai ser o que vai ter aqui nesse espaço.
0: Legal. Quanto tempo a senhora está nessa?
1: Ah, sei lá, uns 35 anos por aí. Já perdi as contas.
0: Perdi as contas?
1: É.
0: 35
1: vai
0: anos.
1: Vai falar muito, ele vai falar isso.
0: E vale a pena acordar cedo? Agora 5 da manhã, vale a pena acordar cedo?
1: Cheguei aqui, era 4.
0: 4. A gente chegou por aí também, mas vale a pena acordar todos os anos.
1: Ah,
0: isso.
1: Sim, vale muito a pena, né?
0: Legal.
1: E... deixar a rua mais bonita para Jesus passar, né?
0: É isso. Muito obrigado.
1: Nosso
0: viu?
1: Deus Todo-Poderoso.
0: É isso. Muito obrigado. Então aqui, ó, pessoal, já bate esse papo, porque assim, a gente vê a técnica, né? Cuidado para não pisar aí, pelo amor de Deus, aí para estragar. O pessoal acordou 3 horas da manhã, você já vai pisar, estragar, enfim. Vamos aqui falar. Tudo bem, minha amiga? Como é que a senhora tá?
2: Eu tô bem, graças a Deus.
0: Tá bom. Qual é o nome da senhora?
2: Alaide.
0: Quanto tempo nessa brincadeira aqui? A gente fala brincadeira no bom sentido, tá?
2: Há uns 20 anos e poucos.
0: 20 anos. Que hora que a senhora acordou hoje?
2: 3:30.
0: Explica pra quem tá em casa como é que funciona aqui. Porque sim, nós acordamos cedo também pra mostrar pra quem tá em casa todo o processo. E nós vimos aqui que vocês estão começando, correto?
2: Uhum.
0: Explica pra quem tá em casa.
2: Isso aqui é a incentivação da fé católica, né? A gente faz com muito amor, com muito carinho. E a gente pede para que todos que tenham desejo de colaborar todo ano com a gente, que esteja sempre de prontidão, né? É uma coisa que a gente faz para Jesus, né? Para que ele passe e deixa o povo também feliz, porque... além de ter muitos que, às vezes, desfaz o serviço que a gente faz, né? A gente faz com tanto carinho, mas sempre tem aqueles que não olham por esse lado da fé, né? Então já vem mais pela aparência, pela beleza, mas mesmo assim a gente faz com muito amor e com muito carinho.
0: Certo. Muito obrigado, viu? E é isso, ó. A gente acompanha, porque é o seguinte, vem cá, Zé, ó. A gente vê aqui, ó, as Dolomitas... todas ensacadas, todas separadas aqui por cores, porque daqui a pouquinho, como eu disse, vai tomar cor aqui. A gente vê aqui um pouquinho de Dolomitas, ó, eu vou fazer o seguinte, ó, vou mostrar pra quem tá em casa, ó, tá vendo, ó? Aqui são Dolomitas que nós mostramos pra você no bloco anterior. Aqui já estão todas as pigmentações, já estão por aqui. E aqui, ó, a gente vê o seguinte, aqui é outro molde, né? Aqui é um molde aqui que o pessoal tava falando. Então aqui é o raiz, né, que vocês estavam falando. É o beral, tá? Aqui é o beral, tá vendo? Então aqui já tem a forma, né? A forma aqui. Então daqui a pouquinho o pessoal já coloca aqui toda a coloração nesse molde onde nós estamos aqui. Pra você de casa ter uma ideia, uma noção. São mais de 600 pessoas trabalhando, né? Nós estamos vendo aqui, ó. Dá uma olhada lá no fundo. Agora, nós estamos falando da madrugada, né? Nós estamos acordando, a nossa equipe acordou cedinho. A gente vê lá no fundo, lá, todo mundo trabalhando já, fazendo aqui as movimentações. São mais de 600 pessoas trabalhando. São 12 quarteirões, 12 quarteirões, 1.200 metros de trabalho artístico, né? Então a gente vê todos os quarteirões aqui, tem um pouco de arte, né? Você tá vendo imagens também do nosso cinegrafista Oziel? Oziel Filho, ele mostrou pra gente, ele tá mostrando pra gente outros tipos de artes e outros quarteirões, tá? Você tá vendo aí no detalhe, no capricho também, esses detalhes. Vamos andar um pouquinho pra cá, pelo amor de Deus, não vai pisar aí pra não estragar o desenho. Nosso auxiliar também, vamos mostrar aqui pro pessoal... Deixa eu falar com o meu amigo. Tudo bem com o senhor? Bom dia.
3: Obrigado, Deus. É Gentil.
0: Qual que é o nome do senhor?
3: Gentil.
0: Senhor Gentil? Então tá bom, senhor Gentil. Prazer. Quanto tempo o senhor tá nessa?
3: Ah, faz uns 8 anos. 8 anos.
0: É. Explica para quem está em casa o que, que move o senhor aí nesses 8 anos a estar tá à frente disso aqui.
4: É, muito bom, viu? Muito legal.
3: Muito legal.
4: Ixi,
3: legal.
4: Devia chegar a hora de a gente vir para fazer o nosso trabalho, né?
3: Tá certo. Que hora que o senhor acordou hoje?
4: É, 3:30.
3: 3:30.
4: É que eu passei, né, para vir, né?
3: Aham.
4: Uhum.
3: Tá certo. Muito obrigado, senhor gentil. Nada. Senhor muito gentil. Vamos então continuar aqui, porque é o seguinte, ó. O pessoal faz a marra aqui e tal, faz a. Prende com a fita, né? Amarra não, prende com a fita. E a gente fala, né, o seguinte. Além de tudo isso, a gente vê aqui também que a cidade, aqui de Matão, onde nós estamos, acaba virando uma atração turística, né? Porque muitas pessoas vêm para Matão e aqui, ó, a praça, uma das praças principais da cidade, acaba tomando forma, né? A gente vê que muitos vendedores já estão aqui, muitas barraquinhas, muitos food trucks acabam chegando por aqui. Vamos dar uma passeada aqui? Vamos entender um pouco mais? Porque é o seguinte, como a gente estava falando, a expectativa para esse ano de 2026 é de cerca de 60 mil pessoas aqui em Matão para acompanhar um pouco desse Corpus Christi. Outra coisa, além de 60 mil, hotéis todos lotados, esgotados aqui na região, todos. Então, para vir para Matão, 2026, somente para passear. Porque para ficar aqui para hotel, enfim, tudo lotado. A gente vê aqui todo mundo já preparando, né? Agora nós estamos aqui na parte da madrugada. Então, pessoal, aqui todo mundo preparando aqui para abrir daqui a pouquinho o comércio. Deixa eu falar com o nosso amigo aqui. Deixa eu dar uma invadir aqui. Tudo bem, meu amigo? Dá licença.
5: Bom dia.
3: Como é que o senhor está? Bom dia.
5: Bem, graças a Deus.
3: Seu nome?
5: Célio.
3: Célio. Célio, fala uma coisa para o senhor aqui de Matão mesmo ou não?
5: Não, sou de Bauru.
3: Bauru.
5: Bauru.
3: O que, que fez o senhor vir para cá?
5: Ah, fomos convidados a primeira vez para conhecer, né? E gostamos e viemos. Já quarto ano que a gente vem seguido para cá. Gostamos da ideia e viemos para participar junto com o povo de Matão.
3: E esse ano, essa época do ano aqui em Matão, acaba atraindo muita gente, né? Muitos vendedores para cá, né?
5: Sim, bastante.
3: É bastante, ajuda bastante o comércio, né?
5: Com certeza, não tenha dúvida.
3: Na cidade também?
5: Também.
3: Legal. Para quem está em casa, entender um pouquinho, só para o senhor passar um panorama lá para quem está em casa. Explica para quem está em casa o que, que é isso aqui.
5: Isso aqui é um artesanato feito à mão, né? Que a minha esposa é quem faz, todas as peças. Só alguns acessórios, essas coisas a gente compra, mas o resto é feito tudo manualmente.
3: Legal.
5: Tudo na mão mesmo. Ponto a ponto.
3: Bacana, obrigado, viu, pela atenção aí. E é isso, a gente acaba falando. Tudo bem? Senhora que. Bom dia. Ah, ela que é artesã. Qual que é o seu nome?
6: É Marta.
3: Dona Marta. Dona Marta, fala uma coisa pra gente. A senhora que fabrica tudo isso aqui?
6: Sim, eu não copio, né? Então eu sou autoral. Eu tenho as ideias, executo, né? E saio pra vender. Então é tudo ideia minha mesmo.
3: Legal. Agora pra quem tá em casa entender um pouquinho sobre Matão, Corpus Christi. Qual que é a sensação de estar aqui? Explica para quem está em casa.
6: Assim, eu falo que é meio mágico. Eu faço muitas feiras, mas eu conto os dias para chegar à feira de Matão, né? O dia de Corpus Christi para estar aqui em Matão, porque é uma energia, é uma coisa muito gostosa. A gente consegue conviver com muitos artesãos, com muitas pessoas que passam por aqui. É uma, assim, eu digo que é uma energia inexplicável. Então, eu só tenho que falar que é maravilhoso. Não tem outra palavra.
3: Legal. Obrigado por atender a gente. Obrigado, nosso amigo aqui. Quase que eu derrubei aqui, quase que eu destruí o trabalho. Mas vamos lá, é o seguinte, a gente mostra também, vou falar pro Zé, só mostrar um pouquinho, dá uma olhada, ó. Tudo isso aqui, ó, tá vendo? Tudo isso aqui são vários tipos de trabalhos, né? De trabalhos aqui que nós temos aqui em Matão. Então o pessoal acaba vindo cedo pra cá, porque você não tem ideia, você que tá em casa, é só estando aqui pra você entender. Como eu disse, a cidade tem 90 mil habitantes, então a cidade para esse evento de Corpus Christi, mas a expectativa é de 60 mil pessoas vindo para cá. Então são 60 mil pessoas de fora vindo para cá. E a gente fala assim que isso é uma estimativa da Polícia Militar, sem contar também outras pessoas que vêm de outras cidades aqui em cima da hora, chega aqui para conhecer, para ver, para acompanhar a procissão, enfim. Então tudo isso acaba sendo atrativo aqui em Matão, essa parte de Corpus Christi. E a gente fala outra coisa também, como a movimentação aqui é bem legal, né? A gente acordou, nós acordamos cedinho, a nossa equipe acordou cedinho, e nós viemos aqui para Matão, para a região central aqui, onde fica a Igreja de Bom Jesus, e nós vimos aqui muita gente fazendo aqui os tapetes de Corpus Christi. E a gente está mostrando aqui para você a parte que atrai muita gente aqui para esse lado aqui, e chegando, com certeza, muito mais gente chegando aqui. Por exemplo, a nossa amiga aqui, ó, Artesãos de Matão.
0: tudo bem? Bom dia.
7: Bom dia.
0: Tudo certo?
7: Sim.
0: Qual é o nome da senhora?
7: Lisete.
0: Dona Lisete. Dona Lisete, a senhora veio aqui para fazer o tapete.
7: Não, não, eu vim expor.
0: Expor o que a senhora vai expor?
7: A minha barraca lá onde tem os bichinhos que eu faço... É bichinhos de... Ai! De Microsoft, faço bonequinha.
0: Legal.
7: Meu marido mexe com madeira, faz arte madeira.
0: A senhora é de Matão mesmo?
7: Sou de Matão mesmo.
0: O que a senhora vê de... Essa parte aqui de Corpus Christi, os tapetes, movimentação, cidade cheia, como que a senhora vê isso?
7: Nossa, para nós é a maior alegria receber, né? As pessoas que vêm nos ajudar a contribuir com a nossa festa, que creio que acho que é uma das maiores que tem no Brasil, vamos dizer assim, né? Que até agora, e em referência, né? E os tapetes, como desta parte, são muito bonitos. Cada ano melhora, cada dia mais.
0: Tá certo. Muito obrigado, viu? Bom trabalho para a senhora e bom evento. É a festa de número 78. A gente fala, né? A gente, vamos voltar um pouquinho para cá. A gente acaba falando que atrai mesmo muita gente, né? E os tapetes aqui, como a gente falou, o tapete tem pequeno, médio, grande, tem todo tamanho, todo tipo, todas as cores. E ontem não, né? A gente fala ontem, mas no bloco anterior, você viu aí as Dolomitas, o que faz aí o trabalho acontecer, como é que funciona. A gente conversou com o Hélio, nós conversamos com várias pessoas também, você acabou acompanhando, e hoje, né? Então a gente fez esse esforço para chegar aqui cedinho, para mostrar para você, de fato, como que funciona, como que acontece essa parte na prática dos tapetes. Nós mostramos um pouquinho ali, você está vendo imagens do Ziel aí, de mais pessoas fazendo tapetes, crianças, adolescentes, idosos. Então essa mistura, essa mescla de várias pessoas aí fazendo essa parte dos tapetes aqui em Matão. A gente continua acompanhando, você está vendo lá, ó, bem na frente da igreja ali também. Vamos chegar rapidinho lá, dá tempo, Ziel? Vamos lá, rapidinho então, chegar? Então vamos chegar aqui na frente da igreja, porque aqui, ó, nós estamos vendo aqui outra pessoa já fazendo. Aqui a igreja, ponto de referência, né? A gente fala uma igreja muito bonita aqui, muito bonita. Ó, tem o nosso amigo aqui fazendo uma outra parte. Vamos aí, o nosso cinegrafista me acompanha aqui para mostrar para quem está em casa, entender um pouco melhor isso na prática. Tá vendo, ó? É todo o processo, todo o capricho, todo o detalhe. Aqui, ó, nosso amigo está aqui. Deixa eu dar a volta aqui. Deixa eu mostrar para você de casa como é que funciona aqui todo o processo. Deixa eu atrapalhar meu amigo rapidinho. Tudo bem, meu amigo? Como é que você tá? Seu nome?
8: Francisco.
0: Francisco. Vira um pouquinho para cá, Francisco, pra gente bater um papo rapidinho. Explica pra gente um pouquinho como é que funciona aqui, o que você tá fazendo aí.
8: Aqui, a parte que vai é Cristo, né? Que, no caso, bate na porta. E é um trabalho que, no caso, a gente se repete todo ano, né? Aqui, com certeza. E a satisfação é muito imensa de estar aqui nesse exato momento e dando continuidade nesse trabalho maravilhoso que é do Corpus Christi.
0: Legal. E a gente vê o seguinte, né, Francisco? A gente fala o seguinte. O pessoal acorda cedo. Francisco, que hora que você acordou hoje, Francisco?
8: 3 da manhã.
0: 3 da manhã. E o sorriso está no rosto. Olha, tá vendo? Sorrisão no rosto.
8: Tem que ter.
0: Tem que ter, né?
8: Tem que ter.
0: Legal.
8: E com todo amor.
0: Legal. Para quem está de fora, para quem está acompanhando a gente aqui nesse momento, o que, que você... Convida aí o pessoal.
8: Corpus Christi é uma festa maravilhosa e inesquecível, e prazerosa, e abençoada.
0: É isso aí, Francisco. Parabéns pelo trabalho aí. E a gente vai mostrar um pouquinho de você fazendo aí, pode ser?
8: Pode ser.
0: Olha lá, o Francisco vai fazendo aqui, ó, tá vendo? Isso aí é uma garrafa PET, é isso, cortada?
8: PET, que a gente utiliza, né, pra poder dar uns detalhes nos traços. E com isso, depois da definição do preenchimento, até ficar a estrutura completa do moldura, né?
0: Legal. Legal, vamos lá. Faz aí só pra gente ver como é que funciona. Só pra gente entender aqui, ó. Vai colocando ali. Ah, tem todo um detalhe, todo um capricho aí, né?
8: Capricho, né?
0: Eu posso tentar um, Francisco?
8: Opa!
0: Pode ser?
8: Só.
0: Segurar aqui o dedo? Vamos lá, peraí. Vamos lá. Vamos tentar um aqui. Vamos lá. É isso aí?
8: É isso aí.
0: É isso aí? Ó, ajudei aqui, hein? Ó, você viu só? Não é fácil não, tá? O pessoal acha que é fácil, mas não é fácil não. Obrigado, querido. Valeu.
8: Eu que agradeço.
0: Então é isso. O pessoal acha que é fácil fazer aqui, mas tem toda uma técnica, todo um trabalho, toda uma mistura, né? Mistura de tudo. Então é isso. A gente continua aqui por Matão acompanhando. Você vai acompanhar mais imagens. As imagens feitas pelo Zé Filho, nós vamos mostrar para você todos os detalhes aí também. A gente agradece você pela companhia aqui no nosso Me Leva, especial Corpus Christi, mostrando para você como é que funciona um pouquinho dessa festa que atrai
3: milhares de pessoas aqui em Matão. Como muitas pessoas disse, né, muitas pessoas acabaram falando, a maior festa do interior da cidade de São Paulo. A gente acompanha aqui, a gente tem uma imensa gratidão, porque aqui em Matão, como a gente disse, né, como o próprio Francisco falou, as pessoas acordam cedo, todos os anos, e sempre assim, ó, sorriso no rosto, e sempre aqui, ó, pela fé. Valeu, gente! Boa semana pra vocês aí, e tudo de bom. Até mais!

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2: Se você conhece São Paulo, deve saber onde eu tô. Aqui na estação Palmeiras Barra Funda, Zona Oeste de São Paulo. Esse espaço recebe mais ou menos 355 mil passageiros por dia. E hoje a gente também está aqui porque está indo para um lugar muito especial. Sentimento de unidade latino-americana é o limiar de um novo tempo. Essa frase do Orestes Quercia ilustra muito bem o sentimento de Darcy Ribeiro em 1989, quando criou o Memorial da América Latina. Ela, inclusive, está estampada aqui nesse monumento, que é um dos maiores símbolos desse espaço que a gente ocupa nesse momento. Inclusive, hoje a gente vai conversar sobre a importância dele para a união de culturas e também para pensar o desenvolvimento social e econômico de todos os países da América Latina, sempre integrados. E a gente também vai falar um pouquinho sobre como isso afeta os direitos humanos e pode também ajudar com os objetivos de desenvolvimento sustentável da ONU. E como isso também pode transformar a nossa comunidade diretamente. Para falar sobre tudo isso, a gente vai conversar com Humberto Dantas, que é doutor pela USP e também consultor da Unesco. E vai desvendar todas as maiores pontos de importância para a gente pensar nessa união da América Latina. Humberto, vamos começar do básico, e eu acho que o básico é entender o fundamento dos direitos humanos e como a gente entende isso hoje também, né? Porque é muito diferente de quando eles surgiram. Então, eu queria entender um pouquinho essa base mesmo.
3: Legal. O que a gente tem que pensar quando a gente fala em direitos humanos? Da onde surge essa ideia universal de direitos humanos, a Declaração Universal dos Direitos Humanos? 1948. O que nós tínhamos em 1948? O mundo saindo de duas grandes guerras mundiais, né? Predominantemente a Segunda Guerra Mundial. O que isso representou para a humanidade? Ceifamos milhões de vidas por conta de conflitos de natureza política. A paz é o atípico. O conflito é o esperado. Como é que eu consigo fazer com que esses conflitos sejam entendidos apenas como a existência de diferenças entre as pessoas? Então, eu não preciso concordar com você, mas eu posso simplesmente partir do pressuposto de que, ao discordar, nós apenas estaremos colocando frente a frente noções, ideias, valores, desejos diferentes em relação a uma micro-realidade ou a macro-realidade. Da onde surge a ideia das ODSs? Em 2015, entender o que será um mundo mais razoável até 2030. Então, a Agenda 2030, com os Objetivos do Desenvolvimento Sustentável, os ODSs, inserido dentro desse documento da Agenda 2030, com 17 objetivos e 169 metas. Aí, o que a gente precisa fazer? Ler os 17 objetivos e entender o que o mundo, a ONU, a partir da ONU, mas o mundo, os estados, estão entendendo como esta dignidade e essa possibilidade de nós nos desenvolvermos enquanto sociedade.
2: Eu quero aprofundar um pouquinho no que você falou nessa aplicação das ODSs na política pública, né? Então, pensando aqui no micro para que isso se torne macro. Então, pensando no local para que isso vá expandindo. Quero entender um pouquinho melhor isso.
3: São atitudes e são questões de natureza cultural, são questões de natureza educacional. Então, eu capacito as pessoas, eu treino as pessoas, eu preparo as pessoas, eu gero esse valor nas pessoas, delas entenderem que, a partir delas, nós construímos a realidade daquilo que nós desejamos. Pensar na dignidade da pessoa humana. E dignidade da pessoa humana significa que todo ser humano tem, carrega consigo dignidade, possibilidade de escolha, de construção de sua realidade, de pensar que estas pessoas, todos nós, somos dignos e merecemos respeito. Partindo disso, o que nós entendemos neste pacto como o pacto em que as pessoas terão respeito? Um pacto que prime, que zele por lógica de bem-estar social e lógica de liberdade. Uhum. A partir disso, a gente vai começar a construir essa ideia, de 1948 até agora.
4: Pensando nisso, em objetivos mais concretos, que eles podem ser pensados, desenvolvidos, a partir de um ponto principal ali, que são essas ODSs, né?
3: Eu acho que um dos grandes objetivos das ODSs é a gente dar prosseguimento àquilo que está escrito do ponto de vista da descrição, né? Então, o objetivo, ele é global. A meta consegue ser global. Mas as atitudes precisam ser adaptadas à ideia local.
4: E a gente tem essa questão do global, né? O que é o global exatamente pra gente... amarrar aqui.
3: Glocal é uma palavra muito legal, né? Porque ela é a junção de duas palavras. Uhum. Então é o global e o local. O global, local. Então, glocal. Então vem de pensar global e agir local. Ou seja, princípios, valores praticados e promovidos localmente pelas pessoas. Glocal. Então são grandes planos, grandes metas, grandes objetivos que nós, enquanto sociedade, vamos moldando, revisitando e tentando construir para que todos minimamente carreguem consigo a tal dignidade da pessoa humana.
4: E é interessante a questão das ODSs, justamente porque quando a gente tem objetivos parece que fica um pouquinho mais claro, né? Então as áreas em que as pessoas devem atuar e precisam atuar. Eu acho que isso também pode ser uma maneira, né? Começar a trabalhar as ODSs desde cedo.
3: Será que cada pessoa, quando lê um objetivo desses e lê as suas metas ali determinadas, elas conseguem se enxergar como vetores dessa construção e dessa transformação? Quando, por exemplo, eu tenho uma atitude de preservação ambiental, por exemplo, e que eu imagino que eu não vá gerar impacto com isso na realidade, será mesmo que eu não vou gerar impacto? Uhum. Será mesmo que ao plantar, ao colher de maneira sustentável, a pensar numa lógica de preservação das águas, qualquer ação de natureza ambiental. Estou usando o meio ambiente, poderia usar tantas outras

0: específico, né? Então, eu acho que a gente também tem esse ponto. Como muitas vezes a gente tem essa perspectiva um pouco mais ocidental, a gente não pensa nisso, né? Que não é nosso direito intervir na cultura alheia.
1: A ONU parte do pressuposto, e ela só existe porque as nações se sentiram seguras para tanto, de que existe algo chamado soberania nacional. Eu faço uma Assembleia Geral da ONU, por exemplo, todo ano, e coloco as nações para conversarem entre elas e discutirem valores que podem ser valores universais. Aí eu posso olhar para você e dizer, puxa vida, mas no seu país não é exatamente assim que ocorre. E eu tento te influenciar, eu tento te dizer que não está certo, eu tento às vezes até te constranger, eu tento te julgar de alguma forma em tribunais internacionais. Mas eu respeito a sua autonomia, eu respeito a sua lógica, a sua soberania nacional. E a gente vai tentando construir uma cultura global em torno de alguns elementos muito importantes associados a valores que a gente gostaria que fossem globais. Isso é bastante importante.
0: Humberto, e quando a gente pensa em culturas múltiplas, locais diversos, a gente também tem que pensar em como essa aplicação deve ser feita em todos esses cenários, né? E aí a gente tem essa questão de conflitos também de culturas que acabam criando conflitos, como a gente viu que foram um dos motivadores para a criação das ODSs, né? Então, tem essa conexão também, né?
1: Então, assim, primeiro, entender o conflito como algo natural e entender a paz como algo que nós dois, nas nossas diferenças, conseguimos respeitar para a construção de um resultado.
2: Então, esse é o ponto mais importante. Quer dizer, é partir do pressuposto de que as diferenças sempre vão existir.
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Senhoras e senhores, bom dia. Sejam todas e todas muito bem-vindos à Assembleia Legislativa do Estado de São Paulo. Comunicamos aos presentes que esta sessão solene está sendo transmitida ao vivo pela TV Alesp e pelo canal da Alesp no YouTube. Esta sessão solene tem a finalidade de outorgar o colar de honra ao mérito legislativo do Estado de São Paulo ao doutor Valdecir Aparecido do Nascimento, o delegado Cabrabom. Para darmos início, convidamos para compor a nossa mesa diretora desta sessão solene. Iniciamos convidando para presidir esta sessão o proponente e presidente desta sessão solene, o deputado estadual

doutor Jorge do Carmo. Convidamos também para tomar parte da mesa o nosso homenageado do dia, doutor Valdecir Aparecido do Nascimento, o delegado Cabra Bom. Convidamos também o deputado federal por São Paulo, Gilmar Tato. Convidamos também para compor a mesa o deputado estadual, delegado Olim. Convidamos também para compor a mesa desta sessão solene o deputado estadual Reis. Para compor também a nossa grandiosa mesa, convidamos o vereador da cidade de São Paulo, Senival Moura. Convidamos também para compor a nossa mesa o ouvidor-geral das polícias do estado de São Paulo, doutor Mauro Caseri. E por derradeiro, convidamos com muito prazer para compor a nossa mesa o doutor Antônio José Pereira, delegado da 7ª Seccional. Estão todos ajustados aí? Todo mundo? Muito bem. O delegado doutor Valdecir Aparecido Nascimento, o Cabra Bom, ganhou notoriedade por sua trajetória de origem humilde, por seu trabalho social com famílias carentes e por sua atuação como subprefeito na região da Zona Leste. O apelido Cabra Bom surgiu quando participava de mutirões anônimos para construir casas populares, posteriormente, e ele registrou oficialmente como um sobrenome. Atuou como vereador na Câmara Municipal de São Paulo em 2015. Durante seu mandato, focou nas demandas populares, segurança e interlocução com os órgãos públicos. É amplamente conhecido por sua proximidade com lideranças comunitárias e de segurança, marcando presença ativa em conselhos de segurança, os CONSEGs, e eventos voltados à valorização dos profissionais da segurança e da assistência social. Convidamos a todos e todas para que, em posição de respeito, ouvirmos o hino nacional brasileiro, executado pela banda do Corpo Musical da Polícia Militar do Estado de São Paulo, sob a regência do maestro subtenente PM Mota, maestro dessa grandiosa banda.

0: Agradecemos ao Corpo Musical da Polícia Militar do Estado de São Paulo pela execução do nosso hino nacional brasileiro, agradecendo mais uma vez ao maestro regente, subtenente PM Mota. Mais uma vez, uma salva de palmas para a nossa grandiosa banda da Polícia Militar. Queria lembrar e reconvidar aqui o deputado delegado Olim para fazer a composição da mesa. Por favor, deputado, se acomode. Registramos e agradecemos a presença das seguintes autoridades, personalidades e representantes das instituições. Mineiro da JM, vereador em Guarulhos. Hélio Bressal, chefe da assessoria da Polícia Civil da Assembleia Legislativa. Aguinaldo César Gazeia, delegado seccional da 59DP. E Bispo Jonas. Sejam todos muito bem-vindos. Dando início, então, com a palavra, o deputado doutor Jorge do Carmo, o presidente desta sessão solene, para proceder à abertura oficial.
1: Muito bom dia a todas, bom dia a todos. Iniciamos os nossos trabalhos nos termos regimentais, senhoras e senhores. Esta sessão solene foi convocada pelo presidente desta Casa de Lei, deputado André do Prado, atendendo a minha solicitação com a finalidade de outorgar o colar de honra ao mérito legislativo do Estado de São Paulo ao senhor Valdeci Aparecido Nascimento, o delegado Cabra Bom. Gostaria de, nesse momento, delegado Cabra Bom e todas as autoridades aqui presentes, eu gostaria de quebrar o protocolo e ir até a tribuna falar rapidamente de... Está autorizado? Deputado Reis me autorizou, então eu posso. Aqui são as itens, né? Senhoras e senhores, bom dia a todas e a todos. É uma alegria enorme recebê-las e recebê-los aqui. Quero aqui, com a nominata que me passou aqui, a nossa assessoria, quero homenagear aqui o nosso delegado Cabra Bom, assim popularmente falando e nominando, seus familiares, dona Luciana Fiore, sua esposa, Guilherme Nascimento, filho, José Anacleto, sobrinho, Karen Nazar, irmã, Cacau Nazar, tio, Norma Nazar e Neide Nazar, tias. Quero também saudar aqui o doutor delegado Antônio José Pereira, delegado da 7ª Seccional Leste. Quero saudar aqui o doutor Mauro Caseri, que é o nosso ouvidor das polícias do Estado de São Paulo. Saudar o vereador Senival Moura, vereador da capital, deputado delegado Olim, que nos dá a honra também da sua participação aqui, deputado Reis, meu colega de bancada, deputado federal Gilmar Tato. Senhoras e senhores, eu quero rapidamente, doutor Valdeci, o popular Cabra Bom. Eu gostaria até de ler o discurso aqui, umas palavras, mas eu queria falar de forma mais franca, mais direta, dizer que eu conheço o nosso homenageado lá da periferia da Zona Leste, de onde eu também sou. E ele tem a sua trajetória, a sua caminhada como delegado, mas sobretudo como ser humano da cidade de São Paulo, muito especialmente da Zona Leste, ele tem uma relação com as comunidades muito boa no sentido de participar. Porque muitas vezes as pessoas que não conhecem ou que têm pouca afinidade ou que vão na delegacia só em momentos difíceis, as pessoas falam, mas como assim um delegado pode ter esse perfil, essa qualidade ou essa característica? E por isso, delegado Valdeci Cabra Bom, eu, ao conversar com você, conhecendo a sua trajetória, conhecendo a sua história, conhecendo as suas ações, não enquanto, além de na missão do ofício de delegado que é, mas sobretudo também e principalmente do ser humano que você é, da pessoa como você atende na delegacia onde você sempre é o titular. E eu conversando com ele, ele falou assim outro dia para mim: deputado, quando a senhora, a mãe de um jovem, vem aqui na delegacia, ela já vem numa situação tão frágil, né, deputado Olim? Que imagine se aqui a gente ainda atender mal. Se imagine se aqui a pessoa ainda se sentir, desculpa a expressão, humilhada. A pessoa já está lá por uma situação de vulnerabilidade, que a gente sabe muito bem como é que é. Imagine se a pessoa chegar aqui e for maltratada. E ele disse: olha, aqui na delegacia, onde eu estou, onde eu estiver, nunca ninguém vai ser maltratado. Nunca ninguém vai poder ficar aqui uma, duas, três horas ou quanto tempo, porque só se tiver muita gente para atender, e aí é necessário seguir mesmo o protocolo pela ordem de chegada. Mas eu fiquei pensando assim, mas isso deveria ser regra, deputados colegas aqui. Isso deveria ser regra. Mas, lamentavelmente, isso não é regra. É exceção. Eu digo isso com muita tranquilidade, porque, e vou dizer uma coisa para vocês aqui que me marcou. Eu sou advogado há pelo menos uns 26 anos. E um dia, delegado Cabrabon, Valdeci Cabrabon, eu já era formado, uma pessoa me pediu para ir numa delegacia, que eu não vou falar qual para não causar nenhum tipo de constrangimento. Me pediu para ir na delegacia ver um inquérito. Eu chegar na delegacia, delegado Olim, a pessoa que me atendeu lá na frente, eu falei: olha, eu quero ver o inquérito tal, de fulano de tal. A pessoa olhou para mim assim e falou assim, eu falei que eu sou advogado, né? Claro. Aí ele falou assim: mas o senhor é criminalista? Aí eu olhei para ele assim e falei assim, ó, sem nenhuma arrogância. Eu disse: olha, advogado é aquele que fica 5 anos no curso de direito, passa em todas as matérias, depois presta o exame da ordem, passa no exame da ordem, é inscrito na Ordem dos Advogados do Brasil e tem a carteira da ordem. Eu sou essa pessoa. Por que que eu estou dizendo isso para vocês? Porque imagine um advogado chegar na delegacia e ser tratado desse jeito. Quiçá o cidadão comum. Quiçá o cidadão comum. Então, eu estou dizendo isso porque eu entendo, delegado Valdeci Cabrabon, nosso homenageado, que isso tem que ser a regra. O comportamento, o atendimento, a forma de lidar tem que ser regra, não pode ser exceção. E, lamentavelmente, é exceção. Então, falo isso e peço desculpas e licença para todos aqui, mas isso me comove. Esse comportamento me comove, porque esse é o cidadão. O cidadão tem que ser tratado dessa maneira. Qualquer cidadão tem que chegar na delegacia e lá ele sabe que tem um servidor. Servidor é para servir. Você é um servidor público. E eu quero muito dizer que eu fiquei comovido por isso, por esse seu comportamento, que eu sei que é da sua essência, mas também, principalmente, pelo seu trabalho na comunidade. Imagine ser delegado lá na periferia. Ser delegado numa delegacia, no Morumbi, no Jardins, é uma maneira. É um público, digamos assim. Ser delegado na periferia de São Miguel, do Lajeado, da cidade de Tiradentes, de Goianazes, do Itaim Paulista, diferente. Você tem que... Como lidar com isso? Como conversar com as pessoas? Como atender? Como é que a delegacia está lá para servir? Então, eu fiquei muito comovido com esse comportamento seu e quero dizer, olha, eu fiquei orgulhoso do seu trabalho na comunidade, no social, o ser humano que você é, o trato, não com o advogado, porque o advogado vai lá e o advogado se impõe, a gente se impõe onde a gente vai, porque se tiver qualquer tipo de trato que não seja o mais urbano, civilizado possível. Então, se for diferente, a gente se impõe. Mas muitas vezes a mãe do filho que está vulnerável, ou a pessoa que vai lá para fazer um boletim de ocorrência, ele está numa situação tão, tão vulnerável que ele não se impõe. E aí dele se impor. Desculpa a franqueza. Então, estou dizendo isso porque você é um delegado diferenciado de todos que eu já vi. Você é meu amigo, é cabra bom, até no nome, mas é um delegado diferenciado. Então, tomara que todas as delegacias trate o cidadão comum como você trata. Porque é assim que a gente tem que se comportar como servidor. Aqui na Assembleia eu sou um servidor. Aonde eu vou, eu sou um servidor. E você é um servidor público digno dessa honraria que nós estamos hoje aqui prestando a Vossa Senhoria. Então, saiba que você, quando eu decidi isso, você ficou assim, será que ele vai fazer mesmo, né? E aí eu tinha que fazer isso ainda esse ano, porque daqui a pouco entra recesso, aí não ia dar mais certo, então nós estamos também no ano atípico. Mas eu consegui uma data aqui, que é essa de hoje, e eu estou muito honrado, estou muito feliz de poder estar aqui, junto com todos vocês, lideranças comunitárias, presidentes de partido, de diretórios zonais do PT, do partido que eu pertenço, lideranças de cada região lá, sobretudo da periferia da Zona Norte, da Zona Leste, de outras regiões, para homenagear Vossa Senhoria e dizer, esse colar que nós vamos entregar daqui a pouco a Vossa Senhoria, ele é digno do seu trabalho, digno da sua caminhada. E é por isso que eu fiz questão de vir aqui na tribuna falar do amigo, parceiro, servidor, delegado Valdeci Cabrabom. Obrigado.
2: Tá um tal de cabra bom para lá, um cabra bom para cá, que não está fácil aqui não. Agradecemos então as palavras e esta justa homenagem ao deputado doutor Jorge do Carmo. E agora, para darmos sequência, vamos ouvir algumas das autoridades presentes na mesa. Vamos iniciar então com a breve consideração do vereador de São Paulo, Cerival Moura. Pode ficar à vontade, vereador, o senhor use a tribuna, onde o senhor se sentir mais à vontade para fazer suas considerações.
3: Bom dia a todas e todos. Quero aqui saudar o nosso... Eu vou falar companheiro, porque foi vereador junto comigo também. O Cabra Bom, né? O Valdeci Aparecido Nascimento Cabra Bom, que foi vereador comigo lá na Câmara Municipal. E dizer, Valdeci, que foi um orgulho, naquela oportunidade, exercer o mandato de vereador junto com Vossa Excelência naquela oportunidade. Então, para mim, é um orgulho. Quero cumprimentar aqui o doutor Antônio José Pereira, sétimo seccional, lá da região leste, o deputado estadual Reis. O Reis é um ponto fora da curva. Ele é brincalhão assim aqui, mas lá na Câmara era um pouco mais ainda. Deputado Reis, deputado federal Gilmar Tato, também o delegado aqui, Antônio de Olim, também já tive a oportunidade de encontrá-lo algumas vezes lá na Câmara Municipal, acompanhado de um grande vereador, amigo nosso, doutor Celso Jatene também, muito parceiro, Mauro Caselli, e também saudar, uma saudação especial ao deputado estadual, doutor Jorge do Carmo. Dizer que é um orgulho, uma satisfação muito grande fazer parte desse coletivo e também parabenizar a iniciativa do doutor Jorge do Carmo de perceber a atuação e a sensibilidade do Cabra Bom. Lá na região dele, se chamar de Valdeci, certamente poucos vão conhecer. Mas Cabra Bom, todos conhecem. Lá na Câmara Municipal não é diferente. Se chegar lá hoje e falar, olha, eu fui lá numa homenagem lá do Valdeci. Pô, mas quem é Valdeci? Mas se falarmos Cabra Bom, certamente vai ser lembrado na hora. Porque era o histórico dele lá na Câmara Municipal, um companheiro muito atuante, sabe, tinha um bom relacionamento com todos. E também quero aproveitar a oportunidade, em nome do doutor Antônio, saudar aqui todos que são da segurança pública, os delegados, investigadores da Polícia Civil do Estado de São Paulo, que estão acompanhando no dia de hoje, porque têm um respeito e gostam muito do Cabra Bom, é por isso que vocês estão aqui. Quero saudá-los também. Bom, falar do Cabra Bom, é isso que eu acabei de dizer, pela história, pela atuação, especialmente saindo da função profissional de delegado, mas para as atuações sociais que ele atua na região dele, que ele pratica perante a sociedade, que muitas vezes talvez seja até ignorado e não aceito por muitos, mas ele exerce essa função. Além da função profissional, ele exerce a função também social, que é muito importante, e isso é gratificante para toda uma sociedade. Talvez seja essa razão que ele é acolhido e aceito por toda a comunidade. Então, quero parabenizá-lo, desejar que cada vez mais você seja um ser humano, que trate as pessoas dessa forma, que respeite a todos e sem olhar quem, que isso é o que mais importa, especialmente exercendo a atividade que Vossa Senhoria exerce. Parabéns, sucesso, e o título que recebe no dia de hoje é com muita honra. Obrigado a todos vocês e sucesso. Parabéns, deputado Jorge do Carmo, pela iniciativa também. Obrigado.
0: Dando continuidade, ouviremos agora as considerações do ouvidor das polícias, Dr. Mauro Caseri.
4: Antes de mais nada, bom dia a todos e todas. Eu não tenho a mesma capacidade de ir lá para o plenário e falar sem ler, então eu trouxe um texto aqui, eu gostaria de poder ler aos senhores. Excelentíssimo senhor presidente desta sessão solene, deputado Jorge do Carmo. Excelentíssimo senhor deputado Jorge do Carmo, autor dessa homenagem, e autoridades presentes. É com grande honra que participo dessa cerimônia para saudar o delegado Valdeci Aparecido Nascimento, conhecido como Cabra Bom, que hoje recebe o colar de honra ao mérito legislativo do Estado de São Paulo. Trata-se de uma homenagem que ultrapassa a sua trajetória individual, reconhecendo toda a sua história de vida, marcada pela superação e pela solidariedade e pelo compromisso permanente com aqueles que mais precisam. Cabra Bom nunca escondeu suas origens, ao contrário, fez delas uma fonte de inspiração para a sua atuação. Vindo de uma realidade humilde, conhecendo de perto as dificuldades enfrentadas pela população das periferias e pelos vulneráveis, construiu sua caminhada profissional e política sem perder o vínculo com o povo, como ele próprio já afirmou. Foi carente, foi morador de favela, transformou-se essa experiência em compromisso social e serviço público. Sua trajetória nos movimentos populares, especialmente na luta por moradia, daí vem o vínculo com o deputado Jorge do Carmo, ajudando familiares e participando de mutirões comunitários, foi tão marcante que lhe rendeu o apelido de Cabra Bom, que acabaria se transformando em um nome pelo qual é reconhecido e respeitado por tanta gente. Essa história explica a sintonia desta homenagem com a trajetória do deputado Jorge do Carmo. Ambos têm suas raízes fincadas na luta popular e na defesa dos direitos sociais e na convicção de que política só se faz sentindo quando está a serviço. A população mais necessitada é uma convergência construída não apenas por afinidades legislativas, mas pelo compromisso concreto com a justiça social e a dignidade da pessoa humana. Como delegado de polícia, vereador e liderança comunitária, Cabarbon soube unir diferentes experiências em favor dos interesses públicos. Sempre carregou consigo a compreensão de que a segurança pública, a cidadania e os direitos sociais não são temas separados, mas parte de um mesmo desafio construído por uma sociedade mais justa, mais segura e mais inclusiva. Na ouvidoria da Polícia de São Paulo, valorizamos profundamente a trajetória como a sua, que demonstra que exercício de autoridade pública deve-se caminhar ao lado com escuta, diálogo e respeito das demandas populares. Por isso, receba, delegado Valdecir Cabrabon, nossas mais sinceras homenagens. Que esta honraria simbolize não apenas o reconhecimento de sua história, mas também a gratidão de todos aqueles que foram alcançados por sua dedicação, sua solidariedade e seu compromisso com o povo da cidade e do estado de São Paulo. Parabéns por essa merecida distinção.
0: Boa.
3: Muito obrigado, ouvidor.
5: Bravo.
3: Na sequência, ouviremos agora as breves considerações do delegado da 7ª Seccional, doutor Antônio José Pereira.

0: Bom dia a todos. Cumprimentar a mesa na pessoa do deputado proponente da homenagem e na pessoa do Cabra Bom, cumprimentar os presentes. Falar do Cabra Bom, se for falar dele, eu ficaria aqui 3 dias falando. Mas o Cabra Bom é aquela pessoa que está sempre presente, veste a camisa. Eu fiz a minha carreira na Grande São Paulo, trabalhei em Cajamar, Mairiporã, e nessas cidades pequenas, Bragança Paulista, você casa com a cidade, se você não fizer um bom trabalho, não atender o público direitinho, o seu nome fica falado na cidade. É bem diferente daqui de São Paulo, né? E quando eu virei delegado seccional aqui do DECAP, a minha preocupação era orientar o pessoal dessa forma. Eu acho que aquela pessoa que está sentada ali para fazer um boletim de ocorrência, eu gosto de atender como se fosse a minha mãe que estivesse ali para fazer o BO. E tudo que eu orientei quando eu cheguei na Zona Leste, eu percebi, depois de algum tempo, que aquilo o Cabra Bom já fazia há muito tempo. Chegar na delegacia e você perceber que tem 20 pessoas aguardando para fazer um boletim de ocorrência, e você chegar e levar lá para o primeiro andar, onde você trabalha, e ajudar, colocar o pessoal da chefia para ajudar o plantão a desenrolar aquele trabalho do plantonista lá embaixo, isso é muito importante. E isso sempre foi feito pelo Cabra Bom. Eu já conheci o Cabra Bom antes de trabalhar na 7ª Seccional de Polícia. E pelo Cabra Bom, pelo apelido. Mas depois eu acabei conhecendo um outro ponto fraco, né, para identificar o Cabra Bom. Porque quando o pessoal, funcionários novos, chegavam, todo mundo já conhecia o Cabra Bom. Até que o ano passado chegou uma turma de delegado novo, da academia. E delegado do Nordeste, de fora do estado de São Paulo, Mato Grosso. E eu apresentei um por um dos meus delegados lá da 7ª Seccional e eu falei, esse aqui é o Cabra Bom. Alguém conhece o Cabra Bom? Ninguém conhecia o Cabra Bom. Aí eu falei assim, ele é o pai da Débora Nascimento. Aí a molecada levantou, nossa, ficaram felizes da vida. Então, tem mais uma situação dessa aí. E o Cabra Bom é aquele cara alegre, que traz alegria, que traz a pessoa do bem, que melhora o ambiente. Ele gosta de fazer algumas surpresas. Na última festa de final de ano, por exemplo, ele não compareceu na festa. Fizemos uma festa para o funcionário, o Cabra Bom não aparecia, mandou uma mensagem para mim, não vou na festa. Só assim, não vou na festa. E a festa fluindo lá em Guarulhos, normalmente, tal, todo mundo bebendo, aquela... E o Papai Noel dando presente, fazendo aquela arruaça ali e tal. E a gente muito bravo com o Papai Noel, com o Cabra Bom, que não aparecia. Até que em determinado momento, ele senta na minha frente e tira... Entendeu? Era o Cabra Bom, Papai Noel. Então, o Cabra Bom é essa pessoa saudável, alegre, que traz sempre, que melhora o ambiente. Tá? E isso faz com que essa homenagem, nesse momento em que a polícia vive um momento difícil, em que pese todos os índices criminais estão caindo, a gente vive uma situação que parece que está crescendo, né? E nós somos muito criticados. Então, num momento como esse, deputado, que a gente vive essa situação tão delicada, a gente ser homenageado, vir aqui para acompanhar um colega que está sendo muito gratificante. Muito obrigado, deputado, e parabéns, Cabra Bom.
1: Agradecemos a palavra do delegado seccional, doutor Antônio Pereira. Para darmos sequência, então, agora convidamos o deputado estadual, delegado Olim, para fazer suas considerações.

0: Bom dia a todos. Prazer estar hoje aqui. Tinha uma viagem para Marília, mas fiz questão de estar aqui para participar. Quero cumprimentar aqui o Dr. Jorge do Carmo, proponente desta solene que otorga o colar honra ao mérito legislativo, um dos maiores, que eu digo a maior honraria desta casa, é esse colar. E quando o Cabra Bom veio me chamar semana, ele esteve lá no meu gabinete, ele chega tipo assim, 8h30 da manhã, senta, fica esperando, ele sabe o horário que eu chego, falou, oh, queria que o senhor viesse aí, tal, na homenagem que o deputado Jorge do Carmo vai me fazer, mas eu não tinha me tocado que era essa medalha maior que existe, que eu dei aqui a semana passada para o secretário de Segurança Pública. Doutor Jorge, o senhor fez um discurso aqui, que é o que eu ia falar, que realmente, agora tem um probleminha, né? O senhor vai pegar 70% dos votos que ele ia arrumar para mim, vai ficar para o senhor e 30% para mim. Mas não tem problema, porque nós somos irmãos, eu tenho uma consideração muito grande. O senhor dá esse colar legislativo para ele, pô, o senhor não tem noção como eu fiquei feliz. Então, doutor Jorge do Carmo, o senhor que é aquele que sobe todo dia aqui, fala nesta casa, todo dia o senhor sobe aqui junto com o Reis. Eu nunca falo aqui, muito difícil eu falar aqui. Eu não falo muito, eu não subo aqui, eu venho aqui só nas coisas mais importantes e as pessoas que eu mais gosto. Então, fiz questão de vir hoje aqui para comentar primeiro o doutor Jorge do Carmo, pela iniciativa. Parabéns, o senhor pode ter certeza, o que o senhor falou aqui, as pessoas procuram os distritos porque não tem a mais quem recorrer. Então, nós temos que ser bem atendidos. Às vezes, um crachá que a pessoa perde e vai lá fazer um BO, no outro dia ela não trabalha, porque sem se crachar ela não entra. E às vezes o policial pode achar uma bobagem, mas não é uma bobagem. A pessoa recorre ao pronto-socorro e a polícia só quando precisa. Então eu acho que nós temos que atender bem a população. Ainda mais na periferia, que são tão carentes. E eu vou dar um exemplo aqui. Uma vez eu chamei o Cabra Bom, falei, Cabra Bom, vou te arrumar um distrito aqui próximo à Assembleia. Aqui o 36DP. Eu ia colocá-lo lá, sabe o que ele falou para mim? Não, não, eu gosto daquele meu lugarzinho que eu posso ajudar muitas pessoas. Aqui eu não vou ajudar tanto como ajudo lá. E ali eu comecei a ver que é o Cabra Bom. É o Cabra Bom que todo dia se dedica a essas pessoas, mas eu vou falar dele daqui a pouquinho. Quero cumprimentar o deputado federal Gilmar Tato, que tem a família toda no legislativo, pessoas amigas aqui, o Enio Tato, meu parceiro, meu irmão aqui, senta do meu lado no colégio de líder. Então, eu acho que a presença do Gilmar Tato já mostra tudo, deputado federal aqui, como o Cabra Bom é querido. Deputado estadual Reis, nosso colega, aliás, Reis, eu quero te falar, ontem eu entrei num assunto com uma pessoa que você sabe quem é para pedir a sua promoção. Deixa comigo que eu vou conseguir para você, porque você merece. Você veste a camisa da polícia, você fala aqui o que tem que ser falado, você é do PT e eu te considero e vou te dizer mais. Tirando exceção na comissão, que você acaba com todo mundo na comissão, que você fica ali devagarzinho para que não decore, para que aí não tem jeito, temos que engolir que toda vez, dá como lida a ata anterior, ele não, ele quer pôr em votação, que ele quer que leia toda a ata, mas faz parte do dia a dia do Reis. Mas quem começa a ver como é que é o Reis, começa a respeitá-lo. Pelo belo político que é, veio como vereador e nesta casa, com certeza, ele vai deixar o nome e eu espero vê-lo lá como deputado federal, pré-candidato, porque você merece. Eu acho que muita gente da polícia vai votar em você. Você é um cara do bem, você é um cara que briga pela polícia e fala a verdade. Eu, como sou base do governo, tem coisa que eu não posso falar aqui e você fala. Mas faz parte do dia a dia, é assim que funciona. Então, Reis, em seu nome, eu quero cumprimentar todos os investigadores. Estou vendo muito policial amigo aqui, que vieram aqui prestigiar o Cabra Bom. Em nome do Reis, eu cumprimento a todos. O nosso vereador Senival Moura, que trabalhou com o Cabra Bom lá quando ele foi vereador, aliás, ser vereador de São Paulo, uma votação é a mesma. Qualquer um dos senhores que estão lá, entram para deputado estadual. Você ter 40, 30 mil votos, ou até 50 mil votos, para vereador é a mesma coisa se você tivesse acima de 100 mil votos. É muito difícil ser vereador de São Paulo. É muito difícil. E o vereador é aquele que está do lado da população. Tudo vai no vereador. Aqui é mais difícil. Aqui vem o prefeito pedir emenda e os vereadores do interior. Os senhores não. Todo dia a população cobrando. Somente nos bairros onde o senhor tem mais votação. Parabéns pelo seu trabalho. O delegado seccional, meu amigo Antônio José Pereira, quero parabenizá-lo. Ontem, essa semana, mataram um policial militar, aposentaram, andando de bicicleta. Ontem o senhor prendeu todo mundo, não sei, mas o senhor fez a prisão da pessoa que atirou do nada nesse policial que morreu. Parabéns pelo seu trabalho. Não tem crime na Zona Leste que o senhor não consiga aí com a sua equipe chegar ao autor. Então eu tinha que parabenizá-lo. Ontem até o governador, na inauguração do Palácio da Polícia, o Nico, na hora de fazer o seu discurso, falou dessa sua prisão, da sua seccional, que são pessoas, aliás, eu vou te mandar quatro para o cerco, eu vou te mandar três ou quatro polos, que eu estou mandando para todos os cercos, 0 quilômetro, faço questão de mandar para você, porque você merece, você é trabalhador, e você é igual o cabra bom. O doutor Emílio fez muito certo de colocar o senhor lá. O senhor, aliás, parece o jeito de trabalhar com o cabra bom. Eu conhecia lá do DEIC, não muito, mas passei a conhecê-lo depois como seccional, lá da 7ª seccional, pelo belo trabalho que o senhor faz. Agora, falar do cabra bom, ex-vereador, parceiro e amigo. Eu quero dizer o seguinte para você. Eu sinto muito lisonjeado de poder vir aqui hoje homenagear você e dizer o seguinte: o seu jeito de trabalhar, o seu jeito de atender as pessoas na delegacia é o jeito de uma pessoa humana, uma pessoa que enxerga aquele mais carente. E você gosta de trabalhar lá. É a mesma coisa que falou aqui o doutor. Você trabalhar aqui é uma coisa, trabalhar na periferia, área dos 50 DP, área do seu distrito que você trabalha, na fundão da Zona Leste, cidade de Tiradentes. Eu conheço bem essa região porque eu trabalhei sempre em departamentos. Quando eu era do Garro, eu rodava naquela região. E na antissequestro, eu estourei muito cativeiro para o lado da cidade de Tiradentes. Então, eu conheço bem, eu posso falar. E eu vou dizer uma coisa. O jeito que você trata as pessoas são para poucos. Por isso você está recebendo esse colar. Colar tão importante que todos os deputados têm que aprovar para você receber. O presidente desta casa que faz o convite para que as pessoas venham. E fico feliz de saber que muitos colegas nossos estão aqui, vieram aqui te prestigiar, um deputado federal, a mesa, mostrando o que você é. Então, ô Cabrabão, você pode contar sempre comigo. Eu tenho aí uma correria um pouco forte na polícia, por ser delegado durante 30 e poucos anos, 35 anos eu fiquei na carreira, e estou no terceiro mandato de deputado estadual, e sempre base do governo. Mas aqui nunca se faltou o respeito comigo aqui. Eu sempre fui muito respeitado pelo PT, e a última que eu fiz aqui, eu sou presidente da comissão de Conselho de Ética, e eu dei para o Emílio de Souza um parecer para ele fazer de um deputado aqui, teve um probleminha aí. Na hora que eu dei para o Emílio de Souza, o pessoal todo se assustou. E sabe por quê? Porque eu respeito. Eu essa semana eu fui um pouco agressivo, porque eu não gostei muito das palavras lá de Brasília, dizer que não confia nos delegados, na polícia. Eu fiquei bem chateado. Então, eu acho que a polícia que nós temos aqui, está aí o Reis, que foi policial militar e hoje é investigador, é a nossa polícia civil, a nossa polícia militar é a melhor do Brasil. Nós somos respeitadores da lei. Podemos ter algumas fases que as pessoas acabam saindo um pouco para o outro lado, mas esses 87 mil homens militares, policiais militares, os 27 mil policiais penais e os 27 mil policiais civis, cumprem ordens, trabalham na legalidade, estão como os melhores policiais para atender a população de São Paulo, com respeito, e eu falo acima de tudo com carinho, que nós atendemos aquelas pessoas que chegam com os maiores problemas. As delegacias das mulheres vieram para ficar, para ajudar as mulheres que estão passando tanto aperto com homens agressivos e abusivos. Então eu deixo aqui o meu abraço, o meu carinho pelo cabra bom, que ele continue sendo essa pessoa que é, e na hora da eleição não esquecer, 30% para mim e pode dar os 70% para o nosso deputado Jorge do Carmo, que ele merece. Essa homenagem é digna de você, cabra bom. E são poucos os deputados que pensam num delegado de polícia da periferia para dar essa medalha. Eu nunca vi aqui, com exceção de secretário de Estado, ministro do Supremo, receber essa medalha. E você, um simples delegado, primeira classe, que briga pelos seus auxiliares, que até ajudei a promover, agora vai todo mundo para a classe especial, não vai precisar mais, na qual fui o relator. Eu quero deixar aqui bem claro, você merece essa homenagem pelo seu jeito, pelo seu trabalho. Já me estendi demais, obrigado.
1: Agradecemos as palavras do deputado estadual, delegado Olim. Agora, para as breves considerações, nosso querido deputado estadual do PT, deputado Reis.
2: Quero dizer da grata satisfação que tenho de participar dessa sessão solene, que entregará a mais alta honraria ao sempre vereador e delegado Cabra Bom, em que pese que está aqui o Cabra Ótimo. Eu me lembro muito bem que quando ele ia colocar presença lá na Câmara Municipal, ele chegava lá e falava: registre-se a presença do vereador Cabra Bom. E eu já ia logo em seguida e falava: registre a presença do vereador Cabra Ótimo. Brincadeira aqui. Mas cumprimentar aqui o nosso cerimonialista, o nosso valoroso senhor Miyagi, não sei se você já ouviu ele na televisão, nos filmes, né? Famosíssimo, né? Faz um trabalho extraordinário aqui na Assembleia Legislativa. Cumprimentar o doutor Antônio José Pereira, que eu tive o privilégio de conhecê-lo lá na 7ª Seccional, visitando a 7ª Seccional. Fui muito bem recebido, viu, deputado doutor Jorge do Carmo? Fui muito bem recebido e dou os parabéns pelo seu trabalho, trabalho reconhecido, conforme já disse aqui o deputado delegado Olim. O vereador Senival Moura, que eu venho pedindo para ele há muito tempo para me ajudar lá na Zona Leste, né? Mas é muito difícil, mas eu não deixo de insistir, né? Eu sou daquela lógica que sigo o ditado: água mole em pedra dura, tanto bate até que fura, né? Uma hora ele vai falar: não, Reis, vem aqui, vem para o nosso convívio. Eu tenho essa esperança. Cumprimentar o deputado Gilmar Tato, que faz um trabalho extraordinário. O Gilmar eu conheço desde quando ele trabalhava lá na Câmara Municipal com o vereador Arcelino, há muitos anos, né? Primeiro mandato do vereador Arcelino, e foi deputado estadual aqui nessa casa, fez um excelente trabalho, foi secretário de transportes, né? É aquele que implantou o bilhete único em São Paulo, os corredores de ônibus, as faixas exclusivas de ônibus. Então, e como eu, que defendo a tarifa zero, ele também é o defensor da tarifa zero, tem trabalho, tem muita discussão nesse sentido, de que no Brasil, no futuro, as pessoas poderão entrar num ônibus, passar para outro sem ter que desembolsar dinheiro, sem ter que passar cartão, né? É um trabalho que ele vem fazendo desde quando chefiou a Secretaria de Transporte de São Paulo, e que eu não tenho dúvida que no futuro o sistema de transporte será como o SUS, né? Um sistema de transporte único. Assim, hoje, como nós temos o SUS, às vezes eu sempre digo, no passado não existia SUS, era INPS, né? Tem as pessoas da velha guarda aqui que lembram do INPS. Só era atendido na saúde quem tinha o registro em carteira. Aí veio o SUS, que universalizou o atendimento à saúde. Muito em breve nós vamos ter um sistema único de transporte que também vai universalizar o uso do transporte público. Essa é a grande bandeira do futuro. E o Gilmar Tato, o deputado federal Gilmar Tato, ele é um dos que leva essa bandeira com muito afinco e responsabilidade. Parabéns pelo seu trabalho. E o doutor delegado Olim dispensa comentários por aquilo que ele falou aqui, até já disse que eu vou ser promovido. Para mim, fiquei feliz, né? Porque eu já estou aí mais de 15 anos na segunda classe, não consigo ir para a primeira classe por conta dos afastamentos que eu tive para vereador e para deputado estadual, em que pese que a legislação, a Constituição Federal, diz que o eleito só poderá ser promovido por antiguidade, né? E agora esse projeto que veio, eu já atingi a antiguidade, né? Porque esse ano eu completo 30 anos na Polícia Civil, agora em dia 5 de setembro de 2026, eu completo 30 anos na carreira dos investigadores, mas antes de ser investigador eu fui soldado e fui cabo da Polícia Militar, que eu entrei na Polícia Militar em 1988. E não me aposentei ainda, estou na ativa, que as pessoas às vezes acham que eu estou aposentado, né? Mas não, já estou contando aí com o tempo na iniciativa privada, na CMTC, na TINCA do Brasil, na Polícia Militar e na Polícia Civil, 45 anos de efetiva contribuição previdenciária. Não é pouca coisa. Mas fiquei muito feliz com as suas palavras. E dou os parabéns pelo seu trabalho. E, obviamente, ele é da situação, eu sou da oposição, e a oposição não está aqui para alisar a cabeça do governo, né? Eu sempre digo isso, oposição não é para dar coro, oposição é para tensionar, é para pressionar, é para cobrar aquilo que é direito do nosso povo, aquilo que é direito dos nossos servidores, dos nossos policiais. Esse é o nosso papel, né? Então, muitas vezes, a gente tem que dificultar um pouquinho a vida do governo. Não pode deixar as coisas fluir com muita facilidade, né? Então, eu aprendi a fazer oposição lá na Câmara Municipal. Quando eu cheguei aqui, eu já sabia como fazer. Então, eu surpreendi muita gente, porque para votar a venda da Sabesp, nós construímos um voto de 3 mil páginas e passamos um ano lendo. Eu soletrava. Os deputados, ah, como é que você está lendo que nem uma criança? Você está doido? Eu falei, não, eu tenho que ler o voto. Eu não leio do jeito que Vossa Excelência quer, porque eu respondi para um deputado da extrema-direita, porque eu não sou teu empregado, eu sou empregado do povo. Você viu que resposta autêntica? Então, a gente tem que fazer oposição, né? Cumprimentar também o doutor Mauro Caseri, ouvidor da Polícia do Estado de São Paulo, faz um trabalho extraordinário, agora fiquei sabendo que a ouvidoria vai ser reformada, então dou os parabéns, né, pela luta. O doutor Jorge do Carmo também muito assíduo nessa questão da reforma da ouvidoria, então foi um trabalho, uma cobrança dura da bancada do PT e a gente espera muito em breve poder ir lá cortar as fitas, né, da finalização da reforma da ouvidoria, muito merecida. E depois de falar de todos, vamos falar do Cabra Bom, né? Tudo aquilo que o deputado Jorge do Carmo falou, tem assim, muitas vezes a relação das pessoas quando vai à delegacia e não sabe a situação da polícia, né? Então quem está de fora enxerga uma coisa, mas quem está dentro da polícia enxerga outra, né? Sabe a realidade. Então nós temos falta de efetivo na Polícia Civil, falta de efetivo na Polícia Militar, falta de efetivo na Polícia Penal. Ou seja, a gente faz mais com menos. Para se ter uma ideia, nós temos um déficit de 15 mil policiais civis. Não é uma coisa fácil isso. Tanto é que tem delegacias que não tem como funcionar 24 horas. Aliás, das 93 delegacias da cidade de São Paulo, somente 27 funcionam diuturnamente. As demais fecham à noite, aos sábados, aos domingos, né, aos feriados. Isso é uma cobrança que nós temos feito aqui na Comissão de Segurança Pública, no plenário, aqui nessa tribuna. Nós temos cobrado o governador a recomposição do efetivo. Houve um concurso do governo anterior, que foi nomeado nesse governo, vamos fazer justiça, começou lá na gestão do Rodrigo Garcia e terminou aqui com a nomeação de cerca de 4 mil policiais. E houve um concurso desse governo, que ainda não está finalizado, porque ainda faltam 1.400 investigadores de polícia para serem nomeados e começar a fazer o curso de formação, né? Então, mesmo com tudo isso, nós temos esse déficit, faltam profissionais, porque hoje em dia o povo está muito atrás de tecnologia. Ah, é câmeras, não, o prefeito de São Paulo colocou mais de 50 mil câmeras em São Paulo, a cidade virou um grande Big Brother, né? Mas nem por isso a população tem um sentimento de segurança. A pesquisa da Quest, ela diz o seguinte: 80% do povo de São Paulo tem medo de morrer em assaltos. O maior problema de São Paulo é a segurança pública. Depois vem saúde, educação, o desemprego não está aparecendo mais. Então, qual o maior problema do povo de São Paulo? Segurança pública. Não sei o que estou falando, está na pesquisa Quest. E ela traz lá a questão do roubo de alianças, de celulares, né? E, obviamente, quando você vê na televisão alguém morrendo levando um tiro, o povo fica muito assustado. Então, por isso que 80% da população de São Paulo tem medo de morrer em um assalto, né? Então, o Estado ele precisa reestruturar a polícia, ele precisa recompor o efetivo. Ele precisa não só recompor, dar condições para que a população seja muito bem atendida, né? E, obviamente, além de tudo isso, a valorização salarial. É muito importante que o policial ganhe um bom salário para que ele possa se dedicar exclusivamente à atividade de polícia. Porque hoje os policiais são obrigados a fazer bicos, e não só os policiais civis, mas os policiais militares, os policiais penais, eles são obrigados a fazer bicos para complementar a sua renda, para garantir a farmácia, para garantir a alimentação dos seus filhos, o aluguel, a escola. Uma escola de qualidade custa caro, todos sabem disso, né? E esse bico, muitas vezes, causa um estresse ao policial, porque ele não trabalha... Há o debate lá em Brasília do 5x2, você trabalha 5 e folga 2, né? Hoje é 6x1, eles vão, já passou na Câmara dos Deputados, está no Senado, para que seja 5x2. Mas os policiais estão trabalhando 30x0. Tem policiais que trabalham todos os dias, e eu os conheço, porque eu ando nas delegacias, nas companhias, nos batalhões, nos presídios, e eu vou conversando e vou extraindo a real situação dos nossos policiais. Então, só para dizer isso, que o alto estresse, o adoecimento policial, deputado Dr. Jorge do Carmo, ele prejudica muito o atendimento à população. Nós precisamos, nós, sociedade civil, os policiais, os deputados, nós precisamos cobrar do governo, né, que essas respostas sejam dadas, que a polícia possa se dedicar exclusivamente à atividade de polícia. E para isso o salário tem que ser bom. Nós temos que pegar o padrão que se paga para um policial em Brasília e trazer para São Paulo, que se paga lá em Roraima e trazer para São Paulo. Não é possível que estados mais pobres da federação possam pagar um salário melhor do que o estado mais rico da federação, que é o estado de São Paulo. Então, nós temos que muitas vezes entender e analisar a situação da nossa polícia e continuar fazendo essas cobranças. Então, eu deixo registrado isso para mostrar a importância da gente ter homenageado aqui o deputado Cabra Bom e da homenagem que foi feita pelo deputado, porque é vereador, já foi candidato, muito em breve, estou profetizando, né? Muito em breve, né? Mas da homenagem que o deputado Jorge do Carmo está fazendo, né, ao futuro deputado Cabra Bom, para a gente entender o funcionamento das delegacias, as precariedades que tem nas delegacias e que nós temos que continuar cobrando. E quem sabe um dia, se a gente pudesse ter mais deputados aqui, delegados, investigadores, escrivães, seria muito bom, né? Porque quanto mais gente aqui, melhor para cobrar, melhor para exigir a política para nós. Então, quando eu falo do deputado Cabra Bom, porque ele foi vereador, e ele tinha esse projeto, já foi candidato a deputado, então um dia tudo acontece. Eu, para chegar aqui, eu sempre digo, eu...

0: Nessa casa. E para nós, termos mais pessoas falando a nossa língua e pessoas que veio lá, como ele, das comunidades, né, que nasceu em um berço pobre, porque aquilo que foi falado aqui, deputado doutor Jorge do Carmo, a gente tem que entender. O que é um delegado que nasceu lá na periferia, uma pessoa que nasceu na periferia, se matou para estudar, se formou em direito, prestou um concurso, passou, chegou à condição de delegado e continua trabalhando na periferia? E analisar um que nasceu aqui nos Jardins. Como que ele enxerga, como que ele encara essas desigualdades sociais? Não é a mesma coisa. É a mesma coisa a questão do médico. Vamos analisar o médico. A periferia quase que não forma médicos. Os médicos são formados numa classe média alta. E muitas vezes, eu me lembro muito bem de um concurso que eu era assessor da prefeita Marta em 2002, ela fez um concurso para médicos. E quando era para eles escolher a periferia, eles desistiam. Eles não queriam trabalhar no Capão Redondo. Eles não queriam trabalhar no Jardim Macedônia. Eles não queriam trabalhar lá no Parque do Lago, na Brasilândia, em Guaianazes. Porque o berço deles é um berço mais elitizado. Então, para ele sair, nossa, eu vou sair daqui para ir lá no Parque do Lago. Primeiro que ele tem medo da violência, né? Que ele pega o jornal, pega o noticiário, já morre de medo. Então, quando você tem uma pessoa que é da periferia, se formou em medicina, ele não tem problema em trabalhar nos grotões, nos rincões. Quando você tem um delegado que é da periferia, ele sabe o que é aquilo, né? Então, essa identidade que o doutor Jorge do Carmo falou aqui do que eu não sei se eu falo vereador, delegado, deputado, cabra bom, né? É justamente essa característica das pessoas que nasceram ali na periferia, que sabe o que é sofrer, sabe o que é um ônibus lotado, sabe o que é ficar na fila, sabe o que é lutar por saúde, por educação, lutar por asfalto, por iluminação. Então ele sabe o que o povo passa. Por isso, quem sabe, quem sente a dor do povo, sabe a dor que o povo sente no dia a dia, vai ter essa sensibilidade, né? Vai ter essa sensibilidade que trouxe aqui o doutor Jorge do Carmo na fala sobre o nosso homenageado, o delegado Cabra Bom. Eu sempre quis ser investigador da equipe dele. Sempre falei, doutor Cabra Bom, um dia eu quero trabalhar na sua equipe. Já trabalhei na equipe dele na Câmara de São Paulo, porque eu fui presidente da Comissão de Segurança da Câmara, e ele também participou dessa comissão, e a gente fazia diligências, ia lá ver a Cracolândia, as dificuldades que tinha lá. Então, a gente já teve um trabalho conjunto muito forte na Câmara de São Paulo. Mas eu acho que um dia ainda, não sei se eu vou ter tempo, porque agora me pediram para ir para Brasília, eu sou um pré-candidato a deputado federal, não estou concorrendo mais com o doutor Olim, não concorro mais com o doutor Jorge do Carmo, né? Então, e aí eu achei muito bom por aquilo que o doutor Olim falou, que ele já falou de 70 a 30, e eu não entro nessa relação. Eu posso ser 100%. Então, gente, para dizer aqui de todo esse glamour, de todo esse trabalho do delegado Cabra Bom, da sua equipe que está aqui também, que toda vez que eu vou lá ao 59DP, eu sou muito bem atendido, uma equipe que nos recepciona muito bem e que trata muito bem a população. Então eu quero deixar registrado aqui esse reconhecimento, esse meu apreço por essa equipe, por esse delegado titular, pelo seu trabalho, pela sua experiência, por aquilo que foi ele na condição de vereador, né, que foi um trabalho muito bem feito na Câmara de São Paulo, e eu quero me somar a todo esforço, somar junto com o doutor Jorge do Carmo, que fez essa homenagem maravilhosa, e assim como disse o doutor Olim, teve aqui o doutor Nico recebendo essa homenagem, teve outros secretários recebendo essa homenagem, mas nós temos agora um delegado da periferia, um delegado lá do fundão de São Paulo, lá dos grotões, né, aquela região que divisa com outras cidades, sendo homenageado. Isso para a gente é muito importante e tem que deixar bem registrado aqui nessa tribuna para que as pessoas, quando ligar a televisão hoje à noite, receber e essas informações e ter conhecimento desse colar de mérito legislativo entregue nessa sessão solene ao doutor delegado Cabra Bom. Parabéns, Cabra Bom.
1: Obrigado, deputado Reis. Queremos anunciar a presença.

0: presença do senhor Gabriel Martins, membro da Executiva Municipal do Partido dos Trabalhadores. Anunciar também Kátia Regina, presidenta do Diretório Zonal de Cidade Tiradentes do Partido dos Trabalhadores. Anunciar presença de Elza Barroso, presidenta interina do Diretório do PT de Guaianazes. Anunciar também Dr. Carlos Magno Silva, chefe de gabinete do vereador Senival Moura. E para a gente dar a continuidade, queremos então convidar para fazer uso da palavra o deputado federal Gilmar Tato.
1: Bom dia, senhoras e senhores. Quero cumprimentar o deputado Jorge do Carmo por ter tido essa sensibilidade de dar um título dessa magnitude, dessa importância ao delegado Cabrabron. Mostra que Vossa Excelência está antenado não só na luta do povo em relação a melhores condições de vida na periferia, mas também sabe valorizar um grande servidor, que é o Cabrabron. Parabéns, deputado Jorge do Carmo, pela iniciativa. Cumprimentar aqui o delegado da sétima seccional, senhor Antônio José Pereira. Parabéns pelo trabalho, pela maneira como o senhor comanda a equipe dos delegados, todos os servidores da Polícia Civil. Cumprimentar também o Mauro Caseri, ouvidor da Polícia Estado de São Paulo, que tem feito um excelente trabalho, Mauro, muita competência, muita determinação, uma ação muito criteriosa para não perseguir ninguém, mas também para fazer com que não haja injustiça em relação aos policiais. Cumprimentar aqui o meu vereador Senival Moura, meu amigo, que a gente tem uma parceria há muito tempo aqui na cidade de São Paulo. Cumprimentar o delegado Olim. Parabéns, Olim, pelo seu trabalho e pelo pensamento. O senhor acredita em ideias que nem necessariamente não são ideias minhas, mas pelo menos defende opinião. É importante, é assim que a gente constrói a democracia. Não precisa a gente concordar sempre com as pessoas. E parabéns pelo seu trabalho. Cumprimentar o nosso deputado estadual Reis, que dentro em breve vai estar comigo em Brasília, né? Se o povo e Deus quiser, né? Com certeza ele quer, e com certeza vai aumentar a nossa bancada e a gente vai continuar lá defendendo o presidente Lula lá no governo federal. Cumprimentar aqui o delegado Cabrabron, parabéns pela homenagem, merecida, e mostra que você tem políticos, você tem servidores, você tem gente da comunidade, e sempre tem aqueles que se destacam, que faz o a mais, que faz o diferente, que é o extraordinário. É aquele que, além de estar na sua profissão, na sua dedicação do dia a dia, procura fazer de uma maneira especial. E é evidente que o trabalho do policial, até pela sua profissão, a profissão de vocês, e aí tanto militar como civil, sempre tem que estar, às vezes parece como uma cara sisuda, né? Porque você sempre... A gente assim, imagina vocês que não sabem o que vem pela frente. E vocês enfrentam o perigo. Vocês é o Estado, a defesa do Estado. Vocês é a defesa da segurança. Então, é evidente que às vezes a gente encontra o policial, ele sempre está sisudo, né? Ele sempre está, parece que vai levar umas borrachadas do movimento social. Não vai, mas sempre. E o senhor faz um trabalho, uma maneira de humanizar isso aí. Isso é importante. E eu queria dizer o seguinte... É uma mesa de Cabrabron. Aliás, não tem uma mulher aqui, mas é uma mesa de Cabrabron, né? Podia ter uma mulher bom, não sei como é que fala. E aqui é um público tudo de Cabrabron, homens e mulheres, tá certo? E nós temos... Eu vou provocar o Olim, e até o privilégio de ser o último a falar. Delegado Lin, nós temos um presidente Cabramon. O senhor está enganado. Não é verdade que ele não gosta de polícia. Não é verdade que ele não gosta de delegado. Ao contrário, ele mandou uma PEC elogiada. E sabe quem foi que relatou a PEC? Foi o Derrit. E essa PEC, ela está lá, foi aprovada na Câmara Federal e está no Senado, tá certo? E ela procura ordenar, organizar como é que você combate o crime organizado no Brasil. E quais são as competências da Polícia Federal, do Exército, das Forças Armadas, da Polícia Civil nos estados, militar nos estados, das guardas municipais. Porque nós temos que ter um sistema único de segurança. Não é de discurso. E eu pergunto, eu concordo com o senhor e concordo com o Reis. É a melhor polícia do Brasil, é a do estado de São Paulo. E por que que não diminui esses assaltos? O que que está acontecendo? Os policiais, o senhor não pode falar porque você é do governo, mas o salário dos policiais no estado de São Paulo é ruim, porque o governador não é cabra bom, porque ele prometeu valorizar a polícia. E eu ouço muito, as pessoas me falam. Há uma reclamação muito grande da polícia penitenciária, da polícia civil, da polícia militar. Por isso que o principal problema no estado de São Paulo é a segurança, gente. E não são culpa de vocês. Não são culpa de vocês. É porque falta linha política. Enfrentamento político. E faz a diferença quando você tem um presidente da República que fala, vou acabar com a fome do Brasil. Esse acabou. O anterior não. Voltou. Por quê? Porque tem linha política. Linha política que eu digo, gente, é tomar decisão política e pôr dinheiro, pôr recursos. E vou dizer para o Reis, para o deputado Jorge, para o delegado seccional, para o Olim, essas viaturas que vocês estão entregando, esses equipamentos que estão acontecendo no estado inteiro, emenda dos deputados do estado de São Paulo. E que o governo, e de todos os partidos. E muitas vezes inaugura e não a fala. Não fala que é emenda nossa. E vou dizer, teve um acordo, nós mandamos recursos de emenda da bancada estadual de São Paulo, o governo federal, o governo Lula, pagou a parte dele e o governador não pagou até agora. Tanto é que o povo do Olim, da direita, da extrema-direita, não pode falar por quê, mas o governador não pagou até agora. Tanto é que é unânime todos os deputados federais, todos, de todos os partidos. Eles estão bravos com o governador, porque o governador não fez a parte dele. Esse é o problema, gente. Entendeu? Então, eu queria dizer isso, porque nós temos que falar a verdade. O presidente Lula valoriza o policial. Tanto é, verifica os equipamentos da Polícia Federal, que é de competência dele. Então, nesse momento que a gente está de pré-campanha, tem que abrir o olho. Tem que abrir o olho. Sabe? Tem gente séria em todos os partidos, tem gente séria em todos os lugares, tá certo? Mas também, nesse momento, a gente começar a falar a verdade. Por isso, Cabramon, o senhor é uma pessoa diferenciada. Não só de falar a verdade, mas como profissional, como ter uma preocupação em relação a atender bem a população. Como o deputado Jorge falou, a hora que a pessoa vai numa delegacia, é porque é o último recurso que ela tem. Não tem mais saída. É que rompeu o diálogo, tá certo? Ou foi por causa de um assalto, ou foi por uma briga de família. É porque não tem mais conserto. É aí que vem a força do Estado para resolver. E nessa hora, se a pessoa não é bem recebida, é evidente que a pessoa fica decepcionada com as próprias polícias. E nós precisamos ter cada vez mais pessoas como o senhor na frente da polícia. Parabéns a todos os policiais que estão presentes aqui. É um prazer estar aqui. Obrigado, doutor Jorge, pelo convite e estamos juntos. Até a próxima. Valeu, abraço.
0: Agradecemos as palavras de todos os membros da mesa, das autoridades. E agora nós assistiremos a um vídeo sobre vida e trabalho do nosso homenageado. E um passarinho nos contou aqui que o nosso homenageado pediu para fazer um grito Vai Corinthians! Time de preferência do nosso homenageado. Ao vídeo.
2: Senhoras e senhores, hoje não estamos reunidos apenas para prestar uma homenagem. Estamos aqui para celebrar uma vida, uma história, uma trajetória construída com luta, fé, trabalho, humildade e amor ao próximo. Hoje homenageamos Valdecir Aparecido do Nascimento, nosso querido Cabra Bom. Nascido em 19 de fevereiro de 1962, pequena cidade de Indiana, no interior paulista. Filho do senhor Rosalvo Paulo do Nascimento, ajudante geral, e da senhora Alice Ramalho do Nascimento, diarista. Casado com Luciana Fiore do Nascimento, professora e web designer, construiu ao longo da vida não apenas uma carreira admirável, mas também seu maior patrimônio, sua família. Pai de 3 filhos, Débora Nascimento, atriz que todos vocês conhecem, Valdecir Júnior, advogado da área financeira, e o caçula, Guilherme Nascimento, hoje com 12 anos. E a vida também lhe deu a alegria de ser avô de Bela, filha de Débora, e Cecília, filha de Valdecir Júnior. Porque por trás do delegado, do homem público e do cabra bom que todos conhecem, existe algo ainda maior, o homem de família. Vou contar um pouco de sua trajetória. Ainda muito pequeno, chegou à Vila Itaim, na zona leste de São Paulo. E foi ali, nas ruas simples, nas dificuldades da vida e nas batalhas do dia a dia, que começou a ser construída uma história que poucos poderiam imaginar. Uma história marcada não pelos privilégios, mas pela superação. Porque a vida nem sempre foi fácil. A infância foi humilde, as necessidades eram muitas e, como acontece em milhares de famílias brasileiras, cedo veio a responsabilidade. Aos 14 anos de idade, enquanto muitos jovens ainda descobriam seus sonhos, Valdecir já trabalhava em uma padaria para ajudar no sustento de sua família. Ainda menino, aprendeu uma lição que carregaria para toda a vida. O trabalho dignifica, a luta fortalece e a fé sustenta. Talvez, justamente por conhecer a dificuldade tão de perto, tenha desenvolvido algo raro, a capacidade de olhar para o sofrimento do outro e enxergar a si mesmo. Sua caminhada profissional começou na Polícia Militar do Estado de São Paulo. Ingressou como soldado, chegou a sargento, mas havia algo maior em seu coração, o desejo de crescer, o desejo de servir ainda mais. Em 1987, iniciou o curso de Direito na FMU. Estudou, persistiu, trabalhou e lutou. E em 1992, realizou um sonho que parecia distante para muitos. Tornou-se delegado de polícia. Começava ali uma carreira de mais de 3 décadas dedicadas à segurança pública. Ao longo dos anos, atendeu pessoas, liderou equipes, investigou, protegeu, serviu. Atuou em diversos distritos policiais, exerceu importantes funções. Trabalhou na Corregedoria do Detran de São Paulo. Coordenou os CONSEGs do Estado de São Paulo. Desenvolveu trabalhos no SIC Leste. Posteriormente, assumiu também a missão de representar a população como vereador da cidade de São Paulo. Hoje é titular do 59DP, Jardim dos IPs e palestrante. Mas existe algo curioso em pessoas especiais. Elas nunca são definidas pelo cargo que ocupam, porque alguns exercem profissões, outros exercem missões. E a missão de Valdecir nunca terminava ao sair do expediente. Porque, enquanto muitos descansavam, ele continuava nos finais de semana, nas comunidades, nos mutirões, nas periferias, levando alimentos, roupas, brinquedos e esperança. E sempre repetindo algo que se tornou sua marca. eu quem agradeço, sou apenas um instrumento de Deus. E talvez essa frase diga muito sobre quem ele realmente é, porque quem conheceu a dificuldade de perto nunca esquece quem ainda luta para vencê-la. Mas existe uma pergunta que acompanhou sua vida durante anos. Por quê, cabra bom? E essa talvez seja a parte mais bonita dessa história. No início da década de 90, recém-aprovado como delegado, Dr. Valdecir passou a dedicar seus finais de semanas aos mutirões habitacionais da Zona Leste. Vestia roupas simples, misturava-se às pessoas, trabalhava carregando materiais, ajudava pedreiros, participava das vaquinhas, dividia o pão, a mesa, a vida. Ninguém sabia quem ele era. Para todos, era apenas mais um trabalhador. Até que um dia, em 98, uma atuação profissional ganhou repercussão na imprensa, sendo bem divulgado. E quando retornou ao mutirão, percebeu algo estranho. Os olhares haviam mudado. O clima estava diferente. As pessoas tinham descoberto que aquele homem simples era delegado de polícia. Preocupado, reuniu a todos. Subiu em um caixote improvisado, respirou fundo e abriu o seu coração. Contou sobre sua infância, sobre as suas dificuldades e sobre a sua caminhada. Contou sobre sua fé e explicou que jamais esteve ali por interesse. Estava ali apenas para agradecer a Deus ajudando as pessoas. Ao terminar, o silêncio tomou conta. Até que um senhor se levantou e disse: "Meu filho, continue assim, humilde, amigo, grato a Deus. Você é um verdadeiro cabra bom." E naquele instante, aconteceu algo que ninguém imaginava. Primeiro, uma voz:
3: "Cabra bom!"
2: Depois outra:
3: "Cabra bom!"
2: Depois dezenas, e então todos começaram a gritar:
3: "Cabra bom! Cabra bom! Cabra bom!"
2: Naquele dia, não nasceu apenas o seu apelido. Nasceu um reconhecimento, um carinho, uma identidade e um legado. Porque Cabra Bom nunca foi só um nome, nunca foi sobre política, sobre cargo ou sobre marketing. Cabra Bom viveu algo muito maior, virou o abraço sincero de um povo. E hoje, depois de décadas de trabalho, incontáveis ações sociais, milhares de vidas alcançadas e uma trajetória construída com honestidade, fé e dedicação, Dr. Valdecir tornou-se muito mais do que delegado, muito mais do que homem público. Tornou-se exemplo, exemplo de humildade, de superação, de alguém que venceu sem esquecer suas origens. Porque a vida lhe deu dificuldades e ele devolveu ajuda. A vida lhe deu obstáculos e ele devolveu esperança. A vida lhe deu batalhas e ele devolveu amor ao próximo. E talvez esse seja o verdadeiro significado de uma vida bem vivida. Não é sobre os cargos que ocupamos, não é sobre os títulos que recebemos. É sobre quantas vidas tocamos enquanto passamos por este mundo. E hoje, todos nós temos uma certeza. O menino simples da Vila Itaim cresceu. Virou policial, delegado, vereador. Mas, acima de tudo, virou aquilo que poucos conseguem ser. Uma pessoa inesquecível. Porque cargos são concedidos, funções passam, mandatos terminam, mas o amor e o respeito das pessoas, esses se conquistam e permanecem. E o Senhor conquistou. Parabéns, Dr. Valdecir Cabra Bom, porque delegado muitos conseguem ser, mas homem de coração gigante, esses somente Deus escolhe. E antes de encerrarmos esta homenagem, fica também o nosso mais sincero agradecimento. Obrigado, Dr. Valdecir, por nunca esquecer de onde veio, por transformar dificuldades em força, por fazer da vida pública uma missão de servir, por estender a mão sem esperar reconhecimento, por acreditar nas pessoas, mesmo quando muitos deixaram de acreditar. Sua trajetória inspira, seu exemplo permanece e o seu legado continuará vivo no coração de todos aqueles que tiveram a honra de caminhar ao seu lado. Muito obrigada. E neste momento, em nome da família, dos amigos, dos colegas de profissão, das comunidades e de todos aqueles que tiveram suas vidas alcançadas por sua história, nosso muito obrigada. Porque homens públicos existem muitos, mas homens de coração gigante, esses Deus escolhe. E agora, senhoras e senhores, uma grande salva de palmas ao nosso querido doutor Valdecir Cabrabon. Obrigada a todos os presentes por compartilharem este momento.

Senhoras e senhores, vamos então dar continuidade e neste momento daremos início à outorga do colar de honra ao mérito legislativo ao delegado Cabrabon. Convidamos para vir aqui à frente os membros desta mesa diretora para que juntamente com o homenageado possamos fazer a entrega do colar de honra ao mérito legislativo do Estado de São Paulo.

O colar honra ao mérito legislativo é a mais alta honraria conferida pela Assembleia Legislativa do Estado de São Paulo. Foi criado em 2015 e é concedido a pessoas naturais ou jurídicas, brasileiras ou estrangeiras, civis ou militares, que tenham atuado de maneira a contribuir para o desenvolvimento social, cultural e econômico do nosso Estado, como forma de prestar-lhes pública e solenemente uma justa homenagem. Mais uma vez, uma salva de palmas ao delegado Cabra Bom.

Solicitamos então que a mesa possa recompor a mesa e neste momento convidamos para fazer o uso da palavra o nosso homenageado, o delegado Cabra Bom.

Queria aqui agradecer, sem dúvida, primeiro, emoção, quem fez esse vídeo, poxa, tocou mesmo, fez com certeza com a alma, descobriu todos, é claro que minha esposa, eu tenho certeza que colaborou, a Karen, porque sabe mais da minha vida do que eu, assim como a minha escrivã-chefe sabe de todas as minhas senhas que eu preciso perguntar para ela. E fiquei emocionado com esse vídeo, que realmente é um popurri da minha história. Queria agradecer essa homenagem, Dr. Jorge do Carmo. Conheci o Dr. Jorge do Carmo na Câmara Municipal, quando ele era chefe de gabinete do Senival, porque o meu gabinete era do lado do gabinete do Senival. E todo dia de manhã eu ia, entrava nos gabinetes, para comer bolo, para cerrar os cafés, cumprimentar todo mundo, e a minha vida sempre foi essa. É todo mundo um bom dia, boa tarde, não machuca ninguém e me agrada muito. Tem muita gente que entra, sai e você não sabe se a pessoa está bem, se não está. Então, essa aí sempre foi a minha atitude. Então, ali eu conheci o doutor Jorge do Carmo e fui agraciado com essa medalha, com esse carinho, com esse vídeo, passando para vocês um pouquinho da minha história. Eu me espelho muito nas pessoas, eu ganho muito com isso. Todo mundo que está no, na minha sala são todos servidores. Então, para vocês verem que é o seguinte, eclético à mesa. Não tenho certo nenhum problema. Se é japonês, se é brasileiro, se é. Não tenho distinção. Todos somos iguais. Todos nós temos nossas opiniões. Então, aqui, o Dr. Jorge do Carmo falou para mim: Cavabão, conheça a sua história pelo povo, porque ele tem escritório lá na Zona Leste, perto de mim. E eu gostaria de fazer uma homenagem para você. E eu falei, eu não quero saber de política, eu não quero misturar uma coisa com outra. E ele falou, você pode convidar quem você quiser, não importa também para mim, importa o que você faz, o que a população me diz, então eu faço questão disso. Conversei com o doutor Olim, doutor Olim falou, Dr. Jorge do Carmo, nós temos ali parceria, Dr. Jorge do Carmo, ele citou outros vereadores, outros deputados, Reis Hermanzão, aqui dentro se discute posições, se é bom, se não é, é que nem o Reis falou, eu tenho que ser oposição, para a gente vai purificando, vamos lá e vai cutucando e assim por diante, isso aí que faz a democracia e isso é importante. E eu estou feliz, porque eu me espelho e falo isso para vocês. Todo dia eu aprendo com o meu pessoal do meu distrito, todo dia. Todo dia eu vou dar uma palestra numa escola e eu aprendo com o professor algo a mais. E doutor Pereira, todo dia eu aprendo com ele. Pensa vocês, só porque eu sou delegado há muitos anos, eu tenho sempre alguém que sabe mais do que eu. E sempre o seguinte, fiz alguma situação que não condiz com aquele protocolo, não posso repetir, mas eu vou lá e falo. Eu tenho essa atitude e quero que todos que estão perto de mim seja a mesma coisa. Aprendi muito com o doutor Olim, atitude de trabalho e atitude de pessoa também. Doutor Olim já muitas demandas, porque eu encho o saco de todo mundo mesmo. Eu não sei nada, pedir para mim não, mas para o povo eu peço. Se eu não consigo aqui, eu vou ali e eu consigo. Graças a Deus. Porque a gente tem credibilidade e tem outra. Eu não vou levar demandas que eu sei que não está, pelo menos na tentativa da pessoa receber que alguém está se preocupando. Então eu fico muito grato com os, independe dos partidos, mas com as pessoas. Doutor Lin já muitas vezes falou, Cababão, não adianta que eu não vou resolver. Eu não tenho
amizade com esse secretário, eu não tenho condição de dar esse prosseguimento. E a maioria das vezes ele pega o telefone assim, como é que é? Ah, tá. Fulano de tal, olha, eu quero isso, isso, isso. Mentira, jamais. Esse negócio, vou ver, nunca escutei isso. Então, eu faço, sou aquilo que eu já gostei de alguém fazer para mim. Se alguém fala a verdade para mim, eu fico feliz. Se eu fico sabendo que essa pessoa mentiu para mim, poxa vida, para que isso? Então, eu nunca vou fazer isso. Então, esses aí são espelhos. E nós vamos aprendendo cada vida, cada dia que passa. Vou direto na seccional lá do Dr. Pereira, porque eu dou uma passadinha na frente, não sei o que bate na minha... Entendeu? Eu falo assim, subo direto lá, para cumprimentar o Dr. Pereira. É claro, você está... Estou passando ali, sai da minha casa, vou para o meu distrito em vez em quando, tal, passo aqui na frente, aqui, falo, é cedo, né, porque, vou, subo e fico esperando o doutor Linha ali para cumprimentá-lo. E é dessa forma que eu sou, e eu, graças a Deus, estou aqui, ó, com a mesa só de amigos, só pessoas que me conhecem. Doutor Mauro, obrigado, olha, é um privilégio da gente estar aqui com o ouvidor da segurança. É um privilégio estar com os meus amigos aqui, que eu falo, não, vocês não são amigos, vocês são irmãos. Já falei direto para o doutor Pereira, doutor Orlim, já falo direto para ele o seguinte: eu não saio desse distrito e vou para esse sem meus braços. Sem aquelas pessoas que, quando eu estava amassando barro, quando eu estava lá no distrito, que não sabia a prática de titularidade. Sou titular graças a uma equipe. A uma equipe que, é o seguinte, estava comigo. Então, não adianta eu ir para um local bacana, poxa vida, você vai lá para o departamento X. Muitas vezes o doutor Olim me convidou. Posso levar os meus braços? Poxa, mas aí vai dar, não tem jeito. Então, deixa eu quietinho onde eu estou, né, doutor? Deixa eu quietinho onde eu estou, estou sossegado lá, estou fazendo o meu trabalho, estou com um seccional sensacional, que o seguinte, é só você fazer o seu trabalho. Eu sempre falei para todo mundo, faça o seu trabalho, que você está tudo sob controle. Se você faz algo a mais, é porque você quer e porque você gosta. Quem trabalha, a minha equipe, trabalha porque gosta de trabalhar. Tem vontade de sair de manhã e vou no distrito. É uma família, um ajudando o outro. Não importa qualquer situação, nós estamos um abraçado no outro. Então, essa homenagem aqui que realmente me emocionou muito, eu estava ali. Quem fez aqui, puxa, essa filmagem está de parabéns, retratou, e outra, deixou de uma forma que estava me emocionando ali. Estava me emocionando. E eu amei, e eu só tenho que agradecer a minha família policiais, minha família 59, a minha família, minha mulher, meus filhos, meus netos. Eu tenho uma gana de irmandade. Na delegacia, todos nós, o atendimento, isso aí é primordial e a gente gosta. Gente, eu chego cedo no distrito e muitas vezes eu recebo, cadê ele? Olha lá, Alexandre, bolinho, vem trazer bolinho para mim. Tem uma senhora lá que vai levar. Eu falo, meu, tô no interior, que bênção. Mas não, é carinho, faz questão. E isso aí é importante. Não sou político não, gente. Falei isso bem claro, não sou candidato. É claro que eu tenho que ajudar e eu tenho minha posição. E eu só posso falar para vocês o seguinte. Saíram hoje de manhã, Zona Leste, a maioria saíram, estava frio. E eu falei, poxa, não vai vir. Vai vir poucas pessoas. Me surpreenderam. Deus abençoe todos vocês e agradeço a todos vocês, doutor Jorge do Carmo.
Obrigado, é uma honra. E principalmente saber, que o doutor falou, uma honra de receber uma medalha, entendeu? Que é importante. Todos os deputados assinaram para eu receber essa. Então foi o povo que me deu essa medalha. Isso aqui é mais estimulante para mim continuar fazendo o que eu sempre fiz. Fazer sem olhar a quem. Fazer sem querer retribuição. Deus já me deu muito. Vocês viram a minha história. Deus me deu muito. Eu só tenho que agradecer a Deus. E toda vez que eu abraço um amigo, cresço mais um amigo, que a presença mais um amigo, e é isso aí que a gente precisa. E se eu posso ser, um dia na palestra, um dia um menor fez uma, para a diretora, fez uma entrevista com a diretora e falou: Poxa vida, eu pensei que ia vir um delegado aqui da palestra de. E ele é que nem nós. Ele começou lá embaixo. Olha onde ele chegou. E eu fiquei muito lisonjeado com aquela palavra daquele adolescente naquela escola. E é por isso que eu dou. As escolas me chamam para eu dar palestra sobre segurança, sobre algum ponto, sobre. Sempre vai vir o quem eu era, onde eu cheguei. E eu não preciso mais nada. Muito do contrário. Eu só preciso mais vezes dobrar meu joelho e agradecer a Deus e a vocês. Deus abençoe vocês. Obrigado.

0: Muito obrigado, doutor Valdecir Aparecido Nascimento, delegado Cabrabom. Mais uma vez, uma salva de palmas para o nosso delegado Cabrabom. Com a palavra agora, o presidente dessa sessão solene, deputado estadual, doutor Jorge do Carmo, para suas considerações finais e ato de encerramento.
1: Bom, gente, eu vou falar daqui mesmo agora, porque acho que já vamos aos finalmente, né? Eu quero, antes de fazer as considerações finais, antes do encerramento aqui, eu quero dizer, doutor Valdeci Cabrabom, que a sua história, que foi aqui muito bem transmitida aqui no vídeo, e ela, por que que eu também criei essa empatia, essa identidade com ele? Porque a sua história parece muito com a minha, doutor Valdeci. É, eu costumo dizer que sair de onde eu saí e chegar onde eu estou é primeiro pelo dom de Deus e segundo pelo esforço, pelo trabalho e pelas pessoas que também acreditaram. Então, a história do doutor Valdeci é isso. É uma origem humilde, uma pessoa que veio sempre de baixo, continua lá, chegou, onde está, mas não se acha que chegou no topo ou que é melhor do que qualquer pessoa que está, continua lá. Eu costumo ir na periferia, porque eu moro lá, moro em Cidade Tiradentes, e as pessoas, muitas vezes, falam assim, mas o deputado mora aqui, doutor Antônio? O deputado mora aqui. Por que que um deputado não pode morar na Cidade Tiradentes? E às vezes a pessoa fala assim, ó, mas você é um cara humilde, né? Assim, mas essa é a essência da pessoa. O doutor Valdeci é isso, é essa pessoa. Ele não faz nenhum esforço para ser como ele é. Não faz por obrigação. Isso é da natureza da pessoa. Então, tem a tua história meio que se confunde, né? O que eu gosto de fazer é o que eu vi você fazer. Porque, às vezes, as pessoas se tornam advogado, no meu caso, ou delegado, no seu caso, ou até um cargo que nem tão relevante é, mas as pessoas já começam a olhar como se fosse diferente. Como se fosse delegado, deputado Olim, diferente do outro, melhor do que o outro. E isso não leva nada, ninguém a lugar nenhum. Então, fiquei muito lisonjeado, né, ao ver sua história. Já te conhecia, mas não conhecia toda a história. E no dia que eu te disse, me deixe fazer uma homenagem para você. Foi porque você tocou, meu, você tocou o meu coração, e tocou o coração, de, tenho certeza, que de muita gente que aqui estão. Especialmente as pessoas que são da região lá de onde eu sou, de onde eu vim também, muitos nordestinos que veio da... Você não veio do Nordeste, mas eu vim da roça, trabalhava de enxada. E vim para São Paulo e me tornar advogado e deputado, sabe, não é... E continuar sendo a mesma pessoa que eu era, como quando eu não era, não tinha nada disso, é você. É essa a identidade. E é isso que me orgulha de poder aqui te... prestar essa homenagem. Que bom que o deputado Olim está aqui, que bom que o deputado Reis está aqui e que todos os deputados e deputadas puderam assinar junto comigo e o presidente, lógico, autorizado do nosso presidente, essa linda homenagem. Essa linda homenagem para você, e eu tenho certeza que cada um aqui sai daqui com esse conhecimento da sua pessoa, né, ver que você é uma pessoa do simples. Porque quando a pessoa chega, como eu disse, a pessoa vai na delegacia, às vezes tão vulnerável. Você disse para mim, acho que eu não falei ali. Disse, ó, às vezes a senhora vem na delegacia, porque o filho dela cometeu lá, e a gente sabe como que é, infelizmente. E ele disse para mim isso. Vou aqui repetir o que ele me falou. Minha senhora, abre aspas daqui as suas palavras. É melhor a senhora chorar aqui do que a senhora chorar em outro lugar. Mas aqui o seu filho vai ser tratado como a lei permite. Mas ele não será humilhado, a senhora não será humilhada. Todos serão respeitados aqui. Isso é cidadania, isso é respeito, doutor Antônio. É esse delegado que a gente se espelha, que a gente quer que o Estado de São Paulo, o Brasil, tenha com esse carisma, com essa simpatia, com essa humildade, fazendo o trabalho que o senhor continua fazendo. Então, me sinto orgulhoso de poder aqui ter feita essa homenagem para a Vossa Senhoria. Quero agradecer aqui o doutor Mauro Caselli, que aqui veio prestigiar essa grande homenagem, doutor deputado, meu colega, deputado Lim, deputado Reis, meu deputado federal aqui, deputado Gilmar Tato, doutor Antônio, que aqui está. Quero agradecer a assessoria da Assembleia Legislativa, as pessoas que colaboraram, assessoria do meu gabinete, que colaboraram muito para essa grandeza, essa organização impecável, né, desse evento, os servidores da LESP, as lideranças comunitárias que aqui estão, muitas delas que saíram de lá da periferia de onde nós somos, para vir aqui prestigiar. As nossas presidentas, dos nossos diretórios de Cidade Tiradentes, de Goianazes, representando também Tucuruvi, tem outra, na outra ponta da cidade tem Via Madalena por aqui. E, por fim, agradecer a todos vocês, agradecer os policiais que aqui estão, os delegados, os civis, os militares, as pessoas que vieram aqui, é o seu convite para te prestigiar junto comigo, junto com todos os nossos colegas aqui. E, para não me emocionar, igual você se emocionou, e eu também fiquei muito feliz e muito emocionado também. Aliás, na delegacia eu me emocionei, não foi? Quando eu fui lá na delegacia, no 59, com essa coisa, eu me emocionei, porque se emocionar não é um defeito, é porque você sente, toca o coração da gente, né? E eu me emocionei com a história dele. Então, gente, eu quero agradecer a todos vocês pelo carinho, pela atenção e a todos que tornaram esse evento, em cada momento, cada servidor, cada autoridade presente, e sobretudo o doutor Hildo, que foi impecável, viu, doutor Hildo, na cerimonialista aí. Ele falou assim, eu falei, você vai fazer o cerimonial? Ele falou, eu? Falei, você mesmo, você é top. E aí, não sei se vocês gostaram. Dá uma salva de palmas para ele aí. Obrigado, doutor Hildo, obrigado. Agradecer a cada cidadão que prestigiou esse evento. E, não havendo mais nada a tratar, eu declaro encerrada essa solenidade. Boa tarde a todos.
0: Solicitamos que a mesa desça aqui para a gente fazer uma foto, para vocês ainda não irem. Eles vão descer aqui embaixo, nós vamos fazer uma foto, os fotógrafos aqui em cima.

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1: Em 2025, a Assembleia Legislativa do Estado de São Paulo completou 190 anos. E agora, em 2026, o Instituto do Legislativo Paulista, que é quem está promovendo toda essa discussão, completa 25. E hoje a gente vai entender um pouquinho mais sobre por quê e como a representatividade pode ter um impacto muito grande em tudo o que acontece no seu dia a dia e nas políticas públicas que te afetam. Vamos lá? E a gente vai falar com a melhor pessoa que pode contar um pouquinho mais sobre a importância da representatividade na política, além de explicar como é que tudo funciona aqui dentro. Olha, Azul, sabia que você é a melhor pessoa para falar com a gente sobre representatividade, explicar como é que a UESP funciona.
2: Ai, que honra! Nossa, obrigada, mas eu acho que o melhor jeito é circular. Ou seja, a representatividade não pode ficar fechada numa sala. Eu me apaixonei pela área pública e eu falei, eu quero trabalhar para servir a população, para melhorar a qualidade de vida da população. Comecei a prestar concurso e apareceu o da Assembleia, que foi o primeiro para a gente trabalhar na elaboração de política pública. Passei pelo ILP, pelo Fórum São Paulo Século XXI, muito pouco tempo, e agora eu estou na Secretaria-Geral Parlamentar, acompanhei as audiências públicas do orçamento.
1: Como é o dia a dia na Secretaria-Geral Parlamentar?
2: Tudo aqui depende de acordo, de acerto, não tem? O chefe, o presidente da Assembleia, ele não manda em nenhum dos outros 93. Ele é mais um. Ele tem um papel de organizar os trabalhos. Então, a gente tem que atender a todos e fazer cumprir os acordos dentro das regras do regimento interno da Constituição.
1: Roberta, a gente está nesse espaço onde as coisas são efetivadas, onde elas são decididas, são os espaços, o espaço mais importante aqui da Assembleia Legislativa.
2: Aqui são os 94 deputados, chama plenário porque o corpo todo da Assembleia, a decisão plena, né, todos os 94 decidem. São as decisões mais importantes. As sessões são públicas, os votos são públicos. Até eu tenho orgulho disso, que desde 2000 foi extinto o voto secreto aqui na Assembleia. Então, mesmo reunião de comissão, que às vezes pode ter uma sessão secreta de CPI, mas por segurança do depoente, a decisão, as deliberações são públicas. E aqui é o lugar supremo decisório, é o plenário.
1: E nesses 94 deputados tem pessoas muito diferentes, pessoas de regiões diferentes, pessoas de etnias diferentes, e isso é muito importante pra gente, né? Essa, por exemplo, é a legislatura que a gente mais teve mulheres até hoje, então a gente tá caminhando, né?
2: Nosso sistema é proporcional de lista aberta, que favorece a diversidade. E a representatividade, a defesa dos interesses da minoria.
1: Quando a gente fala dessa questão de fragmentação partidária, a gente pode ver dois lados, né? Tem muita gente que defende, tem muita gente que vai na contramão, mas também pode ser uma questão de representatividade aqui dentro da Casa Legislativa, né?
2: Eu posso não concordar com você, eu posso ter uma visão de que mundo eu quero, que São Paulo eu quero, muito diferente da sua, mas eu respeito. Você não é minha inimiga, você tem uma ideia de um mundo diferente, a gente vai conversar e chegar numa decisão única. E tem que chegar no meio termo, porque São Paulo é um só.
1: É importante até, quando a gente fala de representatividade, também falar nesse sentido, né? De trazer pessoas de todas as regiões do estado para trabalhar em prol de todas as regiões do estado.
2: Eu posso ter sido eleita, né, pela capital, mas eu estou legislando pelos 46 milhões de habitantes do estado de São Paulo, para todo o estado, independente se é capital ou interior.
1: Você mesmo que trabalhou muito nas audiências públicas orçamentárias, pode falar um pouco disso, né? De como é interessante quando isso é levado para diversas áreas do estado para ouvir mesmo a população de perto, né?
2: E a gente aprende tanto. É muito interessante que cada região tem uma prioridade diferente. Sempre. Saúde, segurança pública são comuns.
1: Tem alguma maneira de a gente medir o impacto das leis que são aprovadas aqui?
2: O que é PPA? Plano plurianual. O problema na sociedade é que você quer resolver. Os resultados são medidos em produtos que tem que ser mensuráveis, tem que ter um indicador de resultado. Sessões realizadas significa que a Assembleia está tomando decisões, mas a gente incluiu sessões deliberativas realizadas sobre o total de sessões, projetos deliberados no plenário em relação ao total aprovado. O trabalho não é só feito aqui no plenário. Tem que estar junto à base, tem que conhecer todo mundo.
1: Seja na representatividade, na questão das regiões do estado, seja na representatividade feminina, na representatividade racial, isso tem um impacto na elaboração das políticas públicas, né? Então, quero entender também um pouquinho quais são esses impactos. Até se você tiver um exemplo pra gente que possa ajudar a ilustrar.
2: Cada deputado parlamentar novo que entra traz uma visão diferente. Tem a preocupação com os portadores de deficiência, com os autistas, com as mulheres negras, com a população trans, com a população homossexual. E assim, o meio ambiente teve assim, 20 anos atrás, era a grande questão. E vai mudando, como a sociedade vai mudando, porque aqui tem que repercutir o que está acontecendo na sociedade paulista.
1: É ter uma vida política ativa não é só para quem está aqui dentro, né, Roberta?
2: Não, e assim, você não pode ser barrado, você pode participar e deve participar das reuniões de comissão, das sessões. Aqui, qualquer cidadão pode participar e eu acho que a participação não é só um direito, é um dever para você poder dizer, eu participo da melhoria do meu estado, da gestão do meu estado. Prestem atenção, o orçamento é fundamental. Cuidem de como estão gerindo o seu estado, porque vai ter repercussão na sua vida e na dos seus descendentes.
1: Com certeza.

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1: No programa desta semana, falamos sobre a Frente Parlamentar de Apoio às Relações Internacionais e Comércio Exterior. Recebemos o deputado André Bueno, do MDB, que é o coordenador da frente, e convidados muito especiais. Deputado, qual o

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1: Uma audiência pública realizada aqui na Alesp discutiu o futuro dos funcionários da CPTM em meio ao avanço das concessões ferroviárias.
2: Então é necessário aproveitar a experiência, o conhecimento desses trabalhadores que foram injustamente atacados com essas concessões.
1: O ministro do STJ, Paulo Dias de Moura Ribeiro, recebeu o colar de honra ao mérito legislativo.
3: Para mim é um motivo de grande satisfação. E grande orgulho mesmo de poder ostentar no peito uma honraria desse porte.
1: E ainda, a homenagem da Alesp aos trabalhadores circenses e culturais.
4: Quando você coloca um nariz vermelho e uma roupa diferente, você se torna outra pessoa. E quando as pessoas olham para mim, abrem um sorriso.
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0: Olá, uma boa tarde. O ministro do STJ, Paulo Dias de Moura Ribeiro, recebeu o colar de honra ao mérito legislativo em uma sessão solene no plenário Juscelino Kubitschek.
1: O reconhecimento à atuação de mais de 40 anos na magistratura de um homem que já foi indicado ao Prêmio Nobel da Paz.
2: Uma homenagem justa ao ministro, Dr. Paulo Dias. E essa casa abre as portas para receber uma pessoa que tem uma história linda.
3: Realmente é uma noite de festa, de alegria, né? É um reconhecimento e eu sou suspeita para dizer, mas ele merece, né? Ele é um grande jurista, um grande juiz, ele é uma inspiração. Também é professor, estudioso, é uma pessoa que realmente merece.
1: Em uma sessão solene no plenário JK da Alesp, Paulo Dias de Moura Ribeiro, ministro do Superior Tribunal de Justiça, recebeu o colar de honra ao mérito legislativo.
4: Essa honraria eu jamais poderia pensar na vida que pudesse receber. Para mim é um orgulho imenso, orgulho não, parece que não é gostoso, mas não é possível esconder o orgulho, porque é uma honraria maior do Estado de São Paulo. E para mim isso daí, para carregar no coração, deixar de exemplo para os meus filhos, para os meus netos, meus bisnetos, é toda uma carreira de 43 anos que se consagra, acho eu, né? Uma homenagem desse porte, inesperada homenagem desse porte. Para mim é um motivo de grande satisfação e grande orgulho mesmo de poder ostentar no peito uma honraria desse porte.
1: O proponente da homenagem foi o deputado Paulo Fiorillo, do Partido dos Trabalhadores.
2: Honraria merecida, até porque já foi aqui de São Paulo, do TJ, hoje desempenha um papel importantíssimo. Como é uma honraria de todos os deputados, significa que a Assembleia oferta para aqueles que merecem, para aqueles que têm uma história, para aqueles que têm um papel na nossa sociedade. Então nada mais justo que essa casa possa oferecer essa homenagem ao Dr. Paulo e que ele possa compartilhar com seus amigos, com os companheiros de trabalho, com aqueles que conhecem a sua história.
1: Nascido em Santos, no litoral paulista, ele é santista apaixonado. Cresceu em uma família que fez história na medicina santista. O bisavô realizou a autópsia de Santos Dumont. Quando jovem, o ministro imaginava que também cursaria medicina, mas foi do pai que ouviu a frase: "Você vai cursar direito." A resposta de imediato foi: "Só se for para ser juiz de direito." E assim foi. Chegando ao mais alto nível da justiça brasileira, ministro do Superior Tribunal de Justiça. Casado com a desembargadora Maria Olívia, portuguesa de nascimento, Paulo Dias tornou-se um grande amigo da comunidade luso-brasileira.
3: Ele é uma pessoa, assim, agregador, ele cumprimenta, bom, ele...

0: conhece o vigia da frente, ele sai para caminhar ou para ir na padaria, ele para conversar, ele traz pão de queijo, ele tem amigos na vizinhança e eu acho que poucos sabem o que ele faz. Eu digo que ele coleciona amigos, ele gosta mesmo, ele gosta de interagir com as pessoas, de participar de tudo, é um perfil dele.
1: Paulo Dias de Moura Ribeiro é mestre e doutor em Direito pela PUC de São Paulo. Pós-doutorado pela Universidade de Lisboa, integra o Supremo Tribunal de Justiça desde 2013, com assento na terceira turma e na segunda sessão. No campo do ensino jurídico, tem vasta contribuição como professor e coordenador, atuando nas áreas de direito civil e direito processual civil.
2: Eu estou vendo uma lista imensa de autoridades. Isso é... Caramba, não podia contar com um negócio desse, né? Então a gente, mesmo depois de passar num concurso difícil, a gente acha que depois não vai sofrer mais pressão, mas hoje eu estou sofrendo pressão. É difícil realmente segurar emoção num momento tão grandioso como esse.
1: Amigos e colegas de profissão destacaram a importante trajetória do homenageado de dedicação ao conhecimento, ao serviço público e sua humanidade.
3: Ministro Moura Ribeiro é um grande amigo meu, né? Nós já lecionamos juntos e é um ministro que tem o dom de se cercar de amigos, né? No STJ ele, além de liderar uma jurisprudência muito farta, muito exuberante, muito técnica, porque é magistrado há mais de 40 anos, ele também funciona como essa pessoa maravilhosa, né? Que todos gostam, todos sempre unidos em torno dele. Então acho que a Assembleia Legislativa, através da propositura do deputado Paulo Fiorillo e também da presidência do deputado André do Prado, faz hoje uma homenagem justa a um grande ministro.
4: E olha, uma audiência pública aqui da Assembleia Legislativa discutiu o projeto de lei que autoriza a absorção dos trabalhadores da CPTM vinculados às linhas 11 Coral, 12 Safira e 13 Jade por órgãos ou entidades da administração pública do Estado. Will Rafael acompanhou o debate e preparou uma reportagem para nós.
5: A audiência pública promovida pela Comissão de Administração Pública e Relações do Trabalho reuniu trabalhadores da CPTM, representantes da categoria e parlamentares para discutir o futuro dos funcionários das linhas 11 Coral, 12 Safira e 13 Jade.
6: Depois da privatização começaram a ter mais casos de atraso, superlotação, acidentes, pane elétrica, até explosão, batidas, os trens tendo que parar no meio da pista, as pessoas tendo que descer e se locomover, ou seja, esse é o retrato da privatização, infelizmente. Porque a empresa, quando ela é privatizada, ela passa a ser gerida com o olho de quem quer lucrar com aquele serviço. E se para isso tem que cortar o número de servidores, para isso tem que diminuir a manutenção, para isso tem que passar menos trens e as pessoas andarem numa condição mais confortável, para essas pessoas não é um problema.
5: No centro do debate está o projeto de lei 730 de 2025, que prevê o aproveitamento desses trabalhadores em outros órgãos da administração estadual. A proposta surge em meio ao avanço das concessões ferroviárias e tem gerado preocupação entre os funcionários.
7: A CPTM em 2022, ela tinha 8 mil trabalhadores. Depois dessas ações do governo de entregando as linhas aos poucos aí, né? Hoje nós restamos 4 mil trabalhadores, só que uma linha só não acomoda todos esses trabalhadores. E são trabalhadores altamente especializados. Não tem nenhum trabalhador hoje na CPTM com menos de 15 anos de serviço prestado, né? Então isso é uma mão de obra altamente especializada e o que a gente percebe é que as linhas privatizadas hoje não estão atendendo a necessidade do passageiro, do usuário, aquele que mais precisa do trem de alta capacidade que atinge os rincões de São Paulo, né?
5: Representantes do Sindicato dos Metroviários também participaram da discussão. A diretoria criticou o modelo de concessão adotado pelo governo estadual e cobrou garantias para os trabalhadores que podem ser afetados pelas mudanças.
8: O metrô, assim como a CPTM, é uma empresa pública estatal que realiza um serviço de transporte sobre trilhos. Então é necessário aproveitar a experiência, o conhecimento desses trabalhadores que foram injustamente atacados com essas concessões. Os trabalhadores da CPTM fizeram esse concurso público. Eles realizam um trabalho que é no transporte transporte sobre trilhos. Então faz todo sentido que eles sejam absorvidos pelo metrô e se tornem metroviários junto com a gente.
5: O debate deve continuar nas próximas etapas de tramitação do projeto aqui na Alesp. A expectativa é que novas discussões sejam realizadas.
4: E uma frente parlamentar aqui da Casa Legislativa também debateu o futuro do cânhamo industrial e da cannabis medicinal no Brasil. Durante esse evento também foi lançado o edital para projetos de pesquisa no valor de R$1.750.000.
9: Audiência pública, cannabis e cânhamo. Oportunidades para a geração de empregos e renda, coordenada pelo deputado Caio França, do PSB, e com vice-coordenação do deputado Eduardo Suplicy, do PT, reuniu representantes do poder público e especialistas no assunto.
10: São muitas as pessoas, as mães e pais que estão querendo que mais e mais possa a Anvisa e as autoridades regulamentarem bem a utilização da cannabis para que todo o povo brasileiro possa ter o acesso com preços adequados para o tratamento da doença que acontecer na família.
9: Durante o encontro foi lançado o quarto edital de chamamento público da Frente Parlamentar, que destina R$1.075.000 de reais em emendas parlamentares impositivas para financiar projetos relacionados à cannabis medicinal e ao cânhamo industrial.
11: Todo ano a gente está aumentando, uma divisão minha com o deputado Suplicy, e estamos tentando atrair outros colegas deputados que também topem abraçar essa pauta. Um edital aberto, ou seja, entidades, universidades, prefeituras que topem se debruçar sobre esse tema, a gente está disponibilizando, vai até setembro as inscrições e aí depois em outubro a gente divulga os vencedores.
9: A finalidade do financiamento é selecionar projetos ligados à temática, democratizar a participação cidadã e a aplicação dos recursos oriundos de emendas parlamentares individuais, além de fomentar novos desafios que se apresentam após o início da distribuição da cannabis medicinal no SUS, no estado de São Paulo, em virtude da sanção da Lei Estadual 17.618 de 2023.
12: Acho que esse encontro de hoje tem uma importância muito grande, né? O lançamento do edital da Frente da Cannabis ajuda a desenvolver pesquisas e trabalhos nesse mercado novo que está se desenvolvendo, então é muito importante fomentar esses projetos, parabenizar a Frente por isso, mas também fazer um debate mais amplo, né, sobre a necessidade da regulamentação.
9: O debate ocorre em um momento importante para o país, que passa atualmente por transformações. Publicadas na edição do Diário Oficial da União, em 3 de março, as resoluções da Diretoria Colegiada e da Agência Nacional de Vigilância Sanitária, que regulamentam a produção de cannabis com fins medicinais no país, representam respostas baseadas em evidências científicas e devem entrar em vigor 6 meses após a publicação.
13: Isso também provoca um pouco o governo federal a melhorar, porque apesar que nós vamos ter agora uma RDC, que é uma grande vitória vindo da Anvisa, vamos ter o cultivo no Brasil, comercial e de pesquisa, acho que isso tudo são grandes vitórias, mas a gente não pode considerar que isso já é a grande vitória.
9: Para o gestor ambiental Bruno Pegoraro, o cânhamo, por exemplo, ainda pode ser desenvolvido para a utilização total de sua capacidade produtiva.
14: Eu acho que o Brasil pode ser protagonista nesse cenário e a gente pode trazer essa nova cultura, essa nova commodity para o Brasil e se beneficiar desse novo mercado.
4: Hora de uma pausa rápida aqui no Jornal da Lesp. Nós voltamos depois do intervalo.
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4: Estamos de volta. O Brasil bateu o recorde de transplantes em 2025. Foram mais de 30 mil procedimentos. Os dados do Ministério da Saúde consolidam o país como referência mundial neste tipo de cirurgia. mas a recusa familiar em fazer a doação ainda segue como um grande obstáculo.
9: Wagner foi diagnosticado em 2021 com gordura no fígado, o que causou uma cirrose hepática. A doença não foi tratada corretamente e, por isso, precisava urgente de um transplante. Ficou na fila 6 meses à espera de um novo fígado.
16: O meu processo ele foi um pouco complicado, porque eu já cheguei bem debilitado até o transplante. Você entender que, por exemplo, para a sua vida continuar, alguém, num ato de amor, de gratuidade, vai ter que dizer um sim à doação, né? Então, isso acaba mexendo com a maneira como você enxerga a vida e enxerga as outras pessoas também.
9: Em 2025, o país bateu recorde e realizou cerca de 31 mil transplantes, um crescimento de 21% em relação a 2022, segundo o Ministério da Saúde. Em São Paulo, foram mais de 1.300 doações viabilizadas, aproximadamente 500 procedimentos a mais do que em 2024. Uma ação conjunta em várias frentes que ajudou nos resultados positivos.
17: Em São Paulo, existe então um programa, que é o programa Transplantar, que tem contribuído sobremaneira para que você então consiga captar coração e pulmão, que são órgãos que têm um tempo de isquemia fria muito curta, para então viabilizar e transplantar esses pacientes, então, que aguardam em fila. Se não forem transplantados, eles podem vir a óbito.
9: Entre os procedimentos realizados no país, os transplantes de córnea lideram, com 17.790 cirurgias em 2025. Na sequência, aparecem os transplantes de rim, com 6.697 procedimentos, medula óssea, com 3.993, fígado, com 2.573 cirurgias e coração, com 427 transplantes. A Maria Inês tentou doar os órgãos da filha, que nasceu com hidrocefalia. Na época, em 1998, não foi possível e, por isso, ela criou o Instituto Gabriel, para ajudar na conscientização junto à população para a doação de órgãos e tecidos.
18: E nós percebemos esse vazio que existia na época, né, em 1998, quando surgiu a lei praticamente, né, e nós começamos então a trabalhar no incentivo à doação de órgãos e tecidos como pelo ponto de vista do doador. Hoje nós temos vários projetos dentro do Instituto, tanto na área de incentivo à doação de órgãos como em prevenção e saúde, pegando as principais causas de transplantes, né, de doenças que levam ao transplante.
9: Apesar dos números positivos e dos trabalhos de conscientização, o ritmo de crescimento das doações ainda é considerado baixo pelos especialistas.
19: Mas um dos maiores problemas que a gente tem hoje no Brasil é a alta taxa de não autorização da família, que está quase 50%, nós estamos com 46%. Isso deve ser diminuído para 30%, 35%. Quer dizer, hoje, de cada duas famílias entrevistadas, uma doa e a outra não doa.
20: O Kaique perdeu a mãe e o irmão em um acidente de moto. O irmão ainda ficou alguns dias internado em um hospital, mas infelizmente também acabou falecendo. Foi o Kaique quem autorizou a doação dos órgãos do irmão. Kaique, eu queria que você me contasse, por favor, se você se sentir à vontade, é claro, como tudo aconteceu.
21: Dois carros de alta velocidade atingiu a minha mãe e meu irmão na moto. A minha mãe, na hora que ela caiu na rodovia, ela foi atropelada. Então, vários órgãos teve hemorragia, entrou em colapso. Então, não foi possível fazer a doação dos órgãos. O que mais me confortou foi quando os médicos falaram para mim que cerca de 6 a 7 pessoas poderiam ter uma chance de vida através desse ato de doação dos órgãos do Gabriel. E, para mim, o que alivia um pouco a dor é saber que ele partiu. Mas através dele, ele deu essa chance, essa oportunidade para 7 pessoas viverem, né?
4: E olha, uma outra frente parlamentar aqui da Assembleia realizou ontem a segunda reunião de apoio à adoção, que tratou do tema A Cor da Espera, Raça, Infância e Adoção.
0: A segunda reunião da Frente Parlamentar de Apoio à Adoção foi realizada na Alesp. O tema do encontro foi A Cor da Espera, Raça, Infância e Adoção. O objetivo foi discutir como o racismo impacta a decisão de qual criança ou adolescente vai fazer parte da família.
2: Nossa Constituição, no seu artigo 217, fala que as crianças e adolescentes são nossa prioridade absoluta. E olhar para essas crianças é nossa responsabilidade e nosso papel. E quando a gente fala sobre a opção de pensar como elas podem ter um lar, como elas podem encontrar uma família, ou que seja uma família acolhedora, e melhorar as condições em que elas estão, é nossa maior responsabilidade, eu acho, um dos papéis mais bonitos que nós, como políticos, podemos defender e fazer. E eu, pessoalmente, tenho uma gratidão de poder estar aqui hoje, compondo essa frente parlamentar, garantindo que essa pauta se torne, de fato, prioridade.
0: Dados do Sistema Nacional de Adoção e Acolhimento do Conselho Nacional de Justiça indicam que crianças e adolescentes pretos e pardos representam aproximadamente 70% dos aptos à adoção no Brasil e, historicamente, são as que permanecem por mais tempo nas instituições de acolhimento.
22: A infância não tem cor. A infância, uma criança preta, uma criança indígena, uma criança cigana, elas têm o direito à convivência familiar, elas têm o direito a se desenvolver integralmente, e que é necessário, então, sensibilizar a sociedade de maneira geral e de maneira específica os interessados na adoção para que eles flexibilizem seu modelo de família doriana, porque família doriana significa uma família da mesma cor que eu, com a mesma inteligência, com o mesmo tipo de cabelo. Isso não é realista para um esforço de constituir uma família feliz, uma família integrada.
0: A socióloga Ângela Maria Lima diz que é preciso atacar a raiz do problema, diminuir o número de crianças entregues para adoção.
23: A Constituição diz que não se pode destituir uma criança de uma família em função da pobreza. Você nunca pode fazer isso. Isso é o que a lei diz. Mas a gente sabe, olhando todos os processos, desde FEBEM, desde os processos que existiram historicamente no Brasil, o maior número de crianças que estão em sistema de acolhimento não é por droga, não é por prostituição, é por pobreza. É por pobreza. Então, se as pessoas tivessem condições, imagine uma família que tem 3 filhos acolhidos e ela recebesse esse mesmo investimento que um equipamento, que um SAICA recebe para cuidar dessas crianças, fosse para essa família. Ela seria rica, ela não precisaria de nada disso.
0: A reunião também marcou o lançamento oficial do 4º edital de chamamento público da Frente Parlamentar de Apoio à Adoção. Serão destinados R$ 800 mil em emendas parlamentares para projetos voltados à promoção da adoção, ao fortalecimento da convivência familiar e comunitária e à proteção integral de crianças, adolescentes e famílias. É o maior valor já disponibilizado na história do edital.
11: Esse não é o primeiro edital, esse já é o 3º edital que a gente abre. Então, desde fazer uma aquisição de um equipamento novo para o serviço de acolhimento, os antigos orfanatos, então fazer troca de equipamentos, aquisição de novos equipamentos, eventualmente qualificação da equipe que lá está, para que elas possam estar mais preparadas. Além disso, por exemplo, questão de informação. São várias possibilidades que o edital de emendas traz e que a gente quer, como disse aqui, democratizar esse acesso, permitindo que quem milita nessa causa possa ter um pouco mais de condição de poder fazer mais bem feito que já é feito.
4: E olha, os servidores e funcionários aqui da Assembleia participaram de um treinamento voltado à capacitação que pretende digitalizar todos os processos da Casa Legislativa. A iniciativa faz parte do projeto Alesp Sem Papel.
24: Luísa é funcionária pública da Assembleia Legislativa de São Paulo há 2 anos. Neste período, ela e os demais funcionários e servidores têm acompanhado inúmeras transformações. Uma delas é o processo de digitalização de documentos.
25: Acredito que a informatização é fundamental, né? Ela reduz o uso de papel na Assembleia, atualiza. Eu achei bem esclarecedor, né? Traz as novas funcionalidades, apresenta para a gente que vai usar, né, o sistema. Então, acho que é fundamental.
24: A iniciativa visa oferecer a capacitação dos servidores para lidarem com a informatização dos processos como parte do projeto Alesp Sem Papel. O projeto está sendo implementado por meio da Secretaria-Geral de Administração. A ideia é que todos os documentos sejam digitalizados, o que vai otimizar os trabalhos, economizando tempo e dinheiro.
1: São várias melhorias, a gente evita retrabalhos, nós tornamos mais transparentes os processos, agilidade, então nem se fala, né? Um exemplo, uma área que quisesse consultar um processo teria que tramitar esse processo para outra área, solicitar e tudo mais. Hoje não, ela consegue consultar ao mesmo tempo, é simultâneo. Então são várias vantagens nessa informatização, né?
4: Bora falar de Copa do Mundo? Minha gente, hoje é dia de brasa. Logo mais, a seleção brasileira tem um duelo com a equipe do Haiti. E por aqui a gente segue falando sobre as expectativas, né? E todos os preparativos. Olha, a gente vai mostrar agora uma mostra aqui na capital paulista que propõe uma experiência diferente para os apaixonados por futebol. É a exposição Copa em Casa, que está reunindo arquitetura, design, decoração, todos inspirados nas seleções que estão disputando o Mundial de 2026.
3: A mostra, que tem entrada gratuita e acontece em São Paulo até o dia 19 de julho, reúne 20 ambientes assinados por arquitetos e designers convidados. Cada profissional recebeu a missão de representar um país participante da Copa do Mundo, traduzindo em projetos de interiores características culturais, cores, tradições e estilos que marcam a identidade de cada nação.
5: Uma homenagem que a gente fez aqui para alguns jogadores, para alguns países onde os nossos arquitetos eles se inspiraram para homenagear campeões mundiais, jogadores como o Messi, como o Cristiano Ronaldo. E camisa, nós estamos com uma coleção de camisas aqui, estamos com mais de 60 camisas de jogadores que usaram durante as Copas. Então, é um momento muito importante, muito bacana. E assim, aonde você assiste a Copa? Na maior parte assiste a Copa em casa e a gente quis passar um pouquinho para o brasileiro isso.
3: Além das referências internacionais, os projetos destacam a memória afetiva ligada ao esporte. Os ambientes foram desenvolvidos para contar histórias por meio do design, criando conexões entre arquitetura, cultura e as emoções que envolvem uma Copa do Mundo. A proposta é unir mundos diferentes. De um lado, o futebol, a paixão nacional. Do outro, a arquitetura. O resultado é uma mostra que convida o público a visitar o mundo sem sair de São Paulo. Entre os destaques estão uma exposição que faz homenagem para os jogadores Caio Ribeiro e o ex-goleiro Gilmar Rinaldi.
6: Eu escolhi o Gilmar porque eu acho que ele é uma pessoa marcante, né, para o Brasil, que participou da Copa. Então, e ele é uma pessoa super acessível, super querido. Aí eu falei, eu acho que é bacana a gente homenagear alguém que a gente possa acessar, ter informação sobre a vida dele mesmo, né? Que as pessoas têm curiosidade. Ele foi me passando como que foi a trajetória dele e me falou que hoje ele tinha parado, estava calmo, tranquilo, que ele adorava o mar, adorava pescar, ia muito para Ilha Bela e tal. Aí quando ele falou pescar, eu falei, nossa, ele saiu das redes do gol para as redes da pesca. Então eu procurei fazer uma associação, né, do goleiro com hoje o pescador, por hobby. Então a gente procurou colocar, né, a rede em todo o ambiente e fizemos essa cronologia da vida dele.
7: Queria mostrar para vocês o espaço que eu fiz em homenagem ao Caio Ribeiro, que já foi jogador de futebol, hoje ele é comentarista de jogos de futebol, e eu quis fazer um office para ele, que eu acho que ele precisa desse espaço para trabalhar, para montar uma estratégia para a TV. E o espaço é um office, né, onde ele consegue colocar um pouco da história dele, do futebol, né, da carreira dele, e um ambiente super gostoso, aconchegante de trabalho.
3: A iniciativa reforça a importância da economia criativa e demonstra como eventos culturais podem aproximar esporte, entretenimento e arte em uma única experiência.
4: E antes da gente se despedir, tem ainda um ato solene realizado aqui na Assembleia que homenageou os profissionais circenses e os agentes culturais, viu? Bruno Oliveira acompanhou e preparou uma reportagem para nós.
0: A Alesp foi palco de uma homenagem aos artistas circenses e agentes culturais que contribuem para o fortalecimento do circo. O ato solene reuniu profissionais que mantêm viva uma das manifestações artísticas mais tradicionais do mundo.
8: Dizem, né? E eu creio que seja verdade, que é a mais antiga de todas as artes e a mãe de todas as artes. Então, por mais que haja avanço tecnológico, ninguém vai se comparar à ternura, à graça, à leveza, ao ato engraçado de ser palhaço.
10: Eu tive a grande honra de experimentar palhaçaria e, me permitindo experimentar, eu pude conhecer esse universo mágico, porque quando você coloca um nariz vermelho e uma roupa diferente, você se torna outra pessoa. E quando as pessoas olham para mim, abrem um sorriso e sentem a felicidade. Então, eu estou dando amor e recebendo amor. Então, para mim, é só alegria e é isso que a gente precisa nesse mundo.
0: O dramaturgo Guilherme Bonfim foi um dos homenageados.
12: Para mim é um privilégio e uma honra estar recebendo, porque é o resultado, né, de todo um tempo, de um período grande de militância cultural, de trabalho profissional, inclusive. E a gente fica muito feliz por isso, né?
0: Para o deputado Carlos Giannazzi, o circo exerce um papel fundamental na democratização da cultura.
13: O circo, ele é talvez o único instrumento, a única instituição que nós temos que chega nos rincões desse país, né? Na periferia do Brasil, enfim, levando arte, levando cultura. Infelizmente, o circo não tem investimento, não tem políticas públicas para financiar o circo no Brasil. Então, a Assembleia Legislativa, ela tem que ajudar, ela tem que ajudar a formular políticas públicas. Nós já apresentamos um projeto de lei que foi formulado junto com o Camilo Torres e também do ponto de vista orçamentário. Nós queremos que a Secretaria da Cultura tenha uma política para promover os circos, né? E é uma obrigação do poder público.
4: Trilha subiu, a gente já vai se despedindo por aqui. Muito obrigada pela sua companhia. Hoje à noite nós temos um encontro marcado um pouquinho mais cedo, viu? Às 18h, tô te esperando, viu? Acompanhe tudo o que acontece no estado de São Paulo e também aqui na Assembleia Legislativa pelas nossas redes sociais. Siga @AssembleiaSP. Até daqui a pouco. Tchau, tchau.

0: Oi, gente, está no ar o Revista Lesp. A partir de agora, te convida para uma hora e meia de muita informação e debate sobre os temas que fazem parte do dia a dia de quem vive no estado de São Paulo. Me diz, o quanto você se preocupa com a educação dos seus filhos? Fica com a gente, porque hoje vamos falar sobre educação parental e alienação também. Alienação parental. Como identificar e proteger as crianças?
1: Essa criança, ela pode carregar uma dor que não é dela.
0: Família, escola e justiça. Qual o papel de cada um?
2: Como praticamente podemos caminhar para trazermos essa discussão para com políticas públicas concretas e para que isso tenha a capilaridade de chegar em todas as famílias.
0: E ainda, o clima da Copa diretamente dos Estados Unidos.
3: Brasil contra Haiti.
0: Não saia daí, já sextou aqui no Revista Lesp. Oi, boa tarde. Sejam muito bem-vindos ao Revista Lesp. Olha, educar um filho é um dos maiores desafios das famílias. Especialistas e gestores públicos defendem que pais também precisam de orientação e apoio para exercer a parentalidade de forma saudável, respeitosa e sem violência. A educação parental tem ganhado espaço no Brasil como uma ferramenta de fortalecimento dos vínculos familiares e de promoção do desenvolvimento infantil. O tema está presente nas políticas públicas voltadas à primeira infância e foi debatido recentemente na Assembleia Legislativa de São Paulo. Pois é, gente, para entender como a educação parental pode prevenir conflitos e promover relações mais saudáveis e para esclarecer o que é e o que não é alienação parental, nós recebemos hoje um time de especialistas, um timaço de especialistas. Está conosco a psicóloga familiar Carol Bueno, diretora da Associação Brasileira de Educação Parental e fundadora do Instituto Cuidâncias, organização que desenvolve ações de educação parental e promoção dos direitos da infância. Recebemos também o advogado Lucas Marshall, especialista em direito de família. Ele vai nos ajudar a entender os aspectos jurídicos da alienação parental e os direitos das crianças à convivência familiar. E participa do nosso debate a pedagoga e educadora parental Mari Furtado, especialista em desenvolvimento e comportamento infantil, pós-graduada em educação positiva e neurociências da infância, adolescência, com quase 10 anos de atuação no apoio a famílias e cuidadores. Que timaço, hein, gente? Muito obrigada por terem aceito o nosso convite. Boa tarde para vocês.
4: Boa tarde.
5: Boa tarde. Obrigada pelo convite.
0: Muito obrigada. Ah, gente, lembrando, viu? Hoje tem jogo do Brasil contra o Haiti, a gente vai falar sobre esse assunto, sobre educação e já a gente também vai falar sobre Copa. Mas agora, educação parental. Mari, seja bem-vinda, mas me conta, o que é educação parental e por que que os pais muitas vezes precisam de você, uma educadora parental? Qual é o seu papel?
4: Bom, boa tarde, né, para todo
0: boa
4: mundo
0: tarde.
4: Aqui, meus colegas, Vanife, pessoal de casa que está assistindo a gente. A educação parental, né, ela é o apoio que nós especialistas podemos dar para as famílias, para as escolas, para os cuidadores, para que entendam e que para se sintam mais à vontade no que diz respeito ao desenvolvimento e ao comportamento da criança e do adolescente. Né? Hoje em dia, a gente fala em infâncias e adolescências, nesse reconhecimento de que cada criança é de um jeito, cada adolescente é de um jeito, cada um tem um perfil, cada um tem uma característica. E cabe a nós, familiares, educadores, cuidadores, os órgãos públicos, né? Toda essa aldeia, toda essa comunidade que cuida dessas crianças e desses adolescentes, que lida com essas infâncias e com essas adolescências, promover espaços de segurança emocional para que eles possam se desenvolver com as características próprias de cada um, respeitando quem eles são como indivíduos. A gente tem muito hábito de falar assim, ah, que você vai ser quando crescer? A gente esquece que a criança e o adolescente, ele já é um sujeito de direito, né? Dr. Lucas está aqui, que não vai me deixar mentir, e muitas vezes a gente negligencia isso. Então, o educador parental, ele hoje tem um papel na prevenção e no cuidado
1: para que cada vez mais crianças e adolescentes sejam educados, tratados, criados de forma respeitosa, né, sem uso da violência. Né? A gente tem o Estatuto da Criança e do Adolescente que prevê isso, que estabelece, né, sanções para a violência de diferentes formas que acontecem. E muitas vezes é tanta informação vinda de tantos lugares que os pais ficam perdidos mesmo um pouco. E sempre quando a gente vai fazer atendimento ou vai em uma escola, eu costumo dizer nas palestras, a gente estuda tanto para tudo na vida e somos reconhecidos por isso, por que que nós que escolhemos ser mães, pais, ou mesmo quem não escolheu, mas teve filhos, não precisa estudar para educar e criar uma criança e um adolescente, né?
0: Mari, você é mãe, não é?
1: Eu sou mãe de dois meninos.
0: Como foi para você? Eu queria saber, até eu não sou mãe, então acho que é interessante você como educadora parental, mas também tem a experiência de ser mãe. Você virou educadora parental depois, ou já era educadora parental antes de ser mãe? E como é a sua experiência também, nesse sentido? Sim. Experiência própria. Você tem lugar de fala também, né?
1: Ah, com certeza. E é uma das perguntas que eu mais recebo. É assim, nossa, na sua casa, as crianças são super, os meninos são muito comportados, eles são muito educados, são muito gentis. Não, gente, eles são crianças sendo crianças. Eu
0: Quantos
1: vivo,
0: anos?
1: Um tem 8, outro tem 4.
0: Nossa!
1: Eu vivo os mesmos desafios de qualquer mãe e de qualquer pai. A diferença não está no comportamento deles, a diferença está no meu comportamento e no meu olhar. Eu, como ser humano, adulta que sou, né, com 41 anos, não tenho vergonha de dizer minha idade, com o cérebro já amadurecido, formado, é que tenho que ser ali para eles essa segurança, esse porto seguro, de promover para eles ali repertório de experiências emocional, cognitivos, para que eles se sintam seguros para viver. Então, se eles apresentam um comportamento desafiador, eu vou lidar com aquele comportamento. Não é fácil necessariamente para mim, porque muitas vezes na minha infância ou em outras situações eu passei por aquilo e fui punida, fui castigada por aquilo e tal. E agora eu não quero promover isso para aquela criança que está ali. Então eu tenho que buscar recursos em mim para fazer diferente com eles. E aí, respondendo a sua primeira pergunta, eu me tornei educadora parental durante a gravidez do meu primeiro filho.
0: Olha só.
1: Quando grávida, me vi procurando respostas para fazer com ele diferente do que eu tinha vivido na minha infância e na minha adolescência. Eu amo os meus pais e eu preciso dizer isso porque eles ficam, ai meu Deus, a gente fez tudo errado, e não é isso. Eles fizeram o melhor que eles podiam com os recursos que eles tinham na época. Nós somos uma sociedade inteira, uma comunidade inteira que aprendeu que punir, castigar é uma forma de educar. Quantos de nós, Da minha geração e anteriores, que escutava, você está apanhando porque eu preciso te educar. Eu estou te deixando de castigo porque você precisa aprender.
0: Com certeza, né? Muitos ouviram isso.
1: Exato.
0: Ouvimos.
1: Exato, ouvimos, né? Então, eu queria buscar uma forma diferente de fazer. E aí fui estudar, fui descobrir, e aí descobri os cursos, as certificações, as formações. Hoje em dia a gente tem pós-graduação, a gente tem mestrados nessas áreas, né? E a gente nunca para de estudar, eu acho. Eu e Carol, a gente estava ali nos bastidores conversando. Falei, Carol, é uma busca e um estudo eternos. Eu acho que eu nunca mais vou parar. E ela, Mari, eu tenho essa mesma sensação. Por que é isso?
0: Lucas, eu vou te pular porque você não é pai, né?
6: Não.
0: Então já a gente fala com você, especialista. Vou falar com a Carol, mãe, antes de falar com a especialista, tá? E a sua experiência também, porque foi muito interessante falar sobre a experiência da Mari.
7: Bom, eu sou mãe de dois também, só que um menino de 13 e uma menina de 10.
0: Nossa, vocês mães de crianças, assim, desafiador ainda, né? Como é para você a sua educação com o que você sabe hoje sobre educação parental? E a mesma pergunta que eu fiz para a Mari, né? Você já sabia o que sabia antes de ser mãe?
7: Não, é óbvio que a gente não sabe. Eu sou filha de psicóloga.
0: Olha,
7: né? E o meu filho me levou para a educação parental, meu filho mais velho, João. Então, eu entrei na educação parental, ele tinha 2 anos, um pouco menos de 2 anos. Então, eu estou há 11 anos lendo, estudando. E muito se fala que os pais não querem ser educados. Eu quis muito. Eu queria muito ajuda, apoio, né? Eu acho que o que as famílias não querem é imposição.
0: Uhum.
7: Né? Eles querem sim apoio. E eu acho que a gente perdeu socialmente esse apoio comunitário. Uhum. A gente tinha pessoas mais velhas que nos apoiavam. A gente tinha uma tradição de ensinagem mesmo, que era mais comunitário.
0: A rede de apoio, né, que a gente precisa.
7: Uma rede de apoio e uma rede de ensino, mas era um ensino informal, uhum. né? Que acontecia ali com o líder religioso, que acontecia com as anciãs daquela comunidade. Isso se perdeu, a gente perdeu essas figuras. É, hoje a gente tem a oportunidade também de conhecer através da ciência, né?
0: Uhum.
7: A ciência tem produzido bons dados. É, tem horas que isso gera uma certa angústia, né? Porque a gente tem a sensação eterna de que está errando o tempo todo, né? É, principalmente, eu sou uma pessoa de 78. Então, o ECA, ele é de 90. O artigo 227, de 88. Eu tinha 10 anos quando, pela primeira vez, se nomeou crianças como sujeito de direito. Bater era normal. A Lei Menino Bernardo é de 2015. Né? Então, assim, a gente formalmente não pode bater desde 2015.
0: Uhum.
7: João, meu filho, já era nascido em 2015. Embora ele nunca tenha apanhado, naquele tempo, quando ele nasceu, não era uma previsão legal. Então, a gente está num momento de transição social e cultural no Brasil e no mundo.
0: Uhum.
7: O mundo todo vem falando disso. Então, acho que é um grande desafio para a nossa geração pensar novos caminhos de educar.
0: E por que você acha que a educação parental virou um alvo, né, digamos assim, de políticas públicas desses tempos para cá, né? Essa mudança que você já disse que presenciou?
7: É, eu acho, porque o mundo está mudando, né?
0: Que bom.
7: É, e a gente vem produzindo, então, a psicologia, ela é do final do século XIX, né? É, a gente vai começar a estudar crianças como ciência. É, no começo do século XX, formalmente, então já vinha um movimento de filosofia, mas a psicologia começa a estudar desenvolvimento infantil no começo do século XX, e a gente vai percebendo o impacto da infância para o resto da vida. E se a gente quer uma outra forma de sociedade, a gente vai precisar mudar.
0: Uhum.
7: Então, eu acho que a educação parental, ela entra como uma perspectiva de proteção de infâncias, mas também de proteção de futuro, de pensar novas possibilidades sociais, porque a gente tem visto, né, ultimamente, a gente tem visto o enorme problema que nós estamos tendo com as nossas crianças e adolescentes. Tem crescido muito.
0: E Lucas, agora sim, você que não é pai, mas é especialista em direito de família, eu queria saber, a gente fala de educação parental, qual a diferença disso para alienação parental? O que é que caracteriza a alienação parental, por favor?
6: Bom, primeiro, mais uma vez, boa tarde, obrigado
0: boa
6: pelo
0: tarde.
6: Convite. É basicamente o inverso, não necessariamente isso, mas a alienação parental nada mais é do que a interferência na formação psicológica de uma criança promovida por um genitor, pelos avós ou por quem tem autoridade ou responsabilidade sobre aquela criança em face do outro genitor. Basicamente é isso, para ficar de uma forma simples aí para todo mundo uhum. conseguir entender. E apesar de não ser pai, eu sou filho de pais separados, então...
0: Olha só!
6: Em termos práticos e numa época em que ainda não era tão comum, até estava comentando isso uhum. com a Carol antes... É, numa época que não era tão comum, então, obviamente, acabei vivenciando um pouco de alienação parental, ainda que naquela época não tivesse tanta noção e conhecimento do que é. Mas isso hoje contribui, obviamente, no escritório. Mas, de forma simples, reiterando para você, alienação parental nada mais é do que quando um genitor ou alguém que tem responsabilidade sobre aquela criança tenta interferir na formação daquela criança para que ela repudie, para que haja algum prejuízo dela perante o outro genitor.
0: Você pode, eu sei que você, a gente fala às vezes em juridiquês, né? Vamos falar em formas práticas para que o telespectador entenda melhor. Tem como dar um exemplo?
6: Olha,
0: um exemplo bem prático que pode acontecer dentro da casa, desculpa te interromper, dentro da casa da pessoa.
6: Sim, a própria lei da alienação parental, ela exemplifica algumas formas de alienação parental. A mais comum delas é a desqualificação do outro genitor. Então, uma coisa extremamente simples. Ah, olha lá, tá vendo? Seu pai isso, sua mãe aquilo. Ah, ó, isso aí é o seu pai, ah, sua mãe aquela não sei o quê, ah, o seu pai aquele não sei o quê. Então, quando existe esse tipo de fala, que é extremamente comum em termos práticos, principalmente quando já existe, obviamente, um processo de divórcio, Essa é uma das maneiras mais comuns de alienação parental.
0: Eu estou fazendo isso por você, seu pai não faz, sua mãe não faz.
6: Exato.
0: Alguma coisa do tipo também.
6: É quando, de alguma forma, você tenta, literalmente, que é o termo que a lei usa, desqualificar o outro genitor. Mas existem várias outras maneiras. A lei, inclusive, ela não limita. Existe uma interpretação extremamente subjetiva do juiz para que ele entenda se aquelas práticas que estão ali acontecendo naquele caso concreto são ou não alienação parental. Um outro exemplo extremamente fácil aí do dia a dia das pessoas é a tentativa de dificultar ou obstar o contato com outro genitor. Então, olha, tem o direito de convivência regulamentado. Então, na sexta-feira, às 7 horas da noite, o genitor buscará a criança na casa da genitora. E aí a genitora, ou vice-versa, tá? Pouco importa aqui de quem a gente está falando. Ah, não, mas agora, hoje tem que ser 8h30. Ah, então esse final de semana eu não vou conseguir entregar. Ou então esse final de semana eu arrumei uma viagem e não vai dar para entregar. Então, quando você tenta também dificultar o contato com outro genitor, também é uma maneira extremamente comum aí no dia a dia da família brasileira de alienação parental.
0: E como é que isso, Carol, porque você é psicóloga, né? Como é que isso impacta a criança?
7: A gente tem, eu acho que é o estudo mais robusto que a gente tem nesse assunto, são as escalas de experiências adversas na infância. Então, são 10 fatores que vulnerabilizam crianças para... que a gente vai falar de trauma de desenvolvimento. Então, tem acho que mais de 30 ou 40 anos de estudo.
0: Trauma de desenvolvimento. É o que causa na criança.
7: São fatores que potencializam o desenvolvimento de experiências traumáticas. E um dos fatores é o divórcio. Não por conta do divórcio em si, enquanto separação de um pai ou de uma mãe ou de uma convivência menor, mas porque a criança é colocada no meio de uma disputa, né? Então, a gente vai entender que em muitos momentos não há uma consciência de que isso esteja sendo praticado, mas a gente convoca a criança a tomar partido. E a criança deveria descansar em segurança no amor afetivo dos seus genitores. Ela não deveria ter que apoiar a mãe contra o pai, nem vice-versa. E às vezes nem é o pai e a mãe, como o Lucas trouxe, às vezes é a família de um dos genitores que vai trazer essa disputa. E a criança fica no meio tendo que escolher quem ela ama mais, e eu jogar com isso, né?
0: Pois é, gente, como deixar os filhos longe dessa separação sofrida e tóxica, né? Pode ser muito tóxica. Vale lembrar que alienação parental não é só uma forma inadequada de conduta. Alienação parental pode acabar ali meio que com o psicológico de uma criança, dependendo do que aconteça.
8: Quem faz alienação parental comete prática ilegal, de acordo com a Lei Federal número 12.318 de 2010, que define a violação como interferência na formação psicológica da criança ou do adolescente promovida por um dos genitores ou responsáveis.
1: É importante a gente entender que quando a gente fala sobre dinâmicas familiares, né, a alienação parental é uma dinâmica muito delicada que vai envolver vínculos, relações afetivas e principalmente o impacto desses conflitos, né, que são conflitos de adultos, né, e o que isso pode causar na vida de uma criança ou de um adolescente. E isso vai tecendo, né, um leque de informações e situações inadequadas que, para a idade da criança, fica difícil dela compreender, né, que ela pode escolher os dois. Essas crianças, elas não devem ocupar o lugar de mediadoras de conflitos.
8: A lei adverte: quem faz campanhas de desqualificação da conduta do genitor no exercício da paternidade ou maternidade dificulta o exercício da autoridade parental e o contato da criança ou do adolescente com o genitor. Omite deliberadamente informações pessoais relevantes sobre a criança aos cuidados do outro, como escolares, médicas ou alterações de endereço. Apresenta falsa denúncia contra o genitor, contra seus familiares ou contra a voz para dificultar a convivência.
9: Em casos de suspeita que a alienação parental esteja acontecendo, a vítima deve procurar por uma orientação jurídica com profissional especializado em direito de família.
10: isso acaba trazendo problemas para a vida da criança como um todo, consequências no desenvolvimento estudantil, no desenvolvimento cognitivo, no desenvolvimento psicológico. Quando falamos de alienação parental, não estamos falando apenas da conduta do pai, mas sim dos reflexos que essas condutas trazem à vida da criança. Nós precisamos ter em mente, muito claro isso, que o término de um relacionamento não significa o término da relação com o filho, porque existem ex-maridos e ex-esposas, mas jamais existirá um ex-filho. Então é importante que nós olhemos essa situação com muita cautela, porque isso tem custado muito caro. Crianças têm sido vítimas dessa postura e, infelizmente, sendo colocadas no centro de um problema que elas não participaram para a criação, acabam sendo as pessoas mais vitimadas.
8: Um consenso entre os pais ou responsáveis é fundamental para garantir que a criança ou mesmo o adolescente possa ter um convívio saudável de ambos os lados.
1: A criança, ela não é um troféu, mas a gente precisa ir para a lógica do cuidado. Quando essa criança, ela sente que amar um dos dois, né, um ou o pai ou a mãe, pode machucar o outro, ela pode experimentar sentimentos de culpa, né, por que que eu tô do lado da minha mãe e não tô do lado do meu pai, ansiedade, medo, insegurança, né? Então vai se criando todo um ambiente no repertório mental dessa criança de insegurança. Tá? Essa criança, ela pode carregar uma dor que não é dela.
0: Não é dela e ela nem deveria sentir, né? Lucas, como é que está o cumprimento dessa lei?
6: Com certeza. Olha, em termos práticos, obviamente, toda vez que acontece uma alienação parental, o ideal, como foi colocado ali pela repórter, é que se procure um auxílio jurídico para que então o judiciário seja acionado.
0: Uhum.
6: Exceto se for alguma coisa extremamente evidente, normalmente a justiça costuma determinar que haja um estudo psicossocial, que nada mais é do que uma perícia para que um psicólogo e um assistente social averiguem aquela situação ali que foi alegada e verifiquem se de fato existe a prática da alienação parental ou não. Então, normalmente, assim que acontece, não é algo tão imediato, tá? Não é que aconteceu a alienação parental esse final de semana, eu vou entrar com o processo na quarta-feira, sexta-feira eu vou ter uma resposta do juiz. Normalmente, não. O que hoje acontece um pouco mais rápido é quando existem essas falsas acusações de violência, ou coisas nesse sentido, em que existe uma condenação, uma absolvição criminal, um arquivamento criminal dessa falsa acusação, quando ela é falsa, e aí de imediato a justiça já costuma tomar algum tipo de providência. Ou então quando existe algo muito concreto de maus tratos. Então existe ali um vídeo, uma foto muito evidente de que aquilo está acontecendo. Quando for algo extremamente inquestionável, a justiça costuma agir já de maneira muito imediata, com deferimento liminar, para que de pronto a criança seja protegida, seja afastada daquela situação de risco, né?
0: Ela é afastada como?
6: Normalmente você pode restringir direitos de convivência.
0: Uhum.
6: Se esse genitor que praticou alienação parental tiver a guarda ou a residência da criança, ele pode até ser tolhido desse direito também. Então essas costumam ser a forma de proteção. Quando é alguma coisa mais grave, pode ser determinada inclusive a própria convivência com supervisão do outro genitor. Então, ó, existe alguma suspeita de maus tratos. Enquanto a justiça ainda não consegue ter certeza se aconteceu ou não, ela restringe os direitos. Não é que o genitor perde o direito de ver ali o agressor, né? Vamos dizer assim. Só que ele vê com restrições. Ou vê no fórum, ou em locais que o juiz indica, ou então com o supervisor do outro genitor. Até porque a gente tem que lembrar, que essa é uma noção que a maioria das pessoas não tem, que o direito de convivência familiar, antes de ser um direito dos pais, é um direito da criança. É um direito fundamental e constitucional dela, de ser criada e educada no seio da família materna e paterna, para que receba de ambos os lados os seus valores, crenças, princípios. E a gente também tem que lembrar que, obviamente, ali existe uma fragilidade para o judiciário, de que assim, não é qualquer alegação, ainda mais num cenário de divórcio, em que está tudo muito conflituoso, está tudo muito aceso, que alegou, vai lá, decreta alguma liminar gravosa, porque isso também pode causar uma criança.
0: Porque também não pode ter uma alegação falsa, porque às vezes entre os pais pode haver uma briga, alguma coisa por causa da separação, e tem que ter uma investigação concreta, né?
6: Sim.
0: Oi, você quer falar? Pode falar, Carol.
7: É o que a gente tem visto na clínica, né?
0: Por favor.
7: Psicológica, tem sido também um uso muito estressante para mulheres, né? De uma ameaça de alienação parental como mecanismo de chantagem para uma redução, às vezes, de pensão ou para impor certas práticas. Então, a gente tem visto, né, e eu acho que eu não sei se o caminho é melhorar a lei, se é colocar novos dispositivos, porque o que a gente tem percebido do lado de cá é que esse estresse em cima das mulheres acaba inevitavelmente chegando na criança.
6: Sim.
7: Né? porque o medo de perder a convivência dos filhos, muitas vezes, é o que nós falávamos aqui um pouquinho antes, né? Como forma de violência vicária, não só a agressão física, mas essa ameaça de perda de contato com a criança, de perder a guarda, de perder a convivência, causa um estresse tamanho e isso impacta as condições próprias de cuidar. A gente sabe na educação parental que uma pessoa estressada sem apoio, ela fica com menos condições de autorregulação emocional.
0: Esse é um dos maiores desafios hoje entre as famílias, Mari?
11: Sem dúvida.
0: Principalmente entre as famílias separadas, porque para a criança tem que ter uma família ali.
11: Sem dúvida. E nesse sentido, né, desse cuidado com essa criança, com esse adolescente, a escola tem um papel fundamental e central, eu diria, porque atualmente, as crianças e os adolescentes, grande parte do dia delas, elas estão dentro das escolas ali, né? E os adolescentes. Se a escola não tem profissionais que estão capacitados, que têm esse olhar mais apurado para a criança, para além do comportamento dela, porque a nossa geração aprendeu que a gente tinha que adequar o nosso comportamento de acordo com o que aquela sociedade na qual a gente está inserida ali, familiar, social, escolar, espera da gente. Então, as crianças boazinhas, não pode correr, não pode pular, não pode ser criança.
0: É.
11: Quando a gente enxerga a criança para além do comportamento, ou seja, o comportamento dela como uma forma dela se expressar e se comunicar, a gente consegue ver muita coisa que está acontecendo na vida daquela criança, daquele adolescente. E como elas estão mais tempo dentro da escola, a escola consegue intervir, chamar a família para perto, perguntar como que a gente pode ajudar. A gente sabe que está difícil. O fulano está trazendo, não necessariamente com palavras, mas com o comportamento, determinadas coisas que a gente percebe que ele está se sentindo angustiado, com raiva, triste. Tem alguma coisa que a gente possa fazer para ajudar? Se é uma situação de alienação de um ou outro, ou até casos que a gente tem de

0: ESP sobre práticas para o desenvolvimento dos filhos na primeira infância. Então vamos direto ao ponto com a deputada Marina Elou, do PSB, coordenadora da Frente Parlamentar pela Política de Cuidados.
1: A gente vê uma lei ser aprovada, a gente vê o Brasil começando a discutir, em concomitante com uma discussão sobre o que é o cuidado e como o cuidado é uma política pública. Quando a gente criou, então, a primeira vez que existiu uma frente parlamentar intersetorial entre a Assembleia Legislativa e a Câmara Municipal da cidade de São Paulo para discutir o cuidado, então, a nossa frente parlamentar conjunta para o cuidado, é o cuidado a partir dessa perspectiva de política pública. De entender que o que sustenta a sociedade, o que sustenta a economia, o que sustenta a nossa experiência enquanto humanos, em tempos de inteligência artificial, são as relações de cuidado. E que isso exige políticas públicas. E quando a gente olha para isso, falar de parentalidade se torna necessário, se torna um dos pontos e pilares importantes dessa discussão, e é desse lugar que surge essa audiência pública. Então, para mim, é uma honra abrir e ter a oportunidade de a gente ter uma casa legislativa como essa, recebendo essa discussão, recebendo especialistas e pensando como praticamente podemos caminhar para trazermos essa discussão para com políticas públicas concretas, para orçamento. Não existe política pública se não tiver orçamento destinado, e para que isso tenha a capilaridade de chegar em todas as famílias.
0: Obrigada, deputada. Carol, você estava nessa audiência pública, não é? Fala mais, dá um up aí nessa fala da deputada, porque a importância de políticas públicas também para o desenvolvimento, para a proteção das crianças.
2: Essa audiência, ela surgiu inclusive de um diálogo com a ABRAEP, Associação Brasileira de Educação Parental, para que a gente pudesse trazer os profissionais da educação parental que estão se debruçando nisso. Uhum. Né? A gente tem uma preocupação genuína e importante de que a gente comece a dar limites e contornos do que é uma parentalidade positiva. A lei hoje fala de parentalidade positiva de uma forma muito genérica e abrangente. Então, veio o Rodolfo do Family Talks, que tem feito uma atuação importante lá em Brasília, Ivana Moreira e eu, a gente estava ali na mesa, para trazer essa discussão e a gente começar a qualificar o debate. Uhum. Né? A gente teve uma participação maciça da categoria, né? Tivemos 71 pessoas presentes e mais 675 ao vivo no dia. E a gente pôde discutir pontos como o divórcio foi trazido por uma educadora parental e advogada como um momento crítico de intervenção, que a gente precisa que o Estado esteja atuando, propondo caminhos para que essas famílias recebam e protejam a criança, políticas públicas que estão acontecendo aqui no Brasil, em alguns municípios, mas também forte no período de gestação e primeiros anos de vida da criança, como caminhos para a gente já pensar, desde a gestação, estratégias de proteção de vínculo, de não violência. Então, foi uma audiência pública muito bonita, com muito depoimento, com muita emoção, porque quando a gente fala de criança, a gente se emociona.
0: Estou vendo seu olhinho brilhando. Carol, se fala em parentalidade positiva.
2: Sim.
0: O que é essa parentalidade positiva?
2: Dentro da perspectiva que a gente vem defendendo na educação parental, a parentalidade positiva, ela é uma parentalidade que é responsiva às necessidades e não desejos da criança e, ao mesmo tempo, que faz um monitoramento adequado das crianças, que põe limites saudáveis. Né? Então, há um discurso social que não coincide com o que a gente defende na educação parental, uhum, de uma permissividade. Não, o que nós defendemos é a não violência, a não punição física, a não negligência, a não humilhação da criança. Educar crianças, sim, para que sejam pessoas no futuro comprometidas socialmente e fazendo isso a partir do acolhimento, do amor, do respeito mútuo.
0: Mari, isso está entrando na cabeça dos pais de hoje, esses mesmos pais que foram educados com a violência, eu vou dizer violência, sim, usar essa palavra, porque talvez a época desses pais não era considerado violência, era na verdade uma pequena punição, era considerado educação.
3: É o que acontece, né? Socialmente falando, né? E a gente fala de uma sociedade inteira, um mundo inteiro, né? construído dentro de uma sociedade patriarcal.

0: mulher, criança, objetificados ali por isso, né? Existe toda uma problematização em torno disso, enfim, que faz com que os adultos acreditem ainda hoje, porque aqui quando a gente está falando em parentalidade positiva, é importante a gente dizer, a parentalidade como um todo, a educação parental, a gente está falando de um lugar de muito privilégio ainda. Ainda é um conceito que é bastante elitizado, porque é pouco difundido, existe um tanto quanto de investimento, de conhecimento, enfim, a gente tem buscado e lutado para que isso seja mais acessível cada vez mais a mais pessoas, né? Então, sim, a busca é cada vez maior dessas famílias por boa informação, por informação que faça sentido, né? Que esteja ali embasada pelas ciências, principalmente pelas neurociências, né? Do comportamento e do desenvolvimento do ser humano de um modo geral, porque a gente aqui está falando da criança e do adolescente, mas fomos crianças, fomos adolescentes, temos nossas feridas emocionais, né? A gente costuma dizer que a infância é o chão que a gente pisa a vida inteira, a gente vai colher os frutos que foram ali gerados naquela infância na fase adulta, não à toa vivemos uma pandemia de saúde mental com pessoas cada vez mais tomando medicação, enfim, e também é outro assunto, mas está tudo relacionado. Se eu não tenho pais emocionalmente saudáveis, eu não vou conseguir ter crianças emocionalmente saudáveis, e vai virar uma bola de neve, né? Então, a busca tem sido cada vez maior, sim, não só das famílias, mas as escolas também têm buscado esse repertório, porque a gente sabe e a gente quer fazer diferente, a gente não quer fazer o uso da violência para educar, que foi a forma que a gente aprendeu, mas a gente também não sabe fazer o como.
1: É difícil.
0: É muito.
1: Porque é difícil mudar o que se aprendeu, o que se viveu.
0: Exatamente. É difícil a gente quebrar esse ciclo, né, ali. Então, a gente faz todo esse trabalho com as famílias, as educadoras parentais, né, nas escolas, como eu já disse anteriormente, para dar esse apoio mesmo, para dar esse repertório para eles e recursos, né? A gente não gosta muito de falar de ferramentas porque fica parecendo que a gente está falando de robôs e são seres humanos, né? Mas trazendo a criança para o centro dessa discussão, como o principal sujeito de direito ali, atendendo às necessidades dessa criança e desse adolescente, que é muito diferente de atender os desejos, eu vou dar para aquela criança e para aquele adolescente o que ele precisa, não necessariamente o que ele quer. Isso significa que a criança, sim, vai ser frustrada, isso significa, sim, que ela vai ter limites que vão ser estabelecidos. Eu gosto muito de trazer analogia, e eu acho que é um exemplo que fica legal da gente trazer aqui para ficar mais acessível, de que a criança ela é um rio selvagem, o adolescente ele é um rio selvagem, que corre com toda a velocidade, com toda a potência, com toda a vitalidade que existe num rio selvagem. E às famílias, às escolas, aos órgãos públicos, cabe ser a margem desse rio selvagem, que vai dar os contornos necessários para que ele continue no fluxo e no sentido que ele está seguindo, mas sem ser barreira e sem também ser com porta aberta que vai permitir que ele desague de qualquer jeito para qualquer lugar, extrapolando os outros limites dos outros espaços. Então, é isso que as famílias são, é isso que a gente acredita dentro da educação parental, que a gente seja o contorno ali, para que eles continuem com toda a essência, com toda a autenticidade deles, mas que façam isso em segurança e tranquilidade, principalmente emocional, para que sejam adultos saudáveis, porque a gente gosta muito de falar, ah, eu queria tanto um mundo melhor para os meus filhos, para as nossas crianças e para os nossos adolescentes. E a gente fala, não, a gente precisa educar e criar seres humanos melhores para que eles consigam fazer um mundo melhor, né? E nesse sentido aí, o papel do educador parental é fundamental.
1: Sabe o que é que eu fiquei me perguntando, Lucas? Quando é caracterizada a alienação parental, a criança, ela é ouvida de alguma forma?
2: Via de regra, sim. Normalmente ela não é ouvida pelo próprio juiz, tá? Dependendo da idade e da gravidade do caso, pode até acabar sendo ouvida pelo próprio juiz. Normalmente ela é ouvida por meio dessa perícia que eu te falei, do
1: porque
2: psicólogo
1: deve, assim,
2: da assistência
1: social. Deve ser muito sensível, né? A ouvir a criança, mas... porque Por favor, não, pode falar.
2: Não, eu ia só te trazer um exemplo justamente disso, que é sensível. Há algum tempo eu tive, na verdade eu tive dois casos similares ao exemplo que eu vou te dar, em que a criança ela ainda não conseguia se expressar de uma maneira muito assertiva, mas por meio de uma interação lúdica, ela conseguiu demonstrar para o psicólogo o que estava acontecendo na vida dela. Então ela brincava com dois bonecos, em que um boneco, que era um menino, ele era extremamente agressivo com a boneca menina. E por meio dessa interação, a psicóloga conseguiu começar a explorar e perceber justamente o fato de que na relação familiar que aquela criança estava inserida, existia uma agressividade, provavelmente do pai, contra a mãe da criança. E que contribuiu para a conclusão ali do laudo sobre alienação parental e sobre a possibilidade de atribuição de guarda, convivência e tudo mais.
1: E a Mari falou muito sobre os direitos das crianças, né? E aí eu acho que você pode falar também, pelo menos dentro desse contexto, assim, que direitos são esses?
2: Olha, são muitos.
1: São muitos, exatamente. Mas o que é que a gente, pode colocar, assim, para ressaltar, para a gente entender o que é que a criança, o que é, mais ferido, pelo menos, quando os pais se separam e acontece esse contexto de alienação parental?
2: Sim. Eu acho que, de antemão, é importante a gente lembrar. A Carol colocou o artigo 227 da Constituição Federal e lá está disposto, de fato, que é dever da sociedade, dos pais, da família e de todos que a criança seja com prioridade absoluta, resguardada de qualquer tipo de exposição à infringência dos seus direitos. Mas, obviamente, ali, direito à vida, direito à saúde, direito à educação. Com relação à alienação parental, o que a gente pode trazer com mais assertividade é a questão da convivência familiar. Isso acaba prejudicando muito a criança, porque imagina só que triste, às vezes ela não pode brincar com o primo da família tal ou ver o tio da família tal. Então, isso acaba sendo posto muito em voga. A questão educacional, ela também surge muito pelo fato de que, quando a questão educacional ela é atingida, pelo fato de um pai ou de uma mãe acabar utilizando essa discussão judicial, essa separação dos pais, para atingir o outro genitor, isso também pode acabar refletindo diretamente na criança.
1: E assim, Carol, como é que isso reflete na criança?
3: Além da convivência familiar, tem acho que um outro ponto que acaba sendo não percebido, a convivência comunitária. Então, muitas vezes na disputa de divórcio, por exemplo, e muitas vezes discussões financeiras, tá? A criança é tirada da escola no momento que ela está vivendo um enorme problema dentro de casa, então as relações de apoio dela, de outros adultos, de outras crianças se perdem, né? Então, assim, invariavelmente, problemas de convivência familiar impactam vivências comunitárias, porque a família está dentro de uma comunidade. Então, se a criança morava num prédio e ela tinha um conjunto de amigos, aquela era a vivência comunitária dessa criança. E isso é alterado. Óbvio que a criança tem sempre a oportunidade de formar novos laços. Mas e quando essa disputa leva um dos genitores a mudar de município, né? Como que fica toda essa rede?
1: Dificílimo,
3: então,
1: né?
3: Ela é bastante complexa, é muito difícil a gente, e a gente muitas vezes, inclusive em casos mais extremos, né? Quando nem é a questão do divórcio, mas é a questão de retirada de poder familiar, junto da convivência familiar vem a perda do direito à convivência comunitária.
1: E quando muda de município, o pai, a mãe, né? Vocês falam genitor, eu acho um termo muito
3: jurídico, né?
1: Jurídico, exatamente. O pai ou a mãe mudam de cidade. Para a criança, como é que fica essa questão da convivência da cabeça da criança, Carol?
3: Em geral, quando a criança, pai e mãe muda de cidade, inevitavelmente a convivência reduz. Porque uma coisa é você estar no mesmo município, no mesmo bairro, na mesma região, e você ter acordos de convivência, inclusive, de semanalmente, ou uma semana aqui, uma semana lá, tem várias configurações hoje possível. Mas quando tem essa distância, esse deslocamento, então há uma redução. Em geral, esse adulto que vai para outra cidade também não vai junto com a sua família, ou às vezes está retornando para a família de origem, né? Então, toda a convivência fica mais complicada. A rotina da criança fica impactada. Então, a gente sabe, dentro da psicologia, que o quanto a previsibilidade, rotina traz previsibilidade, ajuda o bem-estar da criança. Então, é outra cidade, com outras relações, com outro ritmo. Então, em geral, isso também é impactado.
1: Mari,
0: só complementando o que a Carol está trazendo, porque é importante a gente trazer também que, para além disso tudo, todos esses efeitos diretos e imediatos na vida da criança, né? Ainda que ela viva uma situação de divórcio, de separação, que por algum motivo também foi para outro município e tal, se ela tem um adulto que está regulado emocionalmente, que está saudável emocionalmente, que vai ajudar ela a lidar com aquela situação que ela não entende. Então, a gente precisa explicar. As crianças, principalmente as da primeira infância, ali até 7 anos, elas são egocêntricas. Então, elas têm a tendência de achar que tudo que o pai e a mãe estão vivendo, toda a tristeza, toda a raiva, toda a angústia, é por causa delas e é em razão delas. Né? Isso faz parte do processo de desenvolvimento cerebral, cognitivo, emocional do ser humano. Então, se você não explica, é claro que dentro do que cabe a fase, a idade, enfim, o que está acontecendo gera insegurança emocional. E isso tudo é o que leva ao trauma de desenvolvimento que a Carol trouxe, né? Mas se você tem, ainda que o adulto esteja passando por tudo isso e ainda consiga trazer uma segurança emocional para essa criança, a chance da gente ter uma redução de dano nesse processo traumático do divórcio para a criança é infinitamente maior. E é esse o papel do educador parental. Uma grande dúvida que surge é se o educador parental, ele vai ali fazer o atendimento da criança e do adolescente. Né? Alguns de nós até fazem, mas a grande maioria vai atuar é junto dos adultos para ajudar. Né? Então, até no atendimento mesmo desse casal que está em divórcio, eu e o Lucas, a gente também estava comentando nos bastidores, o quanto aumentou a busca de pais que estão em processo de separação pelo auxílio do educador parental nesse processo, para que seja um processo mais leve para eles, para que, sendo para eles, reverbere nos filhos deles, e isso é muito positivo também.
2: Pois não. Só é importante ressaltar dentro do que elas trouxeram, que a mudança de município sem autorização do outro genitor é uma forma de alienação parental. Então, via de regra, justamente para que todas essas cautelas que elas estão colocando não aconteçam, a própria lei dispõe que se um genitor quiser mudar de município, ele precisa de autorização judicial, sob pena, inclusive, de restrição de guarda, de convivência, de configuração de alienação parental, e precisa ser feito também uma perícia para que esses peritos identifiquem se essa mudança realmente vai atender a criança. Se existe uma rede de apoio lá boa, se o lugar que ela está indo não vai prejudicar a convivência com outro genitor, se ela vai estar bem acolhida lá também. Porque às vezes numa escola, a Carol falou uma hora sobre a importância do colégio, e eu tive um caso recente, rapidinho só para contar, em que uma criança sofreu um abuso do pai, ela relatou para a mãe, a gente contou para o juiz não quis acreditar. E aí teve que a coordenadora pedagógica da escola mandar uma mensagem para a mãe falando: a criança está muito estranha, ela está apresentando um receio gigantesco do pai por causa disso, disso, daquilo. E aí só quando um coordenador pedagógico interviu, que aí sim
1: o juiz tomou providência. Por isso que é tão importante, né, a intervenção da escola, da coordenação pedagógica.
0: A escola tem o dever legal, inclusive, de fazer isso.
1: Porque todos, na verdade, é para a sociedade cuidar das crianças. Imagina a escola, mas é para a sociedade inteira cuidar das crianças.
0: E não é só se comprovado, é se houver suspeita, a escola tem o dever legal de comunicar aos órgãos competentes. Então, a gente vê a escola aí com um papel ali fora mãe e pai de protagonismo nessa defesa da infância e da adolescência também.
1: E Mari, a gente está falando muito de alienação parental, mas voltando aqui para a parte da educação. Os pais ainda casados, uma família dentro de casa. Quando acontece ali dos pais, por exemplo, trazerem problemas para dentro de casa, problemas do trabalho, estresse, ou mesmo brigarem na frente dos filhos, como comportamentos do tipo que parecem comuns, parecem normais, podem afetar a criança?
0: Afeta e afeta muito, né? Nós somos constituídos dos afetos que a gente vivencia, que a gente experiencia. Então, a gente está aqui hoje, tudo que o Lucas está trazendo está reverberando em mim de alguma forma, a Carol, você, os especialistas que a gente viu em vídeo, enfim. E nas crianças isso acontece de uma forma muito mais intensa, exatamente porque o cérebro ainda está em processo de formação. né? Os estudos da neurociências hoje trazem que o cérebro, ele finaliza ali o processo dele de desenvolvimento, né? De maturidade e tudo, por volta dos 27, 29 anos. A gente tem estudos que, dependendo do nível de ACEs, que são as situações adversas na infância, que Carol citou antes, com 40 anos a gente ainda tem uma pessoa imatura ali, né? Em termos gerais. Então, isso tudo vai afetar essa criança, a forma como esse adulto chega em casa do trabalho, a forma como ele se relaciona com o companheiro, com a companheira, vai afetar, né? Nós que temos filhos, meninos, por exemplo, existe uma preocupação do quanto esse menino vai observar a forma como aquele homem, né? Aí eu tô falando de relacionamento ali, homem e mulher, nesse momento, interage com aquela mulher, vai espelhar muito a forma como aquele menino vai interagir com a mãe dele e futuramente com as colegas, com as meninas e com as mulheres com as quais ele vier se relacionar no futuro, em todos os âmbitos, não só amorosos aqui, em todos os aspectos relacionais que a gente está falando. Então, para os nossos filhos, nós somos a referência de mundo. Se, dependendo da idade da criança, se a mãe ou o pai chega e fala assim, olha, o céu é roxo, e qualquer outra pessoa fala assim, não, o céu é azul, ele fala, não, mas a mamãe falou que é roxo. E ponto. É indiscutível para a criança, né? Então, a gente tem, sim, que tomar muito cuidado. É claro que é difícil a gente ficar pisando em ovos. Uma briga, ela vai, cognitivamente, emocionalmente na criança, causar tantos danos se aquela criança não for acolhida, não foi explicado para ela que não é sobre ela, que o papai e a mamãe eventualmente discutem e vão brigar, e a gente não recomenda que isso seja feito na frente das crianças. A gente sabe que é inevitável as discussões e tudo, mas tentar ao máximo fazer isso longe delas, né? Mas se acontecer, olha, desculpa, o papai e a mamãe, eles se exaltaram, eles brigaram. A gente sabe que é, você ficou assustado, mas não tem nada a ver com você, foi uma dificuldade minha com ele, mas a gente já resolveu, a gente se ama, a gente ama você.
1: É importante ter esse cuidado
0: para a criança, porque
1: é a referência que a criança vai ter de amor e de família quando crescer. Sim. E eu queria até dizer para vocês que tem muita gente acompanhando a gente pelo YouTube, eu estou vendo aqui, tem muitos comentários, inclusive muita gente elogiando vocês e agradecendo pelo tema, dizendo que é um tema, a Maria Helena dizendo que é um tema muito pertinente e fundamental, de fundamental importância para o tema em que vivemos. Muito obrigada, Maria Helena. A Enio Moreira Lima também dizendo que é um debate essencial e dando parabéns para vocês que estão no sofá. Muito obrigada, Enio. Tem muita gente aqui. Tem uma pessoa dizendo o seguinte, como pais precisamos fazer essa provocação nas escolas em como ampliar esse olhar para a infância. Ainda há um foco enorme no comportamento e um boom, olha só, Carol, de diagnósticos e crianças medicalizadas. Quem disse isso está com arroba Passos de Consciência. Bom, muito obrigada a todos que estão acompanhando a gente pelo YouTube. Tem esse boom mesmo, Carol?
3: Eu acho que a gente um debate bastante amplo, né? Eu acho que a gente tem, primeiro, um aumento de informações sobre questões de neurodivergência que a gente não tinha no passado, e isso aumenta as crianças diagnosticadas. A gente tem um estilo de vida que piorou. Então, quando a gente vai falar de neurodivergência, o consenso é falar de condições inatas, né? São condições de nascença, mas existem bons pesquisadores que vão falar do impacto na primeiríssima infância, primeiros 100 dias de vida, né? Então, o nosso estilo de vida tem prejudicado. E aí, estilo de vida, eu estou falando alimentação, exposição de eletrônicos, isso tem piorado e o nosso cérebro, ele amadurece na relação com o mundo, nas relações de cuidado, nas relações ambientais, no tempo, né? Então, o nosso estilo de vida hoje é extremamente estimulante. Então, sim, a gente tem tido um aumento em todos os lugares do mundo, em alguns contextos mais do que outros, e tem sido um problema também no ambiente escolar.
1: É por isso que a gente tem que cuidar das nossas crianças muito, e como eu venho falando direto aqui, não é papel apenas dos pais nem da escola, é de todos nós. E se virmos alguma coisa acontecendo em qualquer lugar, em relação a alguma violência, algo que pareça ser uma violência contra a criança, nós, como sociedade, como adultos em sociedade, temos o dever de cuidar das crianças. Mas agora, gente, eu queria mudar de assunto um pouquinho, porque chegou a hora de ver o que a galera galera das nossas redes sociais preparou para o Revista Lespe. Vou chamar aqui a Natália Campos, minha amiga, que está quase sempre, né, aqui comigo. Natália, seja muito bem-vinda sempre aqui ao Revista Lespe. O que é que você tem para a gente? O que é que você preparou de legal?
4: Boa tarde, Vanessa, todo tarde. Mundo que está aqui, todo mundo que está em casa. Hoje eu vim trazer uma curiosidade bem legal que a gente soltou lá nas nossas redes sociais. Você já parou para pensar qual que foi a primeira lei da Lespe?
1: Nossa, a primeira?
4: Primeira lei.
1: Assim, deve fazer tempo, mas eu não tenho ideia.
4: Faz 190 anos, foi em 1835, e na época São Paulo ainda era uma província, não era nenhum estado. Nossa. E quer saber o que, que ela determinava? O Iago preparou um vídeo para explicar pra gente. Vamos descobrir?
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1: Eu não sabia, vocês sabiam, pessoal do sofá?
4: Mas eu suspeitei.
1: Eu não sabia, e o Diário Oficial aqui, antiquíssimo, gente. Legal.
4: Bacana,
1: que vocês,
4: né?
1: Vocês escavam mesmo as coisas, né?
4: É, toda semana, de quinta-feira, a gente posta um TBT, voltando aí no passado da Lesp, pra galera conhecer também o nosso passado, né?
1: Legal.
4: Bom, agora mudando um pouco de assunto, eu sei que aqui em São Paulo a gente tem uma expressão que é o tá ligado, né? Você tem alguma no Ceará pra dizer isso?
1: É que eu sou do Ceará, viu, gente? Não sei se deu pra notar pelo sotaque. Assim, ligado, a gente usa assim que a pessoa é desenrolada. Se a pessoa é ligada, uma pessoa é o cabo desenrolado. Mas assim, pro tá ligado a gente não tem não, mas assim...
4: Seria um,
1: se
4: um
1: você,
4: cabra desenrolado.
1: Se você é ligado, você é desenrolado.
4: É?
1: É.
4: Então seria um cabra desenrolado.
1: É.
4: Ah, legal. Ó, a gente soltou um conteúdo lá nas nossas redes falando como seria essa pessoa ligada aqui em São Paulo, aquele paulista que é ligado. Mas ó, eu não vou mostrar pra vocês...
1: Tá meio que rolando aqui,
4: vou fazer um convite, vocês não vão ouvir. Vou fazer um convite para vocês conferirem lá nas nossas redes sociais. Assembleia SP. Em todas as redes, Instagram, Twitter, e confiram esse conteúdo que a gente preparou.
1: Tem aí o QR Code para mostrar na tela, pessoal. É só colocar, pegar, apontar a câmera do celular aí no QR Code na tela para vocês poderem aí acompanhar @AssembleiaSP. Já já aparece o QR Code, enfim. É só ir lá, tá? @AssembleiaSP. Bom, muito obrigada, Natália, como sempre. Um beijo, minha amiga. E hoje tem Jogo do Brasil, tá? Inclusive, gente, a gente vai mudar de assunto agora, tá? A gente vai falar de Copa do Mundo. Pois é, galera, vou sair daqui, ó. Já vou andar pra cá porque... Oi, Pedro! Tudo bem? Pode levantar, tudo bem?
7: Tudo bem,
1: meu querido. Hoje tem Jogo do Brasil. E aí, galera, é isso. Pedro Casagrande tá de volta aqui pra falar com a gente, porque, Pedro, acho que é impossível não falar da estreia do Brasil, primeiramente, para a gente fazer uma pequena análise aí para ver como é que o Brasil vai entrar em campo contra o Haiti. Mas assim, ó, vou falar uma coisa. Hoje eu sou o Igor Thiago e tu é o Vini Júnior, tá?
7: Tá bom.
1: Você que vai falar mais, você que
7: mas
1: vai
7: eu
1: fazer...
7: Vou aparecer, hein?
1: Você que vai fazer...
7: Não vou ficar sumido, não.
1: Não, por isso que você é o Vini Júnior, o Igor Thiago sou eu.
7: Entendi.
1: Entendeu? Essa já é a minha análise do primeiro, do primeiro jogo. O que você acha? Como é que foi o primeiro jogo... Pra você, a nossa estreia, meu Deus do céu. Pra mim, o Marrocos foi muito superior taticamente.
7: Com certeza.
1: Tecnicamente.
7: Com certeza. Mas antes de mais nada, ótima tarde a você, ao
1: boa
7: pessoal
1: tarde.
7: Ligado na Revista Lespe, aos amigos. Uma estreia apática, né?
1: Super apática.
7: Uma estreia apática. A gente com um estádio completamente lotado, todo mundo de verde e amarelo, mas em campo, nada. Rapaz, foi realmente de impressionar. Foi de impressionar a... Como os jogadores pareciam que eles sentiram essa estreia da Copa do Mundo?
1: O nervosismo?
7: Provavelmente. Um destaque que eu trago, a quem estava ligado na partida viu, muitos erros de passe, o que não é algo normal.
1: Uhum.
7: Mal posicionamento por diversas vezes. Um deles que eu tenho que destacar é pela lateral direita, o Ibanez, que
1: Ele foi nesta improvisado
7: noite,
1: por ali,
7: foi.
1: Né? Na lateral direita.
7: Exatamente.
1: Na
7: que,
1: lateral direita.
7: Que hoje já não estará, mas na lateral. É o que indica o Ancelotti, quando ele deu, ele não confirmou. O que eu acho que, assim, ele também tem que entender um pouquinho da gente, que a gente é meio ansioso aqui no Brasil. ele é mais calmo, ele tem que entender que chega aqui... Aí, um dia antes, ele pode já passar mais ou menos o que
1: ele
7: vai
1: ser. Ele é
7: calmo
1: demais.
7: Ele é muito calmo, mas ele já adiantou que terão três trocas, a princípio. Na lateral direita, o Danilo entra no meio, no lugar do Paquetá, que também é um destaque negativo, porque não foi nada bem.
1: Nada bem.
7: O meio de campo do Brasil, completamente apático.
1: Não fez a ligação
7: sumido.
1: Ali entre... Não deu para fazer essa
7: não,
1: ligação
7: não,
1: entre
7: não.
1: a defesa e lá
7: Pareceu
1: na frente.
7: Que nunca
1: a gente
7: tinham não... jogado juntos.
1: Não teve coletividade, não teve nada de entrosamento,
7: Perfeito
1: principalmente
7: colocado.
1: No primeiro tempo.
7: Exatamente. Na segunda etapa a gente já teve uma troca, já teve uma movimentação um pouco mais diferente, mas eu senti falta do Vini Júnior. Eu senti falta, para mim foi pouco acionado. Quando foi acionado,
1: será que
7: fez
1: não foi
7: o que
1: pouco
7: tinha que
1: acionado porque não teve exatamente essa ligação ali no meio de campo?
7: Claro.
1: Porque ele, para mim, foi um dos melhores da partida.
7: Sim.
1: Infelizmente, porque a partida não foi muito boa.
7: Ele não foi tanto acionado. Imagina se tivesse ele, obviamente, se deslocando mais pela intermediária, chegando mais à frente da área, dentro da área, porque a gente viu que aquela batida que ele fez o gol, realmente aquilo ali, ele foi, no popular do futebol, um nojo. É, foi de muita qualidade. E é nisso que a gente tem que apostar mais. A gente tem algumas opções.
1: Uhum.
7: Entre elas, uma ligação para chegar ao ataque. Ou uma bola saindo de forma cruzada, alta, chegando direto ao ataque. Ou o trabalho rasteiro do meio de campo. Que não tinha.
1: Uhum.
7: Não tinha. Era um meio de campo com o Casemiro perdido.
1: O Casemiro parece que
7: Paquetá...
1: não entrou em campo. O Casemiro estava?
7: Então.
1: Eu não vi.
7: Entendeu? No segundo tempo trocou,
1: entrou o Fabinho,
7: foi difícil.
1: Eu só ouvi na Copa passada, né? Essa eu ainda não vi.
7: Então, mas é uma crítica que a gente tem que fazer, porque a gente ficou com aquela história. O nosso coração é, obviamente, que a gente quer a vitória. Mas a gente está enfrentando um time muito forte. Uma seleção do Marrocos muito forte. E hoje, a diferença é essa. Não existe mais essa história de se ganhar tá bom.
1: Uhum.
7: Essa Copa do Mundo ela é diferente. São mais clubes. A gente, quando passa, vai aos 16 avos, depois oitavas, são mais seleções. Se classificam três. E agora a diferença é que o saldo de gols importa. Mais cedo, hoje, teremos a Escócia e Marrocos.
1: Que é o nosso próximo adversário também, a Escócia.
7: Exatamente.
1: Né?
7: E a gente tem que ver, obviamente, o resultado dessa partida, a quantidade de gols, para saber o que a gente precisa fazer antes. Ou seja, não serve mais o só ganhar tá bom.
1: Uhum.
7: A gente hoje precisa, contra o Haiti, uma vitória mais elástica.
1: Precisa fazer gols, precisa
7: Com certeza.
1: Marcar.
7: Precisa chegar. Lá na frente, o Igor Thiago não
1: o
7: apareceu.
1: Pois é. O que o Igor Thiago estava fazendo ali, Pedro? Porque assim, vamos lá. O Ancelotti, eu acho que ele já está escalando o Endrick para a próxima Copa. Porque diz, é muito jovem, a próxima Copa, ele vai ser muito bom na próxima Copa, mas e nessa Copa? Você não acha que o Endrick deveria ter entrado ali contra o Marrocos?
7: Eu acho que pelo menos nos 10 minutos finais, no final do jogo. Sentir essa torcida, sentir a estreia de uma Copa do Mundo, a primeira, um menino de 19 anos.
1: Uhum.
7: O Ancelotti já tem um contrato até a próxima Copa.
1: Exato.
7: É um trabalho que já começou e vai seguir. Agora, se ele está bem hoje... Por que não coloca ele hoje? Daqui 4 anos, a gente tem exemplos que ficaram fora da Copa do Mundo. Estevão, Rodrigo.
1: Por causa,
7: daqui 4 anos,
1: por causa de lesão, né?
7: Exatamente.
1: Lembrando. Deveriam estar lá.
7: Então, a gente acredita que eles estariam. E seriam peças muito importantes. Daqui 4 anos, a gente não sabe se no último jogo do Endrick, até bater na madeira, né? Mas no último jogo do Endrick, vai que ele se machuca. Então, vamos viver um momento. Se o menino está bem agora, vamos utilizar ele. Coloca, eu achei necessário e é muito preciso. Porque lá na frente, a gente sabe que o futebol mudou. O preparo físico dos jogadores é completamente diferente que a gente tinha de 98, de 94, de 2002. É uma forma diferente. E também o tático.
1: Sim.
7: Então, quando a gente olha um Igor Thiago lá na frente, voltando para marcar, a gente vê um Igor Thiago ajudando na marcação e esquecendo daquilo que ele entrou para fazer, que é o gol... A gente fala, tem alguma coisa que não está certa, tem alguma coisa que era para estar diferente. A gente tem exemplos em outras seleções. Harry Kane na Inglaterra, Haaland, na Noruega.
1: Haaland, que inclusive já estreou...
7: Fazendo gol.
1: Fazendo dois gols. Incrível. Gols. Mas ele é incrível.
7: Se ele tivesse jogado
1: a última Copa...
7: A última Copa, se esse cara não tivesse nascido alemão, se ele não tivesse nascido espanhol...
1: Eu falo que os deuses do futebol existem
7: e eles atuam, entendeu? Uhum. Mas essa questão do Igor Thiago é muito diferente. Hoje, o que o Carlo Ancelotti ele está apostando, e é o que a gente acredita, é que ele vai entrar com o Matheus Cunha, que também é outro atacante que não é referência.
1: Uhum.
7: E quando eu falo referência, não é dentro do vestiário, não é tecnicamente. É um atacante de referência. Um atacante que ele vai parar dentro da área, ele vai receber a bola e ele vai fazer o apogeu do futebol, ele vai fazer com que a torcida brasileira inteira grite, compre a camisa dele e tenha o nome escrito Matheus Cunha nas costas. Ele não vai fazer o gol. Ele vai servir para um Rafinha, ele vai servir para um Vinícius Júnior.
1: É um garçom.
7: É um garçom.
1: Ô Pedro,
7: você
1: não queria estar por lá, não? Estados Unidos?
7: Era bom.
1: Canadá,
7: seria ótimo.
1: México.
7: Seria ótimo.
1: Seria ótimo.
7: No México,
1: né?
7: Principalmente.
1: No México, principalmente, também. Mas eu conheço gente que está lá nos Estados Unidos.
7: Não é?
1: Pois é, gente, a Copa do Mundo, vocês sabem, né? Copa do Mundo mobiliza muita gente ali. E nós temos, inclusive, uma pessoa lá que está nos Estados Unidos com a gente. E eu vou chamar agora. Oi, tem um torcedor com a gente nos Estados Unidos? Tiago, você tá aí?
8: Boa tarde.
1: Tiago,
8: tudo bem?
1: Tiago, você tá nos Estados Unidos?
8: Ótimo.
1: Você aí que tá acompanhando os jogos de perto, né? Eu acho que é uma memória pra vida inteira. Me conta. E você também, que é o fundador do Movimento Verde Amarelo, né? Que é uma das maiores torcidas organizadas de apoio à seleção brasileira. Mas me conta, como é que você tá aí nos Estados Unidos? Qual é o clima? Porque assim... Eu imagino que você foi para o jogo, né, contra o Marrocos, foi mais uma sensação de, nossa, eu estou aqui na Copa do Mundo, ficou cheio de expectativa e ainda feliz só por estar aí, ou foi, se frustrou? Boa tarde.
8: O que vale é a festa, boa tarde, bom, prazer. O Movimento Verde e Amarelo é um grupo de amigos... foi formado em 2010.
1: Uhum.
8: E a gente quer trazer essa alegria, essa festa para a torcida brasileira.
1: Uhum.
8: Aqui o clima está muito bacana, eu estou aqui no hotel, tem muitos brasileiros, tem o pessoal do Haiti. E a expectativa é de uma grande festa, um bom jogo, né? E o povo se divertindo, com muito respeito, é isso que importa.
1: Mas me conta, quantas pessoas estão aí com você para ver esse jogo? Vocês vão ficar até o fim ou vocês só estão, primeiramente, só compraram aí a estadia para essa primeira fase? Vocês estão confiantes? Vão até o fim da Copa?
8: Estou confiante, eu comprei ingresso até a final, né?
1: Olha
8: então,
1: só.
8: Eu e meus amigos, a gente tem ingresso até a final, só que é um tipo de ingresso... E você só ganha se o Brasil chegar na final.
1: Uhum.
8: Então, se o Brasil não for para a final, aí outros torcedores vão ter essa oportunidade.
1: Uhum. E você que é fundador do Movimento Verde e Amarelo, me conta quantas pessoas foram com você para ir.
8: Olha, como eu te falei, eu sou um dos fundadores, né?
1: Certo.
8: O Movimento Verde e Amarelo, em 2018, na Copa da Rússia, após a Copa da Rússia, ele virou uma empresa. E desses amigos fundadores, tem três deles que são sócios dessa empresa, né? O Vasco, o Rafinha e o Pontes, junto com algumas outras pessoas que entraram depois. Deve ter aqui com a gente umas 1000 pessoas.
1: Nossa, eu tô vendo inclusive imagens da galera. Isso é na rua, meu Deus. Todo mundo pulando, com bandeira, que coisa mais linda.
8: Ontem a gente foi lá na estátua do Rock, no começo da semana fomos na Brooklyn Bridge, no Central Park, na Times Square, e acaba sendo um ponto de encontro para os brasileiros, né, para as famílias. Eu trouxe meu filho, eu vi que vocês estavam falando aí, né, sobre a importância da família, então eu tô aqui em família, meu filho tem 3 anos, primeira Copa do Mundo dele, Até na Copa do Catar, eu tinha os três primeiros ingressos e o da oitava de final, e ele nasceu entre o primeiro e segundo jogo, e eu não consegui ir para a Copa, tive que devolver os ingressos, né, para a FIFA. Mas é, ó, esses aí são meus amigos fundadores também, o Luiz.
1: A sua família, né, linda.
8: Obrigado, obrigado.
1: Olha, Thiago, vou dizer.
8: Aqui com a maior expectativa.
1: Eu vou dizer, só uma coisa. Hoje contra o Haiti, você tá confiante mesmo, Thiago?
8: 5-0.
1: Oi? 5-0? Pedro, 5-0, Pedro.
7: Amém.
1: Meu Deus, amém. Amém, tá? Tomara que você esteja dando sorte. O movimento verde e amarelo esteja dando sorte pra gente aí. Eu tô com muita inveja de você, Thiago. Meu Deus, você não sabe como eu queria estar aí vivendo a Copa do Mundo em loco. Olha, muito obrigada pela sua participação aqui, viu? E manda um abraço pra todo mundo do movimento verde e amarelo aí que tá vivendo esse momento que a gente queria estar vivendo também. Um beijo, tchau.
8: Tá bom. Beijo.
1: Meu Deus do céu, 5-0, Pedro?
7: Tem que ser. A realidade é quase uma obrigação. É quase uma obrigação, Mônica.
1: É quase. Faz aí a tua análise do Haiti.
7: Olha, é uma seleção que já estreou desde 1974, não pisava uma Copa do Mundo. O primeiro passo, que foi contra a Escócia na primeira rodada, foi dado. 1-0. Diferenças, obviamente, táticas de uma seleção para outra. Mas o Haiti, ele tem algo que pode complicar o Brasil, que eles jogam com uma linha de 5. Ou seja, 5 defensores atrás.
1: Vai ser difícil chegar. Eles sabem que eles não podem levar gol.
7: Exatamente. Não pode.
1: Exatamente. E que a seleção brasileira vem para cima.
7: Sim. Porque a gente tem, como o próprio Thiago falou do movimento verde e amarelo, a nossa torcida é muito maior. Ou seja, quando a gente está falando de Brasil e nos Estados Unidos, a gente praticamente joga em casa. Né? A gente praticamente joga em casa por conta da quantidade dos torcedores. Mas a gente tem essa necessidade. Até porque o jogo contra o Haiti, ele vem depois de Marrocos e Escócia. O que pra gente é muito importante saber esse resultado e entrar em campo com essa cabeça.
1: E analisar também os dois adversários.
7: Com certeza.
1: Né?
7: Com certeza. Principalmente a Escócia, que a gente tem dois jogos para analisar, o scout do Brasil, para uma terceira partida. Que eu espero que uma vitória vasta, larga,
1: contra
7: hoje,
1: o Haiti,
7: já fica mais tranquilo para a Escócia.
1: Para a Escócia.
7: Exatamente,
1: e aí,
7: que é a última
1: passa.
7: Rodada.
1: Ô Pedro, mas você sabe que o Brasil é um país muito acolhedor, né?
7: Com
1: e
7: certeza.
1: Assim, e o mundo vive aqui, principalmente no estado de São Paulo. Muitos estrangeiros, como os haitianos, encontram aqui no nosso estado uma nova oportunidade de trabalho, de vida, uma nova história. Mas como é que será que vai ficar o coração dos haitianos hoje, hein? Aqueles que moram aqui quando entrar em campo o país de origem contra a seleção brasileira. Será que tem como torcer meio a meio?
9: Bairro do Glicério, região central de São Paulo, também conhecido como Reduto Haitiano. Há quase 14 anos no Brasil, já encontrou em São Paulo um novo lar. Jornalista de formação, ele deixou o Haiti em meio à instabilidade política e hoje dedica boa parte do tempo a acolher outros imigrantes que chegam ao país em busca de uma nova oportunidade.
10: A gente ajuda eles para ter os documentos. E o CPF, RNM, a gente ajuda eles na língua portuguesa também.
9: Na associação, o trabalho voluntário realizado por Jean transforma a própria experiência de quem precisou recomeçar longe de casa em apoio para outras famílias. Ele também tem uma rádio comunitária com notícias do Haiti.
11: É um show. Sim, rádio de Vistarela, de São Paulo.
10: Não vou dizer que eu sou brasileiro, né, de sangue, né, mas de alma eu sou brasileiro mesmo.
9: E se durante o dia a rádio serve para informar e ser ponto de encontro da comunidade haitiana, quando a bola rola, também vira arquibancada. É ali que informação, cultura e futebol se encontram.
11: Brasil contra Haiti e o balão cabo jogou contra a seleção haitiana.
9: A paixão pelo esporte motiva o locutor desde os tempos de escola no Haiti. Hoje, morando no Brasil, ele continua acompanhando de perto a seleção haitiana e sonha em ver o país escrever um novo capítulo da história no futebol. Mas quando a bola rolar entre Brasil e Haiti, o coração vai ficar dividido.
12: Por Haiti, primeira vez, depois Brasil. Eu quero Haiti e Brasil passar a fase de qualificação.
9: E quando bate a saudade de casa, é a comida que aquece o coração. A culinária haitiana é muito parecida com a brasileira. Aqui na mesa tem um bom arroz, um feijão, uma salada com um toque especial e uma carne preparada com legumes que tem um segredinho que só eles sabem. O cheiro é maravilhoso. Eu não vou ficar falando, não. Eu vou sentar aqui com os meus amigos e vou conhecer um pouquinho dessa culinária.
13: Há 9 anos no Brasil, Clifford encontrou por aqui uma nova família, mas mantém viva a ligação com o Haiti através dos sabores que marcaram a infância.
14: Pegar um prato assim é sentir a presença da minha mãe aqui no Brasil. É uma coisa sentimental.
13: Entre histórias de superação, sonhos realizados, futebol e culinária, a comunidade haitiana mostra que a Copa do Mundo vai muito além dos 90 minutos. Em São Paulo, milhares de haitianos ajudam a construir diariamente uma ponte entre os dois países.
14: Se Haiti ganha, eu vou ficar feliz. E também, se o Brasil ganha também, eu vou ficar feliz, porque eu estou com o coração dividido. O jogo é o amor, é paz. É só um jogo.
1: Ah, não é só um jogo não, é Copa do Mundo, que é isso, negócio de dividido não, hein? É Brasil.
7: 100%.
1: A gente come comida haitiana e torce pro Brasil, melhor.
7: Melhor assim, eu prefiro.
1: Vamos de 5 a 0?
7: Eu vou ser mais justo, 4. 4 a 0.
1: Mais justo, tá mais bom. É isso, muito obrigada, Pedro. Sempre um prazer conversar com você, viu? Volto sempre.
7: Eu que agradeço sempre. Obrigado, obrigado, pessoal da Revista Lespe. Vai, Brasil!
1: Conversei com Pedro Casagrande. É isso, pessoal. Agora vamos falar, voltar a falar sobre educação parental. Nós temos, inclusive, gente, uma outra pessoa, além dos nossos especialistas aqui no sofá, maravilhosos, que já conversaram com a gente durante boa parte do programa. Nós temos uma outra pessoa para trazer aqui para o nosso debate, continuar debatendo. Vai vir para o nosso sofá, mas de longe, porque a educação dos filhos, ela, gente, é uma das maiores responsabilidades da vida adulta. Mas, ao contrário do que muita gente pensa, cuidar, orientar, estabelecer limites, que coisa difícil, né? Também exige aprendizado. E é justamente sobre esse apoio às famílias que a gente vai conversar, né, agora com quem? Com a formadora de educadores parentais, a Beth Rodrigues, que há décadas atua na área de educação e ajuda pais e profissionais a construir relações mais saudáveis com as crianças. Ela já está aqui com a gente. Beth, seja muito bem-vinda. Boa tarde.
15: Muito boa tarde, muito obrigada pela oportunidade, pelo convite, é um prazer estar aqui com vocês.
1: Me conta, Beth, o prazer é nosso, tá? Muito obrigada por ter aceito o nosso convite. Por que a educação parental ganhou tanta relevância e qual é o maior desafio que você, que os educadores enfrentam na hora de educar os pais? Porque os pais também enfrentam muitos desafios, né?
15: Olha, muitos motivos podem ser assim, a base desse crescimento na área da educação parental. Eu que comecei lá em 2008, fazendo cursos, dando palestras para pais, e depois tornei uma educadora parental certificada em 2012, percebo os pais hoje estão mais conscientes das suas necessidades e, portanto, a própria sociedade como um todo, mesmo quem não é pai e mãe, está preocupado com quem serão os adultos no futuro. Então, nós estamos preocupados com a educação dos adolescentes hoje e daqui a pouco serão os adultos que estarão aí resolvendo os problemas que nós nem sabemos quais serão. Então, esse é um tema que preocupa, porque nos noticiários, na mídia, em todos os lugares, nós ouvimos falar sobre os conflitos familiares, sobre a violência doméstica, sobre o bullying, questões de transtornos que tem, transtornos não só de aprendizagem, mas principalmente emocionais. Então, os transtornos que acabam afetando a sociedade. Quando no passado a gente falava suicídio e relacionava esse tema tão delicado com crianças, com adolescentes, isso não existia. Então, eu acho que o fato também de nós termos hoje um número cada vez maior de profissionais que se dedicam exclusivamente a essa orientação, pais, mães, figuras parentais, também é um dos principais motivos de nós termos hoje esse assunto já sendo mais divulgado no Brasil, porque há anos, há décadas, ele já vem sendo, inclusive eu participo de congressos internacionais, vai ter uma semana que vem nos Estados Unidos, que existe há décadas já, e nós nos reunimos, somos educadores parentais do mundo todo. Então, é muito comum que as pessoas percebam que basta estudar para a sua profissão. Fazer um curso técnico, uma graduação, uma pós-graduação. É importante também estudar para esse, que é o nosso maior legado. Né? Então, as pessoas que são responsáveis pela criação, pela educação de bebês, crianças, jovens, precisam, percebem, precisam estudar. Ele me perguntou qual é o maior desafio. Eu acho que o grande número de pessoas que desconhecem a profissão, desconhecem a área, e que quando alguém, por exemplo, uma diretora de escola indica para que pai, aquele casal ou aquele grupo faça um trabalho de orientação parental ou faça um curso com um profissional, uma profissional da educação parental, eles podem se sentir numa posição delicada, de se sentirem julgados. Então, eu acho que a grande dificuldade hoje está sendo a gente divulgar que existe um profissional, que tem aí até a Carol, que está representando a nossa associação.
1: Carol e Mari estão aqui também, educadoras.
15: As a Mari também conheço, já fiz curso. Então, são muitos, né? Nós estamos falando de um número cada vez maior de profissionais e os pais, eles podem perceber que o nosso grande objetivo com eles é realmente acolher, ajudar, orientar, mas orientar com respeito para que eles possam desenvolver as suas habilidades parentais, para que possam ajudar nesse processo difícil que é a criação e educação de filhos, né? Então, olha, são muitos os conflitos familiares e a gente faz uma lista de...
1: Imagino. Beth, acho que você falou tudo. Muitíssimo obrigada, Beth, pela sua participação aqui no Revista Lespe. E você, com certeza, foi fundamental, porque você adicionou muita relevância ao que a Carol, a Mari e o próprio Lucas, também, como advogado, já falaram aqui. Eu te agradeço demais por ter entrado aqui com a gente para essa entrevista, tá? Boa tarde.
15: Obrigada. Boa tarde para você.
1: Tchau, obrigada. Gente, o que a Carol, o que a Beth falou é fundamental, né? Acho que vocês todos se conhecem, né? Pelo visto. Há um desconhecimento dessa profissão, dessa função de educadora parental, né? De educador parental, que os pais também precisam aprender, porque não se nasce pai. Quando é que nasce um pai? Dá para dizer?
16: Eu acho que todo dia. Eu acho nasce que pai filho... e mãe nasce todo dia. Porque a gente vem disso, nasce o filho, nasce a mãe, nasce o pai. Mas eu acho que a parentalidade, ela é uma construção. E a construção, ela perpassa pela relação que você vai estabelecer com aqueles seres humanos que estão ali, né? Então, todo dia, a criança vai trazer alguma coisa, algum repertório, e a gente também vai levar para eles, que vai fazendo com que essa construção aconteça. Então, você quer que essa construção, ela seja uma construção saudável, harmoniosa, né, alegre, divertida? Ou você quer que essa construção seja uma construção ali de enfrentamento? Né? Eu gosto muito quando eu levo, principalmente para os pais ali, as famílias quando
0: estou nas escolas dando palestra, quando os filhos de vocês fazem qualquer coisa, ou os alunos, né, porque muitas crianças e adolescentes têm ali no professor o único adulto de referência saudável, porque às vezes em casa é uma confusão danada, uma família disfuncional, e na escola eles encontram essa segurança emocional. Quando eles fazem alguma coisa, tem algum comportamento que você considera disruptivo, desafiador e etc., você quer que ele corra de você ou você quer que ele corra para você? Para que você o auxilie ali na resolução daquela situação, né? A gente não quer que os nossos filhos tenham medo da gente igual a gente tinha. Dos nossos pais, dos nossos pais são dos nossos avós.
1: Não é uma educação por medo, não deveria ser assim, né?
0: Exato, né? Tem que ter respeito. Então, perpassa muito por nós sermos o exemplo que a gente quer dos nossos filhos. As crianças, eles são excelentes observadores, mas são péssimos intérpretes. Então, eles vão observar e vão interpretar de um jeito imaturo, tal como deve ser, porque é o que cabe ali no processo deles de desenvolvimento. Se a gente não leva esse repertório com segurança, com empatia, sim, com generosidade, com afeto, com amorosidade, o que, que vai ser no futuro deles, né?
1: Gente, a gente está indo para os minutos finais, assim, do nosso revista. Fiquei com uma dúvida, Lucas. A mediação familiar, ela pode evitar conflitos? Ah. E como é que a gente, principalmente, né, evita alienação parental?
2: Com certeza pode evitar, ela é recomendada, inclusive, ainda que seja pouco aplicada em muitas vezes, mas certamente a partir do momento que você cria diálogo entre os pais, e a mediação tem uma dessas funções, né, como principal, você evita alienação parental. É importante a gente lembrar que a conjugalidade termina, mas a parentalidade, ela nunca acaba, né? Então é dever dos pais realmente buscarem esse diálogo cada vez mais constante, entender que acordos são concessões mútuas e recíprocas, nem todo mundo vai ficar sempre feliz e nem todo mundo vai sair perdendo sempre também. Eu acho que a mediação ajuda nisso e é através disso que a gente evita alienações parentais.
1: Quem tem que ganhar é a criança, né?
2: Sem sombra de dúvida.
1: É uma coisa que, às vezes, os pais entram em conflitos por causa de conflitos, enfim, do relacionamento, mas é a questão de entender que a criança é o ser fundamental daquele relacionamento. Carol, como cuidar do psicológico da criança, até para que não exista uma violência vicária, né? Explica essa violência vicária e como cuidar dessa criança.
3: Eu vou só trazer uma perspectiva,
1: claro,
3: sobre o conflito, porque eu acho que o problema não é o conflito em si, mas é como a gente se relaciona a partir do conflito,
1: uhum,
3: né? Porque o conflito, ele nasce de diferenças de perspectiva, mas eu posso, a partir do conflito, ir para o diálogo ou ir para a briga, né? E nessa perspectiva de ir para a briga, muitas vezes a criança é usada não como sujeito de direito, mas como objeto,
1: uhum,
3: né? Então a gente tem visto em perspectivas de gênero e olhando para a questão da violência doméstica, como crianças ainda são usadas como alvo para atingir mulheres, né? E isso é muito problemático, né?
1: Então, que assim, é a violência vicária, né?
3: Então, a violência vicária, ela, de forma genérica, né? É quando eu agrido uma pessoa de vínculo para atingir outra pessoa. Então, uma alienação parental, ela é necessariamente uma violência vicária. E ela pode se dar como psicológica ou até física, né?
1: Uhum.
3: Então, isso é muito, muito cruel com crianças.
1: O que é que pode acontecer numa criança, quando ela vira adulta, assim, a consequência disso na idade adulta?
3: Então, toda forma de violência, ela gera um impacto necessariamente negativo para o desenvolvimento. Então, a gente tem dois grandes caminhos possíveis. Uma é de reprodução da violência, né? E isso tem sido mais documentado em figuras masculinas, ou a estar sujeita a novas situações de violência. Então, eu fico mais vulnerável a ser alvo de violência na vida adulta ou a ser violador de outras pessoas, uma reprodução.
1: Mari, minutos finais aqui do Revista Lespe, vou deixar para você as palavras finais. O que é mais importante que os pais precisam saber na educação dos filhos dentro de casa?
0: Eu acho que a gente precisa entender que a criança, ela é um sujeito que também pensa, que também sente, que também gosta, que também tem necessidades, que precisa da nossa presença afetiva não só da física, porque muitas vezes a gente está aqui, mas o celular está na nossa mão e a criança está aqui brincando, olha aqui mãe, olha aqui pai, a gente, eu estou vendo, que gracinha, e a gente não está vendo nada, e eles percebem e eles sentem isso, uhum. né, eles precisam da nossa presença emocional, da nossa segurança emocional, e isso não é automático, a gente não nasce sabendo, a gente precisa aprender. E exige conhecimento, exige autoconhecimento e exige autoeducação. E é nesse processo que a gente atua. Uhum. Né? Eu, antes de ser educadora parental, eu sou mãe. Então, eu também tenho uma educadora parental. Eu brinco, eu também tenho uma educadora parental para chamar de minha. Porque o meu olho profissional como educadora parental, ele falha quando eu estou dentro de casa ali sendo mãe. Porque é o que eles precisam de mim, é que eu seja mãe, não a educadora parental ali uhum. dentro. Então, busquem ajuda, busquem apoio na escola, com os psicólogos, com as educadoras parentais, porque a parentalidade, ela não é automática e ela tem sim muitos desafios, né? Tem muitos conflitos. A gente tem conflitos ali do próprio casal na educação de um e do outro na hora de

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percebe o expediente, dando início à lista de oradores inscritos. Um pequeno expediente. O primeiro orador de hoje é o deputado Major Meca, que fará uso regimental da tribuna.

0: Boa tarde, presidente, deputado Carlos Giannazzi, todos que nos acompanham pela TV Alesp, os nossos irmãos policiais militares que encontram-se nessa casa legislativa, permitindo que os nossos trabalhos sejam realizados, a todos os funcionários. Eu faço sempre questão de citar aos nossos irmãos policiais militares que permitem que nós possamos desempenhar nossa atividade, porque isso acontece no estado de São Paulo inteiro, isso acontece por todo o Brasil. Se não fossem esses homens e essas mulheres nas ruas do nosso estado patrulhando e permitindo que cada um de nós possamos sair pela manhã e se deslocar até o trabalho, se não fosse eles, nenhum de nós teria saído hoje pela manhã das nossas casas. Então, muito obrigado em nome de todo o povo do estado de São Paulo, a todos vocês, pela coragem, pelo destemor e pelo empenho. E eu quero trazer a essa tribuna no dia de hoje, porque quando nós falamos na persistência, no destemor desses policiais, dos heróis desse estado, dos heróis dessa nação, é porque não é fácil nós, com tamanha constância, passar pelo que nós passamos na data de ontem. Eu gostaria que fosse colocado na tela do plenário dessa casa legislativa a foto do Cabo Saraiva. Cabo Saraiva, nós trabalhamos juntos no 4º Batalhão de Ações Especiais. Grande policial militar, grande guerreiro, salvou muitas vidas, salvou muitos cidadãos de bem de morrer nas mãos de um criminoso. E na última quarta-feira à tarde, o Cabo Saraiva, há pouco tempo, havia reformado como aposentado. Estava com a sua bicicleta na Zona Leste, na ciclofaixa. Foi abordado por dois criminosos que subtraíram a sua bicicleta e deram dois tiros no Cabo Saraiva, sendo um tiro fatal no peito. Cabo Saraiva deixou esposa, deixou dois filhos. Um dos filhos, policial militar, lá da Zona Leste mesmo, do 39º Batalhão de Polícia Militar. O corpo foi velado na data de ontem, na sede do 4º BAEP. Fizemos uma oração por ele, pela família, pela mãezinha dele, que encontrava-se no local. Não há palavras que você possa dizer a uma família num momento como esse. E o que nos chama a atenção é a frequência com que esses casos acontecem no estado de São Paulo. Seja com os policiais militares, sejam com todos os policiais, seja com o cidadão de bem. Os dois facínoras, os canalhas, dois irmãos. Um já foi preso. O outro, conversei há poucos instantes com o comandante do 4º Batalhão de Ações Especiais, Tenente Coronel Rizzi, fomos tenentes juntos na rota. E ele crê que nas próximas horas o outro também será preso. A gente torce, né, para que durante a prisão ele demonstra esse gesto que ele teve quando executou o Cabo Saraiva, para que ele possa ir para o inferno, que é o lugar onde ser humano dessa espécie tem que fazer moradia. Tem que ir para o saco, morrer. Só faz peso aqui na terra. E quando nós nos deparamos com situações como essa, os dois já foram identificados. O que está foragido já foi preso em 2015, foi preso em 2018, foi preso em 2021 e está de benefício, saiu no final do ano passado. Essa é a política de segurança pública que o povo tem no Brasil. Essa é a prestação de serviços que os políticos brasileiros entregam ao nosso povo, entrega para nós como sociedade. E é importante nós falarmos essa verdade, falarmos e mostrarmos essa realidade, porque tem eleição daqui a pouco. Daqui a pouquinho tem eleição. E aquele que prometeu picanha, cerveja para todo mundo, que insiste nas suas políticas de esvaziamento dos presídios, que o ladrão rouba só para tomar uma cervejinha, está aí o resultado. Mais um pai de família, mais um herói, um policial militar assassinado por criminosos. Mas é muito importante, é indispensável nós colocarmos uma câmera no peito do policial para que haja transparência. Quem tem que ser monitorado é bandido, não é policial. Foi preso 500 vezes, está na rua de benefício. E qual monitoramento ele tem? Nenhum monitoramento. Nós já citamos aqui da tribuna desse plenário, bandido que num período de 30 dias foi preso 18 vezes e as 18 vezes foi colocado nas ruas na audiência de custódia. Aonde que uma ferramenta dessa é benéfica à sociedade? O povo está doente, o povo está depressivo, em pânico com a violência criminal, com essas facções terroristas que impõem o medo, a violência. Mas o papai que vai dar cerveja e picanha, não, os Estados Unidos não têm direito de mexer com os nossos bandidos, bandido deles, né? Porque meu não, porque nosso nós sabemos tratar. Ou vai para a tranca ou vai para o cemitério. E as coisas precisam mudar nesse país. Porque é inaceitável. Eu, aos meus 58 anos de idade, 38 de polícia, eu já não sei dizer de quantos velórios e enterros de policiais eu participei. Quando a gente conversa com policiais de outros países, eles não acreditam que a nossa situação é essa. Morre mais policial aqui que soldado das Forças Armadas em guerras. Algo absurdo. E no Brasil, no estado de São Paulo, está tudo normal. Está tudo tranquilo. Hoje tem jogo do Brasil. Está todo mundo tomando uma cerveja, que à noite tem jogo. Vamos vibrar com o Brasil. Que Brasil? Esse Brasil de bandidos, esse Brasil de corruptos. É isso que vai se comemorar? Papai das picanhas está louco para que o Brasil seja campeão, para que ele possa desfilar no país inteiro com a taça. E ter mais motivos para ter um novo mandato. PT já comanda esse país há 20 e poucos anos, nunca fez nada para socorrer o povo, nada. Mas nós nunca deixaremos de falar a verdade aqui dessa tribuna e continuaremos trabalhando. Muito obrigado, presidente.
1: Gostaria de chamar a Vossa Excelência para continuar presidindo a sessão de hoje, de tal forma que eu possa também utilizar a tribuna, deputado Meca.

0: Dando continuidade à lista de oradores do pequeno expediente, chamo o deputado Jorge Wilson, xerife do consumidor. Deputado Alex de Madureira, deputado Eduardo Suplicy, deputada Ediane Maria, deputada doutora Damares Moura, deputado Marcelo Aguiar, deputado Marcos Damásio, deputado Paulo Mansur, deputado doutor Elton, deputada Maria Lúcia Amari, deputado Teonílio Barba, deputado Guilherme Cortes, deputado Bruno Zambelli, deputado Ricardo Madalena, deputado Reis, deputado Paulo Fiorillo, deputado Luiz Cláudio Marculino, deputado Donato, deputada Beth Saão, deputada Alessi Brandão, deputado Oséias de Madureira, deputado Conte Lopes, deputado Rodrigo Moraes, deputado Dr. Jorge do Carmo, deputado Delegado Olim, deputado Carlos Gianazzi. Tem Vossa Excelência 5 minutos regimentais para uso da tribuna.
1: Senhor presidente, deputado Major Meca, telespectador da TV Assembleia, público aqui presente. Senhor presidente, hoje foi publicada uma lei muito importante no Diário Oficial da União, uma lei fruto de uma medida provisória que foi apresentada pelo presidente Lula no início do ano, que trata da questão do piso nacional do magistério, né? Onde há uma mudança do cálculo para que houvesse um aumento maior do que o que preconizava a lei anterior, né? De tal forma que houve um reajuste do piso nacional do magistério. Mas o que mais me chamou a atenção, senhor presidente, foi o reforço dessa lei publicada no Diário Oficial, provada, logicamente, na Câmara Federal, no Senado Federal, porque ela reforça ainda mais a Lei 15.326 de 2026, lei da deputada federal Luciane Cavalcante, que obriga todos os municípios do nosso país a enquadrar na carreira do magistério todas as educadoras infantis. Elas devem ser enquadradas porque elas são professoras de fato. Então, essa lei, agora nós temos duas leis regulamentando, duas leis federais. Alguns prefeitos estavam, né, dizendo que a lei era inconstitucional, a lei da deputada Luciane Cavalcante, a 15.326. Agora não tem mais conversa, não tem mais desculpa para nenhum prefeito deixar de fazer o enquadramento, de valorizar a educação infantil da sua cidade, enquadrando todas as educadoras infantis na carreira do magistério, porque elas exercem a função docente, está aqui na lei, é a segunda lei, que nem precisaria, porque já tem a LDB. Presidente, já tem a Constituição Federal, já tem uma legislação. Daí a deputada Luciane Cavalcante reafirmou isso na Lei 15.326, onde já muitos municípios começam a fazer o enquadramento, né? E agora tem a lei do presidente Lula, fruto de uma medida provisória aprovada do Congresso Nacional e sancionada hoje. Eu me refiro aqui à Lei 15.437. de 2026, né, que faz alterações positivas, logicamente, na Lei 11.738, que é a Lei do Piso Nacional Salarial. Então, a deputada Luciane Cavalcante já tinha feito a primeira alteração e agora essa lei, ela, além de reforçar essa questão que eu levantei do enquadramento das educadoras infantis, ela também introduz e obriga estados e municípios a pagarem o piso nacional salarial para os professores contratados. É o que essa é uma das novidades aqui da lei. Mas não é só isso, senhor presidente. Essa lei também ela reforça ainda mais uma outra luta que nós estamos travando, principalmente aqui no estado de São Paulo, e que também é fruto da lei 15.326, da deputada Luciane Cavalcante, né? Que é a aposentadoria especial para os gestores, diretores, supervisores, coordenadores, porque eles são da carreira do magistério. E a lei reforça também o que já estava, né, na própria LDB, mas, enfim, os governos queriam, acho que uma lei, né, para reafirmar isso. Então, a deputada Luciane aprovou a lei 15.326, que trata da questão do enquadramento da educação infantil, mas ela também reafirma, né, que diretores, supervisores, orientadores, coordenadores pertencem à carreira do magistério. Então, a lei, essa lei de hoje, publicada hoje, 15.437, reforça também, né, esse direito. Lembrando que a Assembleia Legislativa de São Paulo aprovou o meu PLC número 2, Projeto de Lei Complementar número 2, garantindo esse direito a todos os gestores, né, a todos os profissionais que trabalham na gestão, coordenadores, supervisores e diretores. No entanto, o governador Tarcísio de Freitas vetou o projeto PLC número 2, e nós estamos em luta aqui para derrubar o veto, e agora também não tem mais conversa, né, senhor presidente? Tem que garantir esse direito. Então, nós temos duas leis federais agora, na falta de, né, de uma outra, apareceu agora a lei 15.437. Repito, ela tem algo muito importante. Ela introduz o professor contratado também, no piso nacional salarial, e ela traz um reajuste maior do que seria o anterior, né, que seria de apenas 0,17%, que daria R$ 18,00 apenas no valor do piso, lembrando que nós queremos o dobro desse valor do piso. O piso nacional salarial, se apresenta muito baixo no Brasil, é um absurdo, é de R$ 5.130,63. Nós defendemos que seja o dobro, né? Mas seria pior ainda se não fosse essa medida provisória, ficaria abaixo dos R$ 5.000. Por isso que a nossa também é para que haja um investimento do PIB, de 10% do PIB na educação brasileira. O Brasil só investe 5%. Nós aprovamos agora no Plano Nacional de Educação. Então é isso em relação a essa lei, senhor presidente, 15.437. Agora todos os prefeitos do nosso país vão ter que fazer, já teriam que fazer agora, vem um novo reforço para a lei da deputada Luciane Cavalcante, do movimento Somos Todas Professoras, movimento que nasceu aqui na Assembleia Legislativa de São Paulo e hoje é um movimento nacional em defesa da educação infantil e defesa das educadoras infantis. Todas elas agora devem ser, mais do que nunca, enquadradas na carreira do magistério e a garantia da aposentadoria especial para os gestores. Então, que a lei seja cumprida, senhor presidente. As duas leis, né, que eu citei, a 15.326 e agora a lei 15.437. Senhor presidente, tem um outro tema muito importante que eu quero abordar no dia de hoje, que é sobre a Casa dos Horrores, que eu venho denunciando aqui desde 2007. O que é a Casa dos Horrores? É o Departamento de Perícias Médicas do Estado de São Paulo, que desde 2007 eu tenho denunciado, estou aqui no quinto mandato, então todos os meus mandatos eu denuncio, já tentei aprovar aqui uma CPI para investigar o Departamento de Perícias Médicas do Estado de São Paulo, que é conhecido pelos servidores do nosso Estado como a Casa dos Horrores, porque lá é muito grave a situação. Eu já fiz diligências nesse local, já fiz várias denúncias, convocação dos representantes aqui nas comissões pertinentes, enfim, já acionei o Ministério Público, o Tribunal de Contas do Estado de São Paulo, e nada foi feito até agora, senhor presidente. Parece que a situação não melhora, entra governo, sai governo, e a situação só piora. Então, são várias reclamações, né, contra as perícias médicas do Estado de São Paulo, que humilham os nossos servidores, têm ironia, tem aqui várias denúncias, né, falta de transparência. Me parece que esse Departamento de Perícias Médicas tem uma visão e um comportamento punitivista, onde o servidor é sempre suspeito, parece que ele está enganando os médicos para ter uma licença médica. Existem dificuldades para marcar perícias, porque agora é tudo pela internet, por um site que é lento, que sai do ar, que dificulta a marcação dessas perícias. A publicação das perícias demora bastante também, prejudicando os servidores, que tem várias denúncias. Tem uma que nós recebemos agora de uma professora do interior paulista que tinha terminado uma cirurgia, tinha acabado de fazer uma cirurgia de câncer, estava com os pontos ainda expostos, e ela foi obrigada a viajar 350 quilômetros até a sede central aqui do Departamento de Perícias Médicas para fazer uma perícia para garantir a sua licença para que ela possa se recuperar. Então, são várias aqui, né, na dificuldade de navegação do site, que é muito ruim, a cessação, tem cessações arbitrárias de readaptações, tem servidores readaptados que sofreram, adquiriram a doença no trabalho, né? Nas suas repartições públicas, sobretudo nas escolas, e as cessações são arbitrárias, de repente o professor não é mais readaptado. Então, são muitas denúncias, como eu disse aqui, de humilhação, né? Não há acolhimento. É um departamento de perícias médicas que deveria zelar pela integridade física e psicológica e emocional dos servidores que são atendidos. E, ao contrário, servidores adoecidos chegam no departamento de perícias médicas mais adoecidos ainda. Eles ficam mais adoecidos quando saem de lá, porque são vítimas de suspeita, de humilhação, de assédio, né, de mau comportamento de muitos médicos. Tem muitas reclamações em relação a isso. Então, nós continuamos aqui denunciando no Ministério Público, no Tribunal de Contas, no Departamento de Perícias Médicas. Tem o nosso Disque Denúncia, que está nas nossas redes sociais, para que as pessoas continuem denunciando e nós possamos cobrar um atendimento humanitário, humano e acolhedor no Departamento de Perícias Médicas, sem que o departamento veja o servidor público como um suspeito, como um criminoso, que será humilhado, né, o tempo todo. Isso é um absurdo e nós vamos reagir à altura. E, por fim, senhor presidente, para encerrar a minha participação hoje aqui na tribuna da Assembleia Legislativa, eu quero mais uma vez exigir que a Secretaria da Educação, que a gestão Tarcísio Feder, prorrogue o concurso para professor de 2023, que começou a chamada, ele foi homologado em 2024, né? E esse prazo vence agora no mês de julho, mas ele pode ser prorrogado por mais 2 anos, como determina a legislação. Até porque o governo só chamou 15 mil aprovados, sendo que nós temos mais de 100 mil vagas disponíveis e mais de 100 mil aprovados. O governo só chamou nesse período todo, em 2024, 2025 e até agora, apenas 15 mil, sendo que só 12 mil, me parece, ou 13 no máximo, foram incorporados, assumiram, porque uma parte foi não conseguiu por conta das perícias médicas, né, que muitos foram discriminados porque usavam óculos, porque estavam com um pouco acima do peso. Isso eu denunciei também exaustivamente aqui na tribuna e junto ao Ministério Público Estadual. Então, nós temos que continuar a chamada dos aprovados. Por isso que nós temos aqui 2 exigências. Primeira, que a Secretaria da Educação faça a prorrogação imediata desse concurso. Nós já acionamos aqui o Ministério Público e o Tribunal de Contas, né? Porque há improbidade administrativa, porque o governo acabou de publicar recentemente, fez uma publicação já, para contratar sem licitação uma empresa para realizar um novo concurso. Mas como esse concurso está em vigor, ele não venceu ainda, e ele pode ser prorrogado por mais 2 anos, por que o governo vai realizar um novo concurso, gastando milhões de reais, né, do poder público e também cobrando taxas caríssimas das pessoas que vão ter que fazer de novo concurso? A pessoa já foi aprovada no concurso, vai ter que fazer um novo concurso. Isso é improbidade administrativa, é um atentado, né, contra o erário público, contra a razoabilidade e também contra os próprios professores, que vão ser prejudicados, vão ter que fazer um novo concurso que já foi feito e pagar por isso. Então, é crime, é improbidade administrativa manter essa contratação de uma empresa e abrir um novo concurso, sendo que tem concurso vigente que vence em julho, é só prorrogar o concurso por mais 2 anos e chamar todos os 100 mil aprovados, porque existem 100 mil vagas. O próprio Tribunal de Contas, seu presidente, já entrou com ação civil pública contra o Estado, exigindo que a SEDUC, a Secretaria da Educação, faça a chamada de pelo menos 40 mil professores, que é pouco, na nossa opinião, mas nem isso. Né? Aí a secretaria deu uma desculpa esfarrapada, sem fundamento, está enrolando, não chamou ninguém. Essa é a verdade, porque o fato é que o governo não quer professor efetivo, ele quer continuar precarizando as contratações através da Lei 1093. Então, nesse sentido, nós queremos dizer isso, ó, prorrogação já do concurso e chamada também imediata de todos os aprovados. Nós continuaremos denunciando, cobrando o governo e também tomando todas as medidas, seu presidente, junto ao Ministério Público Estadual, como já fizemos, ao Tribunal de Contas do Estado e ao Tribunal de Justiça do Estado de São Paulo, porque o governo, se não fizer a prorrogação e se manter a contratação de uma empresa, ele estará cometendo um gravíssimo crime de improbidade administrativa e agredindo todo o magistério estadual, sobretudo aquelas pessoas que foram aprovadas. Então, prorroga já e chama já todos os aprovados no último concurso. Era isso, seu presidente. Havendo acordo entre as lideranças, eu solicito o levantamento desta sessão.
0: É regimental o pedido de Vossa Excelência, havendo o acordo de lideranças, antes de dar por levantados os trabalhos, esta presidência convoca Vossas Excelências para a sessão ordinária de segunda-feira, a hora regimental, sem ordem do dia. Está levantada a sessão.

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0: Olá para você que acompanha a programação da TV Alesp. Hoje, o Campo Paulista chega a São Sebastião da Grama, cidadezinha centenária, com cerca de 10.500 habitantes. Estamos a 270 quilômetros da capital paulista e hoje vamos falar sobre a produção de café, especialmente o café arábica. E quem vai nos acompanhar no programa de hoje é o senhor Carlos Roberto, que é produtor rural. Seu Carlos, tudo bem? Seja bem-vindo aqui ao programa Campo Paulista. O seu Carlos, o senhor é produtor rural há cerca de 50 anos e cresceu neste meio, acompanhando seus pais desde criança. E é uma tradição que passa de pai para filho, uma tradição de família.
1: Sim, desde avós, pais, meu pai era apaixonado por café, só falava em café, ia na missa, saía da missa para poder falar do café. E morreu falando de café. E foi me passando, a energia dele foi me passando. E hoje eu praticamente sou apaixonado por café graças a ele.
0: Certo. E o senhor tem esta área de terra onde faz toda essa produção de café?
1: Isso. Uma área de 25 hectares aqui. De uma propriedade que eu herdei do meu pai. Estou conduzindo ela desde a época de... Do feijão com arroz, que produzia tudo muito artesanal, e hoje, com a tecnologia que a gente vai investindo, para melhoria, qualidade, variedades de café, cada vez mais produtivas, preparando com um sistema de produção melhor para trabalhar com máquinas. Enfim, chegando até hoje com essa ideia de sempre inovando e renovando.
0: E a tecnologia, o que mudou daquela época quando o senhor começou, que ainda era criança, começou ao lado dos seus pais, para os dias de hoje?
1: Ah, eu praticamente comecei na carrocinha, com burro, com cavalo. Depois passou por um tratorzinho velho e foi bastante anos com um trator velho. Aí depois fui melhorando a produção, conforme a produção aumentava, consegui recurso. Eu entrei na cooperativa, que a cooperativa me auxiliou muito na parte de produção, com engenheiro, técnicos, ligava, chamava, já essa questão de melhoria. E foi daí foi o pontapé inicial de começar a crescer. E o que eu sou até hoje, sempre melhorando.
0: E
1: nunca
0: hoje,
1: paro de investir.
0: Certo. E hoje o senhor produz quantas sacas de café por ano?
1: Média de 1.000 sacas por ano.
0: E para quem está nos assistindo e não tem noção, quantos quilos tem em cada saca de café?
1: 60 quilos, seria em torno de 60 mil quilos por ano.
0: São 60 mil quilos por ano. E o café que o senhor produz aqui, ele... é vendido para cooperativas, ele é vendido já torrado e moído ou ele é in natura?
1: É tudo in natura. Eu beneficio o café, preparo ele tudo na propriedade, beneficio e mando para a cooperativa para guardar, para encontrar uma hora certa para venda.
0: Agora tem isso, essa questão também das cooperativas, que elas auxiliam o produtor rural, elas prestam todo um apoio. O senhor, inclusive, faz parte de uma cooperativa. Gostaria que o senhor falasse sobre os benefícios de ser cooperado, o apoio que ela oferece, o suporte, no sentido de auxiliar na produção e até mesmo na comercialização e exportação também de café.
1: Hoje eu pertenço à cooperativa de Guaxupé, Cooperativa dos Agricultores de Guaxupé. É a maior cooperativa de café do mundo, hoje.
0: Olha só.
1: Por isso, ela apoia 95% dos cooperados são produtores pequenos. Então, a parte técnica deles é muito eficiente. É uma cooperativa muito séria. Nunca teve um probleminha de administrativo, financeiro. São excelentes em atendimento. Eu questionei algum assunto, eles já vêm e resolvem.
0: E essa cooperativa, ela está presente aqui no estado de São Paulo e também no sul de Minas?
1: A maior exportadora de café do Brasil hoje.
0: E são quantos cooperados?
1: São 12, 15 mil cooperados hoje.
0: Todos produtores de café?
1: Todos produtores de café.
0: Olha
1: e
0: só.
1: E 95% é pequenos produtores.
0: E o senhor se enquadra neste grupo de pequenos produtores?
1: Eu enquadro nesse pequeno, felizmente.
0: E assim, a produção de café, como é que se dá essa produção? É, a gente sabe que tem todo um preparo e o período de colheita. E o clima também influencia na produção,
1: isso,
0: na safra.
1: Ah, hoje envolve várias evidências de colocação. Desde o plantio, para começar a produzir um café, é de 2 a 3 anos. Para começar a produzir.
0: Bastante tempo.
1: Preparando o solo, tudo, tecnificando a variedade, escolhendo a variedade correta para aquele tipo de solo, para aquela altitude. Um café tem, existe o café tardio, café meia
0: estação.
1: Estação, e tem o café precoce. Cada café colhe numa época, um adianta mais, outro adianta menos.
0: E essa questão do clima que o senhor fala, o período mais seco, mais quente, ele contribui com a safra, com a melhor safra?
1: Não, o que influi muito é a chuva. Chuva na hora certa, florada com chuva, e depois, como aconteceu esse ano, que foi bastante chuva, então esse ano vai ser uma colheita excelente por esse motivo. A chuva na hora certa, não teve problema de pegamento de florada. Agora está começando a colheita, uma excelente colheita também. Vai ser uma produção muito alta. Tanto é que você vê nas reportagens que surgem por aí que o café vai ser uma produção muito alta. E são todas propriedades, não é só a minha.
0: E os produtores, eles estão otimistas em relação à colheita esse ano?
1: Em relação à colheita, estão. Estão receosos em relação ao preço. E quando colhe muito, o preço cai, né? Então, a preocupação é essa. O custo é elevado por causa das guerras, né?
0: Uhum.
1: Está influenciando na parte de fertilizantes. E o preço do café não evolui também por causa das guerras, dos conflitos. E do ano passado para cá já caiu R$ 1.000 por saco de café.
0: Então, vocês como produtores temem que haja uma desvalorização do produto?
1: Não desvalorização do produto.
0: Uma queda no preço.
1: Superprodução que acaba elevando uma super oferta. O produto é excelente. Vai ser um ano de qualidade excepcional para todos os produtores.
0: Agora, quais são os fatores que mais impactam diretamente no preço do café, do produto que chega no supermercado e na mesa do consumidor?
1: É qualidade. Existe a qualidade e quantidade. Quanto mais quantidade, mais beneficia o consumidor, né? Que vai cair o preço. E vai incentivar o produtor, o consumidor, a beber um café melhor.
0: E ainda falando dessa questão da produção, parte dela é exportada. Quem são os principais compradores do café produzido aqui nessa região, aqui do estado de São Paulo?
1: O meu café, eu vendo tudo para a cooperativa. Então, e a cooperativa que tem os exportadores, os importadores de café, é no mundo inteiro. Tanto na Europa, Estados Unidos, Rússia, China, agora está entrando no mercado da China, que está crescendo muito.
0: Quer dizer, o café produzido em São Sebastião da Grama, ele é exportado para o mundo todo, principalmente países aí do Oriente e também da Europa, ou seja, para o mundo todo.
1: Para o mundo todo. Principalmente os Estados Unidos, que é o maior consumidor de café do mundo hoje.
0: Estados Unidos também estão nessa lista aí de compradores do café produzido aqui nessa região.
1: Aliás, a nossa bolsa de valores é de Nova York. É regulada por Nova York, os preços de café.
0: Os preços de café, eles são regulados por Nova York.
1: Por Nova York.
0: Que é o maior mercado.
1: É o maior mercado e o centralizador do preço, né? Das torrefações, das melhores torrefações.
0: Muito bem, nós estamos aqui no município de São Sebastião da Grama, conversando com o senhor Carlos Roberto, ele que é produtor rural e atua aqui nesta produção de café arábica, nesta região localizada aqui no leste do estado de São Paulo, quase na divisa com Minas Gerais, com o sul do estado de Minas, e ele faz parte de uma cooperativa com cerca de 15, entre 15 e 20 mil cooperados que exportam café para o mundo todo. Agora, seu Carlos, conta para a gente como se dá o processo de produção. É, primeiro vocês preparam a terra, depois vocês fazem a plantação e a colheita começa nesse período do ano, na metade do ano ali, por volta do mês de maio.
1: Isso, mas o plantio não tem nada a ver com a colheita. O plantio é uma etapa que a gente faz no café para no futuro começar a beneficiar daquela etapa. Você vê, eu trabalho três anos sem produção nenhuma, só fazendo o café crescer para a hora que chegar no ponto certo ele começar a colher.
0: E qual é o segredo para um bom café?
1: Variedade, condução de terreiro, que é muito importante. A seca, tem que ser a seca muito bem feita. Temperatura do secador, o sol tem que ser bem, não pode ser muito forte.
0: E aqui nessa região nós temos também a questão do clima, inclusive o solo com resíduos vulcânicos que favorecem a produção também de café.
1: Dizem que é em relação ao vulcão, mas não foi provado ainda que o benefício é do vulcão.
0: Uhum.
1: Não sei se por coincidência, os melhores cafés do Brasil estão localizados aqui. Isso já há muitos anos. No mercado de Santos, quando se falava em café, se lembrava São Sebastião da Grama.
0: E isso ajuda a impactar também na economia do município. São Sebastião da Grama é um município que se destaca na produção de café.
1: Na produção de café. Hoje é a maior produção é café. Já tem abacate, uva, macadâmia, gado, tem um pouco de hortaliça.
0: E leite. Agropecuária. Certo, o setor agropecuário é o que mais impacta na economia, mas com destaque aí
1: com destaque
0: para
1: o café. Isso, com destaque é o café.
0: Agora, conta para a gente como se deu este processo de reconhecimento com duas certificações, inclusive uma delas foi uma certificação de procedência geográfica, de localização geográfica.
1: É, a indicação de origem é conhecida, né? Foi um trabalho do presidente da minha associação de cafeicultores, do Vale da Grama, com denominação de Vale da Grama. Inclusive, eu faço parte da associação, e foi criada em 2005, a associação. E de lá para cá, cada ano que passa, a gente vai inovando e procurando mais conhecimento. E graças ao presidente hoje, que é muito volátil e muito conhecedor também, ele pegou nessa área aí e foi até conseguir o selo.
0: E o senhor já tem esses dois selos de indicação, um de indicação geográfica
1: e o outro da região vulcânica.
0: Da região vulcânica seria um selo de qualidade?
1: A região vulcânica são vários municípios que participam. A indicação geográfica é só o Vale da Grama, que conseguiu o selo.
0: E esse selo de qualidade, ele ajuda na abertura de portas também, na hora que vocês vão comercializar os produtos produzidos aqui?
1: Principalmente o café especial, né? A indicação geográfica é mais para cafés bem preparados, com pontuação mais alta, acima de 82 pontos. Aí se encaixa no selo da indicação.
0: E aqui nessa região, vocês produzem mais o café arábica? Ou tem outro tipo de café?
1: 100% arábica, na minha região. Não existe outra variedade.
0: No Brasil, nós temos outras produções de outros tipos de café ou não?
1: Existe, Espírito Santo, Rondônia, o Conilon, que é o maior produtor de Conilon do Brasil hoje, é o Espírito Santo.
0: É um outro tipo de
1: É
0: café.
1: outro tipo de café, que é um blend no café arábica para encorpar o café arábica.
0: E qual é a diferença entre esses dois tipos de café? O arábica e o cornilon.
1: É, o arábica ele é mais ácido e o conilon é um café sem muita bebida. Ele incorpora no arábica para dar o destaque o volume do café.
0: Uma coisa que nós temos percebido enquanto consumidores é que o café, muitas vezes, chega para o consumidor com um gosto mais de torrado e um gosto, às vezes, até de queimado. Como o consumidor pode diferenciar pelo sabor se o café ele é de uma origem, de uma boa qualidade, de uma boa origem, ou se é um café, talvez, que não foi bem produzido, o processo de torra daquele café não foi bem conduzido também.
1: É, hoje existem as empresas fortes, né, no mercado que vende o café tradicional, que é um café normal que todo mundo toma. Tem o extra forte, que é um café diferenciado, que todos os defeitos estão nele.
0: Olha só,
1: Apesar
0: né?
1: de chamar extra forte, dá a impressão que é um café excelente.
0: É um suprassumo do
1: E é
0: café.
1: o contrário, é o pior café que tem hoje. É onde encaixa todos os defeitos do café. Encaixa no extra forte porque a torra é mais forte e encobre todos os defeitos do café.
0: É uma questão, assim, até de uma nova experiência para mim, porque eu sempre acreditei que o café extra forte era o que representava maior qualidade, e é o contrário. Agora, hoje aqui, acompanhando neste programa, nesta produção, acompanhando o seu Carlos Roberto, eu descubro que o café extra forte, ele acaba escondendo as impurezas do café, porque ele tem um gosto mais forte, mais de torrado.
1: É um gosto amargo,
0: Um gosto amargo,
1: né,
0: exatamente.
1: do extra forte. É por isso que ele é muito preto e dentro dessa torra esconde todos os defeitos. Pau, café com defeito, café com broca.
0: Seu Carlos, e em relação ao café, ele passa por um controle de qualidade feito pela BIC. Como é feito esse controle de qualidade? Qual é o nível permitido de impureza para o café?

0: Ele é 90% vendido em pó. Porque existem alguns defeitos dentro dele que não aparece no pó de café. E o café gourmet, ele é vendido em grãos. Que você vê o aspecto do café e vê a qualidade, que é café fino. É café especial, acima de 83 pontos. São
1: Então,
0: considerados cafés especiais.
1: a diferença não é só no preço.
0: Não é só no preço. Aliás, conforme a qualidade, é o preço também.
1: Muito bom. Então a gente continua o nosso bate-papo aqui com o seu Carlos Roberto, produtor de café aqui no município de São Sebastião da Grama. A gente agora vai para um rápido intervalo, mas daqui a pouquinho voltamos com outras curiosidades, falando um pouco da história, da tradição das produções de café aqui no município de São Sebastião da Grama. O Campo Paulista faz um rápido intervalo, voltamos já já.

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0: Muito bem, estamos de volta com o Campo Paulista de hoje, aqui no município de São Sebastião da Grama. E neste programa nós estamos falando sobre a produção cafeeira. Aqui ao meu lado, o Mário, ele é engenheiro agrônomo, faz parte da CAT, ligado à Secretaria de Agricultura. Tudo bem, Mário?
1: Tudo bom, Ronaldo.
0: É um prazer enorme recebê-lo aqui no programa para a gente falar sobre a produção cafeeira aqui da região.
1: É um prazer a gente estar recebendo você aqui na região de São Sebastião da Grama, né? É uma região de cafeicultura, produtora de cafés especiais.
0: Agora, quais são as características aqui desta região?
1: Ô Ronaldo, aqui a região, ela é uma região montanhosa, né? Onde a cafeicultura, ela tem as suas dificuldades. A declividade acaba atrapalhando a implantação das lavouras, o cultivo. E o que compensa aqui é o solo, a qualidade do solo é muito fértil, o clima é muito ameno, favorável à produção de café, mas a grande dificuldade que os produtores têm aqui é com relação à mecanização, que pela declividade acaba prejudicando a implantação de algumas práticas que poderiam ser mecanizadas.
0: Inclusive, essa é uma curiosidade, como fazer uma produção ser tão robusta, uma produção assim, digamos, com números expressivos aqui nesta região, se tratando de uma região que tem um declive muito grande.
1: Ronaldo, então, algumas práticas nos últimos anos vêm sendo adotadas pelos produtores aqui da região para poder amenizar essa dificuldade de mecanização. Uma das práticas é o terraceamento. O que é o terraceamento? É o nivelamento das ruas do café entre os pés, que vai facilitar a mecanização. E mesmo em áreas que não conseguem implantar 100% de mecanização, ela melhora o trabalho manual, as pessoas trabalham mais confortável nas lavouras, entendeu? Então, isso é uma das práticas. A outra prática que o pessoal tem adotado para poder aumentar a produtividade na região é o uso de irrigação, implantação de irrigação. Aqui na propriedade do seu Carlos, ele implantou aqui a irrigação por gotejamento, que é a irrigação indicada para a cultura do café. É um sistema que ele maximiza o uso da água e a distribuição uniforme da água em toda a área. Com isso, o seu Carlos vai ter um aumento aqui de 20% a 30% na sua produtividade.
0: E isso faz com que melhore a produtividade, aumente a produtividade aqui na fazenda, aqui no espaço do seu Carlos.
1: Sim, além de aumentar a produtividade, ele vai ter uma garantia de produtividade.

0: opção, porque em anos de muita seca, as lavouras acabam sofrendo muito e perdem na produção. Com a irrigação, ele vai ter vai manter a produção dele estável, que ele sempre vai ter uma garantia de produção com a irrigação.
1: Agora, a gente percebe que entre as lavouras de café tem um corredor. Esse corredor é justamente para facilitar o processo de irrigação e também de colheita.
0: Sim, esse corredor a gente chama de rua, né? É onde são feitas a maioria das atividades, das práticas na cultura do café, né? Quando se tem a mecanização, que aí se entra, pode entrar com um trator, uma máquina para colher o café, que essas ruas estão em nível, que facilita tremendamente a mecanização.
1: E como funciona o apoio que a CAT oferece aos cafeicultores aqui da região de São Sebastião da Grama?
0: A CAT, ela sempre traz novas tecnologias para os produtores, através de cursos, de visitas técnicas, para que eles consigam melhorar a sua produtividade e ter uma produção sustentável, né? Que essa produção seja sustentável economicamente e ambientalmente também, conservando os recursos naturais, né? Então a CAT atua nesses dois pontos, na parte econômica, para gerar mais renda para o produtor. E também na conservação ambiental, da propriedade.
1: Essas são algumas das preocupações dos produtores, de ter um desenvolvimento sustentável, explorar o solo, ter a sua lavoura de café, mas também explorar de uma maneira sustentável, sem prejudicar o meio ambiente.
0: Sim, sem dúvida. Tanto que o Sr. Carlos, ele participa hoje, de duas indicações geográficas, né? A indicação geográfica do Vale da Grama, que é do município da Grama, específico dos produtores de grama, e a indicação geográfica é da área de vulcânica, região vulcânica, né? Que são 12 municípios. Essas indicações geográficas, elas dão um selo que esse café está sendo produzido com práticas sustentáveis naquela região.
1: E esse selo, ele certifica o produto aqui da propriedade do seu Carlos, faz com que ele seja reconhecido como um produto de procedência, de boa qualidade.
0: Sim, sem dúvida. Esse selo de indicação geográfica, ele vai atestar que o café do Sr. Carlos está sendo produzido na região de São Sebastião da Grama, no município de São Sebastião da Grama. E o município de São Sebastião da Grama, ele é reconhecido por produção de cafés especiais há vários anos, várias décadas, entendeu? Então, esse é um selo que vai ajudar a agregar valor na produção do Sr. Carlos.
1: Agora, o que mudou em termos de tecnologia nos últimos anos dentro do cenário da produção de café? A tecnologia tem auxiliado, tem contribuído com uma melhor produção, uma melhor safra?
0: Sim, a tecnologia hoje, o desenvolvimento da cafeicultura hoje está sendo muito rápido através da implantação de novas variedades, por exemplo, variedades resistentes à doença, variedades resistentes à seca. Isso tem feito com que a produtividade aumenta, porque aí diminui aqueles gargalos que o produtor tinha com variedades mais antigas, que não eram tão produtivas e mais sujeitos a doenças, a pragas.
1: Então a tecnologia ela tem sido uma aliada do produtor.
0: Muito, tem sido uma aliada. A tecnologia, ela vem trazendo benefícios imensos para o produtor. Tem o Sr. Carlos aqui, ele utiliza também do drone para fazer pulverização nas suas lavouras, que é outra tecnologia que entrou na cafeicultura e está muito disseminada, ajudando o produtor a ter mais produtividade e mais produção por área.
1: E com o uso de drones na pulverização, isso faz com que haja menos perda da safra de café?
0: Sim, porque como é uma região montanhosa, tem algumas áreas que é inviável a pulverização e tem certas doenças e pragas que sem uma pulverização adequada prejudica muito a produção e a produtividade. Então o drone nessa região de montanha, ele veio como uma tecnologia para dar um apoio muito grande para o produtor.
1: Que nós temos agora um desafio que os produtores têm encontrado em função da guerra internacional entre a Rússia e a Ucrânia, que é a questão das importações dos fertilizantes. Isso, de certa forma, prejudica os produtores, os cafeicultores aqui da região?
0: Prejudica muito, porque mesmo solos daqui tendo uma fertilidade alta, necessita de complemento com fertilizantes, entendeu? Porque com as novas tecnologias, a produtividade foi aumentando. Com o aumento da produtividade, é necessário aumentar também a fertilização, das plantas, entendeu? E com esse problema aí de importação de fertilizantes, com esse problema de guerra e tal, isso com certeza vai prejudicar muito o produtor.
1: Agora, voltando a falar sobre o trabalho da CAT, vocês oferecem apoio também para os cafeicultores aqui da região. Eles, inclusive, fazem parte de uma cooperativa. E quem tiver dúvidas, quiser aperfeiçoar seus conhecimentos, pode procurar a CAT.
0: Pode, a CAT está de portas abertas a todos os produtores da região, né, do município de Grama, para dar orientação, para levar novas tecnologias, para cada produtor, que cada propriedade tem uma demanda, de uma tecnologia. E nós estamos abertos lá para orientar o produtor, para levar para ele o que tem de melhor para ele poder desenvolver a sua atividade.
1: Mário, e quais são os principais desafios enfrentados aqui pelos produtores da região?
0: Como em toda a região de café, e principalmente aqui na região de montanha, o grande gargalo hoje é a mão de obra. A mão de obra para poder auxiliar nos serviços das lavouras, nos serviços gerais que demanda a cafeicultura, sabe? Então, a mecanização, mesmo que for a semi-mecanização, que vai auxiliar o produtor nessa questão, entendeu? Porque o grande gargalo é a falta de mão de obra para poder desenvolver e aumentar a produção dos produtores, entendeu?
1: Quer dizer, então faltam profissionais, pessoas interessadas em ingressar neste mercado e até mesmo qualificadas para trabalhar no setor agrícola.
0: Sim, sem dúvida. É o que está faltando, pessoas que queiram vir para trabalhar na cafeicultura para poder auxiliar o produtor, né, nas suas atividades.
1: Isso. É preciso que haja uma renovação também dessa mão de obra.
0: Sim. Mas esse problema de mão de obra, ele deve ser resolvido com mais mecanização, viu, Ronaldo? Eu acredito que a questão de mão de obra tende a piorar, então o produtor vai ter que investir em novas tecnologias para aumentar a mecanização das suas lavouras.
1: E aqui em termos de maquinário utilizados aqui nesta propriedade, quais são os maquinários mais modernos que nós temos aqui na propriedade do seu Carlos?
0: Então, na área de montanha já estão sendo desenvolvidos, já foram desenvolvidos máquinas para atuarem nesse tipo de declive, entendeu? São máquinas que atuam em declividade até 20, 30%, ela tem um rendimento satisfatório, entendeu? Mas são máquinas que estão sendo desenvolvidas há pouco tempo. Então, não tem uma gama ainda grande de equipamentos para ser usado na cafeicultura de montanha, como tem na cafeicultura mecanizada tradicional.
1: Muito bem, a gente continua aqui no Campo Paulista conhecendo um pouco mais sobre a tecnologia empregada na produção cafeicultora da região de São Sebastião da Grama. E agora a gente vai conhecer como se dá o processo de irrigação utilizado nesta propriedade e em outras propriedades aqui da região. Seu Carlos, e como a tecnologia, a implantação de novos equipamentos, o sistema de irrigação tem ajudado na sua produção?
2: O que eu disse antes, que quanto mais se investe, mais se adquire conhecimento e mais se evolui. E mais se aumenta a produção. E o ano passado eu resolvi implantar o projeto de irrigação em 12 hectares. E o efeito eu vou sentir daqui uns um ano, dois anos, né? Que se houver seca, eu vou ser beneficiado com alta mais produção de 20 a 30%. Acima da média.
1: Então o senhor acredita, a expectativa é que tenha um crescimento de 30% por conta desse sistema de irrigação.
2: Não, segundo as pesquisas, já é confirmado que de 20 a 30% é concreto.
1: Muito bem. E em termos de irrigação, ela favorece no período de seca, principalmente. Quantas vezes por dia Você faz a irrigação aqui dessa região, da lavoura?
2: A irrigação é uma vez por dia e depende do período do café também, que é a hora que ele precisa da água, porque eu tenho que obedecer um estresse hídrico da época de seca para não induzir o café a dar uma florada antes do tempo.
1: O excesso de água pode prejudicar?
2: Pode prejudicar, porque aí vem uma florada muito antecipada e o café fica meio desnorteado e não dá a produção que eu preciso.
1: E hoje o uso de drone também tem facilitado no combate a pragas aqui na produção.
2: Isso. Hoje é essencial o drone, uma em razão de mão de obra que está muito deficitária, e o tempo que eu ganho em cima com o drone, ele se torna bem mais eficaz que o trabalhador rural.
1: Hoje são quantos trabalhadores aqui na sua lavoura?
2: Hoje nós somos em três trabalhadores.
1: Três trabalhadores. Por conta da tecnologia, conseguiu
2: Por
1: reduzir o
2: conta da
1: número.
2: tecnologia. Era sete, oito, eu reduzi para três.
1: Que são responsáveis por
2: É,
1: quantos hectares?
2: três, fora a colheita, né? Que aí a colheita eu tenho que ter mão de obra de fora para fazer a colheita.
1: No período de colheita, quantas pessoas são contratadas, em média?
2: Sete, oito, tudo com máquina, com maquininha, para a produção render mais.
1: E a sua expectativa para essa produção é positiva?
2: Muito positivo. Todas as áreas muito produtivas, bastante carga no de café.
1: E após o processo de colheita, a gente tem também a secagem do café.
2: Após, colhe, leva para o terreiro, faz o processo de lavagem, descascado. O meu café também é descascado. Eu descasco até o verde também. Depois eu mando para a cooperativa como café especial, o cereja descascado.
1: Ele já chega descascado para a
2: Já chega,
1: cooperativa.
2: não, descascado ele fica no terreiro. Depois eu beneficio, que eu tiro a película dele para mandar para a cooperativa.
1: A cooperativa só tem o trabalho de
2: De,
1: moer e torrar esse café,
2: não, de vender.
1: de vender.
2: É, porque o meu café é exportado. O café da torrefação é outro café.
1: Tá certo então. Campo Paulista agora faz um rápido intervalo, mas daqui a pouco a gente volta mostrando para vocês a produção dos cafeicultores aqui da região de São Sebastião da Grama.
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0: Muito bem, estamos de volta com o Campo Paulista, hoje no município de São Sebastião da Grama, a cerca de 270 quilômetros da capital, conhecendo um pouco da produção dos cafeicultores. E o nosso anfitrião foi o seu Carlos Roberto, nos mostrando um pouco sobre a tecnologia empregada na produção de café e também sobre o trabalho realizado pelos cafeicultores desta região. Seu Carlos, nós já estamos chegando na reta final aqui do nosso bate-papo, da gravação aqui do programa Campo Paulista. Gostaria que o senhor explicasse para a gente qual é o processo que se dá aqui neste momento com os grãos aqui no processo de secagem. Como é que é feito este processo?
1: É, o café é colhido na roça, trazido para o lavador, passa no lavador, o café sai um café natural, num processo, e passa num outro processo, passa a cereja, que ele vai ser descascado para ser um café mais de qualidade.
0: Esse café descascado, ele tem mais qualidade? Qual é o diferencial dele? O sabor, o aroma?
1: É um café de bebida mais leve, e ele tem menos defeito. As impurezas saem tudo no café natural.
0: Nesse café natural que nós estamos vendo aqui.
1: É esse.
0: E por que se dá esse processo de secagem? Qual é a importância desse trabalho?
1: É importante para facilitar o manejo e ganhar terreiro também.
0: E daqui, depois que ele passa por esse processo, ele já vai para a cooperativa?
1: Não, ele vai ser beneficiado. Ele tem um período de descanso de no mínimo 10 dias na tulha. Depois ele é beneficiado, aí levado para a cooperativa.
0: Agora, o senhor, percorrendo esse espaço, acompanhando todos os dias aqui a produção de café na fazenda São José da Bela Vista, quais são as memórias que o senhor tem quando percorre esse espaço? Traz boas memórias para o senhor?
1: Ah, boas memórias. É porque a gente volta lá atrás, vê o que era e o que é hoje, nota-se que a evolução foi muito.
0: E daqui para frente, o senhor pretende também passar essa cultura do café e ensinar para as próximas gerações da família?
1: Espero que ele continue com a minha missão, né?
0: E, inclusive, o seu filho também participa, né, desse processo, também tem uma atividade aqui na propriedade?
1: Tem uma atividade dele, que ele trabalha com outra atividade, mas está acompanhando também a minha atividade.
0: Certo. E quais são os seus planos para o futuro em relação à propriedade e à produção de café?
1: Que meu filho assuma tudo. Esse é o meu plano. Porque pela minha idade, eu já estou chegando num ponto de já ir tirando o pé do acelerador, né?
0: De pendurar as chuteiras.
1: É.
0: Seu Carlos, e a gente sabe também que entre os cafeicultores, os produtores aqui da região, há uma concorrência por espaço no mercado e há também um concurso pela qualidade do café. Gostaria que o senhor explicasse como se dá esse concurso, a sua participação nestes eventos.
1: É, eu participo de concursos desde 2005. E em 2005, por coincidência, eu ganhei um concurso estadual em Santos. Aí, dali para cá, eu comecei a trabalhar com cafés melhorados. Então, cada lote que eu ia separando, até hoje, cada lote eu separo, faço a bebida e vejo o melhor café e coloco no concurso. Concurso municipal, tem o concurso municipal, o concurso da região vulcânica e o concurso estadual e o da BSA. Eu posso participar de todos eles.
0: E é uma espécie de reconhecimento do trabalho realizado por vocês.
1: Exatamente.
0: Produtores.
1: E também, o melhor café é o café que eu bebo.
0: E o senhor? Separo, o senhor separa e bebe desse
1: e
0: café?
1: Bebo desse café.
0: Produção própria.
1: Eu faço questão, produção própria.
0: Agora, tem uma questão também aqui, que a cada 2 anos tem café zero. Gostaria que o senhor explicasse para
1: a
0: gente.
1: É, a gente trabalha aqui com um sistema de safra zero. Um ano o café produz, com carga alta, a gente esqueleta. No ano seguinte ele não dá café. Também não dá custo. A mão de obra é bem menor, tratamento da cultura só. No outro ano ele dá outra carga alta. Então para a gente compensa, que a média dele compensa no custo.
0: É como se fosse um descanso para a propriedade.
1: É.
0: Para terra.
1: E manejo também da propriedade. A infraestrutura não suporta a produção total da propriedade.
0: É uma forma de descansar e também preparar a terra para deixar o solo fértil para o ano seguinte.
1: Para o ano seguinte, é.
0: E a sua expectativa para essa safra agora, que está começando?
1: É tudo, principalmente os cafés esqueletados, é tudo safra alta.
0: Safra alta.
1: É.
0: A expectativa, então, é boa, positiva.
1: Muito boa.
0: O que é esqueletar o café?
1: Esqueletar é uma poda. Como se você poda uma flor, você poda ela para ela produzir mais e ficar mais viçosa. E o café é a mesma coisa. A gente esqueleta ele, corta os galhos laterais, corta a ponteira e ele faz o crescimento natural. Aí que vai dar a produção.
0: Seu Carlos, e qual é a sua expectativa, seus planos para o futuro?
1: Que o preço melhore. Que ele está caindo dia a dia, né? E que não venha geada para atrapalhar, uma chuva de granizo que também atrapalha, seca também atrapalha.
0: Que não tenha intervenções climáticas
1: que
0: atrapalhem a produção.
1: Intervenções climáticas. Se bem que eu sou amparado por seguro da cooperativa.
0: Mas, de qualquer forma, a gente tem que torcer aí para que o clima também colabore.
1: Exatamente.
0: Seu Carlos, muito obrigado pela recepção hoje
1: eu
0: aqui
1: que
0: no
1: agradeço.
0: Campo Paulista. Foi um prazer enorme participar e conhecer um pouquinho desta produção aqui no interior do estado de São Paulo. E a você em casa, o nosso muito obrigado pela audiência. Um forte abraço e até o próximo programa Campo Paulista.

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0: Senhoras e senhores, moças e rapazes, meninos e meninas, muito bom dia. Hoje, segunda-feira, começando a semana para falar de esporte para você aqui no nosso Alesco Esportes. E hoje nós vamos falar de basquete. É isso mesmo, essa modalidade que é muito conhecida, não é mesmo? Muito conhecida em muitas pessoas famosas. E olha só onde nós estamos hoje. Nós estamos hoje em uma quadra, dá uma olhada. Hoje está acontecendo um treinamento do Instituto Cury. É isso mesmo, você vai aprender um pouquinho do Instituto Cury, saber um pouquinho como é que funciona o Instituto Cury, o que que é, pra quem é, né? A gente vai entender tudo isso. E ó, a gente vai bater um papo agora, porque é o seguinte, temos alunos, temos professores, temos coordenadores aqui, e depois, daqui a pouquinho, nós vamos tentar jogar, engarrafar essa bola, né? Nós vamos tentar colocar essa bola na cesta. Ou no sexto? E agora? Sexto ou sexto? Vamos tirar essa dúvida, professor. Vamos lá trocar uma ideia com o professor, porque é o seguinte, o projeto já funciona há um bom tempo, claro, com contraturno escolar de crianças, adolescentes também. A gente vai entender um pouquinho melhor aqui. Deixa eu falar com o professor Vitor aqui, que está por aqui. Professor,
1: tudo bem?
0: Soquinho aqui, como é que você tá?
1: Tudo jóia.
0: Beleza? Prazer.
1: Muito prazer.
0: Se apresente, por gentileza.
1: Eu me chamo Vitor, eu sou coordenador do Instituto Anderson Varejão e venho acompanhar as aulas aqui também na escola do José Cândido junto com a nossa turma.
0: Legal, professor. Agora só assim, vamos tirar uma dúvida já. Eu falei engarrafar essa bola na cesta ou no cesto? Qual que é o correto?
1: Antigamente o esporte chamava-se bola ou cesto, mas se popularizou hoje como cesta, né? O nome mudou para basquete, mas não é errado falar cesto nem cesta.
0: Então eu tô correto, então.
1: Tá correto, tá correto.
0: Tá vendo? O Senegal tá dando risada de mim, falou que eu não entendo nada de basquete, mas eu...
1: Não, lá atrás já se chamou bola ou cesto, então...
0: Passa. Passa, beleza. Antes da gente conversar aqui e ir para a prática, que eu quero ir para a prática daqui a pouco,
1: beleza.
0: Eu quero que você, por favor, fale um pouquinho do projeto, fale um pouquinho do Anderson Varejão também aqui, porque eu vi que tem muitas crianças, muitos adolescentes também aqui nessa data, né, fazendo aqui um treinamento, eu vi que as crianças estão com os olhos brilhando ali pelo basquete, né?
1: Certo. A nossa atividade, ela acontece nas escolas parceiras. Elas são totalmente gratuitas e elas são voltadas para as crianças vulneráveis, né? Que tem alguma dificuldade escolar, alguma intimidade motora, e a gente consegue fomentar essas dificuldades dentro das aulas de basquete que a gente fornece, né? Nós somos um instituto que temos parceria com o Instituto Cury, então nós fazemos com essa parceria as aulas todas que acontecem dentro dessas escolas parceiras. Essas aulas, elas são voltadas para jovens, crianças e adolescentes de 7 até 16 anos. Então a gente tem diversas faixas etárias, meninos e meninas também. Não existe nenhuma condição limitante, então qualquer criança, adolescente queira participar das aulas, elas vão ser sempre bem-vindas, recebidas. E todos eles que estão participando das aulas, eles participam, além das aulas de basquete, eles recebem um uniforme completo para poder estar participando das atividades. Eles também participam da nossa agenda ao longo do ano, que a gente participa de vários eventos, levando eles para assistir jogos de equipes profissionais. Essa turma, inclusive, já foi conhecer a seleção brasileira, masculina e feminina. A gente tenta sempre fazer com que eles vivenciem o esporte por completo, não só na sua prática, mas como um todo. Desde a apreciação do esporte para conhecer os grandes nomes que nós temos, o Anderson Varejão hoje é uma referência, né? Mas também ver como que o esporte está perto também, né? Hoje não é difícil eles terem acesso a um jogo, seja pela internet, pela televisão, ou até mesmo indo ver o jogo no espaço mesmo, né? Na nossa liga. Então a gente faz um trabalho muito completo com o esporte. A nossa atividade, a gente fala que é muito mais do que basquete. É o que a gente pode educar por meio que tudo que o basquete pode oferecer.
0: Então é isso, a gente está vendo aqui também, né, Vitor, o seguinte, a gente vê aqui vários alunos com condições especiais, né, várias crianças aqui, e essa acolhida que eles têm aqui dentro é uma coisa sensacional, né?
1: Sim, nós temos bastantes alunos, diferentes condições intelectuais e condições físicas também, algumas unidades do nosso trabalho a gente encontra esse tipo de condição, e o próprio esporte mesmo, ele acaba fomentando com que eles se integrem. Então, aqui nessa escola específica, eu tenho vários exemplos que são muito peculiares dos alunos que eles não tinham a iniciativa, eles não tinham espaço e foram acolhidos aqui no, com a modalidade. E não só por ser o basquete, mas o esporte em si, ele é acolhedor quando ele é bem trabalhado. Então, a gente direciona muito para essa questão cidadã, para esse desenvolvimento social e humano que o esporte pode trazer. E a consequência disso, do trabalho, é visível no dia a dia com eles.
0: Legal. Eu estava vendo também, no começo aqui de tudo, né? Você fez uma roda ali para conversar com as crianças. O que você passa nesse momento para cada criança que está ali nesse momento com vocês?
1: A gente trabalha nessas reflexões os valores que o esporte pode apresentar. Por exemplo, é muito comum a gente ouvir de quem não está inserido no esporte ou para quem não foi apresentado ao esporte, comentários do tipo... Ah, é um monte de gente correndo atrás de bola, não serve para nada. A gente tenta trazer uma luz diferente para essa afirmação. O que a gente estava abordando naquela hora na roda de conversa é que o esporte, ele envolve muitas pessoas. Até a pessoa que vende comida na frente do ginásio depende do esporte. O estilista que desenha o uniforme depende do esporte. Várias profissões estão inseridas com o esporte, que se desenvolvem com o esporte, além da prática propriamente dita, né? Então eu estava trazendo para eles um exemplar de várias possibilidades que a gente pode encontrar com o esporte, além do jogar.
0: Legal, legal. E a gente fala o seguinte também, né? Eu queria entender um pouquinho, como que o basquete entrou na sua vida? Como é que você... Ela falou, ó, eu decidi pro basquete. Como é que chegou isso pra você?
1: Pra mim, é muito especial porque eu era um aluno como eles aqui hoje. Não desse projeto, mas era um projeto muito similar. E eu tinha 14 anos, eu gostava de jogar futebol e não tinha espaço pra eu jogar. E tava tendo uma aula de basquete experimental dentro do espaço onde eu frequentava, que era um centro esportivo, e aí eu fiz uma aula e vi que era legal, tive uma sensação muito parecida com o que a gente encontra aqui, de acolhimento, um professor atencioso, e dali então eu me dediquei ao basquete ao longo da vida, foram praticamente 30 anos, 28 anos mais exato, vivendo isso aqui. E hoje poder estar devolvendo para o esporte, por meio do instituto que eu atuo, com os parceiros, essa mesma experiência que eu tive, para mim é muito gratificante. Então, eu sou suspeito para falar do que eu faço aqui hoje.
0: O que o basquete acabou mudando, né? A gente fala que o esporte muda vidas, futebol, enfim. Imagina que o basquete mudou a sua vida.
1: Ah, o basquete... foi importante porque me disciplinou muito, numa época bem complicada do início da adolescência, mas é porque não foi o esporte propriamente, mas também quem dirigiu o esporte na época que teve contato comigo. Eu tive professores que foram muito importantes. Mas o basquete me proporcionou uma visão de carreira que eu não imaginava que ia ter. Me proporcionou os meus amigos, me proporcionou viajar, conhecer o mundo. Hoje tá atuando não só como... jogador, porque vida de jogador acaba e eu segui um outro caminho, mas hoje eu vivo o esporte que me acolheu, que eu escolhi de outras frentes. Então eu só tenho que agradecer essa modalidade, que para mim é muito especial.
0: Quais são seus ídolos hoje no basquete, para a gente ter de referência?
1: Hoje, a minha idolatria no basquete são alguns caras mais do passado, né? Eu tenho a referência do Rosa Branca, que foi bicampeão mundial com a seleção brasileira. E gosto muito dos jogadores brasileiros que jogaram na NBA na minha adolescência. Nenê, Leandrinho, Anderson Varejão, que foram os atletas brasileiros que se destacaram na NBA na época que eu estava ainda como esses jovens aqui, vivendo, sonhando com tudo isso. Então eu tenho esses nomes com muito carinho.
0: Legal, obrigado por atender a gente, parabéns pelo projeto. E agora nós vamos conversar com o professor lá, né?
1: Professor Luiz, é um grande professor, uma inspiração pra gente também, um cara muito querido. E o resultado que vocês estão vendo aí é muito mérito dele.
0: Bom, já estamos então com... ele que está resumindo aqui, resumidamente comandando aqui a garotada, né?
2: Sim, graças a Deus.
0: Tudo bem com você, Luiz?
2: Tô bem, sim, você?
0: Maravilha. Queria que você se apresentasse para quem está em casa, que não te conhece.
2: Meu nome é Luiz Felipe, eu tenho 28 anos, sou professor de educação física há 3 anos. Estou aqui no Instituto Anderson Varejão, já vai fazer um ano já, com essa turma aqui no José Cândido. Acho que basicamente é isso.
0: Como é que funciona aí o seu dia a dia? Tô vendo que já a garotada aí já sabe como é que funciona o treino. Como é que funciona para você montar esse treino aqui?
2: É, essa turma aqui que tá treinando agora, eu já tô trabalhando com eles, a maioria, há um ano, né? Então eles conseguem já identificar os fundamentos. A partir de eu só tá falando, mas eu também vou demonstrando durante... conforme eu vou mudando os exercícios, né? A montagem de treino, cliente, está numa reta que a gente vai ter um campeonato agora na próxima semana, então eu estou tentando adaptar situações que eles vão ter mais no campeonato. Aqui a gente está trabalhando uma saída rápida para o jogador receber a bola sem batida de bola e subir para a cesta. Então a gente está tentando sempre estar adaptando esse tipo de coisa.
0: Legal. E aí como é que funciona? Como é que entrou o basquete na tua vida? Como é que você começou a trabalhar com basquete? Porque a gente fala, professor de educação física, é futebol, enfim, não é? Estou mentindo ou não?
2: É, então, você falou da questão do futebol. Eu gostava de futebol, nunca fui muito habilidoso, só que eu gostava. Todo mundo jogava futebol, o basquete era sempre algo muito distante. E eu comecei também na escola, só que foi esse tipo de processo. Ah, vamos participar de um campeonato, vamos montar um time na escola. Aí tinha 40 alunos futebol e nenhum pro basquete. Aí eu, como pelo um desnível de habilidade ali, acabei não passando pro futebol e o professor falou, ó, quem quiser ficar vai ter o teste pro basquete também. E foi algo que eu sempre achei bonito. Eu vi aqueles jogadores da NBA, sempre achava da hora. Falei, acho que eu consigo fazer essa parada. E aí comecei com 12 anos e o basquete não sai da minha vida desde então.
0: Pô, legal, legal demais. É o seguinte, a gente fala também, né? A gente vê aqui várias crianças aqui fazendo todo esse processo, todo esse rolê aqui. A gente vê o brilho no olho de cada criança pra treinar. Como é que você enxerga isso?
2: Cara, eles pegam isso aqui como uma grande oportunidade. Que nem a gente sabe, basquete não é esporte que você pode estar praticando em qualquer espaço. E o Instituto, ele dá essa possibilidade, né? A gente tá tendo material de qualidade. E eles valorizam isso. Acho que tem a convivência, eles é um ambiente que eles se sentem seguros aqui dentro. Eles nem todos se conversavam antes de entrar aqui pro basquete. E o basquete foi ajudando eles a interagirem. É o momento deles aqui.
0: Legal. E hoje a gente fala o seguinte, né, Luiz? Muitas crianças, muitas pessoas têm aquela famosa preguiça, né? Que caso você deixa para as pessoas que querem ir para o esporte, que querem começar o esporte?
2: Olha, começa. Tipo assim, não vai ser fácil no começo. Eu sei que eu sempre falo pra eles, que nem vocês estavam aqui no começo, vocês viram aquele exercício de drible simultâneo onde o Flávio não queria fazer. Eu falo, cara, vai, faz, vai começar difícil, mas com o tempo você vai pegando. O desafio ele tem que ter. E essa questão, você se sente mais quando você, putz, eu não conseguia fazer essa parada. Às vezes eles começam a fazer, eu falo, vocês lembram que vocês não batiam bola com a mão esquerda, que era um grande desafio pra vocês? Então, tipo assim, se você não, hoje, ah, meu esporte não é pra mim, meu esporte é pra todo mundo. Infelizmente, a gente foi crescendo essa questão de que esporte é só pra quem é bom. Não, esporte é pra todo mundo, e é isso que a gente tenta valorizar aqui.
0: Beleza, depois então, ó, depois tem como você passar um treino pra gente aqui?
2: Oxe, agora, fácil.
0: Beleza, então daqui a pouco, depois do intervalo, no último bloco, nós vamos fazer um treino aqui com o professor Luiz, pra ver como que estão as habilidades desse repórter, se tá em dia ou não.
2: Vai dar tudo certo, vou te ensinar uma bandeira, você vai sair daqui fazendo cesta hoje.
0: A pessoa NBA, tamo junto, hein? Tamo livre no mercado, hein? Obrigado, obrigado. Bom, nós estamos agora com a Luciana, ela que é uma das responsáveis aqui. Mas eu queria que você se apresentasse, por gentileza, Luciana.
3: Oi, tudo bem? Eu sou Luciana Kamimura, gerente executiva do Instituto Cury. Eu estou à frente dessa gestão dos projetos do Instituto Cury. E aqui a gente está hoje no núcleo do Ídolo Social, com uma turma que acabou de começar e tem outras que já estão há um tempo com a gente.
0: Legal, a gente vê ali várias crianças que estão começando, né, numa data de hoje, né? A gente fala o seguinte, né, Luciana? O brilho nos olhos dessas crianças, né? Como que você vê o brilho nos olhos de cada criança dessa?
3: Eu acho que é muito importante, até para o contexto do rendimento delas em sala de aula, né? Toda criança, ela precisa gastar energia, né? A gente tem esse contexto delas aprendendo a mobilidade, qual é a movimentação, coordenação motora, resiliência, porque o esporte exige que você um dia ganhe, outro dia perde, e aí às vezes a criança sai, um dia sai super triste, no outro está toda feliz porque ganhou uma partida, e aí a gente fica vibrando junto. Então, pra gente é muito bom ver essa energia toda acontecendo.
0: Legal. A gente fala o seguinte também, né? Aqui onde nós estamos hoje, está vendo que várias crianças hoje começando aqui a introdução do basquete. Daqui a pouquinho nós vamos mostrar para você na prática, mas é o seguinte, você, a gente fala do Instituto há bom tempo. Quanto tempo existe o Instituto? Fala pra gente um pouquinho do Instituto.
3: Eu tô no Instituto desde antes dele existir. Ele ainda é muito recente. Acabou de completar um ano em fevereiro, mas eu vim pra estruturar o Instituto, projeto e coordenar os projetos e tudo mais. Então ele tem um ano e pouquinho e desde o ano passado a gente já estava rodando 5 projetos e esse ano a gente está aí numa campanha de lançar mais projetos também.
0: Legal, como que é para você estar aí, a gente fala, um forte, nome forte já, né, do basquete, essa modalidade que é frequente no país.
3: O Anderson Varejão, né, pra gente foi muito gratificante conseguir fechar a parceria, porque eles já têm uma metodologia consolidada, inclusive eles trabalham a multiplicação das técnicas deles para professores de escolas públicas que não têm ainda o projeto implementado. Então, além das escolas que a gente atende diretamente, estar em outras escolas por meio dessa multiplicação da técnica é um jeito da gente escalar, né, ao alcance do projeto. E a gente patrocina tanto essa parte dos núcleos que estão implementados, quanto essas clínicas de transferência de conhecimento, ou como a própria Liga Pro Basquete, que é essa aplicação prática numa competição interescolar.
0: Legal, a gente está vendo aqui que nós estamos em uma escola, né? Essa escola que nós estamos aqui, fica aqui na Vila Olímpia, é isso, né?
3: É, acho que aqui não é a Vila Olímpia, acho que é Pompeia.
0: Pompeia, que eu tô sabendo tudo de São Paulo. Mas enfim, a gente fala o seguinte também, né, Luciana? Como que é para vocês hoje, tá vendo aí, não só as crianças, mas também tem outras crianças que já estão dentro do esporte, já estão no esporte já, e quem sabe isso é o futuro do país também, né?
3: Sim, com certeza. A ideia, o objetivo final da gente é que essas crianças tenham esse desenvolvimento de habilidades, mas se a gente conseguir encontrar esses diamantes que possam ser profissionais do basquete, assim como o Anderson Varejão despontou um dia, vai ser um orgulho imenso pra gente.
0: Tá certo, Luciana, obrigado. Quero te agradecer, Luciana, por atender a gente. É o seguinte, né? A gente tá aqui vendo o treinamento da criançada aqui. Essa aqui é a turma que começou recente, né?
3: Sim, começaram ontem, então ainda nessa parte introdutória do basquete e já super animados, né? Como você pode ver.
0: Legal, legal. Daqui a pouquinho eu vou lá então pra aprender um pouquinho também dessa metodologia do basquete pra você de casa. Já tô uniformizado também, já tô ambientado aqui, porque ó, dá uma olhada lá, criançada já fazendo arremessos, passes, enfim. Então daqui a pouco a gente vai aprender um pouquinho mais sobre o basquete. Quero te agradecer por abrir as portas pra TV Alesp nessa data tão importante, né? Falar um pouquinho de basquete, levar para quem está em casa esse esporte tão importante. Muito obrigado.
3: Eu que agradeço, muito obrigada.
0: Tá certo, é isso aí. Então começamos com a Luciana e ó, falar o seguinte para você. A gente está aqui vendo um pouquinho do treinamento, molecada aqui, criançada fazendo treinamento, mostrando um pouquinho do esporte. E daqui a pouquinho, meu amigo, daqui a pouquinho, minha amiga, eu vou, né, mostrar um pouquinho dessa habilidade do basquete. Mas é o seguinte, o que você acha? Você acha que eu sou habilidoso no basquete? Meu Deus do céu, ninguém bota fé. Mas daqui a pouco a gente vai mostrar pra você aqui no nosso Alesp Esportes. Não saia daí, valeu!
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0: estamos de volta com o nosso Alesp Esportes. E olha, vou te falar uma coisa. Daqui a pouquinho eu fui já desafiado a aprender um pouquinho da aula aqui com a molecada, a garotada aqui do Instituto Cury. Será que vai dar bom isso? Todo mundo tá meio que curioso. Hoje é basquete, então daqui a pouco você vai saber. Mas antes, vou começar com a diretora aqui dessa escola, né, diretora? Seu nome, por gentileza.
1: Eu sou a Luciana Regina Ribeiro, né? Estou aqui na escola desde o ano passado e nós estamos com essa parceria também desde o ano passado.
0: Legal. Como que é para você receber o Instituto aqui?
1: Maravilhoso. A mudança, assim, foi muito grande no interesse das crianças pelo esporte, a valorização, a frequência, que foi, né, uma das questões de pode participar desde que você traga, venha para a escola. A postura até na disciplina deles. Então a gente percebe essa mudança do aluno. Eu achei muito importante.
0: Legal. A gente fala o seguinte também, né, Luciana? Todo mundo, né, a garotada hoje, precisa desse incentivo, né? Como que você vê aí esse incentivo do próprio Instituto hoje?
1: Então, eu vejo que é fundamental para eles, porque às vezes vão pensar que eles não têm muito isso fora. Então, né, nas casas, então assim, a escola e o Instituto trazendo essa estímulo ao esporte, eu acho que é o mais importante para eles.
0: Legal, como é que faz? Você falou assim, só para a gente explicar bem claro para quem está em casa, como é que funciona para ter uma aula aqui de basquete?
1: Então, eles têm que vir, primeiro eles fazem a primeira aula, ver se eles gostam, eles têm que estar matriculados aqui na escola, têm que estar frequentes na escola, vir frequentemente. A gente pensa nas notas também, mas é uma coisa que a gente está pensando mais para frente, mas não quer atrelar nota ao esporte, né? Porque isso vai vir com o tempo, vai acontecendo. E aí eles gostando, eles ficam. Essa turma, ela veio para experimentar. E estão todos aqui com a gente.
0: Legal. E hoje, como que a gente vê? A frequência aumentou depois do esporte, muitas crianças participando.
1: Aqui a primeira turma é dos sextos anos. Nós temos aqui 40 alunos participando, né? Então nós temos quase que mais da metade dos nossos alunos participando do esporte. Tanto as meninas como os meninos. Então isso é mais também importante, porque eles não têm essa questão do gênero. Né? Todo mundo pode participar, o esporte é livre.
0: Legal, é isso que a gente fala, o esporte. É, muitas pessoas, né, todo mundo, como a própria Luciana disse, pode participar. A gente vê aqui, ó, vou só pedir para você já mostrar um pouquinho, está acontecendo um treinamento nesse momento aqui, né, ali o professor fazendo o treinamento, o Victor, né, fazendo o treinamento ali para as crianças, fazendo toda a parte ali do início do esporte, início do basquete, como faz um passe, como faz para arremessar na cesta, como funcionam os três pontos. Isso que é legal, essa introdução, né, Luciana?
1: Isso, é essa questão, até da disciplina, né, porque eles têm que ter organização, e isso eles levam para dentro da sala de aula.
0: Legal. A gente fala o seguinte também, né? Além de tudo isso, né? Além da própria organização, disciplina, própria frequência escolar, que a criançada vem pra cá de novo pra estudar e depois ficar pensando, olha, eu quero ir pro basquete mais tarde, né? Fica todo mundo pensando, né?
1: Hoje eles perguntam, hoje tem basquete? O professor de basquete vai vir? Vai faltar? Não. Estão sempre atentos a isso. Eles já sabem que às terças e quintas eles têm o basquete e eles não faltam.
0: Legal, legal, Luciana. Obrigado por atender a gente. Obrigado pela acolhida aqui. E é o seguinte, nós vamos agora ali, ó, conversar com ela, que é o seguinte, porque ela já faz parte de uma outra parte aqui também, que é a parte dos contraturnos escolares, uma outra questão. Mas eu vou pedir, claro, para ela se apresentar. Tudo bem? Por favor, se apresente, por gentileza.
2: Muito prazer, eu sou Priscila, líder de esportes da Secretaria da Educação do Estado de São Paulo.
0: Legal, Priscila. Priscila, é o seguinte, queria que você falasse o seguinte, para quem está em casa, como é que funciona para ter um projeto desse em uma escola aqui do Estado de São Paulo?
2: Ótimo. Esse projeto é fruto de uma parceria que nós da Seduc temos com o Instituto Anderson Varejão e também com o Instituto Cury. Nasceu de uma vontade do Instituto Anderson Varejão ter essa, acessar as escolas do Estado e da nossa necessidade de transformar a escola num espaço mais agradável, num espaço de permanência, engajar os estudantes nas atividades esportivas. Então, essa é uma das iniciativas que nós temos com o esporte na rede, mas também com os nossos professores. Existem outras iniciativas rodando no nosso contraturno, de diversas modalidades, que são as nossas ACDAs. Né? Então, temos projetos com parceiros e também projetos próprios com os professores da rede.
0: Legal, a gente fala em contraturno, né? Mas eu queria que você explicasse para quem está em casa o que é esse contraturno, porque as pessoas precisam entender o que é o contraturno, por que as crianças podem vir qualquer horário, como é que funciona isso?
2: Certo. Quando a gente fala em contraturno, significa o quê? Que o aluno cumpre a jornada dele escolar no horário que ele estuda. Então, aqui no caso dessa escola, uma escola de período integral, eles estudam às 9 horas, né? E depois da escola, ainda ficam um pouquinho a mais para ter as aulas de basquete. Esse é o contraturno, né? Ficou depois do horário. Ou pode acontecer também de quando a escola tem aquele ensino regular, manhã, tarde e noite. Então, quem estuda tarde, vem para o contraturno na parte da manhã. Quem estuda de manhã, fica tarde. Então, funciona assim também na rede.
0: Vocês, como é que vocês estão pensando isso no futuro, né? Porque você disse, né, não é só basquete, tem também futebol, deve ter handebol, deve ter outras modalidades também. Como é que vocês pensam, pensando no futuro, e ampliar isso para todo mundo?
2: Ótimo. Hoje nós temos, então, parceria com o Instituto Cury e com o Instituto Anderson Varejão em duas modalidades, o Varejão no basquete, o Vôlei Bernardinho no vôlei. Nós temos outros parceiros na rede também que atuam no basquete e no handebol. Nessas turmas de contraturno atuam em diversas outras modalidades esportivas com os nossos professores e estamos implantando na rede um projeto novo que chama Judô na Escola. Então esse projeto, por exemplo, que traz uma modalidade aí que tem toda uma particularidade, acontece dentro do período regular de ensino. Então as iniciativas da secretaria estão focadas nessas duas frentes, tanto em modalidades que a gente possa colocar dentro da grade diversificada de escolas como essa, que são PEI, que os alunos passam praticamente o dia todo, quanto no contraturno. E aí, para o contraturno, o que, que nós fazemos? Além das parcerias, a ideia é formar professores, então dar para o professor insumo, né, para que ele consiga montar suas turmas de treinamento e difundir isso pelo estado. Então, nosso parceiro Anderson Varejão, por exemplo, semana que vem estará conosco numa formação em Franca para 200 professores. Então, ali na região, 200 professores já vão passar pelo conhecimento dessa metodologia que eles utilizam aqui nas escolas da capital, por exemplo, podendo levar isso para as escolas ali da região de Franca, do interior de São Paulo. Então, essa é a estratégia, fortalecer a capacitação de professores para que nossos professores também tenham mais repertório para atuar aí tanto dentro das suas aulas de educação física quanto ofertando um contraturno bem atrativo para os nossos estudantes.
0: Legal, a gente fala o seguinte, né? Quem que de repente quer fazer parceria? Como é que funciona para fazer uma parceria com o governo, por exemplo?
2: Ah, legal. Parcerias como essas que a gente tem com o Instituto Anderson Varejão, por exemplo, elas são muito simples. Funciona da seguinte maneira: o parceiro apresenta para a gente o projeto, nós construímos juntos, né, dentro daquilo que ele pode oferecer, porque essa é uma parceria não onerosa. Então, quando eu digo não onerosa, existe apenas uma apoio mútuo naquilo que a gente já faz. Então aqui eu abro as portas da escola e o Instituto Cury e o Instituto Anderson Varejão entram com toda a estrutura. Então, se você tem, por exemplo, um projeto de lei de incentivo aprovado e não sabe onde implementar esse projeto, um caminho é buscar parceria com a Secretaria de Educação e a gente pode buscar escolas que tenham o perfil de alunos que queiram praticar a modalidade que você oferta, né, que a sua instituição oferta. Apresenta o plano de trabalho, a gente conversa, ajusta e fecha essa parceria. Parece difícil, mas é super simples.
0: Simples. O importante é ter a parceria, o importante é formar pessoas cidadãos, né?
2: Exatamente. O importante é trazer a oportunidade para os estudantes que estão nas escolas e o esporte é um grande atrativo, né? Porque além de praticar pela saúde, é uma forma de trazer uma atratividade para a escola, uma forma de deixar o estudante engajado, de transformar o espaço escolar num espaço de pertencimento, num espaço mais agradável. Eu falo que é o seguinte: o aluno, ele passa a ir para a escola não por obrigação, mas porque eu vou encontrar meu time de basquete, porque eu gosto daquele lugar, porque eu pertenço àquele lugar, quero ficar ali. Então, é isso.
0: Legal. Obrigado, viu? Obrigado vocês aí por atender a gente, a diretora da escola, você também, Priscila. Você joga alguma modalidade?
2: Eu sou corredora.
0: Você é diretora?
3: Eu jogo vôlei.
0: Olha só, então temos esportistas.
3: Eu até esqueci de enfatizar. Nossa, a escola é de escola de período integral.
0: Legal.
3: Então as crianças ficam 9 horas e pós as 9 horas eles estão aqui jogando.
0: É muito legal. Legal. Então temos duas atletas aqui também, tá certo? Duas atletas aqui que são da, né, do time aqui. E, ó, vou aproveitar aqui e mandar um recado pro Anderson Varejão, que a Priscila vai ver, né, Priscila?
2: Não, não vai... sei, mas pra quem sabe, né?
0: Mas vai chegar até ele. Alô, Anderson Varejão. Tamo junto, hein? Você aqui, ó. Três pontinhos pra cada. Tá bom? É um desafio. Tá feito o desafio. Então pode levar esse recado pra ele, tá?
2: Testemunha,
0: isso,
2: você
0: vocês
2: testemunha.
0: São testemunhas. Tá certo. Bom, então é isso. Obrigado a vocês. Obrigado a vocês por atender a gente. Bom, então é isso. Falamos aqui, pessoal aqui. E daqui a pouquinho, né? Aqui o nosso Alesso Esportes. A gente já tá aqui vendo aqui a movimentação da garotada, da molecada aqui, já fazendo aqui toda o treinamento. E é isso. Eu vou daqui a pouquinho fazer alguns arremessos para esquentar, porque tá frio em São Paulo. E a gente volta daqui a pouquinho aqui no Alesso Esportes. Não saia daí.

0: Muito bem, estamos de volta com o nosso Alesp Esportes. Daqui a pouquinho tem aí um pouquinho do treinamento para você. E será que vai dar bom? Não sei, você vai acompanhar com a gente. Mas antes, a gente fala o seguinte, né? Que o esporte tem que ter o incentivo da família. E a gente vê aqui várias crianças, a gente vê várias pessoas aqui, enfim. E a dona Lucimar, ela é mãe de uma figura que estava aqui agora correndo para lá e para cá, né, Lucimar? Já tá ali já de olho. Tudo bem?
1: Tudo bem.
0: Então tá bom. Lucimar, queria que você se apresentasse, por gentileza.
1: Meu nome é Lucimar Chaves Araújo, moro na freguesia do O. Minha filha estuda aqui na Pompeia, por isso fazemos parte desse projeto, né? Que é o Projeto Cury.
0: Como que é para você ver a sua filha hoje fazendo parte desse projeto?
1: Para mim é satisfatório, porque é um jeito que eu arrumei de tirar ela da frente de telinha. E tem mais, desenvolve, né, o crescimento dela, vai disciplinar, vai me ajudar muito.
0: O que mudou aí na sua filha depois que entrou no projeto?
1: Ah, ela sonha muito, sonha. Tudo que é esporte, acho que ela quer fazer. Ela agora desenrolou, ela quer basquete, quer futebol, ela não sabe ainda o que quer, mas ela quer tudo agora.
0: Legal, legal. A gente vê a importância, né, não só da filha da dona Lucimar, mas também de outras crianças. Né? A senhora vê aí também, né, várias crianças aí com brilho nos olhos fazendo o treinamento, né?
1: Eu vejo que tem uns dois aí que dá pra ir longe.
0: É, né? Então, vocês já são quase o futuro da seleção já, né?
1: Eu vejo dois aí que eu acredito que tem potencial.
0: Legal, legal. A gente fala o seguinte também, né, Lucimar? Ter um projeto desse, se tivesse um projeto desse espalhado aí por todo o estado de São Paulo, seria muito mais fácil, né?
1: Seria ótimo, como é que se diz, ocupar muito a mente dos adolescentes, disciplinar eles, né, que tá difícil para a família disciplinar o jovem hoje.
0: Como que a senhora faz aconselha, faz essa divisão de tarefas no dia a dia em relação a trazer a filha da senhora para cá, como que a senhora faz isso?
1: Ah, eu acredito que tudo, se a gente organizar, dá tempo. Eu saio de manhã com ela, deixo na escola, vou trabalhar. É tudo cronometrado, né? Aí eu olho a hora, corro pra cá e sempre dá. Se você botar na cabeça que vai dar certo, dá.
0: E que recado a senhora deixa para as pessoas que ficam aí falando que não vai dar certo? Que recado a senhora deixa?
1: Dá tempo, é priorizar. Nós temos as prioridades. Nós botamos filho no mundo, então nós temos que se dedicar a essas criaturinhas que a gente pôs no mundo. E é ocupando, é incentivando. É, ajudando a sonhar junto, né? Que não, sozinho não dá para ir longe. Tem que ter um apoio da família, de amigos, de todo mundo. Sociedade, e assim vai.
0: Legal. Obrigado pelo esse bate-papo, Lucimar?
1: Obrigado também, Fábio.
0: É isso aí. Balomelo, aqui a gente conversou com a dona Lucimar aqui, que é mãe da... É. Daqui a pouco a gente vai mostrar ela ali, a Helena, figurinha aqui. E a gente vai conversar também com outro jovem que tá aqui fazendo parte do projeto. E daqui a pouquinho a gente vai bater uma bola aqui, com essa molecada aqui, com essa garotada, aqui no projeto do Instituto Cury, do Anderson Varejão. Tá certo? Então, fica com a gente que a gente continua por aqui.

0: coisas da vida.
1: Legal. Quais são suas referências hoje no basquete?
0: Ah, no basquete brasileiro, Caio Pacheco, né? O Renan. Mas internacional, como Shea, o Embi Aniama, sempre vem a minha referência.
1: Legal. Que tipo de recado vocês deixam aí pra criançada que quer começar no basquete, quer aprender o basquete, recado você deixa?
2: Então, no começo, sempre vai dar aquele nervoso de jogar, mas não importa, basquete é basquete. Não importa que você perca, ganha, basquete é jogar, não é sempre ganhar ou perder.
1: É isso, você?
0: Eu deixo. Ó, sempre confia nos seus sonhos. Basquete foi o meu sonho, pode ser o seu.
1: O que você pensa pro futuro? Você quer continuar seguindo basquete?
2: Não, não. Sempre foi outro sonho, ser programador. No basquete, sempre gostei como esporte, não como um sonho.
1: Só um complemento, né? É. E você?
0: Ah, meu sonho é ganhar uma bolsa de estudos pros Estados Unidos pra tentar uma carreira melhor.
1: É isso aí, molecada aí, ó. Futuro aí. Então, enfim, a gente fala o seguinte, né? Que tem muitos jovens, né? Muitos talentos. Chegou mais um jovem aqui, deixa eu falar com ele aqui, ó. Seu nome?
3: Lucas Lima.
1: Lucas Lima. Sua idade, Lucas?
3: 13
1: anos. Vi que você estava correndo aí, suando no basquete. O que você tem achado aí no basquete no dia a dia?
3: Nossa, melhorou muito, porque eu ando fazendo exercício físico, né? E melhorou muito já. Agora chego em casa suado, brincando já, cansado. E acho muito basquete muito da hora pra mim. Melhorou muito minha vida.
1: Legal. O que mudou na sua vida aqui depois do instituto?
3: Melhorou meu movimento. Porque eu antes não me mexia nada, fazia nada. Agora, desde que o basquete, o professor chegou aqui, eu fiquei fazendo. O professor falou pra eu comer mais saudável. E é isso, tô seguindo isso e agora só praticar basquete.
1: É isso aí, valeu, obrigado. É isso, então é isso. Ó, a garotada aqui, ó, todo mundo fazendo treino, fazendo aqui. A gente continua, acompanha aqui, porque é o seguinte, agora é a vez dos pequenos aqui também, né? Tem os pequenininhos também, que é 7, 8 anos, são os pequenos, né? Que tá aqui fazendo aqui o treinamento, o professor tá aqui com eles também. E a gente acompanha o dia de basquete aqui com essa garotada. Daqui a pouquinho, então, a gente volta pra quê? Pra que a gente volta daqui a pouco? A gente vai fazer alguns arremessos. Vamos ver se eu tô apto a fazer alguns arremessos. Só para dar uma esquentada e uma soltada. Então você vai acompanhar com a gente junto agora. E você tá acompanhando algumas imagens aí do nosso cinegrafista social. Tem feito várias imagens aí para você acompanhar um pouquinho desse dia a dia aqui onde nós estamos. Dá uma olhada aí.

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0: Deputada, agora então as 16 audiências públicas do orçamento que estavam previstas aí, né, para o exercício do ano de 2027 foram encerradas e a gente vai fazer aqui vai passar um pouquinho, vai fazer um passadão aqui por todas as cidades. A gente começou em Garapava, né, no início ali de abril. Garapava, que é uma cidade ali pouco mais de 26 mil habitantes, queria que o senhor falasse aqui um pouquinho dos destaques, a gente vai seguindo cidade a cidade.
1: Olha, eu acho que essas audiências públicas desse ano, cada ano que passa ela tem melhorado, ela tem, vamos usar essa frase, qualificado, né? A qualidade tem aumentado. O interesse da população, o interesse das lideranças, dos prefeitos, dos vereadores tem aumentado. E nós começamos em Garapava, né? Um pouquinho mais tímida, mas você vê que tem audiências públicas que nós fizemos, que tinha 20, 25 prefeituras, cidades representadas. Então, acho que cresceu bastante, as pessoas começaram a se interessar, mostraram que a audiência pública é importante e a gente ficou feliz com o que aconteceu até agora.
0: E aqui, o que eu achei bem interessante das audiências desse ano é que a gente teve uma diversidade entre as cidades, né? Então, foram cidades maiores ali, com mais de 300 mil habitantes, mas a gente também teve, por exemplo, Boracéia, que foi a última, que tem menos de 5 mil habitantes. Então, acho que é importante também a gente pensar em trazer cidades menores, que às vezes não têm tanto acesso aos deputados, para poderem participar dessa conversa, né?
1: A ideia é exatamente isso. Quando nós começamos as audiências públicas, a gente fazia geralmente nas sedes administrativas, cidades grandes. As sedes administrativas são cidades grandes. Mas entendeu que você pega, você tira a oportunidade dessas cidades pequenas. São Paulo, nós temos hoje aqui apenas, acho que não chega a 80 cidades que têm mais de 100 mil habitantes. As demais são tudo cidades menores, muitas cidades que não têm 10 mil habitantes. Então, a gente entendeu que era importante dar oportunidade para essas cidades, e geralmente essa cidade pequena, o entorno delas, as demais cidades ao entorno também são desse porte. Então a gente entendeu isso, e convidamos os prefeitos para isso, os deputados da comissão entendeu também isso, e acho que ficou legal, tem dado resultado bom. E se essas audiências continuarem, eu acho que a tendência é cada vez mais a gente ir mais longe e cidades cada vez menores.
0: E aí também a gente fala de diversas regiões, né? Então, por exemplo, ali a região de Peruíbe, Cananéia, já é litoral, já tem uma questão turística que envolve essa região. E aí, para o senhor, quais foram assim os principais destaques no que diz respeito às demandas? Então, quais foram as áreas em que as demandas foram maiores?
1: Cada região tem a sua demanda particular, mas turismo, por exemplo, lá de região de Peruíbe, você vai para o Vale do Ribeira, são outras demandas, você vai mais para o interior, lá para o fundo, são outras demandas, mais para o lado da agricultura, do meio ambiente. Mas o que no final tudo converge em todas as audiências públicas, as maiores demandas, ou a maior demanda sempre é a saúde. A saúde é aquele caos que, infelizmente, não somente São Paulo, mas o Brasil tem que enfrentar.
0: E deputado, aí a gente entra numa questão de que esse acesso à saúde, ainda assim, é gratuito, né? Então as pessoas têm esse acesso, mas essas cidades menores também ainda têm essa dificuldade. E eu cheguei a conversar com o senhor em uma das audiências sobre essa questão de não necessariamente essas cidades dependerem dessas emendas, mas, vez ou outra, tentar fazer uma ponte ali com as secretarias para garantir que essas cidades tenham uma estrutura contínua, né?
1: Sim, há necessidade, mas mesmo a Secretaria do Estado de São Paulo, a Secretaria da Saúde, a demanda é muito grande. E a gente tem que entender, também, que eu até conversando com o secretário esses dias, que a mais da metade do dinheiro gasto em saúde em São Paulo, não vamos dizer cidades pequenas, mas em São Paulo, são pacientes de outro estado. A maioria das pessoas de outros estados vem se tratar em São Paulo. Usa o sistema de saúde de São Paulo. Então, é um número que ele me falou que eu fiquei assustado. A metade dos nossos pacientes hoje não são paulistas nem paulistanos. Vêm de outros estados para se tratarem aqui. Então, São Paulo tem que garantir a saúde para os paulistas e ainda tem que garantir para o Brasil.
0: A gente fala, por exemplo, Cananéia, que foi ali em abril, né, no final, já no final de abril, está na Baixada Santista, aliás, está próximo à Baixada Santista ali, né, por conta de Peruíbe também, mas já é quase no Paraná. Então, certamente, a gente tem pessoas que fazem essa travessia para, então, buscar
1: os equipamentos. Sim, principalmente, vamos lá, vamos imaginar na época de... Vamos falar da cana-de-açúcar, que é um produto que traz muitos trabalhadores de fora. As pessoas vêm trabalhar na época da colheita, e automaticamente usa o sistema de saúde, que não vai ficar muito tempo. E se tem um parente, não estou falando mal isso aqui, estou fazendo uma constatação, lá no estado dela, que tem problema de saúde, é a oportunidade dele trazer para fazer o tratamento aqui. Então, não somente Canané, mas todas as cidades, e principalmente a capital. É algo muito sério que não tem como resolver. Uhum. Tem que simplesmente arrumar dinheiro e fazer acontecer.
0: E quando a gente pensa nessas cidades menores, existe aí uma possibilidade, como o senhor disse, normalmente as cidades em volta também vão ser pequenas, né? A gente fala aí, por exemplo, de Galha, a gente falou de Boracéia e outras cidades aqui. E muitas vezes uma alternativa é pensar em equipamentos de saúde, por exemplo, que possam englobar todas essas cidades, né? Então também tem uma perspectiva ali de planejamento que pode ser obtida a partir desse trabalho da Comissão de Finanças, Orçamento e Planejamento aqui da LESC, né?
1: Sim, quando a gente ouve a região, toda aquela região, você entende que há necessidade de ter mais um equipamento ou equipar melhor aqueles hospitais que ali estão, Santas Casas, abrir mais leitos, levar mais equipamento de radioterapia, enfim, sempre tem alguma coisa que você pode melhorar na região e tirar as pessoas até mesmo de fazer grandes viagens para fazer um tratamento. Então, a presença da comissão lá, ouvindo, tem trazido resultados, não somente com recursos que a gente deixa no momento, mas tem trazido resultados da gente conseguir equipar melhor os hospitais, as Santas Casas da região. Tem sido muito útil, sim.
0: E é claro que a gente não vai falar só de saúde, né? Porque tem diversas demandas. Por exemplo, o agronegócio aqui no estado de São Paulo é muito forte, né? A gente tem ali em Galha que tem... que é a região do Alto Cafezal, então a gente pensa também nesse ponto. Cunha, que também é muito pautada no agronegócio, no ecoturismo também, a gente falou ali do pinhão. E a gente tem a cana-de-açúcar também em vários locais aqui do estado. E não só isso, né? A gente tem um potencial no agronegócio muito grande. E aí, acho que esse é um ponto, o agronegócio acaba não precisando tanto de recursos, né? Ele se autossustenta, mas ainda assim, as pessoas que trabalham ali com isso precisam de uma infraestrutura. E aí, eu acho que um ponto importante também do trabalho da comissão nas audiências públicas é fazer essa troca de ideias com outras comissões da casa ou com as próprias secretarias do governo estadual para, então, trazer um pouco da experiência que foi tida a partir dessas viagens, né, deputado?
1: Sim, nós já estamos fazendo isso. Uhum. Agora, já estamos quase terminando, né? Então, nós agora pegar tudo aquilo que nós ouvimos, aquilo que é para o orçamento, ok, nós vamos trabalhar, compilar tudo aquilo que nós ouvimos. Mas tem coisas, como você disse mesmo, do agronegócio, turismo, que não dá para esperar até elaborar a peça orçamentária. Uhum. Tem coisas que podem e devem ser resolvidas imediatamente. Como nós ouvimos na cidade, acho que foi próprio Cunha, falando na necessidade de mais policiais na cidade. Eu assumi um compromisso lá com o prefeito, até com o promotor que estava na audiência, da gente fazer uma reunião e resolver, que é urgente resolver a situação da segurança pública. Não pode uma cidade como aquela ter, parece que, 4 ou 5 policiais só para tirar os 2 turnos. Então, essas coisas é importante. A gente ouve e antes mesmo de elaborar a peça, de finalizar a peça orçamentária, a gente já vai tentando resolver. É muito importante isso, sim. A participação, de uma forma geral, nas audiências, não se fala só de orçamento, mas fala da necessidade de um todo.
0: Uhum. E aí, é claro, tem essa parceria entre comissões aqui. A gente falando, por exemplo, de segurança pública, né? Cunha tem ali um pouco mais de 22 mil habitantes com cerca de 5, 6 policiais que eles comentaram. Sim. Na audiência pública. E aí a gente tem essa demanda em outras regiões, né? A gente teve, se não me engano, Miracatu, que também na última audiência também pediu, aliás, Macatuba, se não me engano, que pediu também uma verba que fosse destinada à segurança pública. Então, a gente tem essas outras áreas que vão sendo demandadas ao longo do processo.
1: Sim, a ideia é exatamente. Começou somente tentando elaborar o orçamento, mas a gente entendeu que a gente tem que fazer mais. Ouvindo a população, as lideranças, a gente agora chamar essas demandas que nós temos, chamar as outras secretarias, as outras comissões, unir força e tentar resolver. Tem que se resolver, tem coisa que é urgente, não dá para esperar. Não depende do orçamento, depende de uma, uma boa vontade, vamos dizer assim, do governo, das secretarias para resolver.
0: Claro, e deputado, o senhor como líder do governo também aqui na Lespe, a gente não pode deixar de citar, acaba tendo esse papel. Por isso que é tão importante também o senhor estar ali nessas ocasiões para ouvir diretamente da população e levar isso até para o governo estadual.
1: Sim, a ideia é exatamente essa. Agora, fazer uma reunião com os secretários demandados, né? São vários, não só a segurança pública, educação também, você vê muitas coisas, educação, reforma de escolas, enfim. Vagas, até que a gente não tem reclamação de vagas. A maioria são reclamações, são vagas, são reformas, climatização, transporte escolar. Então, é fazer essas reuniões, segurança, educação, saúde, turismo, e a gente levar essas demandas para tentar resolver.
0: E agora, acho que para a gente explicar um pouquinho para o público que não está tão acostumado de como funciona esse protocolo, né? Agora, finalizadas, conforme forem finalizadas essas audiências públicas, a gente segue para uma avaliação do governo para depois esse orçamento voltar para a Lespe, é isso?
1: Sim, o orçamento, na verdade, ele nem chegou, ele vai chegar dia 30 de setembro. Nós fizemos antes por causa do período eleitoral. Esse orçamento sairá dentro do Palácio, a gente até fala de uma maneira fria, né? Eles imaginam, os técnicos imaginam o que vai arrecadar e onde vai se investir. Você tem que seguir a Constituição, que a maioria das secretarias maiores tem ali já o teto constitucional, e vem aquele sobrazinho, vamos dizer, para investimento e para outras coisas. Então, nós ouvimos agora, vamos compilar todos esses pedidos. Quando chegar a peça orçamentária, aí nós vamos trabalhar com emendas, subemendas para atender essas demandas.
0: Certo. E, deputado, agora, para finalizar esse orçamento, a gente ainda tem uma próxima audiência pública que ainda não tem uma data específica, né? Mas essa opinião popular, acho que é sempre importante a gente também fazer essa chamada para que as pessoas entendam a importância da participação popular, né? É essa aproximação dos parlamentares aqui da Lespe, que normalmente não podem estar nas bases o tempo todo, apesar de se esforçarem bastante para isso, mas é uma oportunidade, né, dessa participação cidadã no que acontece mesmo com o orçamento do Estado.
1: Sim, nós temos a última aqui, nós estamos vendo a data, que é a última aqui em São Paulo, na Assembleia. É importante, acho que é o momento, talvez o último momento, que cada independente se mora aqui na São Paulo, Grande São Paulo, até no interior vir participar, trazer suas demandas, que ainda há tempo.
0: E também é bom destacar que a Lespe acaba passando aí por cidades de todos os tamanhos, de todas as regiões. Teve, inclusive, que a gente fala no quintal quase de São Paulo, em Suzano, Cajamar também, para ouvir um pouquinho. Essas cidades também têm um potencial enorme, mas é sempre bom ressaltar, né, que a Lespe, ela tenta estar em todo lugar, apesar de ficar aqui na capital.
1: Sim, sim. Mas graças, nós temos vocês hoje, né? Nós temos a TV ainda que chega lá também, levando aqui o que está acontecendo na Lespe. E convidando as pessoas para estarem presentes sempre, né? nas comissões, nos debates, no plenário, acho que é interessante.
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assumimos em 2023 o segundo mandato. Continuamos aqui com as nossas frentes parlamentares, tanto da pessoa com deficiência e doenças raras, com o combate ao câncer, com o combate ao tráfico humano, principalmente de crianças e mulheres. Em 2024, assumimos a Secretaria do Estado de Políticas para a Mulher, aqui do Estado de São Paulo. Lá nós desenvolvemos um trabalho itinerante, né? Todo um trabalho de ir nos municípios, rodamos aí vários municípios do Estado de São Paulo, com as carretas da saúde, com as carretas do empreendedorismo, o ônibus São Paulo por Todas, carinhosamente conhecido como ônibus Lilás, que faz atendimento psicossocial, atendimento com a Defensoria Pública e toda a instrução de Polícia Militar, com a cabine Lilás, as DDMs também. Depois fizemos a carreta da odontologia, que é Sorrir e Cuidar, que atende as crianças e também as mulheres que foram vítimas de violência, tendo prótese gratuita para as mulheres. Muitas parcerias com Sebrae, Senac, Senar, as mulheres da agricultura que fizeram várias capacitações para trabalhar ali, desenvolver dentro do campo. E aí, finalzinho de 2025, nós retornamos aqui para a Lesp e agora estamos colhendo alguns frutos lá de 2023, como foi há pouco tempo atrás a inauguração de um centro de referência de autismo na cidade de São José do Rio Pardo, que chama Recanto do Girassol. Ele vai atender não só o município de São José do Rio Pardo, mas vários municípios em volta, fazendo todo o atendimento com as crianças ali, passando por todas as terapias que elas precisam para o seu desenvolvimento, e também as mães tendo um acolhimento psicossocial, tendo desenvolvimento de capacitações para que essas mães atípicas possam trabalhar no estilo home office. Então, para isso, elas precisam desenvolver algumas habilidades que a prefeitura fez algumas parcerias também para trazer essa capacitação para as mães. E também estamos aí com alguns projetos que foram aprovados, como a Marcha em Defesa das Nossas Mulheres contra a Violência, né, feminina. Também a musicoterapia para as crianças, principalmente as crianças atípicas, mas para todas as crianças.

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1: Quero cumprimentar todos vocês por estarem aqui presentes hoje, nesse momento tão especial, na comemoração de 10 anos do Radar Governamental. É uma honra contar com vocês nesse dia que começa agora e termina até o sol raiar, estou brincando. A gente tem o nosso evento posteriormente. Esse primeiro momento, nós temos hoje algumas autoridades presentes, as quais eu quero agradecer também a presença. O deputado Caio França estava aqui, se ausentou, mas ele já está voltando para compartilhar conosco aqui esse momento. O vereador de Belo Horizonte, Bruno Miranda, muito obrigada. Rafael Castelo, secretário municipal de urbanismo. Maria Marta, diretora da Invest São Paulo, está aqui. Muito obrigada pela presença de vocês. Quero convidá-los para compor a mesa, ao lado da Marcela, aqui, a minha sócia e companheira de jornada. Por favor, podem subir ao palco. Gostaria de convidar também o deputado Oséias Madureira para compor a nossa mesa. Muito obrigada pela presença. Obrigada, deputado. Gostaria de chamar a todos que fiquem de pé, que nós vamos acompanhar o nosso hino nacional.

Obrigada. Nós estamos nesse momento sendo transmitidos pela TV Alesp. Muito obrigada pela transmissão. Bem, hoje é um dia de agradecer. Agradecer essa homenagem, agradecer ao deputado Altair Moraes, que não pôde estar presente hoje, mas que fez o requerimento para que a gente pudesse estar aqui comemorando esse momento na Assembleia Legislativa. E receber essa homenagem aqui na Assembleia é uma honra. O Estado de São Paulo, eu sou de Curitiba, mas o Estado de São Paulo foi o Estado que me acolheu. O município de São Paulo é o município onde as operações do radar iniciaram. Então, é muito especial estar aqui. A Assembleia Legislativa, como a maior casa legislativa da América Latina. Então, há uma importância institucional muito grande e a gente comemorar e realizar esse ato solene aqui hoje, na presença de autoridades e de pessoas tão queridas e que me ajudaram e ajudam a construir esse caminho todos os dias. A Assembleia Legislativa é um lugar de construção de políticas públicas e é por isso que a gente quis estar aqui nesse momento hoje. Em 2016, quando a gente começou, a atividade de relações governamentais enfrentava ainda mais incompreensão. Ainda hoje, a gente tem uma incompreensão do que é a atividade, mas quando a gente começou, havia pouco entendimento sobre o que a gente fazia. Desconfiança, interpretações equivocadas do que é que a gente faz. E a gente entende que contribuiu para a profissionalização do nosso setor. Explicar que o papel das relações governamentais é um papel legítimo, de construção. E quando eu comecei, a convicção que me acompanha até hoje é de que é possível sim atuar de forma ética, técnica e responsável. Importante a gente mencionar que relações governamentais não são influência indevida, não são privilégios, não são atalhos. São informação qualificada, análise técnica, construção de entendimentos e diálogo, que é o que estamos fazendo aqui hoje. Aproximação entre sociedade e poder público. O que construímos é inteligência política por meio de informação de qualidade, permeando também a estratégia do relacionamento institucional dos nossos clientes tão queridos. Temos atuação nacional. Criamos metodologias próprias de trabalho. Criamos um aplicativo. Usamos a tecnologia e a análise de dados para estruturar e integrar informações do âmbito federal, estadual e em muitos municípios brasileiros. Uma coisa que eu sempre tive em mente e que é muito importante é que mais importante do que crescer como empresa era manter os nossos princípios de origem. E os nossos princípios são ética, técnica, responsabilidade e transparência. Principalmente respeito às instituições democráticas e respeito às pessoas, aos nossos clientes, às pessoas, aos nossos colaboradores e todas as pessoas com as quais nós nos relacionamos. Então, essa homenagem aqui hoje não é apenas um reconhecimento pela empresa, é um reconhecimento pela nossa forma de atuar. Reconhecimento esse desses valores que eu mencionei, que sustentam a atividade e sustentam a empresa que a gente está aqui falando hoje. Nossa missão é de ajudar empresas e organizações a compreender esse ambiente político regulatório, que muitas vezes pode parecer pouco compreensível. É participar de forma responsável, transparente e construtiva, porque a gente acredita que boas decisões públicas dependem de boas informações, de muito diálogo, escuta e de diferentes perspectivas. O Parlamento, onde nós estamos aqui hoje, é um espaço legítimo da democracia. Diferentes visões de mundo se encontram, interesses são apresentados, consensos são, sim, construídos. E esse é o nosso papel enquanto relações governamentais, enquanto empresa. Decisões são debatidas e são aperfeiçoadas. Portanto, acreditamos na democracia representativa, no valor desse debate, no fortalecimento das instituições.
Nós queremos aproximar atores, ampliar a circulação de boas informações. E falando de futuro, porque o que está por vir é tão relevante quanto o que a gente construiu até aqui. Enfrentaremos um ambiente regulatório bastante complexo e com uma enorme transformação digital. Não poderíamos deixar de falar da inteligência artificial que permeará as nossas relações daqui para frente. Mas eu costumo dizer também que a inteligência artificial ela aparece, mas são as relações pessoais as que continuarão presentes. E nós somos uma empresa de relacionamento. E isso, esse ambiente que eu estou mencionando, acarretará a necessidade crescente de diálogo, de compreensão e compreensão do impacto que as decisões públicas têm na vida da gente como cidadão, da gente como empresa, da gente como setor. Portanto, meu compromisso e a responsabilidade que eu quero assumir para os próximos anos é continuar contribuindo para um ambiente de negócios melhor, mais transparente, mais previsível e, especialmente, democrático. Continuar construindo pontes, promovendo diálogo e fortalecendo a confiança entre os diferentes atores. Então, a gente vai passar agora o nosso vídeo institucional para contar um pouquinho de quem nós somos e aí já vou direcionar a palavra para a Marcela e depois para as nossas autoridades presentes falarem um pouquinho dessa construção. Vamos para o nosso vídeo.

0: Bom dia a todos e todos. Primeiro eu quero chamar o Bruno para poder subir, que não subiu ainda. Bom, é uma alegria imensa para mim estar aqui hoje com todos vocês na Assembleia. É uma responsabilidade enorme também, com tanta autoridade, com tantas pessoas que nos acompanham, que nos acompanharam, que fazem parte da nossa trajetória, pessoas tão relevantes dentro do cenário público e institucional do nosso país, representando aqui hoje na Assembleia esse marco de 10 anos, que para mim tem um sabor, digamos assim, especial, porque... Gente, primeiro, que eu sou muito emocionada, tá? Eu sou emocionada em tudo na minha vida. Muito, com muita vontade de fazer, e eu sempre meio meu sono fácil. Mas a minha trajetória no radar, ela é marcada principalmente pela atuação. Então, estar aqui hoje, comemorando os 10 anos do radar na maior casa legislativa do Brasil, é uma conquista muito grande de saber que nós estamos no caminho certo. É um momento de muito orgulho para a gente, que faz parte aí dessa concretização, dessa dedicação diária. E quem nos conhece, seja parlamentares, seja os nossos colegas, sejam os nossos parceiros, sabem quanto a gente se dedica todos os dias para que tudo possa acontecer. E esse significado dessa minha atuação, de estar aqui hoje, é muito ligado à simbologia de fazer parte dessa institucionalização da democracia, dos valores éticos. Ter essa presença aqui em São Paulo, né, é um marco para mim, principalmente. Me aguento em falar de Minas, porque eu, como mineira, devo tudo a Minas. Foi onde eu nasci, onde eu cresci, foi onde eu comecei a minha vida de relações governamentais, quando ninguém se falava em Minas de relações governamentais. Não é o Bruno, mas tinha um vereador antigo que hoje ocupa um cargo no Executivo. Quando eu passava na Câmara, ele falava: olha, lobista do bem. Porque há 9 anos, quando eu comecei a trabalhar com a Ju, não existia isso que a gente fala hoje, né, de relações governamentais. Então as pessoas me paravam no corredor e falavam que era lobista do bem, né? Hoje espero que seja só lobista, espero que todos sejam do bem, mas é uma conotação que sempre me vem à cabeça quando eu penso quando tudo começou. E ter a presença de todos vocês aqui hoje, além dessa simbologia para mim, acredito que marca a relação que nós construímos. E mais do que uma relação profissional, porque aqui hoje nós temos, né, não só pessoas que trabalham com a gente diariamente, a nossa equipe, os nossos parceiros que estão com a gente, os nossos clientes, mas também as pessoas às quais eu ligo todos os dias para poder falar de algum projeto, de alguma proposição, de alguma atuação. Isso mostra tudo que a gente construiu que vai além de uma trajetória profissional. Marca para a gente essa proximidade, que é uma das nossas principais bandeiras, uma das coisas que a gente fala muito. Como que a gente conseguiu criar e estreitar esse relacionamento com todos vocês? Porque a gente acredita que esse relacionamento, ele vem da confiança, ele vem do respeito. E eu acredito fortemente que a gente, além de tudo isso, a gente construiu pontes. E para quem atua com relações governamentais, sabe que construir pontes é muito importante e muito difícil. Porque construir pontes exige responsabilidade. Exige responsabilidade para poder atuar de forma correta, para poder respeitar as instituições, responsabilidade para poder contribuir com o processo democrático. E eu, muita gente me conhece bastante, sabe que eu, como boa constitucionalista de coração, sou apaixonada pelo processo democrático, respeito muito as instituições e sou uma grande admiradora do processo legislativo, acreditem. Gosto de verdade do processo legislativo. E é um privilégio para mim poder transformar tudo isso que eu amo, que faz parte da minha vida, sempre fez, em trabalho. É muito bom a gente poder trabalhar com aquilo que a gente gosta, com aquilo que a gente ama fazer, né? Sair todos os dias com esse brilho no olhar, sabendo que a gente está deixando casa, filho, amigos. Nem sempre a gente consegue dar a atenção que nós gostaríamos, mas estar aqui hoje com todos vocês significa que nós estamos no caminho certo. No caminho certo do nosso trabalho, que é feito com ética, estratégia, inteligência, respeito e muito compromisso institucional. E, obviamente, eu não posso deixar de agradecer a Juliana, que é tudo a ela que nós estamos aqui hoje. Se ela não tivesse tido toda a visão e comprometimento, não só de criar, mas também de dar continuidade a tudo isso que foi construído, nunca esquecendo dos nossos valores, isso é uma coisa que a gente fala muito lá, se não for para fazer desse jeito, a gente não vai fazer. E a gente só chega aqui hoje com todos esses compromissos, tendo a coragem de falar e assumi-los publicamente, justamente porque esses valores eles nunca ficaram de lado. Além disso, a nossa equipe, que é quem faz tudo acontecer quando estamos ali no corre-corre do dia a dia, a todos os nossos clientes e parceiros, sei que muitos já chegaram, vieram de longe para nos prestigiar. Isso mostra, não credibilidade, mas aquilo que eu disse, o radar vai muito além de uma trajetória profissional. A gente cria relacionamento, além dos relacionamentos com as casas, mas também com os nossos clientes e essa caminhada. Porque eu sei que todos os dias vocês escolhem confiar e caminhar com a gente durante essa trajetória que nem sempre é tão certa, às vezes muito mais incerta. E todos vocês que estão aqui presentes, que às vezes passaram, estiveram com a gente em algum momento da nossa caminhada, mas fizeram questão de vir aqui nos prestigiar, porque a gente sabe que vocês tornaram a nossa celebração muito mais especial hoje. Então, que esses 10 anos seja apenas o começo de uma trajetória ainda mais bonita, mais sólida, mais relevante, que a gente consiga continuar fortalecendo o diálogo público-político com muito respeito e ética no Brasil. Muito obrigada. Bom, fazendo jus à minha principal atuação no radar, que é de proximidade, de engajamento, de estratégia, vou convidar algumas pessoas para poder falar aqui um pouco com a gente, dentre as autoridades presentes, depois. Então, vou chamar primeiro as mulheres. Então, a Maria Marta, superintendente da Invest São Paulo, possui uma sólida formação técnica e trajetória na gestão de projetos voltados à atração de investimentos, desenvolvimento industrial e articulação entre o setor privado e as diretrizes de faturamento e competitividade do Estado de São Paulo, que é uma grande parceira do radar, sempre a postos da Invest São Paulo, sempre aí, em conjunto com todos os nossos clientes.
1: Deixa eu ajustar aqui. Bom dia, pessoal. É um prazer estar aqui. Juliana, Marcela, aos demais componentes da mesa. Eu estou vendo alguns rostos conhecidos, né, tanto da equipe quanto também de clientes do Radar. É muito curioso, né, porque eu acompanhei o nascer do Radar Governamental, porque há quase 15 anos trabalho na área de relações governamentais, então foi uma consultoria que eu vi nascer e é um prazer estar aqui celebrando esse momento e parabenizando vocês por essa construção. A gente na Invest, né, a gente sempre brinca que a gente trabalha junto. Então, a gente não concorre com as consultorias. E, para a gente, é sempre um prazer quando uma consultoria traz para nós um cliente, porque eles sabem que o nosso valor é de somar e agregar cada vez mais valor e entrega, né? Entrega para que o projeto seja executado. No meu caso, aí a sardinha eu puxo para o lado de São Paulo, que seja feito em território paulista. Mas mais do que isso, discussões qualificadas, proposições, né, uma articulação bem organizada, estratégia, construção e desenho de abordagem. É sempre muito bom trocar com vocês, porque a gente aprende um pouco do que o mercado está demandando e a gente também troca sobre aquilo que o Estado tem esperado das empresas e das consultorias e da forma de se colocar. Então, mais uma vez, eu quero parabenizá-las, Juliana e Marcela, a equipe como um todo, agradecer a oportunidade de estar aqui, ver rostos conhecidos, vai ser um prazer Espero conseguir participar hoje do evento da parte da noite, mas mais uma vez, né, acho que vale de fato a gente celebrar aquilo que é relações, o que é aquilo que são, né, as relações governamentais bem feitas, e mais do que isso, transparência, ética, compromisso, e sem dúvida nenhuma o radar traz isso para as relações que a gente já estabeleceu e tem muitas mais para estabelecer. Obrigada, pessoal.
2: Tem que apertar. Ah, agora sim, estão me escutando? Bom, para não precisar ficar levantando, eu vou convidar daqui mesmo. Então, Rafael Castelo, secretário adjunto de habitação da Prefeitura de São Paulo, é engenheiro civil com MBA em gerenciamento de obras, especializações em gestão pública e mestrado e doutorado em engenharia civil. Não, pode lá, pode lá, à vontade.
3: Bom dia a todas e todos. Obrigado, Marcela, Juliana, pelo convite. Uma honra estar aqui nessa manhã. Eu não vim preparado para fazer uma fala, mas te escutar, Juliana, foi muito inspirador. Tenho que confessar, né? Eu estou bastante tempo na gestão pública, né? Eu sou um funcionário efetivo, sou concursado na Prefeitura de São Paulo e nos últimos anos tenho exercido funções de destaque político indicados pela atual gestão. E fico muito feliz em ouvir o que você falou de como a gente... O papel decisivo das relações institucionais na construção da política pública baseada em evidências. Né? No mundo tão digital, né, com os trabalhos cada vez mais digitalizados, eu tenho a percepção que cada vez mais nós precisamos de relações analógicas entre as pessoas na construção da política pública. Né? E o setor público ele tem uma dinâmica, uma linguagem muito peculiar e muito particular, que ela não é trivial ao setor produtivo, né? Entender como a gente se organiza, entender como a gente funciona, entender como a gente se comunica, entender como é que os processos são construídos, como é que o processo regulatório é construído, isso não é trivial. O setor produtivo, quando nos escuta, né, parece que a gente está falando outro idioma, né? E ele não tem compreensão da própria dinâmica da administração pública. Não é pela incapacidade do setor produtivo, longe disso, é porque, de fato, o setor produtivo tem uma dinâmica muito diferente da dinâmica do setor público. E o papel das relações governamentais, sobretudo, é de um tradutor, e é um tradutor muito importante, que consegue fazer essa conexão da nossa linguagem do setor público, que é muito complexa, para a linguagem da cadeia produtiva, que também tem uma linguagem muito específica, e faz a tradução também da linguagem da cadeia produtiva, do setor privado, para a administração pública. E isso é fundamental na construção da política pública baseada em evidências. No século XXI, cada vez mais os problemas, as dinâmicas são tão complexas em que a interpretação semântica e a linguagem não pode ser a barreira para que a gente possa construir a política pública que entregue o que a população tanto espera. E que também faça o que o marco regulatório tem como princípio, que é favorecer o ambiente de negócios. O marco regulatório, muito embora algumas pessoas acreditem que ele tem um papel de burocratizar, ele não tem esse papel. Ele tem um papel de fomentar cadeias produtivas, dinamizar o investimento, porque mais investimento significa mais emprego significa mais renda significa mais arrecadação significa mais investimento em política pública. Né? Acho que vocês fazem um papel muito importante. Agradeço mais uma vez pelo convite e a Prefeitura de São Paulo está sempre aberta para discutir as relações governamentais com o setor produtivo. Parabéns pelo evento, muito obrigado pelo convite, obrigado a todos, bom dia.
2: Bom, queria convidar agora o vereador Bruno Miranda, vereador da minha querida cidade de Belo Horizonte, vereador em quarto mandato, cirurgião dentista, professor de história e servidor estadual. Eu descobri hoje que foi colega do meu marido na escola infantil em Belo Horizonte, um mundo pequeniníssimo. Obrigado por estar aqui hoje, Bruno.
4: Obrigado, Marcela. Prazer te reencontrar, Cristela. Parabéns ao Radar Governamental, Juliana, Marcela. Em nome de vocês, cumprimento todos os colaboradores. Professor Virgílio Almeida, da área de inovação da UFMG, costuma dizer que em Minas, eu acho que no Brasil nós somos muitos neurônios, mas muitas vezes as sinapses não acontecem. Né? Eu acho que é um papel que vocês desempenham, né, na relação governamental é essa, fazer essa sinapse entre o poder público e a iniciativa privada. Eu sou testemunha do empenho e da eficiência da Marcela em uma situação pontual legislativa na nossa capital mineira. Eu sou vereador líder de governo e a gente acabou conversando bastante em algumas frentes lá e pude perceber a relação de respeito, de ética, mas também de firmeza também com propósito. Então, Marcela, parabéns pelo trabalho de vocês aí. Muitos e muitos anos de sucesso para o radar governamental. Que Deus abençoe vocês nessa caminhada tão bonita que vocês constroem para o nosso país. Obrigado, gente.
2: Obrigada. Vou convidar agora o deputado José de Madureira, deputado estadual em primeiro mandato, é bacharel em direito, radialista e pastor, é o atual coordenador da Frente Parlamentar Evangélica da Assembleia Legislativa de São Paulo. Obrigada, deputado.
5: Bom dia a todos os senhores e senhoras nesta manhã. Desejá-los bem-vindos a esta casa. Eu tenho certeza que tudo se faz com construção, com diálogo, e quando conseguimos juntar esses dois pontos, nós chegamos no êxito onde acabou de ser dito, que é o benefício da população. Dizer que comemorar esses 10 anos é, sem dúvida, um privilégio para todos aqueles que fazem parte deste importante projeto e todos aqueles que apreciam esse projeto tão salutar para a nossa sociedade. Dizer sempre que a Assembleia Legislativa estará de portas abertas, nós estaremos sempre prontos a construir, a ouvi-los, e dizer que recebê-los aqui nesta manhã, de fato, é um grande privilégio. Que possamos chegar juntos em discussões que venham fazer o bem-estar à nossa população, construindo políticas que possam também efetivar aquilo que é o conceito tão importante daquilo que se discute e muito mais daquilo que se comemora. Saudar o vereador, muito bem-vindo a todos vocês, em nome de todos os deputados dessa casa. Um bom dia, Deus abençoe a todos vocês.

Bom, obrigada, deputado, obrigada, Marta, Rafael, ao Bruno, por estarem aqui presentes conosco hoje. Nós vamos caminhar já para o encerramento da nossa solenidade. Eu gostaria de falar algumas palavras finais. Eu agradeci muito a todos vocês, mas algumas pessoas eu gostaria de citar todos nominalmente, todas as pessoas que fazem parte dessa caminhada, mas é claro que algumas elas estão comigo de uma forma mais presente. Então, gostaria de agradecer ao Fernando. Fernando, ele é mais recente na história, Fernando Sankovski, para quem não conhece, que está aqui. Ele é uma pessoa mais recente da história do radar, mas alguém que está tocando todas as nossas atividades enquanto eu posso estar realizando atividades na Assembleia ou estando com os nossos clientes. Então, Fernando, muito obrigada por tudo que você tem feito. É claro que eu não poderia deixar de agradecer a minha família. Afinal de contas, eles é que me trouxeram até aqui. Eu sou natural de Curitiba, como eu mencionei. Eu vim a São Paulo já tem 15 anos. Fundei o Radar em 2016, então há 10 anos. E a minha família sempre me deu muito suporte, muito apoio, muito incentivo para eu chegar até aqui. Então, eu sou muito grata ao meu pai e à minha mãe, que eu tenho o privilégio de ter aqui hoje comigo. Algumas pessoas que vieram de outros lugares, né? Tenho pessoas aqui de Brasília, tem pessoas de Minas, tem pessoas do Brasil inteiro, pessoal de Curitiba. Obrigada pela presença. A minha irmã, Carol, está aqui hoje, me prestigiando também. As pessoas que trabalham comigo, não vou falar o nome de todo mundo, mas é muito especial poder compartilhar essa jornada no dia a dia. Eu sei que vocês acordam todos os dias e dão o melhor de vocês. Eu vejo o brilho nos olhos nas coisas que vocês fazem. E eu agradeço de coração, e vocês sabem disso. Eu dou o meu melhor para vocês também todos os dias. E eu espero corresponder a vocês a isso. A Marcela, eu não posso deixar de agradecer, além de minha companheira no dia a dia, tornou-se minha amiga pessoal. Então, é um privilégio muito grande eu poder acordar e trabalhar com alguém que eu gosto muito, além de ser, claro, uma excelente profissional. Por último, não menos importante, eu preciso agradecer ao meu marido, Luiz, porque é ele que está comigo nos dias que as coisas também não dão certo. E a gente fala muito de momentos, né, e comemorações, mas as coisas nem sempre dão certo. E muito mais do que tudo sempre correr certo, porque isso não existe, é como a gente trata as coisas quando elas dão errado. Como a gente sai das situações que não estão corretas. E o Luiz é a pessoa que mais me apoia nisso. Muito obrigada. Ele não é de se emocionar, mas eu vi que caiu uma lágrima. Caiu um cisco. Os meus filhos não estão aqui hoje, mas à noite a gente vai fazer essa comemoração e eles vão poder também... Vou poder agradecê-los pelo privilégio de ser mãe deles. No final, somos pessoas únicas. Eu sou a Juliana, CEO e fundadora do Radar, mas eu sou amiga, eu sou chefe, eu sou consultora de relações governamentais, eu sou, às vezes, professora de relações governamentais, e eu estou muito feliz em todos esses papéis. E eu precisava, então, fazer esse agradecimento. No final... como a gente falou várias vezes aqui, e eu fico feliz que vocês tenham captado rapidamente a nossa mensagem, que os valores permanentes e o que estamos comemorando aqui hoje vai muito além de uma empresa. São os valores da ética, da técnica e da responsabilidade nas atuações. Então, há 10 anos, trabalhamos para transformar a informação em diálogo e esse diálogo em melhores decisões públicas, tornando o Estado de São Paulo, o município de São Paulo, o Brasil, um lugar melhor. E é com esse compromisso que nós seguiremos para os próximos 10 anos. Muito obrigada.

0: No programa desta semana, falamos sobre a Frente Parlamentar de Apoio às Relações Internacionais e Comércio Exterior. Recebemos o deputado André Bueno, do MDB, que é o coordenador da frente, e convidados muito especiais. Deputado, qual o destaque da nossa conversa, na sua opinião?
1: O destaque da nossa conversa é ter um entendimento dos gargalos que nós temos hoje do comércio exterior e entender também quais são as novidades, as ideias.

Então, cada dia é um aprendizado, cada dia algo diferente para você fazer. Eu acho que a prioridade principal, nós trabalhamos muito aqui em relação à saúde. Saúde que é uma coisa que a cada dia que passa se torna mais imprescindível e mais importante. E para as administrações públicas, seja ela municipal, estadual, federal, mais complicada e complexa. Então, nós temos procurado trabalhar em cima de saúde, porque, infelizmente, cada dia que passa, novas doenças, né, novas patologias têm aparecido e a saúde tem que ficar atenta. Então, a gente tem procurado aqui dar atenção muito à saúde. Nós temos muitos projetos, o mais importante que a gente considera que foi o projeto quando nós tivemos a pandemia. Foi aquele projeto de manter as instituições religiosas abertas para dar assistência. Um projeto que virou lei, depois foi vetado, e nós derrubamos esse veto aqui na Assembleia. Então, acho que esse tem uma grande repercussão, e acho que foi um grande projeto. Há 20 anos atrás, eu sempre falo, nós tínhamos assim, grandes debates na tribuna, embates e debates, mas o debate sempre com qualidade, grandes debatedores, homens e mulheres realmente que tinham ali uma ideia do que era política, sabia fazer um debate na tribuna. Infelizmente, nós estamos perdendo isso, né? Hoje as tribunas estão sendo usadas aí para agredir, não é para debater, é para agredir de maneira pessoal. Então, acho que perdeu um pouquinho isso, e isso vem muito das nossas internet, que as pessoas hoje elas não querem mais apresentar projeto ou discutir política. Infelizmente, tem muitos que querem fazer corte para a internet, isso complica até mesmo a maneira de fazer política. Eu me preocupo, eu acho que não vemos boas perspectivas do político do futuro. Do jeito que está indo aí, cada dia que passa fazendo política mais via corte de internet, né, videozinhos, eu acho que essa política não é de resultado, essa é uma política de embate, não é de debate, de embate. E quando se embate, você vai para o pessoal, você vai fazer brigas de verdade, né? Não é debate, são brigas. Então eu não vejo muitas perspectivas boas por esses anos. Acho que nós temos que arrumar uma maneira de conscientizar a população. Mas não se conscientiza apresentando, cada um puxando o seu lado e apresentando um vídeo para agredir o outro, enfim, para falar mal. Eu acho que a gente tem que começar a mostrar que a política é um instrumento de transformação, de mudança, um instrumento necessário na sociedade. Se nós estamos vivendo um problema político no nosso país, se resolve politicamente, mas não se resolve através de cortes de indivíduo na internet. Se resolve com projetos sérios, com pessoas sérias, com debates sérios nas assembleias, nas câmaras municipais e na Câmara Federal. Eu vejo dessa forma. Mas me preocupo um pouquinho com a política do futuro.

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Oi, tudo bem? Seja bem-vindo ao programa Cultura e Saber. No programa de hoje, vamos falar sobre como a literatura infantil pode ser uma ferramenta poderosa para transformar o futuro do nosso planeta. Conversamos com a doutora

0: Em educação, Silmara Casadei, sobre seu novo livro, O Pequeno Mundo Criativo. Uma obra que une poesia, sustentabilidade e cidadania, convidando, olha só, as crianças e as famílias a repensarem nossos hábitos diários e a nossa responsabilidade coletiva. Uma reflexão indispensável para pais, educadores e para a construção de uma sociedade mais consciente. Seja bem-vinda.
1: Muito obrigada. É uma grande honra e um prazer estar aqui, Will, neste programa Cultura e Saber, tão importante para a educação das crianças.
0: Você estava me contando que esse não é o seu primeiro livro, né?
1: Não, não é. Eu já escrevi e publiquei 32 livros, sempre destinados ao público infanto-juvenil, né? A minha área é a educação básica.
0: E desse livro que a gente vai falar hoje, como que surgiu a ideia? Ele é uma continuação ou não? É um livro que não tem, não conversa com os outros?
1: Não, ele não conversa, ele é o primeiro da série, mas eu espero que a gente consiga continuar essa conversa. Já até conversei com o ilustrador. E esse livro, ele surgiu por conta de que eu estava olhando dados do Fórum Econômico Mundial. E o Fórum Econômico, todo ano, ele lança um documento que trata dos riscos globais para os próximos 2 anos e para os próximos 10 anos. E aí é feita uma pesquisa que envolve cientistas, jornalistas, professores, não é? Pessoas que estão vendo tendências, governos, e eles lançam quais são os principais riscos. E para além dos riscos que nós estamos vivendo hoje, como por exemplo, os confrontos, né, geoeconômicos, a gente está vivendo e vivenciando muitas guerras, as questões da inteligência artificial, o que vai advir, né, com a chegada desse novo movimento que há aí atrás, os riscos ecológicos, as questões ecológicas apareciam mais ou menos na terceira e na quarta colocação para daqui a 2 anos. Só que me surpreendeu muito que quando essa pesquisa projeta os riscos globais para daqui a 10 anos, nós vamos ter a primeira colocação, as grandes catástrofes climáticas. A segunda colocação é a perda de boa parte da biodiversidade e do ecossistema. Então, muda de lugar e aquilo que passava a ser os riscos de pessoa para pessoa, as guerras, a questão da tecnologia, o clima vai entrar em primeiro lugar. E ele entra a partir de um planeta completamente estressado em relação às questões que envolvem a relação do homem com a natureza. E eu, como educadora, pensei assim, puxa, por que não fazer um livro que a gente pudesse trazer um pouco, obviamente, da ludicidade, da alegria, mas que também a gente chamasse a atenção para a educação ambiental. E foi assim que nasceu o Pequeno Mundo Criativo.
0: Que legal. Foi muito tempo para escrever esse livro?
1: Olha, parece que não, né? Porque às vezes a gente pensa que livro para criança é um livro que você escreve rápido. Você até pode desenhar, mas na hora que você vai trazer as páginas, o livro infantil, ele exige uma capacidade do escritor de muita síntese, sabe, Will? Então, o que eu fiz? Eu fui fazendo as páginas, depois eu fui revisando, o que durou mais ou menos 6 meses para fazer o livro.
0: Nossa, bastante.
1: É bastante,
0: né?
1: Tempo,
0: O livro, ele traz a história de um reinado, né, que se transforma quando tudo passa a ser reaproveitado. Queria que você contasse para o nosso público que está assistindo aqui o Cultura e Saber que universo é esse e como o decreto do Pequeno Mundo Criativo virá esse reino de cabeça para baixo.
1: A gente traz um reino, né, que tem uma alusão ao nosso planeta, e nesse movimento, o planeta está tudo bem, eles estão felizes, estão alegres, mas o que ocorre? Neste planeta começa a faltar tudo, começa a faltar comida, começa a faltar possibilidades de espaços ao ar livre para as crianças, começa a faltar possibilidades de trabalho. E aí eles, eu vou encaminhando, né, o leitor para que eles se unam e comecem a pensar quais soluções eles poderiam dar para o planeta. Então, veja, a gente tem uma situação crítica, então a gente está desenvolvendo o senso crítico, porque está faltando, né? Nós estamos falando da falta. Ao mesmo tempo, nós vamos desenvolver o senso criativo, que é o momento que eles se unem para pensar soluções para resolver aqueles probleminhas do reino criativo que estão ali no livro.
0: E é o importante que é a gente até comentar, que acaba atrelando também, né, a questão de você estar conversando com uma criança, mas para uma realidade que de fato a gente vive, né?
1: Exatamente, assim, a gente está falando de literatura infantil, não é? Então, eu sempre, como educadora e como autora, eu não gosto de perder de vista os grandes clássicos que a humanidade acumulou com seus grandes escritores e que faz parte da história da nossa civilização. Mas nós estamos num tempo que é muito importante também incluirmos livros que tratem de assuntos contemporâneos. Então, por exemplo, a questão da sustentabilidade, a questão do relacionamento e da convivência, né, do bullying, por exemplo. Então, tudo isso são temas considerados urgentes e abrangentes e que devem fazer parte do currículo escolar e, consequentemente, os autores podem se inspirar, porque do ponto de vista da criatividade, nós estamos com um número sem fim de questões e dramas que nós podemos ajudar como autores a tentar resolver, a semelhança dos contos de fada, sabe? Sim. Então a gente tem que contribuir nesse sentido.
0: O prefácio do livro foi assinado por Alfredo Pena Vega, né? Traz um alerta sério sobre a amnésia geracional, ambiental. Explica pra gente esse conceito.
1: Tá. O Alfredo Pena Vega, ele é um grande estudioso do meio ambiente e um discípulo de um filósofo que já tem mais de 100 anos e que vive na França, Edgar Morin. E ele fez um livro muito interessante chamado Os Sete Saberes Necessários à Educação Climática. E é um livro em que ele passa um bom tempo nesse livro para nos conscientizarmos que sim, nós estamos com um problema, que é o meio ambiente. E aí ele vai fazer uma proposição, o livro dele é destinado a professores do ensino médio, ele vai fazer uma proposição sobre a importância dos alunos, dos jovens, trabalharem com projetos. E eu vendo esse livro, eu conversei com a minha editora, que é a Miriam Cortez, e falei, Miriam, será que a gente não consegue o prefácio, porque ele está lá na França e ele trabalha com grandes projetos de educação ambiental, do mundo, inclusive. Será que a gente não consegue um prefácio? E ela mandou o livro para ele e ele, assim, gostou muito, porque o que ele estava propondo para os jovens, eu estava propondo para as crianças pequeninas, né? E aí ele faz esse prefácio e traz esse conceito de amnésia geracional. O que que se trata? Se trata, assim, de pessoas da minha idade que vivenciaram um mundo em que não tinha tanta devastação, tanto consumo. Nós vivemos esse mundo. Nós brincávamos nas ruas sem medo da violência, nós criávamos muitas brincadeiras, não é? As grandes brincadeiras são criadas pela minha geração. E aí a gente não pode considerar como normal isso tudo que a gente está vendo. Então é como se a gente estivesse se esquecendo do contato com uma praia limpa, do contato com uma floresta e com toda a sua diversidade. Então, ele fala da importância de você não perder as memórias, não é?
0: Legal.
1: Você estava há pouco tempo me falando, olha, eu tenho uma preocupação com a minha mãe, porque ela é muito querida. Você estava conversando,
0: exato,
1: sobre isso, né? E é verdade, porque com a tecnologia, nós estamos ficando, né, um dado muito recente, 8 segundos por post. Então, você vai passando, no geral, você para em um, fica mais em outro, mas no geral nós ficamos 8 segundos. 8 segundos são muitas informações e com isso a gente vai perdendo a memória, Quantos de nós, por exemplo, está falando, ah, eu vou mandar um WhatsApp, aí você olha o outro, olha o post, entra uma informação e você esquece de mandar mensagem, Exato. Você perde o foco. Só que nós não estamos perdendo só o foco, nós estamos perdendo memórias de vida, memórias das nossas experiências familiares, memórias da nossa infância. E a gente não pode considerar isso normal. Então, a amnésia geracional tem a ver com a perda da memória, neste caso, em relação à vivência e à convivência com o ambiente, mas eu também trago para as nossas próprias histórias de vida.
0: Você comentou uma história de memória, né? Porque antigamente, se pegar, a gente decorava o número dos telefones, né? Ah, eu vou ligar para minha avó, vou ligar para minha mãe.
1: Exatamente.
0: Você sabia isso de cor, agora você não sabe mais.
1: Se você perder o celular, você não sabe o telefone de ninguém.
0: Exato,
1: não é?
0: E olha que loucura, né? Como que faz falta, né?
1: Exato.
0: A tecnologia, claro, ela ajuda, mas ela também, ela tira algumas coisas nossas, né?
1: Exato, e nós temos que olhar isso tudo com muita criatividade. Criticidade, né? O que eu posso aproveitar que é muito bom e o que eu devo desprezar para manter, inclusive, muito da nossa história, né? Para que a nossa história entre na vida e não a história fique só passando, a história dos outros fique só passando por nós.
0: Exato. Né? Silmara, a sua escrita, ela foca muito na sustentabilidade humana e na convivência ética, né? Indo além da ecologia tradicional. Conta pra gente o que tem na história que demonstra esse cuidado com o coletivo.
1: Olha, eu acho assim, a gente pode voltar rapidinho, 30 anos atrás, quando a Unesco lançou os 4 pilares da educação que norteariam a educação do futuro. Eu gosto muito desse exemplo e acho que é importante a gente dizer, falar sobre ele. Então, a Unesco disse que os 4 pilares seria o aprender a conhecer, que é a escola do conhecimento, o aprender a fazer, que é a escola técnica, ou se a gente for fazer um histórico, os colégios técnicos, né? O aprender a ser, que tem a ver com a influência das escolas de psicologia, mas também com a chegada da inteligência socioemocional para dentro do currículo. E o aprender a conviver. Se a gente for olhar tudo isso, Will, o aprender a conhecer, tem muito conteúdo, muito conhecimento, está até se discutindo como é que tira os conteúdos, porque é muita Sim. coisa. O aprender a fazer, nós avançamos muito, inclusive com a tecnologia, com os laboratórios, com o maker, e essas ideias todas, né, programação. O aprender a ser, com a própria chegada da inteligência socioemocional, mas nós fomos muito ruins no aprender a conviver, não é? Nós não avançamos no aprender a conviver. E se a gente pensar que nós demoramos, enquanto humanidade, até o ano de 1800 para que chegássemos até 1 bilhão de habitantes, do ano de 1800 até 2026, que é o ano que nós estamos, nós chegamos em mais de 8 bilhões de habitantes. Então, olha como nós crescemos, como nós nos reproduzimos de 1800 para cá. O que, que significa isso? Significa, a meu ver, que a gente ainda não se acertou nesse número imenso de humanos e humanas. São muitas crenças, muitos lugares, muitas produções, muita competitividade. E a gente está tendo que se achar, muitas guerras, não é? Muita pobreza, muita riqueza. E a gente está tendo que se encontrar, nós não nos encontramos. E, então eu penso que tratar desse assunto, cuidar desse assunto, fazer as aproximações sociais, como eu proponho também neste livro, é de suma importância para o nosso bem-estar, como a gente estava conversando, para o nosso bem-estar, para a gente estar feliz, para a gente estar olhando um no olho do outro e sorrir, não é?
0: Sim.
1: Então acho que é isso, que desse lugar que a gente está falando.
0: No livro também tem uma outra passagem bem importante, que na verdade é um incentivo ao fazer o manual e ao brincar fora das telas, né?
1: Exatamente, né? A chegada do ilustrador, que é um grande amigo, que é o Ricardo Giroto, não é? Vai fazer com que ele tenha um projeto maravilhoso, Will, chamado Fábrica de Brinquedos.
2: Legal.
1: E esse projeto é fábrica de brinquedos a partir do reaproveitamento de material. O sonho dele é ter uma grande fábrica em que as crianças possam ir para lá e só trabalhem com reaproveitamento de material. Ele tem um livro escrito sobre isso e eu convidei para que ele pudesse fazer a ilustração do livro, não só no modo mais tradicional com os desenhos, mas que ele pudesse criar a própria ilustração a partir do reaproveitamento do material. E saiu essa obra-prima, porque o livro é todinho ilustrado, feito com os materiais, depois ele fotografou para poder colocar como a ilustração deste livro, né? O que ficou muito bonito. Então, a ideia é o livro, pela sensibilidade poética, pelo problema que se instala no reino, a gente tocar o coração das crianças, mas pela ilustração, convidá-las a pensar saídas a partir do reaproveitamento de material.
0: Para quem não sabe, o Ricardo Girotto, ele foi premiado por Castelo Rá-Tim-Bum, né? Que é, falou que é muito da minha época.
1: Exatamente.
0: Isso, né?
1: Exatamente, ele fez, né, a coleção Castelo Rá-Tim-Bum e essa coleção foi premiadíssima. Então, ele tem um histórico de ilustrações maravilhoso e acho que isso também ajuda a dar essa performance no livro, né? Que traz a poesia, traz uma situação de um problema muito contemporâneo, traz um pouco do meu lado educadora, mas também traz um grande ilustrador para compor essa obra.
0: Teve uma sinergia muito grande entre
1: muito grande. Assim, o Girotto às vezes mandava a ilustração e eu dizia assim para ele, não ficou melhor do que eu imaginava. Tanto é que tem uma ilustração que diz assim, que bibliotecas de bambu, porque assim, Will, muito do que o autor escreve são de coisas que ele vê. Né? Coisas. Sim. Que vê, toca e depois isso vai se transformar num livro. Né? Quantos autores falam, eu passei, eu vi uma coisa, chamou minha atenção e aquilo virou uma ideia. E eu procurei em todas as páginas trazer algum projeto que eu já tinha visto ao longo da minha história de vida. E eu vi um aluno há muito tempo atrás que falava de fazer uma bicicleta de bambu. E eu pensei, puxa vida, isso é muito legal. Esse menino também foi premiado e tal. Então eu trago, né, uma bicicleta de bambu enfeitada com flores e que vai trazendo muitas cores. E junto com isso, na Itália, tem um centro chamado Reggio Emilia, que é uma cidade, e essa cidade tem organizado a sua educação infantil através de uma educação em que as crianças, para fazerem os seus trabalhinhos, as suas atividades, elas utilizam só material reaproveitado. Tanto é que eles têm um centro de reaproveitamento em que as empresas pegam todas as pecinhas que são refugo, que não usam e que estão estragadas e mandam. E eles têm tudo organizado, as tampinhas, as latinhas, tudo. E as escolas usam, vão nesse centro da cidade, é um projeto de cidade, e levam para suas instituições. E eu vi numa imagem um sapatinho, em que eles pegam sapatos velhos e transformam em vaso de flores. Uhum. E ficam expostos na cidade.
0: Que,
1: né?
0: Legal!
1: E aí eu falo, sapatos, e ele colocou ali. E eu falei, meu Deus do céu, e eu fiquei tão apaixonada que no final ele acabou me dando a bicicleta com a menina que está na imagem, que com certeza depois a gente vai poder mostrar, que essa bicicleta é uma bicicleta grande feita de bambu em miniatura com a menina em cima e o sapatinho, puxando o sapatinho com as flores, né? Então houve uma sinergia maravilhosa.
0: Esse start de escrever, ele vem assim de várias situações que acontecem na sua vida, de observações que você acaba tendo, como que é?
1: É algo que primeiro precisa tocar o meu sentimento, não é? Então, poxa, eu quero contribuir. É sempre um, tanto é que, assim, o conjunto da minha obra, Will, falo isso com humildade, viu? É, pelo Instituto Histórico e Geográfico do Estado de São Paulo, ganhou um colar, né? O colar do centenário. Foi uma grande, uma grande honraria. Eu fui para a história do Estado de São Paulo, porque toda a minha obra tem um viés de solidariedade social ou ambiental, não é? Então, é isso que me inspira, é o propósito que me move como autora. E, então, é sempre alguma coisa que me toca e que eu quero contribuir. E este livro, ele traz um pouco de uma síntese de muitas coisas que eu fui vendo na vida e que foi me pegando. Por exemplo, mulheres que viviam em situação de vulnerabilidade social e começaram a criar roupas a partir de reaproveitamento de roupas. A gente sabe hoje que as roupas, o excesso de roupas, representa um grande perigo para o lixo. Nós estamos nos transformando numa montanha de lixo e uma das coisas são as roupas, que é muita roupa que vai sendo construída e vai sendo fabricada e depois sobra. Então, às vezes, fala assim, ah, eu vou dar roupa para a pessoa, mas a pessoa que está precisando, ela nem está precisando de roupa, ela está precisando de outra coisa, né? E essas mulheres começaram a reaproveitar roupas e fazer um design diferente. Então, por exemplo, essa blusa aqui está manchada, então elas colocam uma flor, elas colocam... E elas foram e expuseram, elas cresceram, tiveram patrocínio, chegaram a expor em Milão. Então, eu trago um pouco disso, né, na hora de falar do reaproveitamento da roupa. Então, é sempre alguma coisa que me tocou, que eu li, que inspirou, e aí isso vai se transformando na história que faço.
0: E quando você chega na última página, como que passa isso para você?
1: Aí que eu não posso contar da última página.
0: Sim. Não pode dar spoiler,
1: né? Não vou dar spoiler, né? Acho que sempre é um convite para a criança pensar, se eu me deparar com essa situação, o que eu posso fazer para melhorá-la, né? Se eu me deparar com uma situação, um problema, como que eu posso fazer para resolver essa situação? E eles têm ideias,
0: sim,
1: muitas
0: sim.
1: ideias.
0: Eu acho que lendo você já começa a ter essas ideias, né? Porque acaba mexendo, claro, com o seu imaginário, também acaba vendo situações do seu dia a dia, não é?
1: E como educadora que sou, eu procurei assim, se o professor quiser, cada página pode virar um projeto.
0: Olha,
1: então, por exemplo, quando a gente está falando do reaproveitamento das roupas, aquilo pode virar uma oficina. Quando eu estou falando do plantio, para a gente construir uma horta ou um pequeno jardim, né, uma floreira, pode virar um projeto. Quando eu estou falando das questões que envolvem também o reaproveitamento de materiais para fazer brinquedos, como tem lá um bonequinho que fez um avião, fez um catavento, aproveitou um catavento quebrado e aquilo virou a hélice do avião, a gente está convidando a fazer brinquedos. Então, se o professor ou a família, elas quiserem, como você bem disse na sua bela introdução, elas podem fazer cada página virar uma grande brincadeira, né?
0: O legal é que a gente aprende.
1: Exatamente.
0: Também, né? Eu acho que é o fundamental e a gente pensa também no futuro.
1: Exatamente, né? Exatamente.
0: Olha, pensando no papel da TV legislativa e nas políticas públicas, como que a literatura infantil pode ser melhor integrada às escolas para formar cidadãos que não apenas observem, mas ajam sobre a realidade, né?
1: Sim, claro que os programas de governo, né, a literatura, a meu ver, precisa ser um projeto de nação, né? Então, prefeituras, Estado, governo, precisa ter como foco a adoção de livro, especialmente nas escolas particulares, que também fazem parte, né, são cidadãos.
0: Sim.
1: Também, mas principalmente nas escolas públicas, não é? Então, primeiro, a adoção de livros, para que as editoras, os autores, os ilustradores, os designers, eles possam sobreviver. Então, a gente precisa inserir o livro como parte, né, do processo pedagógico. Essa é a questão. A segunda é ter critérios muito bem estabelecidos. Então, poxa, quais os livros que nós vamos escolher para os nossos filhos? E os pais também. Quais os livros que eu posso escolher para o meu filho? E, de repente, dentro desses critérios, você pode ter um clássico, como nós falamos, mas eu também vou buscar um livro que trata da sustentabilidade ambiental, que é um problema. Será que tem alguma coisa para o meu filho? Ah, mas eu vou trazer um livro que trata da boa convivência, eu vou buscar. Então, a gente não ficar só olhando o livro para o consumo, mas ter uma intencionalidade na hora de buscar um livro para presentear ou para adotar, ao mesmo tempo em que nós podemos deixar a criança livremente entrar numa biblioteca, entrar numa livraria, escolher seu próprio livro, escolher o livro que lhe agrade, mas às vezes iluminar o seu olhar. Será que a gente encontra um livro sobre natureza? Será que a gente encontra um livro sobre bons amigos? Então, trazer essa problematização para ajudá-la, né, a iluminar e ela e se encontrar ali e gostar cada vez mais de ler.
0: E quando a gente fala em sustentabilidade, né, a sustentabilidade, ela ganhou foco nesses últimos anos, né, a importância, né, de ser sustentável, né?
1: É, porque às vezes também a gente imagina, Will, que sustentabilidade é apenas a sustentabilidade no caso da preservação da natureza. Mas tem a ver com questões econômicas, sobrevivência econômica, e tem a ver com aquilo que é o mais importante, que é a preservação da vida humana, da vida planetária. Então, às vezes a gente pensa que, se você falou de sustentabilidade, só estou falando de preservar a natureza, mas eu também sou parte da natureza.
0: Exato.
1: Então, nós temos que pensar na prevenção à vida.
0: E o interessante é que você pega, porque é um livro infantil, mas que serve para todas as idades, né? E o que eles já vão pensar do futuro, né? Para tentar corrigir até mesmo os nossos erros de lá de trás.
1: Exatamente. Né? Então, a inserção da educação ambiental, é porque assim, nós temos a inserção da educação emocional, muito forte no currículo das instituições. Aí nós avançamos um pouquinho, não é só a sua autorregulação, mas é a socioemocional, porque nós estamos, principalmente nas escolas, num espaço coletivo. Então, eu preciso ter uma convivência social. Então, veio a educação socioemocional. Aí veio a educação tecnológica, os cuidados digitais e os perigos e tal. E agora nós vamos entrando já nessa outra onda, que é a educação ambiental. Todas elas conversam entre si, mas por necessidade, a educação ambiental, por conta dos fenômenos todos que nós estamos vivendo, ela entra como um pilar muito forte no currículo, a ponto, por exemplo, de eu tive a possibilidade de assistir uma palestra de um cientista da Universidade de Berlim, na Alemanha. E o que ele dizia? Ele dizia que eles estavam pensando já em colocar, por exemplo, a língua e a matemática são as matérias mais fortes do currículo. E as ciências, no que diz respeito à educação ambiental, teria tanta força, estavam pensando em propor, quanto a matemática e a alemã, a língua alemã ou língua portuguesa aqui, para que os estudos, o que, que tem de novo, se foi feito, o que, que foi feito com a energia. Então, tem muitos conteúdos que estão chegando e que a gente nem está sabendo, né? Sim. Porque não está sendo estudado, porque a gente fica estudando só coisas antigas. Né?
0: Legal. É isso, gente. O papo está muito bom. A gente vai fazer um intervalo rapidinho. Vamos beber uma água. Você não sai daí, não. E já já a gente conversa mais sobre o livro aqui da Silmara Casadei. Até já.
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0: De volta com Cultura e Saber. Estão gostando, gente? O programa está bem legal mesmo. Estou recebendo aqui a Silmara Casadei, que está ao meu lado. Já bateu muito papo nessa última meia hora e ainda tem muito mais programa pela frente, fechado? Silmara, eu já quero voltar a fazer uma pergunta. A questão do livro e das telas acabam disputando, né?
1: Muito.
0: Como que você faz para até mesmo entreter essa pessoa a ter o livro mesmo, né? E não ficar só na tela, naquele feed infinito que não para.
1: Bom, primeiro, nós, autores, estamos fazendo muitas campanhas nas nossas próprias redes sociais, né? Mas convidando os pais, os jovens, os professores para insistirem no ato de ler. Então, há uma movimentação, uma campanha, quase um exercício de resistência para que a leitura não fique esquecida diante do vício das telas. Né? E as telas, não é que elas são ruins, é que nós hoje precisamos fazer uma contraprogramação para tudo que está posto. Porque o que está valendo hoje nas telas é o jogo dos algoritmos.
0: Sim.
1: Então, por exemplo, se você está... Hoje nós estamos assim, temas sensíveis. Ah, você vai ver temas sensíveis. Aí você abre o seu celular, tema sensível, você clica. Você clicou, o algoritmo só vai mandar temas sensíveis para você. Ah, mas eu não vou ver o que está acontecendo, mas houve um feminicídio, houve um problema, eu quero saber o que está acontecendo, houve um assalto no meu bairro. Claro, e deve saber. O problema é se você ficar só olhando isso.
0: Sim.
1: Se você só olhar. Então, a grande sacada em relação ao vício das telas é a diversidade. É você olhar, buscar o que tem de arte, o que tem de cultura, quais os livros que foram lançados, quais filmes, quais músicas. Então, você fazer uma contraprogramação, senão você vai ver só dramas. Ou a mesma coisa acontece com crianças que estão com uma depressão, jovens que começam a olhar e começam a aprender a se mutilar. Então, assim, é uma coisa horrorosa que pode acontecer. Então, a primeira coisa é tirar esse olhar que vai para um único foco e diversificar buscando a cultura no que diz respeito à educação. O segundo movimento é a gente não desistir dos livros. Então, professores, educadores, famílias, colocarem o livro como parte da vivência das crianças. Ou seja, montar uma pequena bibliotequinha na sua casa. Eu tive uma experiência maravilhosa numa escola que eu trabalhei e a gente trabalhava com uma comunidade muito vulnerável, Will. E nós tivemos a ideia de montar uma biblioteca na casa das crianças de uma comunidade. Pedimos muitas doações, falamos com editoras, com outros pais de outras escolas particulares que podiam pagar e que podiam doar. E fizemos uma biblioteca de pelo menos 6 livros para cada criança, né? E foi uma experiência maravilhosa, porque uma criança, eu fui lá, né, eu era diretora da escola, e fui lá olhar e visitar esse projeto, e aí uma criança falou assim, eu não posso ter biblioteca na minha casa. E aí eu perguntei, mas por que você não pode ter biblioteca? É porque eu não tenho estante, e se eu não tenho estante, eu não vou poder ter biblioteca. E aí, eu conversei, falei com os professores, e uma professora teve uma ideia de pegar caixas, sabe caixas de papel sulfite que são, né? E chamar as famílias para fazer uma marmorização em todas as caixas. E nós começamos a chamar as famílias. A primeira surpresa que nós tivemos é que vieram muitos pais, Will. Eram pais, em vez das mães, as mães estavam trabalhando em casas de família daquela comunidade e muitos pais estavam desempregados. E eles vieram para ajudar, porque se não tivesse a biblioteca, não poderia levar. Então, a gente fez ali um ganha-ganha com os pais. E nós fizemos uma grande oficina para enfeitar. E uma criança também falou para a professora dela, mas qual é o nome da minha biblioteca? Porque eu já vi uma biblioteca que chamava Cecília Meirelles. Estou falando da Cecília Meirelles, porque Cecília Meirelles foi a escritora, a poetisa que inaugurou a primeira biblioteca infantil do nosso Brasil, né?
0: Sim.
1: Então, pensamos e falamos, vamos dar o nome na biblioteca. E aí, cada criança tinha sua biblioteca e tinha o nome dela. Então, por exemplo, Biblioteca da Maria Carolina, Biblioteca da Gisele, Biblioteca da Maria Catarina. E eles saíam com as suas caixas, com as suas bibliotecas, para ter uma biblioteca. Bom, o que significa isso? Tínhamos uma média de 900 crianças e nós inauguramos 900 pequeninas bibliotecas. É muito poético isso, né?
0: Muito!
1: 900 pequeninas bibliotecas na casa da comunidade dessas crianças, né? E isso, assim, é uma coisa que me eternece muito, porque é deste lugar que a gente está falando. E aí, quando o livro, como diria Castro Alves, né? Livros à mão cheia, né? E mande o povo ler, essas comunidades começaram a ler mais. Então, começaram também a trocar entre os vizinhos. Eles tinham, porque cada um recebeu de uma doação, e eles trocavam os livros. Então, a biblioteca não ficou só da criança, mas ela virou uma biblioteca circulante. Então, ora, se as crianças mais carentes, quando você tem um projeto possível, elas passam a ler, o que dirá daqueles que têm uma condição de ir para uma livraria dentro do shopping, com toda a sofisticação, e comprar? A gente, quando eu falo em contraprogramação, eu não estou destituindo, nunca mais vai ver tela, não é nada disso. A criança até pode ver um desenho bacana, um desenho educativo, sob orientação dos pais, mas o que não pode é ficar só nesse lugar. Então, realmente, a diversidade, ela traz essa possibilidade de a gente olhar muitas coisas e de novo, ter bons critérios e intencionalidades para não deixar de ler. Né?
0: E o livro também, ele vai estar numa plataforma digital, né?
1: Que exatamente. Desculpa, me empolguei.
0: Não, que isso?
1: Sim, o MEC fez agora uma plataforma digital que é justamente para incentivar aqueles que não estão lendo, porque os retratos de leitura no Brasil diz que a gente está lendo até menos, né? Então, essa plataforma é que, para quem está, por exemplo, no celular, pode entrar na plataforma e ler gratuitamente um livro. Já tem mais de 20 mil livros nesta plataforma, leituras gratuitas, e o MEC fez uma ampla escolha de livros que estão ali no MEC Livros. É um app chamado MEC Livros, que todo mundo pode baixar e ler livro gratuitamente. E isso é uma ideia para divulgar o autor, se quiser ter o seu próprio livro, e ao mesmo tempo fazer com que pessoas normalmente em situação de vulnerabilidade possa acessar, porque às vezes não tem o livro, mas tem o celular. E aí, então, e o Pequeno Mundo Criativo foi escolhido. Foi escolhido, estou muito contente que ele está lá, né, e foi escolhido pelo MEC.
0: Tem uma coisa interessante que no livro você escreve assim: olharam o que estava difícil, enxergaram o que era possível, voltaram a se alegrar. Diante de tantas notícias difíceis sobre o meio ambiente, como manter a esperança ativa no processo educativo das crianças?
1: Essa frase, ela também, há muitos e muitos anos atrás, eu assisti uma palestra de uma pessoa que trabalhava na Cruz Vermelha. E essa pessoa trabalhava em zonas de guerra, né? E perguntaram para ela como que ela tinha conseguido trabalhar tanto tempo em zonas de guerra, né? E está ali fazendo uma palestra com tanta leveza, com tanta esperança. E ela conta assim: eu demorei 10 anos para arrumar o meu olhar, para olhar a dor e transformar, olhar o que é difícil e transformar no que é possível.
0: Nossa, gente.
1: Que é fazer projetos de encaminhamento, de adoção, de ecovilas, de acolhimento dessas crianças, porque ela trabalhava com crianças, meu foco sempre é criança, trabalhava com as crianças abandonadas nas guerras, né? E eu fiquei com essa frase, eu uso essa frase, né? Olhar o que é difícil e enxergar o que é possível. Isso é quase um mantra para mim. E eu coloco essa frase porque quando a gente olha os problemas e enxerga a possibilidade, quer dizer, você está olhando mas você está vendo caminhos de abertura mais amplos para a resolução dos problemas. Então, foi por isso que eu digo que a gente volta a se alegrar.
0: Posso trazer essa frase comigo também?
1: Deve.
0: Agora? Porque, ó, olhar o que estava difícil e enxergar o que era possível. E é isso mesmo, né? É isso mesmo, é forte demais. Quem são os primeiros personagens que começam a questionar o acúmulo e o desperdício nesse reinado? Quem dá o primeiro passo na história?
1: É um menino, né? A gente não coloquei nomes, né? Porque eu não coloquei, porque não é pela ausência de identidade, não é não. Porque eu acho que é mais uma possibilidade. Por exemplo, eu tenho uma netinha e eu fui contar o livro para ela, fui mostrar o livro para ela e aí mostrei, né? Olha como ele está, olha a lágrima dele, ele está chorando porque está faltando de tudo na casa dele. Aí ela fica assim, como é que ele chama? Aí eu pergunto, como é que você acha que ele chama? Vamos dar um nome para ele, né? Para recuperar essa questão da identidade.
0: Ele trabalha com a imaginação, né?
1: Exatamente.
0: Porque normalmente a gente começa a imaginar a pessoa, fala, ah, esse tem, sei lá, nome, parece o Pedro, talvez, né?
1: E aí o avô dela chama Carlos, ela fala, ela é pequenininha, uhum. Então ela tem um repertório pequeno. Sim. Como que ele chama? Carlos!
0: Ai, que bonitinho!
1: Ela fala.
0: O livro, ele também mostra que espaços comuns foram adaptados. Como que era o reino antes e qual foi a transformação física mais curiosa que você descreve nele?
1: A princípio, o reino, ele não tem árvores, ele não tem flores, ele só tem muitos objetos que ele até tá assim, o Giroto trouxe assim, uma coisa em cima da outra, eles estão felizes, mas é um consumo como os acumuladores, sabe? E aí a transformação vai justamente trazer mais espaços, é um lugar mais aberto e com possibilidades de criatividade. Então, por exemplo, tem uma página que só tem um aviãozinho feito de garrafinha PET, cuja hélice, como já disse, é de um catavento quebrado. Então, a gente vai trazendo um pouco desses espaços, né? Quase como uma crítica às cidades que estamos, né, tão apertadinhos, todos juntos, sem mobilidade. Então, é para se pensar. Aliás, mobilidade é um outro tema que vai ser, que já está sendo, né, muito discutido. É muita gente pensando em carros voadores, em melhoria do trânsito, né? Sim. Porque às vezes você atravessa aqui em São Paulo de um bairro para outro, você demora 40 minutos, não é?
0: Exato. E aí, num dia normal, você leva 5 minutos.
1: Exatamente,
0: né?
1: Exatamente.
0: Na prática da história, como um objeto que seria jogado no lixo pelas pessoas do reino vira um brinquedo ou algo útil? Tem algum exemplo marcante nessa narrativa?
1: Eu já disse um pouco da biblioteca, como se diz, da bicicleta, mas tem um exemplo muito legal que é caixotes que viram bibliotecas nas praças, não é? Que também é um projeto. Sim. Que já vi. Tem muitas cidades no Brasil que são casinhas feitas de caixotes e elas estão coladas ou pregadas em postes, né? E viram uma biblioteca pública, ou seja, você pode doar os seus livros e você pode pegar para ler. E existem muitos prédios hoje que pessoas mais conscientes já estão fazendo. Então, coloca um caixote com vários livros. E eu acho que esse é um bom exemplo. É um exemplo que não é só para criança. É um exemplo para todos nós. Todos nós podemos fazer um pequeno movimento de deixar no condomínio dos nossos prédios, à frente das nossas casas, um pequeno caixote. E a gente colocar livros ali, à semelhança da França, no Rio Sena, que você vê, né, na bancada do rio, todas as, no pilar, no pilar, né, do rio, nas calçadas, tem vários livros que as pessoas deixam, você pode pegar e você pode devolver. Então, acho que esse exemplo de reuso e de reaproveitamento que iria para o lixo, caixotes de laranja, por exemplo, que iriam jogar, viram a estante que aquela criança tão lindamente pediu uma certa vez.
0: Aqui no Brasil a gente acaba vendo pouco, né, essa troca de livro, né? Às vezes tem alguma campanha, né, que você fala assim, ah, deixa seu livro num ponto de ônibus e leia, que encontre outro, mas isso acaba sumindo, né, muito,
1: sumindo,
0: né?
1: Eu acredito firmemente que a economia criativa e circular, ela vai ser um grande mote para o futuro. Já existem marcas, né, de roupas, de tênis, de eletrônicos, já existem marcas que estão fazendo reaproveitamento, que estão criando novos designers. E eu acho que hoje mesmo eu estava vendo uma notícia de uma bolsa, de uma marca de bolsa da China, em que o grande empresário do Louis Vuitton foi lá para conhecer, e foi uma mãe que a filha queria uma bolsa de marca e ela não tinha para comprar, uma mãe chinesa, e ela pega e vai fazer uma bolsa. E a bolsa é de tanta qualidade que começa um, começa outro, começa outro, começa outro, e hoje essa marca é uma das marcas mais vendidas da China e virou uma marquinha de luxo diferente das grandes marcas. Então você vê como essa possibilidade de você, às vezes, fazer um processo criativo, ir atender a uma causa social, reaproveitar o material, está virando também um modelo do luxo, está atingindo as grandes comunidades economicamente favorecidas.
0: No livro, tem algum momento de resistência ou até mesmo de dificuldades dos personagens? Passa por um caminho assim?
1: A dificuldade é o próprio reino, né, que é a situação, o problema, é o próprio reino passando por uma dificuldade que é a falta de alimentos naturais, de árvores, de mobília, de comida. Então, eles estão passando por isso. E aí, eles vão se reunir, vão conversar muito. Então, eu bato nessa tecla da importância do diálogo, né? Depois de muitas conversas, propostas foram votadas. Então, é até um pouco nesse sentido da cidadania mesmo, né? Você não vai resolver. Você tem sua ideia, eu tenho a minha. Nós não vamos resolver na briga, mas depois de muitas ideias, as propostas boas foram votadas. Acho que isso é forte no livro.
0: O decreto que muda o rumo do reino surge de cima para baixo ou nasce da própria comunidade e das crianças na história?
1: Nasce da própria comunidade e das crianças na escola, na história, né? Mas veja, olha que interessante, né? O povo ajudando a decidir, mas trazendo propostas que depois foram votadas. Então, eu trago essa questão, assim, o que eu quero dar a entender? Que naquele reinado, houve uma escuta das propostas do povo do pequeno mundo, que são as crianças, e que depois elas foram votadas. E essas propostas foram votadas, todas delas, todas as propostas do povo, e depois elas viram o decreto do pequeno mundo criativo, né? Quer dizer, a importância dos governos escutarem, né, a população para trazer novos decretos, novas possibilidades.
0: Se você pudesse escolher um único personagem ou cena desse livro que resume perfeitamente o espírito da obra, seria ou é difícil?
1: É difícil. Acho que quando o reinado se transforma numa grande oficina de trabalho, sabe? Quando aquele reinado, os amplos castelos, né? Os amplos espaços do castelo se transformam numa grande oficina de trabalho. Eu acho que isso diz muito para a gente sobre a importância de nós, nesse momento da vida da contemporânea, nós entendermos que a gente precisa de todo mundo muito junto e consciente, né?
0: Ao final da história, você escreve que eles aprenderam a circular. O que muda no humor e na alegria do reino depois que eles adotam a sustentabilidade?
1: Então, eles aprendem a circular porque aquilo que não serve para mim pode servir para você e o que não serve para você serve para mim. E esse movimento gera o quê? Gera convivência e aproximação. Por isso eles se tornam pessoas mais alegres e mais felizes.
0: Que legal. Silmar, eu quero te agradecer pela sua presença aqui no Cultura e Saber. E mais um detalhe, quem quiser achar o livro O Pequeno Mundo Criativo, aonde que encontra?
1: Ele, assim, o livro, ele está... As pessoas podem comprar principalmente nas grandes plataformas de vendas, né? Posso dizer o nome das plataformas? Amazon, Mercado Livre, a própria Cortez Editora, o site da Cortez Editora. Então, hoje você digita no Google, Pequeno Mundo Criativo, já saem os lugares que você pode pedir e vai receber na sua casa. Rapidamente.
0: Quero agradecer a sua presença.
1: Muito obrigada.
0: Gostou?
1: Obrigada, eu gostei muito. Você deixa a gente muito à vontade, porque confesso que eu estava muito nervosa aqui.
0: É isso, gente. O Cultura e Saber vai ficando por aqui. A gente se vê num próximo programa e numa próxima oportunidade. Até mais, gente.

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hoje nós temos, então, parceria com o Instituto Cury e com o Instituto Anderson Varejão em duas modalidades, o Varejão no basquete, o Vôlei Bernardinho no vôlei. Nós temos outros parceiros na rede também que atuam no basquete e no handebol. Nessas turmas de contraturno atuam em diversas outras modalidades esportivas com os nossos professores. E estamos implantando na rede um projeto novo que chama Judô na Escola. Então esse projeto, por exemplo, que traz uma modalidade aí que tem toda uma particularidade, acontece dentro do período regular de ensino. Então as iniciativas da secretaria estão focadas nessas duas frentes. Tanto em modalidades que a gente possa colocar dentro da grade diversificada de escolas como essa, que são PEI, que os alunos passam praticamente o dia todo, quanto no contraturno. E aí, para o contraturno, o que nós fazemos? Além das parcerias, a ideia é formar professores, então dar para o professor insumo, né, para que ele consiga montar suas turmas de treinamento e difundir isso na... pelo estado. Então, nosso parceiro Anderson Varejão, por exemplo, semana que vem estará conosco numa formação em Franca para 200 professores. Então, ali na região, 200 professores já vão passar pelo conhecimento dessa metodologia que eles utilizam aqui nas escolas da capital, por exemplo, podendo levar isso para as escolas ali da região de Franca, do interior de São Paulo. Então, essa é a estratégia. Fortalecer a capacitação de professores para que nossos professores também tenham mais repertório para atuar aí tanto dentro das suas aulas de educação física quanto ofertando um contraturno bem atrativo para os nossos estudantes.

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1: Após morte de jovem durante rope jump em Limeira, estado monta força-tarefa para fiscalizar empresas clandestinas. Delegado Cabra Bom recebe colar de honra ao mérito legislativo.
3: Realmente, eu sempre dei homenagens, né? E hoje estou recebendo uma e estou emocionado. É um reconhecimento pelo trabalho social e o trabalho policial que você vem desenvolvendo na Zona Leste e em todos os lugares que você trabalhou. Então, estou realmente agradecido com essa homenagem.
1: Carros voadores e drones gigantes. O avanço tecnológico apresentado durante a feira Drone Show Robotics 2026.
4: Passeando por aqui, já deu para perceber que os drones vão além das imagens. Estão ajudando na produtividade do campo, na nossa segurança e agora invadindo o setor de transportes. Cenas como esta, que a gente só imaginava no futuro e que agora estão cada vez mais perto da nossa realidade.
1: E ainda, você vai conhecer a comunidade haitiana que vive em São Paulo.
5: Se Haiti ganha, eu vou ficar feliz. E também, se o Brasil ganha também, eu vou ficar feliz, porque eu estou com o coração dividido.
1: Logo mais, o Brasil encara o Haiti em mais uma partida da Copa do Mundo. O Jornal da Lespe está no ar.

0: Olá, uma excelente noite. O Jornal da Lesp está só começando. Muito obrigada pela sua companhia. E além dessas notícias, a gente abre essa edição conversando com os nossos repórteres que trazem notícias aqui do estado de São Paulo. Vamos chegar aqui para o próximo telão conversar com o Ronaldo Penido. Qual o seu destaque hoje, meu amigo? Boa noite.
1: Oi, Camila. Boa noite para você. Boa noite a todos. Pesquisa do Procon identifica variação de preços dos produtos de festa junina comercializados nos estabelecimentos aqui na capital paulista. Daqui a pouco a gente conta os detalhes e vai trazer aí o que esta pesquisa do Procon revelou, já que os preços podem variar até 100% de um estabelecimento para o outro. Daqui a pouco eu trago mais detalhes, mais informações aqui no Jornal da Lesp.
0: Pois é, meu amigo, bastante coisa, né, essa variação. E vamos conversar também com o Rafael, que hoje está com uma missão para lá de especial. Foi acompanhar as torcidas, viu? O pessoal aqui que está organizado já na expectativa do jogo do Brasil contra o Haiti. Will Rafael, informação está contigo, meu amigo.
2: Oi, Camila, boa noite pra você, boa noite a todos. Olha, tô aqui na expectativa, tem um sambinha tocando aqui de fundo, torcedores já chegaram e será que vai dar dessa vez, depois do empate contra o Marrocos? Agora é o Haiti, tá todo mundo aqui na expectativa de goleada. Daqui a pouco, ao vivo, a gente mostra essa bagunça toda aqui antes do jogo do Brasil, Camila.
0: Combinado, meu amigo, tô esperando você daqui a pouquinho. Curiosa também para saber como é que tá o pessoal aí do lado de fora. A gente segue por aqui com o Jornal da Lesp até às 7 horas da noite. Nós fazemos um intervalo rapidinho, não saia daí.

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5: De volta com o Jornal da Lesp, o governo de São Paulo montou uma força-tarefa para fiscalizar empresas clandestinas de esportes de aventura. O foco principal é a modalidade conhecida como rope jump, aquele salto de corda em pontes ou viadutos que hoje não tem nenhuma regulamentação técnica no país e que no último fim de semana vitimou a jovem Maria Eduarda. Assunto que o Ronaldo Penido chega ao vivo com a gente para contar com mais detalhes. Ronaldo, uma boa noite.
6: Oi Camila, boa noite para você, boa noite a todos que acompanham o Jornal da Lesp. A ordem é tolerância zero contra os organizadores clandestinos. Uma reunião uniu as polícias, o Ministério Público, o PROCON e também a Defesa Civil para traçar um plano integrado. O grande problema é que muitas destas empresas, elas não são regulamentadas, elas operam na ilegalidade, oferecendo os saltos apenas pelas redes sociais, sem nenhuma estrutura ou equipamentos certificados. E a partir de agora, as autoridades vão monitorar a internet e fazer operações conjuntas para fechar essas estruturas, apreender materiais e abrir inquéritos policiais contra os responsáveis por estas operações clandestinas. O secretário executivo da pasta, Coronel Rengel Ricardo Pereira, reforçou que o objetivo é barrar atividades irregulares antes que novas tragédias aconteçam. A gente lembra que no último fim de semana, a jovem Maria Eduarda, de 21 anos, morreu após ser arremessada de uma ponte em Limeira, no interior de São Paulo, enquanto praticava rope jump, um esporte de pêndulo humano. Ela foi enterrada no fim de semana. A jovem caiu de uma altura de 40 metros durante um salto de rope jump na ponte do Esqueleto, em Limeira, após ter sido lançada sem estar conectada ao sistema de segurança. 6 responsáveis pela atividade prestaram depoimento e 3 deles continuam presos por envolvimento no caso. Segundo as investigações, a empresa responsável pelo evento não possuía autorização para realizar saltos no local. A ponte do Esqueleto é conhecida na região por registrar problemas de falta de estrutura desde 1999, portanto, há mais de 20 anos. Em nota, a Associação Paulista de Rapel destacou que a prática exige protocolos rigorosos de segurança para mitigar os riscos inerentes à atividade. Por lei, qualquer empresa de turismo de aventura precisa ter cadastro no Ministério do Turismo, seguro de responsabilidade civil e também seguir as normas técnicas da ABNT. Outro ponto que esta força-tarefa quer resolver é a falta de dados, já que muitos acidentes desse tipo nem sequer são notificados. Por isso, a Defesa Civil vai começar a mapear todas as ocorrências do Estado. A Defesa Civil agora vai mapear, eles vão fazer um levantamento para identificar, já que muitos destes casos não são notificados, não são comunicados, uma vez que estas empresas, na grande maioria, operam na clandestinidade, oferecendo estes saltos, estes esportes radicais, por meio de redes sociais. A partir de agora, as forças de segurança vão endurecer e a tolerância vai ser tolerância zero contra estas empresas que oferecem saltos clandestinos aqui no estado de São Paulo. Eu volto com você no estúdio, Camila.
5: Tá certo, Ronaldo. Daqui a pouquinho você chega novamente com a gente para trazer outras informações ao vivo aqui no Jornal da Lesp. E olha, subiu para 309 o número de famílias cadastradas após o grande incêndio que atingiu uma área conhecida como Travinhas, na comunidade Paraisópolis, aqui na capital. O trabalho de assistência social do Estado continua no local. Depois desse cadastro, a Prefeitura vai fazer uma triagem para direcionar o atendimento. E apesar do susto e das perdas materiais, apenas uma família aceitou passar a noite em um abrigo público até agora. As outras preferiram ficar em casa ou ficar na casa de parentes ou de amigos. O Fundo Social e a Defesa Civil montaram uma força-tarefa para enviar ajuda humanitária de emergência. Já foram entregues colchões, cobertores, jogos de cama, além de água mineral, kits de higiene e cestas básicas. Roupas masculinas, femininas e infantis também foram enviadas, junto com ração para os animais de estimação da comunidade. As equipes do município e do estado seguem de prontidão no local para prestar apoio aos moradores atingidos. E olha, se não morar ali, onde irei morar? Boa essa pergunta, né? Esse foi o questionamento central de uma discussão que aconteceu aqui na Assembleia Legislativa. A saúde da pessoa idosa em instituições de longa permanência.
7: O encontro realizado no Auditório Teotônio Vilela reuniu palestrantes, associações de moradores e representantes de instituições de longa permanência para idosos no estado de São Paulo, para debater a dignidade e o direito à residência.
8: O mal-estar que é causado por uma associação específica, alguns indivíduos específicos que estavam realmente incomodados com os lares de idosos no bairro. E isso causou um super mal-estar, porque ficou uma coisa como se fosse o bairro todo, todos os moradores, todas as associações. E isso, sim, nitidamente aqui hoje, com várias associações presentes falando não, nós queremos apoiar, dar dignidade para os lares de idosos. Então a gente percebe que pode ter várias coisas, parece que teve um ruído na condução pela subprefeitura, né, da Lapa, mas com o diálogo tudo se resolve.
7: Aprovado na quarta-feira pela Câmara de Deputados, a pedido da Comissão de Saúde, o seminário que abordou o cuidado da pessoa idosa nas instituições de longa permanência trouxe também discussão sobre a continuidade dos moradores nas ILPIs.
9: A gente precisa realmente colocar na mesa quais são as prioridades dentro do orçamento municipal, né? Então, o nosso apelo é para que mais pessoas, mais entes públicos se envolvam nessa causa, porque é uma causa de todos nós. Porque se tudo der certo, você que está nos ouvindo, você também envelhecerá. E que mundo nós queremos encontrar lá na frente? É sobre isso que é a nossa discussão de hoje.
7: Tudo começou quando uma associação de moradores pressionaram a gestão municipal pelo fim das casas, alegando estarem em uma área classificada como zona estritamente residencial.
10: A gente percebe que é uma minoria, realmente, que está fazendo um barulho e querendo impedir que a pessoa resida ali no bairro da Lapa. Quando a gente ficou sabendo, a gente ficou espantado, porque não tem sentido o idoso não poder viver no bairro onde ele nasceu, onde ele cresceu, onde ele trabalhou, onde ele morou, né? Não tem nenhum sentido. Então a gente ficou muito indignado com essa situação. Então aí que a gente entrou nas ações para ajudar essas instituições a conseguirem ter um fôlego maior.
7: Apesar da queixa de algumas entidades, os lares funcionam como residências coletivas de idosos e não como clínicas privadas para tratamento médico.
11: O meu residencial, ele recebeu multas, o alvará foi cassado, recebemos multas. Na última semana recebi mais uma multa, mas já foi suspensa agora com a liminar. No início de maio, a subprefeitura foi no meu residencial para lacrar o imóvel. Não fizeram, não estava lá. A justificativa é que o nosso alvará é inválido. Por quê? No alvará consta serviço público social. Só que é a única opção possível dentro do decreto, que é a NR10, que tanto a gente fala. A NR10 é voltada para todas as ILPIs, só que falta o termo privada no decreto.
7: Para a psicóloga Fran Winandi, o debate pode afetar o psicológico dos moradores.
12: Acho que é péssimo, porque assim, já mostra essa questão do preconceito com relação ao idoso. E também as famílias, que querem ter o idoso próximo. Então, quando eu fui escolher um local para colocar meu pai, tinha que ser perto, para eu poder visitá-lo, para eu poder estar presente. Então, eu acho que essa discussão ela é fundamental para que a gente mude isso e para que a gente mostre que esse preconceito não pode existir, já que todos nós vamos envelhecer se tivermos sorte, né?
13: As instituições privadas que suprem essa lacuna, elas têm que caráter de importância pública, de utilidade pública, então deveriam ser equiparadas como tal.
5: E o delegado de polícia, Valdecir Aparecido Nascimento, conhecido como Cabra Bom, recebeu a maior honraria concedida pela Assembleia Legislativa de São Paulo, o colar de honra ao mérito legislativo. A homenagem reconhece, claro, a sua trajetória de mais de 3 décadas na segurança pública e a sua atuação em projetos sociais voltados à população mais vulnerável, especialmente na área da habitação popular.
14: Valdecir Aparecido Nascimento, Cabra Bom, é delegado de polícia de trajetória humilde. Ganhou notoriedade pelo trabalho social com famílias carentes e pela atuação como subprefeito na zona leste da capital paulista. Recebeu a maior honraria da Alesp, o colar de honra ao mérito legislativo, no plenário JK.
15: E realmente eu sempre dei homenagens, né? E hoje estou recebendo uma e estou emocionado. É o reconhecimento pelo trabalho social e o trabalho policial que você vem desenvolvendo na Zona Leste, em todos os lugares que você trabalhou. Então, estou realmente agradecido com essa homenagem.
14: O apelido Cabra Bom surgiu quando o delegado participava de mutirões anônimos para construir casas populares. E, posteriormente, Valdecir registrou oficialmente Cabra Bom como sobrenome.
16: Pensa num Cabra Bom, entendeu? É o Valdecir. É uma pessoa divertida, um cara que veste a camisa, um cara que defende a instituição, que você pode contar com ele 24 horas por dia, sempre com alegria, sempre prestativo, e é um cabra bom que a gente tem lá na região.
14: Foi em 2015 que o proponente da homenagem, o deputado Jorge do Carmo, do PT, conheceu o delegado Valdecir. Cabra Bom assumiu, no início do mesmo ano, mandato na Câmara Municipal da capital paulista, quando o deputado Jorge do Carmo era chefe de gabinete do vereador Senival Moura.
17: Para mim é uma alegria poder proporcionar essa honraria para o delegado Dr. Valdecir Cabra Bom, assim denominado, assim conhecido popularmente, porque ele tem um trabalho muito, muito importante. Além da missão dele, que é delegado, especialmente da região mais periférica da cidade de São Paulo, ele tem um trabalho muito focado com as comunidades. Então ele é uma liderança comunitária, é uma pessoa que desenvolve um trabalho além do ofício dele.
18: A proximidade do deputado e do delegado surgiu do trabalho em comum. A defesa da moradia para as pessoas mais necessitadas. Cabra Bom participou de diversos mutirões de construções de moradia. Dias populares.
17: Ele me falou uma coisa que eu guardei. Ele disse: olha, aqui na nossa delegacia, ninguém aqui é maltratado. Ninguém aqui vai chegar e vai ser humilhado, vai dar canseira. Porque quem vai na delegacia, geralmente é porque está numa situação vulnerável. Se chegar lá e ainda for maltratado, realmente isso aí, eu digo isso, mas isso deveria ser a regra. Mas infelizmente é exceção.
14: Autoridades, amigos e familiares presentes na sessão solene destacaram a forma humana de como o delegado Cabrabom atende as pessoas.
19: O seu jeito de trabalhar, o seu jeito de atender as pessoas na delegacia é o jeito de uma pessoa humana, uma pessoa que enxerga aquele mais carente. E você gosta de trabalhar lá, é a mesma coisa que falou aqui o doutor, você trabalhar aqui é uma coisa, trabalhar na periferia, área dos 50 DP, área do seu distrito que você trabalha, na Fundão da Zona Leste, cidade de Tiradentes. Eu conheço bem essa região, porque eu trabalhei sempre em departamentos. Quando eu era do Garro, eu rodava naquela região. E no antissequestro, eu estourei muito cativeiro para o lado da cidade de Tiradentes. Então, eu conheço bem, eu posso falar. E eu vou dizer uma coisa. O jeito que você trata as pessoas são para poucos. Por isso você está recebendo esse colar.
20: Essa identidade que o doutor Jorge do Carmo falou aqui, que eu não sei se eu falo vereador, delegado, deputado, Cabrabom, né? É justamente essa característica das pessoas que nasceram ali na periferia, que sabe o que é sofrer, sabe o que é um ônibus lotado, sabe o que é ficar na fila, sabe o que é lutar por saúde, por educação, lutar por asfalto, por iluminação. Então, ele sabe o que o povo passa.
21: O trabalho do policial, até pela sua profissão, a profissão de vocês, e aí tanto militar como civil, sempre tem que estar, às vezes parece como uma cara sisuda, né? Porque você sempre... A gente assim, imagina vocês que não sabem o que vem pela frente. E vocês enfrentam o perigo. Vocês é o Estado, a defesa do Estado. Vocês é a defesa da segurança. Então, é evidente que às vezes a gente encontra o policial, ele sempre está sisudo, né? Ele sempre está, parece que vai levar umas borrachadas do movimento social. Não vai, mas sempre. E o senhor faz um trabalho, uma maneira de humanizar.
14: Casado, pai de 3 filhos e avô de 2 netas... O Cabrabom tem a história de vida marcada pela superação, persistência e responsabilidade. Uma carreira de mais de 30 anos dedicados à segurança pública, exercendo importantes funções.
22: Quem eu era, onde eu cheguei, e eu não preciso mais nada, muito do contrário, eu só preciso mais vezes dobrar meu joelho e agradecer a Deus e a vocês. Deus abençoe vocês. Obrigado.
5: Bonito esse reconhecimento, né? Estou aqui com o Iago de Andrade das nossas redes sociais para trazer os destaques de lá também, né, amigo?
23: Tudo certinho, Camilo, com você? Boa noite.
5: Boa noite.
23: Ansiosa para o jogo?
5: Com certeza, na expectativa da gente finalmente ter uma vitória, né?
23: E que seja de larga vantagem.
5: Eu coloquei 4-1.
23: Olha, eu vou um pouco além, tá? Eu acho que o Brasil faz pelo menos 6 gols aqui hoje.
5: Tomara.
23: Ó, e falando aí sobre redes sociais e também trazendo aí conteúdo de Copa, você já chegou ao estádio e encontrou alguém sentado no seu lugar? Hoje isso é raro, mas nem sempre foi assim. Há 30 anos, uma lei aprovada na Alesp tornou obrigatória a numeração dos assentos em estádios e ginásios aqui do estado de São Paulo, garantindo mais organização, conforto e segurança para o público. Quer saber como essa mudança aconteceu e por que ela faz a diferença até hoje? Então confira no vídeo que preparamos para as redes sociais aqui da Alesp.
24: Licença, querida, esse é o meu lugar.
25: Mas não tem lugar marcado.
24: Literalmente está no meu ingresso.
25: Meu lugar da sorte.
24: Eu não tô embora, saída,
26: calma,
24: eu não tô nem aí.
26: Calma. Imagina viver uma Copa do Mundo sem lugar marcado. Pois é, acredite, muito tempo atrás já foi assim. Hoje você compra o ingresso, vê o setor, a fileira e o assento, mas nem sempre foi desse jeito.
27: Em 2026, a lei que tornou obrigatória a numeração dos assentos em estádios e ginásios completa 30 anos. Uma mudança que ajudou a organizar eventos, melhorar a experiência do público e evitar muitas confusões. Uma regra simples, mas que mudou a forma de ocupar os espaços esportivos em todo o estado.
26: Hoje parece normal, mas teve uma época que encontrar seu assento era tão difícil quanto comprar o ingresso. E você, acha que assento marcado faz a diferença? Comente aqui embaixo e siga @AssembleiaSP e fique por dentro de curiosidades como essa.
5: Super atual essa lei, né? Exatamente. Importante, inclusive.
23: E isso daí também, ela aumenta para cinemas, teatros, não só os estádios, né? Quantas vezes, por exemplo, eu cheguei, tinha gente no lugar, e aí tem que pedir para trocar e tudo mais.
5: Mas é o seu direito, né?
23: Exatamente, manter a organização. É isso, Cami.
5: Obrigada, viu, Iago?
23: Valeu, Cami.
5: Vamos chamar o intervalo junto
23: claro,
5: aqui?
23: Claro, bora.
5: Jornada Lespe, volta?
23: Já!

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0: Estamos de volta com o Jornal da Lesp. Olha, no setor policial, uma grande operação da Polícia Militar mobilizou mais de 350 policiais na capital paulista.
1: A Polícia Militar realizou hoje uma operação para intensificar o combate ao tráfico de drogas e os roubos na capital paulista e em diferentes regiões do estado. A Operação Impacto Choque reuniu mais de 350 policiais militares de unidades especializadas para o cumprimento de mandados judiciais e patrulhamento ostensivo em áreas previamente definidas pelo setor de inteligência da corporação. A ação do Comando de Policiamento de Choque mobilizou efetivos da Rota, do Comando de Operações Especiais, do Canil e Cavalaria, além do apoio dos Batalhões de Ações Especiais de Polícia da região metropolitana de São Paulo. Dois homens de 38 e 40 anos foram presos com mais de 6 mil peças irregulares de motocicletas durante a sexta fase da Operação Iron Horse, realizada no centro da capital. A ação, conduzida por equipes do DEIC, teve como foco o combate ao comércio ilegal de produtos automotivos e a desarticulação da cadeia logística ligada ao mercado clandestino de peças de motos. As prisões foram feitas na quarta-feira, após trabalho de inteligência e monitoramento, que identificou a atuação irregular de estabelecimentos na região da Santa Ifigênia. Os responsáveis pelos locais foram autuados por crimes contra as relações de consumo. Desde o início da operação, em 2025, mais de 21 mil peças ilegais foram apreendidas e 12 pessoas foram presas em flagrante. Dois homens suspeitos de integrar um esquema de extorsão contra passageiros no aeroporto de Guarulhos, na Grande São Paulo, foram presos pela Polícia Civil. A prisão foi realizada por equipes do Grupo Armado de Repressão a Roubos e Assaltos, do Departamento de Operações Policiais Estratégicas e da Delegacia de Polícia do Aeroporto. Os investigados são apontados como arrastadores, criminosos que abordam passageiros oferecendo transporte irregular e, posteriormente, exigem pagamentos abusivos mediante ameaças e constrangimento. A operação também cumpriu mandados de busca e apreensão. A Polícia Civil apura a existência de outras vítimas e a eventual participação de mais pessoas no esquema.
0: E olha, você sabia que hoje é o Dia Nacional da Lei Seca? Pois é, ela foi instituída por uma lei federal sancionada em janeiro deste ano. A data celebra então a importância da lei seca, a legislação que prevê multa, suspensão também da CNH e outras penalidades para os condutores flagrados dirigindo sob efeito de álcool, viu? Que completa então aí 18 anos. Em São Paulo, as ações de fiscalização continuam sendo intensificadas por meio de operações de combate à alcoolemia realizadas em diferentes regiões do estado. Segundo o Detran, 742 operações de fiscalização contra a alcoolemia foram realizadas no estado de São Paulo de janeiro a 15 de junho deste ano. Ao todo, 381.473 veículos foram fiscalizados. Segundo especialistas, a lei seca contribuiu significativamente para mudanças de comportamento dos motoristas e também para o fortalecimento da conscientização sobre os riscos de beber e dirigir. A TV Lesp conversou com o chefe da Escola do Policiamento Rodoviário da Polícia Militar de São Paulo, capitão Mário Machado Júnior. Vamos ouvir.
2: Nós temos observado aí que os motoristas, eles se tornaram um pouco mais conscientes dessa responsabilidade. Um pouco por conta da educação para o trânsito, que se tornou muito mais incisiva. As autoescolas têm trabalhado nisso, os meios de comunicação também têm trabalhado para educar o motorista, no sentido de que é responsabilidade dele a conduta de dirigir sóbrio, né, de não ingerir nada de bebida alcoólica. E a lei seca, ela tem se prestado a esse serviço. Um pouco também por conta da fiscalização, né? Muitos motoristas, diante das pesadas multas e da possibilidade até de ir preso, eles acabam se retraindo um pouco mais nessa conduta e cuidando um pouco mais para não serem flagrados como infratores de trânsito ou infratores da lei penal. Nós vamos manter a nossa fiscalização como guardiões das rodovias, guardiões da segurança no trânsito, até porque o álcool, quando ele é ingerido e o motorista toma a direção do veículo, aquele veículo se torna uma arma. E as vidas inocentes podem ser ceifadas por esses motoristas, muitas vezes vidas que não têm nada a ver com o fato da pessoa ter ingerido bebida alcoólica e colocado o veículo na circulação. Nós gostaríamos que cada dia mais os motoristas se conscientizassem dessa responsabilidade, porque assim nós faremos um trânsito mais seguro.
0: E olha, gente, fim de semana chegando e tem muita gente se preparando para curtir também as festas juninas espalhadas por todo o estado. E olha, tem um estudo do Procon São Paulo apontando que 20 produtos juninos registraram variações de preços superiores a 80%. Ronaldo Penido volta ao vivo com a gente para trazer mais informações. 80%, mas também tem produtos aí que chega até 100%, né, meu amigo?
1: É isso mesmo, Camila. Mais uma vez, boa noite para você e para todos que nos acompanham. Tem produtos que apresentam variação de mais de 100%, por isso vale aquela máxima para os consumidores de pesquisarem antes de comprarem, principalmente nos estabelecimentos comerciais. E nas festas juninas também é importante observar os preços dos produtos praticados. A pesquisa do Procon apontou que 20 produtos juninos apresentaram variações de preços superiores a 80%. A Zona Sul da capital paulista foi a região que apresentou o maior índice de produtos com os preços mais elevados. Ao todo foram 34. E a Zona Leste, 29, ou melhor, 23 dos preços mais baixos. Estes resultados reforçam a importância da comparação dos preços. Pela pesquisa, foi constatado também que os produtos podem ter variações consideráveis de preço devido às promoções realizadas no período da coleta. Nós separamos uma arte com 3 produtos com variação acima dos 100%. Vamos ver na tela. A batata doce roxa teve variação de 190%. No estabelecimento 1, custa R$ 3,45. E no segundo local, R$ 9,99. Já o preço da espiga do milho verde, que custa R$ 6,99 no primeiro local, dá um salto para R$ 15,14. O aumento de 117%. Já o milho para pipoca na panela teve aumento de 100% de um local para outro. Esses dados, é importante a gente frisar, que são aqui da capital paulista. E o Procon dá dicas aos consumidores, aquelas pessoas que vão comprar nos estabelecimentos comerciais ou simplesmente vão curtir uma boa e tradicional festa junina e também as quermesses. Vamos ouvir o José Renato Raposo, que é assessor de ação regional do Procon de São Paulo.
3: Nesse momento é muito importante, nessas festas juninas, o consumidor ficar atento na compra dos seus produtos. Produtos embalados, eles devem conter informações importantes, como a data de validade, dados do fabricante, como nome, endereço, CNPJ, e também devem conter o selo Lupa, que é aquele que informa quando o produto possui alto teor de gordura, sódio, dentre outros itens do produto. No caso de produtos fabricados pelo próprio comerciante, pelo próprio fornecedor, aqueles que são fabricados e embalados no local, também algumas informações são importantes, como a validade e principalmente se contém ou não contém glúten. Outro aspecto importante é caso o consumidor vá adquirir produtos a granel. Nesses casos é importante o consumidor verificar a qualidade e principalmente se o produto está em condições de apresentação saudáveis para a sua aquisição. Nas festas e quermesses é importante ele verificar, principalmente no que se diz respeito aos alimentos, né, a apresentação dos alimentos. Como é que eles estão ali acondicionados, se eles apresentam bons aspectos e principalmente no caso de alimentos que devam estar refrigerados e permaneçam ali dentro de uma refrigeração para que ele não acabe adquirindo um produto que possa já estar estragado.
1: Tá aí, portanto, fica a dica do Procon de São Paulo para quem vai curtir a festa junina neste final de semana e também neste período, nesta época do ano, durante todo o mês de junho e no mês de julho. Eu volto com você no estúdio do Jornal da Lesp.
0: Tá certo, meu amigo. Bom jogo para você, hein? Tô sabendo que você vai também já conferir daqui a pouquinho o resultado, acompanhar o jogo da seleção brasileira. E olha, a gente segue por aqui, que a capital paulista começa a aplicar neste sábado, amanhã no caso, a nova vacina pneumocócica 20 valente, que substitui gradualmente a versão anterior no calendário infantil. Neste primeiro momento, o foco são as crianças menores de 5 anos. Amanhã o atendimento será das 7 da manhã às 7 horas da noite, apenas nas AMAs e UBSs integradas. Já a partir de segunda-feira, a dose então estará disponível em todas as unidades básicas de saúde da cidade. E é fundamental que os pais levem a carteirinha para que as equipes avaliem o histórico vacinal de cada criança e, mais do que tudo, importantíssimo manter essa carteirinha com a vacinação sempre em dia. Você confere agora comigo a agenda da Assembleia Legislativa para a segunda-feira da semana que vem, dia 22.
4: Às 8 da manhã, no auditório Teotônio Vilela, tem um debate Diálogo sobre Saúde Mental e Prevenção à Violência. O solicitante é o deputado Maurici, do PT. Às 9 da manhã, no auditório Franco Montoro, ato solene em homenagem ao Dia do Vigilante. O solicitante é o deputado Capitão Telhada, do PP. Às 10 da manhã, no plenário Juscelino Kubitschek, sessão solene de entrega do colar de honra ao mérito legislativo ao senhor Yu Peng, cônsul-geral da China em São Paulo. O solicitante é o deputado André Bueno, do MDB. Às 13 horas, no auditório Teotônio Vilela, dia do pastor evangélico. O solicitante é o deputado Paulo Mansur, do PL. Também às 13 horas, no plenário José Bonifácio, reunião com lideranças comunitárias. O solicitante é o deputado Tomé Abdúcio, do Republicanos. Às 14 horas, no plenário Juscelino Kubitschek, 84ª sessão ordinária, com o pequeno e o grande expediente. Às 17 horas, no auditório Franco Montoro, comemoração dos 118 anos da imigração japonesa no Brasil. O solicitante é o deputado Márcio Nakashima, do PSD. Às 19 horas, no auditório Teotônio Vilela, dia da conscientização da fissura labiopalatina. A solicitante é a deputada Mônica Seixas, do Movimento Pretas, do PSOL.
0: E olha, dos drones que pulverizam lavouras aos equipamentos que fazem entregas e monitoramento de segurança. A tecnologia avança rapidamente, claro, e já cria novas possibilidades para diferentes setores da economia. Na Drone Show Robotics 2026, realizada aqui em São Paulo, as inovações mostram como os drones e os veículos aéreos autônomos podem transformar o futuro.
5: Eles ficaram mais inteligentes, ganharam novas funções e até novos tamanhos. Este é tão grande que nem coube no estande. O drone gigante, desenvolvido por uma empresa de tecnologia robótica de São Carlos, no interior paulista, foi projetado para monitoramento de fronteiras e operações de vigilância em grandes áreas.
6: É um drone que o Exército Brasileiro possui 3 unidades, né? O objetivo desse drone é fazer o monitoramento das fronteiras do Brasil, né? Então ele consegue ter uma autonomia muito grande, ele consegue permitir operações 24/7, onde é possível monitorar qualquer ato estranho, né? Numa região de fronteira, qualquer ato que possa gerar um risco para o país.
5: O drone gigante foi apenas uma das atrações do Drone Show Robotics 2026. A feira reuniu em São Paulo fabricantes, especialistas e empresas que apresentaram as principais inovações de um setor que cresce no Brasil e amplia sua presença em áreas como agricultura, logística, segurança e mobilidade aérea.
7: Todas essas áreas utilizam muito as informações coletadas por satélite, por aviões, por drones, e processados através de mapas e softwares específicos para tomada de decisão. Então é uma feira que tem um público bem transversal, que usa essas ferramentas para tomar decisão. Basicamente, essa é a nossa missão, conectar quem produz essas informações com quem precisa delas para que as decisões sejam as mais inteligentes possíveis.
5: E quando se fala em tecnologia, o drone de patrulhamento é um bom exemplo. O equipamento lembra um caça militar e conta com câmeras e sistemas avançados de monitoramento. Ele pode ser utilizado em operações de vigilância, inspeção e segurança. Já este outro modelo, que parece uma bola, foi desenvolvido para acessar locais de difícil alcance e que podem representar riscos à vida humana, ampliando a segurança em operações de resgate e inspeção.
8: Se você precisar fazer inspeção em uma chaminé, em uma galeria, em uma adutora, tudo que envolve risco ao ser humano, essa é a solução. Se você tem uma galeria que você precisa fazer uma inspeção, existe um, quer identificar se existe alguma trinca, alguma fissura numa estrutura, você pode colocar esse drone, ele vai fazer um voo, vai ter uma informação visual do elemento e, lógico, né, ajudar o time de engenharia a sempre estar avaliando a estrutura com maior precisão e acurácia. Esse é o principal objetivo da solução, que você preservar vidas, salvar vidas. Ele pode ir aonde o ser humano não pode ir.
5: No agronegócio, os drones se tornaram aliados importantes da produção. Equipamentos capazes de pulverizar lavouras, mapear áreas e monitorar plantações ajudam a reduzir custos, otimizar recursos e aumentar a eficiência das operações no campo. Passeando por aqui, já deu para perceber que os drones vão além das imagens. Estão ajudando na produtividade do campo, na nossa segurança e agora invadindo o setor de transportes. Cenas como esta, que a gente só imaginava no futuro e que agora estão cada vez mais perto da nossa realidade. O 216S, conhecido como carro voador, é um veículo elétrico produzido da China e projetado para transportar 2 passageiros sem piloto a bordo. O modelo já realizou voos experimentais no Brasil e representa uma das principais apostas para o transporte urbano das próximas décadas.
9: Cada vez estamos mais perto de vermos a realidade, né, de um carro voador em nossos ares. Lógico que isso ainda está no processo de certificação, homologação ainda aqui no Brasil pelos órgãos responsáveis. Aí no futuro ele vai ajudar na mobilidade aérea urbana. Então ele vai ser um novo segmento, ele não vai substituir o helicóptero, que vai ajudar na parte da mobilidade. Então reduzir trânsito em grandes centros, facilitar o transporte de pessoas, resgate, levar carga também.
5: E falando em futuro, os visitantes também puderam conhecer de perto o primeiro foguete brasileiro em fase de testes. O projeto poderá ser capaz de levar satélites ao espaço e representa mais um passo da indústria nacional no desenvolvimento de tecnologias aeroespaciais.
10: A partir do ano que vem, a gente ainda está, isso que vocês estão vendo aqui atrás, é o modelo de engenharia dos nossos foguetes. Nós já estamos qualificando vários dos sistemas e subsistemas e a gente vai fazer o carregamento, vamos fazer os testes em solo e uma vez a gente identificando que o foguete teve sucesso nos testes em solo, nós estaremos prontos para poder agendar o nosso lançamento a partir do centro de lançamento de Alcântara. E finalmente a gente cumpriu o que foi chamado de Missão Espacial Completa Brasileira, que é lançar satélite brasileiro a partir de um centro de lançamento brasileiro utilizando um veículo brasileiro.
0: Muito bom, né? Tecnologia é o nosso futuro e o futuro também é agora. A gente faz mais uma pausa rápida aqui no Jornal da Lesp e nós voltamos depois do intervalo.
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0: Estamos de volta com o Jornal da Alesp. A guerra no Oriente Médio segue repercutindo na economia mundial. O conflito que ainda segue na Ucrânia e também outras tensões geopolíticas mundiais preocupam, viu? Assunto para o repórter Vinícius Weiner, chegando com a gente direto da redação. Uma boa noite.
15: Oi, Camila. Boa noite para você, boa noite para todo mundo. O dia foi marcado por um cenário de tensão geopolítica em diferentes regiões do mundo. Nos Estados Unidos, o mercado segue atento às decisões sobre juros e inflação. Qualquer sinalização do Federal Reserve pode mexer diretamente com o dólar, os investimentos estrangeiros e, claro, com a economia brasileira, que é o que a gente vem acompanhando. Já no Oriente Médio, continuam os esforços diplomáticos para tentar conter a escalada dos conflitos e abrir também espaço para as negociações do cessar-fogo. A comunidade internacional acompanha com preocupação os impactos humanitários de toda essa crise que vem se estendendo. Já na Europa, líderes discutem novas medidas econômicas e de segurança também diante de um cenário ainda instável, com foco especialmente em energia, defesa e as incertezas globais. Já na Ásia, o destaque fica para as movimentações estratégicas entre grandes potências, com atenção voltada a acordos comerciais.

0: De Copa do Mundo para a gente conversar, né, Bruno? Chega mais para cá, meu amigo, vem mais pertinho.
1: Oi, Camila, tudo bem?
0: Tudo bom?
1: Pois é, tem jogo do Brasil, tô de volta aqui, né?
0: Pois é, vamos conversar. Então, o que que você preparou para a gente? Tem muitos resultados, já que dá para a gente comentar um pouquinho.
1: A rodada de jogos da Copa do Mundo, Camila, começou hoje então com Estados Unidos, os anfitriões, recebendo a Austrália. Estados Unidos venceu, jogando em casa por 2 a 0, Camila. E agora à noite a gente tem mais dois jogos, às 19 horas, estiver terminando o Jornal da Lespe, Escócia e Marrocos estarão entrando em campo para se enfrentar, que são as equipes que estão no mesmo grupo do Brasil. E às 21h30, a seleção brasileira entra em campo buscando a primeira vitória na Copa do Mundo. Camila.
0: Pois é, e aqui na capital paulista, os torcedores eles já estão na expectativa, né, para ver a bola rolar daqui a pouquinho.
1: Exatamente. Aqui tem um misto de confiança, insegurança, medo, torcida, tudo ao mesmo tempo agora. E o nosso repórter, o Will Rafael, está num bar lá na Vila Madalena para mostrar como é que está esse clima da torcida, se realmente está acontecendo essa confiança, expectativa. Não é isso mesmo, Will? Como é que está o clima aí? Boa
0: Vamos falar com
1: noite.
0: ele aqui, ó. Vamos colocar ele aqui na tela. Agora sim, tá com você, meu amigo. Conta pra gente.
2: Oi, gente, boa noite para vocês, boa noite a todos que estão acompanhando o Jornal da Lespe naquela expectativa, né, para o jogo de logo a mais. Vou pedir para o Flávio mostrar para vocês, olha o tanto de gente que já chegou nesse bar, que fica aqui na zona oeste da capital paulista. Só para vocês terem uma ideia, a gente está na Vila Madalena, né, conhecido local ponte, né, ponte de vários bares. Então a galera já está chegando, né? O jogo só é por volta das 21h30, mas o pessoal já está chegando por aqui, porque afinal é sexta-feira, né? Só para vocês terem uma ideia aqui, que esse bar preparou vários ambientes, várias comidinhas, vários drinks também para os clientes, né, que chegam aqui, né? Tem sanduíche, tem caipirinha, tem shot. Só para você ter uma ideia, no intervalo do jogo do Brasil, eles distribuem shot de graça aqui pro pessoal, para eles, né, ficarem já no esquenta do jogo. Por aqui, ó, se vocês darem uma olhada, tem muita gente aqui ainda, ó, curtindo o jogo e já na expectativa pro jogo. Eu vou puxar uma pessoa aqui e vou perguntar para ela: amiga, licença, deixa eu perguntar para você. Boa noite. Expectativa para esse jogo do Brasil?
3: Muita! Vai dar tudo certo! Agora vai, você vai ver!
2: Depois daquele empate com o Marrocos, que não foi muito bom, você acha que agora a gente goleia? Como que vai ser?
3: Agora vai dar certo! Tava todo mundo muito nervoso, mas agora já deu uma relaxada, agora vai, acho que vai!
2: Um valor, quanto que você acha?
3: Acho que 2-0.
2: 2-0?
3: É, acho que dá certo!
2: Boa, então
3: Tô
2: vamos nessa fé,
3: confiante!
2: né?
3: Vamos lá, né? Vai dar tudo certo!
2: É brasileiro, nunca desiste, né?
3: É isso aí!
2: Imagina! Qual que é o seu nome?
3: O meu é Lavínia!
2: Obrigado, viu?
3: Imagina!
2: Essa é a expectativa do pessoal aqui, pessoal já bebendo, pedindo caipirinha. Tem um amigo aqui, ó, de óculos. Vem aqui, amigo, rapidinho. Ó, de óculos, camiseta do Brasil, todo uniformizado para esse jogo. E esse óculos aí, hein?
4: Ah, esse óculos aqui é o estilo, né? Tem que curtir a Copa no estilo, não tem como.
2: Brasil e Haiti daqui a pouco, 9h30. Quanto que você acha que vai ser esse gol?
4: Olha, no bolão eu coloquei pelo menos uns 4-0. 4-0.
2: Goleada.
4: Goleada, tem que ser. Se não for, não tem nem graça.
2: Ficou frustrado com o resultado do Marrocos?
4: Com certeza, acho que todo mundo ficou, né? É, mas assim, tem que apoiar e confiar até o final, não tem o que fazer. Brasil, aqui é Brasil, mano. Tem que fazer.
2: Qual que é o seu nome?
4: Daniel.
2: Obrigado, Daniel.
4: Obrigado, querido.
2: Valeu. É isso, Camila, galera animada por aqui. E é aquela coisa: é um samba tocando e as TVs mostrando outros jogos, né? Por exemplo, a gente estava vendo agora aqui Marrocos e Escócia 1-0 por Marrocos. Marrocos, né? Então vai dar Brasil, vai dar Brasil, a gente tem fé. Volto com vocês aí, Camila e Bruno.
0: Tá certo, Will, muito obrigada pelas informações e bom trabalho para você ainda por aí. Pois é, e o Marrocos ganhando agora de novo, né?
1: Olha só, a equipe tá muito boa, tá disputando com o Brasil ali para ver quem vai ser o primeiro da chave.
0: Pois é, Bruno, e olha, todo mundo nessa expectativa, mas e aí? Neymar não vai jogar? A gente já
1: Exatamente.
0: sabe, né?
1: Sim.
0: Mas. Já são quase 7 horas. A gente tem escalação? Tem alguma coisa até agora?
1: O mistério continua, Camila. A semana toda, a imprensa tentando descobrir se depois daquela partida.

0: ruim que o Brasil fez contra Marrocos, se o Ancelotti mexeria na equipe ou não. Mas, por enquanto, como eu disse, é um mistério. Porém, a gente tem ali uma possível escalação para a partida de hoje, Camila. Uhum. A gente até fez uma arte aqui, vou pedir para a nossa equipe, para a Júlia rodar aqui, o campinho que a gente acredita que quais serão os 11 titulares que vão entrar em campo na partida de hoje.
1: Será que a gente já consegue? Aqui, já está por aqui. Então, ó, vamos lá, Bruno.
0: No gol, o Alisson, que jogou também na semana passada. A novidade, Danilo. Uhum. Na semana passada, na estreia foi o Ibanez. Agora o Danilo aparece aí como titular. A defesa é a mesma, Gabriel Magalhães, Marquinhos e Douglas Santos. Meio de campo, Casimiro, que foi muito criticado, permanece na equipe. Bruno Guimarães, Paquetá também. A outra novidade é Matheus Cunha, que se as previsões estiverem certas, ele substitui o Igor Thiago. E aí nas laterais, aí comandando o ataque, Vini Júnior e Rafinha, as nossas esperanças de gol, Camila.
1: Pois é, agora vamos falar um pouquinho do Haiti também, porque do outro lado, como é que está o grupo, né, ali do outro lado?
0: É, o Haiti, quando houve o sorteio da Copa do Mundo, parecia que seria o saco de pancadas aí do grupo, né, a seleção mais fraca, mas eles estão confiantes, fizeram um jogo duro contra a Escócia, perderam por apenas um gol, foi só 1-0 Escócia, e vai ser o jogo da vida deles, Camila, o país parado para ver se eles conseguem fazer frente à seleção brasileira.
1: E aqui no Brasil, você sabia, Bruno, também tem torcida do Haiti.
0: Ah, é?
1: Tem muita torcida, tem muitos haitianos, né, que vivem aqui no Brasil, inclusive a Fernanda Camargo foi conhecer uma comunidade e vai mostrar pra gente agora, preparou uma reportagem falando a respeito dessa expectativa também da comunidade haitiana aqui em São Paulo para esse jogo contra o Brasil.
0: Vamos ver.
2: Bairro do Glicério, região central de São Paulo, também conhecido como Reduto Haitiano. Há quase 14 anos no Brasil, já encontrou em São Paulo um novo lar. Jornalista de formação, ele deixou o Haiti em meio à instabilidade política e hoje dedica boa parte do tempo a acolher outros imigrantes que chegam ao país em busca de uma nova oportunidade.
3: A gente ajuda eles para ter os documentos. E o CPF, RNM, a gente ajuda eles na língua portuguesa também.
2: Na associação, o trabalho voluntário realizado por Jean transforma a própria experiência de quem precisou recomeçar longe de casa em apoio para outras famílias. Ele também tem uma rádio comunitária com notícias do Haiti.
4: É um show, um show. Sim, Rádio de Mistarela, de São Paulo.
3: Não vou dizer que eu sou brasileiro, né, de sangue, né, mas de alma eu sou brasileiro mesmo.
2: E se durante o dia a rádio serve para informar e ser ponto de encontro da comunidade haitiana, quando a bola rola, também vira arquibancada. É ali que informação, cultura e futebol se encontram.
5: Brasil contra Haiti, e o balão cabe jogou contra a seleção haitiana.
2: A paixão pelo esporte motiva o locutor desde os tempos de escola no Haiti. Hoje, morando no Brasil, ele continua acompanhando de perto a seleção haitiana e sonha em ver o país escrever um novo capítulo da história no futebol. Mas quando a bola rolar entre Brasil e Haiti, o coração vai ficar dividido.
6: Por Haiti, primeira vez, depois Brasil. Eu quero Haiti e Brasil passar a fase de qualificação.
2: E quando bate a saudade de casa, é a comida que aquece o coração. A culinária haitiana é muito parecida com a brasileira. Aqui na mesa tem um bom arroz, um feijão, uma salada com um toque especial e uma carne preparada com legumes que tem um segredinho que só eles sabem. O cheiro é maravilhoso. Eu não vou ficar falando, não. Eu vou sentar aqui com os meus amigos e vou conhecer um pouquinho dessa culinária. Há 9 anos no Brasil, Clifford encontrou por aqui uma nova família, mas mantém viva a ligação com o Haiti através dos sabores que marcaram a infância.
7: Pegar um prato assim é sentir a presença da minha mãe aqui no Brasil. É uma coisa sentimental.
2: Entre histórias de superação, sonhos realizados, futebol e culinária, a comunidade haitiana mostra que a Copa do Mundo vai muito além dos 90 minutos. Em São Paulo, milhares de haitianos ajudam a construir diariamente uma ponte entre os dois países.
7: Se Haiti ganha, eu vou ficar feliz. E também, se o Brasil ganha também, eu vou ficar feliz, porque eu estou com o coração dividido. O jogo é o amor, é paz. É só um jogo.
0: Bom, apesar do empate na estreia da seleção brasileira, a confiança dos torcedores não diminuiu.
1: Pois é, entre os palpites, críticas e sugestões para a escalação do jogo dessa noite, o brasileiro mostra que continua acompanhando de perto cada passo da equipe, né, Bruno?
0: Exatamente. Vamos então, o nosso repórter, Will, foi às ruas para ouvir a expectativa da torcida para o confronto contra o Haiti e descobrir quem está na mira das tradicionais cornetas.

0: passamos na estreia. Muita resenha nas redes sociais e, claro, muita cornetada também. Mas o que esperar dessa seleção? O brasileiro continua confiante agora pro desafio contra o Haiti? É o que a gente vai saber juntos agora.
1: É, agora tem que ganhar, né? Tem que ganhar, esse é nosso. Com certeza, sem dúvidas. 3-0.
0: Essa confiança toda?
1: Com certeza.
2: Vou dar meu palpite aí, 2-0. Será que vai?
0: Olha, dá até medo.
2: Tem que ser confiante, né?
3: 2-0 que dá.
0: E pelo visto, o empate não abalou tanto assim a confiança da torcida. O que abalou mesmo foi descobrir que o Marrocos jogava bola.
4: Esse jogo pra mim foi uma decepção. O Brasil não jogou nada.
3: Eu não sabia que... Qual que foi o Marrocos? Eu não sabia que o Marrocos era um time, galera.
0: Como assim?
3: E eu descobri que eles eram muito bons depois.
2: Eu achei meio paia.
5: Uma porcaria. Podia ter sido melhor.
0: Aliás, teve gente que não queria só vencer, queria era atropelar mesmo.
6: Eu esperava pelo menos um 7-1.
0: Caramba!
6: Mínimo, né?
0: E se o Ancelotti estiver precisando de ajuda para escalar o time contra o Haiti, pode ficar tranquilão. Geral já montou o plano tático. Ele começa com um nome que aparece mais do que figurinha repetida em álbum da Copa.
7: Colocaria o Hendrick.
2: Olha, eu acho que faltou o Hendrick ali, né?
8: Se demorou pra colocar o Hendrick.
9: Faltou o Hendrick nesse jogo aí.
2: Primeiramente, né, no ataque, o Hendrick.
0: Agora teve uma justificativa pra convocar o Hendrick, que certamente o Ancelotti nunca ouviu na carreira.
3: Tem aquele novo jogador, o Hendrick. Ah, ele é muito bonitinho. Eu ia colocar, ele ia dar muito entretenimento.
0: E chegou a hora da modalidade preferida do brasileiro. Cornetar. Pra você, quem não jogou bem no primeiro jogo?
7: Casemiro. E o Paquetá, pra mim, eu nunca me agradei do futebol dele, né?
2: Lucas Paquetá, Rafinha e Casemiro. Quem é que ir pro banco?
7: Fabinho.
0: É
7: devagar, pô. Fabinho tem que aposentar.
2: Eu não vou lembrar o nome deles, mas tem alguns jogadores que... Foi o próximo. Tá, não.
0: E sobrou até pro Ancelotti.
2: Ancelotti, aprende a escolher os jogadores.
3: Vamos tá estudando aí melhor os jogadores. Vamos estar aí fazendo uma escalação melhor.
0: Mas apesar da corneta, do empate, das críticas e dos torcedores de arquibancada, a esperança continua firme.
2: Gol do Brasil!
1: É Brasil! É nós!
3: É nós! Você viu aí, Bruno? Hendrick tá na boca do povo, né?
10: Pois é, Camila, mas será que o motivo pra ele estar na boca do povo é esse comportamento, digamos, ousado dele aqui com o italiano Carlo Ancelotti, Camila?
3: Pois é, o Hendrick todo mundo quer ver jogar, né? A gente não vai ver, talvez, né? Tá aí todo mundo na expectativa. E aí, nas redes sociais, o pessoal não perdoa.
10: Não mesmo, olha só. Para um italiano, né, colocar ketchup numa pizza, Camila, e quebrar uma massa assim, um espaguete com a mão, deixou ele quase infartando, né?
3: Será que é por isso, meu amigo?
10: Ah, mas a gente torce para que hoje, pelo menos, ele no segundo tempo tenha uma oportunidade.
3: Só para deixar claro, né, são imagens geradas por inteligência artificial, pela IA, e que estão circulando aí nas redes sociais, que o brasileiro gosta mesmo de cornetar, né?
10: Não perde oportunidade para zoar, Camila.
3: Pois é. Então é isso. Placar hoje mesmo, qual que é o seu palpite?
10: Coloquei 2-0 no meu bolão.
3: O meu 4-1.
10: Nossa, que otimismo.
3: Tô otimista. Acho que hoje a gente vai marcar uns gols por aí.
10: Deslanchar.
3: Vamos deslanchar, com certeza, né? Brasil é Brasil.
10: É isso.
3: Com isso, o Jornal da Lesp fica por aqui. Vamos nos despedindo com as imagens dele, então, né? Do Hendrick, já que ele tá na boca do povo brasileiro, tá doido pra ver o menino jogar, pra marcar gol na seleção. Até o momento, a gente não sabe ainda, né, Bruno?
10: Não sabemos. A nossa expectativa, a torcida, é pra ele entrar em campo e nos representar bem.
3: Tá certo. O Jornal da Lesp fica por aqui. Muito obrigada pela sua companhia. Uma boa noite pra você e corre lá pra você não perder esse jogo. Tchau.
10: Vai, Brasil.

0: Olá, tudo bem? Eu sou Priscila Dorotti. Hoje você é o nosso convidado. Vem fazer parte da nossa seleção, a seleção da Copa da Alesp. Toda semana a gente tem esse encontro marcado aqui para falar de Copa do Mundo, futebol e política. Então, entra nesse campinho comigo, porque aqui a gente vai marcar muitos gols. Olá, que bom a sua companhia. E olha só, os craques de hoje que me acompanham neste campinho, neste bate-papo, já estão aqui posicionados. Eu começo com ele, que é craque 10 do Republicanos, primeiro vice-presidente da Alesp, líder do governo também aqui na Alesp, presidente da Comissão de Finanças, Orçamento e Planejamento, deputado Gil Maci Santos. Que prazer tê-lo hoje aqui falando de futebol.
1: Olá, Priscila, prazer, uma alegria poder falar algo diferente, né? Geralmente a gente vem aqui para falar de política, falar de finanças, orçamento, e hoje falar de futebol com esses craques que daqui a pouco você também vai apresentar. E eu me sinto honrado aqui com você e com todo esse pessoal para falar um pouquinho de futebol. Espero corresponder, né? Entender um pouquinho de futebol e corresponder à altura desses craques que estão aqui com a gente.
0: Ah, vai sim. Olha só. Também aqui com a gente, eu já estou até um pouco nervosa aqui, porque quando a gente começa a cobrir futebol lá, quando a gente é criança, ele é o nosso mestre, Milton Neves, jornalista, apresentador, publicitário, pecuarista, cafeicultor, empresário, blogueiro. De tudo um pouco, Milton.
2: Nossa,
0: seja muito bem-vindo.
2: Tá bem formado, hein? E muita coisa aí que você falou. Eu é em Monte Belo, Moçambique, Guaxupé, no sul de Minas Gerais.
0: Olha só. E agora essa vida de blogueiro, como é que tá?
2: Como é que é?
0: A vida de blogueiro, como é que tá?
2: Ah, uma delícia. Não, eu já tô no... Eu sou blogueiro já faz muito tempo, é uma delícia.
0: Mas agora você tá mais atuante eu ali, fico... com dois, três textos por dia.
2: É, e eu fico ali provocando o Corinthians. Porque se não provocar o Corinthians, não dá audiência.
0: Ai, muito bom.
2: Porque o Corinthians é o maior, queira ou não. Além do seu nome, viu, deputado? O nome mais bonito do futebol do mundo, Corinthians,
0: Corinthians
2: com TH.
0: É, Corinthians.
2: Queiram ou não, que morrem de inveja do Corinthians. Eu provoco o Corinthians, porque quanto mais... Você falando bem ou mal do Corinthians, a tua audiência aumenta.
0: Como que é para você hoje estar aqui na Alesp? Depois de tantos anos, a gente já vai mostrar o que, que você fazia já aqui, muitos anos lá atrás.
2: Então, eu fiquei aqui quase 5 anos. 5 anos e uns quebradinhos, que eu fui... contratado, ou convidado, melhor dizendo, é para fazer o Tribuna do Esporte aqui.
0: E já vou falar, não dá spoiler, que tem imagens que você nem imagina.
2: Ah,
0: e
2: eu vou chorar. Mas foi muito legal.
0: Ai, entendeu? Que bom.
2: Mas você vê como é que é, o senhor que é um homem público, tem muita gente mal intencionada, aquele negócio todo, né? Então, começaram a meter o pau em mim aí, coleguinhas fracassados. Que eu sou escrivão de polícia aposentado.
0: Ah, é? Não falei isso, escrivão de polícia.
2: Entendeu? E lá no, eu trabalhava na DEAT, Delegacia Especializada de Acidentes de Trânsito, DETRAN, ou na Corregedoria. Só que aí, o secretário da Segurança Pública oficiou o presidente da nossa Assembleia para que eu passasse comissionado aqui para fazer um programa esportivo. E fiz durante 4 anos. E teve gente invejosa. É, tá ganhando sem comparecer.
0: E a gente já vai mostrar isso, mas antes eu tenho que apresentar outro craque
2: aqui, ó. É uma vergonha. Olha, eu achei que você tinha morrido,
0: Jorginho
2: Paulista.
0: Paulista, querido, ex-jogador, craque, sempre jogador, né?
2: O teu primo, Denilson Show, que me contou.
3: Pois é.
0: Prazer, obrigada.
3: Você,
0: olha, que alegria.
3: Prazer é meu, tá participando.
2: Tem cara que vai ter 99 anos.
3: Quero, eu me cuido, meu.
2: Haja o que ajar, netamente falando.
3: Eu fico no cantinho igual o deputado, eu sou da região ali de Itupeva. Sou de São Paulo e estou vivendo em Itupeva, né?
2: Perfeito.
3: Então estou ficando mais resguardado, tranquilo. Eu fui convidado para participar.
0: Ai, que alegria. Obrigada por aceitar nosso convite.
2: Cara de boleiro.
0: Tem cara de craque, né?
2: É como se tem panca.
3: Tem panca de craque.
2: Fazia tempo que eu não ouvia essa palavra.
1: Eu aprendi com você, né? Tem panca de craque.
0: Então a gente vai começar.
2: E baixinho assim, você era ponta?
3: Lateral esquerdo.
2: Lateral esquerdo. Você tem jeito de ponta direita. Correndo feito capeta.
0: Olha, e a gente vai começar então o programa de hoje já mostrando para vocês o Tribuna do Esporte.
2: Escuta, onde é que você arrumou esse olho, hein? Você não empresta,
0: O Milton
2: não?
0: Tá encantado com o meu olho. É aqui, ó, gente. Vamos falar do seu programa, que foi um programa esportivo aqui no,
2: na Esporte.
0: Lembra ainda da época do jornalista Florestan Fernandes Filho, nosso querido, que era o então diretor aqui da TV Assembleia. Foi apresentado pelo Milton esse programa aqui no nosso canal, que na época era um canal fechado. Agora a gente está na TV aberta para os 645 municípios e também na internet, nas redes sociais, por muitos anos.
2: Está na internet, está no mundo inteiro.
0: Está no mundo inteiro. E olha só, tinham muitos jornalistas bacanas aqui com o Milton. Quem criou, na verdade, eu quero que você explique para a gente também do James Rubio e de todo mundo que você recebeu. Só que agora,
2: James,
0: olha aqui.
2: James Rubio é uma lenda.
0: Olha aqui o que eu tenho no telão. Essa era a vinheta de abertura do programa.
2: Ah, saudade.
0: A trilha aí rodando para vocês. O senhor ainda não estava na casa, né, deputado?
1: Não,
0: o deputado
1: não,
0: tem
1: não,
0: cinco
1: não.
0: mandatos, mas ainda não estava na casa, não.
1: Não estava aqui, não. Seria
0: Tribuna do Esporte.
2: Mas eu era bonito, mas você não casaria comigo?
0: Se eu não fosse casada?
2: É.
4: O Duarte ostenta uma belíssima peruca.
0: Olha aí, ó, que bacana.
4: Esportiva, futebol e música, minha história e seus detalhes.
0: O que que passa na sua cabeça, Milton, quando vê aí?
2: Eu sou um saudosista.
4: Eu já tive a oportunidade de
2: mostrar. Não estou aparecendo, mas eu estou emocionado.
0: E entregar, que bacana.
2: Porque eu não tenho nada do meu acervo. Eu fiquei aqui cinco anos, ou quatro anos.
0: Cinco anos, entre 2001 e 2004, quatro anos.
4: Estamos chegando com mais um Tribuna do Esporte e hoje nada de automobilismo, nada de futebol, nada de natação. Não vamos falar do esporte, exatamente do esporte, mas vamos falar de algo muito mais gostoso, mas ligado ao esporte, que é o humor. Olá, meus amigos, estamos chegando com mais um Tribuna do Esporte. Vamos falar de voleibol aqui com figuras históricas, sem dúvida alguma, envolvendo o vôlei do Brasil e do mundo também.
0: E era bacana porque falava de todos os esportes,
4: viu,
0: né, Milton?
4: Durante uma hora aqui, você que gosta de vôlei, melhor que isso aqui, impossível. Porque cada história é linda, maravilhosa, eu adoro fazer esse programa, porque
0: olha
4: aqui a gente
0: bacana.
4: Aprende. Viu, professor Paulo Russo? Você é presidente, vou te levar para o Ministério, hein? Um grande abraço, gente. Esse programa foi pro ar agora e volta a qualquer momento em horários alternativos.
0: Isso é bonito, ai, né? Volta para cá, então, para a gente falar com o Milton, com o deputado Gilmacy, também com o Jorginho. O que mudou de lá para cá, Milton? Principalmente quando a gente fala do futebol, a gente está na Copa do Mundo. Eu estava vendo semana passada, deputado Gilmacy, um documentário, porque eu não acompanhei, né, de perto a época de Pelé, de Djalma, e eu vou falar para vocês que eu me emocionei muito do quanto esses jogadores mostravam a garra, não só na grama.
2: E não ganhavam 5% que ganham hoje. Jogadores muito, cara, que não joga nada, entre aspas, em relação ao que se jogou nos anos 60.
0: E como era emocionante, né? Eu fiquei assim, uma história de todo mundo ali, de vida, de todos. E o que, que você analisa, assim, Milton, com toda a sua experiência que mudou de lá para cá no futebol?
2: Olha, piorou o amor à camisa. Um tal Edson Arantes Nascimento, Pelé, ele teve milhões de convites para ir embora, mas ele ficou na Vila Belmiro do começo ao fim. E eu sou, modéstia à parte, eu tenho esse orgulho pessoal. Não é nada demais, mas eu tenho um orgulho muito grande. Ninguém falou e fala mais a palavra Pelé do que eu. Porque Pelé é sinônimo de vitória, de algo exclusivo, algo que teve e nunca mais vai ter. Naquele Santos, Gilmar, Lima, Mauridal, Zito Calvé, Dorval Megal, Coutinho, Pelé e Pepe, ou então Gilmar dos Santos Neves, meu primo, Gilmar dos Santos Neves, Antônio Lima dos Santos, Mauro Ramos de Oliveira e Raul Donazar Calvé. Lateral esquerdo, Dalmo Gaspar, Zé Lide Miranda, Zito e Mengal Figueiró, Dorval Rodrigues, Antônio Wilson Auro Coutinho, Edson Arantes Nascimento Pelé e Zé Macia, o Pepe, o ponto esquerda técnico, Luiz Alonso Pérez, o melhor Lula da história do Brasil. Ele ganhou tudo como técnico, só faltou ganhar a Copa do Mundo de clube, ele ganhou, mas não de seleção, porque ele nunca foi para a seleção brasileira. Enfim, esse time aí, e eu escalo dormindo, entendeu? Porque eu sou um jornalista que deu tudo certo na minha vida, graças a Deus, mas graças ao Santos, porque eu me abriguei ao Santos lá em Minas, em Muzambinho. Sabe que Muzambinho é maior que Nova York, né? É muito maior que Nova York. Então, porque lá era só corintiano. E eu não aguentava mais aquilo. Então passei a torcer pro Santos, que não tinha praticamente torcedor do Santos. E aquilo, olha, me levantou na vida. Botei na cabeça, eu tenho que ir trabalhar em São Paulo. E deu tudo certo. Entrevistei o Pelé trocentas vezes. Pelé é a pessoa melhor dotada para uma prática determinada de atividade no mundo. Porque você tem um grande médico espetacular, nota 9,99. Você tem um grande empresário fantástico, Antônio Hermílio de Moraes, 9,99. Entendeu? Uma professora fantástica, 9,99. Agora, 10,00, só Edson Arantes Nascimento. A pessoa melhor dotada por Deus para uma prática especial, determinada. Não estou dizendo, é claro, que o futebol e a crônica esportiva sejam mais importantes do que um médico, por exemplo. Uhum. Brincadeira. Figura, para mim, a figura mais importante da sociedade é o médico. E sua assessoria.
0: Sempre, né? O senhor lembra bastante também, deputado, da época de Pelé. O que, que o senhor acredita que mudou para cá?
1: Eu, Pelé, propriamente dito, eu não sou um pelezista como o Milton, né? Eu comecei a acompanhar futebol para valer na Copa de 74. Molecão, acompanhando...
2: Sofremos
1: muito. Foi ali que, né, 74... que
2: ganhamos fez... em 70 e 74...
1: Foi ali que o Nerinho fez aquele golaço, outra palavra difícil, de fianco.
0: De fianco.
2: Essa do sul de Minas não tem fianco. Mas foi desgueio.
1: Foi desgueio. Nelinho, aquela bola que ele bateu, desgueio ali.
2: É um caso raro, né, Nelinho? Porque ele batia, falta. E a bola rolando também, como esse gol aí, a bola ia forte pra burro e desgueio.
1: É desgueio, é.
2: Entendeu?
1: É
2: um o goleiro só tinha o direito de olhar assim.
3: Não, e eram bolas pesadíssimas.
0: Diferente,
3: né?
0: Leve
2: a bola e você, olha, deputado.
0: Tecnologia.
2: Não entra nada aqui. Pode chover caminhonete, exagerando um pouco. Agora, naquele tempo, não. A bola de capotão... Então, você jogou, né, Júlio?
1: Não, capotão, entendeu?
2: Aí ficava pesada pra burro.
0: Se molhava, ficava pior
2: esquerda,
0: ainda.
2: A gente brinca muito que ele arrancou 5 cabeças de zagueiros que estavam na barreira. Zé Macia, o maior canhão do mundo.
1: É. Aí eu acompanhei futebol em 74. Nessa época o Pelé já estava ali, né? E, partindo pro Cosmo, aquela história...
2: Ganhando 70, mas 74 não dá.
1: Foi muito horrível. Aí comecei a acompanhar futebol praticamente nessa época. Aí, corintiano, sei lá, acompanha mais o Corinthians. Vibrei com Copas muito até 82. Sofri muito. Aí quando chegou 86, aí falei, agora chega, não vou sofrer mais. Não vou sofrer mais com Copas.
2: Só que o amor pelo futebol não acaba.
1: Não acaba, mas você fica triste de ver.
3: O Guarani foi campeão brasileiro em que ano?
1: Hã?
3: O Guarani foi campeão brasileiro em que ano?
2: Olha aí, você me agora... É uma vergonha, mas eu esqueci o ano.
1: Eu também esqueci.
2: Mas eu torci muito pelo Guarani.
0: Não foi? Não, foi 92, eu acho. Não esqueci, tá? Vamos aqui, ó.
2: Estou enganado, não? O Carlos Alberto Silva...
0: Tecnologia nos auxilia aqui, ó.
3: Mas foi em 78.
1: 78 não foi? Foi 78.
3: O Guarani foi campeão brasileiro.
0: 78.
2: E olha, foi operado numa fita demais.
3: Eu falo pelo fato de você ser de Campinas, né?
1: Sim.
3: E você, nessa época, você era 78, você era bem jovem aí.
1: Bem jovem, era um molecão, mas me envolvia com futebol, não parava para ver, né? Queria ver o...
2: O senhor jogou, deputado?
1: Eu joguei umas peladinhas por aí. Eu tava com o Jorginho e cheguei a brincar, né, na sua época, que você é meio novo, na Desafio Galo.
2: O senhor tem quantos?
1: 65.
2: Ah, o senhor é moleque, pô.
1: Pois é.
2: Eu tenho 75.
1: Desafio Galo, lembra?
2: Opa!
1: Eu brinquei.
2: Marcava a época, domingo de manhã.
1: Domingo
2: de
1: manhã, jogar no time do Superbox.
0: Nossa.
1: Superbox, que é do Pão de Açúcar, aquela época, do Abílio Diniz, gostando.
2: Sabe quem você parece? Eu tô olhando o senhor pessoalmente.
1: Só você mesmo.
2: Pela primeira vez, Joseval Peixoto Guimarães. Um grande narrador da história, advogado, entendeu? O dia que o senhor encontrar com o Joseval, o senhor vai dizer, parece que eu...
1: Sou eu que estou ali?
2: Não, mas não estou exagerando, não. Eu sou muito... Fisionomia comigo mesmo. O senhor parece muito querido e maravilhoso advogado Joseval Peixoto Guimarães.
0: Gente, olha que bacana, né? A gente poder ouvir o Milton, o Jorginho e o deputado Gilmacy de uma outra maneira. Eles são gênios, mas a gente não pode deixar de falar do nosso gênio. Mas, eu falo nosso,
2: mas
0: mestre,
2: mas nós treinamos,
0: né,
2: aqui desde as 9 da manhã.
0: Ah, é, a gente está treinando aqui para tudo dar certo.
1: Tá isso errado,
2: eu estou conhecendo os dois faz 5 minutos.
3: Para ter um entrosamento,
1: minutos,
3: né?
1: É.
3: Temos que ter um entrosamento.
1: Imagina se conhecesse muito tempo. Podia ir para a seleção, que a gente fazia gol.
0: Que a gente é bem entrosado.
2: Entrevista boa é de um improviso.
0: Ah, muito bom. Gênio, eu falo nosso, porque também é um pouco dos brasileiros. o que, que foi Messi nesse jogo? Tem como explicar? Vamos começar falando de Messi, hein, Jorginho?
5: Tem como explicar
0: ou não tem explicação?
5: Eu gosto, assim, eu joguei no Boca Juniors, fui um dos poucos brasileiros que jogaram no Boca Juniors.
2: Você jogou no Boca?
5: No Boca Juniors.
2: E eu não sabia disso, cara. Pra jogar em La Bombonera, precisa ser muito bom de bola.
5: Eu joguei em 2001.
2: Pô, parabéns, cara.
5: É, 2001,
2: e você não tá no meu que se levou do meu portal, porque eu preciso contar a tua história.
5: Tô, cara, eu tô. Você já fez.
0: Olha
5: que se levou. Você me chamava Cigano da Bola, você falou.
2: É mesmo?
0: É. Aí, ó.
5: Enfim, eu joguei no Boca Juniors.
2: Então fala os times todos. Ó, o primeiro, ó,
5: eu comecei no Palmeiras.
0: Palmeiras.
5: O Filipão me subiu profissional em 97, estava com 17 anos. Do Palmeiras eu fui PSV da Holanda.
2: Pô, brincadeira. É. Então você pegou aqueles caras que mataram a gente na Copa?
5: Eu cheguei depois que o Vampeta veio pro Brasil. Eu fui campeão mundial sub-17. A primeira vez que o Brasil foi campeão mundial sub-17, eu fazia parte do elenco.
2: Então escolhe o time.
5: Fábio, goleiro, que é do Fluminense hoje. Lateral direito era o Andrei, que era de São Paulo.
1: Andrei.
5: É, Fernando, zagueiro, que é do Flamengo. Fernandão. Gavião do Grêmio.
0: Gavião do Grêmio. Ó, agora você falou Gavião, eu vou pegar um aspas aqui, ó. Gavião, quando eu comecei a cobrir Grêmio lá no Rio Grande do Sul há mil anos, deputado, não me olha assim, que faz muito tempo isso. Gavião era do time, tava começando, era, acho que era da base do Grêmio. Depois foi sub-17.
5: Ele pediu. Abel era o volante do Vasco, com o Ferrugem, que era, depois foi jogar, era do Palmeiras também, depois foi jogar no Atlético Mineiro, Ferrugem. É, Matusalém.
1: Nossa.
5: Diogo Rincon, Fábio Pinto do Inter. Diogo Rincon do Inter. Ronaldinho Gaúcho.
2: O Ronaldinho já era gênio?
5: Já era.
0: Não, o Ronaldinho é gênio, eu digo desde que a gente via ele.
2: Na barriga da mãe dele,
0: ele
2: controlava a bola.
5: Espetacular. Nós somos campeões.
2: E o ponto esquerdo?
5: O ponta era o Giovani, que era do Cruzeiro.
1: Giovani, Carlos aquele César. Que pega a bola, você é igual uma cabeça assim, lembra?
5: O nosso amuleto era o Adiel, que era do Santos, o Adielzinho, o pretinho. O Giovani do Cruzeiro, era o ponto esquerda que você perguntou, que era do Cruzeiro.
0: Olha, que bacana, né?
5: Fomos campeão, primeira vez da categoria que o Brasil foi campeão.
2: Ponta direita?
5: Lateral esquerdo, Milton.
2: Assim a gente tinha falado, mas você tem cara de ponta direita.
5: Ainda fazia algumas coisas, mas eu era lateral. Lateral.
2: Parabéns, cara.
5: Eu saí, daí eu fui do Palmeiras, subi o Filipão, joguei 6 jogos no profissional do Palmeiras, fui pra Holanda. Daí comecei a carreira da Holanda, fui pro PSV, fui para Udinese, fui vendido para Udinese e fui pego nos escândalos dos passaportes falsos na época, lembra? O presidente, o próprio clube tinha um documento.
2: Fizeram a picaretagem e sofreu pra você.
5: Eu vim emprestado, eu tinha contrato com a Udinese na época, eu vim emprestado pro Atlético Paranaense.
0: Olha,
5: o Juan Figa me trouxe junto com o Mino Raiola, que é um italiano, um empresário.
2: Esse programa aqui está se fazendo justiça a você, porque eu conheço modéstia à parte muito do futebol. E eu não conhecia você.
5: Aí, ó. Tá vendo?
2: Eu vou reprisar esse programa.
0: Olha que bacana.
2: Nas minhas redes sociais, eu tenho milhões de seguidores.
0: Agora conhece, já tá amigo da entrosada.
2: Vou colocar no meu que fim levou direitinho essa entrevista toda.
5: Show.
2: Aqui.
5: Daí eu vim.
2: Apesar do deputado aqui que nunca chutou uma bola, é igual
1: eu.
2: Peraí, né?
1: Também não é assim. Não é? Joguei profissionalmente igual
2: eu. Eu não joguei nada. Grandão, sabe?
0: Eu fui goleira de futebol de salão.
1: Por 5 anos. Como assim, menina?
0: Fui goleira de futebol de salão.
2: Onde você arrumou esse olho, hein?
0: Da minha mãe. Os olhos da minha mãe.
2: Não
0: fui goleira de futebol de salão.
2: Não, pra colocar no
0: só
2: mercado.
0: Na minha mãe agora.
2: O olho dela é feio, não?
1: Não, ela tá bem de olho, hein?
0: Tô de olho. Só a Messi agora.
2: O Messi é feio.
1: O Messi é o seguinte, o jogo do Messi ontem, ele não fez nada extraordinário. Ele é o Messi.
0: É isso.
5: Ele faz natural.
2: E o tanto que é bom, cara.
1: Você vai estranhar se o Messi for mal. Ele jogou o natural dele.
0: Que é o que estão falando de Cristiano Ronaldo, que hoje não foi bem. Mas também tudo bem, né? É o Cristiano Ronaldo também, né?
2: O time de Portugal hoje não está à altura dele, né?
0: Sim.
2: Portugal é um país maravilhoso.
1: Mas tem bons jogadores.
2: Tem brasileiro doidado lá, temos bons jogadores, mas
1: Será que os caras de Portugal, por saber que eles subiram tão de nível, será que não ficaram mascarados?
5: E falam que é uma das seleções favoritas, né?
1: Mas será que não ficaram mascarados?
2: O Bonzinho, que é profissional, ele sabe. Realmente, quando você faz
5: estreia,
2: um golaço,
5: né?
2: Quando faz um golaço, repercute lá no Fantástico e tal, o jogador que está começando, ele não fica mascarado?
5: Ah, já.
0: Já dá.
5: Se engrandece, acha que.
1: Já é o craque.
5: Eu falo assim, a Copa passada, a Argentina, o primeiro jogo perdeu. Da Arábia Saudita, acho que foi, né? E estreia é sempre difícil, é ansiedade, é normal, uma estreia de qualquer competição é assim.
2: É a maior audiência do mundo.
0: É.
2: O jogo inaugural de uma Copa.
5: É, pra todos, enfim. Eu acho que Portugal, eu acredito que é uma das seleções, sim, a se considerar a favorita. Portugal, Espanha. Espanha não muito, desculpa. É Portugal, França e Argentina.
2: E o Cristiano Ronaldo, o Pelé dele.
5: Assim,
1: a Alemanha também, você pode botar nisso aí, né?
5: Acredito eu que o conjunto, né, o elenco joguem para o Cristiano Ronaldo. Como o elenco da Argentina joga para o Messi.
2: E para os mais jovens, todo mundo conhece o Cristiano Ronaldo. Mas antes dele, tivemos o Benfica, que era um timaço. Santos e Benfica era o clássico do mundo. E o centroavante chamava-se Eusébio.
5: Eusébio
2: jogava demais também. Mas o Cristiano Ronaldo, a comunicação melhorou demais. Nossa Senhora. Entendeu? Então a turma esquece muito do Eusébio e fala só do Cristiano Ronaldo.
5: Não, né?
2: Mas ela estava me dizendo aqui no começo que ela nunca viu um sujeito tão bonito no mundo quanto o Cristiano Ronaldo.
1: Agora voltando para o Messi. O Messi, se você falar, não, todo mundo joga pro Messi na Argentina.
2: Ele que joga pro time.
1: O Messi ontem na lateral esquerda tomando bola, dando carrinho.
0: Acho que ele
1: correndo o campo todo, você viu isso?
2: Eu devia saber, mas não sei. Eu acho que ele nunca foi expulso.
1: Não, acho que não, nunca foi expulso.
5: Acho que ontem perigou,
1: foi,
5: né?
1: Teve um cartão amarelo que contra o Vidal.
5: Que perigou dele ser expulso um lance que o VAR nem chamou.
2: Nesse jogo?
5: Jogo de ontem,
2: Mas o árbitro sabe que ele não tem nenhum histórico de maldade.
1: Cartão amarelo tinha levado,
2: até porque aquelas perninhas finas dele, se ele der uma trombada, digamos, o Ditão que jogava no Corinthians, ele quebrava da perna as duas pernas.
1: Você lembra uma confusão que teve o Messi e o Vidal do Chile? Até o Messi levou um cartão amarelo.
0: Teve uma confusão.
1: O Vidal foi encarar o Messi.
0: Acho que foi a vez que ele cobrava.
1: Foi, o Messi cobrava.
5: A Argentina, tipo...
2: Ele é amado e respeitado no mundo inteiro.
5: O mundo todo. Por todos os jogadores. Não, né, em comparação com o Cristiano Ronaldo, que, pô, o histórico todo que tem, né?
0: Uhum.
5: Mas, como ele falou, o Messi é natural, é uma coisa espontânea o jogo dele, né?
2: Aquela perninha fina, feinho, mas joga feito
5: não cai, e tem base, não cai, você bate, ele continua.
1: Sim, rapaz, é difícil derrubar o cara, né?
5: E a Argentina, nessa competição, nessa Copa do Mundo, tá leve, já tá com o título, já...
0: É.
5: Assim, a Argentina, o Messi... Eu vejo que ele sabe que é a última Copa dele e os jogadores ao redor dele entenderam essa situação.
2: E sabe lá a nota que eu dou para a seleção brasileira? 3,21.
5: Meu, eu acredito nesses meninos.
2: É uma das piores seleções brasileiras da história.
5: Eu também acho. Não gostei
2: chance
5: de algumas...
2: zero de ganhar.
5: De alguns jogadores convocados.
0: Eu acredito, eu vou falar para vocês, eu tenho esperança. Esperança na última que morre, eu tenho esperança.
5: Não,
0: esperança
5: do quê?
0: De que ele mude agora essa composição, eu vou chamar assim, e coloque algumas peças que eu acho, na minha opinião, que são fundamentais. Tem que colocar o menino Hendrick ali.
5: Sim,
2: o Hendrick é um absurdo não estar jogando.
0: De jogar, é juventude, o menino corre de um lado para o outro. Ele precisa, ele tem vontade.
2: Está vendo sempre um grande respeito ao técnico nosso. Pela educação dele, a classe dele. Mas bem entre nós, não está ornando, não.
1: Não está ornando.
2: O Hendrick não pode ser reserva desse time,
1: não. Mas
2: não
1: pode ser ornando.
5: Independente da idade, ele tem que jogar, também concordo.
2: Mas ele não tem o chamado material humano, é uma seleção fraquíssima.
5: Justamente, não tem o conjunto, né? Porque a falta de trouxa, não jogaram juntos, são novos, não teve a... O Ancelotti não teve o período,
1: não tem um
5: o período
0: não tem,
5: de pré-copa, aquela
1: tem
5: situação
1: pronto,
5: que fala.
1: Não tem um time.
2: Não, mas ele
1: titular.
2: Teve todo o tempão aí para ajeitar o time.
5: São talentosos.
2: Eu tenho falado isso nas minhas tribunas. Nós não temos time.
0: O
2: Brasil, então, é impossível ganhar a Copa?
5: Não
2: pode ganhar.
5: É Brasil,
2: o futebol não tem esse negócio de favoritismo, não.
1: Daqui a pouco
2: mudo meu nome para Maria de Lourdes se o Brasil ganhar a Copa do Mundo.
0: Mas eu acho que isso que o deputado Gilmar se trouxe é isso, né, Milton? Você com a sua experiência. A gente não tem um time. Se você sai nas ruas perguntar para o povo qual que é a escalação, Jorginho, da seleção brasileira,
6: não sei.
0: Não sei. Ah, vai mudar o fulano, não sei.
2: Você viu, abriu o programa aqui dizendo Gilmar Lima, Mauro Dom, Zito Calvé, Dorval Miguel, Coutinho, Pelé Pé. Entendeu? Você escala certos times, você não é só do meu Santos, não. Você decora, porque eram times bons demais. Raul, Pedro Paulo, William, Procopio, Neco, isso, Piazza, Dirceu Lopes, Natal,
6: Milton Oliveira, a escalação total.
2: Tostão. Entendeu? Além desse time do Cruzeiro, tem o raiva do Cruzeiro. Ganharam do Santos com Pelé e tudo nos anos 60. Mataram o Santos, viu? Fiquei com raiva do Cruzeiro, por isso que eu sou galo. De vingança.
0: A gente vai pro intervalo rapidinho, mas fica aí com a gente, porque o papo aqui não vai parar. É bem rapidinho mesmo. Eu volto já com os meus craques aqui de hoje.
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0: Já estamos de volta ao Alesp na Copa. Nessa semana, os craques que me acompanham aqui no campinho, o deputado Gilmacy Santos, do Republicanos, Milton Neves, jornalista, apresentador, currículo enorme aqui também conosco, e o craque, sempre craque, Jorginho. Olha só que bacana tê-los aqui comigo. Muito obrigada mais uma vez. E a grande notícia, né, dessa semana, a gente pode dizer assim, véspera de mais um jogo do Brasil, é o Neymar, que treinou pela primeira vez com o elenco da seleção brasileira. Eu vou até olhar
1: quase
0: aqui a data.
1: Quase um ano tá parado.
0: Quase um ano parado no dia 17 de junho, né? Então, nessa quarta-feira, treinou. Vamos acompanhar a chegada do Camisa 10, porque ele soltou aí uma frasezinha, Milton, deputado e Jorginho. Vamos ouvir aí o que o Neymar falou? A gente tá vendo aí as imagens do corredor polonês, ó. Aí foi depois que ele chegou, ele passou ali pelo batismo. Sempre tem, né, Milton, essa brincadeirinha, mas eu percebi que foi um corredor meio de leve. Será que com medo de machucar o Neymar? É. Porque ele dá uma passada, ó. Aí a gente vê ali, ó,
1: é Marquinhos. Perna,
0: é, olha lá, ó, todo mundo.
2: Ninguém podia chutar a barriga da perna,
0: chutando
2: não.
0: Lá na barriga da perna, ó. Ele passa no corredor, recebeu o batismo aí. Agora, então a chegada, vamos ouvir o que ele fala aí, ó.
3: Bom dia.
0: Estavam com saudades, ele fala para os jornalistas. Deputado, o senhor estava com saudade?
1: Eu, como santista, morro de saudade. Jogou demais na vida.
2: Tô com saudade do Brasil, joga bem.
0: Eu também, eu tô com saudade daquele Neymar, Milton, que eu não sei não.
1: E o Neymar fez um golaço fora de campo. Botar o nome Mavi na sua filha. Entendeu? Porque marido de Lourdes, Célia, todo mundo é, né? Mas agora, depois do Mavi dele...
0: Tem uma geração
1: tá
0: de Mavi.
1: Está nascendo Mavi.
0: Você
1: lá
0: falou
1: em Mozambique,
0: em Mavi?
1: Nasceram duas Mavi já.
0: Lá em Porto Alegre. Eu também tenho um monte de Mavi. Vamos ver aqui também no telão, porque a gente tem imagens do Neymar com a Mavi, também com a Bruna Biancardi, logo depois do treino do dia 16.
1: Casou bem também,
0: hein? Bonita, né? E a Bruna é querida. No treino do dia 16, antes, obviamente, do dia 17, ali teve aquela confraternização com os familiares, já vai aparecer aqui no telão para vocês essas imagens ali, ó. A Bruna com a filha...
1: E já tá dando bronca a menina, hein?
0: Dando bronca. Aí é Neymar com a Mavi. É a menina mais velha, né? Porque agora tem uma sequência de meninas...
1: Ele
0: mais
1: já
0: uma
1: tem
0: menina
1: filhos,
0: chegando.
1: Né? Nossa, parecendo um coelho.
0: Que tá chegando. Ali, ó, ela brinca com os canarinhos, com o pai. É um momento de descontração. E aí, Jorginho, ó, que legal, que bacana, né? Qual que é a expectativa? Já será que a gente vai ter Neymar nesse próximo jogo?
4: Grandiosa. A expectativa desses caras diferentes, quando é chamado, né? Eu acompanhei na Copa de 2002, o Ronaldo se machucou, eu estava jogando na Itália, na Udinese, eu estava assistindo o jogo, Inter de Milão e Lazio, eu vi ao vivo a lesão do Ronaldo na época.
0: Vamos falar de lesão então? Porque, ó, falando em Neymar e falando de Ronaldo, quem vai aparecer agora aqui conosco na tela é outro craque, doutor Moisés Cohen. Doutor, prazer recebê-lo. Um craque da medicina.
1: Quem inventou Moisés Cohen fui eu. Porque ele era para ser professor de educação física. Mas aí eu falei, não, doutor, você tem que ser médico. E aí eu ensinei medicina para ele.
2: Pra você.
1: Há muitos e muitos
0: craque.
1: Anos.
0: Nossa, maravilhoso.
1: Se tivesse tomado aula de medicina comigo, você não tinha curado ninguém no mundo.
0: Doutor Moisés Cohen, muito obrigada pela sua participação aqui conosco. A gente quer saber, todo mundo quer saber, que lesão é essa? Demora tanto? Por que que Neymar está demorando? Será que a gente tem esperanças? Nos ajuda, seja muito bem-vindo, doutor.
5: Bom, obrigado aí pelo convite. É uma honra estar aqui ao lado desses craques. O Mirto, querido amigo de muitos anos, ao deputado, ao Jorginho, é uma honra. Mas veja, a lesão muscular, na verdade, é algo muito frequente. Tem muito. É claro que vocês, na grande mídia, ficam sabendo que as pessoas são famosas, né? Porque tem que parar de jogar, por acelerar. Mas geralmente, estão relacionadas à sobrecarga, à overuse. O jogador de futebol, jogador de alto rendimento, evidentemente que ele está sujeito a isso. A visão que o Neymar teve, eu não vou falar baseado apenas naquilo que eu vi e acompanhei à distância.
0: Claro.
5: Foi uma lesão na panturrilha, que é comum, e estiramento, grau 2. Quer dizer, o que é? Lesão muscular é como se fosse um monte de elástico que contrai e relaxa. Quando existe um descompasso, essas fibras, que são os elásticos, acabam rompendo. Dependendo da intensidade, quantas fibras rompem, pode ser pouca, pode ser muita, pode ser total, você vai ter um time da recuperação, que é uma recuperação biológica, não é uma coisa que você possa dizer, não, ele vai evoluir hoje, daqui uma semana ele vai voltar a jogar. É muito particular, depende muito de cada atleta. E é muito importante saber que a cicatrização ela ocorre formando um tecido fibroso, um tecido com menor elasticidade. Então, no início, na volta, ele sente uma fisgada, mas eu acredito que, avaliando aí o tempo, e eu conheço muito bem todas as pessoas que estão por isso, o tratamento dele, eu estou assim, bem esperançoso que ele deve jogar e jogar bem. Então, eu acho que essa é a minha dose aí de esperança e de colaboração. Realmente, é muito importante que ele esteja nesse time.
0: Olha que bom ouvir um especialista, né? Porque eu sou do time Neymar e eu estava angustiada, doutor Moisés, eu vou falar para o senhor. Já tinha ouvido o senhor falar em outras oportunidades, né, de como funciona, que isso é tudo muito biológico, né, funciona de organismo para organismo, mas estava me preocupando, Milton, e muito, deputado e Jorginho. Não sei vocês, claro, deputado.
3: Posso fazer uma pergunta, doutor,
0: claro.
3: Tudo bem? Da maneira que o senhor explicou, né, essas fibras que se rompem, ele está pronto, com pouco treino. Uma coisa é treinar, fazer uma corridinha no campo.
1: Uma coisa é jogar.
3: Jogar uma Copa do Mundo, seja lá o time que for, a intensidade que é, ele está preparado, pronto para isso?
5: Olha, existe uma máxima que com certeza o Milton já escutou muitas vezes. Treino é treino, jogo é jogo.
0: É isso.
5: Eu acho que
1: boa!
5: Existe aí todo um envolvimento. Levante-se em conta que ele sabe que é a oportunidade ímpar da vida dele, e eu acho que ele está treinado e ele vai, talvez, por conta dessa adrenalina, dessa vontade de mostrar e de jogar, ele pode realmente ultrapassar os seus próprios limites. Mas é uma resposta difícil de dar. É claro que muitas vezes, eu sempre costumo dizer, poucas lesões no esporte derrubam tanto o médico como lesão muscular. Porque, às vezes, uma lesão aparentemente pequena, o atleta leva mais tempo para voltar e vice-versa. Às vezes, o atleta treina muito bem. Muito bem. Me lembro bem do caso do Romário. Treinou, estava bem, foi em para jogar. Jogaram os primeiros 10 minutos, sentiu uma fisgada de novo na coxa, no mesmo lugar. Rompeu de novo? Não, é aquilo que eu disse no começo. As fibras, às vezes, elas vão se acomodando e dão uma sensação de que rompeu de novo. Então, é uma resposta que eu gostaria de dar como segurança, mas de verdade eu não consigo falar.
0: Mas é bom, né, Jorginho, ouvir o especialista, né,
4: total.
0: Deputado Milton?
4: Se esclarece, mas os movimentos, mudança de direção, principalmente a panturrilha é o, como falam, é o coração do...
1: A panturrilha que lá em Moçambique chama de batata da perna.
0: Batata da perna.
4: Né? Que bombeia o sangue.
5: A musculatura posterior da coxa é a musculatura que te dá a impulsão. Muita gente acha que é o quadríceps, que é o músculo da frente e responsável pelo futebol. É o músculo do chute, é verdade. Mas quem regula o chute, se você vai jogar bola aí de 5 metros, se você vai jogar bola do outro lado do campo, é a musculatura posterior da coxa, que faz a sintonia para você poder dar a intensidade do chute. Então, quando você tem um arranque, uma parada, a cada 6 segundos no futebol, o atleta muda de direção de forma inesperada.
4: Uhum.
5: Não é uma coisa como já treinada, agora eu vou para cá, vou para lá. E é nesse movimento que, às vezes, não só músculo, hein? Às vezes pode ter a ligamento e outras estruturas que também podem vir a ser pesada, ligamento cruzado, sem ninguém tocar nele.
4: Justamente, é pelo fato histórico que ele vem, né? De diversas lesões seguidas e que acarretam, porque ele não teve uma sequência. Pegou o Santos agora com poucos jogos, que também é sequência de jogos, né? Que te dá... você está relaxado dentro de campo, confiante, então a falta de confiança também de poder fazer certos movimentos, ele vai lidar com os melhores do mundo, de cada seleção,
1: Com marcação especial.
4: Marcação especial. Então é todo esse livramento que ele vai ter que ter nas partidas, né? Que ele foi exigido, né?
0: Mas acho que é isso que o doutor
5: falou. Sabe o que eu acho? Eu acho que ele, mesmo não estando na melhor condição física, só a figura dele
0: já vai
5: preocupar o adversário, já vai fazer o técnico do adversário mudar o esquema de jogo. Isso pode ajudar o resto dos jogadores do Brasil. Então, como ele é uma figura emblemática, assim como em outros times, sempre tem um que define mais, ele pode ser um desses no Brasil, junto com o Vini Júnior, com o Hendrick. Eu acho que são os três que a gente pode, de repente, mudou tudo, eles podem contar a história de tudo.
0: Sim. Ai, com certeza. Doutor, muito obrigada pela sua participação aqui conosco, pelos esclarecimentos. É sempre um prazer falar com o senhor. Seja sempre muito bem-vindo na TV Alesp.
1: Eu queria também me despedir dele, meu velho amigo Moisés Cohen, cobrindo Macabidas pelo mundo afora. Viajamos juntos muito tempo. Então, ó, adiantadamente, Shabbat Shalom.
5: Shabbat Shalom, Milton. Milton é um judeu escondido, ele frequenta hebraica, fazia sauna e é amigo de toda a comunidade. Milton, você é um campeão, muito obrigado aí sempre pelo seu carinho comigo.
1: Maior simpatia, doutor Moisés.
0: Simpatia demais.
1: Cohen.
0: Obrigada mais uma vez, doutor. Até a próxima. Obrigada.
1: Um
0: e é bom,
1: abraço,
0: né?
1: Doutor.
0: Dá um alívio, né, deputado? Ouvir o especialista falando aqui, mas a gente sabe,
1: e
0: vocês,
1: esse é especialista,
0: né?
1: Mesmo.
0: Muito, né? Esse é craque, né?
3: Sim, é especialista. A preocupação é essa, né? Você, quando ele entrar em campo, seja a seleção, ainda que seja o Haiti. Uhum. Mas o jogo é diferente, é uma Copa do Mundo. É. Ninguém vai aliviar. É diferente.
4: O que eu venho percebendo, deputado, assim, os jogos do Brasil, antes, os times que vinham jogar contra o Brasil, eles se resguardavam.
0: Sim.
4: Hoje eles estão pressionando, vem.
1: Não, eu estava morrendo de medo.
3: Perdeu o respeito.
4: Então, nesse sentido.
1: Vamos ser sinceros. Seleção brasileira hoje, eu quero que ganhe todos os jogos aí de 20 a 0. Mas eu não acredito que o Brasil possa ganhar, não.
0: Mas é
1: a nossa seleção é nota 5,25.
3: Mas já mudou? Você falou agora porque é 3,21.
0: Está aumentando, isso está bom.
1: Então, eu falei quanto?
0: 3,21.
1: Não, eu melhorei já.
0: Está melhorando.
1: Depois do Moisés Cohen, eu melhorei para 5,21.
0: O Neymar deu
1: mas ainda
0: esperança.
1: Somos uma seleção zebra.
4: Sim.
0: Mas eu acho que é muito o que a gente falava nos bastidores, né, Milton, o deputado Jorginho. Antigamente, a nossa seleção, o adversário sabia que ia perder. Só não sabia qual era o placar, né? A gente falava aqui Kaká, Ronaldo, Ronaldinho Gaúcho.
1: Kaká, o maior bom caráter da história.
0: Todos.
1: Da
0: e craque também, né?
3: O Rivaldo, o maior
0: Rivaldo.
3: Injustiçado.
1: Muito humilde, gente muito boa humilde, demais.
0: Né? E eu acho que era aquela seleção que realmente isso, né, Jorginho? Sabia, o adversário tinha certeza que ia perder. Agora, qual era o placar? Aí tinha o Ronaldinho fazendo aquelas coisas inacreditáveis que a gente via lá do Rio Grande do Sul, né, Milton?
1: Olha, até eu peço desculpas e tal, mas o Ronaldinho, não vou falar que ele jogava mais com o Pelé por impossível, entendeu? Pelé é a pessoa melhor dotada para a prática específica, nota 10. Ninguém tem 10 igual ele. Mas o Ronaldinho Gaúcho tinha momentos que o Pelé não sabia fazer. É um sacrilégio falar isso, mas o Ronaldinho foi muito gênio.
4: Sim.
1: Aliás, ele bate bola por aí e continua igualzinho.
4: Fazendo,
1: viu?
0: Agora até
1: parece
0: falando
1: que a bola prega na ponta da chuteira dele.
4: Faz parte do corpo dele.
0: Não, eu estava assistindo esses dias um vídeo que ele foi fazer um comercial e tinha um reservado, o senhor deve ter visto, né, deputado? Quatro dias para gravação de estúdio.
1: Gravou
0: na primeira, ele
3: gravou
0: aqui,
3: em 30 segundos.
0: 30 segundos, é aqui que eu tinha que acertar e acertou.
1: Monstruosa.
0: É inacreditável.
4: Eu falo, eu sou assim, eu convivo com ele desde os 15 anos de idade, que eu jogava na
1: ele
4: base.
1: Sempre ele foi essa figura.
4: Sempre
1: querida.
4: Foi querido e diferente. Dos demais.
1: Ele a impressão que dá é que ele não fala coisa com coisa, que ele está sempre aéreo. Conta pra gente como é que é bater um papo com ele igual nós estamos batendo.
4: Ele é diferente.
0: Ele é diferenciado e dá alegria, né, Jorginho? Ele tá sempre alegre. O mundo tá caindo, ele passou, né, por a gente sabe, acompanhou na imprensa, né, depois por algumas situações, e ele continuava naquela alegria.
3: Nós sorrindo.
0: Sorrindo.
1: Então
0: sorrindo.
1: Vale pra gente.
4: Ele vive num mundo virtual
0: de Ronaldinho.
4: Mundo
0: de Ronaldinho.
4: Porque é diferente.
1: Ele já foi expulso de campo alguma vez?
4: Ah, já. Foi, ele era mal
1: por excesso de talento?
6: Não, é por ser maldade mesmo. Ele já deu.
0: No
6: sul, tinha o tal dos agulhão que os caras vinham com a chuteira. A trava da chuteira era desse tamanho assim. Que da época, sei lá, que pegou o Moser, o Júnior Baiano.
3: Nossa,
6: jogava com a chuteira as travas assim. E no sul, principalmente, os gaúchos, poxa. Desde base.
1: Mas o pau come mesmo.
6: Por quê? Matusalém.
0: Tava no meio.
6: Os baianos também, o Vitória também tinha. Os caras vinham e chutavam e voltavam.
1: Quer dizer que o árbitro que expulsou
6: já
1: o Ronaldinho vai pro inferno.
6: É. Falam que o Pelé também tinha uma...
0: É,
1: não,
0: tinha
1: o Pelé, coitado, ele levava tanta porrada que de vez em quando ele deixava a sola
6: sabia bater, né? Não dava na frente do juiz, né?
1: Não, ele batia de um jeito que o juiz... Ele era tão gênio que o árbitro não via.
6: É.
0: E agora, tem
1: de
0: Haiti...
1: De Santo Pelé não tinha nada.
0: Nem o Ronaldinho. Tem o Haiti, tem a Escócia e depois é o mata-mata.
6: É um jogo para dar confiança.
0: Pra
6: então
0: dar confiança,
6: assim,
0: né?
6: Hoje não tem mais bobo no futebol, não é claro. Que vai ganhar. Tem, é obrigação de ganhar bem.
0: Precisa dessa vitória, né, Jorginho? Porque
6: precisa.
0: A torcida estava aguardando,
1: não tem
0: tá
1: mais
0: aguardando.
1: Bobo no futebol foi a invenção de Mauro Alexandre Zoni Betti. Que, por sinal,
3: futebol,
1: agora largou do Palmeiras e agora torcedor do Corinthians.
6: A gente está vendo, Jordânia, Iraque, a Espanha foi um debutante agora na Copa, com o Cabo Verde. A Espanha empatou. Enfim, não tem mais
0: não tem.
6: Que não tem conhecimento.
0: Costa,
6: né?
0: Do Marfim também, né, jogou...
6: Já é, enfim. É, a gente acredita que o Brasil vem bem. Acredito que vai ter mudanças, pelo menos uma ou duas, do que foi da estreia.
1: De quem você não gostou?
6: Igor Thiago. E não gosto do zagueiro do Magalhães. Eu não gosto. Eu acho
1: você
6: que...
1: trocaria os dois?
6: Eu trocaria os dois. O Igor Thiago e o Magalhães.
0: O senhor acha que tem que ter mudanças também, deputado?
3: Também, eu acho que tem que ter mudanças. Eu trocaria meio time, né?
1: Não, só meio time também,
3: meio time.
1: Deputado.
3: Vamos trocar o Igor Thiago, vamos trocar o Magalhães também. Vamos trocar o Rafinha, que não está jogando nada com o nome.
0: Rafinha, eu também trocaria o Rafinha.
1: Não, mas o Rafinha vai deslanchar.
3: Vai deslanchar?
1: Vamos apostar.

0: corpo para dar firmeza, dar confiança. Então ele...
1: E o próximo adversário é melhor do que a estreia?
2: É pior.
3: É pior.
2: Digamos, é pior.
3: Mas eu acho que a gente está num Brasil...
2: O Haiti. Pior do que o...
1: O Haiti é melhor do que...
3: Não, é pior que o Marrocos.
1: É pior.
2: O patamar do futebol do Marrocos.
0: Então é um jogo para dar confiança, para ele manter...
1: O Marrocos tem jogadores toncudos.
2: Foi campeão ou vice-campeão da...
4: Copa Africana. Perdeu com aquele pênalti perdido. Melhor
2: jogadores que jogam no Real Madrid, joga no Paris Saint-Germain. Tem jogadores muito bons.
3: Mas eu acho que a gente está muito assim, um Brasil no primeiro tempo e outro Brasil no segundo tempo. A gente não tem um único Brasil.
2: Conta muito a questão do clima. Os Estados Unidos, nessa época, é calor pra caramba. Não sei qual horário que vai ser o jogo lá.
3: 9:30 da noite de Brasil, Miami. 7:30, 8:30.
2: Então, vai estar ameno, vai estar tranquilo, mas é uma coisa a ser.
3: O Vini Júnior falou, e aí vou perguntar para vocês, Milton, o deputado, e Jorginho, você que tem experiência, que a grama estava muito seca por causa do calor, e isso prejudica.
1: Ah, mas isso aí, essa desculpa aí. Desculpa de aleijado e muleta, né?
2: Se ele joga
1: gramado sintético, aí a gente aceita a reclamação. Sim.
2: Não, mas grama é grama natural, é normal.
1: É.
2: Todos os 22 que estavam em campo, desse jogo, a maioria jogam na Europa e se joga na Europa com um gramado mais molhado.
3: E as temperaturas também.
2: A bola mais, corre mais, beleza, mas estava ruim então para todo mundo.
4: Entendeu? Não era só para o Brasil,
2: né? Não era só para o Brasil.
4: Não é só o Brasil, então.
2: Ah, dificulta o jogo dele, que ele falou que muitas vezes ele se embolou, como ele se embolou com a bola mesmo, quando ele ia dar um drible e não passava. Que, queira ou não, o que estava marcando ele é um cara de top.
4: Hakimi.
2: De tudo,
4: cara, bicampeão, né? Da Champions, só isso.
3: É só.
1: Deputado, você está virando um cronista esportivo bom, hein? É? Falou o nome do adversário.
4: Tem um lugarzinho para mim lá na sua.
1: Ah, na hora. Mas eu viro deputado e o senhor toma meu lugar.
4: Fechado.
2: Mas leve-se em conta, sim, o gramado, de estar mais seco ou estar mais molhado, pro que eles estão acostumados a jogar, mas enfim. Está treinando, ele está treinando durante o dia lá. E tá calor.
3: Tá calor, então, tá muito calor.
2: Tá acostumado,
3: né?
2: Já, não é que... Já tá acostumado, pô.
3: E no mata-mata, quem que vocês preferem receber, depois, eu vou dizer assim?
1: Holanda, Japão, não sei o que é pior.
3: Holanda ou Japão?
1: O japonês...
3: Japão eu tenho medo.
1: O japonês é o povo mais sério do mundo.
2: E perdemos, tudo que
1: o japonês faz, faz bem feito. Não quero jogar contra o Japão.
2: E perdemos o Japão na...
3: Sim.
2: Amistoso aí, de preparação.
1: Aí.
3: Perdemos.
4: E você vai ter
2: o Ancelotti, hein?
3: Era o Ancelotti já. Acho que a princípio
1: Era o Ancelotti muito lento, muito vovô.
4: Tem que falar de mascar chiclete.
1: E olha, ele tem uma história tão linda, jogou bola muito bem.
2: O Brasil...
1: Mas ele parece que é o vovô, que já está com 93 anos.
2: Milton, vejo assim, a mentalidade... do diretivo do Brasil, né? É igual acontece na política, é para tapear o povo. Né? Assim, coloca um cara, vamos, sei lá, que é o do Real Madrid, que vamos trazer isso para falar que trouxemos um top. Mas não era o. Eu, na minha opinião, na época, quando foi para.
1: Eu poria um brasileiro.
2: Deixaria, lógico.
3: Eu
2: um
3: colocaria Renato Gaúcho.
2: O Renato Gaúcho?
3: Milton, o Renato. Mas eu vou te.
1: Eu gosto do Renato Portaluppi.
4: Mas tem panca para ser técnico da seleção?
3: O Renato, deputado.
1: Mais ou menos.
3: Mas eu acho que o Renato.
1: Ele ainda é boleiro, não tem panca.
3: Tem aquele pega no tranco, como é que fala? O Renato, a gente já viu, e aí o Jorginho pode me corrigir se eu estiver errada. Quando tava aquela bagunça no Grêmio, que eu falo, todo mundo falando. Ele vinha e ele colocava a ordem.
1: Mas ele é o espírito do Grêmio.
3: Ele coloca, é. Mas eu acho que eu não torço pro Grêmio, mas eu sempre gostei de ver o Renato, tanto no Grêmio, depois quando foi para outros times, porque parece que ele fala e aí vocês, jogadores, olham assim, meu Deus, é o Renato, vamos respeitar.
2: É, eu fui treinado pelo Renato no Vasco em 2005.
3: Ah,
1: opa,
3: verdade.
1: Vamos beber.
2: Todos sabem, né? Ele se coloca ainda como faz parte, como se ele fosse jogador ainda, né? Ele tem de agregar dessa forma, de ganhar o grupo, de lidar como um amigo mesmo, não como superior de ser o treinador. Apesar que as pessoas

0: Eu peguei ele no início, quase, não, início não, vai, que ele já tinha sido treinador do
1: Perto do
0: Fluminense,
1: Fluminense.
0: essa coisa. Mas bem no início de ele pegar time grande mesmo, né? É, nesse sentido, de ele ganhar o vestiário batendo papo, dessa forma, discutindo amigavelmente com os atletas. Ele nunca se colocou como
2: Uma figura superior.
0: superior. Então, nesse sentido, é válido. Como acontece, eu acredito eu, com a própria Argentina, com o treinador da Argentina, também é um cara que nunca teve experiência em grandes clubes e é jovem como treinador. E entenderam que, pô, tô dando um exemplo, assim, de parâmetro de carreira de treinador, né? Como aconteceu com o Fernando Diniz, que era o meu treinador preferido, porque para a seleção
2: Bom cara, hein?
0: é um bom cara, é inteligente, é moderno do que acontece no futebol para seleções. Quando ele estava na seleção, né? É o que ele vem acontecendo quando ele pega um clube de futebol, um time, que ele tem mais tempo para treinar, que ele quer fazer a metodologia de jogo dele. Mas, enfim, foi colocado o Ancelotti para tapear o nosso povo. Ah, agora sim, mas não temos elenco.
2: Eu também poria um brasileiro mesmo.
1: Eu colocaria, então, a gente vai falar um pouquinho do Brasil agora para quase encerrar o nosso programa, infelizmente, no telão, imagens do penúltimo treino da seleção. Que rolou a bola aí, teve Neymar, teve muita coisa boa, a gente está vendo aí. Eu vou falar para vocês que eu não gosto do Alisson. O Alisson me dá medo.
0: Olha
1: Eu sou
0: ele.
1: insegura com o Alisson.
0: Bota
1: Acho
0: o
1: ele uma
0: Everton de
1: ótima
0: titular.
1: pessoa,
0: Bota o
1: mas
0: Everton de
1: tenho eu
0: titular.
1: também, deputado.
2: Nós fizeram uma pesquisa e as mulheres elegeram ele
1: Adoram.
2: como
1: Ele é
2: o goleiro mais
1: lindíssimo.
2: bonito
1: É
2: da história.
1: lindíssimo,
0: Arruma dele pra
1: Milton.
0: passarela
1: Sem
0: de
1: sombra de
0: tirar.
1: dúvida. Mas eu acho que o Everton ali,
2: Mas
1: ele
2: beleza não pega a
1: passa
2: bola,
1: mais,
2: não.
1: é isso, ele passa mais firmeza aí, ó. O penúltimo treino, então, da seleção brasileira, treino que teve hoje, né, nesse dia 17, nessa quarta-feira, a presença
2: Aliás, é
1: de
2: uma
1: Neymar.
2: tese que goleiro tem que ser feio
0: Feio.
2: para espantar a bola no gol.
0: É.
3: Zagueiro tem que ser
2: No
3: feio.
2: zóio.
3: Zagueiro tem que ser feio.
1: Mas também, se é muito bonito assim, vamos nessa esperança então, gente. O que que vocês acham? Se é muito bonito assim, pode ser que o adversário olhe, né, e fique, sei
2: Mas
1: lá,
2: é um excelente goleiro, hein?
1: admirando. Eu acho, Milton, mas eu acho que ele está num momento que não passa, na minha opinião,
0: Não,
1: uma
0: mas...
1: segurança ali. O Everton, para
0: Priscila...
1: mim.
0: Lógico, o goleiro é o principal, assim, de segurança para um time. Mas é o time em si, o goleiro é o que menos conta, cara.
1: Ah, então aí, ó, falou o craque.
0: É o futebol lá dentro de campo mesmo que dá
2: É, mas
0: o...
2: uma frangada arrebenta um time.
0: Sim, Milton.
3: O Zidane hoje é que frangou o primeiro gol do Messi, hein?
2: Também o cara é filho de um gênio.
1: Filho do gênio.
2: Meu amigo,
0: Filho.
2: filho do
0: O
2: Pelé.
0: Zidane podia falar o Zidane pai, podia falar o filho.
1: O filho,
2: Mas tá
1: filho, filho,
2: doidinho, sofreu, porque o cara é filho do Pelé.
1: filho. Você já vem com aquela camiseta,
2: E a turma
1: ó.
2: quer que ele jogue a
1: Filho.
2: mesma coisa do pai. Ele, daqui 7 bilhões de anos não vai aparecer um Pelé. Novo Pelé.
1: Gente, muito obrigada. Olha que alegria, deputado Gilmar Santos, prazer sempre falar com o senhor de política, de finanças e de futebol. Seja sempre muito
2: E é a
1: bem-vindo.
2: cara do Joseval Peixoto Guimarães.
3: Vou ver agora isso, conheci o Joseval e quando eu tiver a oportunidade eu vou visitá-lo e...
2: Na edição eu peço para colocar o
1: A gente
2: Joseval.
1: coloca uma foto aí do Joseval.
3: Obrigado pelo convite, prazer estar aqui com
1: Tudo
3: essa
1: nosso.
3: Lenda, como eu disse no começo aqui, aos domingos rádio ligado e ouvindo Milton Neves, né?
2: E sabe como é que eu faço programa de rádio? Nove da manhã. Toca aí a abertura e aí que eu vou ver o que eu vou falar.
3: Mas é assim que é bom.
2: Entendeu?
3: É assim que... Por
2: Porque
3: isso que o seu programa é.
2: Na Jovem Pan e na Bandeirantes eu fiz trocentos programas. Eu trabalhava das seis como é que é? Das 9 da manhã até a meia-noite.
3: De
2: Porque à
3: programa.
2: meia-noite eu tinha programa de
3: De
2: televisão,
3: televisão.
2: terceiro tempo. Entendeu? Deus foi muito bom para mim. Tanto é que me trouxe aqui na TV Assembleia, onde eu pertenci uma época, e hoje conhecendo você.
1: Oh, que prazer recebê-lo também, deputado, mais uma
3: Então,
1: vez. Muito
3: aqui
1: obrigado.
3: participando com o Milton Neves, essa lenda, uma alegria, uma honra muito grande. E chateado com o Jorginho, porque ele nunca jogou no Corinthians.
0: Não tive esse prazer.
2: Azar do Corinthians, né, Jorginho?
0: Azar do Corinthians.
3: Obrigado, gente.
1: Jorginho, obrigada, volto sempre, querido. Um prazer falar com você.
0: Obrigado, Priscila. O prazer foi meu poder participar, conhecê-lo. O Milton, para mim, é uma satisfação de esses caras que fizeram o futebol. Para a gente é de ser falado o nome dos torcedores, aquela energia que passa para os torcedores. Eu comecei, quando era moleque, de radinho, assistir, ouvi-los.
2: Jovem Pan, São Paulo, Brasil.
0: Poxa, então de me dar o... de virar jogador de futebol profissional, de ouvir esses caras falando, né? Seu histórico, falar, enfim. Então, uma satisfação poder conhecê-lo também, deputado. Um prazer. E um prazer poder
1: prazer
0: participar aqui.
1: Prazer todo meu, nossa, todo
2: você
1: nosso.
2: É uma simpatia, ao demais. Contrário do Denilson, meu filho preto. É. Ele tá mascarado.
0: Ele tá mascarado.
2: Eu tenho essa coisa
1: pra ele. Sim, que é gente boa.
2: Ele tá mascarado. Eu amo o Denilson.
1: Eu amo
2: Denilson, como é que vai? Quem é? Milton Neves. Não conheço ninguém com esse nome. Vou desinventar você. Agora tá na Globo. Ele tá todo cheio de nhenhenhen.
0: Tá todo todo.
2: Adoro o Denilson.
0: Ele é espetacular.
1: Milton. Muito obrigada,
2: é um
1: volte sempre, que alegria, foi muito bacana aqui por nós, né, deputado e Jorginho, ficávamos horas aqui
2: quando
1: falando.
2: É, onde é que eu posso arrumar um par de olhos?
1: Vou ligar pra minha mãe.
2: É, e pro teu pai também.
3: Mas hoje nós temos aquelas impressoras 3D.
1: Que imprime.
3: Mas a 3D é fazer, né?
1: Prazer, volte sempre. Prazer, ainda temos muitos programas para falar da Copa aí, vamos chamá-lo.
2: Se Deus quiser, será uma honra. Voltar à TV Assembleia, onde eu trabalhei um tempão.
1: Olha, que bacana. E obrigada a você pela companhia. E continue acompanhando as nossas redes sociais, porque está na Lespe e está na Copa também. Tchau, tchau.

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0: 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Esperamos vocês. Pensar, quando é que começaram a te ouvir? Mas ouvir de verdade, ouvir o que você está falando mesmo. Olha, eu acho que pode ser porque às vezes a gente não tem tanta gente na política que se pareça com a gente. A gente pode muitas vezes enxergar a juventude muito afastado dessa discussão política. A gente também tem que pensar em trazer essas pessoas para dentro do debate, né?
2: Como é que elas vão fazer isso? Elas precisam acreditar que é por meio da ação política que elas chegam aonde elas desejam chegar. E essa ação política pode ser desde as ações políticas mais formais, o voto, a participação em conselhos, a pressão sobre o poder público, desde o grêmio escolar até se colocando como candidato a partir dos 18 a vereador, a partir de 21 para deputado estadual ou federal, a partir de 21 para prefeito, percebe? Então, assim, eu tenho um elemento muito amplo de possibilidades para esses jovens participarem, até questões de natureza mais informal. Uhum. Movimentos, sim, causas, desejos, vontades, reuniões, organizações que mostrem para o universo político formal que este segmento da sociedade, ou que estes segmentos, as juventudes, têm demandas específicas, desejos, leituras de mundo, leituras de realidade, vontades que devem e precisam ser respeitadas.
0: Hector, conta um pouco pra gente da sua trajetória, né, na política, primeiro, pra gente começar.
3: Bom, tudo bem. Primeiro, é um prazer estar aqui participando com vocês. Eu me chamo Arthur Batista, eu tenho 26 anos. Atualmente, sou estudante da Faculdade de Direito da PUC São Paulo. Sou lá da cidade da Praia Grande, onde eu comecei a atuar, assim mesmo, com política pública, né? Primeiro, no Grêmio Estudantil da minha cidade, e logo depois me envolvi com o movimento estudantil ali na cidade. Então, participei do Conselho Municipal de Juventude, ajudei a fundar o Conselho Municipal de Juventude na cidade de São Vicente.
0: E eu acho que tem um ponto interessante, que é o jovem, ele vai ter uma perspectiva muito diferente do que as pessoas que já estão ali trabalhando ativamente na política têm. Porque tem uma questão de ver esse desenvolvimento de mundo com olhos um pouco diferentes, né? Um pouco mais frescos, assim. Então isso também é interessante, né? Porque traz novas ideias, então essa participação não é importante só para garantir os direitos dos jovens, mas de todas as pessoas de uma perspectiva nova, né?
3: Sim, acredito que nós jovens somos fundamentais para a política, né? Nós estamos vivendo essa realidade que é tão colocada para nós. Hoje a gente vê a dificuldade, muitas vezes, da juventude, por exemplo, acessar o mercado de trabalho, da juventude acessar, inclusive, o próprio ensino superior, né? Eu mesmo sou o primeiro da minha família a ingressar na universidade e a terminar o ensino médio. E quando a gente olha para essa juventude, a gente está justamente falando que esses jovens precisam participar, pois eles conseguem diretamente sentir a sua realidade e também interferir nas modificações que eles acreditam que é melhor para esse futuro. Acredito que hoje existe mesmo o fato de o jovem estar se afastando cada vez mais da política, né? E nós precisamos justamente trazer o jovem para participação.
2: Agora, uma última questão muito importante nesse sentido. Nunca em primeira pessoa e nunca sozinha, porque senão a sensação de frustração vai ser muito grande. Eu quero mudar o mundo, sozinho você não muda. Então, quantas pessoas pensam como você, com quantas delas você pode se associar, quantas dessas podem fazer um movimento maior, quantas dessas podem se aproximar de tudo isso que a gente está dizendo aqui, para definitivamente e efetivamente transformarem, ou manterem, ou preservarem, ou resguardarem valores, princípios, desejos associados a políticas públicas e à realidade que nós vivemos. E
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0: Oi, gente, está no ar o Revista Lesp. A partir de agora, te convida para uma hora e meia de muita informação e debate sobre os temas que fazem parte do dia a dia de quem vive no estado de São Paulo. Me diz, o quanto você se preocupa com a educação dos seus filhos? Fica com a gente, porque hoje vamos falar sobre educação parental e alienação também. Alienação parental. Como identificar e proteger as crianças?
1: Essa criança, ela pode carregar uma dor que não é dela.
0: Família, escola e justiça. Qual o papel de cada um?
2: Como praticamente podemos caminhar para trazermos essa discussão para com políticas públicas concretas e para que isso tenha a capilaridade de chegar em todas as famílias.
0: E ainda, o clima da Copa diretamente dos Estados Unidos.
3: Brasil contra Haiti.
0: Não saia daí, já sextou aqui no Revista Lesp. Oi, boa tarde. Sejam muito bem-vindos ao Revista Lesp. Olha, educar um filho é um dos maiores desafios das famílias. Especialistas e gestores públicos defendem que pais também precisam de orientação e apoio para exercer a parentalidade de forma saudável, respeitosa e sem violência. A educação parental tem ganhado espaço no Brasil como uma ferramenta de fortalecimento dos vínculos familiares e de promoção do desenvolvimento infantil. O tema está presente nas políticas públicas voltadas à primeira infância e foi debatido recentemente na Assembleia Legislativa de São Paulo. Pois é, gente, para entender como a educação parental pode prevenir conflitos e promover relações mais saudáveis e para esclarecer o que é e o que não é alienação parental, nós recebemos hoje um time de especialistas, um timaço de especialistas. Está conosco a psicóloga familiar Carol Bueno, diretora da Associação Brasileira de Educação Parental e fundadora do Instituto Cuidâncias, organização que desenvolve ações de educação parental e promoção dos direitos da infância. Recebemos também o advogado Lucas Marshall, especialista em direito de família. Ele vai nos ajudar a entender os aspectos jurídicos da alienação parental e os direitos das crianças à convivência familiar. E participa do nosso debate a pedagoga e educadora parental Mari Furtado, especialista em desenvolvimento e comportamento infantil, pós-graduada em educação positiva e neurociências da infância, adolescência, com quase 10 anos de atuação no apoio a famílias e cuidadores. Que timaço, hein, gente? Muito obrigada por terem aceito o nosso convite. Boa tarde para vocês.
4: Boa tarde. Boa tarde. Obrigado,
5: obrigada pelo convite.
0: Muito obrigada. Ah, gente, lembrando, viu? Hoje tem jogo do Brasil contra o Haiti, a gente vai falar sobre esse assunto, sobre educação e já a gente também vai falar sobre Copa. Mas agora, educação parental. Mari, seja bem-vinda, mas me conta, o que é educação parental e por que que os pais muitas vezes precisam de você, uma educadora parental? Qual é o seu papel?
4: Bom, boa tarde, né, para todo
0: mundo
4: aqui, meus colegas, Vanice, pessoal de casa que está assistindo a gente. A educação parental, né, ela é o apoio que nós, especialistas, podemos dar para as famílias, para as escolas, para os cuidadores, para que entendam e que para se sintam mais à vontade no que diz respeito ao desenvolvimento e ao comportamento da criança e do adolescente, né? Hoje em dia, a gente fala em infâncias e adolescências, nesse reconhecimento de que cada criança é de um jeito, cada adolescente é de um jeito, cada um tem um perfil, cada um tem uma característica. E cabe a nós, familiares, educadores, cuidadores, os órgãos públicos, né? Toda essa aldeia, toda essa comunidade que cuida dessas crianças e desses adolescentes, que lida com essas infâncias e com essas adolescências, promover...

0: promover espaços de segurança emocional para que eles possam se desenvolver com as características próprias de cada um, respeitando quem eles são como indivíduos. A gente tem muito hábito de falar assim, ah, que você vai ser quando crescer? A gente esquece que a criança e o adolescente, ele já é. Ele já é um sujeito de direito, né? Dr. Lucas está aqui, que não vai me deixar mentir. E muitas vezes a gente negligencia isso. Então, o educador parental, ele hoje tem um papel na prevenção e no cuidado para que cada vez mais crianças e adolescentes sejam educados, tratados, criados de forma respeitosa, né, sem uso da violência. Né? A gente tem o Estatuto da Criança e do Adolescente que prevê isso, que estabelece, né, sanções para a violência de diferentes formas que acontecem. E muitas vezes é tanta informação vinda de tantos lugares que os pais ficam perdidos mesmo um pouco. E sempre quando a gente vai fazer atendimento ou vai em uma escola, eu costumo dizer nas palestras, a gente estuda tanto para tudo na vida e somos reconhecidos por isso, por que que nós que escolhemos ser mães, pais, ou mesmo quem não escolheu, mas teve filhos, não precisa estudar para educar e criar uma criança e um adolescente, né?
1: Mari, você é mãe, não é?
0: Eu sou mãe de dois meninos.
1: Como foi para você? Eu queria saber, até eu não sou mãe, então eu acho que é interessante você como educadora parental, mas também tem a experiência de ser mãe. Você virou educadora parental depois ou já era educadora parental antes de ser mãe? E como é a sua experiência também nesse sentido?
0: Sim.
1: Experiência própria. Você tem lugar de fala também, né?
0: Ah, com certeza. E é uma das perguntas que eu mais recebo. É assim, nossa, na sua casa, as crianças são super, os meninos são muito comportados, eles são muito educados, são muito gentis. Não, gente, eles são crianças sendo crianças. Eu
1: Quantos
0: vivo,
1: anos?
0: Um tem 8, outro tem 4.
1: Nossa!
0: Eu vivo os mesmos desafios de qualquer mãe e de qualquer pai. A diferença não está no comportamento deles, a diferença está no meu comportamento e no meu olhar. Eu, como ser humano, adulta que sou, né, com 41 anos, não tenho vergonha de dizer minha idade, com o cérebro já amadurecido, formado, é que tenho que ser ali para eles essa segurança, esse porto seguro, de promover para eles ali repertório de experiências emocional, cognitivos, para que eles se sintam seguros para viver. Então, se eles apresentam um comportamento desafiador, eu vou lidar com aquele comportamento. Não é fácil necessariamente para mim, porque muitas vezes na minha infância ou em outras situações eu passei por aquilo e fui punida, fui castigada por aquilo e tal. E agora eu não quero promover isso para aquela criança que está ali. Então eu tenho que buscar recursos em mim para fazer diferente com eles. E aí, respondendo a sua primeira pergunta, eu me tornei educadora parental durante a gravidez do meu primeiro filho.
1: Olha só.
0: Quando grávida, me vi procurando respostas para fazer com ele diferente do que eu tinha vivido na minha infância e na minha adolescência. Eu amo os meus pais e eu preciso dizer isso porque eles ficam, ai meu Deus, a gente fez tudo errado, e não é isso. Eles fizeram o melhor que eles podiam com os recursos que eles tinham na época. Nós somos uma sociedade inteira, uma comunidade inteira que aprendeu que punir, castigar é uma forma de educar. Quantos de nós Da minha geração e anteriores, que escutava, você está apanhando porque eu preciso te educar. Eu estou te deixando de castigo porque você precisa aprender.
1: Com certeza, né? Muitos ouviram isso.
0: Exato.
1: Ouvimos.
0: Exato, ouvimos, né? Então, eu queria buscar uma forma diferente de fazer. E aí fui estudar, fui descobrir, e aí descobri os cursos, as certificações, as formações. Hoje em dia a gente tem pós-graduação, a gente tem mestrados nessas áreas, né? E a gente nunca para de estudar, eu acho. Eu e Carol, a gente estava ali nos bastidores conversando. Falei, Carol, é uma busca e um estudo eternos. Eu acho que eu nunca mais vou parar. E ela é, Mari, eu tenho essa mesma sensação. Porque é isso.
1: Lucas, eu vou te pular porque você não é pai, né?
2: Não.
1: Então já a gente fala com você, especialista. Vou falar com a Carol, mãe, antes de falar com a especialista, tá? E a sua experiência também, porque foi muito interessante falar sobre a experiência da Mari.
3: Bom, eu sou mãe de dois também, só que um menino de 13 e uma menina de 10.
1: Nossa, vocês mães de crianças, assim, desafiador ainda, né? Como é para você a sua educação com o que você sabe hoje sobre educação parental? E a mesma pergunta que eu fiz para a Mari, né? Você já sabia o que sabia antes de ser mãe?
3: Não, é óbvio que a gente não sabe. Eu sou filha de psicóloga.
1: Olha.
3: Né? E o meu filho me levou para a educação parental, meu filho mais velho, João. Então, eu entrei na educação parental, ele tinha 2 anos, um pouco menos de 2 anos. Então, eu estou há 11 anos lendo, estudando. E muito se fala que os pais não querem ser educados. Eu quis muito. Eu queria muito ajuda, apoio. Né? Eu acho que o que as famílias não querem é imposição.
1: Uhum.
3: Né? Eles querem sim apoio. E eu acho que a gente perdeu socialmente esse apoio comunitário. Uhum. A gente tinha pessoas mais velhas que nos apoiavam. A gente tinha uma tradição de ensinagem mesmo, que era mais comunitário.
1: A rede de apoio, né? Que a gente precisa.
3: Uma rede de apoio e uma rede de ensino, mas era um ensino informal, uhum. né? Que acontecia ali com o líder religioso, que acontecia com as anciãs daquela comunidade. Isso se perdeu, a gente perdeu essas figuras. Hoje a gente tem a oportunidade também de conhecer através da ciência, né?
1: Uhum.
3: A ciência tem produzido bons dados. Tem horas que isso gera uma certa angústia, né? Porque a gente tem a sensação eterna de que está errando o tempo todo, né? Principalmente, eu sou uma pessoa de 78. Então, o ECA, ele é de 90. O artigo 227, de 88. Eu tinha 10 anos quando, pela primeira vez, se nomeou crianças como sujeito de direito. Bater era normal. A Lei Menino Bernardo, de 2015. Né? Então, assim, a gente formalmente não pode bater desde 2015.
1: Uhum.
3: João, meu filho, já era nascido em 2015. Embora ele nunca tenha apanhado, naquele tempo, quando ele nasceu, não era uma previsão legal. Então, a gente está num momento de transição social e cultural no Brasil e no mundo. Uhum. O mundo todo vem falando disso. Então, acho que é um grande desafio para a nossa geração pensar novos caminhos de educar.
1: E por que você acha que a educação parental virou um alvo, né, digamos assim, de políticas públicas desses tempos para cá, né, essa mudança que você já disse que presenciou?
3: Eu acho, porque o mundo está mudando, né?
1: Que bom.
3: E a gente vem produzindo, então, a psicologia, ela é do final do século XIX, né? A gente vai começar a estudar crianças como ciência no começo do século XX, formalmente, então já vinha um movimento de filosofia, mas a psicologia começa a estudar desenvolvimento infantil no começo do século XX e a gente vai percebendo o impacto da infância para o resto da vida. E se a gente quer uma outra forma de sociedade, a gente vai precisar mudar.
1: Uhum.
3: Então, eu acho que a educação parental, ela entra como uma perspectiva de proteção de infâncias, mas também de proteção de futuro, de pensar novas possibilidades sociais, porque a gente tem visto, né, ultimamente, a gente tem visto o enorme problema que nós estamos tendo com as nossas crianças e adolescentes. Tem crescido muito.
1: E Lucas, agora sim, você que não é pai, mas é especialista em direito de família, eu queria saber, a gente fala de educação parental, qual a diferença disso para alienação parental? O que é que caracteriza a alienação parental, por favor?
2: Bom, primeiro, mais uma vez, boa tarde, obrigado
1: boa
2: pelo
1: tarde.
2: Convite. É basicamente o inverso, não necessariamente isso, mas alienação parental nada mais é do que a interferência na formação psicológica de uma criança promovida por um genitor, pelos avós ou por quem tem autoridade ou responsabilidade sobre aquela criança em face do outro genitor. Basicamente é isso, para ficar de uma forma simples aí para todo mundo uhum. conseguir entender. E apesar de não ser pai, eu sou filho de pais separados, então...
1: Olha só!
2: Em termos práticos e numa época em que ainda não era tão comum, até estava comentando isso uhum. com a Carol antes... numa época que não era tão comum, então, obviamente, acabei vivenciando um pouco de alienação parental, ainda que naquela época não tivesse tanta noção e conhecimento do que é. Mas isso hoje contribui, obviamente, no escritório. Mas, de forma simples, reiterando para você,
1: uhum.
2: Alienação parental nada mais é do que quando um genitor ou alguém que tem responsabilidade sobre aquela criança tenta interferir na formação daquela criança para que ela repudie, para que haja algum prejuízo dela perante o outro genitor.
1: Você pode, eu sei que você, a gente fala às vezes em juridiquês, né? Vamos falar em formas práticas para que o telespectador entenda melhor. Tem como dar um exemplo?
2: Olha,
1: um exemplo bem prático que pode acontecer dentro da casa, desculpa te interromper, dentro da casa da pessoa.
2: Sim. A própria lei da alienação parental, ela exemplifica algumas formas de alienação parental. A mais comum delas é a desqualificação do outro genitor. Então, uma coisa extremamente simples. Ah, olha lá, tá vendo? Seu pai isso, sua mãe aquilo. Ah, ó, isso aí é o seu pai. Ah, sua mãe aquela não sei o quê. Ah, o seu pai aquele não sei o quê. Então, quando existe esse tipo de fala, que é extremamente comum em termos práticos, principalmente quando já existe, obviamente, um processo de divórcio, essa é uma das maneiras mais comuns de alienação parental.
1: Eu estou fazendo isso por você, seu pai não faz, sua mãe não faz.
2: Exato.
1: Alguma coisa do tipo.
2: É quando, de alguma forma, você tenta, literalmente, que é o termo que a lei usa, desqualificar o outro genitor. Mas existem várias outras maneiras. A lei, inclusive, ela não limita. Existe uma interpretação extremamente subjetiva do juiz para que ele entenda se aquelas práticas que estão ali acontecendo naquele caso concreto são ou não alienação parental. Um outro exemplo extremamente fácil aí do dia a dia das pessoas é a tentativa de dificultar ou obstar o contato com outro genitor. Então, olha, tem o direito de convivência regulamentado. Então, na sexta-feira, às 7 horas da noite, o genitor buscará a criança na casa da genitora. E aí a genitora, ou vice-versa, tá? Pouco importa aqui de quem a gente tá falando. Ah, não, mas agora, hoje tem que ser 8h30. Ah, então esse final de semana eu não vou conseguir entregar. Ou então esse final de semana eu arrumei uma viagem e não vai dar para entregar. Então, quando você tenta também dificultar o contato com outro genitor, também é uma maneira extremamente comum aí no dia a dia da família brasileira de alienação parental.
1: E como é que isso, Carol, porque você é psicóloga, né? Como é que isso impacta a criança?
3: A gente tem, eu acho que é o estudo mais robusto que a gente tem nesse assunto, são as escalas de experiências adversas na infância. Então, são 10 fatores que vulnerabilizam crianças para... que a gente vai falar de trauma de desenvolvimento. Então, tem acho que mais de 30 ou 40 anos de estudo.
1: Trauma de desenvolvimento. É o que causa na criança.
3: São fatores que potencializam o desenvolvimento de experiências traumáticas. E um dos fatores é o divórcio. Não por conta do divórcio em si, enquanto separação de um pai ou de uma mãe ou de uma convivência menor, mas porque a criança é colocada no meio de uma disputa. Né? Então, a gente vai entender que em muitos momentos não há uma consciência de que isso esteja sendo praticado, mas a gente convoca a criança a tomar partido. E a criança deveria descansar em segurança no amor afetivo dos seus genitores. Ela não deveria ter que apoiar a mãe contra o pai, nem vice-versa. E às vezes nem é o pai e a mãe, como o Lucas trouxe, às vezes é a família de um dos genitores que vai trazer essa disputa. E a criança fica no meio tendo que escolher quem ela ama mais, eu jogar com isso, né?
1: Pois é, gente, como deixar os filhos longe dessa separação sofrida e tóxica, né? Pode ser muito tóxica. Vale lembrar que alienação parental não é só uma forma inadequada de conduta. Alienação parental pode acabar ali meio que com o psicológico de uma criança, dependendo do que aconteça.
4: Quem faz alienação parental comete prática ilegal, de acordo com a Lei Federal número 12.318 de 2010, que define a violação como interferência na formação psicológica da criança ou do adolescente promovida por um dos genitores ou responsáveis.
5: É importante a gente entender que quando a gente fala sobre dinâmicas familiares, né, a alienação parental é uma dinâmica muito delicada que vai envolver vínculos, relações afetivas e principalmente o impacto desses conflitos, né, que são conflitos de adultos, né, e o que isso pode causar na vida de uma criança ou de um adolescente. E isso vai tecendo, né, um leque de informações e situações inadequadas que, para a idade da criança, fica difícil dela compreender, né, que ela pode escolher os dois. Essas crianças, elas não devem ocupar o lugar de mediadoras de conflitos.
4: A lei adverte: quem faz campanhas de desqualificação da conduta do genitor no exercício da paternidade ou maternidade dificulta o exercício da autoridade parental e o contato da criança ou do adolescente com o genitor. omite deliberadamente informações pessoais relevantes sobre a criança aos cuidados do outro, como escolares, médicas ou alterações de endereço. Apresenta falsa denúncia contra o genitor, contra seus familiares ou contra avós para dificultar a convivência. Em casos de suspeita que a alienação parental esteja acontecendo, a vítima deve procurar por uma orientação jurídica com um profissional especializado em direito de família.
6: Isso acaba trazendo problemas para a vida da criança como um todo, consequências no desenvolvimento estudantil, no desenvolvimento cognitivo, no desenvolvimento psicológico. Quando falamos de alienação parental, não estamos falando apenas da conduta do pai, mas sim dos reflexos que essas condutas trazem à vida da criança. Nós precisamos ter em mente, muito claro isso, que o término de um relacionamento não significa o término da relação com o filho, porque existem ex-maridos e ex-esposas, mas jamais existirá um ex-filho. Então é importante que nós olhemos essas situação com muita cautela, porque isso tem custado muito caro. Crianças têm sido vítimas dessa postura e, infelizmente, sendo colocadas no centro de um problema que elas não participaram para a criação, acabam sendo as pessoas mais vitimadas.
4: Um consenso entre os pais ou responsáveis é fundamental para garantir que a criança ou mesmo o adolescente possa ter um convívio saudável de ambos os lados.
5: A criança, ela não é um troféu. Mas a gente precisa ir para a lógica do cuidado. Quando essa criança ela sente que amar um dos dois, né, um ou o pai ou a mãe pode machucar o outro, ela pode experimentar sentimentos de culpa, né? Por que eu tô do lado da minha mãe e não tô do lado do meu pai? Ansiedade, medo, insegurança, né? Então vai se criando todo um ambiente no repertório mental dessa criança de insegurança. Tá? Essa criança, ela pode carregar uma dor que não é dela.
1: Não é dela e ela nem deveria sentir, né? Lucas, como é que tá o cumprimento dessa lei?
2: Com certeza. Olha, em termos práticos, obviamente, toda vez que acontece uma alienação parental, o ideal, como foi colocado ali pela repórter, é que se procure um auxílio jurídico para que então o judiciário seja acionado. Uhum. Exceto se for alguma coisa extremamente evidente, normalmente a justiça costuma determinar que haja um estudo psicossocial, que nada mais é do que uma perícia para que um psicólogo e um assistente social averiguem aquela situação ali que foi alegada e verifiquem se de fato existe a prática da alienação parental ou não. Então, normalmente, assim que acontece, não é algo tão imediato, tá? Não é que aconteceu a alienação parental esse final de semana, eu vou entrar com o processo na quarta-feira, sexta-feira eu vou ter uma resposta do juiz. Normalmente, não. O que hoje acontece um pouco mais rápido é quando existem essas falsas acusações de violência, ou coisas nesse sentido, em que existe uma condenação, uma absolvição criminal, um arquivamento criminal dessa falsa acusação, quando ela é falsa, e aí de imediato a justiça já costuma tomar algum tipo de providência. Ou então quando existe algo muito concreto de maus tratos. Então existe ali um vídeo, uma foto muito evidente de que aquilo está acontecendo. Quando for algo extremamente inquestionável, a justiça costuma agir já de maneira muito imediata, com deferimento liminar, para que de pronto a criança seja protegida, seja afastada daquela situação de risco, né?
1: Ela é afastada como?
2: Normalmente você pode restringir direitos de convivência. Uhum. Se esse genitor que praticou alienação parental tiver a guarda ou a residência da criança, ele pode até ser tolhido desse direito também. Então essas costumam ser a forma de proteção. Quando é alguma coisa mais grave, pode ser determinada inclusive a própria convivência com supervisão do outro genitor. Então, existe alguma suspeita de maus tratos. Enquanto a justiça ainda não consegue ter certeza se aconteceu ou não, ela restringe os direitos. Não é que o genitor perde o direito de ver ali o agressor, né? Vamos dizer assim. Só que ele vê com restrições. Ou vê no fórum, ou em locais que o juiz indica, ou então com o supervisor do outro genitor. Até porque a gente tem que lembrar que essa é uma noção que a maioria das pessoas não tem, que o direito de convivência familiar, antes de ser um direito dos pais, é um direito da criança. É um direito fundamental e constitucional dela de ser criada e educada no seio da família materna e paterna para que receba de ambos os lados os seus valores, crenças, princípios. E a gente também tem que lembrar que, obviamente, ali existe uma fragilidade para o judiciário de que, assim, não é qualquer alegação, ainda mais num cenário de divórcio, em que está tudo muito conflituoso, está tudo muito aceso, que alegou, vai lá, decreta alguma liminar gravosa, porque isso também pode causar uma criança.
1: Porque também não pode ter uma alegação falsa, porque às vezes entre os pais pode haver uma briga, alguma coisa por causa da separação. E tem que ter uma investigação concreta, né? Sim. Oi, você quer falar? Pode falar,
3: Carol. É o que a gente tem visto na clínica, né?
1: Por favor.
3: Psicológica, tem sido também um uso muito estressante para mulheres, né? De uma ameaça de alienação parental como mecanismo de chantagem para uma redução, às vezes, de pensão ou para impor certas práticas. Então, a gente tem visto, né, e eu acho que a gente, eu não sei se o caminho é melhorar a lei, se é colocar novos dispositivos, porque o que a gente tem percebido do lado de cá é que esse estresse em cima das mulheres acaba inevitavelmente chegando na criança.
2: Sim.
3: Né? Porque o medo de perder a convivência dos filhos, muitas vezes, é o que nós falávamos aqui um pouquinho antes, né? Uhum. Como forma de violência vicária, não só a agressão física, mas essa ameaça de perda de contato com a criança, de perder a guarda, de perder a convivência, causa um estresse tamanho e isso impacta as condições próprias de cuidar. A gente sabe na educação parental que uma pessoa estressada, sem apoio, ela fica com menos condições de autorregulação emocional.
1: Esse é um dos maiores desafios hoje entre as famílias, Mari?
0: Sem dúvida.
1: Principalmente entre as famílias separadas, porque para a criança tem que ter uma família ali.
0: Sem dúvida. E nesse sentido, né, desse cuidado com essa criança, com esse adolescente, a escola tem um papel fundamental e central, eu diria, porque atualmente, as crianças e os adolescentes, grande parte do dia delas, elas estão dentro das escolas ali, né? E os adolescentes. Uhum. Se a escola não tem profissionais que estão capacitados, que têm esse olhar mais apurado para a criança, para além do comportamento dela, porque a nossa geração aprendeu que a gente tinha que adequar o nosso comportamento de acordo com o que aquela sociedade na qual a gente está inserida ali, familiar, social, escolar, espera da gente. Então, as crianças boazinhas, não pode correr, não pode pular, não pode...
1: Não pode ser criança.
0: É. Quando a gente enxerga a criança para além do comportamento, ou seja, o comportamento dela, como uma forma dela se expressar e se comunicar, a gente consegue ver muita coisa que está acontecendo na vida daquela criança, daquele adolescente. E como elas estão mais tempo dentro da escola, a escola consegue intervir, chamar a família para perto, perguntar como que a gente pode ajudar. A gente sabe que está difícil. O fulano está trazendo, não necessariamente com palavras, mas com o comportamento, determinadas coisas que a gente percebe que ele está se sentindo angustiado, com raiva, triste. Tem alguma coisa que a gente possa fazer para ajudar? Se é uma situação de alienação de um ou outro, ou até casos que a gente tem de violência, que acontece de todos os tipos, de ambos os genitores, muitas vezes e tal, a escola consegue enxergar e procurar os órgãos competentes, a defensoria, o conselho tutelar, outros órgãos da justiça, a própria polícia e tal, para blindar aquela criança.
1: Uhum.
0: Eles precisam que nós, adultos, estejamos à frente e nesse cuidado e proteção.
1: Somos nós que temos que cuidar deles, né? Afinal, são crianças. Exato. E que precisam ter o direito de ser crianças. Você falou crianças, aquilo exatamente. No início me chamou muita atenção. É. A gente, olha, porque a gente não teve mais ou menos, né? Eles têm que ter o direito de ser crianças. Isso. E, gente, como falar em parentalidade sem lembrar de cuidado, né? É a base de uma formação forte da sociedade. Essa questão foi debatida durante uma audiência pública aqui na Alesp sobre práticas para o desenvolvimento dos filhos na primeira infância. Então vamos direto ao ponto com a deputada Marina Elou, do PSB, coordenadora da Frente Parlamentar pela Política de Cuidados.
7: A gente vê uma lei ser aprovada, a gente vê o Brasil começando a discutir, em concomitante com uma discussão sobre o que é o cuidado e como o cuidado é uma política pública. Quando a gente criou, então, a primeira vez que existiu uma frente parlamentar intersetorial entre a Assembleia Legislativa e a Câmara Municipal da cidade de São Paulo para discutir o cuidado, então a nossa frente parlamentar conjunta para o cuidado, é o cuidado a partir dessa perspectiva de política pública. De entender que o que sustenta a sociedade, o que sustenta a economia, o que sustenta a nossa experiência enquanto humanos, em tempos de inteligência artificial, são as relações de cuidado. E que isso exige políticas públicas. E quando a gente olha para isso, falar de parentalidade se torna necessário, se torna um dos pontos e pilares importantes dessa discussão, e é desse lugar que surge essa audiência pública. Então, para mim, é uma honra abrir e ter a oportunidade de a gente ter uma casa legislativa como essa, recebendo essa discussão, recebendo especialistas e pensando como praticamente podemos caminhar para trazermos essa discussão para com políticas públicas concretas, para orçamento, Não existe política pública se não tiver orçamento destinado. E para que isso tenha a capilaridade de chegar em todas as famílias.
1: Obrigada, deputada. Carol, você estava nessa audiência pública, não é? Fala mais, dá um up aí nessa fala da deputada, porque a importância de políticas públicas também para o desenvolvimento, para a proteção das crianças.
3: Essa audiência, ela surgiu inclusive de um diálogo com a ABRAEP, Associação Brasileira de Educação Parental, para que a gente pudesse trazer os profissionais da educação parental que estão se debruçando nisso. Uhum. Né? A gente tem uma preocupação genuína e importante de que a gente comece a dar limites e contornos do que é uma parentalidade positiva. A lei hoje fala de parentalidade positiva de uma forma muito genérica e abrangente. Então, veio o Rodolfo do Family Talks, que tem feito uma atuação importante lá em Brasília, Ivana Moreira e eu, a gente estava ali na mesa, para trazer essa discussão e a gente começar a qualificar o debate. Uhum. Né? A gente teve uma participação maciça da categoria, né? Tivemos 71 pessoas presentes e mais 675 ao vivo no dia. E a gente pôde discutir pontos, como o divórcio foi trazido por uma educadora parental e advogada, como um momento crítico de intervenção, que a gente precisa que o Estado esteja atuando, propondo caminhos para que essas famílias recebam e protejam a criança, políticas públicas que estão acontecendo aqui no Brasil, em alguns municípios, mas também forte, no período de gestação e primeiros anos de vida da criança, como caminhos para a gente já pensar, desde a gestação, estratégias de proteção de vínculo, de não violência. Então, foi uma audiência pública muito bonita, com muito depoimento, com muita emoção, porque quando a gente fala de criança, a gente se emociona, né?
1: Estou vendo seu olhinho brilhando. Carol, se fala em parentalidade positiva.
3: Sim.
1: O que é essa parentalidade positiva?
3: Dentro da perspectiva que a gente vem defendido na educação parental, a parentalidade positiva, ela é uma parentalidade que é responsiva às necessidades e não desejos da criança e, ao mesmo tempo, que faz um monitoramento adequado das crianças, que põe limites saudáveis. Né? Então, há um discurso social que não coincide com o que a gente defende na educação parental, uhum, de uma permissividade. Não, o que nós defendemos é a não violência, a não punição física, a não negligência, a não humilhação da criança. Educar crianças, sim, para que sejam pessoas no futuro comprometidas socialmente e fazendo isso a partir do acolhimento, do amor, do respeito mútuo.
1: Mari, isso está entrando na cabeça dos pais de hoje, esses mesmos pais que foram educados com a violência, eu vou dizer violência, sim, usar essa palavra, porque talvez a época desses pais não era considerado violência, era na verdade uma pequena punição, era considerado educação.
8: É o que acontece, né? Socialmente falando, né? E a gente fala de uma sociedade inteira, um mundo inteiro, né? Construído dentro de uma sociedade patriarcal, mulher, criança, uhum, objetificados ali por isso, né? Existe toda uma problematização em torno disso, enfim, que faz com que os adultos acreditem ainda hoje, porque aqui quando a gente está falando em parentalidade positivo, e é importante a gente dizer, a parentalidade como um todo, a educação parental, a gente está falando de um lugar de muito privilégio ainda. Uhum. Ainda é um conceito que é bastante elitizado, porque é pouco difundido, existe um tanto quanto de investimento, de conhecimento, enfim, a gente tem buscado e lutado para que isso seja mais acessível cada vez mais a mais pessoas. Né? Então, sim, a busca é cada vez maior, uhum, dessas famílias por boa informação, por informação que faça sentido, né? Que esteja ali embasada pelas ciências, principalmente pelas neurociências, né? Do comportamento e do desenvolvimento do ser humano de um modo geral, porque a gente aqui está falando da criança e do adolescente, mas fomos crianças, fomos adolescentes, temos nossas feridas emocionais. Né? A gente costuma dizer que a infância é o chão que a gente pisa a vida inteira, a gente vai colher os frutos que foram ali gerados naquela infância na fase adulta, uhum, não à toa vivemos uma pandemia de saúde mental com pessoas cada vez mais tomando medicação, enfim, e também é outro assunto, mas está tudo
0: relacionado. Se eu não tenho pais emocionalmente saudáveis, eu não vou conseguir ter crianças emocionalmente saudáveis e vai virar uma bola de neve, né?
1: Uhum.
0: Então, a busca tem sido cada vez maior, sim, não só das famílias, mas as escolas também têm buscado esse repertório, porque a gente sabe e a gente quer fazer diferente. A gente não quer fazer o uso da violência para educar, que foi a forma que a gente aprendeu, mas a gente também não sabe fazer o como.
1: É difícil.
0: É muito.
1: Porque é difícil mudar o que se aprendeu, o que se viveu.
0: Exatamente. É difícil a gente quebrar esse ciclo, né, ali. Então, a gente faz todo esse trabalho com as famílias, as educadoras parentais, né, nas escolas, e como eu já disse anteriormente, para dar esse apoio mesmo, para dar esse repertório para eles e recursos, né? A gente não gosta muito de falar de ferramentas, porque fica parecendo que a gente está falando de robôs e são seres humanos, né? Mas trazendo a criança para o centro dessa discussão, como o principal sujeito de direito ali, atendendo às necessidades dessa criança e desse adolescente, uhum, que é muito diferente de atender os desejos. Eu vou dar para aquela criança e para aquele adolescente o que ele precisa, não necessariamente o que ele quer.
1: Uhum.
0: Isso significa que a criança, sim, vai ser frustrada. Isso significa, sim, que ela vai ter limites que vão ser estabelecidos. Eu gosto muito de trazer analogia, e eu acho que é um exemplo que fica legal da gente trazer aqui para ficar mais acessível, de que a criança, ela é um rio selvagem. O adolescente, ele é um rio selvagem, que corre com toda a velocidade, com toda a potência, com toda a vitalidade que existe num rio selvagem. E às famílias, às escolas, aos órgãos públicos, cabe ser a margem desse rio selvagem, que vai dar os contornos necessários para que ele continue no fluxo e no sentido que ele está seguindo, mas sem ser barreira e sem também ser com porta aberta que vai permitir que ele desague de qualquer jeito para qualquer lugar, extrapolando os outros limites dos outros espaços. Então, é isso que as famílias são, é isso que a gente acredita,
1: uhum,
0: dentro da educação parental, que a gente seja o contorno ali para que eles continuem com toda a essência, com toda a autenticidade deles, mas que façam isso em segurança e tranquilidade, principalmente emocional, para que sejam adultos saudáveis, porque a gente gosta muito de falar, ah, eu queria tanto um mundo melhor para os meus filhos, para as nossas crianças e para os nossos adolescentes. E a gente fala, não, a gente precisa educar e criar seres humanos melhores para que eles consigam fazer um mundo melhor, né? E nesse sentido aí, o papel do educador parental é fundamental.
1: Sabe o que é que eu fiquei me perguntando, Lucas, quando é caracterizada a alienação parental? A criança, ela é ouvida de alguma forma?
2: Via de regra, sim. Uhum. Normalmente ela não é ouvida pelo próprio juiz, tá?
1: Uhum.
2: Dependendo da idade e da gravidade do caso, pode até acabar sendo ouvida pelo próprio juiz. Normalmente ela é ouvida por meio dessa perícia que eu te falei, do
1: porque
2: psicólogo da assistência
1: social. É porque
2: social.
1: Deve ser muito sensível, né? A ouvir a criança, por favor, não, pode falar.
2: Não, eu ia só te trazer um exemplo justamente disso, que, uhum, é sensível. Há algum tempo eu tive, na verdade eu tive dois casos similares ao exemplo que eu vou te dar, em que a criança ela ainda não conseguia se expressar de uma maneira muito assertiva, mas por meio de uma interação lúdica, ela conseguiu demonstrar para o psicólogo o que estava acontecendo na vida dela. Então ela brincava com dois bonecos, em que um boneco, que era um menino, ele era extremamente agressivo com a boneca menina. E por meio dessa interação, a psicóloga conseguiu começar a explorar e perceber justamente o fato de que na relação familiar que aquela criança estava inserida, existia uma agressividade, provavelmente do pai, contra a mãe da criança. E que contribuiu para a conclusão ali do laudo sobre alienação parental e sobre a possibilidade de atribuição de guarda, convivência e tudo mais.
1: E a Mari falou muito sobre os direitos das crianças, né? E aí eu acho que você pode falar também, pelo menos dentro desse contexto, assim, que direitos são esses?
2: Olha, são muitos.
1: São muitos, exatamente. Mas o que é que a gente pode colocar, assim, para ressaltar, para a gente entender o que é que a criança, o que é mais ferido,
2: sim,
1: pelo menos quando os pais se separam e acontece esse contexto de alienação parental?
2: Sim. Eu acho que de antemão é importante a gente lembrar. A Carol colocou o artigo 227 da Constituição Federal e lá está disposto de fato que é dever da sociedade, dos pais, da família e de todos que a criança seja com prioridade absoluta resguardada de qualquer tipo de exposição à infringência dos seus direitos. Mas, obviamente, ali, direito à vida, direito à saúde, direito à educação, com relação à alienação parental, o que a gente pode trazer com mais assertividade é a questão da convivência familiar. Isso acaba prejudicando muito a criança, porque imagina só que triste, às vezes ela não pode brincar com o primo da família tal ou ver o tio da família tal. Então, isso acaba sendo posto muito em voga. A questão educacional, ela também surge muito pelo fato de que, quando a questão educacional ela é atingida, pelo fato de um pai ou de uma mãe acabar utilizando essa discussão judicial, essa separação dos pais, para atingir o outro genitor, isso também pode acabar refletindo diretamente na criança.
1: E assim, Carol, como é que isso